0: Valeu bem, mas era um negócio. E o Kafka escreve, tem uma passagem, eu até separei, que é bíblico. Sim, ele entra na questão do judaísmo, eram judeus, o modo como o pai exercia o judaísmo, como isso oprimia também. Né? E tem um trecho que é assim, ó. Presta atenção nisso aqui. Já estava esmagado, ele, moleque Kafka falando, menino Kafka, já estava esmagado pela simples materialidade de seu corpo. Lembro-me, por exemplo, que muitas vezes nos despíamos juntos numa cabine. Eu magro, fraco, franzino, você forte, grande, largo. Já na cabine me sentia miserável e, na realidade, não só diante de você, mas do mundo inteiro, pois para mim, você era a medida de todas as coisas, mas quando saímos da cabine diante das pessoas, eu na sua mão, um pequeno esqueleto inseguro, descalço sobre as pranchas de madeira, com medo da água, incapaz de imitar seus movimentos para nadar, que com boa intenção, mas de fato, para minha profunda vergonha, você não parava de me mostrar. Então, nesses momentos, eu ficava muito desesperado e todas as minhas más experiências em todas as áreas confluíam em grande estilo. Que sorte que o pai não leu isso, né? E há uma outra passagem genial. Os livros do Kafka chegavam, ele já era um escritor, ficou um escritor importante, ainda pai vivo, ele jovem. O livro dele chegava, o pai estava mexendo com baralho, valeu bem, dava a mínima para o livro, para nada. Odiava as coisas que o filho escrevia. E aí o Kafka escreve assim: aqui, de fato, eu me havia distanciado com certa autonomia. Quer dizer, quando o pai odiou o que ele escrevia, ele falava: puxa, tem uma área minha que está livre dele. Embora lembrasse um pouco a minhoca que, esmagada por um pé na parte de trás, se liberta com a parte dianteira e se arrasta para o lado. Com a devida vênia, Flávio Bolsonaro, um homem de 45 anos que precisa de duas cartas do pai para referendar sua candidatura, que não é dono de organizar a própria candidatura, me parece que lembra uma minhoca esmagada pela metade. De um pai tirano, mas de filhos que gostam de ser tiranizados. É impressionante que as coisas sejam desse jeito, né? Aí, olha, entre o pai do Kafka, né, e o do Sartre, que morreu quando o Sartre tinha 15 meses, eu lembrei isso na autobiografia do Sartre também, né? Que o Sartre escreve o seguinte: não tive pai, havia uma tábua da lei, blá, blá, blá, e não precisei lutar contra fantasmas nem me submeter a preconceitos. A morte de Jean Baptiste, que é o pai dele, foi o maior acontecimento da minha vida. Devolveu-me a minha mãe e deu-me o direito de inventar a mim mesmo. Dizendo que não teve superego ou complexo. É meio falso, porque o avô dele exerceu essas funções. Mas, de qualquer modo, entre o pai do Kafka, quem teve sorte, e o pai do Sartre, foi o Sartre que teve sorte. Agora, esses filhos. Esses filhos não têm autonomia nenhuma em relação ao pai. Todos eles vão fazer política, todos eles ficam pendurados no sobrenome, todos eles ficam pendurados em dinheiro público. Que diabo é isso? E precisa de uma segunda carta? E aí, quem é agora? Carlos ou vai?
1: Sou eu.
0: Ou vai? Você jamais tente um dia me elogiar como Valdemar elogia.
1: Ele é bom de elogio, né?
0: O Valdemar, olha, gente, nada é melhor do que um elogio do Valdemar para te deixar no chão. Ah, vai.
1: O presidente do PL, Valdemar Costa Neto, avaliou ainda durante o fim de semana que a carta escrita por Jair Bolsonaro é importante para a campanha de Flávio Bolsonaro, porque os votos pertencem ao ex-presidente. Em declaração ontem à Folha, Valdemar disse: é bom para mostrar isso para os eleitores, porque os eleitores são do Bolsonaro, do Jair, né? Do pai. Após deixar claro que os votos são de Bolsonaro, do pai, Jair, e não de Flávio, o presidente do PL afirmou que o documento não indica a fragilidade da campanha do senador, não. Disse assim: O Bolsonaro é que tem os votos. Veja bem o que ele fez, por exemplo, para o nosso partido. Nós estamos com 98 deputados hoje federais.

0: É o Bolsonaro que tem muito voto agora. Tem que ser gente boa para pegar esses votos.
1: Isso. O Carlos, os votos não são da parte viva da minhoca, tá? Não. Não. Parte viva da minhoca não tem voto nenhum. Não, e é verdade. Mas é verdade. Eu não vou contestar isso. Eu não vou contestar isso. O problema é que o Flávio não está conseguindo convencer ninguém, né? Por enquanto. Não, convencer ninguém. Está bem nas pesquisas. Hoje até saiu uma pesquisa anexo, está empatado com o Lula, ainda que atrás, né, na margem de erro. E tem também o modo Nicolas de elogiar. Eita, isso aqui é cobrinha criada, rapaz. Isso é cobrinha criada. Hein? Eu entendo, veja só. Entender não quer dizer justificar, tá? Entender, compreender, significa ter clareza sobre a natureza do fenômeno. Justificar é outra coisa. Quando a extrema-direita pega no pé do Nicolas, eles percebem a palpitação da traição. Hein, vale bem.
0: Sim.
1: Aquela palpitação da traição que o Nelson Rodrigues percebia em algumas personagens. Eles percebem. Eles percebem que o Nicolas poderia, se a viúva fosse, enterrar o marido de manhã e chupar um chicabom à tarde no portão. É? É, que é a imagem do Nelson.
0: Nossa.
1: É, a viúva, viúva pressurosa ali, Carlos. Nossa, a viúva tá chateadíssima. Enterra o marido e vai chupar um chicabom no portão. E o Nicolas está sempre prestes a pegar o chicabom. Metaforicamente falando. Que, vamos lá. O Nicolas resolveu dar aquele apoio camarada pro Flávio. Ô, Flávio, tamo junto aí, vai. Vai, vai, vai.
2: Reinaldo, aliados de Flávio Bolsonaro usaram as redes sociais para pregar a união em torno da chapa do senador na disputa pela presidência. Pelo X, o deputado federal Nicolas Ferreira, a seu modo, né, tentou elogiar o senador e destacou ser a segunda vez que o ex-presidente pede publicamente união e maturidade. Vamos ao que disse Nicolas Ferreira. Desde que o presidente Jair Bolsonaro tomou sua decisão, estamos juntos no projeto Flávio Presidente e trabalhando por isso. Aliás, essa já é a segunda vez que o presidente pede publicamente união, maturidade e que diferenças pessoais sejam deixadas de lado em nome de algo maior. Infelizmente, alguns parecem não conseguir obedecer nem mesmo o líder que dizem seguir. Na nossa parte, não haverá espaço para vaidade, disputa interna ou ressentimentos. O foco é um só, o projeto que Jair Bolsonaro escolheu apoiar, que nós também apoiamos, fecha aspas. Também pelo X, o líder da oposição no Senado e coordenador da campanha de Flávio, Rogério Marinho, que a gente já citou aqui, compartilhou a carta e escreveu: Juntos pelo Brasil, Flávio Bolsonaro, presidente.
1: É, quando eu falei para o Carlos, conversei com o Carlos, que ele ia assumir aqui, ia ficar aí na bancada, eu falei para o Carlos, fica tranquilo, ele disse: Carlos, fica tranquilo, não, ó, entre nós, não. Fica tranquilo, não vai ter ressentimento, não vai ter vaidade. Ele falou: Nossa, agora eu estou relaxado. Cara. Quando você diz assim, não há espaço para ressentimento, para vaidade, eu estou afirmando que há o quê? Ressentimento. E que a vaidade foi ferida. Eu adoro toda a linha dos linguistas, é a minha área de estudo, o original é a linguística. Todo enunciado traz em si o seu contrário. A coisa de contexto. Se eu falar para vocês, eu estou com uma jaqueta preta. Ok, estou com uma jaqueta preta. Mas, a depender da coisa, eu digo, isso é preto. Eu estou partindo do princípio que pode não ser. Todo enunciado traz um pouco o seu contrário. A depender do contexto, você, na verdade, está demonstrando ali um potencial de dissensão que é gigantesco. E que o Nicolas não esconde também. Parece que tem gente que não entende. Quem é que não entende? Quem não entende? Ele andou tretando, inclusive, com o Eduardo. Até outro dia. Hã? E depois nós vamos ver um negócio com a Damares que aconteceu pavoroso. Olha, a Damares, como dizia a Magda, chupou o pau da barraca. Ela não dourou a pílula. Hã? Não dourou a pílula, não. A coisa não está muito bem. A coisa não está muito bem. Hã? E... Caiado disse o óbvio. É só que o Caiado descobriu isso meio tarde, né? Carta demonstra fragilidade. Vamos lá. Vai.
0: O pré-candidato à presidência pelo PSD, Ronaldo Caiado, divergiu de Valdemar, avaliou que a divulgação da carta de Bolsonaro mostra, sim, fragilidade da candidatura de Flávio. Em evento em São Paulo no sábado, o ex-governador de Goiás afirmou que o eleitor não quer um presidente que precise de aval constante de outra liderança. Disse ele, estamos em uma campanha eleitoral, quem tem que responder somos nós, os candidatos. Na sequência, pelas redes sociais, Caiado escreveu o seguinte, pense numa crise envolvendo Venezuela, Bolívia ou Argentina. Nesse momento, ninguém pode ter dúvida sobre quem manda, muito menos imaginar que o presidente precisa primeiro ouvir alguém antes de agir. Esse contraste entre autonomia e dependência pode virar um eixo central do debate, porque numa eleição presidencial, liderança não se herda.
1: Quanto a isso, não tem nada... Bom, é isso, né? É isso. E não tem. E precisa apelar o pai para mostrar que, de algum modo, é capaz. Porque o pai também não deixou muito espaço para autonomia ali. Qual a diferença de que os filhos não quiseram ser autônomos? Eles quiseram ser dependentes. E agora, olha, Beni, nós conhecemos pessoas que são meio neissexuais, né?
0: Sim.
1: Conhecemos, não conhecemos? Uhum. Bem próximas até.
0: Sim.
1: Às vezes até estão no estúdio, estão... esses santistas estranhos, né? Essa coisa, a pegada... Mostra a cara do Carlos ali, que é santista. Só para ele fazer cara, vai. Cadê o Carlos?
0: Cá estou.
1: Agora, tem os bolsos sexuais também. Olha só. Que coisa pavorosa. Que coisa. Tem. Tá muito. Tô com um delay muito grande aqui. Falei, mostra o Carlos. Não viu o Carlos? Mostraram o Carlos?
0: Mostrou.
1: Mostrou? É,
0: uhum. Então tá. Deu até tchauzinho pra câmera.
1: Ah, deu até. Nem sexual. Ó, vamos. Vai.
2: Reinaldo, as redes sociais trouxeram à luz os héteros ditos conservadores que teriam uma pontinha de atração sexual quase libidinosa por Neymar. Ficaram conhecidos...
1: Coisa, né?
2: Pois é.
1: Nossa, coisa estranha, Deus me livre.
2: Eles ficaram conhecidos como neissexuais. Num evento do PL no Ceará, parece que o deputado André Fernandes anuncia a existência também dos supostamente héteros bolsossexuais. Por que isso? Eles decidiram dizer que o galego de Michele, como ela chama o marido, não é dela. Não, mas é nosso, segundo eles. Quer dizer, deles, né? Isso tudo aconteceu na sexta, durante um ato no estado no qual foi selada a candidatura do pai do deputado Alcides Fernandes ao Senado. Vamos acompanhar aí o discurso do André Fernandes.
3: E que saudade eu tenho do nosso presidente. Eu fico olhando ali o rosto dele. Nosso eterno presidente. Nosso galego. Não é de ninguém individual não, tá? É nosso galego. E se o nosso líder... Jair Messias Bolsonaro escolheu o futuro presidente Flávio Bolsonaro. O nosso papel é abraçá-lo, colocá-lo na presidência da República e varrer o PT de vez desse país.
1: Love is in the air. Eu acho curioso porque a misoginia tal ali no bolsonarismo, né? É mesmo, estou me lembrando aqui com o André Fernandes. Não vou poder falar isso aqui. A misoginia é tal que a Michele perdeu o direito ao sobrenome, que eles chamam de Michele Firmo. Né? Aliás, ela é Michele Firmo Reinaldo. E vale o Beni resolver expropriar também o galego dela. O galego é nosso.
0: Uhum.
1: O ódio à mulher ali é um troço patológico. E daqui a pouco nós vamos ver um negócio devastador da Damares Alves. Né? E o Valdemar, ele resolveu inocular um pouquinho de culpa na Michele para ver se a coisa rola, para ver se a Michele... volta, turma, concorre, porque Vamos direto pro Negrito aí, meninos. Ele falou com a Michelle e tal, falou com o Globo. O que, que ele disse? Aspas, vai, primeiras aspas aí.
0: Se nós perdermos a eleição, Bolsonaro fica mais 10 anos preso. Nós não podemos dividir o nosso pessoal. Eu acredito que a Michelle vai se entender ainda. Porque ela é inteligente, competente, criou uma baita base no Brasil com as mulheres. E eu acho que ela tem tudo para acertar isso. Passar por esse momento difícil e a gente acerta, se Deus quiser.
1: E também espera a conciliação. Vai lá, outras aspas.
0: Estamos tentando ver esse caso da Michelle porque ela é muito importante para nós. Nós queremos ela de candidata ao Senado e nós queremos ela na campanha de Flávio. Nós temos que acertar isso. Não podemos brigar entre nós. A eleição vai ser difícil, todo mundo sabe disso. Então nós temos que conquistá-la de volta porque ela é importantíssima.
1: Então, Michelle, olha, a chance do Bolsonaro ser da cadeia. Mas a chance do Bolsonaro ser da cadeia é a promessa da crise, né? Caso Flávio seja eleito, tentar a inconstitucional anistia ou inconstitucional indulto e tal. E aí vai para as costas da Michelle. A Michelle é hostilizada, chutada, roubam até o galego dela. Michelle, pensa no lado bom, vai com o chulé junto. Eu não sei, foi ele que testemunhou, né? Eu não tenho, não posso falar. Se um dia minha mulher me perdesse, não perderia chulé. Então, eu acho difícil a Michelle entrar nessa. Até porque ela tá como na música do Peninha, né? Eu tenho os meus segredos e planos. Mas aí ela conta, né? Só conto pra você, mas ninguém. Só conto pra você, o eleitorado. Vai!
2: Reinaldo, Michelle Bolsonaro tem adaptado sua atuação política após deixar o comando do PL Mulher. A ex-primeira-dama passou a reorganizar a atuação em torno de uma rede de candidatas, campanhas estaduais também, lideranças religiosas e do movimento chamado Imparáveis. Falamos aqui na semana passada de um novo perfil no Instagram chamado Imparáveis MB, em referência às iniciais de Michelle. A conta tem pouco mais de 6 milhões de seguidores e afirmam não ter sido criada pela ex-primeira-dama. 6 mil seguidores, só corrigindo. Tampouco será administrada pela Michelle Bolsonaro. Segundo o perfil, a criação partiu de ex-integrantes da área de comunicação do PL Mulher, aliados à Michelle. Apesar de negar a participação da ex-primeira-dama, a conta também representa a estratégia da mulher de Bolsonaro de preservar a influência construída entre mulheres conservadoras, e evangélicos, mesmo sem ocupar um cargo formal na legenda. Segundo aliados de Michelle, a avaliação é que o principal patrimônio político dela nunca esteve no cargo que ocupava, mas nas relações com parlamentares, prefeitas, vereadoras, dirigentes estaduais e lideranças religiosas espalhadas pelo país.
4: Eu tenho

0: por alguém.
1: Essa é a principal pergunta, né? É. E se eu me interessar por alguém? Ó, a Damares foi atacada de maneira miserável. Miserável. E olha que Damares, de progressista, não tem nem o braço esquerdo. Ela é aquela do meninos veste azul, mulheres vestem rosa. Bom, a gente conhece a pregação. Mas aí, destoou um tantinho daquilo que eles imaginavam. Ela passou a ser vítima de uma campanha miserável. A filha dela, tem uma filha que ela adotou de origem indígena, ameaças a menina. E ela fez um testemunho no Congresso, hoje, muito impressionante. Muito impressionante. Vamos colocar direto o vídeo aí. Eu nem vou interromper, porque fala por si. Fala por si. Vai.
2: E são ataques à honra, à moral, à imagem. E ataques vindo de pessoas que eu considerava aliadas. Neste final de semana, eu fui de novo vítima de ataques, porque supostamente eu abandonei o meu candidato à presidência da República. Parem de acreditar em tudo que está sendo dito. E parem de atacar os seus próprios soldados. Infelizmente, eu tenho observado que a direita é um exército que machuca seus próprios soldados, deixa para trás seus próprios soldados. Não é assim que a gente vai construir uma democracia. E eu estou apanhando porque eu supostamente abandonei o candidato da direita. Bem, a direita tem mais de um pré-candidato agora. A direita não tem só um pré-candidato, tem mais de um. Mas o candidato indicado, pré-candidato indicado pelo ex-presidente Bolsonaro é o Flávio. E eu sou uma bolsonarista. E o Flávio Bolsonaro ainda é o meu pré-candidato. Agora, eu queria dizer para esse exército da direita, parem de atacar os seus soldados. Não é dessa forma que vocês vão mostrar para o Brasil que é muito bom ser conservador. Não. Tem muita gente rejeitando a nossa proposta, porque estão dizendo, é isso que é ser conservador? Atacar seu próprio soldado? Atacar seu próprio exército? Os aloprados de internet, eu não devo satisfação para eles. Então, povo brasileiro, quando começarem a falar de um soldado da direita, vá lá na rede desse soldado e veja o que ele disse, antes de vocês começarem a compartilhar. Vão nas minhas redes e vejam se eu declarei alguma vez que eu abandonei o pré-candidato indicado pelo presidente Bolsonaro. Vê se tem alguma nota pública minha. Vê se tem algum pronunciamento meu. Parem de compartilhar mentiras.
1: É, forte, sem dúvida. Mas também lembro, né, Damares, que então há certo amor pelo espancamento aí, né? Pelo sofrimento, porque... Né? Agora, é isso. Aí eu peço à senadora que imagine, sendo uma aliada, a senhora sabe o que a senhora ouviu, inclusive ameaças de que sua filha seria empalada. Imagine o que eles fazem com adversários. Senadora, é isso aí. Já lembramos aqui, mas só para destacar, depois de amanhã a gente pode ter a decisão sobre a questão das tarifas. Vamos lá, vai.
3: Reinaldo, o governo brasileiro vai aguardar a dimensão da decisão dos Estados Unidos sobre a eventual aplicação de novas tarifas de 25% a 12,5% sobre produtos brasileiros para calibrar a reação ao governo de Donald Trump. Termina na próxima quarta o prazo para o Escritório do Representante Comercial dos Estados Unidos, o USTR, enviar à Casa Branca sua decisão sobre a nova ofensiva econômica contra o Brasil. Vale lembrar, o país é investigado, o Brasil no caso, por supostas práticas econômicas desleais e desarrazoadas contra os Estados Unidos, isso na visão do USTR, e por negociar com países que utilizam trabalho forçado. Claro, esses são os argumentos da gestão republicana. Conforme a gente tem dito aqui, não é da coisa. A equipe do presidente Lula trabalha com a confirmação das novas tarifas como cenário mais provável. Recentemente, o representante comercial dos Estados Unidos, Jamieson Greer, disse que os dois países, ainda estão distantes de um acordo. No entanto, negociadores brasileiros avaliam que neste cenário existe a possibilidade do Departamento de Estado americano aumentar a lista de exceções ao tarifaço, por exemplo. O governo brasileiro também aguarda ser chamado para uma última reunião virtual até quarta com o Jamieson Greer. A expectativa é que haja uma prévia da decisão já nessa reunião. Reinaldo.
1: É possível, vamos ver, dificilmente deixará de ter tarifa, né? O que é um absurdo. Sabe por que dificilmente deixará? Porque, na verdade, os argumentos de agora são os mesmos argumentos de há um ano. Dia 15, depois de amanhã, faz exatamente um ano que eles abriram a investigação com os mesmíssimos argumentos. É isso aí.

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1: Nove horas e 34 minutos na viradinha do relógio para 9h35. Seja muito bem-vindo, muito bem-vindo à programação Band News FM nessa segunda-feira, 13 de julho de 2026. Eu sou o Lucas Belotti, fico por aqui na sua companhia até às 11 horas da noite. Daqui a pouquinho com o Band News na área, também falando muito sobre Copa do Mundo e sobre o futebol brasileiro que está de volta já na semana que vem. Contando sempre com a sua participação no nosso WhatsApp, 11 999 592 100. Pode mandar a sua mensagem para cá, 11 999 592 100. Vamos juntos com a atualização dos principais destaques do dia. Falando de economia e relações diplomáticas internacionais, o governo dos Estados Unidos ainda não confirma novas tarifas sobre os produtos brasileiros, detalhes que chegam com a Vitória Fernandes.
2: O executivo dos Estados Unidos decide nesta quarta-feira se confirma novas tarifas sobre produtos brasileiros. Apesar das negociações em andamento, o governo federal considera a aplicação das taxas o cenário mais provável. Essa também é a avaliação do ex-embaixador do Brasil nos Estados Unidos, Rubens Barbosa. Segundo ele, a medida está alinhada à política protecionista adotada pelo governo norte-americano e para o embaixador. Medidas desse tipo tendem a se tornar mais frequentes diante do enfraquecimento dos organismos internacionais de regulação do comércio. Segundo ele, o cenário também reforça a necessidade de o Brasil diversificar os mercados para os produtos nacionais.
1: Bom, ainda sobre economia, o preço do café deve subir nos próximos meses, isso por conta da chegada do fenômeno El Niño. Mais detalhes com a Isadora Simões.
3: O preço do café pode voltar a subir por causa do fenômeno climático El Niño, que tende a afetar a produção das safras ao alterar os padrões de temperatura e umidade. Segundo o climatologista Rosalvi Lucas, existe a possibilidade de um cenário crítico.
4: Isso significa também que o ambiente vai ficar mais seco, menos água no solo, e as regiões que são dependentes, né, da atividade agrícola, elas vão ter o maior impacto.
3: Embora o impacto não seja imediato, a expectativa é de que o preço do café comece a subir a partir de agosto.
1: No destaque internacional, o presidente dos Estados Unidos, Donald Trump, anuncia a retomada do bloqueio naval iraniano no Estreito de Hormuz e propõe cobrar um pedágio de 20% sobre toda a carga transportada pela via, declarando o país como o guardião do estreito. O Irã respondeu ameaçando atacar qualquer embarcação que não tiver autorização de Teerã e alertando que apoiar os americanos será considerado um ato de guerra. Trump também anunciou novos ataques contra instalações iranianas, incluindo o bunker nuclear perto de Natanz, e disse que o cessar-fogo de junho acabou. O Irã retaliou, alvejando dois navios petroleiros dos Emirados Árabes Unidos. No destaque do esporte, o canoísta Isaquias Queiroz conquista o ouro no C1 masculino, categoria 1000 metros do Pan-Americano de Canoagem de Velocidade, que está sendo disputado em Montreal, no Canadá. Dono de 5 medalhas olímpicas, Isaquias cruzou a linha de chegada em primeiro com tempo de 3 minutos, 49 segundos e 58 centésimos. Já a brasileira Valdenice Conceição ficou com o bronze na categoria C1 feminina em 200 metros. Agora 9h38 na viradinha do relógio para 9h39 em 30 segundos. É hora do Band News na área. Vamos falar muito de Copa do Mundo porque as semifinais estão chegando lá nos Estados Unidos.
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0: 9:39, 9:39 é o que marca agora o horário de Brasília. Seja muito bem-vindo, muito bem-vinda à programação Band News FM nessa segunda-feira, 13 de julho de 2026. É a última semana de Copa do Mundo, é daqui 7 dias. Os horários estarão voltados para a fase prévia de Copa Sul-Americana, para Campeonato Brasileiro, a 19ª rodada. Essa é a última semana de Copa do Mundo e o Band News na área, é claro, vai repercutir, entender, explicar, trazer as palavras dos protagonistas dos quatro semifinalistas. Todos vão ter pelo menos mais dois jogos, essa é a verdade. A semifinal nessa semana, terça-feira, amanhã, portanto, entre Espanha e França, na quarta entre Inglaterra e Argentina, e aí quem avançar volta a campo no domingo para a grande decisão, enquanto quem sair derrotado joga a decisão de terceiro lugar, mais precisamente no sábado, às 4 horas da tarde, ambas as partidas. Então, Band News na área, vai pra cima pra tentar entender todas as nuances que envolvem essa reta final do Mundial. O Brasil tá fora, mas são dois jogaços. Dois da primeira prateleira da expectativa de todo o Mundial de 2026. Conto sempre com a sua participação. 11-999-592-100 é o canal de contato da Band News FM no WhatsApp. 11-999-592-100. Pode mandar a sua mensagem por lá. Ou, se preferir, no nosso canal no YouTube. Estamos ao vivo também com imagens. youtube.com/radiobandnewsfm. Pode participar por lá usando o chat. Eu, Lucas Belotti, te faço companhia até às 11 horas da noite. Na consequente companhia dele, Yuri Queiroga. Diz aí, Yuri, tudo bem?
1: E aí, tudo bem, Belotti? Boa noite para quem tá nos acompanhando em mais um Band News na área.
0: Mais
1: um. Essa semana entrando na última semana da Copa do Mundo. Já dá aquela nostalgia,
0: saudade,
1: a saudade de muitas coisas, sim, de outras talvez nem tanto, mas já vamos chegando nas partidas que para muitos mais importam, que são as semifinais e a grande final. A gente vai falar também de Argentina e Inglaterra, vai falar, a gente daqui a pouco vai ter todos os detalhes de França, do pré de França e Espanha lá em Dallas, mas que já é uma partida que está recheada ali de coisinhas, né, falas, pô, já tinha aquelas falas do Yamal a respeito da seleção francesa, e aí depois tem a fala agora do ex-primeiro-ministro da Espanha, Mariano Rajoy, a respeito da composição do time francês, de não ter francês o que é uma meia palavra, aliás, não é nenhuma verdade, porque tem, basta você ver todo, qualquer site de dados vai indicar de onde são os jogadores, e aí você não vai colocar ascendência, questão migratória, não, é o dado fático, de onde são os jogadores, são franceses natos, são naturalizados, enfim, mas fora o extra-campo de França e Espanha tá muito agitado.
0: E é um clássico, né, continental, que já definiu partidas, já definiu inclusive Nations League recentemente, já foi em embate recente também em Eurocopa, então é um jogo que tem várias e várias nuances, além desse Argentina e Inglaterra, né, um conflito histórico aí no futebol e consequentemente nas questões geopolíticas diante das guerras das Malvinas e outros tantos entreveiros entre as duas nações. São ingredientes, são temperos especiais, ainda mais especiais porque uma partida de semifinal de Copa do Mundo já é pra lá de especial. Então vamos falar dessa primeira, ou do primeiro dos duelos, viu, Yuri Queiroga? Fazendo contato diretamente com os Estados Unidos, tá conosco o Maurício Ferreira, que acompanhou o bom e velho D-1 por aí. Palavras de ambos os lados, né, Mal? Os protagonistas falaram às vésperas desse clássico e trouxeram ainda mais pimenta pra esse duelo. Boa noite pra você.
2: Tudo bem, Lucas Belotti? Ótima noite a você, ao Yuri Queiroga, todo mundo que acompanha esse Band News na área especial dessa segunda-feira, né? A véspera de um jogo tão importante, a primeira das duas semifinais dessa Copa do Mundo de 2026. Aqui em Dallas, ainda 7 horas e 43 minutos da noite desta segunda-feira. Vamos juntos por aqui. Foi um dia pra lá de agitado, tá, pessoal? Com muita coisa desse Match Day menos um, como a gente chama, né? A véspera da partida. Treinamentos de ambos os lados. O técnico Luis de la Fuente fechando a preparação da Espanha em uma atividade no estádio Cotton Bowl, emblemático para nós brasileiros, né? Aquela vitória do Brasil por 3-2 para cima da Holanda na Copa do Mundo de 1994. E a seleção da Espanha realizando seu último treinamento no campo de um colégio universitário aqui da cidade de Dallas. Em ambas as atividades, né? Somente aquela questão protocolar da imprensa acompanhando os 15 minutos do trabalho de aquecimento. Então, em relação às dúvidas, né? E a gente vai tentar falar um pouquinho mais sobre isso também. também os mistérios que De La Fuente e Didier Deschamps fazem para o jogo de amanhã, não deu para a gente tirar muita coisa, inclusive nas entrevistas coletivas dos dois treinadores. Mas falando um pouquinho desse ambiente, né, porque tivemos essas atividades, então, no finalzinho da manhã, início da tarde, aqui pelo horário local de Dallas, e há pouco estávamos no AT&T Stadium, na cidade de Arlington, né, aqui bem próxima a Dallas, embora a FIFA coloque esse estádio como o Dallas Stadium, ele fica especificamente em Arlington e estivemos por lá acompanhando as entrevistas coletivas. Pelo lado da Espanha, tivemos o De La Fuente e o aniversariante do dia, Lamine Yamal, completando 19 anos. E pelo lado francês, o técnico Didier Deschamps e também o Zaire Emery. Bom, vamos então às, entre aspas, né, polêmicas do dia, porque a gente se lembra, depois da classificação da Espanha sobre a Bélgica, o Lamine Yamal foi perguntado se os espanhóis estavam temendo, com medo da França. E ele mostrou personalidade, disse, ó, não temos medo de ninguém, muito pelo contrário, se há uma seleção hoje no futebol mundial que pode bater de frente com a França, somos nós. E isso repercutiu desde a classificação da Espanha, inclusive muita gente da imprensa francesa tratando isso como um desrespeito. E hoje pela manhã, quando acompanhamos inicialmente, né, uma zona mista montada com o Koundé e também com o Rabiot antes do treinamento da França, o Koundé, que é companheiro do Lamine Yamal no Barcelona, falou sobre isso e não enxergou como desrespeito. Muito pelo contrário, passa pela confiança que o Yamal sempre tem no trabalho dele e de todo o time. Vamos ouvir o que disse o lateral direito do Barcelona e da França, que não enxergou com desrespeito, como desrespeito, essa fala do companheiro de clube.
3: Não. Em nenhum momento hemos sentido uma falta de respeito. Eu conheço muito bem a Lamine, sei como é. Para mim é uma muestra de confiança, lo hace siempre también con el Barça, confía mucho en sus virtudes, en las virtudes también del equipo donde juega.
2: Bom, então é o Lamine Yamal, senhores, que confia nas virtudes próprias, nas virtudes também do time, seja pelo clube no Barcelona ou seja pela seleção com a Fúria. Então, o Koundé descartando qualquer possibilidade de uma fala desrespeitosa do Lamine Yamal. Eu tô com ele, viu, senhores? Não sei o que vocês pensam por aí, mas acho que assim, a gente preza tanto por uma sinceridade maior dos jogadores ali nas entrevistas, que a gente queria que o Lamine Yamal respondesse sim. Estamos com medo, a França é imbatível. Acho que ele tem que chamar a responsabilidade pro lado dele. A gente cobra tanto essa personalidade dos atletas hoje. Não sei vocês, mas zero me incomodou o que foi dito pelo Lamine Yamal depois dessa vitória para cima da Bélgica.
0: Eu acho que faz parte do jogo, né? Ele não desrespeitou em nenhum momento os adversários franceses. Ele tem ao seu lado o retrospecto recente como ponto positivo. Venceu a França nos dois últimos embates decisivos. Tem essa questão com os jogadores do Real Madrid, entre eles o Kylian Mbappé, né? Há um sucesso do Lamine Yamal nessa última temporada. Então, acho que ele está se apegando em um retrospecto positivo, onde ele foi protagonista, inclusive, nos respeitou o adversário, chamou as responsabilidades. E aí, a gente até brincava, né, Yuri, aqui fora do ar, há uns dias atrás. Esse tipo de declaração é aquela. Se você vai lá e vence o jogo depois de ter falado o que falou...
1: Sai grandão.
0: Sai grande. Sai voando. Sai com a moral lá em cima. Agora, é necessário também que o atleta entenda que ao falar isso e ser derrotado, vai cair sobre ele a zoação dupla e os jogadores da França vão responder no mesmo tom. Acho que tendo esse entendimento e não faltando com respeito, como foi o caso do Lamine Yamal, tá tudo certo.
1: Você tem que estar o cara tem que estar preparado para segurar a bomba, porque isso é próprio de quem quer chamar a responsabilidade para si.
0: Perfeito.
1: Mas, assim, espanta um pouquinho pela idade do próprio Lamine Yamal. Talvez isso demonstre que ele já tenha chegado para a Copa do Mundo entendendo que, mesmo com a idade dele, é ele quem vai ser o carro-chefe da seleção, da seleção espanhola. Que não é porque vai ter gente mais experiente que ele não vai se eximir da cobrança. Já tem uma Eurocopa nas costas, já tem outro, já tem tudo pelo Barcelona construído, então ele tá, de certa forma, demonstrou que, ó, aqui, até pra dentro da seleção espanhola, é um cara com quem vocês podem contar pra resolver a parada. A ver se der errado, como é que também vai ser a reação dele. Porque isso também faz parte de um processo formador O Mbappé foi campeão do mundo muito cedo também, assim como o Yamal pode ser. E ele, a partir disso, também chegando em outra final de Copa do Mundo, ele também foi construindo dali para os clubes por onde ele passou, PSG e depois Real Madrid, essa alcunha de alguém que comanda mesmo o ambiente, até sendo ironicamente chamado de ditador, né? Mas muito por causa dessa situação dele sempre chamar a responsabilidade, dele sempre chamar para si alguns pontos muito sensíveis, seja dentro, seja fora de campo.
2: O Lamine Yamal, viu, pessoal, também falou sobre isso hoje na entrevista coletiva, né? Porque primeiro falou o Luiz de la Fuente, na sequência tivemos o aniversariante do dia também respondendo as perguntas aqui no AT&T Stadium. E perguntaram para ele justamente, olha, você se assustou com a repercussão dessa fala? Você considera que foi desrespeitosa, né? Trocaria em algum momento as palavras que foram utilizadas naquele momento? Ele disse, ó, não me assustei com a repercussão, entendo que eu não disse nada demais, e ele até citou essa entrevista de hoje pela manhã do Koundé. Foi exatamente como o Koundé disse, faz parte do jogo, a gente tá aqui para defender o nosso lado também. Então Lamine Yamal publicamente, de certa forma, né, confirmou o que ele já havia dito e não entendeu nada como de maneira desrespeitosa, muito pelo contrário. Se há uma declaração como essa, é porque eles sabem justamente a força que tem a França do outro lado do gramado, então nenhum problema, né? O Yuri até falava, vai ter que segurar o rojão depois se for derrotado, mas acho que se perder também, né, senhores, faz parte. O Lamine Yamal acabou de completar 19 anos hoje, inclusive passou pelo trote dos companheiros na atividade que foi realizada no estádio Cotton Bowl, tem lá quantas mais Copas do Mundo pela frente, acho que faz tudo parte de um aprendizado e acho que não dá depois pra gente sair criticando um atleta jovem que deu uma declaração que no meu ponto de vista não tem nada demais, é só uma questão de personalidade, então acho que nenhum problema, mesmo que seja derrotado, e o Yamal já mostrou, né, apesar da pouca idade, que tem essas costas largas assim para aceitar também qualquer tipo de pressão.
1: Talvez isso que o Maurício tenha falado também dê um pouquinho de segurança para ele. Acho que ele sabe que, se não for agora, vai ser daqui a quatro, pode ser daqui a quatro anos, eu... vou ter, da próxima Copa vou ter 22 para 23 anos, depois ainda vai poder atingir auges físicos, que é o auge físico inclusive dele é um outro ponto, porque ele sofre com dores ali na região do pubis, tem sofrido mesmo já nesse início de carreira internacional, mas talvez ele já tenha essa noção, ainda tem um caminho muito longo, então aqui eu posso me dar ao luxo de tomar essa atitude e quem sabe arriscar sair ainda com mais, né, cancha, né, depois de um resultado positivo, se ele vier.
0: Eu acho que o Lamine Yamal tem um ingrediente especial dessa semifinal, né, porque se você for pegar os protagonistas das seleções classificadas, todos fazem uma Copa indiscutível. A partir de amanhã, se forem eliminados, ninguém vai poder colocar um pingo que sequer nas Copas de Harry Kane e Bellingham na Inglaterra, na Copa do Messi na Argentina, na Copa do Mbappé, do Dembélé, do Olise na França. Agora, o Lamine Yamal, ele é um cara que, talvez, em caso de uma eliminação, uma partida ruim, saia com essa dúvida do quanto entregou, do quanto foi importante. Então, acho que ele, pessoalmente, trata essa semifinal como uma oportunidade de resposta. Por conta dessa oportunidade, da personalidade que a gente está discutindo aqui, que ele tem, né? Eu vejo muito isso no Lamine Yamal. Eu acho que é nesses jogos grandes que ele costuma crescer, e acho que ele vai levar essa semifinal como a chance dele entrar na discussão dos grandes nomes da Copa, porque hoje invariavelmente está atrás de todos esses que a gente citou.
2: E essa é uma discussão, viu, Lucas Belotti, que há inclusive por aqui entre os jornalistas e companheiros nossos da Espanha. Inclusive hoje estava conversando com um dos nossos amigos que está aqui na cobertura da Fúria, né, e perguntei para ele se há essa cobrança de certa maneira, porque é isso. Individualmente, o Lamine Yamal ainda não conseguiu jogar no mesmo nível dessas outras estrelas que você destacou há pouco. Harry Kane, Lionel Messi, pensando pelo lado da França, o trio ofensivo de Mbappé, Dembélé, Olise, dá pra gente colocar o Doué também nesse balaio. Então, individualmente, o Yamal não conseguiu fazer como esses caras o que se esperava dele. Mas aí, com esse parceiro que eu conversava, né, o Rafa Mañes, que trabalha na Mídia 7 da Espanha, e ele falou o seguinte, tem algo que é importante e que a gente tende a individualizar os jogadores dentro de campo, principalmente quando a gente fala de atletas desse nível, que é esquecer o quanto esses caras que são diferentes, eles chamam a marcação para cima deles e isso abre o espaço para outros companheiros. É, eu não me lembro exatamente qual foi o jogo que ele recordou nesse nosso bate-papo, mas em uma dessas duas vitórias da Espanha para cima da França recentemente, não me lembro se na semifinal da Eurocopa ou se na semi da Liga das Nações no ano passado, um dos gols da Espanha sai justamente de movimentações como essa, do Lamine Yamal puxando a marcação, trazendo três jogadores da França preocupados em parar o Lamine Yamal e ampliando, abrindo espaço para os outros companheiros. Então, acho que vale a gente prestar atenção nisso no jogo de amanhã também, porque caso tenha essa preocupação extra dos franceses com o Yamal dobrando marcação e tudo mais, pode abrir espaço para outros jogadores. Então, acho que é algo que a gente vale ficar atento. É claro que, individualizando a conversa, o Yamal não jogou o que todos esses caras já jogaram na Copa do Mundo. Mas, coletivamente, a participação dele aqui no Mundial não é discutida. Coletivamente, entendem a importância que o Yamal tem para o grupo, mas, claro que, para um jogador desse nível, individualmente, claro, se cobra e se espera um pouco mais.
0: Vamos ver se o Lamine Yamal vai conseguir dar essa resposta. É claro que se ele faz dois gols aí, vai entre semifinal e final, a gente vai esquecer que ele não fez 6, 7 na Copa do Mundo, já anotou 1, né? Até aqui, ele vai crescer no momento mais decisivo. Mas, de fato, esse é um outro ponto importante, né? O Lamine Yamal é um cara naturalmente muito bem marcado e tem o detalhe de que ele chega à Copa com problemas físicos. Acho que isso é pontuável, né? A primeira fase do Lamine Yamal é meio no sacrifício. Não joga o primeiro jogo contra Cabo Verde. A Espanha sofre muito contra a Arábia Saudita, faz o primeiro gol dele, mas ainda tem alguns controles, imagino eu, de minutos, de carga. É um Lamine Yamal que sofreu uma lesão séria na reta final da temporada europeia, né? E aí se afastou absolutamente das atividades no Barcelona, já campeão espanhol à época, para se focar ou para focar-se na Copa do Mundo de 2026. E ainda tem esse pingo na discussão de que o Lamine Yamal não estava 100% fisicamente nessa Copa, mas ainda assim é o titular absoluto aí na seleção espanhola.
1: E acho que junto disso, agora colocando mais para time, né, conjunto da seleção da Espanha, ao empate com o Cabo Verde, qual foi o grande questionamento, e principalmente pela mídia da própria Espanha, que sem Yamal e também até sem o Nico Williams,
0: que
1: ou seja,
0: até hoje não voltou, né,
1: que até hoje não voltou, exato, o Baena tá lá ocupando a vaga, mas sem os seus pontas e principalmente o Lamine Yamal, a seleção espanhola virava um time comum, previsível, como a Inglaterra foi na primeira fase. A Inglaterra contra a Gana foi muito previsível, contra a República Democrática do Congo foi muito previsível também. Parece que na Inglaterra houve alguma mudança, não necessariamente de esquema tático, de peças, mas de entendimento, que era preciso encontrar mais soluções, e muito por causa disso a Inglaterra conseguiu bater o México e conseguiu também, né, mesmo que na prorrogação, vencer a seleção da Noruega, porque saiu um pouco da sua zona de conforto. A seleção da Espanha também, não vou dizer que ela estava numa zona de conforto contra Cabo Verde, mas dava para ver que sem os seus principais jogadores, ou sem o seu principal jogador, tinha uma dificuldade para poder achar caminhos para encontrar soluções. E até agora, mesmo que a Espanha esteja na semifinal, ela está muito porque defensivamente o time está funcionando. Até agora, ofensivamente, a gente não tem uma Espanha que tenha, assim, encantado. Pode até ter convencido da qualidade, mas encantar, não sei, coisa que o ataque da França já fez. Encantou.
2: Passa mais pelo coletivo do De La Fuente do que participações individuais, por enquanto, nessa Copa do Mundo, né? Um sistema defensivo muito sólido. A gente tá falando de um Kubacsi que aos 19 anos não sentiu nenhum peso de disputar uma Copa do Mundo, né, que tem se dado bem ao lado do Laporte. Tivemos mudança na lateral direita, o Pedro Porro ganhando essa titularidade na vaga do Lloriente. Então, assim, são algumas mudanças, né, de última hora também, como essa na lateral direita, e que fazem da Espanha na Copa do Mundo esse time coletivamente muito forte. O Luiz de la Fuente hoje, viu, pessoal, também foi perguntado por aqui sobre a dúvida no meio-campo, né, porque no jogo contra a Bélgica ele deixa o Pedro no banco de reservas e coloca o Fabián Ruiz entre os titulares. E o jogador do Paris Saint-Germain marca o primeiro gol naquela vitória por 2-1. Hoje ele foi perguntado, né, qual vai ser a estratégia. Obviamente que ele não abriria o jogo na entrevista coletiva, dando de graça essa informação ao Didier Deschamps e fez até uma brincadeira, né? Ó, qualquer coisa, eles sabem jogar juntos, eu posso tirar alguém e colocar os dois. Ele não vai tirar o Rodri, naturalmente, né? O que a gente imagina. É, então ainda fica essa dúvida para amanhã, se joga Fabián Ruiz ou se joga o Pedri entre os titulares. E a imprensa espanhola está dividida sobre isso também, então de fato é um ponto de interrogação que a gente vai levar até amanhã, uma hora e meia antes do jogo, quando as escalações são confirmadas. O restante do time deve ser o mesmo, não deve ter mudanças, mais uma vez com o Pedro Porro na lateral direita, com o Baena, com o Oyarzabal, com o Lamine Yamal, com o Dani Olmo, então não há expectativa de mudança na seleção da Espanha. A única dúvida mesmo é quem vai fazer companhia ao Rodri ali naquela dupla dos meio-campistas e com o Dani Olmo um pouco mais avançado. Em relação à França, o Didier Deschamps falou sobre o Tchouaméni. Está recuperado de lesão, mas não 100%. O volante do Real Madrid não jogou contra o Paraguai e também foi desfalque, né? Ficou só no banco, mas sem condições de jogo contra o Marrocos. Segundo o Didier Deschamps, ele está recuperado. Contra o Marrocos, não havia chance dele entrar em campo por essa questão física, por essa lesão. Não está 100%, mas está à disposição. Então aí a gente abre um ponto de interrogação também na seleção da França, se ele vai poder contar com o Tchouaméni logo de cara, né, voltando a jogar ao lado do Rabiot, ou se ele vai com o Koné mais uma vez, como foi na partida contra Marrocos, né, o último desafio da França aqui nas quartas de final da Copa do Mundo, carrega esse mistério também. E lá na frente, entre Barcolá e Doué, o Didier Deschamps falou um pouquinho sobre as características de cada um, né, o que cada um desses dois atletas pode oferecer, mas deixou essa dúvida também. A imprensa francesa acredita que para amanhã o Doué esteja ao lado de Dembélé, Mbappé e do Olise, mas há um mistério, pode aparecer o Barcolá também nessa formação inicial. Vamos ouvir o Didier Deschamps mais uma vez, senhores? Mais uma vez não, porque ainda não ouvimos, né? Mas o técnico da França falou sobre a questão do favoritismo, porque no início do Mundial ele deu uma entrevista dizendo que para ele a Espanha era a favorita, tirando essa responsabilidade da França. E hoje ele foi perguntado sobre isso e manteve ali a opinião dele. Falou: eu confirmo, a Espanha ainda é a favorita dessa Copa do Mundo de 2026. Vamos ouvir o técnico da França, Didier Deschamps.
4: Sigue considerando que Espanha é a favorita?
5: Sim, sim, confirmo. Porque com o que ha hecho, el primer partido ante Cabo o que fuera. Pero todo el resto, Espanha confirmado de ser el favorito. No quiero poner presión a Luis y su equipo, porque él sabe también que la gente está esperando mucho de la España.
2: Bom, e ele diz o seguinte, né, eu não quero colocar pressão sobre o Luis de la Fuente e a sua equipe, e aí depois ele dá uma risadinha, de certa forma, assim, até meio única, né, mas ele fala, com exceção ao primeiro jogo contra Cabo Verde, aquele empate sem gols, e isso a gente deixa fora da análise, na visão do Didier Deschamps, a Espanha tem feito por merecer, na opinião dele, esse posto de favorita da Copa do Mundo de 2026. E o Luis de la Fuente depois falou sobre isso também. Para ele, nada de favoritismo interessa. Isso não entra em campo, não é algo que vai decidir o jogo de amanhã. Vamos ouvir o técnico da Fúria também falando sobre essa questão do favoritismo e descartando esse assunto.
6: Yo, la verdad es que desde el principio se ha dicho que a mí lo de que te digan que eres favorito o dejar de favorito, si eso no significa nada. Es decir, que es decisivo, no es decisivo. No, lo que sí es verdad, que creo que nos enfrentamos dos grandes selecciones, de igual manera que la otra semifinal exactamente igual.
2: Bom, dizendo que duas grandes semifinais vêm pela frente, né, de altíssimo nível, e ele até fala, é decisivo, não é decisivo? Não é. Então isso não vai impactar no jogo de amanhã, não quis falar sobre favoritismo, na visão até então do Luis de la Fuente, a gente tá indo para um 50-50 aí na véspera desse compromisso que vai definir o primeiro finalista da Copa do Mundo.
0: Boa, Mal, antes de me despedir de você, eu ia exatamente questionar isso, né, acompanhando aí a imprensa espanhola, a imprensa francesa. Essa história de favoritismo da França que a gente tem, bate tanto na tecla aqui no Brasil diante do que a gente viu jogar. Entre os espanhóis, por exemplo, há esse entendimento de que eles são azarões nessa semifinal, os resultados recentes mudam um pouco essa perspectiva. Você chegou a ouvir algo de alguém em relação a isso?
2: Ô, Lucas Belotti, eu gravei um papo com o Rafa Manhães, né, que é esse jornalista espanhol da empresa Mediaset, tá lá no Instagram da Band News FM pra quem quiser acompanhar também, e perguntei pra ele sobre o favoritismo, até falei, ó, acho que pra maioria dos brasileiros a gente tá colocando um leve favoritismo da França, ou talvez um 50-50. Ele disse o seguinte, pra mim a França é ligeiramente favorita, nesse termômetro dele, ele colocou 55-45 pra França. Eu acho que vai de encontro com a maioria do que os espanhóis têm pensado. Mas aí eu perguntei pra ele, tá bom, o favoritismo a gente pode depositar ligeiramente na conta da França, mas e confiança? E a expectativa pro jogo? Ele falou, ó, há 2-3 dias eu tava meio desesperançoso, achava muito difícil que a Espanha pudesse vencer a França nessa semifinal da Copa do Mundo. Hoje eu já acordei meio diferente, tô um pouco mais confiante, acho que dá, vai precisar de uma partida praticamente perfeita, porque se você marca o Mbappé, tem o Dembélé, se você marca os dois, sobra o Olise, se marca os três, aí tem Doué ou Barcola, um meio campo fantástico da seleção francesa. Mas ele disse que mesmo assim, tá um pouco mais confiante agora, com a partida cada vez mais próxima, acho que passa um pouquinho por esse sentimento aí da maioria dos espanhóis, entendendo que a França tem um leve favoritismo, porque individualmente tem uma constelação, mas que a Espanha tem sim potencial para poder vencer amanhã os franceses e voltar à final de Copa do Mundo depois de 16 anos.
0: Boa, e você vai ajudar a contar essa história então amanhã, Mauro, na transmissão Band News FM, pra gente trazer o primeiro finalista da Copa de 2026. Até lá, Mauro!
2: Combinado, pessoal. Amanhã, desde cedo, então, com todas as informações dessa grande semifinal, estaremos no AT&T Stadium e a gente volta aqui ao longo da nossa programação. Um abraço a você, Lucas Belotti e Yuri Queiroga,
1: outro,
2: e aos ouvintes do Band News na área, hein? Fui!
0: Agora, 10h05, vamos seguir falando de Copa do Mundo.
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0: Yuri Queiroga, 10h06. A gente precisa expor aos nossos ouvintes a conspiração e a análise baseada em números e em fatos que fizemos aqui durante todo o dia na Band News FM. Estou sentindo um cheirinho de que o Wilton Pereira Sampaio estará na final da Copa do Mundo como árbitro principal.
1: Como árbitro principal.
0: Como árbitro
1: não principal. Como quarto árbitro. Não,
0: nada disso.
1: VAR não tem essa possibilidade, porque. Não como quarto árbitro, e VAR também não tem essa possibilidade, porque o VAR já está designado pro Brasil, no representante do Brasil, se não me engano, é o Rodolfo Toschi Marques.
0: Isso.
1: Né? Mas tem pé isso. Por quê? A gente estava levantando que uma das possibilidades para apitar a final, principalmente se a Argentina se classificar na quarta-feira contra a Inglaterra, seria o Ismael El Fati.
0: Árbitro dos Estados Unidos.
1: Dos Estados Unidos, que apitou Brasil e Noruega.
0: Mal pra caramba, apitou.
1: Apitou Uruguai e Espanha.
0: Nossa senhora.
1: Mal também.
0: Foi um terror.
1: Mas eis que Ismael El Fati é escalado para apitar Argentina e Inglaterra. É,
0: designação da FIFA que saiu há aproximadamente uma hora, né? Pouco antes da gente entrar no ar. Então, por regra, os árbitros da semifinal nunca apitam a final.
1: É, assim, se isso acontecer,
0: ia ser histórico.
1: Sui generis.
0: É, ia ser algo que nunca foi observado na história das Copas. Né? E a gente teve o Ivan Barton,
1: que vai apitar amanhã França e Espanha, que é um árbitro da CONCACAF, e outro árbitro da CONCACAF, que é o Ismael El Fati.
0: Então fica praticamente excluída a possibilidade de ter um outro árbitro CONCACAF na final. Né?
1: Quer dizer, FIFA surpreende. A possibilidade existe, mas se, por exemplo, for França e Inglaterra, eles podem colocar alguém da própria UEFA.
0: Sim.
1: Não é? Pode
0: que não seja
1: um francês ou um inglês. Então você excluiria Clément Turpin, excluiria o François Letexier, que esteve envolvido lá na partida entre Argentina e Egito, foi o árbitro daquela partida, porque o Egito reclamou demais né, não apenas de lances, mas também de um possível caso de racismo que não, acabou não sendo acionado o protocolo por ele, e exclui também Michael Oliver. Michael Oliver, árbitro britânico, que é muito conhecido na Premier League.
0: É, a gente dá pra colocar que os árbitros argentinos já estão fora, né? Porque se passar a Inglaterra, há uma determinação da FIFA, que árbitros argentinos não podem apitar os jogos da Inglaterra e vice-versa,
1: sim,
0: por conta dos conflitos nas Ilhas Malvinas, e obviamente ele não vai apitar um jogo da Argentina, né? Então assim, a Argentina...
1: Só faltava, né?
0: A Argentina já é um país que está excluído do quadro de arbitragem de uma final, e de uma disputa

0: O Con, né? O Facundo Tejo, o Juan Belatti.
1: Então, né? Assim, as opções, elas estão se tornando escassas.
0: Minguando.
1: Dos árbitros bem cotados, né? Vamos aí colocar os árbitros que têm uma boa cotação ali dentro do agrado da FIFA. E a gente sabe que o Wilton é esse árbitro porque fez uma boa Copa do Mundo.
0: Exato. E aí, eu vou tentar recuperar isso aí, a gente durante o programa talvez traga essa informação. Se for o Wilton Pereira Sampaio na final, quantas vezes o mesmo árbitro apitou a abertura, partida inaugural da Copa e a final? Porque seria algo histórico também, né? O mesmo apitou árbitro.
1: O primeiro e último.
0: Apita, né? O primeiro jogo e apita a final.
1: Exato.
0: É o Wilton Pereira Sampaio. Assim, a gente tá colocando aqui, isso aqui é palpite. Graças, com base em números, com base aqui em opções e com base na escalação do Ismael El Fat, que era uma hipótese nossa também para apitar a semifinal. Aí a gente vai ter outros nomes. O Wilton Pereira Sampaio tá ali na lista, pode colocar. Mas você tem o Alireza Fagani, que é iraniano e apita pela Austrália. Tem o Drew Fisher, árbitro canadense. Também pode ser uma opção, principalmente se a Argentina for para a final, seria uma opção para não escalar alguém nem da UEFA, nem da Comebol.
1: Mas seria o terceiro árbitro com o CACAF nos últimos quatro jogos.
0: Aí seriam duas opções, ou o Drew Fisher, do Canadá, ou a Alireza Fagani, que é da AFC, né, da Confederação Asiática.
1: Sim. Mas o último jogo que o Wilton apitou foi na segunda fase ainda, né? Holanda e Marrocos.
0: Sim.
1: Então a FIFA costuma dar esses gaps, né? Por exemplo, o Wilton Pereira Sampaio apitou o primeiro jogo da primeira rodada, não apitou na segunda rodada, e aí apitou um jogo da terceira rodada, né?
0: Deixa eu ver aqui quais serão as arbitragens para os jogos de quinta e sexta do Campeonato Brasileiro.
1: Ah, não sei se já tem a divulgação, né?
0: Porque já vai ter jogo na quinta, né? Então hoje é segunda-feira.
1: O Wilton não vai estar nessa escala.
0: não, também não é possível, mas... É. Mas vamos ver aqui, eu vou conferir aqui se temos... Se temos as arbitragens para esses jogos. Mas é isso. Então, a informação é... A arbitragem da partida entre Inglaterra e Argentina vai ser confiada ao norte-americano Ismael El Fat, árbitro dos Estados Unidos, e que a gente lembra que não teve um bom histórico. Não deixou de marcar aquele pênalti em campo para o Brasil, o pênalti que depois foi desperdiçado, ele precisou do VAR, né, para marcar o pênalti.
1: E aí marcou aquele último pênalti lá que, enfim, tudo bem, foi um pênalti pro Brasil e tal. Mas se ele marca contra o Brasil ali, a gente ia dar uma chiada, né?
0: Não, a gente teria.
1: Eu tava olhando aqui, o Wilton apitou as quartas em 2022, né?
0: Uhum.
1: Eu imaginava assim,
0: Inglaterra e França. E saiu xingado pelos dois.
1: Mas aí, pô, tudo bem, né? 4 anos mais velho, experiente e tal. Imaginava que ele daria um passo a mais na carreira. Dentro da própria FIFA, com mais moral. E ele não tá escalado pra semifinal. Então deixa com que a gente crie essa possibilidade. Não crie, né? Porque ela existe. A gente tá trazendo aqui. Existe a possibilidade do Wilton Pereira Sampaio voltar e apitar uma final. Ou uma decisão de terceiro e quarto, né? Pode ser também uma condição pro Wilton aí, diante da não escalação dele na semifinal.
0: E assim, se o Wilton Pereira Sampaio for o árbitro da final, vai ser a terceira vez que o Brasil terá um árbitro apitando final de Copa do Mundo. Arnaldo César Coelho apitou em 82, a partida entre Itália e Alemanha Ocidental, vitória por 3-1 da Itália, e em 86 Romualdo Arpe Filho apitou Argentina e Alemanha Ocidental, 3-2 para a Argentina, aliás, 3-2 não, 1-0 para a Argentina, 3-2 foi contra a Inglaterra, e naquele jogo a seleção argentina ficou com o título.
1: Então a gente poderia ter pela terceira vez um árbitro brasileiro apitando a final da Copa do Mundo. Essa definição deve ser feita lá para sexta-feira, né?
0: Foi 3-2 mesmo. 3-2. Foi 3-2. Eu disse 1-0, foi 3-2 mesmo.
1: Né, eu tinha acertado antes.
0: Exatamente. Gols de Brown, o José Luiz Brown, abrindo o placar para a Argentina. O Valdano fez 2-0. Rummenigge e Rudi Völler empataram para a Alemanha, mas aos 39 do segundo tempo, Burro Chaga fez o gol do título da Argentina.
1: É isso, então a gente deve ter a confirmação dessa arbitragem da final para sexta-feira, né? A FIFA divulga naturalmente com 2 dias de antecedência a partida, então vamos aguardar para ver, mas a expectativa cresceu depois da divulgação da escala da semifinal sem o Wilton Pereira Sampaio e com alguns árbitros que a gente contava, principalmente o Ismael Fati.

0: um árbitro da casa, entre aspas, é norte-americano, estando escalado para a semifinal e, portanto, não estará escalado para a final, a menos que a FIFA faça uma outra manobra inédita na história das Copas do Mundo.
1: E só para constar, o Wilton Pereira Sampaio não está escalado para nenhum dos jogos entre quinta e sexta-feira.
0: Faltava o Samir Chaudi fazer isso com ele.
1: Fluminense e Bragantino vai ter o David Oliveira Lacerda na arbitragem. Botafogo e Santos vai ser o Rodrigo José Pereira de Lima, Pernambuco. A gente tá falando aqui de arbitragem do Campeonato Brasileiro no minuto da Copa.
0: Não, já passou, não tem problema. É que não tem encerramento aqui.
1: Exatamente. Aí, Rodrigo José Pereira de Lima em Botafogo e Santos. Vitória e Vasco vai ser o Candansan, Matheus Candansan. E na partida entre Mirassol e Grêmio, a gente vai ter o Bruno Arleu de Araújo na arbitragem.
0: Boa, então o Wilton Pereira Sampaio está liberado pela CBF para apitar eventualmente uma final de Copa do Mundo. É isso, né?
1: Se a gente for considerar os jogos dessa rodada, as outras arbitragens da rodada também já foram divulgadas. Atlético Mineiro e Bahia, Braulio da Silva Machado. Vou ver se o Klaus está escalado para algum desses jogos.
0: Ah, o Klaus, depois daquele negócio com os Estados Unidos, né, expulsão do Balogun, tava na cara que ele não apitaria um outro jogo da Copa do Mundo.
1: Exato, né? Só falta aparecer na final.
0: Ramon Abate Abel era o terceiro árbitro brasileiro, né? Então,
1: assim,
0: ele foi lá apitar um jogo, dois jogos e voltou para casa. Isso aí também já era esperado.
1: Daronco, né? Apita Coritiba e Palmeiras, o Anderson Daronco. Chapecoense e Flamengo vai ser o Rafael Rodrigo Klein. Tô terminando a rodada agora. Inter e Cruzeiro, a gente vai ter o Flávio Rodrigues de Souza. E aí vai faltar só São Paulo e Atlético Paranaense. O jogo do Corinthians vai ser também na quinta-feira, dia 23, contra o Remo. Mas São Paulo e Atlético Paranaense, Alex Gomes e Stefano. E Corinthians e Remo. Esse jogo vai ter o... vamos ver se vai vir o Ramon Abad. Vai ser o Lucas Casagrande. Então.
0: Férias pra galera.
1: Nenhum dos que estão na Copa do Mundo vai ter que apitar jogo depois da Copa. Pelo menos dos árbitros, os árbitros principais. Não tem nessa rodada. Nem nos jogos antes do domingo, nem nos jogos depois, vai até a quinta-feira da semana que vem. Nem o Wilton Pereira Sampaio, nem Rafael Klaus, nem Ramon Abate Abel.
0: Ramon Abate Abel, que foi quarto árbitro também nessa Copa, é uma possibilidade, eventualmente, pra formar um quarteto com o Wilton, né? Na grande final da Copa.
1: Dá pra você formar um quarteto e VAR todo brasileiro. Seria o Wilton, o Wilton Pereira Sampaio, o Bruno Rafael Pires, acho o Bruno Bosquilha.
0: Bruno Bosquilha.
1: Brunos, né? O Ramon Abate Abel como quarto árbitro, não sei, o Klaus também, e o Rodolfo Toschi Marques no VAR.
0: Imagina, o Brasil representado na final da Copa do Mundo. Era o que sonhávamos, né?
1: Aí,
0: desde 2022.
1: Exatamente. O Brasil estará na final da... assim, pode estar na final da Copa do Mundo ainda.
0: Exato. Calma. Não desista do Brasil. Da seleção, desista. Do Brasil,
1: calma.
0: Desista,
1: calma.
0: Agora. Assim. Depois volte a acreditar em setembro, na próxima
1: data. Brasil e Austrália, 25 e 29 de setembro. A gente já tenta renovar a nossa fé.
0: Com a seleção,
1: mas renovaremos.
0: Com certeza.
1: E vai ser assim até a Copa de 2030. De novo, dá pancada, mas aí depois vai aumentando combustível até chegar a Copa do Mundo de 2030. E convergindo, estaremos também lá.
0: É isso, agora 10 horas e 18 minutos, 10 e 18. Pausa rápida aqui no Band News.
1: Tudo convergindo dentro de campo, né? Seleção Brasil, porque fora de campo, você sabe, o Grupo Bandeirantes não falha em Copa do Mundo.
0: Falha em Copa do Mundo, não falha na cobertura das eliminatórias, dos amistosos.
1: Exatamente. Então, isso você vai ter toda a certeza que você vai. Você tem toda a certeza que você vai acompanhar aqui na Band News FM.
0: E a gente não vai perder para a Argentina nesse ciclo.
1: Não.
0: Menos que marquem um amistoso. Não faça isso, CBF. Espera o Messi parar. Depois a gente marca amistoso com a Argentina. Porque a Argentina não vai disputar
1: eliminatória. Se a Argentina for campeã do mundo, não inventem de marcar jogo de festa com jogo das faixas com
0: eles. Deixa o Brasil quieto aí, 4 aninhos sem pegar os caras, até eles ficarem ruins de novo. 10 e 18, pausa rápida no Band News na área, já a gente vai falar mais das outras semifinais e trazer para discussão também Bernardo Ramos e Marcelo Ó, e vão fazer uma análise dos treinadores, as cabeças pensantes por trás dessas 4 equipes que são semifinalistas da Copa do Mundo de 2026. Band News FM, a gente volta já.
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0: 10:21, 10:21, ô Iriqueiroga. Já dá pra gente começar a falar dos times do futebol brasileiro?
1: Acho que já, viu?
0: Anticlima. Falta uma semana, né?
1: Uma semana vírgula. Pra Botafogo e Santos, Vitória e Vasco, menos. Mirassol e Grêmio, Fluminense e Bragantino, faltam dias. Então. Botafogo e Santos e Vitória e Vasco é a quinta já, 19:30. É. Então, o Campeonato Brasileiro está a 3 dias de voltar, meus amigos. Estamos...
0: Uma ameaça?
1: Há 3 dias de voltar à nossa realidade.
0: É. É uma ameaça, né? Bom, mas por que que eu disse que era cedo
1: demais? Mas a gente vai ter 4 partidas de Copa do Mundo exatamente, terça para quarta, quarta para quinta. Terça-feira, França e Espanha. Quarta, Argentina e Inglaterra. Quinta, Botafogo e Santos, Vitória e Vasco. É. Porque serão jogos assim, com importância de Copa do Mundo para as 4 respectivas equipes. E na sexta, Mirassol e Grêmio, Fluminense e Bragantino também. Por quê? Por quê? Se depois de 1 mês e pouco parado, não voltar jogando o que preste, a pressão vai cair muito em cima de alguns treinadores. Principalmente o Vasco, que agora está começando um novo ciclo com o Pedro Emanuel, que já vai chegar... O povo torcendo o nariz.
0: Já chega com desconfiança.
1: Tem o Santos, que não conta com o Neymar quinta-feira. Neymar só se reapresenta ao Santos na sexta-feira. E aí vai começar, o Neymar vai renovar contrato, vai só cumprir o contrato até o final do ano, pode sair antes. Né? Isso vai ser discussão para depois. Mas o Santos não tá firme, não. Levou uma...
0: É igual prego na areia.
1: Exatamente. Então, times como o Santos, o Grêmio, que joga na sexta-feira, Luiz Castro, mais pra lá do que pra cá, não tá fazendo um bom trabalho lá.
0: Nem lembro mais os treinadores do futebol brasileiro.
1: É...
0: Didier Deschamps, Carlo Ancelotti.
1: Vai o Giovanni Trapattoni.
0: Isso.
1: Não, mas no Grêmio, Luiz Castro, Vitória ainda tá com o Jair Ventura. Né, o Mirassol segue com o Rafael Guanais.
0: O Vasco trocou de técnico.
1: O Vasco agora tá com o Pedro Emanuel. Né,
0: o Vasco foi o único time da Série A que trocou de técnico na pausa, né?
1: Chegou até a se cogitar a possibilidade do Fernando Seabra sair do Coritiba e ir pro Vasco, mas não. Fernando Seabra segue no Coritiba e o Vasco acabou indo atrás do Pedro Emanuel.
0: Eu perguntei dessa movimentação, Yuri, porque hoje o dia foi de noticiário quente no São Paulo, né? Chegadas e saídas, começando por quem vai embora, inclusive já se despediu da torcida nas redes sociais, ou seja, negócio concretizado, é o zagueiro Alan Franco, argentino, que vai ser emprestado para o futebol mexicano, né? Um empréstimo com opção de compra, o São Paulo vai ganhar um pouco menos ali de R$500.000, né, pelo empréstimo, e depois essa opção de compra está fixada em aproximadamente R$7 milhões, né? Segundo informações dos nossos colegas, setoristas do São Paulo, de que o Alan Franco teria pedido para deixar o clube por conta de atrasos nos salários e de um descontentamento com a minutagem, né? Um técnico Dorival Júnior não enxergava a possibilidade de ser um protagonista dentro da defesa. São Paulo que reintegrou Arboleda, vale a gente lembrar, então fará parte do segundo semestre. O Alan Franco não deve retornar, né? Um empréstimo com opção de compra. Pode ser que ao fim desse período os mexicanos do Tigres não tenham interesse na permanência, ele voltaria para o São Paulo, mas ao que tudo indica será negociado de maneira definitiva depois disso. Enquanto as saídas se concretizam, São Paulo se aproxima de chegadas, né? Está trabalhando no mercado, já trouxe o Vitor Sá, atacante ex-Botafogo, e agora se aproxima de acertos com o zagueiro Domingos Duarte, que estava no Getafe da Espanha nessa última temporada, também tem contrato encerrando agora no fim desse mês, ou na verdade no fim do mês passado, né? Então já está encerrado, está livre no contrato. A mesma situação do lateral direito Aurélio Buta, que é um português, estava jogando pela última vez no futebol da Alemanha, no Eintracht Frankfurt, tem também 29 anos de idade. Domingos Duarte é um pouco mais experiente, tem 31 anos de idade. Um zagueiro, um lateral direito. O Buta tem passagem pelo futebol europeu em outras situações, né? É um angolano naturalizado português e pode chegar para ajudar tanto na lateral direita, como um pouco mais à frente, numa linha como um ponta, né? Um cara que faz muito, muito bem a ala pelo lado direito nos dois setores de campo, a defesa e o ataque. São Paulo que não integrou uma galera, também vale a gente lembrar, né? O Cedric tá treinando separado, por exemplo, pode ser uma solução. A chegada do Buta, esses dois devem se juntar ao Vitor Sá na lista de reforços do São Paulo Futebol Clube para o segundo semestre, enquanto o Alan Franco esse já se despediu dos torcedores nas redes sociais, inclusive agradecendo pela oportunidade de fazer parte, nas palavras dele, né, da história do São Paulo Futebol Clube, mas que buscará novos ares em 2026, mas principalmente pensando em 2027. Agora 10 horas e 26 minutos, viradinha do relógio para 10h27.
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0: 10h28, atenção, rede.
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12: Boa noite, a dupla.
1: Oba.
12: Boa noite.
1: Boa noite.
12: O Santos será o primeiro clube paulista a voltar a jogar pelo Campeonato Brasileiro. Da próxima quinta-feira, o time comandado pelo técnico Cuca vai enfrentar o Botafogo no Nilton Santos às 19h30, em jogo válido pela 19ª rodada do Brasileirão. O Santos está na expectativa sobre o futuro de Neymar, que tem contrato até o final do ano, e o clube enfrenta crise financeira e teve um período de pausa no calendário por causa da Copa do Mundo, marcado por saída de jogadores. E tem também um transfer ban imposto pela FIFA por uma dívida que tem com o Mônaco da França pela contratação do volante Jean Lucas, que dá em torno de 12 milhões de reais. O Santos liberou 5 jogadores para buscar outros clubes. O volante Rincón rescindiu o contrato. O zagueiro Zé Ivaldo foi emprestado ao Remo. O atacante argentino Lautaro Dias rescindiu o contrato. E o lateral Mike e o volante Zé Rafael seguem com o futuro indefinido. As saídas aliviaram a folha salarial, mas não solucionaram a crise financeira que o clube enfrenta. O São Paulo emprestou hoje o zagueiro Alan Franco, de 29 anos, para o Tigres do México. Alan Franco tem contrato com o São Paulo até o fim de 2028 e ficará emprestado ao clube mexicano por uma temporada com opção de compra. Alan Franco chegou ao São Paulo em 2023 e disputou 26 partidas nesta temporada. E antes da pausa para a Copa do Mundo, era titular absoluto no time comandado pelo técnico Dorival Júnior, mas havia pedido para ser negociado. E para fechar, o Flamengo tem interesse no atacante Almada do Atlético de Madrid. Dito tudo isso, eu diria, nessa segunda-feira à noite, eu quero é mais.
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0: Yuri Queiroga. 10:32. Há pouco a gente prometeu que traria pra discussão Marcelo Doan e Bernardo Ramos. E eles prometeram. Ah, eu não abri seu microfone. Né?
1: Sim.
0: Eu prometi que ia abrir seu microfone e não abri também. Mas a gente não pode quebrar muitas promessas. Vamos quebrando uma cada vez. É, porque eles iriam analisar. Eles nos prometeram.
1: Sim.
0: Iriam analisar os quatro treinadores dessa semifinal da Copa do Mundo.
1: Eram Paulo Foiani, isso. Paulo Chardong.
0: Cuca.
1: É. Quem mais?
0: Dorival Júnior, Abel Ferreira.
1: Paulo Foiani, Paulo Chardong, Dias Pereira e Reginaldo Souza.
0: É, técnicos de carreiras absolutamente distintas, né? A gente tem um Thomas Tuchel, que é um cara vivido em clubes, campeão por clubes.
1: Só pra dizer, quem danado é esse que ele tá... Foram os quatro...
0: Eu tava perguntando.
1: Foram os quatro técnicos que foram campeões paraibanos pelo Souza.
0: Ah, rapaz. Não foram nomes inventados.
1: Não.
0: Estão no seu coração.
1: Exatamente. Dias Pereira, 94. Reginaldo Souza, 2009. Paulo Chardong, 2024. Paulo Foiano, 2025.
0: Algum deles teria uma vaguinha na semifinal de Copa do Mundo? Com um time bom, com material
1: bom. Paulo Chardong certamente chegaria um pouquinho longe nessa Copa do Mundo, com o plano de jogo dele.
0: É.
1: Linha de 5... Uma segunda linha com 4, um atacante espetado ali, jogando fechadinho, 0-0. Se for 0-0, não tem problema. A hora que for.
0: O Gustavo Alfaro da Paraíba.
1: É, e assim ele ganhou do Cruzeiro em 24.
0: É verdade, é verdade. Com 2 gols daquele
1: sequência, né?
0: Danilo Bala. Fez um golaço, um dos gols mais bonitos da história da Copa do Brasil. Exagerei?
1: Calma, devagar, que o Santa é de bar. Mas agora vamos falar sério.
0: É.
1: Thomas Tuchel, Inglaterra.
0: Já Didier... campeão por clubes.
1: Exato.
0: Didier Deschamps, um cara que fez, né, a parte principal da carreira dele como treinador de seleções. Mesma história do Lionel Scaloni, né?
1: Isso.
0: Um cara que tava ali por baixo, nas categorias baixas da Argentina, e foi alçado para treinar uma seleção que vivia anos de dificuldade.
1: Isso, e o De La Fuente.
0: E o Luiz De La Fuente, que era um técnico de base muito bem sucedido antes de assumir a seleção. Estilos, trajetórias distintas, todas serão destrinchadas, segundo promessas, por Marcelo Duó e Bernardo Ramos. Diz aí, dupla!
2: Senhores, um café, por gentileza. Bernardo Ramos, eu e Bernardo Ramos.
1: O café é só dele, tá?
2: É,
1: não, mas a gente aceita também. Um
2: litro, mas tudo bem. Seguinte, duelos de treinadores.
1: Isso.
2: Nessa semifinal, nessas semifinais, né, que começam nessa terça-feira. Estilos diferentes, treinadores com carreiras diferentes. Vamos começar com França e Espanha?
3: Vamos nessa, que é o jogo desta terça-feira.
2: Isso, Deschamps.
3: Deschamps, Didier Deschamps. Vamos lá, um técnico que em primeiro lugar é daqueles raros treinadores que entraram no rol dos campeões como técnicos e jogadores.
2: Isso.
3: Tipo Zagallo, Beckenbauer e Didier Deschamps. Foi ele quem levantou a taça, aliás, em 1998 no Stade de France. E depois ganhou em 2018 como técnico, e ele assume a seleção na França em meio ao ciclo para a Copa de 14 no Brasil. E armou um belo time, aliás, que tinha como grande esteio o Karim Benzema. Né?
2: Depois de uma crise em 2010, né?
3: É, exatamente, de uma crise gigante envolvendo o Raymond Domenech, né? Isso. Que foi o técnico vice-campeão mundial em 2006. O Didier Deschamps, assim, ele começa a carreira como técnico precocemente. É, tem passagem pelo Mônaco, assumiu a Juventus num período muito turbulento da velha senhora, quando ela foi rebaixada por causa do Calciopoli, o escândalo envolvendo a arbitragem e tal. Ele assume naquele momento, consegue levar a equipe de Turim à Série A de volta, né? E teve uma grande passagem pelo Olympique de Marseille, que é um dos dois grandes, né, do futebol francês, Paris Saint-Germain e Olympique de Marseille, que foi campeão da Champions, inclusive.
2: 92.
3: Em 1993.
2: 93, é verdade.
3: 92 e 93.
2: Foi o Milan que foi disputar a final com o São Paulo por causa daquele escândalo.
3: Envolvendo o Bernard Tapie, né?
2: Exato.
3: E aí ele é alçado à condição de técnico da seleção francesa e tem uma brilhante carreira na seleção. É, assim, eu sempre discuti o modelo de jogo do Deschamps na Copa do Mundo de 2018, quando a França foi campeã, um jogo de muita transição rápida, como ainda é.
2: Exato.
3: Mas aquela seleção não tinha tanto talento disponível, né? Foi a primeira Copa do Mbappé, tinha o Pogba na plenitude, né? Ele era o arco, Kanté. O Mbappé a flecha, né? Kanté, Griezmann fez uma grande Copa do Mundo também. Então a carreira do Deschamps é essa. Diferentemente do Luiz de la Fuente, né?
2: Que eu conhecia muito pouco antes dele assumir a Espanha,
3: né? Acho que até na Espanha, né? É. Porque ele foi um jogador, foi lateral esquerdo. Ele assume times pequenos, tal, como Bilbao Athletic, não é o Athletic Bilbao.
2: Segundo clube lá, né?
3: É, exatamente. Depois foi ao Alavés, né? Clube que defendeu como jogador. E aí foi chamado em 2013 para dirigir a seleção sub-19. da Espanha, né? Então sempre teve muito contato com a direção da Real Federação Espanhola, né? E aí ele foi forjando, exatamente, com muita gente que está aí hoje, né? Então é uma escolha que passou muito pela coerência, embora seja um nome desconhecido, ou fosse um nome desconhecido à época, para substituir o Luis Enrique, que era um entusiasta do jogo de posição, né? Então a Real Federação Espanhola foi buscar um técnico forjado nela mesma, na entidade, e aí para tocar, né, manter o mesmo estilo de jogo que foi implementado, eu não diria, mas que foi muito praticado naquela Espanha, que tinha Luis Enrique, que para mim era o melhor técnico da Copa do Mundo de 18.
4: Sem dúvida.
3: De 22, melhor dizendo, né? Embora a Espanha tenha caído precocemente para Marrocos, né? Numa disputa de pênaltis e tal, em que o Bono foi muito bem. Foi, de certa forma, um fracasso para aquela seleção da Espanha, que estreou metendo 7 na Costa Rica.
4: Lembro.
3: Então, Luis Enrique cai, a Real Federação Espanhola apela para um técnico, apela entre aspas, né? Um técnico formado por ela mesma.
4: Mas tem um negócio muito legal que você já falou nessa nossa conversa aqui ao longo da semana passada, que ele, apesar de ele trazer um pouco, muito, do guardiolismo, do jogo, né, de posição, ele foi beber no Mikel Arteta, que também é um cara jovem, um treinador jovem, uma solução de um cara que tem decidido os jogos.
3: Vamos lá, é curioso isso, Duval, porque o Mikel Arteta foi auxiliar do Pepe Guardiola.
4: Exato.
3: Né? Assim como o Domenech Torrent, que foi técnico do Flamengo. E o Pepe Guardiola é o mestre, né, do jogo de posição. Então o Mikel Arteta pratica essa forma de jogo também. Um dia a gente vai fazer um programa sobre isso.
4: Acho que
3: é o jogo de posição. É. Não tem nada de estático, tá, pessoal? Não é o ponta direita é o ponta direita.
4: Como diria o outro, não é nada disso que você está pensando.
3: É, exatamente. Mas um dia a gente vai chegar lá. Acho legal essa série que a gente está fazendo aqui sobre técnicos, seleções, para a gente popularizar um pouco esse linguajar que parece palavrão para muita gente, né? Mas o Mikel Arteta usou muito o Merino na temporada 2024-2025 como um centroavante quando ele perdeu no Arsenal o Kai Havertz, né? O Kai Havertz, aliás, que não era centroavante quando jogava no Bayern Leverkusen, né? O Frank Lampard o escalou assim no Chelsea e tal, mas essa é outra história também. E o Mikel Arteta fez com que o Merino se tornasse um goleador em determinado momento daquela temporada. Foi a temporada mais goleadora do Merino. E o Merino fez os dois gols salvadores da Espanha, né, no mata-mata dessa Copa do Mundo, contra Portugal e na última partida contra a Bélgica, né, entrando.
4: É um punhal, né?
3: É, exatamente.
4: No meio da defesa ali, um
3: setor ofensivo.
4: O Rodri sempre assistindo e tal.
3: É, exatamente.
4: É uma diferença um pouquinho desse tipo de jogo que a gente acostumou a ver da Espanha. Então, essa primeira semifinal desta terça-feira. Quarta-feira, dois treinadores também de histórias completamente diferentes. A Inglaterra tem o primeiro estrangeiro, né, como treinador em Copas do Mundo.
3: Não, teve o Fábio Capello,
4: teve, né?
3: O Sven Goran Eriksson.
4: Exato, mas é o primeiro alemão.
3: Alemão,
4: né?
3: Sim.
4: Que e a rivalidade entre a
3: histórica,
4: né?
3: Histórica é muito grande. É, Thomas Tuchel, vamos lá. É, técnico...
4: Controverso,
3: né? Estourado pra caramba, né? Quem não se lembra daquele aperto de mão contra o Antônio Conte, quando dirigiu o Chelsea após um jogo contra o Tottenham, os dois quase saíram na mão. Fez um grande trabalho no Borussia Dortmund.
4: Sem dúvida.
3: Que o levou ao Paris Saint-Germain. Ele foi o técnico do Neymar naquela final de Champions, em que o Paris Saint-Germain perdeu pro Bayern de Munique em 2020, né? Ele era o técnico do Paris Saint-Germain.
4: Ele até citou isso na coletiva quando ele foi apresentado na seleção inglesa.
3: Exatamente. Aí ele assume o Chelsea na metade da temporada 2020-2021, conquista a UEFA Champions League em Portugal, derrotando o favoritaço Manchester City de Pep Guardiola. Saiu do Chelsea porque ninguém fica no Chelsea, né? Aí depois foi contratado, devido a esse sucesso no futebol inglês, para dirigir o English Team, né? E tem um estilo de jogo que é muito característico do futebol alemão de uns anos para cá, né? Que é a contrapressão, chamado Gegenpressing, né? É, isso foi, aliás, criado por Ralf Rangnick, técnico da Áustria, popularizado por Jürgen Klopp, e o Tuchel é um dos técnicos que gostam muito dessa forma de contrapressão, que é perdeu a bola, já vai para cima para retomá-la. O Ralf Rangnick colocava cronômetro no treino no Manchester United para que os jogadores retomassem a bola naquele tempo. Se não retomasse, acabava o treino, perdiam aqueles jogadores que estavam com essa missão, incumbidos dessa missão. Lionel Scaloni, vamos lá. Esse é um caso muito ímpar.
4: É.
3: Porque...
4: Mais ímpar do que o Dunga.
3: É... Não, porque o Dunga do O, ele não assumiu sequer a base da seleção brasileira.
4: Bem,
3: o Scaloni foi o técnico do Sub-20, começa assim, em 2018. pouquinho antes da Copa do Mundo. E aí a Argentina naufraga naquele Mundial com a dupla São Paulo e BKSS.
4: Uma vergonha aquilo, né?
3: Uma vergonha, exatamente. Sim. E a AFA, que é a CBF da Argentina, presidida por Tiki Tapia, que vive nos estádios aqui nos Estados Unidos.
4: Tem muita gente de olho nele,
3: inclusive. É, exatamente. O Tiki Tapia não tinha dinheiro para mandar o São Paulo embora. Tanto que acaba a Copa do Mundo, já não havia a menor condição de o São Paulo continuar à frente da seleção argentina. Ele não foi demitido de bate-pronto, né? Demorou um pouco. E aí a AFA não tinha dinheiro para contratar ninguém. E aí efetiva Lionel Scaloni na seleção principal, ninguém entendeu nada. A Argentina tem grandes técnicos aí, o Maurício Pochettino, que dirigiu o Tottenham e foi técnico dos Estados Unidos nessa Copa do Mundo, Simeone, enfim, o Eduardo Cudê, vários, Galhardo, né? Entre outros vários, né? E aí ele obteve enorme sucesso, né? Com
4: o Scaloni
3: na Copa América 2021.
4: Lá de Maracanã, estávamos lá, estava lá.
3: É,
4: e ali nasceu o time campeão do mundo.
3: A Scaloneta.
4: A Scaloneta nasceu ali.
3: Então são histórias muito diferentes, né? Dos quatro técnicos que convergem para essas semifinais espetaculares da Copa do Mundo, né? A gente já falou algumas vezes aqui na programação da Band News FM, mas vale ele relembrar, né? É apenas a terceira semifinal na história das Copas com exclusivamente campeões mundiais, né? 70, 90 e agora 2026.
4: Então é o seguinte, se você estiver vendo a gente no canal da Band News FM no YouTube, você já deixa o seu palpite, qual técnico será aí, quais deles serão os finalistas da Copa do Mundo aqui nos comentários, e já aproveita para deixar o seu like também.
3: Lembrando que a Argentina nunca perdeu uma semifinal de Copa do Mundo.
4: Estaremos juntos, hein? França e Espanha. França e Espanha, é isso, né?
3: França e Espanha, França e Espanha.
4: Terça-feira estaremos juntos no som da Band News FM em todas as plataformas. Vem com a gente.
3: Valeu, pessoal. Um abração.
0: Yuri Queiroga, deixa seu palpite aí também.
1: Vamos nessa?
0: Vamos aí. A gente errou os últimos, né?
1: É. Então, já que a gente errou os últimos e eu errei os últimos...
0: Eu também.
1: Eu vou de França e Argentina de novo na final. E quero errar.
0: Tá.
1: O palpite.
0: Mas fala o resultado aí.
1: Resultado?
0: É.
1: Os resultados dos jogos?
0: Vou deixar mais difícil pra você.
1: 8-8 e 7-7. Não, brincadeira. França e Espanha. França e Espanha, eu acho que vai ser jogo pra prorrogação. E a Espanha ganha de 2-1 na prorrogação.
0: Eu acho que a Espanha leva nos pênaltis, tá? Você acha que a França ganha na prorrogação?
1: Não, a França, quer dizer.
0: França ganha na
1: a
0: prorrogação.
1: França ganha, a Espanha não. A França ganha na prorrogação de 2-1.
0: Você tava sendo hipócrita. Brincadeira. A Espanha vai levar nos pênaltis esse jogo, tá? Será 2-2. Aí eu não sei, ainda não tive esse insight. Posso fechar os olhos aqui pra ter. Se o jogo vai ser decidido ainda nos 90 minutos, esse 2-2. Ou se haverá gols na prorrogação.
1: Será 1-1 no tempo normal ou mais 1-1 na prorrogação?
0: 0-0 e 2-2 na prorgação, né? Pra mim é muita emoção. Vai ser 2-2, vai
1: pro Espanha. Aí seria o novo jogo do seria o jogo do século agora, né? Porque a Itália e a Alemanha Ocidental, semifinal de 70, que é considerado o jogo do século, né? Que foi 1-1 no tempo normal e na prorrogação 3-2 pra Itália no somatório 4-3.
0: Nessa Copa a gente teve muitas prorrogações, né? Mas nenhuma chegou a 4 gols. Argentina e Cabo Verde teve 3 gols.
1: Três gols dentro da prorrogação. 3
0: gols dentro da prorrogação. Isso. A gente teve agora o jogo da
1: Argentina
0: com 2 gols.
1: A prorrogação que a gente queria que só tivesse um gol não teve, né? Foi em 2002.
0: Exato. E pra Argentina e Inglaterra?
1: Argentina e Inglaterra, 0-0.
0: Ô, louco.
1: 0-0 na prorrogação.
0: Ruim, acha?
1: Eu acho que vai ser jogo brigado. Vai ser um jogo, eu acho que vai ser um jogo assim muito nervoso.
0: Ainda mais com o Ismael Fati não arbitrar.
1: Ah, meu amigo, olha, vamos fazer um palpite e cartões vermelhos para esse jogo?
0: Ah, eu acho que na semifinal ninguém toma, né?
1: Não sei.
0: Porque você sabe que a semifinal, né? O regulamento FIFA de exclusão de cartões, ele meio que tipo te permite tomar um cartão amarelo na semifinal.
1: Exato.
0: Não muda absolutamente nada.
1: Quer dizer, quem não tá com suspensão a cumprir, zero cartões amarelos.
0: Então qualquer amarelo que você tomar na semifinal não vai te trazer impacto nenhum na final se você não receber o segundo. Então é uma licença pra bater.
1: Pra
0: deixar um braço.
1: Eu acho que é isso que vai acontecer nesse jogo. Esse jogo vai ser muito, muito, muito nervoso. E acho que vai ser 0-0 no tempo normal e na prorrogação. E nos pênaltis, Dibu Martínez vai provar do Dibu Martínez vai brilhar. Espero estar errado, mas
0: Dibu palpite não é torcida, pode ficar à vontade.
1: Dibu Martínez há de brilhar e levar a Argentina a mais uma final.
0: Eu acho que vai dar Inglaterra 2-0. Tem um pouquinho
1: nos de 90.
0: Tem. É, nos 90 minutos. 2-0 para Inglaterra. Acho que a defesa argentina vai provar um pouquinho de um grande ataque. Algo que ainda não ocorreu nessa Copa do Mundo. E vai enfrentar uma grande defesa também, né? Não que a Suíça não tenha. Mas, eventualmente, fez bem o seu papel até ter um jogador a menos.
1: Sim.
0: Excluindo o fato de tomar um gol de cabeça de um cara de 1,75 m. Tudo bem. Acontece também.
1: Mas, melhores famílias, né? Mas é isso. Acho que a Argentina vai também pegar uma boa defesa. Mas, assim, ela não deve ser vazada nos 90 minutos. E nem nos 30 da prorrogação. Acho.
0: Boa, então estão feitos os palpites, o que vale, nada, só a glória, né, de quem acertar, eventualmente.
1: Vale um aperto de mão.
0: Isso, um abraço aqui, no Bandidos na Área. E você também pode mandar o seu palpite no 11999-592-100 ou no canal do YouTube, youtube.com/radiobandinewsfm. Infelizmente a gente vai poder ceder só o abraço, né, se você acertar o palpite também.
1: Vai ser um aperto de mão do emoji lá. Isso, no WhatsApp.
0: Exatamente, aquele aperto de mão do emoji. 10h48, agora espaço para as notícias da sua cidade, da sua região.
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0: Horas e 50 minutos, 10h50. Yuri Queiroga, o Corinthians sofreu mais um transfer ban na FIFA. Ele foi divulgado nesta segunda-feira, né? Atualização diária ali do sistema da principal federação de futebol do planeta. Tá preocupada com a Copa do Mundo, mas tá trabalhando ainda, né?
1: Só que esse transfer ban é diferente. Assim, a gente poderia dizer, até chegar aqui um gaiato e dizer, não, mas conte uma novidade. Neste caso, há uma novidade em relação aos outros transfer bans, né?
0: Exatamente, esse é pelo não pagamento de uma multa, né? De solidariedade. Então, vamos lá, o Corinthians tem dívidas ativas, né? Em relação às compras do Charles com o Midtjylland da Dinamarca, do José Martínez com o Philadelphia Union e do Thales com o New York FC lá dos Estados Unidos.
1: Magno.
0: O Thales Magno, exatamente. E aí o Corinthians foi multado pelo não pagamento dessas dívidas, algo que mais ou menos antecede um transfer ban. Né? Quando você tem esses débitos em aberto com a FIFA, não foi punido ali com a penalidade máxima, né? Dentro dessa jurisdição, você é punido com uma multa e o Corinthians não pagou essa multa. E aí, se você não paga essa multa, aí a FIFA te dá um transfer ban. É mais ou menos R$1 milhão, estamos falando aí de R$1.100.000, né? Nesse débito que o Corinthians tem com a FIFA, é o segundo transfer ban ativo do clube. Primeira vez também que o Corinthians enfrenta dois assim de uma vez, mas vale destacar, não é um valor tão alto. R$1.100.000 para um transfer ban. É claro que pro nosso bolso pesa bastante. Pro seu menos, né? Mas pro meu bastante.
1: Ora pro meu menos.
0: O Corinthians ainda tem esse transfer pra lidar. O segundo, o primeiro é de 7 milhões e 700 mil reais, aproximadamente, né? Com o Philadelphia Union dos Estados Unidos, $1,5 milhão pela compra do José Martínez, que nem tá mais no clube. Mas são dois transfer bans ativos que o Corinthians tem às vésperas da abertura da janela, no dia 20 de julho. E é um Corinthians que deve perder jogadores, deve vender, né? Fazer pelo menos uma venda. Essa é a expectativa, isso é tratado como certo no clube. É claro que no Corinthians, até o que é tratado como certo, às vezes dá errado. Mas o Corinthians principalmente busca reforços, né? Tem conversas sólidas com o Al Nassr da Arábia Saudita para repatriar o atacante Wesley, o ponta-direita, revelado no Terrão. Esteve muito próximo do Cruzeiro, mas o staff do atleta procurou o Corinthians porque era de preferência dele voltar a vestir a camisa do Timão, então as conversas estão em andamento. E tem também o Arthur, ex-Grêmio, agora com um contrato com a Juventus da Itália, e o Corinthians tenta também destravar uma possível negociação. Esse é um atleta pedido pelo técnico Fernando Diniz. Agora, sem resolver o transfer ban,
1: não vem ninguém. Tendo que desembolsar quase 9 milhões de reais para agora, para poder destravar, que é transfer ban, né, dado pela FIFA pelas razões financeiras, só existe um jeito de você resolver. Pagando, né? E quando há esse tipo de multa que não é paga e há um transfer ban por causa disso, dificilmente, para não dizer impossível, de haver um outro acordo, que a credibilidade está em jogo, a chance de crédito, né? O crédito neste momento não existe. Mas tem que desembolsar quase 9 milhões de reais para poder resolver os transfer bans, né? Porque na falta de um tem outro.
0: É.
1: Né? Então, para poder trazer esses reforços, vai ter que fazer essa movimentação, e aí vai tirar de onde? Vai contrair um novo empréstimo, vai ter que antecipar uma receita que viria mais pro final do ano, e aí você também comprometer o caixa, porque antecipar a receita não é duplicar a receita. Antecipar a receita, você tá recebendo agora e lá na frente pode faltar de novo. Ou seja, vai criando uma bola de neve. Esse é o grande problema que tá ocorrendo com o Corinthians e com tantos outros clubes brasileiros, mas no particular do Corinthians, de novo há o risco do Corinthians atravessar uma janela de transferências sem fazer contratações para os setores que precisa. Quando se fala ali no Arthur, no Wesley, sim, uma possível vinda dele viria para um setor que é sim carente de reforço. O Corinthians precisa de jogadores mais agudos, precisa de gente mais rápida para poder explorar os lados do campo e achar soluções para dinamizar o ataque. Volante, você já tem ali, tem grande quantidade, mas os que tem não são regulares. O Arthur seria um cara para consolidar ali, quem sabe, para dar um ritmo para o meio campo, mas eu não sei se com o que ele entregou no Grêmio já seria a peça que o Corinthians poderia desejar, mas dentre os que tem, havendo essa possibilidade, é uma peça boa. Vamos ver.
0: Cenas dos próximos capítulos. O futebol brasileiro tá voltando, torcedor. Calma. 10h55. 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

0: 10 horas e 56 minutos. 1, 2, 3. 10 horas e 57 agora, no horário de Brasília. Palpites, Yuri Queiroga, da galera. Rodrigo de Diadema, em São Paulo. 3x0 Inglaterra contra a Argentina. E Espanha 2x1 na França. Eu te ouço. Quer dizer, principalmente no primeiro resultado.
1: Se isso acontecer, a gente teria uma repetição da final da Eurocopa, né?
0: Isso.
1: Inglaterra e Espanha.
0: Inglaterra e Espanha. É, a final que foi vencida pelos espanhóis, né? A Inglaterra também não costuma se dar bem quando o bicho pega, mas tá sempre lá.
1: Tá It's Coming Home desde que lançou a música e até agora...
0: Tá batendo tanto na trave.
1: Zero. Uma hora It's Coming Home mesmo, né?
0: É essa velha discussão, né? Eu ouvi o Mauro Betti falando sobre isso esses dias, né? Nosso grande comentarista Mauro Betti. A Inglaterra tá sempre lá, quase bate na trave. Mas assim, o que é melhor, né? Você ser uma seleção que cai nas quartas de final como teto máximo, como o Brasil, ou se chegar sempre na semi, na final e perder? No fim das contas, você perdeu de qualquer jeito.
1: Exato, né? Exatamente. Mas assim, o Marcelo Paes, embora o Marcelo Paes, que tá agora no Corinthians, mas embora depois daquele tempo dourado do Fortaleza, o Fortaleza agora já esteja enfrentando uma grave crise financeira, mas o Marcelo Paes, na final da Copa Sul-Americana, ele falou uma coisa lá depois de ter perdido para a LDU. Quem sempre chega uma hora ganha. Então Exato. Isso pode se aplicar para a Inglaterra.
0: Perfeitamente. O nosso ouvinte, o Ale Melo, escreve pra lá que poderia ser valendo um refri bem gelado.
1: Aí, ó.
0: É uma boa também. Refrigerantezinho gelado.
1: Uma coca de 2 litros. Rua de baixo com rua de cima, naquele clássico histórico, né? Valendo uma coca de 2 litros.
0: Coquinha de 2 litros. A coquinha de 2 litros na minha mão dura 2 dias. Tá? Esquece. Jogar na minha mão dura 2 dias.
1: Ih!
0: Fizer uma propaganda gratuita aqui pra Coca-Cola.
1: É
0: bom demais. Prefere Coca ou Guaraná?
1: Eu prefiro Cajuína.
0: Cajuína. Que é um refrigerante de caju, imagina.
1: Exatamente. Mas, vamos lá. 3x0 Inglaterra, 2x1 Espanha. Quem mais?
0: Esse é o palpite do nosso amigo, o Rodrigo, de Diadema. Mande o seu aí também no 11999-5925.
1: E tem palpite pra arbitragem na final aí também, né?
0: É verdade. O Vitor Gonzalez disse que quem vai apitar a final é o Rafael Claus.
1: Rapaz, se isso acontecer, aí Donald Trump vai chegar... Stop the final!
0: O Gianni Infantino vai ficar com 15 ligações perdidas lá no celular. O suspeito Rafael Claus, chamado pra depor na CPI. Por isso começou com o John Textor, inclusive. Vale a gente lembrar.
1: E não se provou.
0: Né, como quase tudo que ele fala, inclusive. Bom, vamos lá então, 10h59, Yuri Queiroga. Fim de papo no Band News na área, a gente volta amanhã.
1: Eu ainda volto daqui a pouquinho, Verdade. Fico até meia-noite.
0: E se mande seu palpite pra cá ainda, quem sabe a gente não desenrola um refrigerante gelado pra quem acertar. Né não? Valeu, gente.
1: Valeu, amanhã. Gente. Volto já.
0: É isso. Band News na área volta já com a definição do primeiro finalista amanhã. Transmissão Band News FM, Yuri Queiroga estará nessa também, né, Yuri?
1: Isso, no pós-jogo, Humberto Ferretti na apresentação durante a partida, mas teremos Marcelo Duó, Bernardo Ramos, Léo Fontes, com Maurício Ferreira, direto de Dallas, e você, Lucas Belotti, também estará nessa.
0: É isso, a partir das 15h, começa o Esquenta Band News FM, a bola rola às 16h, e a gente segue até a abertura do É da Coisa, se a coisa se resolver no tempo normal. Fechou?
1: Fechou.
0: Valeu, gente. Tchau.
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1: 11 horas e 2 minutos no horário de Brasília. Uma ótima noite para você sintonizado conosco na Band News FM nesta segunda, dia 13 de julho de 2026. Eu sou Yuri Queiroga e a gente segue pela próxima hora até a meia-noite com a atualização dos principais assuntos do noticiário neste início de semana. O ministro Alexandre de Moraes suspende por 90 dias as visitas do senador Flávio Bolsonaro ao pai, o ex-presidente Jair Bolsonaro, que cumpre prisão domiciliar. Os detalhes chegam com Rafael Procópio.

0: As visitas do senador Flávio Bolsonaro ao pai, o ex-presidente Jair Bolsonaro, que está em prisão domiciliar, estão suspensas por 90 dias. Além disso, a defesa do ex-presidente tem 48 horas para explicar a carta escrita por ele, divulgada pelo filho no último final de semana. A decisão é do ministro do Supremo Tribunal Federal, Alexandre de Moraes. O pré-candidato à presidência, Flávio Bolsonaro, tornou pública uma carta escrita à mão pelo ex-presidente, em que afirma que o senador é o porta-voz oficial dele na disputa eleitoral deste ano. Na decisão, Moraes considerou que o senador descumpriu a decisão judicial que proíbe o uso de redes sociais pelo ex-presidente e, dessa forma, houve um desvio de finalidade do direito de visitas.
1: A diarista suspeita de matar um casal de idosos em Belo Horizonte é indiciada por latrocínio. As informações com Josiane Lemos.

0: A diarista Paola Stephanie Neto Cirino, de 30 anos, é indiciada por latrocínio do casal de idosos no bairro São Pedro, em Belo Horizonte. As investigações apontam que a suspeita premeditou o crime antes de entrar no apartamento das vítimas, onde realizaria um serviço de limpeza pela primeira vez. De acordo com a polícia, ela dopou o casal e, na sequência, utilizou violência física para cometer o latrocínio. Durante as investigações, foram recuperados cerca de R$18 mil em dinheiro, relógios, celulares, joias, roupas e outros objetos levados da casa das vítimas. Até o momento, não há indícios da participação de outras pessoas no latrocínio. A diarista também é investigada por outros 4 crimes praticados com o mesmo modo de agir. Parte dos objetos subtraídos de um desses casos foi localizada na residência da investigada e devolvida aos proprietários.
1: O Ministério Público do Rio Grande do Sul e a Polícia Federal investigam uma ex-secretária do município de Pinheiro Machado por desvio milionário de recursos da saúde. Os detalhes com Vitória Fernandes.
2: Uma ex-secretária municipal de Pinheiro Machado, na região sul do estado, foi alvo de uma operação do Ministério Público Gaúcho e da Polícia Federal nesta segunda-feira. A operação investiga um esquema de desvio de recursos públicos destinados à saúde no município. A apuração aponta que houve um prejuízo de R$1.460.000 entre 2023 e 2026, decorrente de pagamentos direcionados indevidamente a 2 empresas fantasmas ligadas à ex-secretária. Há também indícios de irregularidades em empenhos e liquidações e pagamentos relacionados à aquisição de medicamentos e materiais de saúde pelo Executivo Municipal.
1: O número de mortos nos terremotos da Venezuela sobe para mais de 4.500. Há quase 18 mil pessoas ainda sem moradia e até 50 mil desaparecidos, segundo a ONU. Além disso, mais de 20 mil pessoas vivem em acampamentos temporários. Desde os abalos de 24 de junho, foram registrados mais de 1.200 tremores secundários.

0: 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Nesta terça, o dia continua com tempo firme pelo sul do país. A massa de ar frio mantém o amanhecer gelado, com chance de geada pontual em áreas de serra e no sul do Paraná. Ao longo da tarde, o sol aparece e as temperaturas sobem gradualmente, mas ainda assim, o dia continua agradável. No sudeste, a frente fria segue afastada, porém a circulação marítima ainda mantém muitas nuvens e chuva fraca no litoral de São Paulo, Rio de Janeiro e do Espírito Santo. E no leste e nordeste mineiro, também há previsão de chuva. Na região central do país, o tempo segue firme, com pancadas isoladas apenas da faixa norte e oeste de Mato Grosso. Já na região nordeste, a chuva se concentra no litoral, de maneira mais fraca, com destaque para a região entre Salvador e Ilhéus, enquanto o interior continua seco. E no norte, as pancadas continuam ao longo do dia em grande parte da região, com trovoadas e chuva mais forte em áreas do Amazonas, Acre e Roraima, enquanto no leste litoral do Pará e também no Tocantins, o tempo segue firme. Lívia Caetano, da Climatempo.
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3: O Canal Livre desta semana debate o atual momento de um dos principais setores produtivos da nossa economia, a indústria. É responsável por cerca de 23% do PIB nacional e por volta de 11 milhões de empregos formais. O setor vive um momento de grandes transformações tecnológicas, a chamada Indústria 4.0. O programa recebe o presidente da Confederação Nacional da Indústria, CNI, Ricardo Alban. Participam como entrevistadores os jornalistas Fernando Mitre e Juliana Rosa e o cientista político Fernando Schiller. A apresentação é de Adriana Araújo.
4: Olá, boa noite para você. Juros altos, impostos, inovação, escala 6x1 e, claro, as taxas impostas pelos Estados Unidos aos produtos brasileiros. Assuntos que preocupam o setor produtivo às vésperas de uma acirrada e polarizada eleição presidencial. Para falar sobre esses temas fundamentais para o crescimento do Brasil, o Canal Livre recebe hoje Ricardo Alban, presidente da CNI, a Confederação Nacional da Indústria. Muito obrigada, boa noite. Um prazer ter o senhor aqui na bancada do Canal Livre.
5: Boa noite Adriana, boa noite Mitre, boa noite Juliana, boa noite Sheila. Para nós é uma grande oportunidade de falar para todos os amigos e amigas do Canal Livre sobre o nosso Brasil.
4: É isso.
5: E afinal de contas é o que nós mais temos de interesse, é o desenvolvimento desse país.
4: Estão comigo aqui na bancada, como o presidente Alban já antecipou, Juliana Rosa, nossa especialista em economia, Fernando Mitre e também Fernando Schiller, cientista político. Vamos juntos. Antes de fazer a primeira pergunta, eu queria só colocar no ar

0: brasileiras. E o dado é o seguinte, gente, Brasil e Estados Unidos primeiro, no primeiro semestre deste ano, informações então fresquinhas, queda de 12,8%, isso representa quase 37 bilhões de dólares, 36,4. Agora olhando o Brasil com o restante do mundo, aí houve um crescimento de 11,5%. Destaque para dois países, China, primeiro para um país, a China, crescimento de quase 22%, 21,9%, e considerando a União Europeia, o bloco, 12,8% de crescimento, o que mostra aí uma perda na relação comercial com os Estados Unidos, uma queda, mas uma compensação com a busca de outros mercados e crescimento com outros destinos aí. Presidente Obama, precisamos começar falando de uma decisão que está para sair na quarta-feira, dia 15 de julho, é o prazo final para o governo americano decidir sobre uma possível supertaxação às exportações brasileiras. Isso pode colocar o Brasil numa taxação de 37,5%, ou seja, muito desfavorável em relação ao restante do mundo. Qual é a estratégia da CNI para essa reta final de negociações? Vai buscar mesmo um contato direto com Donald Trump? E qual é o argumento principal?
1: Adriana, nós estamos trabalhando com muito afinco, como tem que ser, desde setembro do ano passado, quando nós fizemos a nossa missão empresarial para tentar desvirtuar a contextualização política do assunto. Quando nós estivemos lá com o STR, como nós estivemos com o Departamento de Comércio Exterior nos Estados Unidos, para trazer. A partir de então, nós temos conversado bastante com o MIDIG, preparando relatórios sobre terras raras, sobre data centers, todos álcool, etanol, tudo que diz respeito ao que deveria estar, de fato, numa mesa técnica de negociação. Agora, recentemente, nós participamos das reuniões de segunda e terça-feira, lá na sessão 301, através do nosso representante, que é o embaixador Roberto Azevedo. Fizemos nossa defesa. A percepção que ele nos transmitiu foi uma discussão um pouco mais técnica, onde os Estados Unidos começaram a mostrar preocupação com os impactos ainda com os produtos que estão fora da exceção. Realisticamente, nós estamos vendo muita dificuldade de que a decisão não seja tomada no dia 15, nós esperávamos que pudéssemos adiar, isso é muito pouco provável. A segunda opção é tentar trabalhar na redução desses 25%, haja visto que nós temos agora, esse mês já, a eliminação dos 10% que serve para todos os países, significando mais diferencial competitivo para o Brasil. E uma terceira opção é aumentar a lista de exceções, onde, para vocês terem uma ideia, de 13 produtos que mais afetam na nossa relação comercial, 11, os Estados Unidos não têm opção imediata de comprar e ou nós representamos muito na participação das compras dele. Então, isso também impacta muito o comércio americano. Além de termos uma relação de complementariedade. Isso posto, nós estamos juntamente, agora essa semana, juntamente com a Anshan e a West Chamber, fazendo uma correspondência toda para o STR sobre esse problema técnico, sensibilizando para que bote na mesa definitivamente um encontro o setor industrial americano, o setor industrial brasileiro, para que nós possamos dar realmente foco na parte técnica. E adicionalmente aqui para nossos amigos do Canal Livre, podemos dizer que essa semana, agora muito próximo desse final de semana que passou agora, nós encaminhamos uma carta pessoal nossa para o presidente dos Estados Unidos, tentando colocar e sensibilizar a mesma percepção de valor que tem para o país a continuidade dessa relação, que é muito importante, não só por ser longeva, mas principalmente porque ela é de qualidade em termos de produtos manufaturados. É. Esperamos, como sabemos, que o governo americano, com seu presidente, ele tem comportamentos que podem ser dinâmicos. Esperamos que talvez essa ação possa mobilizar também uma nova tratativa, um novo espaço de diálogo, mas que traga para a mesa definitivamente, não só o governo, mas os principais atores do desenvolvimento econômico de cada
2: Presidente,
1: país.
2: Presidente, parece que tecnicamente as coisas estão indo bem, a argumentação nossa é muito boa e ela tem campo para avançar, parece até que pode estar avançando. Mas do ponto de vista da relação, vamos chamar de política, do governo americano com o Brasil nesse momento, pode haver algum ruído. Eu queria que o senhor avaliasse isso. Os Estados Unidos e o Brasil nesse momento, o senhor acha que os dois estão trabalhando de maneira objetiva ou fica tudo condicionado a eventuais abordagens políticas da Casa Branca?
1: O que nós verificamos, Mitre, ao longo desse período, foi uma verdadeira oscilação. Nós chegamos a ter uma química que foi explorada, e chegamos a ter aquele primeiro momento político onde foi colocado textualmente uma situação partidária.

0: agora voltamos talvez a ter um evento mais político. E é dentro dessa oscilação, e agora de uma percepção um pouquinho mais técnica que está sendo tomada, que nós queremos fazer todo o esforço possível para que o técnico, não que o técnico prevaleça sobre o político, mas que o técnico ganhe um pouco mais de importância e isso sensibilize. Porque o que acontece? Como foi lido aqui logo no início os dados, nós obviamente estamos buscando alternativas de exportação. Mas mais do que isso, quando eu citei esses 11 produtos, isso provavelmente mapeando as alternativas de fornecimento desses produtos, para que esses setores continuem tendo competitividade americana, que é o que importa os Estados Unidos, eles vão aumentar a dependência mais de compras provavelmente chinesas.
1: E esse argumento técnico foi muito utilizado nessas audiências que vocês participaram essa semana. Ouvi muito isso também, o relato do setor dizendo que teve um apoio também que foi muito importante que eles sentiram lá, os representantes da indústria, de empresas americanas pedindo não tarifaço, justamente porque a gente vende para ele produtos que são importantes para a cadeia produtiva e para o consumo dos americanos. No entanto, Alban, o que eu senti também ali, conversando ali nos bastidores, é um pouco disso que você falou sobre propostas do governo brasileiro de forma mais assertiva, mais pragmática. Você até me falou outro dia, eu liguei no meio da confusão, você falou outro dia aquele ditado, vão-se os anéis, ficam os dedos, né? Ninguém está dizendo para entregar os dedos, negociar soberania, PIX, mas temos anéis, que terras raras. Está faltando não só apresentar em linhas gerais, mas algo mais detalhado, assim, algo mais enfático do ponto de vista do governo brasileiro nessa negociação?
0: Pode até ser. Nós, efetivamente, não temos essas informações detalhadas da relação pessoal ou relação institucional entre os dois governos. Nós trocamos informações, respeitando o limite de competência que nos cabe, porque isso está vindo não só através do Itamaraty, como também através do próprio MDIC. Mas temos certeza de que algumas convergências são perfeitamente factíveis. Minerais raros, todos hoje entendem que nós precisamos agregar algum valor. E temos que agregar valor num sentido step by step, ou seja, o que falta hoje, por exemplo, na Europa, até mesmo, vamos dizer, na China? Energia. O que nos sobra hoje no Brasil? Energia. Você, para agregar valor nas terras raras, nos minerais críticos, você certamente vai consumir muita energia para transportar. O que é crítico hoje no mundo? Custo logístico. Você vai transportar 100 unidades de terras raras ou você pode transformar uma unidade de valor já agregado, mineralizado? Obviamente isso faz diferença. Então, só aí nós temos vantagem competitiva para agregar algum valor. Depois, que tipo de valores estratégicos nós podemos agregar para botar numa mesa de negociação num ganha-ganha? Porque a pior coisa que existe é você estar numa mesa e ter a sensação que houve vencidos e vencedores. Porque nós temos que ter a perspectiva de criar um conceito da complementariedade do verdadeiro ganha-ganha. Eu acho até que o Brasil está caminhando para isso, qualquer que seja o pensamento político, de que nós precisamos agregar um pouco mais de valor dentro desses dois conceitos. Um de nós temos competitividade e um de é estrategicamente importante que nós possamos botar na mesa de negociação. Não é simples, não é fácil. Nós temos uma discussão etérica que se chama etanol, que para mim não faz sentido. Os maiores produtores de etanol, quer seja de milho, quer seja de cana, o Brasil está evoluindo muito de milho, é o Brasil e os Estados Unidos. São os fornecedores de etanol do mundo. Nós temos a Índia, mas ainda tem um sério problema com boa parte da produção que se liga de etanol, ele tem que destinar açúcar por questões da população. Então nós podemos ser o provedor do mundo. Se basta transformar os nossos navios que usam óleo de bunker, que não estaria assim, que já tem motores potentes suficientes sendo transformados para isso, para uso de etanol. Num programa escalonado pequeno, nós não teremos etanol para fornecer para isso. Por que discutir cotas se nós podemos discutir mercado?
2: Claro. Presidente, só para a gente ter um mapa mais amplo disso, nosso telespectador poder entender. Quer dizer, essa é uma investigação que o Escritório do Representante Comercial Americano vem desenvolvendo há um ano.
0: Isso,
2: há um
0: ano. Prazo.
2: A partir de um diagnóstico que o governo americano tem, isso é uma unidade do governo americano ligada diretamente ao Presidente da República, não tem nada a ver com o Departamento de Estado, portanto é uma unidade de análise de relacionamento comercial. E aí, no relatório preliminar, né, no caso, tem um pacote de questões. Aí tem desde a questão do PIX, os meios de pagamento, tem a questão de comércio de fronteiras, tem o tema da informalidade, tem o tema, até a 15 de março aqui entrou, foi citada lá, tem o tema do crime organizado, tem o tema do etanol,
3: desmatamento.
2: Tem o tema de desmatamento, tem o tema da STF, plataformas, né, americanas, o fechamento do X, todas essas questões. Então, há uma série de questões na sua interpretação, analisando esse processo com mais profundidade. Quer dizer, qual é a, o que, que pesa mais nisso? Quer dizer, isto é uma análise, você é um certo equilíbrio das razões. Porque se o Brasil não entende exatamente qual é o centro da preocupação americana, parece que a discussão técnica detalhada não pesa tanto, né? A sua interpretação, assim, quais são as grandes questões ou a grande questão que pesa, né, para essa investigação e que pode levar à decisão final americana?
0: Eu acho que pesou muito a essa ampla discussão que houve com as big techs. Isso é óbvio, que nós percebemos que pesou bastante, tá certo? Nós temos a discussão da preocupação americana com uma que podemos chamar quase tendência de hegemonia do mercado internacional dos chineses. É um ganho de competitividade que os chineses tiveram tremendo. Eu acho que o que se está discutindo, no fundo, é a política industrial americana. Como que vamos proteger a indústria americana? Estou falando o americano pensando. Como vamos proteger e termos fôlego para ganhar a competitividade que foi perdida vis-à-vis, principalmente o comércio internacional com a China? Esse eu acho que não. A forma, eu acho que é um pouco exagerada, digamos assim, porque os Estados Unidos, como nós lembrarmos do início, ele taxou o mundo inteiro e nós fomos o menos taxado. Naquele momento, seguramente, houve uma componente política que pesou e que, obviamente, deixou talvez algumas consequências que estamos vendo hoje dos 25%. Porque nós analisamos tecnicamente todos os argumentos que teriam sobre esses pontos que falou agora. Não foi evidenciado nada que realmente comprometesse a competitividade com os produtos americanos. Inclusive desmatamento, nós temos índices que nós diminuímos desmatamento em mais de 60%. Então tem uns dados técnicos que podem ser comprovados. O que está mais pesando? É que quem vai decidir isso é o presidente da República, dos Estados Unidos. E, obviamente, nós temos todo um contexto geopolítico. Nós não podemos esquecer. Por essa dinâmica que existe na própria política americana, o que é que nós tínhamos há cerca de 5 dias atrás? Uma situação geopolítica Irã e Estados Unidos resolvida. No day after, se voltou a estaca zero. Será que não vamos ter, talvez, agora, na próxima semana, talvez resolvido de novo? Tem uma dinâmica muito grande. E como essa situação, óbvio que a tarifa do Brasil está exagerada. Como é a situação, todos nós lembramos o quanto foi a discussão com o Japão, com a própria Europa, parceiro tradicional, com a própria Inglaterra, parceiro tradicional. Ou seja, o diálogo tem que continuar.
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6: Oi, gente. Hoje eu vim aqui fazer uma pergunta para vocês. Imagine que você tivesse um peixinho e que não tivesse muito tempo para cuidar dele. Muita gente acha que não seria nada ruim soltá-lo num lago. Isso pareceria até um gesto de bondade, de liberdade para o animal e que isso não traria grandes consequências. Mas, na verdade, pessoal, isso pode ser e trazer um enorme desastre ecológico. Uma pesquisa recente mostrou que os peixes dourados, por exemplo, aquele que muitas vezes você tem no seu aquário, conseguem sobreviver muito bem na natureza. Crescem muito mais do que no aquário, revolvem o fundo dos lagos, deixam a água turva, prejudicam plantas aquáticas e afetam toda a cadeia alimentar. Um animal de poucos centímetros pode sim transformar completamente um ecossistema inteiro. Por isso, um peixe de estimação nunca deve ser solto na natureza, assim como outros animais que são tidos como pets. Você não pode introduzi-los na natureza de volta. No caso dos peixes, eles conseguem sobreviver, mas na maioria das espécies, elas não conseguem sobreviver de volta à natureza, não conseguem achar comida e muitas vezes, ainda se são animais exóticos, vão trazer um enorme desastre e um desequilíbrio. Então, se você tem um pet e não consegue mais cuidar ou tem qualquer tipo de problema, você precisa destiná-los a uma pessoa que consiga garantir a ele a melhor vida possível, mas nunca devolvê-lo à natureza. Participe também da nossa coluna enviando sua dúvida para elbicho@bandnewsfm.com.br ou então pelo meu Instagram, Manu Karsten. 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

0: 11 horas e 27 minutos pelo horário de Brasília. O PT aumenta a pressão sobre o presidente do Senado, Davi Alcolumbre, para pautar o fim da escala 6x1 antes do recesso parlamentar. Os detalhes chegam com Rafael Procópio. Daqui a pouco as informações com Rafael Procópio. A polícia investiga o assassinato do ex-prefeito de Formigueiro, no Rio Grande do Sul, morto a tiros neste domingo. Quem traz as informações é a Vitória Fernandes.
1: A polícia investiga a morte de João Natalício Siqueira, de 64 anos, ex-prefeito e ex-vereador do município de Formigueiro, na região central do Rio Grande do Sul. Ele foi morto a tiros no início da manhã deste domingo, em uma localidade no interior do município. A polícia afirma já ter identificado o autor dos disparos, que teve prisão decretada e segue foragido. João Natalício Siqueira administrou o município de Formigueiro por 2 mandatos consecutivos, entre 2005 e 2012, além de ter exercido o cargo de vereador. A principal linha de investigação da polícia aponta para uma possível disputa de terras como a motivação do crime.
0: Um hospital em Campo Grande afasta um técnico de enfermagem investigado por suspeita de estuprar uma paciente internada na UTI. Os detalhes com Ronilma Pinheiro.
2: O Hospital Regional de Mato Grosso do Sul afastou o técnico de enfermagem investigado por suspeita de estuprar uma paciente internada na unidade de terapia intensiva, UTI, em Campo Grande. A instituição informou ainda que abriu uma sindicância para apurar o caso, informou que o profissional deixou de atuar na assistência aos pacientes logo após a denúncia ser comunicada. A vítima, de 27 anos, estava internada após complicações no pós-parto. Segundo o boletim de ocorrência, ela relatou ter sido abusada depois de receber medicamentos que a deixaram sonolenta. O caso segue sob investigação da Polícia Civil do Estado.
0: Agora sim, voltamos para Brasília, pois o PT aumenta a pressão sobre o presidente do Senado, Davi Alcolumbre, para pautar o fim da escala 6x1 antes do recesso parlamentar. Rafael Procópio.
3: O Partido dos Trabalhadores deve manter a promessa feita há alguns dias pelo líder do governo na Câmara e partir para cima do presidente do Senado, Davi Alcolumbre, nestes últimos dias antes do recesso parlamentar do meio do ano. Após mensagem do presidente do PT, Edinho Silva, para os membros do partido no sábado, dizendo que começaria uma grande mobilização para pressionar a votação do fim da escala 6x1, alguns dos principais nomes da legenda começaram a publicar vídeos e outras postagens neste sentido. Um dos primeiros a fazer isso foi Lindbergh Farias, vice-líder do governo no Congresso. No vídeo publicado nesta segunda-feira, o deputado afirma que Alcolumbre não tem o direito de não pautar o fim da 6x1. Anteriormente, após o anúncio da base de que pressionaria o Senado para a votação da PEC, Alcolumbre afirmou que não iria aceitar ultimatos para definir o que deve ou não ser votado na casa.
4: Mercado Financeiro.

0: Principal índice da Bolsa de Valores de São Paulo, o índice Bovespa, fechou o dia em queda de 1,2% a 175.739 pontos. O dólar comercial teve alta de 0,45% e vale R$ 5,13. O euro também subiu 0,16%, está cotado a R$ 5,84. Agora a gente tem o segundo bloco do Canal Livre da Band com os impactos da redução da jornada de trabalho com o fim da escala 6x1 e os efeitos da sobretaxa americana sendo discutidos. Você confere agora o segundo bloco que tem como convidado, o do programa que tem como convidado, o presidente da Confederação Nacional da Indústria, Ricardo Alban. Participam como jornalista, como entrevistadores, os jornalistas Fernando Mitre e Juliana Rosa e o cientista político Fernando Schiller. A apresentação é de Adriana Araújo.
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2: Eu queria abordar justamente esse momento político que o Brasil está. A gente está a menos de 90 dias de uma eleição presidencial acirrada, polarizada. E nessa semana, nas discussões lá nos Estados Unidos dessa super taxação que pode ser aplicada, né, dessa taxa de 25%, e tem os outros 12,5% na discussão em relação à suposta vantagem que os americanos dizem que as empresas brasileiras levam utilizando trabalho forçado, que o governo nega, a gente viu dois movimentos políticos diferentes. O pré-candidato do PL, senador Flávio Bolsonaro, foi até lá, inicialmente sugeriu aqui no Brasil, numa fala, o adiamento dessa discussão para depois das eleições, foi criticado, mas depois lá disse que contestou e pediu para não taxarem o Brasil. Estava lá pessoalmente, de qualquer forma, foi interpretado por alguns como uma politização da questão. O governo brasileiro, por outro lado, foi criticado pela outra razão, de ter mandado observadores e de não ter ido lá fazer uma defesa enfática e argumentar ponto a ponto. Eu queria que o senhor avaliasse esses dois movimentos no jogo político, por favor.
3: Posso complementar, Adriano, só? E acho que tem um ponto que surgiu agora no final da semana, que foi a proposta feita pelo Flávio, que imagino que tenha vindo da assessoria internacional dele, de inclusão do Brasil, da América do Sul, numa zona de livre comércio. Né? Ele até sugeriu retirar lá North America para América, né? AFTA, né? Seria NAFTA-AFTA. Quer dizer, que seria uma forma de, bom, vamos criar uma zona de livre comércio, pouco na linha, parece Milei, Argentina, zona de livre comércio, etc. Queria também que o senhor avaliasse isso nesse ponto.
4: Primeiro, a nossa avaliação política, ela fica obviamente comprometida, porque nós estamos tanto advogando, queremos ter uma discussão técnica, que se a gente entra em mérito político, a gente não é tão coerente como gostaríamos que fosse. Óbvio que a presença lá do senador, e eu entendo que ele foi lá como senador, mesmo sendo um pré-candidato, porque, pelo que nós soubemos, a sessão 301 aceitou o posicionamento dele como senador da República, tá certo? Tem lá. Não nos cabe a nós entrar nesse mérito. Se defendeu lá para que fosse suspensa, nós achamos ótimo e excelente e aplaudimos. Se o governo está negociando diretamente através do MEDIC ou do Itamaraty, também com as agências correspondentes dos Estados Unidos, nós sabemos que estamos negociando. Não tenho informação do grau de discussões que estão sendo na mesa e da evolução, mas percebemos claramente que existe um envolvimento político. Isso não temos nenhuma dúvida e é por isso que nós batemos sempre na tecla de sair desse momento. Os discursos que têm acontecido, óbvio que nós estamos num ano eleitoral. E, lamentavelmente, o Brasil, eu acho que um dos grandes problemas que nós estamos vendo hoje, eu não vou chamar da polarização, que é uma simplicidade. Eu acho que é o famoso nós e eles. Não se constrói definitivamente uma nação conjugando nós e eles. E a história da humanidade comprova isso. Nós nunca vamos conseguir encontrar as convergências, um país que está cansado de dizer que é o país do futuro, com essa conjugação. O que nós muito lamentamos é que, mais uma vez, nós estamos enxergando e vendo que estamos caminhando para uma eleição polarizada. Eu acho que essa não é a melhor opção para que o Brasil possa se planejar.
2: Mas você acha que está atrapalhando a discussão técnica?
4: Provavelmente tem a influência sobre a decisão, porque hoje a geopolítica, dentro da perspectiva americana, com o governo americano atual, tudo está em torno da geopolítica. Mas também, nesse aspecto, o Brasil é de capital importância. E eu tenho certeza que os Estados Unidos veem isso. Ou seja, vão simplesmente nos deixar mais tendenciosos a buscar alternativas de mercado e o país vai ficar esperando que as coisas aconteçam per si.
5: Claro.
4: E nós, estrategicamente, somos muito importantes. Na América Latina, não é porque nós somos melhores que o argentino, melhores que o chileno, melhores que os uruguaios, melhores que o paraguaios. É que nós somos uma economia muito maior, um país muito maior, com riquezas múltiplas e que tem que ter uma estratégia muito importante para nós.
5: Claro. Agora, presidente,
2: só em relação à pergunta do Schiller, só em relação à pergunta do Schiller, que perguntou sobre a inclusão do Brasil no acordo de livre comércio dos Estados Unidos, México, Canadá, que o Brasil se incluiria. Poderia?
4: Eu acho que o Brasil tem que fazer negociações de acordo com todos. Qual é o grande patrimônio legado que o Brasil tem? O Brasil sempre foi um país friendly, sempre foi um país amigável. Nós não podemos perder esse patrimônio. Independente de ideologia. Então nós temos agora o Mercosul com a União Europeia. Não tem que retroceder esse acordo. São mais de 20 anos negociando. Ainda temos um processo de aprendizado e de convergências nesse período de transição. Nós temos que evoluir, nós temos que fazer o acordo com o Japão, nós temos que fazer acordo com o Canadá, como o mundo está fazendo. É bilateral, é de blocos, nós precisamos. O mundo é outro. O mundo hoje, a geopolítica hoje, não é uma geopolítica de globalização. É uma geopolítica que envolve complementariedade de economias, complementariedade de comércio internacional.
5: É isso. Presidente, agora, voltando a falar da polarização interna, nossa, isso evidentemente enfraquece e praticamente torna quase nulo o debate de ideias, o confronto de ideias. Porque quanto mais polarizado, quanto mais as ondas de um lado e de outro se chocam, menos debate, menos conteúdo a gente tem. Na última eleição já houve um déficit de conteúdo brutal na campanha eleitoral. E agora, eu quero a sua opinião. Nós estamos a 90 dias da eleição. O senhor já viu alguma ideia, alguma proposta? Como é que você está vendo esse conteúdo que deveria já estar em discussão? E o que o senhor e sua entidade fizeram no sentido de tentar estimular esse debate?
4: Obrigado pela oportunidade, Mitri. Você quase que respondeu a sua própria pergunta, tá certo? Porque eu corroboro com o gênero
5: do número de graus. Falta os seus conteúdos.
4: O que nós temos feito é o seguinte: não adianta simplesmente ser crítico. A crítica por si só ela não constrói. Se nós falamos tanto de construção e de convergência, nós temos que ser críticas construtivas. E para isso mesmo, nós passamos desde o ano passado construindo o que nós imaginamos, o setor produtivo, principalmente o setor industrial, que o Brasil precisa ter de planejamento e de políticas de Estado para o futuro. Como eu volto a dizer, toda a nossa geração, a geração anterior e a geração posterior, já está cansada de ouvir dizer que nós somos um país do futuro. Não dá mais para ficar nessa retórica. Tá certo? Eu vou dizer assim, vamos usar simplesmente, estamos todos de saco cheio desse sonho.
6: Desde os anos 40, né?
4: Gerações anteriores, mas mesmo assim. Então, até anterior do nosso amigo Mitri aqui. E nós precisamos o quê? Ser construtivos, ser propositivos. Nós fizemos, ouvindo todos os setores industriais, ouvindo todas as associações e todas as federações das indústrias, um projeto que chamamos de Brasil 2050, que é o que nós entendemos. Por que 2050? Não é porque é lúdico o 50. Porque se fala de indústria, se fala de infraestrutura, se fala de projeto de país, tem que se pensar em médio e longo prazo. Não se pode pensar. Nós tivemos a última política industrial, como nós conversamos há pouco, na época dos militares. Isso já se faz uns 50 anos que nós tivemos política industrial. O que é que o mundo fez ao longo desse período? O Brasil, ao longo desse período, a economia do Brasil naquela época era maior que a economia, vamos dar um exemplo bem crítico, que é a chinesa.
5: Era.
4: Maior que a economia de vários países dos tigres asiáticos, hoje chamados. Nós evoluímos. A verdade é essa. Nossa sociedade evoluiu. Não tem como você gerar melhores condições de vida, gerar melhores condições de trabalho, sem a economia se desenvolver. E você não tem como a economia se desenvolver, e hoje o mundo reconhece isso, sem indústria. Essa é a verdade. O que é que tudo está acontecendo na geopolítica? Política industrial.
5: É, agora, o agronegócio evoluiu enormemente e a indústria ficou.
2: Mas ainda então, que haja crítica política agrícola, ela existiu, né, ao longo das décadas.
5: Claro.
2: Tem queixa, tem crítica,
5: perfeito.
2: Mas a política agrícola existiu.
5: Nossa.
2: Investimento em pesquisa, em Embrapa, financiamento.
5: Orçamento.
2: E a política industrial ficou de lado.
5: Essa é a questão.
4: Pois é, você complementou bem, minha jovem. A política agrícola, a política de negócios, desde Plano Safra, desde todo um orçamento, desde todo um Embrapa procurando desenvolver, ela foi contínua ao longo do tempo, inclusive com o funding. Nós começamos com a política industrial no Brasil, agora que tem que se dar a César o que é de César, tá certo? Fizemos uma política industrial. Isso tem que ter meritório. E essa política industrial foi conduzida pelo vice-presidente da República.
7: Mas está funcionando? Está funcionando?
4: Sim, mas a questão de política industrial, como a gente mesmo acabou de falar, que a política agrícola foi ao longo do tempo, o resultado dela aparece de forma efetiva ao longo do tempo. No médio e longo prazo, senão não é política industrial.
5: Mas essa atual política está no NIB, né? No projeto do governo, que o senhor esteve junto com o vice-presidente, atuando sobre isso. Que perspectiva o senhor vê para isso? Está nascendo uma política industrial de fato no Brasil?
4: De fato está nascendo. Usou a palavra que eu não consegui encontrar até agora. Nascendo. Nós temos que cuidar que ela se desenvolva, vá para a maturidade e vá depois para a eternidade, ou seja, que ela se perpetue. Nós tivemos nesses dois anos, início de dois anos, 750 bilhões para a política industrial, com mais de 400 mil projetos envolvidos. É muito, é pouco? É óbvio que é pouco, mas temos. E é óbvio que toda política, ao longo desse período todo, quanto que o agro, que é o nosso orgulho nacional, quanto que ele evoluiu, quanto que ele se adaptou, quanto que se ajustou. O que nós, dentro desse projeto que nós entregamos no Brasil 2050, que nós queremos, é que a política industrial seja definitivamente uma política de Estado nesse país. Quem quer que esteja no governo?
2: Antes de girar a bancada mais uma vez, deixa eu só colocar no ar aqui algumas informações de um levantamento da própria CNI sobre as expectativas do setor produtivo, dos empresários para o Brasil, para o próximo governo. E as respostas foram as seguintes. 29% defendem, desejam redução de impostos, reforma tributária. 22% equilíbrio fiscal, melhoria na gestão pública. E 21% incentivo à indústria e à produção, o que a gente vinha falando agora sobre essa política industrial que tem que permanecer. Falando do primeiro tópico aí, 29% querem redução de impostos. O senhor teve essa semana que passou com o ministro da Fazenda, Dario Durigan, conversando sobre a implementação da reforma tributária, preocupado com o imposto seletivo. Perfeito. Houve ali uma garantia de apressar essas regras para ter uma previsibilidade e uma garantia de não aumento real líquido de impostos?
4: Perfeito, Adriana. Foi exatamente esses dois pontos foram abordados. A reforma tributária é uma conquista. É perfeita? Mais uma vez, óbvio que não. Óbvio que não. Mas ela, só pela simplicidade e pelo fim da cumulatividade dos créditos, ela já tem um valor enorme. Houveram algumas distorções ou equívocos ao longo da finalização dela, fez parte da negociação de algo tão complexo. Nos preocupa muito que nesse período, até 2032, nós vamos estar convivendo com duas regras do jogo. Uma regra que é uma verdadeira esquizofrenia fiscal, que é o que nós temos hoje, e uma nova regra que simplifica, mas vamos ter duas regras. Então isso preocupa muito, desde as pequenas às médias que não têm estrutura para poder fazer essa gestão fiscal, já hoje não tem, imagino com duas. Desde então a previsibilidade. Como nós temos algumas regulamentações para saírem, uma delas é o imposto seletivo que afeta os principais arrecadadores de carga tributária, porque é algo que a gente tem que sempre deixar atento. O setor produtivo não é ele que paga imposto, ele é o arrecadador. Quem paga sempre é o produto, é o preço final do produto, que obviamente são os consumidores que adquirem esse produto. Então, dentro de bebidas, a parte de fumo, bebidas alcoólicas, não alcoólicas, e a parte também de outros setores que afetam a seletividade, ainda não saiu a definição do imposto seletivo. E nós precisamos que as empresas que estão entrando no segundo semestre, e como são normalmente grandes corporações, planejamentos são feitos, definições de investimentos são feitos. Como nós acreditamos, e me preocupa muito 2027, que 2027 será um ano muito desafiador, talvez um dos maiores que o Brasil já enfrentou, por todas as dificuldades que estão nas aquelas duas outras questões.
2: Acho tá que certo? Sobretudo pelo segundo tópico, que a Ju já está doida ali para fazer pergunta, equilíbrio fiscal e gestão pública.
4: Então, nós conversamos e foi muito, muito produtiva a reunião com o ministro Dario, onde ele garantiu que vai acelerar a definição para ter essa previsibilidade e que o objetivo que for o objetivo da reforma não significará aumento de carga para os produtos per se que estão no seletivo. principalmente porque não podemos esquecer que esses produtos já têm uma taxa adicional que é através do IPI. Então, a equivalência dessa taxa adicional não é aumento de carga. A equivalência dessa taxa adicional do IPI que vai ser transformada por seletivo de forma gradativa para que não signifique aumento de carga e aí sim as empresas possam fazer sua previsibilidade, continuar com seus investimentos programados e a gente não sofra problemas de pressão de inflação por falta de capacidade de oferta.
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0: Você confere agora o terceiro e último bloco do Canal Livre desta semana, programa que discute o trabalho dos representantes do setor da indústria junto ao governo federal para garantir a regulamentação da reforma tributária. Os jornalistas Fernando Mitre e Juliana Rosa, o cientista político Fernando Schiller, debatem como os empresários articulam as propostas com os concorrentes ao Palácio do Planalto. O convidado desta semana é o presidente da CNI, a Confederação Nacional da Indústria, Ricardo Alban. A apresentação é de Adriana Araújo.
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2: Eu queria trazer um outro tema agora. O senhor há pouco defendeu a União, mas tem um assunto que está colocado aí para discussão no país e que divide o setor produtivo, separa o setor produtivo do setor, né, dos trabalhadores, da classe trabalhadora, que é o fim da escala 6x1. O presidente do Senado, Davi Alcolumbre, tem dito que pode deixar esse assunto nos bastidores. Ele tem dito que poderia deixar esse assunto para depois das eleições. O setor produtivo, se ficar mesmo para depois das eleições, vai trabalhar para engavetar o assunto ou está disposto a negociar um modelo de transição, a seguir adiante nas discussões do fim da escala 6x1? E qual seria esse modelo?
3: Só para acrescentar, Adriana, porque tem duas propostas no Senado, né? Tem uma proposta que é do senador Rogério Marinho, que tem hoje 40, deve ter 40 assinaturas, 39, 40 assinaturas, que é basicamente metade do Senado. Então, na verdade, teoricamente, a gente tem o Senado dividido. Você tem um projeto que é o projeto de livre negociação, negociação de horas de trabalho, né? E a PEC que veio da Câmara, né? Que reduz a carga para 40 horas. Né?
2: De 44 para 40.
3: 5x2. Qual é a posição da CNI? Eu acho que essa é interessante.
4: A posição da CNI, eu me atrevo a dizer, do setor empresarial, eu nunca ouvi um setor empresarial que diz que é contra a discussão. Eu não me lembro de ter ouvido isso. Podem ter dito e não ter presenciado. Com certeza de nós nunca foi dito isso. O que nós somos peremptoriamente contra é uma discussão motivada por fins eleitoreiros. E isso não constrói. Isso só faz com que cresça mais o nós e eles. E nós não vamos aceitar, nem vamos entrar em qualquer questionga que diga que nós, empregadores, somos nós, eles, trabalhadores, somos eles. Não existe nós e eles. Na cabeça nossa, não vai ser possível tentar instalar esse tipo de conceito. Não é demagogia, é o que a gente fala de complementariedade. Empreendedor e trabalhador se completam. Não é à toa que tantos MEIs estão entrando no mercado, tantos empreendedores individuais estão entrando no mercado. Porque todos têm vontade de empreender. Mas, obviamente, que tem dimensões de negócios que não podem ser individuais. Então, nós temos que encontrar. O nosso compromisso é sair de uma discussão que vai certamente levar a equívocos, como foi esse projeto que veio da Câmara. Qualquer um que analise ele criviamente vai entender de que aquilo tem um monte de equívocos e tem até inconstitucionalidades, que não pode ser assim. O Brasil trabalha, o Brasil tem uma carga média de 38,4 horas, a média. Isso significa que a livre negociação é um sucesso, porque não estamos falando de 40, de fato 38,4. Isso é democracia. Não tem nenhum país do mundo onde a escala é definida pela Constituição. Isso é engessamento. Isso não é uma relação capital-trabalho que possa ser diversificada de acordo com a crédito de cada um. O que nós queremos é, e esperamos, e caso seja essa a mesma intenção, nós aplaudimos, não porque o Senado está nos atendendo, é porque o Senado está atendendo no Brasil.
2: Aplaude o adiamento.
4: Se esse adiamento for para discutir.
2: Calma e mais
4: em nenhum momento nós queremos discutir, e queremos sim, mais uma vez, e é a pura realidade, isso tem que ser uma conquista para a sociedade. Isso não tem que ser uma conquista isolada, isso tem conquista para todos. Nós, a pandemia, vou falar isso que eu tenho dito sempre, a pandemia nos deu algumas lições ou alguns recados. O que aconteceu quando o trabalhador ficou com mais tempo, digamos assim, por força das circunstâncias? Mostrou que ele consumiu mais produtos, não serviços, porque a pandemia era contra, não permitiu serviços. Quem é que não quer que nossa sociedade, nossa população consuma mais? Isso é uma variável importante, mas nós precisamos que isso seja uma conquista, não repasse para preço. Nós, nos últimos 30 anos, a produtividade da indústria brasileira decresceu. A produtividade brasileira não decresceu, mas cresceu pifiamente graças ao nosso grande agronegócio. Nós vamos, em 60 dias, resolver isso?
2: Aliás, eu só quero registrar, Chile, só um instantinho, só que enquanto o senhor defendeu aí seu ponto de vista sobre o fim da escala 6x1, a gente coloca no ar agora trechos aí, dados da projeção da própria CNI, do impacto que tem o fim da escala 6x1. Um aumento de custos aí na produção de 267 bilhões de reais, um impacto na folha de pagamento, de encarecimento da folha de 7% e pelo menos 6,2% de aumento no custo dos produtos, inflação. Aumento de preços para o consumidor final, são vários dados dessas projeções da CNI. O modelo que o senhor defende é gradual? É nessa negociação que o senhor disse que está disposto, que o setor produtivo está disposto a fazer com os trabalhadores, seria de redução gradual e com compensações? Quais seriam?
7: E não tem peso ali já da tecnologia, indústria, inteligência artificial para poder amenizar esses impactos?
6: Tem uma terceira alternativa, além da redução gradual, que é a livre negociação, né? Que em parte já foi consagrada na própria reforma trabalhista. Né?
4: Essa é o sonho de consumo de qualquer democracia. O livre negociação, ela já reflete o que significa a democracia, que nós somos um país democrático. Mas, na verdade, esses números, como tem outros números para contestar, o fato de existir tantas estatísticas mostra o quanto é importante discutir.
2: Essas são projeções da CNI,
4: Mas nós vamos encontrar outras estatísticas oferecidas por tantos outros institutos, quer seja o IPEA, quer seja a FGV, que mostra que se agora, existe tanta discrepância.
5: Esse estudo é feito a partir do 5x2 ou do 4x3?
4: Não, do 5x2.
5: 5x2.
4: 5x2, com a escala e as consequências e tudo mais. Sim. E tem impacto também, obviamente, no serviço público. Tanto é que, como a gente observa naquele projeto que veio da Câmara, o serviço público passaria a ter um ano. O que nós discutimos, número um, que o ideal que seja isso. Se nós queremos ter alguma evolução pelas características do Brasil, é que nós possamos discutir. Óbvio que um escalonamento, ele é condição sine qua non. Não dá para você, da noite para o dia, incorporar, achar que IA vai resolver tudo. Que as empresas vão ter recursos para inovar e se atualizar tecnologicamente. E nós ainda temos um outro grande paradigma, que o Brasil canta em verso e prosa, que está com pleno emprego. E todo o setor produtivo tem dificuldade de contratar hoje.
7: E por quê?
4: Não existe por falta, às vezes, de atualização da capacitação da mão de obra, que nós temos que dar foco nisso, ou porque existe falta de planejamento da saída dos programas sociais, porque, afinal de contas, eu sempre aprendi isso, que uma das coisas que mais dignifica o ser humano é o trabalho. Ou não é verdade isso? Nós precisamos dignificar o ser humano. E qual é um que tenha hoje um benefício social porque merece, porque precisa, ele tem que ter a rampa de saída. Nós precisamos trabalhar na rampa de saída. E se nós estamos precisando de força de trabalho, poxa, está a sede com vontade de beber água junto. Vamos trabalhar nisso, vamos trabalhar no Custo Brasil. O Custo Brasil possibilita. Eu lhe dei um exemplo neste instante, vou voltar um pouquinho só a ti, Sheila, por causa do que eu disse, que eu ia dar um exemplo da Arábia Saudita, como é impossível competir com os juros. Uma grande empresa nacional fez investimento na Arábia Saudita. Eu sou do tempo ainda, comecei minha vida em instituição financeira e fazia project finance, ou seja, financiamento de projetos. Hoje isso é quase um sacrilégio. Graças a Deus o BNDES voltou a pensar nisso, mas ainda com condições não tão ideais e com prazos não tão adequados. Mas voltou a pensar nisso. Então, lá a empresa foi fazer um investimento na alta de, não é grande, 150 milhões de dólares, 75% financiado, mais o capital de giro necessário. E os outros 25% foi o fundo soberano desse país. Sabe com quantos anos para pagar? 25 anos para pagar com 2% ao ano. Como é que você compete? Esse é um exemplo. Isso é verdade. No Japão você chega a ter juros negativos. Entendo a situação fiscal que pressiona. Mas entendo também que não tem...
5: Mas tem o que é pior ainda, que a nossa produtividade, perto da produtividade dos concorrentes, aí então é que perdemos mesmo.
4: E isso é estatística universal, não é nenhuma estatística minha, sua, não. Dele. Então nós temos que trabalhar no Custo Brasil, na melhoria da produtividade, e isso tem que ser de uma forma escalonada, para que seja uma conquista. Nós, quando saímos de 48 para 44 horas em 1988, era um outro mundo. Não havia essa competição toda que hoje a geopolítica impôs.
7: E é impressionante como a economia brasileira cresce, as importações crescem e a indústria encolhe.
5: Mas em 88 tem uma belíssima discussão sobre isso.
4: É, né? E 48 para 44.
5: E foi longa.
4: Não foi fácil.
5: E foi longa.
4: E foi longa. Não foi por questões eleitoreiras.
6: Mas
4: só isso.
6: Há 40 anos, a produtividade brasileira, nos anos 80, era 45% da produtividade de um trabalhador americano. Hoje é
4: 25%.
7: Pois é. É bom competir.
4: Vocês só estão comprovando o quanto que isso é importante.
5: O PIB da China era maior que o PIB do Brasil.
4: Não, era menor.
5: É menor.
7: Bom,
5: era menor.
7: E inverteu, né? A gente poderia continuar aqui debatendo muito tempo. Nossos entrevistadores aqui queriam fazer muitas mais perguntas, mas eu sou a que cuida do relógio. Um minutinho para a gente falar do debate aqui na Band, Mitri. 9 de agosto está chegando, uma tradição que a gente mantém de sempre abrir espaço para o debate eleitoral.
5: Dia 9 abrimos, né, a maratona de debates no Brasil, uma tradição de quase 40 anos, não lembro mais, eu sei que eu estava aqui. Né? E esse debate vai ter, esse de São Paulo, porque o Brasil inteiro vai debater, vai ter uma maratona de debates estaduais. Na outra semana é o presidencial. Mas esse debate tem uma característica muito interessante, é que em São Paulo o debate do primeiro turno vai ser muito parecido com o do segundo turno, se tiver segundo turno, porque os dois candidatos estão praticamente dominando o cenário, então vai ser um debate com os dois, com regras espetaculares, que é uma espécie de síntese de toda a nossa experiência desses 40 anos. Então nós vamos ter um grande momento político aqui na Band no dia 9.
6: Me permite um comentário, então, que eu mais me impressiono no Mitri, todo ano ele consegue melhorar. O debate já é quase perfeito.
7: Né? Ele trouxe para a TV Brasileira.
5: Mas o compromisso da Band, a tradição na Band, eu sempre digo, tem a tradição, mas não é repetição. Essa tradição é um compromisso com inovação. Cada debate nosso, de cada ano, tem alguns saltos de qualidade em relação ao anterior. E esse ano tem também.
7: É isso. Vamos deixar o convite aqui para todos os telespectadores. Então, 9 de agosto é a rodada de debates estaduais, 16 de agosto o debate presidencial. Eu agradeço demais a presença do Ricardo Alban, presidente da CNI, a Confederação Nacional da Indústria, por debater o Brasil com a gente.
4: Eu que agradeço a oportunidade e vamos torcer todos para que, inclusive nesse debate, a gente possa encontrar mais convergências,
5: claro,
4: e pensar que o país tem que ser realmente uma família.
7: Boas ideias para o nosso país, né? Obrigada demais. E uma ótima noite a todos vocês.
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0: Meia-noite e um minuto pelo horário de Brasília, já desta terça, 14 de julho de 2026. Você, a partir de agora, fica com a edição do Jornal da Noite, em transmissão simultânea com a Band, na apresentação de Thaís Dias e Felipe Vieira. Eu, Yuri Queiroga, volto logo mais na transmissão de França e Espanha, semifinal da Copa do Mundo.
18: Boa noite.
19: Olá. 27 pessoas morreram e mais de 60 ficaram feridas em um incêndio dentro de um bar na Tailândia. As primeiras investigações apontam que as saídas de emergência estavam bloqueadas.
20: O show acontecia pouco antes da meia-noite de domingo neste bairro movimentado de Bangkok, capital da Tailândia. A cantora que aparece no vídeo foi uma das primeiras pessoas que morreram. O fogo começou próximo ao palco e se espalhou rapidamente. Os bombeiros levaram meia hora para controlar as chamas. A tragédia pode ter sido causada por uma falha elétrica em um aparelho de ar-condicionado. Este funcionário não conseguiu salvar o irmão.
21: Eu e outro funcionário pegamos o extintor e tentamos apagar o fogo na direção da entrada principal. Tentei me aproximar, mas não consegui.
20: A polícia afirma que as saídas de emergência do bar estavam bloqueadas, o que impediu as pessoas de escaparem do fogo e da fumaça.
22: Tudo aconteceu tão rápido que não conseguimos pensar. Não tinha nenhuma forma de sair. As pessoas que conseguiram sair já estavam do lado de fora e correram para a área externa.
20: Pelo mundo, casos semelhantes com um roteiro que, infelizmente, se repete. Em janeiro deste ano, nos Alpes Suíços, a boate Le Constellation, em Crans-Montana, foi destruída por um incêndio durante a festa de Ano Novo. De novo, a mistura do fogo com um ambiente fechado, materiais inflamáveis e portas de saída bloqueadas transformaram a comemoração em tragédia. No Brasil, em 2013, um incêndio na Boate Kiss, em Santa Maria, no Rio Grande do Sul, matou 242 pessoas. Além do uso de fogos de artifício em ambiente fechado, a boate tinha apenas uma porta de saída, o que piorou a tragédia.
18: Dois acidentes com carros esportivos provocaram 3 mortes neste fim de semana em São Paulo.
19: Num deles, o veículo em alta velocidade bateu numa árvore e explodiu.
23: Essas imagens exclusivas mostram o carro vindo em alta velocidade. O motorista perde o controle, o carro bate na árvore e logo na sequência acontece uma explosão. O acidente aconteceu por volta das 11h20 da noite em Campinas, interior de São Paulo. O motorista e passageira não conseguiram sair do veículo, um Porsche Cayman, que foi encontrado carbonizado. As vítimas são os amigos Arthur Rodrigues de Souza e Lívia Bevilacqua Batista, ambos de 20 anos de idade. Eles tinham acabado de sair de um jantar. Arthur cursava medicina em Campinas. Lívia era estudante de medicina veterinária.
24: Aqui pelo local ainda é possível ver os vestígios desse acidente. Partes do veículo pelo chão, algumas flores e outros itens foram deixados bem no local do acidente para homenagear essas vítimas. A rua onde a tragédia aconteceu é conhecida pelo histórico de acidentes graves, tanto que radares foram instalados no trecho onde a velocidade máxima permitida é de 60 km por hora. O motorista de um outro Porsche também morreu depois de perder o controle da direção e bater contra uma mureta de concreto. O acidente aconteceu na Rodovia dos Imigrantes, em São Bernardo do Campo, região metropolitana de São Paulo. O carro ficou destruído. O acidente aconteceu na madrugada deste domingo.
18: Câmeras de segurança registraram a tentativa de sequestro de uma recém-nascida dentro de uma maternidade de Teresina. Nas imagens, uma técnica de enfermagem que estava de folga no dia aparece entrando no banheiro com uma bolsa grande. Ela teria dito que levaria o bebê para fazer exames, mas a tia da criança desconfiou e encontrou a menina dentro da mochila. A mulher foi internada em uma clínica psiquiátrica e presa logo depois de receber alta.
19: Um homem que ameaçou e manteve a ex-mulher refém foi preso no Distrito Federal. A vítima foi salva depois de mandar um áudio desesperado para a mãe.
1: Está descontrolado, mãe. Ele vai me bater, ele está me batendo. Ele vai fazer mal comigo, mas ele está com uma faca.
8: Samambaia, Distrito Federal, a 30 quilômetros da região central de Brasília. Foi aqui que a discussão de uma mulher com um ex-companheiro evoluiu para violência física e horas de terror e pânico. Depois de agredir e fazer ameaças com uma faca, o homem obrigou a ex-mulher a entrar no carro e dirigir até um ponto de venda de drogas. No trajeto, o agressor exigiu que ela fizesse transferências de dinheiro para a conta dele e ameaçava matá-la se no retorno para casa houvesse alguém no local, numa tentativa de evitar um pedido de socorro. Foi exatamente o que a vítima fez quando o homem desceu do carro para sacar dinheiro no caixa eletrônico. Foi nesse momento que ela pegou o celular e enviou mensagem de áudio para a mãe.
1: Tá totalmente descontrolado, mãe. Já me bateu. Já juntou meu rosto. Tá me ameaçando com faca. Me fez sair de casa, dirigir para ele, para as bocas, mãe. Me ajuda. O que eu faço? Tô com medo.
8: Ela relata agressões aos cachorros dela que estavam no carro.
1: Eu tô com os cachorros no carro, mãe. Tô com os cachorros no carro. Tá ameaçando os cachorros também.
8: A mãe acionou a polícia militar, que começou uma operação especial. Por meio de um sistema de câmeras de segurança, foi possível monitorar o carro da vítima. Ao retornar para casa, a PM prendeu o agressor em flagrante, que ainda tentou manter a mulher sob domínio. Ele vai responder por diversos crimes. Entre eles, agressão e ameaça à vítima, sequestro e maus tratos a animais. Inicialmente, a mulher não quis pedir medida protetiva, mas foi convencida pela família.
18: Um cruzamento entre duas ruas movimentadas no Rio de Janeiro tem assustado motoristas pela frequência dos assaltos.
10: Na noite desse domingo, quando o trânsito parou nesse ponto da Praça da Bandeira, na Zona Norte, três bandidos aproveitaram para assaltar. Dois deles abrem a porta traseira e roubam objetos. O terceiro criminoso parece discutir com o motorista. Depois, os três fogem. Uma semana antes, também durante a noite, outro motorista foi vítima de um assalto no mesmo lugar. É possível ver o motorista e o carona procurando objetos e entregando para o criminoso, que vai em direção a outro carro de cor prata, mas o veículo desvia. Mesmo assim, o assaltante tenta uma terceira vítima, mas o trânsito flui e ele vai embora. Os crimes vêm acontecendo aqui no cruzamento da Rua Teixeira Soares com a Rua Pará. Os motoristas contam que os bandidos se aproveitam do tempo que eles ficam parados no sinal para poderem cometer os assaltos.
14: O Rio de Janeiro está abandonado, de certa forma, né? Vamos ser sinceros.
16: Aqui é o sinal do perdeu, eu sou Uber, eu já vi alguns assaltos aqui.
10: Segundo as vítimas, os bandidos fogem em direção a esse terreno perto da linha do trem, onde fazem buracos nas grades. Tudo acontece a cerca de 350 metros de uma guarita da PM. A Polícia Militar diz que o patrulhamento na região é feito através de um roteiro estratégico com motos e viaturas, onde há maior ocorrência de crimes. Mas, segundo os motoristas, ele não é suficiente.
19: Em uma operação conjunta da Marinha e da Polícia Federal do Brasil com a Agência Antidrogas dos Estados Unidos, quase 4 toneladas de cocaína foram apreendidas em um barco pesqueiro no mar. Ele foi abordado em águas internacionais perto do Suriname. Os 4 tripulantes foram levados para Belém. A droga tinha saído do Brasil e tinha como destino o continente africano.
18: Uma obra da Sabesp provocou a abertura de uma cratera em Osasco, na Grande São Paulo. 3 casas foram interditadas por risco de desabamento.
2: O solo cedeu durante uma obra da Sabesp para a implantação de uma rede de esgoto. O desmoronamento provocou trincas e rachaduras em 3 casas. A Defesa Civil isolou a área e, por segurança, os moradores tiveram que sair às pressas.
3: A Sabesp veio fazer uma obra aí e a gente avisou para eles que não tinha condições de fazer. E eles insistiram em fazer, agora tem o resultado, agora eu estou sem minha casa, né? Não consegui pegar nada, meu documento, estou sem nada. Eu espero que a Sabesp faça alguma coisa.

0: parede, o quintal da gente todo fundo e a parede toda rachada, abriu. O portão da gente não fecha mais, nós estamos dormindo com o portão aberto, porque não tem como fechar mais. Que eles abriram o canto da parede assim, ó. Chega a balançar dentro da casa nossa.
1: A companhia de abastecimento informou que vai pagar um PIX emergencial de R$ 2.000 às famílias atingidas. E também garantiu hospedagem em pousadas ou imóveis mobiliados, enquanto as casas permanecerem interditadas.
2: Falaram para mim que estão arrumando uma casa para mim passar pelo menos 2 dias, até resolver, para saber o que vai resolver aí dentro.
1: O acidente aconteceu 2 meses depois da explosão durante outra obra da Sabesp no Jaguaré, na zona oeste da capital paulista. Na ocasião, 2 pessoas morreram e 46 imóveis foram danificados depois que uma tubulação de gás foi atingida. O caso continua sendo investigado.
3: O conflito entre Estados Unidos e Irã se agravou com novos ataques.
4: Donald Trump disse que já controla o Estreito de Hormuz e que vai cobrar pedágio dos navios que passarem por ali.
5: Pela primeira vez em combate, drones marítimos controlados à distância foram usados pela Marinha dos Estados Unidos em um bombardeio na costa do Irã. Uma instalação de manutenção de submarinos e navios foi atingida. Com o cessar-fogo violado, o conflito volta a se espalhar. O grupo rebelde Houthi, aliado do Irã no Iêmen, e a Arábia Saudita, aliada dos americanos, também trocaram ataques. O aeroporto internacional na capital iemenita foi alvo de explosões. Já o Irã lançou novos ataques a bases americanas no Oriente Médio e anunciou o fechamento do Estreito de Hormuz por tempo indeterminado. O tráfego marítimo no canal, crucial para o comércio global de energia, caiu para o nível mais baixo em 2 meses. As novas restrições iranianas em Hormuz fizeram Donald Trump elevar o tom. O presidente americano agora fala em controlar a passagem de navios na região, com a cobrança de pedágio. Trump escreveu que os Estados Unidos serão guardiões do Estreito de Hormuz e acrescentou: para que outros países tenham uso livre e restrito do estreito, terão de pagar uma taxa de 20% sobre toda a carga enviada. Segundo Trump, o processo e a formação do bloqueio começam imediatamente. O chanceler do Irã respondeu que o país é o guardião do estreito e permanecerá assim para sempre. E disse que a taxa de 20% é muito alta, por isso serão justos. O governo americano também confirmou que a partir desta terça-feira vai retomar o bloqueio naval aos portos do Irã. Em meio às ameaças, o governo do Irã prendeu o ex-presidente do país, Mahmoud Ahmadinejad. Segundo reportagem do jornal The New York Times, ele é suspeito de envolvimento em um plano secreto de Israel para derrubar o regime dos Ayatollahs. Como recompensa, Ahmadinejad, que governou o Irã entre 2005 e 2013, voltaria ao poder. Mas o ex-líder do Irã acabou desistindo da missão. O governo de Israel não se manifestou.
4: E toda essa situação no Oriente Médio fez o petróleo disparar quase 10%.
3: E a Juliana Rosa analisa como o cenário pode pressionar a inflação e adiar a queda dos juros aqui no Brasil.
6: O alívio recente durou pouco. A escalada de tensões entre Estados Unidos e Irã levou o petróleo a subir mais de 9%. O WTI fechou em 78 dólares e o Brent acima de 83. O que impede uma alta ainda mais forte é a visão de que os dois lados têm razões políticas e econômicas para evitar o prolongamento da guerra. Só que agora a disputa pelo controle do Estreito de Hormuz, com Trump afirmando que vai controlar a rota e cobrar pedágio, mostra a dificuldade de haver um acordo. Um prolongamento do conflito a essa altura do campeonato traz riscos ainda maiores de desabastecimento e disparada de preços, porque países usaram as reservas de petróleo nos últimos meses e os estoques estão baixos. Isso tudo é lenha que pode atrapalhar novamente a nossa inflação, que veio abaixo do previsto na sexta-feira, levou à melhora nas previsões divulgadas hoje pelo Banco Central. Mas olha, o espaço para corte de juros continua pequeno. A previsão foi mantida em 14%, o juro está em 14,25%, e que está sufocando a situação financeira de famílias e empresas. Thaís Felipe.
3: Obrigada, Ju. Um homem foi morto a tiros durante uma ação envolvendo agentes do Serviço de Imigração Americano no estado do Maine.

0: A vítima era um colombiano de 26 anos que tinha visto de trabalho. Moradores protestaram para exigir uma investigação. Semana passada, um imigrante mexicano morreu depois de ser baleado durante uma blitz em Houston, no Texas.
1: O número de brasileiras que decidem congelar os óvulos cresceu mais de 50% em 5 anos.
0: A técnica promete adiar a maternidade com segurança, mas exige planejamento financeiro.
2: Aos 34 anos, Sônia está focada na carreira. Quer ser mãe, mas não sabe quando. Por isso, tomou uma decisão que trouxe muita tranquilidade.
3: O congelamento de óvulos, ele me trouxe uma liberdade e uma autonomia para conseguir me dedicar de fato à minha carreira profissional. Não deixando de lado a minha vontade de ser mãe, mas sim colocando ela para o momento certo.
2: Esse é o perfil de muitas mulheres que chegam ao consultório deste médico, gestor de uma clínica de reprodução humana. Elas não querem abrir mão de objetivos profissionais, financeiros ou pessoais.
4: É uma paciente que ela já está pensando num planejamento de garantir aquela tranquilidade de ter óvulos jovens com potencial para uma gestação lá no futuro.
2: O número de óvulos congelados cresceu mais de 50% em 5 anos. Também houve crescimento da quantidade de embriões congelados, quando o óvulo já foi fertilizado em laboratório. Entre medicamentos, coleta e armazenamento inicial, o custo pode chegar a R$30 mil. No SUS, o congelamento de óvulos é oferecido apenas em situações específicas, principalmente para pacientes que vão iniciar tratamentos contra o câncer e correm o risco de perder a fertilidade.
5: É aqui que os óvulos ficam armazenados após a coleta, em temperaturas extremamente baixas, que podem chegar perto dos 200 graus negativos. O material biológico pode ficar preservado durante anos, aguardando a decisão da paciente de utilizá-los.
4: As mulheres estão deixando para ter filho mais tarde. E esse filho mais tarde, quando começa a passar dos 35, 40 anos, a gente começa a ter uma dificuldade muito grande, mesmo com o tratamento. E é o que a gente mais vê no dia a dia, são as mulheres, às vezes, vão fazer uma estimulação com 40, 42, que tem uma dificuldade, uma qualidade de óvulo um pouco mais baixa, preocupada e sempre aquela questão, puxa, se eu soubesse, eu tinha congelado antes.
3: Não é sobre não ser mãe e não é sobre querer parar o tempo, não. É sobre conseguir viver cada fase da minha vida da forma que eu decidi viver.
0: É isso. Um turista foi atacado por um bisão no famoso parque de Yellowstone, nos Estados Unidos. O homem de 65 anos e o neto param para tirar uma foto a uma distância considerada segura e recomendada pelo parque. O animal estava descansando na grama. Logo depois, o bisão, aparentemente irritado, se levanta e inicia uma perseguição. Os dois tentam fugir e o avô corre em volta da árvore. O bisão logo depois alcança e arremessa a uma altura de 2,5 metros. O homem passou por uma cirurgia e segue internado.
1: A imagem é impressionante, hein? Mesmo no inverno, as praias de Salvador continuam cheias, mas o mar agitado exige atenção redobrada.
6: Em Salvador, o tempo muda de uma hora para outra. Basta o sol aparecer para a praia virar o destino de muita gente.
7: A gente que é da Bahia sabe que o inverno predominante, na verdade, não está aqui, né? O dia está incrível, essas férias foram incríveis também. Todos os dias a gente pegou sol.
6: O mar até pode parecer bonito e convidativo, mas durante o inverno o cenário esconde perigos. As ondas ficam mais fortes, as correntes de retorno mais intensas e o risco de afogamento aumenta. Neste fim de semana, foram emitidos alertas pelo Corpo de Bombeiros e pela Salvamar para que banhistas evitassem entrar no mar por causa da chegada de um fenômeno conhecido como suel.
8: Acontece através de tempestades oceânicas que acabam formando ondulações que vêm para a costa. Elas acabam chegando na costa com muita energia.
6: Só na Praia da Paciência, no Rio Vermelho, 6 banhistas precisaram ser resgatados nos últimos dias. Uma das vítimas foi arrastada pela corrente de retorno e precisou ser retirada da água pelos salva-vidas. Só neste mês de julho já foram registrados 23 afogamentos nas praias de Salvador, nas áreas atendidas pelo Corpo de Bombeiros. Antes de entrar no mar, o primeiro passo é buscar orientação com os salva-vidas. Eles informam como estão as condições do mar e indicam os trechos mais seguros para o banho. Também é fundamental respeitar as bandeiras e toda a sinalização instalada na praia.
9: E as crianças estão sempre próximas dos pais, sob vigilância, geralmente a um braço de distância.
0: Agora, a previsão do tempo. Vou destacar o frio intenso no centro-sul do Brasil. Como a gente vê em toda essa área em amarelo e também laranja, o sol aparece. Mas as temperaturas seguem baixas nos estados do sul, também no Mato Grosso do Sul e em partes de Minas Gerais. Há risco de geada na Serra da Mantiqueira. A gente destaca esse ponto em azul claro, mas também do norte gaúcho até o interior paranaense. Em São Paulo, os dias começam gelados a semana toda. Dá uma olhada nas mínimas, né? A terça terá mínima de 9 graus, com possibilidade de uma garoa, aquela chuva fina, e a máxima não passa de 18 graus. No centro-norte do país, aí o destaque é a chuva. E uma chuva muito forte, especialmente no Amazonas, Roraima, Pará e Acre. Também chuva no litoral da Bahia. Vamos agora passando por outras capitais, destacando Porto Alegre. Olha só, máxima de 19 graus, mínima na casa dos 8 graus, não há previsão de chuva. Em Brasília, a máxima chega a 27, mas a mínima fica ali na casa dos 16. Rio de Janeiro também com chuva fina, por lá máxima de 22 graus e a mínima de 14. Em Manaus também chuva fraca, máxima de 30 graus, mínima 24 graus. Agora a gente fala de pelo menos 54 pessoas que morreram em Bangladesh depois de fortes inundações. Os deslizamentos de terra deixaram comunidades inteiras isoladas. Mais de 1 milhão de pessoas estão isoladas, ilhadas principalmente por causa dessas cheias. A Ásia tem passado por um período de fortes chuvas que também já causaram tragédia na China, com dezenas de mortos.
1: Em jogo com cara de final, França e Espanha abrem as semifinais da Copa. O duelo equilibrado extrapola as quatro linhas do campo.
10: Os franceses vêm de um título em 2018 e um vice na última edição. Já os espanhóis estão numa semifinal pela segunda vez na história. Na primeira, em 2010, terminaram com a taça. O técnico Didier Deschamps pode mudar o time. O volante Tchouaméni está recuperado de lesão e deve começar entre os titulares. A Espanha também não tem baixas e está acostumada a incomodar Mbappé e companhia. O duelo entre franceses e espanhóis é equilibrado, mas recentemente a fúria tem levado a melhor. Venceu 7 dos últimos 10 jogos. Nos dois mais recentes, inclusive, a França terminou eliminada nas semifinais da Liga das Nações da UEFA em 2025 e da Eurocopa em 2024. Só que a rivalidade ganhou traços políticos recentemente. Ontem, o ex-primeiro-ministro da Espanha, Mariano Rajoy, escreveu que a seleção francesa é um time sem franceses. A declaração vai na esteira de outras polêmicas. Depois da eliminação do Paraguai, Celeste Amarilha, senadora do país, usou as redes sociais para atacar Mbappé. Chamou o atacante de camaronês colonizado, fazendo um grande esforço para parecer francês. O camisa 10, que tem sido uma voz ativa contra ataques a imigrantes na França, disse que a política deixou a pior imagem possível sobre o Paraguai. Do lado espanhol, Lamine Yamal e Nico Williams são vítimas constantes de ataques xenofóbicos e racistas. França e Espanha são símbolos de uma globalização escancarada na Copa. A edição deste ano bateu recorde de jogadores filhos da imigração. São 289. Eles representam 23% do total de atletas no torneio. Com polêmicas dentro e fora das quatro linhas, o duelo entre França e Espanha promete um jogo de fortes emoções.
0: Morreu aos 78 anos o ator Sam Neill, um dos grandes nomes do cinema eternizado em Jurassic Park.
11: Nascido na Irlanda do Norte e criado na Nova Zelândia, o ator construiu uma carreira de 5 décadas e mais de 150 papéis. O reconhecimento mundial veio em 1993, quando estrelou duas produções marcantes. O drama O Piano, vencedor de 3 Oscars, e Jurassic Park, de Steven Spielberg, no papel do paleontólogo Alan Grant. Ele voltou a interpretar o personagem em Jurassic Park 3 e quase 3 décadas depois em Jurassic World Dominion. Mais recentemente, fez sucesso na série Peaky Blinders. Em 2023, Sam Neill revelou que enfrentava um linfoma não-Hodgkin. Em abril deste ano, anunciou que o câncer estava em remissão. A família diz que a morte aconteceu de forma repentina em Sydney, na Austrália, onde ele estava internado.
1: Em uma transmissão nas redes sociais, o pré-candidato à presidência, Flávio Bolsonaro, acusou o ministro Alexandre de Moraes, do STF, de tentar interferir nas eleições. Ao vivo de Brasília, Natália Pazzi tem mais informações. Boa noite, Natália.
12: Boa noite, Felipe. A fala aconteceu após o ministro suspender durante 3 meses as visitas de Flávio ao pai, que está em prisão domiciliar. Alexandre de Moraes considerou que a leitura feita pelo senador de uma carta do ex-presidente Jair Bolsonaro desrespeitou medidas cautelares. Segundo Flávio, a decisão é sem pé nem cabeça e acusou Moraes de tentar interferir nas eleições. A medida dividiu a opinião de aliados. O presidente do PL, Valdemar Costa Neto, avaliou que as intenções de voto de Flávio vão aumentar após a decisão do ministro. Já o senador Rogério Marinho, que coordena a campanha de Flávio, afirmou que ela é autoritária e busca tornar Bolsonaro incomunicável. Ele também comparou a situação de Jair Bolsonaro à de Lula, que divulgou cartas enquanto esteve preso em 2018. Especialistas explicam que as duas situações são distintas, já que Lula não tinha uma restrição de comunicação com o mundo exterior, ao contrário de Bolsonaro, que foi proibido pelo Supremo de transmitir mensagens por meio de terceiros. Na reportagem, o Thiago Prudente traz mais detalhes e mostra as agendas dos pré-candidatos à presidência.
2: A carta de Bolsonaro foi divulgada no sábado. Nela, Jair Bolsonaro reafirma que Flávio é o candidato escolhido para representá-lo e seu porta-voz.
13: O momento é de arregaçar as mangas, deixarmos de lado as possíveis diferenças e cada um se empenhar pelo nosso pré-candidato à presidência, Flávio Bolsonaro.
2: Na decisão de hoje, o ministro Alexandre de Moraes diz que o senador descumpriu uma ordem da justiça. Ao suspender as visitas de Flávio ao pai por 90 dias, Moraes lembrou que a proibição de uso das redes sociais pelo ex-presidente se aplica também quando uma publicação é feita por terceiros, por outras pessoas. O ministro citou um episódio anterior, no ano passado, de descumprimento da medida. Moraes também determinou o envio do caso ao Ministério Público Eleitoral para apurar possível propaganda eleitoral antecipada. Além de suspender as visitas, Alexandre de Moraes deu 48 horas para a defesa de Jair Bolsonaro explicar se o ex-presidente sabia que a carta seria divulgada nas redes sociais. Em nota, a defesa de Flávio Bolsonaro classificou a decisão como ilegal e inconstitucional. Diz que presos têm como garantia visitas de familiares e o direito de manter comunicação com o mundo externo. A equipe de Flávio lembra que o senador também é advogado de Jair Bolsonaro e que a decisão viola o Estatuto da Advocacia. A defesa de Flávio diz que o próprio Supremo entende que deixar um preso incomunicável fere a Constituição.
13: Obviamente, algo completamente desproporcional, desarrazoado e claramente configura essa tentativa de Alexandre de Moraes de interferir nas eleições desse ano, não bastasse toda a maldade e injustiça que ele já vem fazendo com o Jair Messias Bolsonaro, o melhor presidente da história desse Brasil.
2: Em entrevista a uma rádio do interior paulista, o pré-candidato do PSD à presidência, Ronaldo Caiado, criticou a divulgação da carta.
14: Nós não podemos imaginar que ele vai assumir as dificuldades que tem o país cada vez mais recorrendo a uma carta do pai e se colocando como porta-voz.
2: Pré-candidato à reeleição, O presidente Lula esteve nos laboratórios do Instituto Mauá de Tecnologia, na Grande São Paulo. No local serão realizados os testes para ampliar a mistura de biodiesel ao diesel. A medida busca reduzir a dependência da importação de combustíveis e ganhou ainda mais importância com a alta do preço do petróleo, provocada pelo conflito no Oriente Médio. No discurso, o presidente Lula voltou a criticar as ações dos Estados Unidos contra o Irã. O presidente rebateu a proposta de Donald Trump de cobrar uma tarifa de 20% para proteger os navios no Estreito de Hormuz.
15: Ele fez um tweet, Luiz Mercadante, dizendo que ele vai desobstruir. Mas cada navio que ele desobstruir, que ele tirar do Estreito, o dono do petróleo tem que pagar 20% para ele. Isso antigamente chamava-se pirataria.
2: Romeu Zema e Renan Santos não tiveram agenda pública nesta segunda-feira.
0: Foi divulgada nesta segunda uma nova pesquisa Nexus BTG com as intenções de voto para presidente.
11: No único cenário pesquisado para o primeiro turno, o presidente Lula lidera com 40%, seguido pelo senador Flávio Bolsonaro com 34%. Ronaldo Caiado tem 5% e Renan Santos e Romeu Zema estão empatados com 4%. Na sequência, aparecem Joaquim Barbosa e Augusto Cury com 2% cada e Aécio Neves com 1%. Cabo Daciolo não pontuou. 6% dos eleitores votariam em branco, nulo ou nenhum dos candidatos. 3% não sabem ou não responderam. No primeiro cenário pesquisado para o segundo turno, Lula aparece com 47% e Flávio Bolsonaro com 44% das intenções de voto. Os dois estão tecnicamente empatados dentro da margem de erro, que é de 2 pontos percentuais. Numa eventual disputa entre Lula e Romeu Zema, o presidente tem 47% e o ex-governador de Minas Gerais, 40%. Contra Ronaldo Caiado, Lula aparece com 47% e o ex-governador de Goiás com 38%. Já no último cenário pesquisado, Lula tem 49% e Renan Santos, 35%. A pesquisa completa você confere no portal band.com.br.
1: Polarização refletida nas pesquisas. Veja no comentário de Fernando Mitri.
16: Os números não mostram mudanças significativas nesta pesquisa Nexus BTG, mantendo a liderança de Lula sobre Flávio Bolsonaro no segundo turno dentro da margem de erro e praticamente nenhuma evolução significativa na situação dos outros candidatos. Ronaldo Caiado, por exemplo, agora com Gilberto Kassab como vice, e mantendo as críticas a Flávio, está na casa dos 5%, um acima de Romeu Zema. É a paisagem polarizada nessa campanha ou nesse ambiente pobre, paupérrimo de ideias até agora. Déficit quase absoluto de conteúdo, mas pode e deve melhorar, é o que se espera. A polarização que predomina nessa paisagem se mantém também na expectativa de quarta-feira, quando vai chegar a nova pesquisa Quest. E as atenções estarão ali, no eleitorado chamado independente. Vamos ver. Fora da polarização, esses eleitores serão essenciais na definição desta eleição. Thaís Felipe.
0: A seguir, estudo aponta que a Câmara destinou mais de R$1 bilhão em emendas sem indicar o autor.
1: Neymar reage a vídeo de inteligência artificial que pede a participação dele na próxima Copa.
0: Seleção da Noruega é recebida com remada gigante na volta para casa. Daqui a pouco, aqui no Jornal da Noite.
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20: Meia-noite, 36 minutos pelo horário de Brasília. Eu, Stephanie Toso, já estou por aqui nessa madrugada de terça, 14 de julho de 2026. Atualizando o noticiário durante os intervalos do Jornal da Noite na nossa programação. E claro que contando com a sua participação no nosso WhatsApp no 11 999 592 100. Vamos nessa para o primeiro giro de notícias aqui na Band News. O governo dos Estados Unidos ainda não confirma as novas tarifas sobre produtos brasileiros. Detalhes que chegam de Porto Alegre com a Vitória Fernandes.
21: O Executivo dos Estados Unidos decide nesta quarta-feira se confirma novas tarifas sobre produtos brasileiros. Apesar das negociações em andamento, o governo federal considera a aplicação das taxas o cenário mais provável. Essa também é a avaliação do ex-embaixador do Brasil nos Estados Unidos, Rubens Barbosa. Segundo ele, a medida está alinhada à política protecionista adotada pelo governo norte-americano e para o embaixador. Medidas desse tipo tendem a se tornar mais frequentes diante do enfraquecimento dos organismos internacionais de regulação do comércio. Segundo ele, o cenário também reforça a necessidade de o Brasil diversificar os mercados para os produtos nacionais.
20: Nos outros assuntos, o preço do café, hein, gente, deve subir nos próximos meses com a chegada do El Niño. Detalhes com a Isadora Simões.
22: O fenômeno climático El Niño, responsável por alterações nos padrões de temperatura e umidade, pode impactar o preço do café. As mudanças no clima afetam a produção e pressionam os custos, o que pode refletir no preço do produto, como explica o cafeicultor Nivaldo Cruz.
23: Eu mesmo já perdi aqui umas 3 colheitas por questão do El Niño, mas a gente vai levando, né? E tentando não deixar a planta sofrer, faz os tratos culturais certinho, adubação, pulverização, aí ajuda muito, né? Mas a gente pega com Deus para não acontecer, né?
22: A expectativa é de que o aumento no preço do café comece a ser percebido nas prateleiras a partir de agosto.
20: O técnico da Espanha vê todas as 4 semifinalistas no mesmo patamar, de olho no título da Copa do Mundo. Fala aí, Maurício Ferreira.
24: O espanhol Luis de la Fuente minimiza a discussão sobre favoritismo na véspera da partida contra a França pela primeira semifinal da Copa do Mundo. O técnico da Fúria foi categórico ao afirmar que isso não vai decidir o primeiro classificado à final.
25: A verdade é que desde o início eu disse que, para mim, ser considerado favorito ou ser retirado da lista de favoritos não significa nada. Quer dizer, não é decisivo para nada. Eu acho que estamos vendo duas grandes equipes, da mesma maneira que na outra semifinal. Exatamente da mesma forma.
24: A Band News FM transmite a semifinal entre Espanha e França a partir de 3 da tarde pelo horário de Brasília.
20: Meia-noite, 39 minutos pelo horário de Brasília. Na sequência, vem aí o segundo bloco do Jornal da Noite na nossa programação. Eu volto durante o intervalo, fazendo mais um giro pelos principais destaques do noticiário nessa madrugada gelada, pelo menos aqui em boa parte do Brasil e no estado de São Paulo. Música.
1: A defesa do publicitário Thiago Miranda entregou o passaporte dele à Polícia Federal. Vamos voltar a Brasília. Natália Pazzi tem mais informações. Natália.
12: Felipe, a entrega do documento atende a uma ordem do ministro André Mendonça do Supremo após a Polícia Federal apontar risco de fuga do país. Thiago Miranda, suspeito de coordenar uma ação em redes sociais para comprometer a credibilidade e atuação do Banco Central, e foi alvo na semana passada de mandados de busca e apreensão. Em uma rede social, o publicitário anunciou o encerramento das atividades da própria agência de comunicação. Em nota, Miranda disse que está tirando um ano sabático. Foi por meio dessa empresa que ele selecionava influenciadores contratados por Daniel Vorcaro, dono do Banco Master, para atacar o BC e também jornalistas. O publicitário já admitiu o plano aos investigadores e disse que se tratava de um serviço de gestão de crise. É com vocês.
0: Obrigada. E foi assim, com uma remada coletiva gigante, que a seleção da Noruega foi recebida depois da campanha na Copa do Mundo. Cerca de 100 mil pessoas lotaram o Palácio Real em Oslo para receber Haaland e companhia. Depois, os atletas desfilaram em carro aberto pelo centro da cidade. Durante a campanha histórica, a Noruega eliminou a seleção brasileira e só parou nas quartas de final com a derrota de virada para a Inglaterra. Finalmente, eles remaram para casa, mas deram muito trabalho pelo caminho. A gente que o diga, né, Fernandinho? Boa noite.
3: Boa noite, Thaís, bom revê-la. Olá, Felipe, boa noite a todos. Cara, linda essa imagem e mostra um pouco da diferença do reconhecimento, isso, mesmo não ganhando o título. Vão ficar bravos com o que eu vou falar, mas os nossos voltassem para cá, ia ter uma recepção dessa?
1: Não.
3: Iam levar pancada. Não. Então, aí a gente também tem que entender, talvez tenha faltado algo para a seleção, faltou com certeza, mas acho que falta também uma certa reciprocidade, agora, entender que só um ganha.
1: Essa imagem é fantástica, olha só. Nossa Senhora.
0: Ah, foi a sensação, né, da Copa, no que diz respeito à torcida, mas você falou de reconhecimento, de já olhar para frente, e teve um vídeo que deu o que falar nessas últimas horas. A gente já acompanha
1: esse
0: algumas...
1: é o da CBF.
0: É o da CBF que a gente está falando, exatamente esse.
3: Ah, que desnecessário, né? Acho que o que a gente tem que falar para frente é o que vai ser feito. Não adianta passar essa comunicação num momento tão delicado. Isso não diz muita coisa, diz apenas que a CBF se expõe de bobeira, né? Desnecessário ter isso.
1: Tá, mas aí tem um outro vídeo. Hoje foi o dia dos vídeos, vamos lá.
3: Pois é.
1: E aí, esse aí, ó.
3: Esse é
1: o do Neymar 2030, inteligência artificial.
3: Foi feito por um influenciador aí também, não tem nada a ver de oficial. É uma projeção, o cara aproveitou a onda e foi nessa, né?
0: É, o Neymar de hoje falando, né, e o do futuro, falando com ele pequenininho ali. Será que ganhou a Copa, não ganhou a Copa? Deixa eu tentar, será que em 2030 seria a vez?
3: É uma mistura de Matrix com De Volta para o Futuro.
1: E essa é a imagem final ali, ele com a taça FIFA na mão de 2030.
3: Sim, sim, indica que ele volta, joga de novo e já dessa vez conquista a taça. E aí é o começo de tudo e o final, que seria a taça.
0: A polêmica que a gente já teve, né, nos últimos 4 anos, vai ter Neymar, não vai ter Neymar, será que continua por mais 4? Vamos ver.
3: Né? Vamos ver o que vai acontecer. Depende com a dele, bola rolando, né?
1: Vai depender dele, vai depender dele, dúvida. Pegar e mostrar que tem condições ou não. Amanhã, França e Espanha. E aí?
3: Espanha. Certo e direto, Espanha.
0: Já está assim? Fala. Precisa nem falar
3: não
0: do treinamento.
3: Não estão apostando nada na Espanha, mas não está morta. A França, meu, é um tufão na Copa. Mas a Espanha ainda é um furacão.
1: Eu vou torcer muito.
3: A chuva espanhola ainda molha.
0: Sua final, então?
3: A minha final, Inglaterra e Espanha.
0: Tá aí.
1: Quero dizer que nós não combinamos, mas essa é a final que eu tô torcendo.
3: Pode
1: mais.
3: Dar zebra? Pode, mas...
1: Mas a mais...
0: Eu ainda estou do outro lado, eu ainda acho que...
1: É a Argentina e França.
0: Acho que é
3: a
0: Argentina.
3: É a revanche?
1: É. São os favoritos, né, nesse
3: momento. São histórias bonitas que vão ser contadas nos próximos dias.
1: Amanhã...
3: Mas eu ainda fico com Espanha e Inglaterra.
1: Amanhã saberemos já a primeira finalista.
3: Pois é, vamos ver se a gente morreu na praia ou não.
1: Tudo isso...
3: já e muito mais, Sport Total. Espero vocês. Obrigado.
0: Até já.
1: O Canal Livre deste domingo debateu os desafios do setor produtivo após o período eleitoral.
4: Sobre a inclusão do Brasil no acordo de livre comércio dos Estados Unidos, México, Canadá, que o Brasil se incluiria? Poderia?
5: Eu acho que o Brasil tem que fazer negociações de acordo com todos. Qual é o grande patrimônio legado que o Brasil tem? O Brasil sempre foi um país friendly, sempre foi um país amigável. Nós não podemos perder esse patrimônio, independente de ideologia. Independente de ideologia. Então, nós temos agora o Mercosul com a União Europeia. Não tem que retroceder esse acordo. São mais 20 anos negociando. Ainda temos um processo de aprendizado e de convergências nesse processo, nesse período de transição. Nós temos que evoluir, nós temos que fazer o acordo com o Japão, nós temos que fazer acordo com o Canadá, como o mundo está fazendo. É bilateral, é de blocos, nós precisamos. O mundo é outro.
16: Presidente, agora, voltando a falar da polarização interna, nossa, isso evidentemente enfraquece e praticamente torna quase nulo o debate de ideias. Como é que você está vendo esse conteúdo que deveria já estar em discussão?
5: Não adianta simplesmente ser crítico. A crítica por si só, ela não constrói. Se nós falamos tanto de construção e de convergência, nós temos que ser críticas construtivas. Nós fizemos, ouvindo todos os setores industriais, ouvindo todas as associações e todas as federações das indústrias, um projeto que chamamos de Brasil 2050, que é o que nós entendemos. Por que 2050? Não é porque é lúdico o 50. Porque se fala de indústria, se fala de infraestrutura, se fala de projeto de país, tem que se pensar em médio e longo prazo. Nós evoluímos. A verdade é essa. Nossa sociedade evoluiu. Não tem como você gerar melhores condições de vida, gerar melhores condições de trabalho, sem a economia se desenvolver. E você não tem como a economia se desenvolver, e hoje o mundo reconhece isso, sem indústria.
0: A seguir, estudo aponta que Câmara destinou mais de R$1 bilhão em emendas sem indicar o autor.
1: Programa completa 1000 transportes de órgãos vitais no Rio de Janeiro em instantes, na volta do Jornal da Noite.
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2: Meia-noite, 49 minutos. Seguindo com os principais assuntos do dia, o Supremo Tribunal Federal determina o bloqueio de 6 milhões de reais do ex-deputado Eduardo Cunha. Detalhes que chegam direto de Brasília com Afonso Marangoni.
3: O ministro do Supremo Tribunal Federal, Flávio Dino, determina o bloqueio de 6 milhões de reais do ex-presidente da Câmara dos Deputados, Eduardo Cunha, por suspeita de desvio de emendas parlamentares. A Polícia Federal disse que Cunha, um não parlamentar, ex-deputado cassado, dispunha dos serviços da servidora Mariângela Fialec e da liberalidade política para destinar recursos conforme os interesses dele. A PF afirmou que o ex-deputado operava com poderes políticos equivalentes ou até superiores ao de parlamentares em exercício, interferindo no direcionamento de recursos federais sem qualquer autorização institucional. Em nota, a defesa disse que Eduardo Cunha não exerce mandato parlamentar e, portanto, não apresentou, subscreveu ou formalizou qualquer emenda. Os advogados argumentaram ainda que não se pode equiparar a legítima interlocução política ao exercício clandestino de mandato parlamentar. A defesa de Mariângela Fialec afirmou que a atuação dela nesse episódio de emendas parlamentares era estritamente técnica, apartidária e impessoal. Os advogados destacaram que não se atribui a ela a prática de nenhuma irregularidade funcional ou criminal.
2: Nos outros assuntos, um homem vai a júri popular acusado de asfixiar a esposa e forjar um acidente de carro para esconder o crime em Belo Horizonte. Informações com a Gabriela Oliveira.
4: Vai a júri popular Alisson Araújo Mesquita, acusado de matar a esposa Enai Rosa Gonçalves Amorim, forjar um acidente de carro para tentar esconder o crime em dezembro do ano passado. A justiça entendeu que há provas da morte da vítima e indícios de autoria. O réu seguirá preso preventivamente. Segundo a investigação, Alisson teria asfixiado a companheira dentro do apartamento onde moravam, em Belo Horizonte, colocado o corpo dela no carro e provocado uma batida na MG-050 para simular um acidente.
2: No noticiário internacional, um incêndio em um bar de Bangkok, na Tailândia, mata pelo menos 27 pessoas e deixa 63 feridas. As autoridades investigam se o fogo foi provocado por uma falha elétrica. O incêndio começou perto do palco, onde um músico relatou ter visto fumaça saindo de um disjuntor antes da explosão. Muitas vítimas foram encontradas nos banheiros sem conseguir escapar. O primeiro-ministro tailandês confirmou que as causas estão sendo investigadas, com foco nos materiais do teto e em possíveis saídas de emergência que foram obstruídas. Meia-noite, 52 minutos, pelo horário de Brasília. Na sequência, vem aí o terceiro e último bloco do Jornal da Noite na nossa programação. Daqui a pouquinho eu volto, atualizando o noticiário e, claro, lendo as mensagens dos nossos ouvintes que chegam pelo WhatsApp no 11 999 59 200.

0: ministro do Supremo, Flávio Dino, mandou bloquear mais de 6 milhões de reais do ex-presidente da Câmara, Eduardo Cunha, por suspeitas de direcionar emendas parlamentares sem ter mandato.
1: São mais de 60 bilhões de reais por ano em emendas parlamentares. Só de emendas de comissão, categoria destinada aos colegiados temáticos como saúde, educação e segurança, foram 1 bilhão e 300 milhões no ano passado. Nesse modelo, o dinheiro é registrado em nome do colegiado, sem identificar o deputado ou senador que fez a indicação. Era, segundo as investigações da Polícia Federal, por meio dessas emendas que o ex-presidente da Câmara, Eduardo Cunha, mesmo sem mandato, direcionava verbas que deveriam ser pagas a municípios de Minas Gerais. Cunha tratava das indicações com Mariângela Fialek, conhecida como Tuca, ela é nome central nas investigações da Operação Transparência, que mira irregularidades em emendas parlamentares. Em uma conversa recuperada pela PF, Cunha diz a Tuca que estava com problemas nos recursos para uma cidade e pede mudança. Rapidamente, Mariângela responde: ok, manda. Depois de ajuste no valor das emendas, o ex-presidente da Câmara pede desculpas à servidora. Desculpa o trabalho, mas Minas é muito pulverizado, escreveu Cunha. Tranquilo, são muitos municípios mesmo, respondeu a servidora. No total, segundo a PF, teriam sido 29 emendas negociadas pelo ex-presidente da Câmara. Diante de suspeitas de irregularidades, o ministro do Supremo, Flávio Dino, determinou o bloqueio de mais de 6 milhões de reais de Eduardo Cunha. A defesa do ex-deputado nega irregularidades. Disse que os recursos foram enviados legalmente, prometendo reverter a medida e provar sua inocência. A defesa de Mariângela afirma que a atuação dela era estritamente técnica, apartidária e impessoal. Cunha e Mariângela podem responder por peculato, crime que consiste em desviar dinheiro ou bens públicos em benefício próprio. O caso chamou ainda mais a atenção da Polícia Federal e do STF, porque Eduardo Cunha anunciou que voltará a disputar uma vaga de deputado federal, justamente por Minas Gerais. As investigações sobre o ex-presidente da Câmara se conectam com as que miram também o presidente do PL, Valdemar Costa Neto, que nega irregularidades. A Polícia Federal aponta que ambos utilizavam a mesma operadora na Câmara dos Deputados como atalho para direcionar milhões de reais em emendas parlamentares, burlando as regras de transparência.
2: A decisão do ministro Alexandre de Moraes de proibir qualquer visita do filho, do Flávio Bolsonaro, ao pai, Jair Bolsonaro, proibir qualquer comunicação do ex-presidente nos próximos 90 dias, basicamente durante o período eleitoral, tem um foco bastante claro, evidente, que é retirar inteiramente o ex-presidente Bolsonaro das eleições. Esse é o objetivo claro, explícito dessas atitudes, muito diferente do que aconteceu lá em 2018, quando Lula estava preso, fez diversas cartas, recebia frequentemente, semanalmente, quase que diariamente, lideranças políticas, comandava ativamente o PT, a campanha eleitoral, enfim, todo o campo da esquerda no Brasil. Recebia visitas, inclusive, do próprio candidato na época, os seus apoiadores, dirigentes partidários, líderes internacionais, lá na sua prisão, enfim, na Polícia Federal, em Curitiba. Isso vai acentuando o aspecto, quer dizer, a caracterização do Brasil como um país de dois pesos e duas medidas. Então, sem entrar na análise do mérito jurídico, quer dizer, porque a análise de mérito jurídico no Brasil ficou muito difícil nos últimos anos, na medida que qualquer coisa possível a partir da subjetividade do juiz, nesse caso do ministro que toma a decisão, mas o efeito político é evidente. A carta incomodou muitos adversários do Flávio Bolsonaro, houve um pedido do PT para a revogação da prisão domiciliar, que seria mais um tiro no pé do ponto de vista de marketing, porque acentuaria ainda mais o aspecto de vitimização do ex-presidente, e agora essa decisão da mais completa incomunicabilidade. Vamos lá, não só a percepção dos dois pesos e duas medidas vai se acentuando, como o efeito político que a oposição, no caso a candidatura do Flávio Bolsonaro, desejava, vamos ser claros, ele conseguiu obter.
3: O Rio de Janeiro alcançou a marca de 1.000 transportes de órgãos vitais em 5 anos de programa.
4: Um voo pela vida, onde cada segundo importa, que já parou até a principal via expressa do Rio. A missão da equipe da Superintendência de Operações Aéreas é garantir que órgãos sejam transportados da maneira mais segura e rápida. Já são 5 anos de atuação e, no domingo, o grupo atingiu a marca de 1.000 órgãos transportados. Foram 2 rins captados no Hospital Estadual Roberto Chabo, em Araruama, na região dos Lagos, e encaminhados para um transplante na capital fluminense. Uma operação que, de carro, seria feita em até 2 horas e meia, mas de helicóptero foi reduzida para 28 minutos.
5: Toda vez que nós fomos acionados, a gente tem um extremo empenho da nossa equipe, porque a gente lida com vidas, né? Vidas que estão, às vezes, por algum tempo, né? Meses, às vezes anos, aguardando uma chamada, né? Essa chamada se traduz em esperança.
4: No Brasil, a doação de órgãos depende da autorização da família dos pacientes. Segundo a Secretaria Estadual de Saúde, no primeiro semestre desse ano, 62% das famílias consultadas autorizaram o procedimento. Um sim que pode salvar até 8 vidas. Esse ano, o Rio já fez 406 transplantes de órgãos sólidos e 311 transplantes de córnea no estado. Em todo o ano passado, foram 903 transplantes e 659 de córnea.
0: Parabéns.
3: O Jornal da Noite termina aqui.
0: Uma excelente terça-feira para você.
3: Obrigada pela companhia. Tchau.
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3: 1:02 pelo horário de Brasília. Bom dia para você que acompanha a Band News FM nessa madrugada de terça, 14 de julho de 2026. Eu, Stephanie Toso, sigo por aqui atualizando noticiários, principais destaques. Nessa madrugada extremamente gelada, a temperatura continua caindo em grande parte aqui do Brasil, com destaque para o sul do país, que já registra a temperatura negativa em algumas áreas entre a Serra Gaúcha e Catarinense. E seguimos assim, inclusive com a possibilidade para um início de terça com geada ali pela região. Aqui em São Paulo, Muita gente também comentando essa friaca, falando assim que tá puxando o plantão com 3, 4 blusas, com touca, com cachecol. Agora, uma média de 7 graus ali, região da Capela do Socorro, Parelheiros, Marcilac, e a tendência é que para esses lugares o início da terça seja mais complicado. E até com uma possibilidade para chuvisco, viu? Tem umidade que vem ali da região também da Serra do Mar, e aí isso vai provocando uma garoa mais localizada. E aí, gente, mesmo ao longo do dia com o solzinho aparecendo, a máxima não sobe muito, não. Então hoje mais um dia gelado aqui na cidade de São Paulo, termômetros que não devem passar aí de 18 graus para essa terça-feira. Mas seguimos, vamos que vamos, hein? Já passando aqui pelo nosso WhatsApp, para desejar bom dia para o Davi que está trabalhando. E aí o Davi já reclamou também, falou assim, ó, vamos que vamos, hein? Tá frio demais essa madrugada, hein? Que isso? É, tá demais, gente. Congelou! A Frozen tá solta e, ó, até pelo menos a quinta, essa é a tendência, tá? As nossas madrugadas, noites e manhãs muito geladas por aqui. A máxima já começa a subir na quarta, então vai dar pra voltar a sentir um calorzinho, não só em São Paulo, mas também pra galera que tá lá no sul, Paraná, Rio Grande do Sul, Santa Catarina, já melhora um pouquinho mais a temperatura a partir da tarde da quarta-feira, tá? E aí, ó, bom dia também pra quem? Pro João Luiz do Brooklyn, falando direto também aqui de São Paulo. O João de Jesus da Barra Funda tá ligadinho por aqui até as 7 horas da manhã. Já apareceu o Cândido Maciel, mandando bom dia, Stephanie. Tô ligado aqui na Band News FM, ficando bem informado. Vamos juntos, bom trabalho. O Jatir Bueno também tá por aqui, falou em São José dos Campos, 11 graus. É, gente, friaca. O Ari Mainardes deve estar com a situação um pouquinho mais complicada. Ele já apareceu por aqui, está falando direto de Curitiba, que nesse momento está marcando uma média de 8 graus e vai continuar caindo. Vamos que vamos, gente. Nesses próximos minutos, fazendo mais um giro pelos principais destaques do dia, o WhatsApp da Band News FM está aberto. Vai mandando o seu alô, a sua mensagem no 11 999 59 200. Nos principais destaques do dia, o ministro Alexandre de Moraes suspende por 90 dias as visitas do senador Flávio Bolsonaro ao pai, o ex-presidente Jair Bolsonaro, que cumpre prisão domiciliar. Detalhes que chegam de Brasília com o repórter Rafael Procópio.
7: As visitas do senador Flávio Bolsonaro ao pai, o ex-presidente Jair Bolsonaro, que está em prisão domiciliar, estão suspensas por 90 dias. Além disso, a defesa do ex-presidente tem 48 horas para explicar a carta escrita por ele, divulgada pelo filho no último final de semana. A decisão é do ministro do Supremo Tribunal Federal, Alexandre de Moraes. O pré-candidato à presidência, Flávio Bolsonaro, tornou pública uma carta escrita à mão pelo ex-presidente, em que afirma que o senador é o porta-voz oficial dele na disputa eleitoral deste ano. Na decisão, Moraes considerou que o senador descumpriu a decisão judicial que proíbe o uso de redes sociais pelo ex-presidente e, dessa forma, houve um desvio de finalidade do direito de visitas.
3: A diarista suspeita de matar um casal de idosos em Belo Horizonte é indiciada por latrocínio. Detalhes que chegam com a Josiane Lemos.
9: A diarista Paola Stephanie Neto Cirino, de 30 anos, é indiciada por latrocínio do casal de idosos no bairro São Pedro, em Belo Horizonte. As investigações apontam que a suspeita premeditou o crime antes de entrar no apartamento das vítimas, onde realizaria um serviço de limpeza pela primeira vez. De acordo com a polícia, ela dopou o casal e, na sequência, utilizou violência física para cometer o latrocínio. Durante as investigações, foram recuperados cerca de R$18 mil em dinheiro, relógios, celulares, joias, roupas e outros objetos levados da casa das vítimas. Até o momento, não há indícios da participação de outras pessoas no latrocínio. A diarista também é investigada por outros 4 crimes praticados com o mesmo modo de agir. Parte dos objetos subtraídos de um desses casos foi localizada na residência da investigada e devolvida aos proprietários.
3: Indo direto ao sul do país, o Ministério Público Gaúcho e a Polícia Federal investigam uma ex-secretária municipal de Pinheiro Machado por um desvio milionário de recursos da área da saúde. Informações que chegam com a Vitória Fernandes.
10: Uma ex-secretária municipal de Pinheiro Machado, na região sul do estado, foi alvo de uma operação do Ministério Público Gaúcho e da Polícia Federal nesta segunda-feira. A operação investiga um esquema de desvio de recursos públicos destinados à saúde no município. A apuração aponta que houve um prejuízo de R$1.460.000 entre 2023 e 2026, decorrente de pagamentos direcionados indevidamente a 2 empresas fantasmas ligadas à ex-secretária. Há também indícios de irregularidades em empenhos, liquidações e pagamentos relacionados à aquisição de medicamentos e materiais de saúde pelo Executivo Municipal.
3: O número de mortos nos terremotos da Venezuela sobe para mais de 4.500. Há quase 18 mil pessoas ainda sem moradia e até 50 mil desaparecidos, isso segundo dados divulgados pela ONU. Além disso, mais de 20 mil pessoas vivem em acampamentos temporários. Desde os abalos de 24 de junho, foram registrados mais de 1.200 tremores secundários. Tem destaque do esporte por aqui, o Corinthians sofre mais um transfer ban às vésperas da abertura da janela. Destaque que chega com Lucas Belotti.
11: O Corinthians esbarra no segundo transfer ban ativo e aumenta a preocupação com a janela de transferências, que abre no dia 20 desse mês. A nova punição da FIFA veio pelo não pagamento de uma multa disciplinar por outras dívidas em aberto. Para se livrar dessa proibição, o Timão terá de pagar pouco mais de R$1 milhão à entidade. Mesmo se regularizar esse débito, o Corinthians seguiria impedido de registrar novos atletas na janela. Isso porque o clube segue com um outro transfer ban, esse pelo não pagamento da compra de José Martínez, que já deixou o clube. A segunda dívida está na casa dos R$7.700.000.
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13: Nesta terça, o dia continua com tempo firme pelo sul do país. A massa de ar frio mantém o amanhecer gelado, com chance de geada pontual em áreas de serra e no sul do Paraná. Ao longo da tarde, o sol aparece e as temperaturas sobem gradualmente, mas ainda assim, o dia continua agradável. No sudeste, a frente fria segue afastada, porém a circulação marítima ainda mantém muitas nuvens e chuva fraca no litoral de São Paulo, Rio de Janeiro e do Espírito Santo. E no leste e nordeste mineiro, também há previsão de chuva. Na região central do país, o tempo segue firme, com pancadas isoladas apenas da faixa norte e oeste de Mato Grosso. Já na região nordeste, a chuva se concentra no litoral, de maneira mais fraca, com destaque para a região entre Salvador e Ilhéus, enquanto o interior continua seco. E no norte, as pancadas continuam ao longo do dia em grande parte da região, com trovoadas e chuva mais forte em áreas do Amazonas, Acre e Roraima, enquanto no leste litoral do Pará e também no Tocantins, o tempo segue firme. Lívia Caetano, da Climatempo.
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2: Atenção, senhoras e senhores, ouvintes passageiros da Band News FM. Está na hora de embarcar com a gente no nosso programa de viagens. Partiu Band News! O programa de hoje vai falar sobre um dos destinos mais visitados e completos do Brasil. Daqueles lugares que não tem tempo ruim. Uma viagem para agradar crianças, jovens, adultos e pessoas da melhor idade. Foz do Iguaçu se encaixa perfeitamente no conceito de custo-benefício, mas também pode oferecer muito luxo, exclusividade e experiências especiais. Chance para visitar três países de uma vez só e para ver uma das sete maravilhas naturais do planeta. Mas a proposta de hoje é ir um pouco além.
3: Senhoras e senhores, primeiramente, bom dia. Sejam bem-vindos ao Macuco Safari.
4: A gente fala assim que a nossa missão é conservar onça, mas a visão é você ter onças, pessoas e Parque Nacional prosperando juntos.
5: Aí o hóspede agenda, se ele quer o piquenique pôr do sol, se ele quer o piquenique família ou se ele quer o piquenique coquetel.
6: Me especializei em cachaça, como seria sommelier de cachaça ou cachacier?
7: É uma trilha que foi implantada nova. A gente traz muito os visitantes para andar próximo do rio, para ter esse contato maior ainda com a natureza.
8: O conceito de aquário moderno, ele trabalha com esse princípio da conservação.
9: Nós estamos sozinhos e ainda fomos agraciados com esse arco-íris.
10: O hotel, estilo colonial português, em 1986, foi tombado como patrimônio histórico, então não pode ser alterado a arquitetura, né? Nem mesmo essa cor rosa, vai permanecer sempre rosa assim.
3: Estamos entrando agora num parque nacional de 420 quilômetros de extensão.
7: A gente quer que as pessoas venham, conheçam o parque nacional muito além das cataratas.
9: Esse é o intuito a partir de agora, mostrar lugares novos e nem sempre explorados pelos turistas.
2: Partiu Foz do Iguaçu. A convite do pessoal do Visit Iguaçu, em parceria com o Hotel das Cataratas e apoio da Urbia Cataratas, visitamos Foz do Iguaçu no comecinho de 2026. E eu vou logo começar falando por que eu coloco esse destino como um dos mais completos do mundo. O clima já é um bom motivo. Não tem nenhuma época que não é indicada para viajar para lá. O verão pode ser bastante quente e a tendência é de encontrar as cataratas mais cheias. O inverno é fresco, mas não tão rigoroso. A paisagem das cachoeiras e todo o entorno podem mudar bastante a depender da estação do ano. Então, simplesmente vá. O Aeroporto Internacional de Foz do Iguaçu tem boa oferta de voos e, com exceção da alta temporada ou de feriados, você sempre vai ter uma ótima chance para encontrar preços de bilhetes aéreos bem competitivos. As Cataratas do Iguaçu, uma das sete maravilhas naturais do mundo, são a grande atração. Mas saiba que há muito mais o que fazer, além de apreciar algumas das 275 quedas d'água do complexo.
7: É uma trilha que foi implantada nova, aí a gente começou a andar muito no mato, a gente ficou andando um ano para implantar essa trilha aqui. Foi justamente para quê? Procurar os melhores espaços, a melhor declividade e os atrativos. Então, a gente traz muito os visitantes para andar próximo do rio, para ter esse contato maior ainda com a natureza.
2: O biólogo André Franzini, gerente de sustentabilidade da Urbia Cataratas, nos levou para conhecer o novíssimo Circuito São João. E eu já vou logo avisando que esse passeio é imperdível. Trata-se de uma trilha de pouco menos de 3 quilômetros que foi inaugurada em julho de 2020.

0: 5. O caminho vai beirando o Rio São João, passa por cachoeiras e oferece até a oportunidade de banhos no rio e nas próprias corredeiras. Por segurança, o acesso ao banho pode ficar fechado a depender do volume da água. Tudo começa a aproximadamente 300 metros da Escola Parque.
1: E é legal, no começo dela, ela passa por baixo da ponte da rodovia. A gente conseguiu fazer uma estrutura que a pessoa passa embaixo da rodovia e vê a ponte, é uma ponte em arco, toda de pedra.
0: À medida em que vamos andando pela trilha, podemos perceber o que restou do complexo hidrelétrico da antiga usina de energia São João. Simplesmente a primeira hidrelétrica de Foz do Iguaçu. Sim, antes da famosa Itaipu.
1: Essa daqui eram as casas dos trabalhadores da construção da usina.
0: A antiga usina funcionou de 1939 a 1943, sendo fundamental para a criação do Parque Nacional do Iguaçu, que foi fundado em 1939.
1: Por isso que o processo de criação de uma trilha não é só se abrir uma picada e vamos no caminho mais próximo de um ponto ao outro. É justamente identificar os principais atrativos, tanto naturais, recursos hídricos, geologia, história e cultura, aí a gente traz esses elementos para enriquecer a qualidade da visitação, enriquecer a experiência que o visitante está tendo quando ele está acessando aqui. Então, quando ele está entrando aqui, ele é transportado para a década da origem do parque, de 87 anos atrás, década de 40, onde começaram as construções da usina, onde começaram as construções do parque em si.
0: Além da história, de belos mirantes e da chance de tomar um banho de rio, você vai ficar de queixo caído com o Espaço Usina, um café ao lado de uma cachoeira.
1: Todo o madeiramento é igualzinho da estrutura que tinha original. Essa é uma peça original. Então, tudo foi bem pensado, trazendo toda a originalidade do espaço. Se eu olhar pela o paredão que tem aqui, ó, toda a vegetação está aqui ainda.
0: É muito difícil tentar descrever a beleza desse lugar. Não é apenas um café. O Espaço Usina utiliza a estrutura de onde funcionava a antiga usina hidrelétrica de Foz. E tem mais. Um agradável deck de madeira foi construído ao lado de uma lindíssima cachoeira. Lá é possível tomar café, drinks gelados à base de café, chás e ótimas opções de alimentação.
1: E a cachoeira para todo lado, é um espaço incrível, assim. Aqui tudo foi construído novo. Esse espaço, essa edificação tem acessibilidade. Então quem vem de lá vem tudo com rampa e tem uma área de elevador para a pessoa descer. E
0: aqui a chegada. Se tiver curiosidade, eu fiz um vídeo sobre o Espaço Usina e o Circuito São João no meu Instagram. Cadê o Coutinho? Tem um rio lá no meu Insta. Cadê o Coutinho? E depois de se refrescar e de se alimentar em um espaço lindo e de intenso contato com a natureza, não deixe de continuar a trilha para um outro mirante, que fica a menos de 5 minutinhos dali. Chance única para apreciar o encontro do pequeno Rio São João com o enorme Rio Iguaçu. E adivinhe só como ele deságua no Iguaçu, em forma de cachoeira. De verdade, não deixe de fazer o Circuito São João na sua próxima visita ao Parque Nacional do Iguaçu.
1: Para chegar aqui no início da trilha São João, pelo centro de visitantes, tem dois caminhos. Ou você pega o ônibus e desce na primeira parada, que vai ser bem na frente da Escola Parque, desce esse trechinho, dá uns 300 metros aqui e já tem um acesso para a entrada, ou tem um outro acesso que é até mais legal e mais rápido também. Do centro de visitantes, você atravessa o início da ciclovia, bem no ponto que aluga a bicicleta. No início da ciclovia também tem uma trilha, quase que paralela à ciclovia, mas ela é específica para a caminhada e ela vai sair bem aqui na frente da barragem, que dá mais 50 metros do início da trilha São João. Então tem as duas opções, ou vim de ônibus ou já vim caminhando, curtindo o passeio.
0: Atualmente, o Parque Nacional do Iguaçu conta com 5 trilhas.
1: A nossa ideia é passar dos 100 km de trilha dentro do parque, né? Sempre foi um turismo que as pessoas vinham, conheciam as cataratas e iam embora. Não, a gente quer que as pessoas venham, conheçam o Parque Nacional muito além das cataratas. As cataratas é uma das 7 maravilhas do mundo, todo mundo tem que conhecer, mas tem outros espaços. Então a gente já começa a criar trilhas de diferentes tamanhos, de diferentes dificuldades e com atrativos diferentes. Aqui é uma trilha que é muito forte a parte histórico-cultural dela. Tem o Poço Preto, é uma trilha que já é um pouco mais longa, então você tem que ter um preparo maior, que são 9 km para ir e 9 para voltar. Ah, eu quero uma trilha mais curta, que eu tenha acesso ao rio na parte superior antes das cataratas. Tem a Bananeiras, que é 1,3 km. Ah, eu quero agregar ela com uma outra trilha. Tem uma trilha que sai da Bananeiras, você vai à margem do rio até o Porto Canoas, que dá mais 5 km. Essa está temporariamente fechada, mas você tem alternativas de diferentes públicos, diferentes tamanhos de trilha, distância, grau de dificuldade. Então, cada um vem, eu quero ver aves. qual que é o melhor horário, qual que é a melhor trilha. Então a gente direciona para uma trilha que tem uma menor visitação e que seja mais fácil de encontrar. Tem a ciclovia recente inaugurada também.
0: Bike Iguaçu é uma ciclovia que percorre boa parte do Parque Nacional. Vai do centro de visitantes até o início da Trilha das Cataratas, ali em frente ao hotel. São 11 quilômetros e 600 metros de pedalada no total deste trajeto. Ele é todo asfaltado, vai praticamente beirando a estrada principal, mas possui diversos desvios estratégicos. Em muitos momentos, como esse aqui, o caminho vai para dentro da mata, então é muito interessante você fazer essa conexão completa com a natureza, um passeio realmente que vale muito a pena. A Bike Foz é linda, toda asfaltada, não é muito difícil e, acima de tudo, extremamente agradável. O biólogo André Franzini, gerente de sustentabilidade da UBA Cataratas, conta como foi a criação da ciclovia e a preocupação para não causar impacto ambiental.
1: Um ponto que é muito legal, que aquela trilha toda a gente não cortou árvores acima da AP10. Os mínimos detalhes são pensados, são planejados para evitar impacto ambiental. E daí você aproveita o espaço que tinha fora, mas você traz uma imersão muito grande de você pedalar dentro da ciclovia. Por isso que ela é toda zigue-zagueando, porque a gente fez desviando das árvores.
0: Se você levar a sua bicicleta, basta comprar o ingresso do Parque Nacional do Iguaçu e curtir. Caso você seja um viajante de fora, existem pontos de aluguéis de bike, como no próprio centro de visitantes e ali pertinho da Trilha das Cataratas em frente ao hotel. Como eu fiquei hospedado no hotel, eu peguei as lindas bicicletas rosas que eles oferecem. Basta agendar horário, assinar um termo e pronto, sem custo adicional algum.
1: É um trabalho de corpo e mente mesmo. Tem bicicleta infantil, tem adulto, tem handbike para pessoas que usam cadeira de roda. Então a gente aumenta esse leque de diversidade justamente para contemplar essas pessoas também.
0: A nossa visita à região aconteceu justamente na semana do aniversário de 87 anos do Parque Nacional do Iguaçu, quando foi anunciado um investimento de 600 milhões de reais até 2030. Em breve, os turistas vão ganhar uma opção com mais adrenalina. O circuito de aventura vai oferecer trilhas suspensas, tirolesas, trenós e novos mirantes, alguns deles em formatos de torre. Outra novidade bastante aguardada vai ser a ampliação daquela trilha que vai mais perto da Garganta do Diabo. O espaço Porto Canoas, por exemplo, vai ganhar um novo conceito arquitetônico que inclui um deck panorâmico, além de áreas para eventos. Ou seja, muito em breve nós teremos um Parque Nacional do Iguaçu ainda mais bonito, funcional e cheio de novidades. E podem ter certeza de que nós vamos acompanhar tudo por aqui. Nosso programa gravado em Foz do Iguaçu vai para a primeira rápida parada. Hora de dar uma espiada no meu Instagram? Quer ver imagens, fotos e vídeos das nossas gravações em Foz? Cadê o Coutinho? Eu sempre coloco muito material no meu Instagram. Cadê o Coutinho? Não sai daí porque a gente volta já já.
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0: 1h27, seguimos por aqui, girando os principais destaques do dia. O PT aumenta a pressão sobre o presidente do Senado, Davi Alcolumbre, para pautar o fim da escala 6x1 antes do recesso parlamentar. Detalhes que chegam com Rafael Procópio.
1: O Partido dos Trabalhadores deve manter a promessa feita há alguns dias pelo líder do governo na Câmara e partir para cima do presidente do Senado, Davi Alcolumbre, nestes últimos dias antes do recesso parlamentar do meio do ano. Após mensagem do presidente do PT, Edinho Silva, para os membros do partido no sábado, dizendo que começariam uma grande mobilização para pressionar a votação do fim da escala 6x1, alguns dos principais nomes da legenda começaram a publicar vídeos e outras postagens neste sentido. Um dos primeiros a fazer isso foi Lindbergh Farias, vice-líder do governo no Congresso. No vídeo publicado nesta segunda-feira, o deputado afirma que Alcolumbre não tem o direito de não pautar o fim da 6x1. Anteriormente, após o anúncio da base de que pressionaria o Senado para a votação da PEC, Alcolumbre afirmou que não iria aceitar ultimatos para definir o que deve ou não ser votado na casa.
0: Nos outros assuntos, a polícia investiga o assassinato do ex-prefeito de Formigueiro, no Rio Grande do Sul, que foi morto a tiros no domingo. Detalhes que chegam com a Vitória Fernandes.
2: A polícia investiga a morte de João Natalício Siqueira, de 64 anos, ex-prefeito e ex-vereador do município de Formigueiro, na região central do Rio Grande do Sul. Ele foi morto a tiros no início da manhã deste domingo, em uma localidade no interior do município. A polícia afirma já ter identificado o autor dos disparos, que teve prisão decretada e segue foragido. João Natalício Siqueira administrou o município de Formigueiro por 2 mandatos consecutivos, entre 2005 e 2012, além de ter exercido o cargo de vereador. A principal linha de investigação da polícia aponta para uma possível disputa de terras como a motivação do crime.
0: Um hospital em Campo Grande afasta um técnico de enfermagem que é investigado por suspeita de estuprar uma paciente internada na UTI. Informações com a Ronilma Pinheiro.
3: O Hospital Regional de Mato Grosso do Sul afastou o técnico de enfermagem investigado por suspeita de estuprar uma paciente internada na unidade de terapia intensiva UTI em Campo Grande. A instituição informou ainda que abriu uma sindicância para apurar o caso, informou que o profissional deixou de atuar na assistência aos pacientes logo após a denúncia ser comunicada. A vítima, de 27 anos, estava internada após complicações no pós-parto. Segundo o boletim de ocorrência, ela relatou ter sido abusada depois de receber medicamentos que a deixaram sonolenta. O caso segue sob investigação da Polícia Civil do Estado.
0: Nos destaques do noticiário internacional, a Europa enfrenta a terceira onda de calor do verão com incêndios florestais perto de Paris e na Espanha, onde o saldo do incêndio em Almeria subiu para 13 mortos e 10 desaparecidos. Na França, um incêndio próximo à floresta, a 70 quilômetros de Paris, fechou uma rodovia que liga a capital ao sul do país e forçou a evacuação de 800 pessoas. Dados oficiais europeus apontam mais de 10.600 mortes em excesso durante a onda de calor de junho. A OMS alertou que o continente pode enfrentar semanas ainda mais letais, com novas ondas de calor se formando sobre o Atlântico.
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5: De volta com o programa de hoje, gravado em Foz do Iguaçu, no Paraná. Nós estivemos no início de 2026 para acompanhar algumas novidades e experiências exclusivas.
6: Todo o ambiente, todos os ecossistemas que envolvem a sobrevivência e a conservação das espécies. No caso nosso, como aquário dos peixes.
5: Inaugurado no dia 14 de novembro de 2025, o Aquafoz rapidamente se transformou em uma das atrações mais procuradas da região. Somente nos 2 primeiros meses de funcionamento, o aquário recebeu cerca de 150 mil visitantes. São 23 mil metros quadrados de área construída, o que o torna um dos maiores da América do Sul. No total, 3 milhões e 300 mil litros de água abrigam espécies marinhas e de água doce. E nós tivemos o privilégio de sermos recebidos pela equipe do Aquafoz, com direito a um tour liderado pelo biólogo-chefe Rafael dos Santos.
6: Tem esse papel de mostrar o que o cara conhece Itaipu, que é o Rio Paraná, por cima. Então a gente trouxe um pouquinho dessa história do Rio Paraná e do Rio Iguaçu. até para diferenciá-los, porque eles se unem, né? Foz do Iguaçu nada mais é do que o encontro do Rio Iguaçu
7: com
6: o
7: Paraná.
6: O Rio Paraná. 80% das espécies de peixes que vivem nele são endêmicas, ou seja, só existem no Rio Iguaçu. Então ele é um rio extremamente importante quando a gente fala de conservação, porque são espécies que, se porventura forem extintas, e nunca mais a gente vai ter, vai ser uma perda irreparável, né, para a biodiversidade de uma maneira geral. E uma das nossos papéis é trabalhar com a conservação do Rio Iguaçu e do Rio Paraná. Tanto que mesmo antes da inauguração, nós já temos os projetos de pesquisa com o surubim do Iguaçu, com a égua, com a joana, que são espécies endêmicas do Rio Iguaçu, que já tem parcerias com a UEM, Federal do Paraná, para trabalhar exatamente com isso, né?
5: Para os visitantes, a proposta do Aquafoz é começar o tour pela parte mais alta e ir descendo, em forma de espiral, por uma rampa, sem escadas, sem degraus. Começamos apreciando as espécies dos rios e depois chegamos ao mar. Somente o tanque oceânico possui cerca de 2 milhões de litros de água salgada, sendo um dos maiores do nosso continente. Outra grande sacada do Aquafoz foi deixar à mostra diversas áreas técnicas. Os bastidores do funcionamento do aquário ficam visíveis aos visitantes, como a sala de alimentação das espécies, laboratórios e outras áreas interessantes. O Aquafoz tem 28 recintos visitáveis, muitas informações, algumas estações interativas e é certamente um programa para a família inteira. E ao final da nossa visita, eu conversei um pouco mais com o biólogo-chefe do aquário, Rafael Santos.
6: Então a nossa proposta é contar essa história através do caminho das águas, né? Como a gente costuma dizer, o caminho que os rios fazem até chegar nos oceanos. Uma vez que todos os rios do mundo se conectam através dos oceanos, né? Então a gente tem isso bem claro dentro da nossa proposta. E essa regionalidade dos rios é um dos nossos princípios, que é falar do Rio Iguaçu, do Rio Paraná. O rio com uma importância histórica para o país e para a cidade de Foz do Iguaçu. O Rio Paraná abriga uma das maiores hidrelétricas do mundo, a Itaipu. E uma das sete maravilhas do mundo, do Rio Iguaçu, a gente tem as Cataratas do Iguaçu, né? Então, é muito legal a gente contar a história dos peixes que habitam esses rios, dos ecossistemas que envolvem, né, todo esse cenário, e que todos eles são direcionados aos oceanos. Então, é enfatizar que a conservação dos oceanos, ela começa não só na praia, ela começa nos rios, ela começa dentro do continente. É um dos nossos propósitos aqui dentro do Aquafoz.
7: E é uma felicidade grande de ser um aquário construído para ser aquário em 2025 e que vocês fizeram um caminho numa arquitetura que é absolutamente acessível, fácil, intuitivo.
6: O conceito de aquário moderno, ele trabalha com esse princípio da conservação e junto com isso, né, unir a arquitetura e a engenharia para a gente garantir acessibilidade, né? Então todo o circuito é feito através de rampas, essas rampas seguem os parâmetros para cadeirante ou para pessoas com mobilidade reduzida, isso é muito importante. Então, para garantir a segurança do circuito, ele é totalmente climatizado, né? Então, no calor de Foz do Iguaçu, isso ajuda bastante no conforto térmico das pessoas. E a gente traz uma proposta de interatividade, seja por meio digital, seja com os monitores que estão distribuídos no circuito, passando informações, curiosidades e sanando dúvida dos visitantes.
5: Um dos recintos de maior sucesso é justamente o grande tanque oceânico. Lá vivem tubarões, raias e ainda é possível passar por baixo de tudo, tendo diversas oportunidades de observar a vida marinha por outros ângulos.
6: Eu acho que um dos nossos grandes desafios foi trazer animais marinhos para 800 quilômetros do mar. Está longe do mar e o porquê que trazer animais marinhos para cá? Acho que é justamente para justificar todo esse caminho, todo esse percurso que a gente faz. Então nós temos um desafio muito grande, que é tratar a água e produzir a água salgada aqui. Então isso envolve a logística de produção dessa água, de tratamento da água que a gente tem. Uma curiosidade, nosso sal vem de Israel. Nós usamos até hoje mais de 70 toneladas de sal para produzir quase 3 milhões de água salgada que a gente já usou aqui no aquário de Foz. A gente tem um cuidado de trazer sais, cloreto de sódio com os oligoelementos, né, que são em números, na quantidade e na qualidade correta para garantir que os animais tenham uma melhor qualidade de água possível. Então existe uma logística de compra e trazer esse material, a entrega dele, o armazenamento e a produção de toda a água salgada do aquário. Acho que é um dos maiores desafios nossos para o nosso maior recinto. A gente tem um recinto com 2 milhões e 100 mil litros de água salgada e 100% dessa água foi produzida aqui. Eu acho que essa é a expectativa que nós tínhamos e a gente está tendo esse resultado. São animais saudáveis, animais convivendo bem e trazendo o máximo de conhecimento para os nossos visitantes.
5: O Aquafoz é vizinho ao Parque Nacional do Iguaçu, ao lado do portão principal, o que torna a visita muito conveniente. E se quiser ver algumas imagens que fizemos por lá, já sabe onde me encontrar, não é mesmo? Cadê o Coutinho? Eu coloquei um destaque da nossa viagem à Foz do Iguaçu no meu Instagram. Cadê o Coutinho? Bem ao lado do Aquafoz e, portanto, pertinho também do centro de visitantes do Parque Nacional do Iguaçu, fica mais uma atração queridinha dos turistas. Se você já esteve em Foz do Iguaçu, é enorme a chance de ter passado pelo Parque das Aves. Mas saiba que eles estão também em constante renovação. Antes agora do início de 2026, eu havia visitado o Parque das Aves em abril de 2023. E não é que de lá pra cá tem novidades? Sim, novidades, no plural. Mas antes vamos começar contando qual é o propósito desse lugar. E para isso nós tivemos a ajuda do biólogo e educador Yuri Cavalciuk, que guiou a nossa visita.
8: O parque trabalha especificamente hoje em dia, né, com animais da Mata Atlântica. Quando o parque iniciou, trabalhava com aves do mundo todo. Mas aí a CEO, na época, que é a filha da dona, estava fazendo uma pesquisa e descobriu que uma pombinha desapareceu aqui na floresta do Iguaçu, aqui no Parque Nacional. E aí isso despertou um sentimento, porque assim, a gente trabalha com conservação de aves e aí no nosso quintal uma ave acaba sendo extinta. E aí isso despertou toda uma discussão e a gente mudou a nossa missão. E hoje a gente é a única instituição no mundo que trabalha com conservação de aves da Mata Atlântica.
5: Se você jamais esteve no Parque das Aves de Foz do Iguaçu, saiba que é um passeio para ser feito em no mínimo uma hora. Ele é enorme. Tem como principal vocação, como disse o biólogo Yuri, trabalhar na conservação das espécies da Mata Atlântica, mas também abriga animais de outros lugares. Se você estiver à procura de uma experiência única e exclusiva, o parque lançou recentemente a visita guiada para o Muckel.
8: A Ana e o Denis Krukamp viviam na África com os filhos deles. A Ana, ela é alemã e o Denis, ele era sul-africano. E eles receberam papagaio do Congo, que inspirou a criação do Parque das Aves, e o nome dele é Pumuco, que é o nome da visita que a gente está fazendo. Quando eles pensaram em algum lugar para construir, um amigo deles indicou Foz do Iguaçu, do lado das cataratas.
5: A visita guiada a Pumuco é um passeio que acontece diariamente, às 8h30 da manhã e às 1h30 da tarde, em grupos de até 10 pessoas, sempre acompanhados por educadores. No total, a visita guiada para o Muckel dura cerca de 2h30 e percorre todo o Parque das Aves. Há dois momentos de interação. O primeiro deles foi no viveiro dos periquitos. Você vai observar a alimentação dessas graciosas aves bem de pertinho. Não é permitido tocar, é claro, mas eu garanto, vai ser emocionante. Um pouco mais para frente, entramos no viveiro das araras.
9: Esse aqui é mais um momento de interação com os animais. Interação sem você tocar, mas eu estou numa área especial que é oferecida por esse passeio e as araras estão se alimentando em volta de mim.
5: Araras carimbé, vermelhas e azuis ali, a centímetros de distância. Dá para sentir o vento das asas. E de novo, com o maior respeito, sem tocá-las. No final, ainda vai ser possível provar pratos preparados com plantas alimentícias não convencionais, as punks.
8: O passeio para o Muckel, ele precisa ser agendado com alguma antecedência. Então, por exemplo, para o horário da manhã, você tem que comprar até o dia anterior de tarde. E para o horário da tarde, você pode comprar na manhã do mesmo dia. E é só pelo site que faz a compra. E aí são 10 pessoas no máximo, tem esse passeio todo e tem a experiência gastronômica no final.
5: Se quiser ver algumas imagens que gravamos no nosso passeio especial no Parque das Aves, basta me procurar no Instagram. Cadê o Coutinho? Te espero por lá. Cadê o Coutinho? O programa de hoje, gravado em Foz do Iguaçu, faz mais uma parada. Voltamos já!
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0: Uma hora 43 minutos pelo horário de Brasília, a medida provisória que estabelece o piso mínimo para o transporte de cargas deve ser votada amanhã no Senado. Detalhes que chegam com Rafael Procópio.
1: A medida provisória que estabelece a Política Nacional de Pisos Mínimos para o Transporte de Cargas, que ficou conhecida como MP do Frete, deve ser votada nesta terça-feira. Líderes do governo e da oposição no Senado se reuniram nesta segunda para tentar chegar a um acordo sobre o tema, já que a medida provisória perde a validade na quinta-feira. A mobilização dos parlamentares em meio a uma semana de pré-recesso se dá pela possibilidade de uma greve geral de caminhoneiros que pedem a aprovação da MP. O texto, entre outras coisas, estabelece que o valor do frete praticado deve englobar os custos operacionais reais dessas operações, além do cumprimento do piso da categoria. O texto já passou pela Câmara dos Deputados e só resta a confirmação pelo Senado. A medida provisória foi editada pelo governo ainda em março e, como toda MP, passa a valer assim que é publicada, mas precisa ser confirmada pelo Congresso no prazo de 120 dias. O governo federal editou a MP, na época também por conta da ameaça de uma paralisação nacional de caminhoneiros.
0: Nos outros destaques, o Ministério Público de Minas denuncia por feminicídio o homem acusado de matar e decapitar a própria mãe. Detalhes que chegam direto de Belo Horizonte, com Pedro Gelinek.
11: O Ministério Público de Minas Gerais denuncia por feminicídio o homem acusado de matar e decapitar a própria mãe no dia 22 de junho em Belo Horizonte. A promotoria também pediu a manutenção da prisão preventiva e uma nova perícia para reavaliar a saúde mental do acusado. Segundo a investigação, Ritglaico Rodrigues Viana, de 27 anos, matou a mãe de 54 anos enquanto ela dormia. De acordo com o órgão, o crime teria sido motivado pela decisão da vítima de deixar de sustentar financeiramente o filho e exigir que ele trabalhasse. O Ministério Público também contesta o laudo que apontou incapacidade mental do acusado no momento do homicídio.
0: Um estudo aponta uma queda na presença de golfinhos em Fernando de Noronha. Quem explica é o repórter Lucas Batista.
12: Um estudo do projeto Golfinho Rotador aponta uma queda de 59% na presença de golfinhos em Fernando de Noronha. O levantamento, realizado em 2025, registra a menor ocupação da espécie no arquipélago em mais de 30 anos de monitoramento. Os pesquisadores ainda investigam as causas da redução da população de golfinhos. Entre as principais hipóteses estão os impactos das mudanças climáticas, o aumento da atividade turística e a maior presença de tubarões-tigres na região.
4: Música.
0: técnico da França joga a pressão e o favoritismo para a Espanha às vésperas da semifinal da Copa. Destaque do Maurício Ferreira.
13: O técnico da França, Didier Deschamps, volta a colocar a Espanha como favorita da Copa do Mundo na véspera do duelo entre as seleções pela semifinal. Segundo ele, o discurso não é para colocar pressão sobre o adversário do jogo de hoje, aqui em Dallas, no estado do Texas.
14: Sigue considerando que a Espanha é a favorita?
15: Sim, sim, confirmo.
16: Você segue considerando que a Espanha é a favorita? Sim, confirmo. É a conclusão que chegamos. Tirando a partida contra Cabo Verde, todo o resto confirmou que a Espanha é a favorita. Não quero colocar pressão em Luis de la Fuente e sua equipe, porque sabemos também que todos estão esperando muito da Espanha.
15: Pressiona Luis e sua equipe, porque ele sabe também que a gente está esperando muito da Espanha.
13: A Band News FM transmite a semifinal entre Espanha e França a partir de 3 da tarde pelo horário de Brasília.
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5: Terceiro e último bloco do nosso programa de viagem. Começamos o ano de 2026 acompanhando as novidades de Foz do Iguaçu, no Paraná. E a proposta dessa vez foi também conhecer algumas experiências únicas e exclusivas. Você sabia que um dos maiores hotéis da América Latina fica dentro do Parque Nacional do Iguaçu? Com uma coleção enorme de prêmios, o Hotel das Cataratas foi recentemente reconhecido pela revista Forbes como o único da América do Sul a atingir a pontuação máxima de 5 estrelas. Então, se o seu perfil for procurar por luxo e exclusividade, vai encontrar o cenário perfeito em Foz do Iguaçu. Entre algumas comodidades, é possível caminhar tranquilamente pelo parque antes de ele abrir e depois que os portões se fecham para o público. Nós agendamos um passeio guiado privativo para mergulhar na história desse complexo de cachoeiras.
17: O percurso vai levar uma hora e meia aí de volta, mais ou menos.
5: Por volta de 7h15 da manhã, no horário combinado, nós encontramos o guia turístico Carlos Ivan Pereira no saguão do hotel. E de lá iniciamos a nossa caminhada pela Trilha das Cataratas, bem ali em frente.
17: O hotel, essa construção foi feita pelo governo federal, foi finalizada em 1958, estilo colonial português. Em 1986 foi tombado como patrimônio histórico, então não pode ser alterado a arquitetura, né? Nem mesmo essa cor rosa, vai permanecer sempre rosa assim.
5: Durante o passeio, o guia vai dando dicas dos melhores mirantes e vistas para algumas das 275 quedas das Cataratas do Iguaçu, enquanto vai relatando alguns dados históricos.
17: O Parque Nacional, ele foi criado em 1939, a área total hoje são 185 mil hectares, é a maior área de mata atlântica preservada do Brasil.
5: À medida em que vamos mostrando interesse, o guia vai se aprofundando em alguns fatos bem interessantes.
18: O Rio Iguaçu, ele nasce lá em Curitiba, que é a cabeceira do rio, fica aproximadamente 70 quilômetros de distância só do Oceano Atlântico. Porém, lá a gente tem a Serra do Mar, e aí a cabeceira do rio, ela está em torno de 1.300 metros acima do nível do mar. Aí ele corre sentido ao contrário do oceano, ele vem de leste para oeste e chega aqui a 250 metros acima do nível do mar. Então aqui a gente está uma depressão, né? Entre a cabeceira do rio e as cataratas, a gente tem 6 hidrelétricas, 6 represas, e é um dos fatores que controlam o volume de água aqui. Então, um dos fatores natural, chuva, e o outro fator, as hidrelétricas, as represas, né?
5: Como mencionei, o caminho de ida foi feito pela Trilha das Cataratas e terminamos bem pertinho da Garganta do Diabo, sobre aquele famoso deck.
19: Existem algumas maneiras para você também conseguir chegar a essa passarela, que é normalmente lotada de turistas do mundo inteiro, mas que agora tá só com a gente.
5: Pudemos explorar esse espaço do Parque Nacional do Iguaçu tranquilamente, praticamente sozinhos. O relógio marcava 8 horas da manhã e as portas ainda estavam se abrindo para os visitantes. Então as primeiras pessoas só chegariam neste ponto daqui a uns 20, 25 minutos pelo menos.
19: Existem duas formas de fazer esse passeio, de maneira privativa, como fizemos, no qual o seu grupo, você pode marcar o horário que você quiser, ou então algo que é oferecido a todos os hóspedes do hotel que fica aqui dentro, e você basta comparecer no horário agendado.
5: Você conhece bem a nossa cachaça? Acha que esse tipo de bebida é muito popular para você? Agendamos a degustação de cachaça no hotel para desmistificar essa iguaria brasileiríssima.
20: Meu nome é Nassir, trabalho já no hotel há mais de 30 anos e me especializei em cachaça, como seria sommelier de cachaça ou cachacier. Então hoje vou fazer a apresentação da cachaça, que são cachaças condições limitadas.
5: Temos à nossa frente 5 lindíssimas garrafas de cachaças especiais, todas brasileiras, é claro, de diferentes regiões do país. E a dinâmica segue como toda degustação e harmonização de bebida. Primeiro ouvimos um pouco da história da cachaça e de como ela é feita. E depois aprendemos a diferença entre aguardente e cachaça, que começa pela graduação alcoólica.
20: Varia de 38 a 48 graus. Se ela tem menos de 38 ou mais de 48, são denominadas de aguardente, não pode chamar de cachaça. Se ela for produzida em qualquer outro país fora do Brasil, também ela não pode ser chamada de cachaça, é chamada de aguardente, porque ela tem o DOC, denominação de origem controlada, pelo MAPA, que é o Ministério Agricultura e Pecuária e Abastecimento, que somente no Brasil e em outro país são chamados de aguardente, como se fosse a champanhe e o conhaque na França.
5: Nossa experiência vira uma aula. Ouvimos sobre a origem da cachaça, os tipos de cana-de-açúcar e tantas informações interessantes. Eu estava aprendendo bastante e quase ia me esquecendo da degustação e harmonização.
20: Então vamos começar com a brincadeira. Essa aqui é uma de Minas Gerais, sem limite, é um blend. Tem a madeira brasileira grápia e amendoim. Não é amendoim de comer, é um amendoim. Amendoim é uma madeira neutra.
5: Sentimos o aroma, chacoalhamos o copo, colocamos um pouquinho na boca. Ali sobre a mesa havia ainda um pratinho para harmonização.
20: Aí tem o figo, tem o mel, temos queijo. Temos o queijo cuesta e o azul. E o canastra.
5: Como estávamos gravando, a nossa experiência durou mais de uma hora. E aqui vai algo bem particular. Eu adoro cachaça, especialmente as envelhecidas. Mas a nossa produtora e cinegrafista, por exemplo, não bebe. E ela ficou igualmente interessada pelas histórias e curiosidades que cercam essa bebida brasileiríssima.
20: Começou com uma brincadeira e hoje é uma experiência que nossos hóspedes conseguem desfrutar. Digamos assim, eu quero fazer, mas sou sozinho, não tem problema nenhum. Mas eu tenho um grupo de amigos. Ok, reúne um grupo de amigos, a gente vai preparar. Não é só que, por exemplo, assim, tem outro cliente que quer fazer no mesmo horário que o seu. Não, se não conhece, a gente respeita. Além de eu que faz, a gente tem mais 2 meninos preparados no bar. Eu estou formando toda a equipe de bars para fazer essa experiência, para valorizar a nossa bebida brasileira, que talvez muitos não dão importância, mas os nossos clientes que vêm aqui, nossos hóspedes, os estrangeiros, 99% eles amam a cachaça. Às vezes, muitas vezes, a gente não valoriza.
5: Degustação de cachaça em um hotel 5 estrelas. Quem diria, hein? Uma super experiência, indicada para estrangeiros e, claro, brasileiros. Durante a nossa hospedagem dentro do Parque Nacional do Iguaçu, continuamos em busca de atividades únicas. Primeiro, agendamos uma massagem no Cataratas Spa, que oferece terapias personalizadas. Lá também é possível usar a sauna a vapor e uma suíte de massagem dupla com banheira. Bastante relaxados, fomos até o gramado em frente ao hotel, onde uma mesa estava nos aguardando para um piquenique.
21: Boa tarde, tudo bem? Sejam muito bem-vindos. Aqui a gente tem o salmão defumado com o cream cheese, a charcuteria com os queijos brasileiros e os salames italianos. Aqui a gente tem damasco desidratado, as azeitonas, a pasta de ervas finas, a pasta de tomate seco, o morango e a pitaia, a cesta de frutas tropicais, o pão de fermentação natural e o grissini, o bolo red velvet e o chocolate quebra-quebra.
5: Sim, eu sei, um verdadeiro banquete, no gramado, com almofadões para se sentar, em frente às cataratas do Iguaçu. Mas calma que ainda não acabou.
21: Esse aqui é o espumante próprio do hotel. Ele é produzido na Casa Valduga. É um espumante Brut. Ele é 70% Chardonnay e 30% Pinot Grigio. Esse aqui é o Brut, a gente tem também ele na versão Rosé. Saúde.
5: Para ter essa experiência super exclusiva no Parque Nacional do Iguaçu, basta procurar pelo concierge do hotel.
22: Sabores do Mundo.
5: Nós continuamos falando sobre exclusividade, mesmo quando o assunto é gastronomia. Dentro do Parque Nacional do Iguaçu, funciona o restaurante I, que se escreve com a letra Y, mas se pronuncia I mesmo, em uma alusão ao Guarani, que significa água.
2: A nossa experiência vai começar aqui no bar.
5: De frente para as cataratas, com direito à varanda e um belo ambiente, iniciamos uma viagem de sabores, comandada pelo chefe Luiz Felipe Souza. Esse espaço do hotel foi recentemente reformado para receber a cozinha autoral e criativa do premiado chefe, que em São Paulo conquistou 2 estrelas Michelin com o Evai. Depois de deliciosas entradas no bar, somos convidados a nos sentar em um outro ambiente. Escolhemos um menu de 10 tempos harmonizado com vinhos nacionais.
3: Este cartão é uma representação do primeiro prato em uma arte desenhada pelo chefe.
5: Ao lado de cada prato, chega também à mesa um cartão colorido com um desenho feito pelo próprio chefe Luiz Felipe.
19: E aqui, atrás, tem a historinha do prato, mostrando toda a sua brasilidade e a referência de onde ele foi buscar essa receita. Bem interessante.
5: Foi uma ótima experiência no restaurante I do Hotel das Cataratas, com destaque para a casquinha de siri, para a muqueca, o ovo com mandioca e tucupi e a feijoada. Ou seja, praticamente tudo. E para finalizar a nossa mais recente visita à Foz do Iguaçu, um clássico do Parque Nacional.
22: Sejam bem-vindos ao Macuco Safari. Estamos entrando agora num Parque Nacional de 420 quilômetros de extensão, local aqui onde residem mais de 37 onças.
5: O Macuco Safari fica mais ou menos no meio do caminho entre o centro de visitantes e a trilha das cataratas. Basta reservar o seu ingresso e aguardar por um dos simpáticos carrinhos para iniciar o passeio. Ótimos guias vão passar informações sobre a fauna e a flora durante o trajeto na mata.
22: Encontramos a timba-uva, essa ave que tem mais de 120 anos de existência, utilizada pelos indígenas para a confecção de barcos, para levar pessoas de um lado ao outro do rio.
5: No nosso caso, tivemos a companhia do guia Juan Almedo. Depois do carrinho, descemos para fazer uma pequena trilha sobre uma plataforma até chegar a uma estrutura já próxima ao rio Iguaçu. Ali, um funicular vai levar os visitantes a um pier, onde os barcos estarão te esperando para dar início à aventura. Tudo é muito bacana, divertido e informativo, mas o ápice mesmo vai ser ficar bem pertinho de algumas quedas d'água. Há a opção de ficar seco, e a melhor opção, na minha opinião, se molhar, ou melhor, tomar um verdadeiro banho nas águas das cataratas do Iguaçu. E assim, de maneira refrescante e energizante, encerramos a nossa visita a um dos destinos mais completos e mágicos do Brasil. De novo, na dúvida de onde ir, sempre coloque Foz do Iguaçu como uma das opções. E por hoje é só. 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Eu estou todos os dias na programação do canal Band News TV. E todas as semanas na tela da Band. Especialmente pela manhã, no Bora Brasil. Quer saber por onde eu tenho viajado? Cadê o Coutinho? Eu te espero no meu Instagram. Cadê o Coutinho? O programa de hoje teve a sonorização final do mestre José Antônio de Araújo Filho. E na semana que vem tem muito mais. Tchau e até a próxima.
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3: Duas horas, quatro minutos pelo horário de Brasília. Bom dia para você que acompanha a Band News FM nessa madrugada. Eu, Stephanie Toso, sigo por aqui, hein, gente? Até às 7 horas da manhã. Na sequência, aqui na nossa programação, vem aí a reprise do É da Coisa com Reinaldo Azevedo. Eu volto daqui a pouquinho, atualizando os principais destaques do dia.
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0: começa agora para todo o Brasil mais uma edição de O É da Coisa. E se a coisa parece confusa, atrapalhada, vem para cá que a gente desconfunde, desatrapalha. Milhões de pessoas acompanham o programa pelo Tile, pelo Band News TV, pelo LG Channel, Zivo Olho Bene.
1: TCL Channel também.
0: TCL Channel também. E você pode fazê-lo pelas redes sociais, sempre Band News FM ou no aplicativo Band Play. Boa noite, Carlos Costa. Boa noite, Vólio Bene, que
1: boa
0: já
1: noite.
0: Foi chamado à conversa. Ah, tem, olha, tem tanta coisa para explicar. Oxe, eu lancei as obras clássicos da literatura, meninos, interpretados à luz do Vivendas da Barra. Né? Ali é o condomínio da família Bolsonaro, em que coisas do Arco da Velha aconteciam, com todo respeito às pessoas que moram lá, que não tem nada com isso. Né? É, abrimos aí com O Que É O Que É, de Gonzaguinha, uma música de 82, neste caso, num álbum da Zizi Posse, de 1991, Sobre Todas as Coisas, que é uma obra-prima, da primeira à última, com Jacques Mollerenbaum no violoncelo, e a própria música Sobre Todas as Coisas, que é uma música do Chico, que ela reinterpreta magnificamente. E aqui também uma belíssima música do Gonzaguinha, que ganha um outro arranjo, mas que me parece primoroso. Né? É, e, claro, a nossa aposta sempre na vida, e na vida e seu ofício, como disse o poeta. Né? É, agora, tem gente que aposta em outras coisas, aposta em coisas ruins. Né? É, eu falei que os Bolsonaros com o pai, eles têm uma relação assim dos irmãos Karamazov com o pai, que eles odiavam o pai, embora fossem tiranizados moralmente pelo pai, eles o detestavam. Né? Eu não sei, aqui não sei se eles detestam exatamente, mas que fazem um esforço danado para o pai voltar para a cadeia, atenção, é falso, é picareta, é mentiroso afirmar que o PT, os progressistas ou as esquerdas querem o Bolsonaro de volta à cadeia. Por quê? Com que propósito? Quem é que quer Bolsonaro de volta à cadeia? Eu já expliquei isso há muito tempo, Vale Bene, já escrevi há muito tempo. Quem quer o Bolsonaro de volta à cadeia são os filhos, para poder fazer a vítima. Eu escrevi um texto no Metrópolis, tem lá, o texto diz assim, ô Bolsonaro, proteja-se daqueles que dizem amá-lo. A gente se proteger de quem nos detesta, desde que não nos faça mal, assim, enfim, proteger-se, digamos, espiritualmente, Vólio Bene, né? Eu sei quem me detesta.

0: olha bem. É, cara. Por isso que eu falo dos irmãos Karamazov no Vivendas da Barra. Não, o Flávio atuou para o pai voltar para a cadeia. Ele é advogado. Ele é advogado. Eu sei que ele ficou famoso vendendo chocolate. William Wonka da venda de chocolate. Mas ele é advogado. Ele passou no exame da ordem. Eu também fico um pouco surpreso. Mas passou. Ele não sabia, ele não conhecia as condições da domiciliar humanitária, conhecia. E, no entanto, foi lá, pegou a carta, o pai escreveu. E aí o Alexandre fez o que era esperado que fizesse, ora bolas. Não tinha outra saída. Né? Escrevi hoje já um artigo a respeito, né? Sempre com as minhas ilustrações muito boas, porque assim, é um pai, dois irmãos, conduzindo o pai para o presídio. Eles querem o pai preso, porque assim Flávio e Michele podem ficar do mesmo lado, defendendo a volta de Bolsonaro para o lar. E aí vem o Sérgio Moro, como sempre, falando besteira, né? É uma coisa impressionante, a vocação. Ah, porque o Lula recebeu não sei quantos da cadeia. Mas... Não, eu mesmo exibi hoje no meu programa da tarde cartas que o Lula escrevia, mas o Lula estava em regime fechado, fechado. Não tinha como agravar o regime. Agora, ali no caso de Bolsonaro, ah, você quer a domiciliar humanitária? Então, algumas condições para isso. E violou a condição. Mas vamos lá, vai, o que que a gente tem?
1: Vamos lá. O ministro do Supremo Tribunal Federal, Alexandre de Moraes, suspendeu as visitas de Flávio Bolsonaro ao pai Jair Bolsonaro durante um período de 90 dias. O ex-presidente cumpre prisão domiciliar humanitária em sua casa em Brasília. Em decisão obtida em primeira mão por você, Reinaldo Moraes, informou que considera que o senador e pré-candidato à presidência descumpriu decisão judicial que proíbe Bolsonaro de utilizar as redes sociais, mesmo que por meio de terceiros. Segundo o ministro, a divulgação da carta escrita pelo pai e do vídeo em que Flávio leu o texto, caracterizou um desvio de finalidade do direito de visita. O ministro também cobrou que a defesa de Jair Bolsonaro se manifeste em até 48 horas. Na decisão, Moraes escreveu o seguinte: utilizando-se do seu direito de visita, Flávio Nantes Bolsonaro obteve uma carta do sentenciado Jair Messias Bolsonaro com a exclusiva finalidade de divulgá-la nas redes sociais. Não há dúvidas, portanto, que a conduta irregular de Flávio Nantes Bolsonaro desrespeitou a expressa vedação judicial e configurou ostensivo desvio de finalidade no exercício de seu direito de visita, permitindo, nos termos do parágrafo 1º do artigo 41 da Lei de Execuções Penais, sua imediata suspensão. Com a decisão, Flávio e o pai não poderão se ver até meados de outubro. O primeiro turno das eleições será realizado em 4 de outubro.
0: Lembrando que o Flávio abusa, inclusive, da sua condição de advogado. Ah, eu sou advogado, Bolsonaro, posso visitá-lo a qualquer hora. Vai visitar como advogado, obtém uma carta de apoio eleitoral. Eu já vou falar desse negócio de precisar de carta do papai. Eu já vou falar desse negócio de precisar de carta do papai. Né? É no mínimo estranho, né? Olha, se meu pai tinha sobre mim essa autoridade assim, que eu de mando e assim, não sei, mas com 40 e poucos, ah, vai, nossa, eu já mandava na minha vida. Ora, eu vou falar aqui, ainda hoje falarei um pouquinho da carta ao pai do Kafka, não? É, também tem a versão da carta ao pai, só que aí a carta ao filho, versão Vivendas da Barra. Lembra o ministro na decisão que o mandou para domiciliar humanitária, está lá, aspas, proibição de utilização de redes sociais diretamente ou por intermédio de terceiros. Está escrito. Não é surpresa para ninguém. Não é um critério que o Alexandre tirou da algibeira, do tempo em que ainda havia algibeira. Eu uso algibeira ainda. É. Essa calça mesmo que eu tô tem algibeira. Eu adoro algibeira. Vocês sabem o que é algibeira?
1: Aquele bolso.

0: bolso costurado, né? Pequenininho.
1: É um bolsinho em que você guarda moedinha, coisinha assim, ó. Não põe moeda mais, porque nem usa mais moeda, mas enfim. Né? Mas você guarda coisinha. Né? Mas, observo que Flávio Nantes Bolsonaro é reincidente em sua conduta desrespeitosa às decisões judiciais, pois em 3 de agosto de 25, juntamente com seu pai, Jair Messias Bolsonaro, desrespeitaram a mesma medida cautelar de, aspas, proibição de utilização de redes sociais diretamente por intermédio de terceiro. Ele não sabia? Sabia. Bolsonaro não sabia? Sabia. Ah, então já sei, Reinaldo. Você quer que o Alexandre devolva o Bolsonaro para cadeia? Não, eu não. Os irmãos querem. Há uma interpretação possível em que se imponham outras restrições sem devolvê-lo à cadeia. Pois eu defendo, continuo a defender, que não volte para a cadeia, porque é o que o Flávio quer. E se o Flávio quer, não quer. Eu estou sendo muito simples, vale bem. Carlos. Não, Flávio quer, não quer. Porque é o que eles precisam. Uma motivação. Já estão fazendo escarcéu e convocaram e fizeram notas e o advogado e não sei o quê, né? Ou apareceu um advogado, Reinaldo. Tem muito Reinaldo. É Michele Reinaldo,
0: Mas é
1: é
0: Reinaldo.
1: Reinaldo. É, mas... O Reinaldão está onde? Olha, vem aqui. E há um outro aspecto importante no despacho do Moraes, e eu quero saber se o Ministério Público Eleitoral vai se coçar. Vai lá.
2: Reinaldo, em seu despacho, Alexandre de Moraes destaca uma evidência que interessa à Justiça Eleitoral em tempos em que o comando do TSE, cujo presidente é Cássio Nunes Marques, resolve censurar a pesquisa. Escreve Moraes, abre aspas, ressalto ainda que a conduta de Flávio Bolsonaro como instrumento de promoção política de sua pré-candidatura a presidente, com a divulgação de vídeo em rede social e utilização de expressões com carga semântica equivalente a pedido explícito de voto, pode configurar propaganda eleitoral antecipada em período vedado pela legislação, devendo ser apurada pelo Ministério Público Eleitoral. Fecha aspas.
1: Pode não, é. Foi para isso. Campanha está em crise. Está precisando, né? A carta. Eles acham que a carta reforça o Flávio. Eu acho que evidencia um candidato que não é dono das próprias pernas. Eu ia falar, não é dono das próprias calças, mas aí já seria uma outra questão, né, Valdir?
0: Sim.
1: Aí não sei. Mas dono das próprias pernas, não. É muito vexatório isso. É muito vexatório. Sim, você, um líder político, fazer o seu sucessor tá ligado a ele, tá, ok, mas depois passa a ter uma certa autonomia. Agora, aqui não. E outra, já teve uma carta, por que precisa de outra? Alguém ainda não entendeu? É que nós vamos ver que essa carta nem foi para o eleitorado, né? Essa carta o Bolsonaro mandou para a cuidadora dele. Que se eu sou a cuidadora também, eu falo, ah, é? Carlos, chega de banana frita. Não tem mais. Quer banana frita? Vai fritar banana. Quer bananinha frita? Não frito mais. É, não tem mais bananinha em rodela. Agora, banana é só in natura. Vai lá se virar. Lindbergh, Bolsonaro na cadeia e multa para Flávio. O papel do Lindbergh e do PT é fazer isso. Agora, o Lindbergh, deixa o homem solto, deixa o homem lá na domiciliar, rapaz. Agora, que tem o erro, tem erro. Que tenha o desrespeito à determinação legal, tem. É evidente, né? Aí que o Alexandre tenha dito, bom, está suspenso por 3 meses e já estão falando, meu Deus, olha que legalidade. Ah, tá bom, apontem onde está a ilegalidade. Apontem onde está que desrespeitar as condições de uma prisão domiciliar não pode ensejar a volta da pessoa para onde estava cadeia. Ora, apontasse lá atrás, ó, inconstitucional impedir o candidato de ficar nas redes. Não, não é. Ele está em domiciliar. E isso tem de ser respeitado. Né? Flávio vai fazer uma live às 19 horas. Atenção, bolsonaristas espalhados. Vão lá para ver a live do Flávio, tá? Quem quer noticiário fica aqui. Se é que vocês me entendem. É, Lindbergh, Bolsonaro na cadeia e multa para Flávio. Vai.
3: O deputado federal Lindbergh Farias enviou uma petição ao ministro Alexandre de Moraes em que solicita a extinção da prisão domiciliar do ex-presidente Jair Bolsonaro, a transferência ao regime fechado e uma multa a Flávio Bolsonaro. A ação do parlamentar diz que o ex-presidente descumpriu medidas cautelares, principalmente a que diz respeito ao uso de redes sociais, mesmo que por meio de terceiros. A petição de Lindbergh afirma que, ao ter a carta compartilhada por Flávio nas redes sociais, Bolsonaro violou a medida imposta pelo STF. O deputado pede que o senador pague uma multa de R$100 mil por ato atentatório à dignidade da justiça. No texto dessa petição, Lindbergh diz o seguinte: a vedação à utilização de redes sociais por interposta pessoa, ademais, já havia sido delimitada por Vossa Excelência, em referência a Alexandre de Moraes, em termos que não comportam qualquer dúvida interpretativa. A medida sob pena de imediata revogação e decretação da prisão. A redação de carta destinada à leitura pública em transmissão ao vivo nas redes sociais de terceiro é exatamente a hipótese que as decisões desse juízo buscaram coibir com advertência expressa das consequências do descumprimento.
1: Bom, evidente. E a Michele, que não é a madrasta má, até acho ela bem razoável, assim. Não parece madrasta má, não. É, ela tá mais para Pórcia, sabe? Aquela que afronta os homens, né, no Mercador de Veneza. Ela sacou que os enteados querem o pai preso. Né? Coitada, seria uma libertação para ela também, talvez, mas não. Ela tem sido digna. Vai, diga aí, vai.
2: Reinaldo, a carta de Bolsonaro em defesa da candidatura de Flávio viola, na prática, a determinação do ministro Alexandre de Moraes, segundo a qual o ex-presidente não pode usar as redes sociais, conforme a gente vem explicando. No entorno de Michele, a avaliação é de que os filhos do Bolsonaro são dispostos a provocar a volta do pai para a prisão e se beneficiar com isso na campanha. Uma pessoa próxima a Michele disse à Folha que ela está preocupada com a possibilidade de a publicação do documento nas redes ser considerada uma violação da proibição de uso das redes sociais. Né? No início deste mês, ao prorrogar a prisão domiciliar de Jair Bolsonaro, o ministro Alexandre de Moraes pontuou que todas as medidas cautelares e condições fixadas para o início da domiciliar em março seguiriam válidas e que o descumprimento das regras levaria ao retorno imediato ao regime fechado. Será mesmo, Reinaldo?
1: Bom, pode, mas eu estou aqui. Eu já falei com o Xandão hoje, o Carlos. Já falei, Xandão, não devolve para a cadeia, não, que é o que eles estão querendo. Mas o Xandão, você sabe, né? Tá ali, fala, não sei não. O que, que é? Bolsonarizou você? Eu falei, que isso, Xandão? Bom, do jeito que as coisas andam, eu preciso explicar que eu tô mentindo, tá, gente? Isso aqui é uma brincadeira. Antes que alguém faça parte, Reinaldo, combinou! Porque se eu tivesse combinado nesse caso, então eu teria combinado para manter o Bolsonaro solto, né? Hein, vai bem. Eu agora, o jeito que eu tenho de combater o bolsonarismo é defender Bolsonaro fora da cadeia. Que mundo estranho, hein, vai bem, hein, Carlos? Sim. Que mundo estranho. O mundo vai ficando cada vez mais estranho. E, claro, Rogério Marinho, que vive apanhando dos bolsonaristas. Você sabe que eu tenho um pouco de pena dessas pessoas, às vezes? Não muita também, viu, Valdir Benson? Só um pouquinho. E os caras tomam porrada, tomam porrada, tomam porrada. Aí é o menor pretexto para ver se eles conseguem se juntar, para ver se eles conseguem algum carinho do bolsonarismo, é sair extremando as coisas e tal. Então, Rogério Marinho. Agora tem também é Tracy Reinaldi?
3: É.
1: Poxa, Tracy Reinaldi. O Tracy Reinaldi, que é o advogado eleitoral do Flávio, e mais Rogério Marinho reagiram, porque acha assim, ó, que absurdo, vai.
3: Sim, o coordenador da pré-campanha presidencial de Flávio Bolsonaro, o senador Rogério Marinho, e o advogado do filho 01 de Jair Bolsonaro, Tracy Reinaldi, reagiram à decisão de Alexandre de Moraes contra o pai do cliente dele, no caso do advogado. Em nota, Marinho afirmou o seguinte: parte do STF abandona a necessária posição de árbitro institucional e passa a atuar aos olhos de milhões de brasileiros como adversário político de Jair Bolsonaro, de Flávio Bolsonaro e de todo o campo de oposição. O contraste é evidente. Preso em 2018, Lula recebeu centenas de visitas e manteve interlocução política com seus aliados, inclusive Fernando Haddad. Durante a campanha eleitoral, manifestou-se publicamente por cartas, chegando a pedir votos para o candidato que o substituiu.
1: Eu mesmo exibi hoje essas cartas. Ô, Rogério Marinho, não me faça fazê-lo passar vergonha. Rogério Marinho, vamos agravar as condições do Lula? Ele está em regime fechado, exercendo em regime fechado. Vamos agravar, Vaibene? Vamos, Carlos? Vai fazer o quê? Só se for, vai o quê? Torturar? Por um acaso, o Lula estava em regime fechado sob condições? Pare de falar. Seu avô se revira no túmulo cada vez que o senhor faz isso. O senhor fez um implante de cabelo, eu estou achando que deu uma perturbada. Não tinha nada contra, hein? Só estou falando. O Lula estava em regime fechado, assim, ó, está em regime fechado e as condições, olha bem, as condições para o regime extremo, que é o fechado, são as seguintes. Mas, ô, Rogério Marinho, você sabe que isso é besteira, Denis. Que isso? Agora, o Tracy Reinaldi. Esse nome, olha, é Reinaldi E.T. que se escreve, né? Foi, uma letra mais, uma trocada, fosse um Tracy Reinaldo, você não diria isso, o Tracy Reinaldi. Diz o Tracy Reinaldi, a decisão é ilegal e inconstitucional. Vale lembrar que o Flávio Bolsonaro é também advogado do seu pai. A proibição de contato viola, portanto, o direito que o advogado tem de se comunicar com seu representado. Tracy Reinaldi, posso refrescar sua memória, Reinaldi? Com a devida vênia, claro. Você se lembra que os presos do PCC e do Comando Vermelho, que o seu cliente chama terroristas, eles só se comunicam com seus advogados com conversas monitoradas? Hein? Lembra disso? Você vai chamar isso de violação de prerrogativa também? Ou, em situação excepcional, até o monitoramento é possível, porque não pode aquele advogado que vai lá, Reinaldi, ser pombo correio do crime. O Flávio é advogado do pai dele, mas não para ir buscar carta defendendo a sua candidatura, violando as condições da prisão domiciliar. Não me faça ter de lhe dar essa lição básica, elementar, das prerrogativas de um advogado. Porque aí eu fico um pouco envergonhado. Entende? É constrangedor. Ó, não o conheço. Deve ser competentíssimo, inclusive fui inclusive uma sócia dele, de Joinville, né, parece. Sim, parece ser uma coisa, advogados bastante vistosos. Não conheço. Agora, essa afirmação, você sabe, é uma supina bobagem, com a devida vênia, hein? Com a devidíssima vênia. O Flávio é advogado do Bolsonaro para ir lá buscar instruções eleitorais que desrespeitam as condições da domiciliar, senhor? Aí fica ruim, porque eu gosto de ter, no campo do direito também, eu gosto de ter argumentações mais consistentes para desmontar. E quem está acompanhando agora pela TV, tem lá uma tarja que é assim. A segunda carta de Bolsonaro, Flávio e metade da minhoca. Do que você está falando, tio? Explico. Vai.
2: Reinaldo, a gente está falando bastante da carta aqui, vale lembrar alguns detalhes. Flávio revelou seu conteúdo no sábado, depois de visitar o pai. Só para lembrar, numa alusão às dissensões entre Flávio e Michele, o ex-presidente diz ser necessário deixar de lado as, aspas, possíveis divergências e que o filho é a melhor opção para tirar o PT do poder. Bolsonaro referiu-se a Flávio nos seguintes termos, abre aspas, meu pré-candidato e meu porta-voz no qual confio para resgatar o Brasil e nos conduzir para a paz e a prosperidade. Reinaldo, foi uma carta em defesa de Flávio ou um recado a Michele Bolsonaro?
1: Foi um recado a Michele Bolsonaro, né? Meu porta-voz. Não, o Carlos, o Voi Bene, tem também os bolsos sexuais, que são os héteros, presumidos, ao menos, que sentem algum je ne sais quoi pelo Bolsonaro, que agora falaram assim, galego dela não, nosso galego, nós vamos ver isso ainda hoje. Eu confesso que eu fiquei até um pouco constrangido, um pouco chocado, assim. Ah, pela coisa atração? Não, aqui tá. Este modus in rebus, né, Valdemir?
3: Sim.
1: E aí, tem a carta, né? Carta que o próprio Flávio leu. A carta do pai, exibiu a carta do pai, desrespeitando a decisão. Mas vamos lá, vamos deixar ele falar. Vai lá, fala aí, vai, fala. Fala, Flávio, fala a carta do papai, vai.
4: Brasília, 11 de julho de 2026. Carta aos brasileiros. Saudoso do contato com o povo, ao qual devo lealdade, escrevo num momento de decisão para o futuro de todos nós. O momento é de arregaçar as mangas, deixarmos de lado as possíveis diferenças e cada um se empenhar pelo nosso pré-candidato à presidência, Flávio Bolsonaro. A melhor opção para livrarmos o Brasil da corrupção, da violência e do empobrecimento. Meu pré-candidato, creio o seu também, meu porta-voz, no qual confio para resgatar o Brasil e nos conduzir para a paz e a prosperidade. Um afetuoso abraço a todos, na certeza de que juntos tudo faremos pela nossa pátria. Deus, pátria, família e liberdade. Assina Jair Bolsonaro.
1: Meu porta-voz, evidentemente, está se dirigindo, está contestando a Michele, como se a Michele estivesse preocupadinha com isso, hein? Mas já vamos ver. Olha aqui, eu, numa linha da ironia, mas com bastante coisa verdadeira e profunda da literatura, não tem a carta ao filho, é muito raro. Carta ao pai tem uma famosa. Não sei se vocês leram a carta ao pai do Kafka, que é um dos textos mais devastadores. Um dos textos mais devastadores que alguém pode ler. O Kafka escreveu essa carta ao pai dele em 1919. Morreu em 1924. O pai morreu em 1931 sem ler a carta. E a carta só foi publicada em 1952. Não tem nada mais devastador do que aquilo. O pai era uma figura gigantesca, moral e fisicamente, que esmagava o filho de uma maneira miserável. Miserável. E o filho se intrometendo em tudo, achando o filho fraco, inclusive fisicamente, se incomodou com a namorada dele, se incomodava, odiava a literatura que ele faz. Olha bem, mas era um negócio. E o Kafka escreve, tem uma passagem, eu até separei, que é bíblico. Sim, ele entra na questão do judaísmo, eram judeus, o modo como o pai exercia o judaísmo, como isso oprimia também. Né? E tem um trecho que é assim, ó, presta atenção nisso aqui. Já estava esmagado, ele, moleque Kafka falando, menino Kafka, já estava esmagado pela simples materialidade de seu corpo. Lembro-me, por exemplo, que muitas vezes nos despíamos juntos numa cabine. Eu magro, fraco, franzino, você forte, grande, largo. Já na cabine me sentia miserável e, na realidade, não só diante de você, mas do mundo inteiro, pois para mim você era a medida de todas as coisas. Mas quando saímos da cabine diante das pessoas, eu na sua mão, um pequeno esqueleto, inseguro, descalço sobre as pranchas de madeira, com medo da água, incapaz de imitar seus movimentos para nadar, que com boa intenção, mas de fato, para minha profunda vergonha, você não parava de me mostrar. Então, nesses momentos, eu ficava muito desesperado e todas as minhas más experiências em todas as áreas confluíam em grande estilo. Que sorte que o pai não leu isso. Né? E há uma outra passagem genial. Os livros do Kafka chegavam, ele já era um escritor, ficou um escritor importante, ainda pai vivo, ele jovem. O livro dele chegava, o pai estava mexendo com baralho, vale bem, dava a mínima para o livro, para nada. Odiava as coisas que o filho escrevia. E aí o Kafka escreve assim: aqui, de fato, eu me havia distanciado com certa autonomia. Quer dizer, quando o pai odiou o que ele escrevia, ele falava, puxa, tem uma área minha que está livre dele. Embora lembrasse um pouco a minhoca que, esmagada por um pé na parte de trás, se liberta com a parte dianteira e se arrasta para o lado. Com a devida vênia, Flávio Bolsonaro, um homem de 45 anos que precisa de duas cartas do pai para referendar sua candidatura, que não é dono de organizar a própria candidatura, me parece que lembra uma minhoca esmagada pela metade. De um pai tirano, mas de filhos que gostam de ser tiranizados. É impressionante que as coisas sejam desse jeito. Né? Aí, olha, entre o pai do Kafka, né, e o do Sartre, que morreu quando o Sartre tinha 15 meses, eu lembrei isso na autobiografia do Sartre também, né, que o Sartre escreve o seguinte: não tive pai, havia uma tábua da lei, blá, blá, blá, e não precisei lutar contra fantasmas nem me submeter a preconceitos. A morte de Jean-Baptiste, que é o pai dele, foi o maior acontecimento da minha vida, devolveu-me a minha mãe e deu-me o direito de inventar a mim mesmo. Dizendo que não teve superego ou complexo de ego. É meio falso, porque o avô dele exerceu essas funções. Mas, de qualquer modo, entre o pai do Kafka, quem teve sorte, e o pai do Sartre, foi o Sartre que teve sorte. Né? Agora, esses filhos não têm autonomia nenhuma em relação ao pai. Todos eles vão fazer política, todos eles ficam pendurados no sobrenome, todos eles ficam pendurados em dinheiro público. Que diabo é isso? E precisa de uma segunda carta? E aí, quem é agora? Carlos ou Voi?
3: Sou eu.
1: Ô, Voi. Você jamais tente um dia me elogiar como Valdemar elogia.
3: Ele é bom de elogio, né?
1: O Valdemar, olha... Gente, nada é melhor do que um elogio do Valdemar para te deixar no chão. Vai.
3: O presidente do PL, Valdemar Costa Neto, avaliou ainda durante o fim de semana que a carta escrita por Jair Bolsonaro é importante para a campanha de Flávio Bolsonaro porque os votos pertencem ao ex-presidente. Em declaração ontem à Folha, Valdemar disse: é bom para mostrar isso para os eleitores, porque os eleitores são do Bolsonaro, do Jair, né? Do pai. Após deixar claro que os votos são de Bolsonaro, do pai, Jair, e não de Flávio, o presidente do PL afirmou que o documento não indica a fragilidade da campanha do senador, não. Disse assim: o Bolsonaro é que tem os votos. Veja bem o que ele fez, por exemplo, para o nosso partido. Nós estamos com 98 deputados hoje federais. É o Bolsonaro que tem muito voto agora. Tem que ser gente boa para pegar esses votos.
1: Isso. O Carlos, os votos não são da parte viva da minhoca, tá? Não. Parte viva da minhoca não tem voto nenhum. Não, e é verdade. Mas é verdade. Eu não vou contestar isso. O problema é que o Flávio não está conseguindo convencer ninguém, né? Por enquanto. Não, convencer ninguém. Está bem nas pesquisas. Hoje até saiu uma pesquisa anexa, está empatado com o Lula, ainda que atrás, né, na margem de erro. E tem também o modo Nicolas de elogiar. Eita, isso aqui é cobrinha criada, rapaz. Isso é cobrinha criada. Hein? Eu entendo, veja só, entender não quer dizer justificar, tá? Entender, compreender, significa ter clareza sobre a natureza do fenômeno. Justificar é outra coisa. Quando a extrema-direita pega no pé do Nicolas, eles percebem a palpitação da traição. Hein, vale bem?
3: Sim.
1: Aquela palpitação da traição que o Nelson Rodrigues percebia em algumas personagens. Eles percebem. Eles percebem que o Nicolas poderia, se a viúva fosse, enterrar o marido de manhã e chupar um chicabão à tarde no portão. É?
3: É.
1: É, que é a imagem do Nelson. É? É, a viúva. Viúva pressurosa ali, Carlos. Nossa, a viúva tá chateadíssima. Enterra o marido e vai chupar um chicabum no portão. E o Nicolas está sempre prestes a pegar o chicabum. Metaforicamente falando. Que, vamos lá. O Nicolas resolveu dar aquele apoio camarada pro Flávio. Ô, Flávio, tamo junto aí, vai.
2: Reinaldo, aliados de Flávio Bolsonaro usaram as redes sociais para pregar a união em torno da chapa do senador na disputa pela presidência. Pelo X, o deputado federal Nicolas Ferreira, a seu modo, né, tentou elogiar o senador e destacou ser a segunda vez que o ex-presidente pede publicamente união e maturidade. Vamos ao que disse Nicolas Ferreira. Desde que o presidente Jair Bolsonaro tomou sua decisão, estamos juntos no projeto Flávio Presidente e trabalhando por isso. Aliás, essa já é a segunda vez que o presidente pede publicamente união, maturidade e que diferenças pessoais sejam deixadas de lado em nome de algo maior. Infelizmente, alguns parecem não conseguir obedecer nem mesmo o líder que dizem seguir. Na nossa parte, não haverá espaço para vaidade, disputa interna ou ressentimentos. O foco é um só, o projeto que Jair Bolsonaro escolheu apoiar, que nós também apoiamos, fecha aspas. Também pelo X, o líder da oposição no Senado e coordenador da campanha de Flávio, Rogério Marinho, que a gente já citou aqui, compartilhou a carta e escreveu: Juntos pelo Brasil, Flávio Bolsonaro, presidente.
1: É, quando eu falei para o Carlos, conversei com o Carlos, que ele ia assumir aqui, ia ficar aí na bancada, eu falei para o Carlos, fica tranquilo, ele disse: Carlos, fica tranquilo, não, ó, entre nós, não, fica tranquilo, não vai ter ressentimento, não vai ter vaidade. Eu falo, nossa, agora eu tô relaxado. Cara, quando você diz assim, não há espaço para ressentimento, para vaidade, eu estou afirmando que há o quê? Ressentimento. E que a vaidade foi ferida. Eu adoro toda a linha dos linguistas, a minha área de estudo original é linguística. Todo enunciado traz em si o seu contrário. A coisa de contexto. Se eu falar para vocês, eu estou com uma jaqueta preta. Ok, estou com uma jaqueta preta. Mas, a depender da coisa, eu digo, isso é preto. Eu estou partindo do princípio que pode não ser. Todo enunciado traz um pouco o seu contrário. A depender do contexto, você, na verdade, está demonstrando ali um potencial de dissensão que é gigantesco. E que o Nicolas não esconde também. Parece que tem gente que não entende. Quem é que não entende? Quem não entende? Ele andou tretando, inclusive, com o Eduardo. Até outro dia. Hã? E depois nós vamos ver um negócio com a Damares que aconteceu pavoroso. Olha, Damares, como dizia Magda, chupou o pau da barraca. Ela não dourou a pílula. Hã? Não dourou a pílula, não. A coisa não está muito bem. A coisa não está muito bem. Hã? E o Caiado disse o óbvio. É só que o Caiado descobriu isso meio tarde, né? Carta demonstra fragilidade. Vamos lá. Vai.
3: No pré-candidato à presidência pelo PSD, Ronaldo Caiado, divergiu de Valdemar, avaliou que a divulgação da carta de Bolsonaro mostra, sim, fragilidade da candidatura de Flávio. Em evento em São Paulo no sábado, o ex-governador de Goiás afirmou que o eleitor não quer um presidente que precise de aval constante de outra liderança. Disse ele, estamos em uma campanha eleitoral, quem tem que responder somos nós, os candidatos. Na sequência, pelas redes sociais, Caiado escreveu o seguinte, pense numa crise envolvendo Venezuela, Bolívia ou Argentina. Nesse momento, ninguém pode ter dúvida sobre quem manda, muito menos imaginar que o presidente precisa primeiro ouvir alguém antes de agir. Esse contraste entre autonomia e dependência pode virar um eixo central do debate, porque numa eleição presidencial, liderança não se herda.
1: Quanto a isso, não tem nada... Bom, é isso, né? É isso. É, e não tem. Não tem. E precisa apelar o pai para mostrar que, de algum modo, é capaz. Porque o pai também não deixou muito espaço para autonomia ali. Com a diferença de que os filhos não quiseram ser autônomos. Eles quiseram ser dependentes. Né? E agora, nós, olha, Beni, nós conhecemos pessoas que são meio neissexuais, né?
3: Sim.
1: Conhecemos, não conhecemos?
3: Uhum.
1: Bem próximas até.
3: Sim.
1: Às vezes até estão no estúdio, estão santistas estranhos, né? Essa coisa, a pegada. Mostra a cara do Carlos ali, que é santista. Só para ele fazer cara, vai. Cadê? Cadê o Carlos?
2: Cá estou.
1: Agora, tem os bolsos sexuais também. Olha só, que coisa pavorosa. Que tem. Tá muito, tô com um delay muito grande aqui, porque falei, mostra o Carlos, não viu o Carlos? Mostraram o Carlos?
3: Mostrou.
1: Mostrou? É,
3: uhum. Então tá. Deu até tchauzinho pra câmera.
1: Ah, deu até. Nem sexual. Ó, vamos... Ah, vai.
2: Reinaldo, as redes sociais trouxeram à luz os héteros ditos conservadores que teriam uma pontinha de atração sexual quase libidinosa por Neymar. Ficaram conhecidos...
1: Coisa, né?
2: Pois é.
1: Coisa estranha, Deus me livre.
2: Eles ficaram conhecidos como neissexuais. Num evento do PL no Ceará, parece que o deputado André Fernandes anuncia a existência também dos supostamente héteros bolsossexuais. Por que isso? Eles decidiram dizer que o galego de Michele, como ela chama o marido, não é dela. Não, mas é nosso, segundo eles. Quer dizer, deles, né? Isso tudo aconteceu na sexta, durante um ato no estado no qual foi selada a candidatura do pai do deputado Alcides Fernandes ao Senado. Vamos acompanhar aí o discurso do André Fernandes.
5: E que saudade eu tenho do nosso presidente. Eu fico olhando ali o rosto dele. Nosso eterno presidente. Nosso galego. Não é de ninguém individual, não, tá? É nosso galego. E se o nosso líder... Jair Messias Bolsonaro escolheu o futuro presidente Flávio Bolsonaro. O nosso papel é abraçá-lo, colocá-lo na presidência da República e varrer o PT de vez desse país.
1: Love is in the air. Eu acho curioso porque a misoginia é tal ali no bolsonarismo, né? É mesmo, estou me lembrando aqui com o André Fernandes. Não vou poder falar isso aqui. Né? a misoginia é tal que a Michele perdeu o direito ao sobrenome, que eles chamam de Michele Firmo. Né? Aliás, ela é Michele Firmo Reinaldo. E vale o Beni resolver expropriar também o galego dela. O galego é nosso.
3: Uhum.
1: O ódio à mulher ali é um troço patológico. E daqui a pouco nós vamos ver um negócio devastador da Damaris Alves. Né? E o Valdemar, ele resolveu inocular um pouquinho de culpa na Michelle para ver se a coisa rola, para ver se a Michelle volta para a turma, concorre, porque vamos direto para o Negrito aí, meninos. Ele falou com a Michelle e tal, falou com o Globo. O que, que ele disse? Aspas, vai, primeiras aspas aí.
3: Se nós perdermos a eleição, Bolsonaro fica mais 10 anos preso. Nós não podemos dividir o nosso pessoal. Eu acredito que a Michelle vai se entender ainda, porque ela é inteligente, competente, criou uma baita base no Brasil com as mulheres, e eu acho que ela tem tudo para acertar isso, passar por esse momento difícil e a gente acerta, se Deus quiser.
1: E também espera a conciliação. Vai lá, outras aspas.
3: Estamos tentando ver esse caso da Michelle, porque ela é muito importante para nós. Nós queremos ela de candidata ao Senado e nós queremos ela na campanha de Flávio. Nós temos que acertar isso, não podemos brigar entre nós. A eleição vai ser difícil, todo mundo sabe disso. Então nós temos que conquistá-la de volta, porque ela é importantíssima.
1: Michelle, olha, a chance do Bolsonaro ser da cadeia. A chance do Bolsonaro ser da cadeia é a promessa da crise, né? Caso o Flávio seja eleito, tentar a inconstitucional anistia ou inconstitucional indulto e tal. E aí vai para as costas da Michelle. A Michelle é hostilizada, chutada, roubam até o galego dela. Michelle, pensa no lado bom, vai com o chulé junto. Eu não sei, foi ele que testemunhou, né? Eu não tenho, não posso falar. Se um dia minha mulher me perdesse, não perderia chulé. Então, eu acho difícil a Michelle entrar nessa. Até porque ela tá como na música do Peninha, né? Eu tenho os meus segredos e planos. Mas aí ela conta, né? Só conto para você, mas ninguém. Só conto para você, o eleitorado. Vai.
2: Reinaldo, Michelle Bolsonaro tem adaptado sua atuação política após deixar o comando do PL Mulher. A ex-primeira-dama passou a reorganizar a atuação em torno de uma rede de candidatas, campanhas estaduais também, lideranças religiosas e do movimento chamado Imparáveis. Falamos aqui na semana passada de um novo perfil no Instagram chamado Imparáveis MB, em referência às iniciais de Michelle. A conta tem pouco mais de 6 milhões de seguidores e afirmam não ter sido criada pela ex-primeira-dama. 6 mil seguidores, só corrigindo. Tampouco ser administrada pela Michelle Bolsonaro. Segundo o perfil, a criação partiu de ex-integrantes da área de comunicação do PL Mulher, aliados à Michelle. Apesar de negar a participação da ex-primeira-dama, a conta também representa a estratégia da mulher de Bolsonaro de preservar a influência construída entre mulheres conservadoras, perdão, e evangélicos, mesmo sem ocupar um cargo formal na legenda. Segundo aliados de Michelle, a avaliação é que o principal patrimônio político dela nunca esteve no cargo que ocupava, mas nas relações com parlamentares, prefeitas, vereadoras, dirigentes estaduais e lideranças religiosas espalhadas pelo país.
6: Eu tenho...

0: alguém?
1: Essa é a principal pergunta, né? É. E se eu me interessar por alguém? Ó, a Damares foi atacada de maneira miserável. Miserável. E olha que Damares, de progressista, não tem nem o braço esquerdo. Ela é aquela do meninos veste azul, mulheres vestem rosa. Bom, a gente conhece a pregação. Mas aí, destoou um tantinho daquilo que eles imaginavam, ela passou a ser vítima de uma campanha miserável. A filha dela, tem uma filha que ela adotou de origem indígena, ameaças a menina. E ela fez um testemunho no Congresso, hoje, muito impressionante. Muito impressionante. Vamos colocar direto o vídeo aí. Eu nem vou interromper, porque fala por si. Fala por si. Vai.
2: E são ataques à honra, à moral, à imagem. E ataques vindo de pessoas que eu considerava aliadas. Neste final de semana, eu fui de novo vítima de ataques, porque supostamente eu abandonei o meu candidato à presidência da República. Parem de acreditar em tudo que está sendo dito e parem de atacar os seus próprios soldados. Infelizmente, eu tenho observado que a direita é um exército que machuca seus próprios soldados, deixa para trás seus próprios soldados. Não é assim que a gente vai construir uma democracia. E eu estou apanhando porque eu supostamente abandonei o candidato da direita. Bem, a direita tem mais de um pré-candidato agora. A direita não tem só um pré-candidato, tem mais de um. Mas o candidato indicado, pré-candidato indicado pelo ex-presidente Bolsonaro é o Flávio. E eu sou uma bolsonarista. E o Flávio Bolsonaro ainda é o meu pré-candidato. Agora, eu queria dizer para esse exército da direita: parem de atacar os seus soldados. Não é dessa forma que vocês vão mostrar para o Brasil que é muito bom ser conservador. Não. Tem muita gente rejeitando a nossa proposta porque estão dizendo: é isso que é ser conservador? Atacar seu próprio soldado? Atacar seu próprio exército? Os aloprados de internet, eu não devo satisfação para eles. Então, povo brasileiro, quando começarem a falar de um soldado da direita, vá lá na rede desse soldado e veja o que ele disse antes de vocês começarem a compartilhar. Vão nas minhas redes e vejam se eu declarei alguma vez que eu abandonei o pré-candidato indicado pelo presidente Bolsonaro. Vê se tem alguma nota pública minha. Vê se tem algum pronunciamento meu. Parem de compartilhar mentiras.
1: É forte, sem dúvida. Mas também lembro, né, Damares, que então há certo amor pelo espancamento aí, né? Pelo sofrimento, porque, né? Agora, é isso. Aí eu peço à senadora que imagine, sendo uma aliada, a senhora sabe o que a senhora ouviu, inclusive ameaças de que sua filha seria empalada. Imagine o que eles fazem com o adversário. Senadora, é isso aí.
3: O é da coisa.
1: De volta. Ah, também isso. Olha a quantidade de besteira que se fala sobre esse assunto, mas é um negócio fabuloso. Vai, vamos lá.
4: Reinaldo, aliados do ministro do STF, Cássio Nunes Marques, apostam que ele não tomará qualquer decisão sobre o pedido de revisão criminal apresentado pela defesa de Jair Bolsonaro antes das eleições deste ano. A informação é do Metrópolis. Os advogados do ex-presidente tentam reverter a condenação imposta a ele no inquérito do golpe, em que Bolsonaro foi sentenciado a 27 anos e 3 meses de prisão. De acordo com o portal, a expectativa é que Nunes Marques manterá o processo sem movimentação durante o período eleitoral, evitando que uma eventual decisão provoque repercussões políticas em meio ao pleito. Vale lembrar, né, o magistrado também preside o Tribunal Superior Eleitoral, TSE. Segundo Metrópolis, a aposta dos aliados de Nunes Marques é de que, como relator do pedido, ele só dará decisão favorável ao ex-presidente se Flávio Bolsonaro for eleito ao Palácio do Planalto. Um possível caminho nesse caso seria a diminuição da pena de Jair Bolsonaro.
1: Olha, vamos lá. primeiro eu vou explicar, né? A primeira turma condenou o Bolsonaro. Então, a hora de escolher o relator da revisão, tem de ser escolhido na segunda turma. Como a segunda turma está sem o ministro, né? E como o Fux migrou da primeira para a segunda e julgou o Bolsonaro, não poderia ser, ele caiu com o Nunes Marques. O Nunes Marques é aquele que, quando processos, em alguns casos em que pessoas ligadas aos atos golpistas acabaram indo para o Pleno, ele não reconheceu o golpe de Estado, o Fux não reconhece, né? Porque a gente viu que absolveu o Bolsonaro e depois toda a renca que ele próprio havia condenado. O André Mendonça, idem. E eu não sei se o Mendonça vai aceitar a revisão. Eu sei que é o seguinte, revisão judicial não prevê revisão de prova, como sabe todo advogado que está me ouvindo, né, Reinaldo? Não tem. Né? Não tem revisão de prova, rever o processo, não tem nada. Precisa ver se há algum erro crasso, que foi cometido e não há, né? Ou se num outro processo apareceu uma prova fortuita que conteste a condenação. Também não há. Os termos da revisão que já foram apresentados simplesmente reincidem nas mesmas questões que o próprio Supremo já avaliou. A competência da turma para julgar, a competência do Supremo, tudo igual. Tudo igual. Não há razão para haver revisão. E ainda que o Nunes Marques decida endossar, decida defender a revisão, e a Procuradoria-Geral da República já se manifestou contra, não passa pelo Supremo. Porque aí, o Vaibene, o Carlos, o revisor é escolhido na segunda turma, mas por determinação do regimento interno do Supremo, a revisão é julgada pelo Pleno do Supremo. A revisão é o Pleno. Condenação, absolvição de processo original é turma. Quando é o processo de revisão, é o Pleno. Agora, aposto que eles estão fazendo, o Flávio ganha, depois vai ter quatro indicações, que vai permanecer a do Messias, né? Embora do Gilmar seja só no dezembro de 2030, e aí nós vamos dominar o Supremo, vamos dominar o mundo, porque na cabeça deles vão nomear quatro, vão empichar dois, e já tem dois, vão fazer oito, e aí, olha o Beni, vão tomar tudo. Vão tomar até a caverna do Unhudo e dos Córregos, e aí é que eu quero ver. Porque pilantra, quando chega ali, o Unhudo arranca a cabeça. Viu? E protege os bons. Né? Na caverna do Unhudo, não. É isso aí.
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1: Estamos de volta. Meninos, é o seguinte, o Flávio estava tentando o apoio do PP e do União Brasil, não conseguiu. Até agora, não. Né? União Brasil, nada. PP, nada. Está muito bem e tal. E aí veio o papo do Republicanos e o Republicanos também refugou. E ainda eles estão muito... Olha, tem hora que eles são de uma inteligência rara. Resolveram botar no mercado das informações... que o Marcos Pereira, presidente do Republicanos, teria querido falar assim, vocês me indicam para o Supremo se vocês ganharem? Aí eu apoio vocês. Bom, aí o Marcos Pereira falou, de jeito nenhum não tem apoio, me leiam a segunda, me leiam as duas aspas aí, vamos lá.
3: Que disse sim, o Marcos na nota Pereira, divulgada pelo Republicanos primeiro, diz o seguinte, o Republicanos nega que tenha fechado apoio a Flávio Bolsonaro para a presidência. Nega também que tenha negociado a indicação do presidente Marcos Pereira ao STF, como condição para o apoio. E na sequência, o Rogério Marinho, coordenador da pré-campanha de Flávio, também negou, disse, a pré-campanha desmente de forma categórica a informação de que um eventual apoio do Republicanos esteja condicionado à indicação de seu presidente Marcos Pereira para uma vaga no STF. Essa hipótese é absolutamente falsa e jamais foi objeto de qualquer conversa ou negociação.
1: Vejo como as coisas estão se desenhando. Então, aquilo que parecia líquido e certo já não está mais, nem Republicanos, nem União Brasil no momento, e o Flávio não está especialmente forte. E pelas sondagens iniciais, o presidente Marcos Pereira detectou preliminarmente um sentimento de frustração e uma indicação de preferência pela neutralidade. Neutralidade, você sabe, né? Ficar sempre pronto para conversar com quem venceu. E o Kassab, que afinal de contas é o presidente do PSD, tem a candidatura do Caiado, né? Aí perguntando se indagado sobre o impacto dos episódios com a crise de Michele, o Caiado, o Kassab disse: como são pessoas que estão na campanha de Flávio, são atores importantes, que estão com problemas em relacionamento. A Michele é a esposa do pai do candidato, é possível falar que o candidato não está com problema? Lógico que está. Mas não vejo o Flávio deixando a disputa. Bom, isso nem eu. Vai botar quem? Né? Agora, isto sim que o Kassab está falando, e aí a gente vai ter segundo turno, onde o Caiado não estará. O que foi que o Kassab falou sobre a atuação de Flávio Bolsonaro no caso das tarifas? Leiam para mim.
4: É, pode ir, Ale.
3: Prejudicou a imagem da família Bolsonaro, ele disse. Desde o primeiro momento, o Eduardo deu um passo errado com o apoio da família a favor do tarifaço. Ele influenciou para que houvesse tarifaço. E agora o Flávio está correndo atrás do prejuízo, está procurando se recuperar, mas não consegue. Ele foi pedir um adiamento, o Flávio. Como adiamento? Então ele está de acordo? Tem que manifestar a sua discórdia, a sua repulsa. Para todos nós é inadmissível essas medidas.
1: Então veja que começa a ficar difícil. A depender de como vai ser. Tudo bem, ainda tem um empate técnico em algumas pesquisas, em outras não. Agora, não adianta, esse embate vai estar. Depois de amanhã sai uma decisão. Dos Estados Unidos, vamos ver. Vai ser. Ah, não vai ter tarifa? O Flávio vai falar, ah, fui eu. Todo mundo sabe que é mentira. Vai ter tarifa? O Flávio defendeu as tarifas lá. O Kassab está dizendo. Ele não foi lá falar contra a tarifa. Isso na campanha eleitoral vai ter peso. Né? No segundo turno? E aí vocês sabem que o Trump retomou lá e está atacando o Musa, disse que vai tomar o Musa à força, que navio que passar por lá ele vai cobrar pedágio, vai cobrar tarifa. E eu usei uma metáfora forte. O Reinaldo vive chamando o Trump de bucaneiro. As pessoas não sabem direito quem é bucaneiro, é pirata. É isso, viu, Carlos? É pirata. Eu aprendi isso, que é pirata, bucaneiro, que o Reinaldo usa, bucaneiro. E eu falei que o Trump está dando uma de pirata. Vai.
4: Reinaldo, o presidente Lula afirmou hoje que o presidente dos Estados Unidos, Donald Trump, vai praticar pirataria caso o país tome controle do Estreito de Hormuz e passe a cobrar 20% de taxa sobre embarcações que passam pelo local. A declaração é em reação a uma fala do americano nessa segunda, né? Em entrevista à emissora Fox News, Trump disse que os Estados Unidos serão os guardiões do Estreito e que deveriam ser reembolsados caso liberem a passagem. Na rede social Truth Social, ele falou sobre a taxa que pretende instituir. Durante visita a laboratórios no Instituto Mauá de Tecnologia em São Paulo, Lula, então, comentou as declarações do presidente americano.
5: Hoje, tem um Twitter do presidente Trump, tem um Twitter dele, dizendo que ele vai desobstruir o Estreito de Hormuz. Ele fez um Twitter, Luiz Mercadante, dizendo que ele vai desobstruir. Mas cada navio que ele desobstruir, que ele tirar do estreito, o dono do petróleo tem que pagar 20% para ele. Isso antigamente chamava-se pirataria. Não é isso? Antigamente isso chamava-se pirataria. Então, um Estado importante como os Estados Unidos, que eu acho que durante muito tempo combateu a pirataria, não pode agora virar pirata. Ou seja, ele não tem que cobrar. Porque o Estreito de Hormuz é da responsabilidade deles. Ele não estava fechado. Não foi o Brasil que inventou a guerra com o Irã, foi? O Brasil deu algum tiro? Não. O Brasil matou alguém? Não. Foi ele que inventou essa guerra.
1: E foi mesmo. Absurda. Ele, Netanyahu, outro criminoso, né? Que vieram com a cascata. Ah, vai lá, mata o Ayatollah e pronto, e está tudo resolvido, armamos os curdos e o povo vai... Não. Só uma coisa, Instituto Mauá, eu acho que vocês tentaram dizer São Paulo, Estado de São Paulo, porque fica em São Caetano. Viu? Instituto Mauá é São Caetano. Eu acho, tenho certeza. Mauá é São Caetano. Eu lembro que eu dava aula no Anglo e tinha uns meninos que iam concorrer para Mauá e tal, não sei o quê. É um Instituto Mauá de Tecnologia, uma faculdade de engenharia muito respeitada, que fica ali na divisa de São Caetano com Rude Ramos. Vocês caipiras de São Paulo não sabem.
3: Rude Ramos em São Bernardo. Rude Ramos já é São Bernardo.
1: Rude Ramos é uma espécie de subdistrito de São Bernardo. É um pedaço grande de São Bernardo. Né? Que eu conheço muito bem, que minha mulher é de São Bernardo. Nasci em São Bernardo. É. Vamos comercial. Tem muita coisa ainda. Fica aí. Tá divertido demais. Divertido demais da conta.
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1: Já lembramos aqui, mas só para destacar, depois de amanhã a gente pode ter a decisão sobre a questão das tarifas. Vamos lá, vai.
4: Reinaldo, o governo brasileiro vai aguardar a dimensão da decisão dos Estados Unidos sobre a eventual aplicação de novas tarifas de 25% a 12,5% sobre produtos brasileiros para calibrar a reação ao governo de Donald Trump. Termina na próxima quarta o prazo para o escritório do representante comercial dos Estados Unidos, o USTR, enviar à Casa Branca sua decisão sobre a nova ofensiva econômica contra o Brasil. Vale lembrar, o país é investigado, o Brasil no caso, por supostas práticas econômicas desleais e desarrazoadas contra os Estados Unidos, isso na visão do USTR, e por negociar com países que utilizam trabalho forçado. Claro, esses são os argumentos da gestão republicana, conforme a gente tem dito aqui no É da Coisa. A equipe do presidente Lula trabalha com a confirmação das novas tarifas como cenário mais provável. Recentemente, o representante comercial dos Estados Unidos, Jameson Greer, disse que os dois países, ainda estão distantes de um acordo. No entanto, negociadores brasileiros avaliam que, neste cenário, existe a possibilidade do Departamento de Estado americano aumentar a lista de exceções ao tarifaço, por exemplo. O governo brasileiro também aguarda ser chamado para uma última reunião virtual até quarta com o Jameson Greer. A expectativa é que haja uma prévia da decisão já nessa reunião. Reinaldo.

0: deixará de ter tarifa, né? O que é um absurdo. Sabe por que dificilmente deixará? Porque, na verdade, os argumentos de agora são os mesmos argumentos de há um ano. Dia 15, depois de amanhã, faz exatamente um ano que eles abriram a investigação com os mesmíssimos argumentos. É isso aí.
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0: coisa.
1: Bom, meninos, e nos dias em que, ou por causa da Copa, ou infelizmente por causa da missa sétimo dia da minha sogra, eu me ausentei, nós tivemos o Valdemar, né? O Flávio Dino bloqueou 119 milhões do Valdemar, nos supostos bens ou correspondentes, porque são emendas que estavam na cota do Valdemar, mas o Valdemar não foi eleito. Ah, ele é presidente do PL, mas ele não é deputado. Já basta ter esculhambação das emendas para deputados, né? É a velha história, ou as emendas acabam com o Brasil acaba com as emendas impositivas. Não é isso? Então, assim, é uma esculhambação. Né? 97 milhões foram destinados na semana anterior ao limite para o envio de recursos federais. E, na verdade, é o Valdemar que está mandando nesse troço. E aí, vamos para B aí, adivinha, o Carlos, o Valdemar, foi tudo para a prefeitura do PT, será? Não. Não foi para a prefeitura do PT, nem do MDB. Foi para onde? Olha só que coisa linda, vai.
2: Em entrevista concedida hoje ao Metrópolis...
1: PL, né? Prefeituras do PL.
2: Numa entrevista hoje concedida ao Metrópolis, Valdemar Costa Neto diz que sempre tomou cuidado com a administração de emendas, afirmou que não tem qualquer influência sobre os recursos. Os prefeitos, segundo ele, o procuraram para falar sobre a melhor aplicação dessas verbas. Ele disse o seguinte: todas as nossas sugestões foram dentro da lei. Os próprios deputados me consultam, às vezes, sobre emendas. Por quê? Porque o deputado só tem visão sobre o seu estado e seus municípios, não tem visão sobre o Brasil. E tem muitos prefeitos que não são atendidos. Então eles vêm falar comigo e eu sugiro a liderança. Segundo Valdemar, depois de ser procurado por um prefeito em busca de recursos, o PL e sua cúpula estudam o pedido, considerando a situação de cada prefeitura, e por fim assinam a destinação do recurso, se for o caso.
1: E se é coisa que o Valdemar entende, isso é uma adverba. Ele é bom disso. Faz tempo que ele é bom disso. E eis que esse escândalo traz de volta uma personagem conhecida. Cai, vai.
3: Reinaldo, o ministro Flávio Dino também determinou o bloqueio de R$6.150.000 em bens do ex-deputado federal Eduardo Cunha. A decisão, assim como no caso de Valdemar, decorre de uma apuração sobre o desvio de emendas parlamentares da Comissão de Saúde da Câmara. O despacho suspendeu imediatamente a execução de todas as despesas públicas ligadas às emendas sob suspeita. Assim como na investigação deflagrada na última semana contra o presidente do PL, Eduardo Cunha também é apontado pela Polícia Federal como responsável pela indicação de recursos de emendas, mesmo sem exercer o mandato parlamentar. Nos diálogos interceptados pela PF, o ex-presidente da Câmara aparece interessado particularmente nas emendas para Minas Gerais, seu atual domicílio eleitoral.
1: É, tem lá a frase: oi, se puder, tô com um problema lá em uma das emendas de Munhoaçu, que o pessoal lá é inimigo e estão dizendo que é do Nicolas. Como pôs no Gilberto Abrão, preciso de um ofício dele dizendo que essa emenda é de autoria dele. Ele lá negociando emendas. O Eduardo Cunha, aquele. Entendem? Dá vontade de ficar cantando Léo Jaime. A vida não presta e eu só tenho Zé para consolar. É isso aí.
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1: Vocês sabem, meninos, que o Valdemar nunca foi um querido do bolsonarismo, né? Assim, sempre suportaram ele. Porque ele tem aquela coisa, já foi aliado do Lula lá atrás, é sempre aliado, tá sempre por ali, eles acham que ele é centrão demais. Vale o bem, ele não tem pureza ideológica. Uhum. E a gente sabe como essa coisa de pureza ideológica é importante no bolsonarismo. Por exemplo, aqueles 60 milhões que eles receberam do Dark Horse, aquilo foi o quê, Carlos, vale bem? Pureza. Uhum. Uhum. É pureza para mostrar. Mas, de qualquer modo, nunca gostaram muito do Valdemar.

0: Mas agora decidiram sair em defesa do Valdemar, porque eu quero que vocês notem o seguinte. Vocês, por um acaso, ouviram alguma vez o Flávio Bolsonaro ou qualquer cara da direita, da extrema direita, atacar a emenda impositiva? Hein? Não. Porque o poder dessa extrema direita, do Centrão, ele se dá por intermédio das emendas. Presta atenção aqui, são 60 bilhões por ano. É mais do que o governo federal tem para investir. Esse dinheiro vai para a mão dos deputados, senadores, depois eles mandam para as suas cidades, comarcas, etc. E aí, Vólio Beni, sempre tem aquele seu primo empreiteiro. Coitado, ele vai ficar a ver navios? Não. Por que não? O primo empreiteiro. Ou do prefeito, ou do deputado, aquele prestador de serviço. Né? Tem uma escola que começou a ser construída, mas é a escola do primo empreiteiro do outro meu adversário. Eu vou querer a minha. E assim o Brasil vai virando um cemitério de obras paradas, o dinheiro some pelo ralo. E você mantém esse poder descomunal do Congresso. E aí, quando você vê. Aí eu estou usando quando, não é quando você vir, não. Quando você vê no presente. Aparece. Quem? Cai. Com 119 milhões em emendas. Valdemar, pessoalmente. Este patriota inquebrantável. E agora? Agora os bolsonaristas saíram pela primeira vez em defesa, né, do Valdemar, reagindo. Oh, que absurdo! E nós vamos ver que tem 1,3 bilhão de dinheiro liberado na Câmara, uma farra cuja autoria não se sabe. É um espetáculo grotesco de sem vergonha isso. Vai, vamos começar aí pela 18, vai.
1: Aliados de Flávio Bolsonaro tiveram reações distintas em relação às investigações que miraram o presidente do PL, Valdemar Costa Neto, e o ex-presidente da Câmara, Eduardo Cunha. Enquanto bolsonaristas se colocaram rapidamente ao lado de Valdemar, não houve a mesma mobilização em prol de Cunha. Apesar de ele ser apoiador dos Bolsonaro, parte do bolsonarismo resiste a fazer gestos públicos que indiquem proximidade com o ex-presidente da Câmara, que ficou preso de 2016 a 2021. Sobre Valdemar, Flávio Bolsonaro divulgou uma nota em que disse ser natural o dirigente do PL negociar emendas. Disse em um trecho: como presidente do maior partido do Brasil, é natural que ele atue politicamente junto a deputados federais, em especial os do próprio PL. Lamentável ver a PF atuando de forma seletiva para constranger um adversário político do atual governo. O discurso de Flávio foi ecoado por Eduardo Bolsonaro e Paulo Figueiredo.
0: Isso, e evidentemente criticar a emenda impositiva, não. Né? Esses são considerados, inclusive por setores dos analistas conservadores. Precisamos mudar o Brasil. Olha, Beni, vamos mudar o Brasil, cara. Com 60 bilhões por ano. Até porque o orçamento secreto no volume que tomou. Existiam as emendas de relator, que sempre serviram para ajustar aqui contradições nas emendas. Tá? Agora, o orçamento secreto foi uma invenção do bolsonarismo, junto com Eduardo Cunha. Com o Eduardo Cunha, com o Lira. Né? Junto com o Lira, com o Arthur Lira. E que permanece. E a Câmara libera uma farra de emendas, 1,3 bi sem autor. Sem autor. Hã? E depois, ah, o Supremo se mete demais. Por que não se meteria? Não é dinheiro público, não? Não se trata de fazer cumprir o artigo 37 da Constituição? Vamos lá.
2: Reinaldo, um estudo divulgado hoje pela Transparência Brasil mostra que em 2025 a Câmara destinou 1 bilhão e 300 milhões de reais em emendas de comissão sem identificar os parlamentares que realmente indicaram os recursos, né? O valor corresponde a 16% de toda a quantia indicada pela Casa nessa modalidade. Segundo a organização, A autoria do montante foi assumida por líderes partidários. O Congresso apresentou 11 bilhões e 700 milhões de reais em indicações para as emendas de comissão na Lei Orçamentária Anual de 2025, conforme a Comissão Mista de Planos, Orçamentos Públicos e Fiscalização. Do total, 3,8 bilhões são do Senado e 7,9 bilhões da Câmara, informa o Globo.
0: É, olha, é uma barbaridade, né? E engraçado que isso não gera indignação correspondente na própria imprensa. Vocês se estão dando conta do volume desse troço? Ó, o escândalo do Master, 50 milhões e tal. E nem tudo é dinheiro público, tem uma parte que até pode ser, mas nós temos o quê? Muito mais do que o Master por ano. E aí de dinheiro público mesmo. Mesmo. Na veia. Tirada do pobre para esses maganos. Ademais, eu insisto e defendo, adoraria defender. É inconstitucional. O constitucional é o Congresso votar orçamento. Inclusive, vai mais dinheiro para cá, vai mais dinheiro para lá. Executar orçamento, isso não existe em zorra de país nenhum do mundo. Do mundo. Nem em países parlamentaristas. Nos países parlamentaristas em que o parlamento governa, o orçamento do executivo é o do executivo, ainda que ele seja posto em prática por um governante oriundo do Congresso. Mas não é o Congresso que executa. Isto é uma vergonha. Né? E, no entanto, está aí. O seu Flávio Bolsonaro faz o quê? Defende. Tarifas podem atingir 93% das exportações de São Paulo, caso aconteça. Eita, vai!
1: Um estudo produzido pela São Paulo Negócios, a agência de promoção de investimentos da Prefeitura da Capital Paulista, mapeou que uma possível tarifa americana de 25% sobre produtos brasileiros atingiria cerca de 570 grupos de itens exportados pela cidade aos Estados Unidos. Isso representa 93% da pauta exportadora municipal para o país americano, incluindo os 10 principais itens. A tarifa de 12,5%, essa sobre a dita negociação com países com trabalho forçado, afetaria 422 grupos, ou 69% da pauta, com incidência sobre etanol, obras de arte, gorduras animais e vegetais, além de açúcar.
0: É, e aí, Tarcisão? Vamos acordar para cuspir? Economist fez uma matéria mostrando que o Pix, porque o Pix de fato incomoda os cartões, né? Mas o Flávio já falou assim, fica tranquilo que nós vamos resolver. E aí o Flávio, que fez a tal da live, né, dizendo que, olha só, que desproporcional, o Alexandre, ele liberou a minha conversa com meu pai apenas um dia depois da eleição. Alguém acha que é coincidência? Ah, eu acho que é coincidência, né, Flávio, porque o Alexandre não podia adivinhar que você ia lá arrancar uma carta do seu pai e divulgá-la de maneira ilegal, né? Post-rock e ego próprio rock é um erro, né? Não é porque veio depois disso que é por causa disso. Vai estudar um pouco de lógica, meu filho, e de filosofia escolástica. O quê? Aí eu vou ter que explicar amanhã. Beijo, tchau.

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2: Horas 33 minutos pelo horário de Brasília. Na sequência, vem aí a reprise do Band News na área, na nossa programação. Eu volto daqui a pouquinho, atualizando os principais destaques do dia.
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0: seja muito bem-vindo, muito bem-vindo à programação Band News FM. É a última semana de Copa do Mundo, é daqui 7 dias. Os horários estarão voltados para a fase prévia de Copa Sul-Americana, para Campeonato Brasileiro, a 19ª rodada. Essa é a última semana de Copa do Mundo e o Band News na área, é claro, vai repercutir, entender, explicar, trazer as palavras dos protagonistas dos 4 semifinalistas. Todos vão ter pelo menos mais 2 jogos, essa é a verdade. A semifinal nessa semana, terça-feira, amanhã, portanto, entre Espanha e França, na quarta entre Inglaterra e Argentina. E aí quem avançar volta a campo no domingo para a grande decisão, enquanto quem sair derrotado joga a decisão de terceiro lugar, mais precisamente no sábado, às 4 horas da tarde, ambas as partidas. Então o Band News na área vai para cima para tentar entender todas as nuances que envolvem essa reta final do Mundial. O Brasil tá fora, mas são 2 jogaços, 2 da primeira prateleira da expectativa de todo o Mundial de 2026. Conto sempre com a sua participação. 11999-592-100 é o canal de contato da Band News FM no WhatsApp. 11999-592-100. Pode mandar a sua mensagem por lá. Ou, se preferir, no nosso canal no YouTube. Estamos ao vivo também com imagens. youtube.com/radiobandnewsfm. Pode participar por lá usando o chat. Eu, Lucas Belotti, te faço companhia até às 11 horas da noite. Na consequente companhia dele, Yuri Queiroga. Diz aí, Yuri, tudo bem?
1: E aí, tudo bem, Belotti? Boa noite para quem está nos acompanhando em mais um Band News na área. Mais um. Mas essa semana entrando na última semana da Copa do Mundo. Já dá aquela nostalgia.
0: Saudade.
1: A saudade de muitas coisas, sim, de outras talvez nem tanto, mas já vamos chegando nas partidas que para muitos mais importam, que são as semifinais e a grande final. A gente vai falar também de Argentina e Inglaterra, vai falar, a gente, daqui a pouco vai ter todos os detalhes de França, do pré de França e Espanha lá em Dallas, mas que já é uma partida que está recheada ali de coisinhas, né? Falas, pô, já tinha aquelas falas do Yamal a respeito da seleção francesa, e aí depois tem a fala agora do ex-primeiro-ministro da Espanha, Mariano Rajoy, a respeito da composição do time francês, de não ter francês o que é uma meia palavra, aliás, não é nenhuma verdade, porque tem, basta você ver qualquer site de dados vai indicar de onde são os jogadores, e aí você não vai colocar ascendência, questão migratória, não, é o dado fático, de onde são os jogadores, são franceses natos, são naturalizados, enfim, mas o extra-campo de França e Espanha tá muito agitado.
0: E é um clássico, né, continental, que já definiu partidas, já definiu inclusive Nations League recentemente, já foi em embate recente também em Eurocopa, então é um jogo que tem várias e várias nuances, além desse Argentina e Inglaterra, né, um conflito histórico aí no futebol e, consequentemente, nas questões geopolíticas diante das guerras das Malvinas e outros tantos entreveiros entre as duas nações. São ingredientes, são temperos especiais, ainda mais especiais, porque uma partida de semifinal de Copa do Mundo já é pra lá de especial. Então vamos falar dessa primeira, ou do primeiro dos duelos, viu, Yuri Queiroga? Fazendo contato diretamente com os Estados Unidos, tá conosco o Maurício Ferreira, que acompanhou o bom e velho D-1 por aí. Palavras de ambos os lados, né, Mal? Os protagonistas falaram às vésperas desse clássico e trouxeram ainda mais pimenta para esse duelo. Boa noite para você.
2: Tudo bem, Lucas Belotti? Ótima noite a você, ao Yuri Queiroga, todo mundo que acompanha esse Band News na área, véspera de um jogo tão importante, a primeira das duas semifinais dessa Copa do Mundo de 2026. Vamos juntos por aqui. Foi um dia para lá de agitado, tá, pessoal? Com muita coisa desse Match Day menos um, como a gente chama, né? A véspera da partida, treinamentos de ambos os lados, o técnico Luiz de la Fuente fechando a preparação da Espanha em uma atividade no estádio Cotton Bowl, emblemático para nós brasileiros, né? Aquela vitória do Brasil por 3-2 para cima da Holanda na Copa do Mundo de 1994, e a seleção da Espanha realizando seu último treinamento no campo de um colégio universitário aqui da cidade de Dallas. Em ambas as atividades, né, somente aquela questão protocolar da imprensa acompanhando os 15 minutos do trabalho de aquecimento. Então, em relação às dúvidas, né, e a gente vai tentar falar um pouquinho mais sobre isso também, os mistérios que De La Fuente e Didier Deschamps fazem para o jogo de amanhã, não deu para a gente tirar muita coisa, inclusive nas entrevistas coletivas dos dois treinadores. É, mas falando um pouquinho desse ambiente, né, porque tivemos essas atividades, então, no finalzinho da manhã, início da tarde, aqui pelo horário local de Dallas, e há pouco estávamos no AT&T Stadium, na cidade de Arlington, né, aqui bem próxima a Dallas, embora a FIFA coloque esse estádio como o Dallas Stadium, ele fica especificamente em Arlington e estivemos por lá acompanhando as entrevistas coletivas. Pelo lado da Espanha, tivemos o De La Fuente e o aniversariante do dia, Lamine Yamal, completando 19 anos. E pelo lado francês, o técnico Didier Deschamps e também o Zaire Emery. Bom, vamos então às, entre aspas, né, polêmicas do dia, porque a gente se lembra, depois da classificação da Espanha sobre a Bélgica, o Lamine Yamal foi perguntado se os espanhóis estavam temendo, com medo da França. E ele mostrou personalidade, disse, ó, não temos medo de ninguém, muito pelo contrário, se há uma seleção hoje no futebol mundial que pode bater de frente com a França, somos nós. E isso repercutiu desde a classificação da Espanha, inclusive muita gente da imprensa francesa tratando isso como um desrespeito. E hoje pela manhã, quando acompanhamos inicialmente, né, uma zona mista montada com o Koundé e também com o Rabiot antes do treinamento da França, o Koundé, que é companheiro do Lamine Yamal no Barcelona, falou sobre isso e não enxergou como desrespeito. Muito pelo contrário, passa pela confiança que o Yamal sempre tem no trabalho dele e de todo o time. Vamos ouvir o que disse o lateral direito do Barcelona e da França, que não enxergou com desrespeito, como desrespeito, essa fala do companheiro de clube.
3: Não. Em nenhum momento hemos sentido uma falta de respeito. Eu conheço muito bem a Lamine, sei como é. Para mí es una muestra de confianza, lo hace siempre también con el Barça, confía mucho en sus virtudes, en las virtudes también del equipo donde juega.
2: Bom, então é o Lamine Yamal, senhores, que confia nas virtudes próprias, nas virtudes também do time, seja pelo clube no Barcelona ou seja pela seleção com a Fúria. Então o Koundé descartando qualquer possibilidade de uma fala desrespeitosa do Lamine Yamal. Eu tô com ele, viu, senhores? Não sei o que vocês pensam por aí, mas acho que assim, a gente preza tanto por uma sinceridade maior dos jogadores ali nas entrevistas, que a gente queria que o Lamine Yamal respondesse, sim, estamos com medo, a França é imbatível. Acho que ele tem que chamar a responsabilidade pro lado dele, a gente cobra tanto essa personalidade dos atletas hoje. Não sei vocês, mas zero me incomodou o que foi dito pelo Lamine Yamal depois dessa vitória para cima da Bélgica.
0: Eu acho que faz parte do jogo, né? Ele não desrespeitou em nenhum momento os adversários franceses. Ele tem ao seu lado o retrospecto recente como ponto positivo, venceu a França nos dois últimos embates decisivos. Tem essa questão com os jogadores do Real Madrid, entre eles o Kylian Mbappé, né? Há um sucesso do Lamine Yamal nessa última temporada. Então acho que ele está se apegando em um retrospecto positivo, onde ele foi protagonista, inclusive, não respeitou o adversário, chamou as responsabilidades. E aí, a gente até brincava, né, Yuri, aqui fora do ar, há uns dias atrás. Esse tipo de declaração é aquela. Se você vai lá e vence o jogo depois de ter falado o que falou...
1: Sai grandão.
0: Sai grande. Sai voando. Sai com a moral lá em cima. Agora, é necessário também que o atleta entenda que ao falar isso e ser derrotado, vai cair sobre ele a zoação dupla. E os jogadores da França vão responder no mesmo tom. Acho que tendo esse entendimento e não faltando com respeito, como foi o caso do Lamine Yamal, tá tudo certo.
1: Você tem que estar o cara tem que estar preparado para segurar a bomba, porque isso é próprio de quem quer chamar a responsabilidade para si.
0: Perfeito.
1: Mas, assim, espanta um pouquinho pela idade do próprio Lamine Yamal. Talvez isso demonstre que ele já tenha chegado para a Copa do Mundo entendendo que, mesmo com a idade dele, é ele quem vai ser o carro-chefe da seleção espanhola. E não é porque vai ter gente mais experiente que ele não vai se eximir da cobrança. Já tem uma Eurocopa nas costas, já tem outro, já tem tudo pelo Barcelona construído. Então, ele tá, de certa forma, demonstrou que, ó, aqui, até para dentro da seleção espanhola, é um cara com quem vocês podem contar para resolver a parada. A ver se der errado, como é que também vai ser a reação dele. Porque isso também é muito, isso também faz parte de um processo formador. Né? O Mbappé foi campeão do mundo muito cedo também, assim como o Yamal pode ser. E ele, a partir disso, também chegando em outra final de Copa do Mundo, ele também foi construindo dali para os clubes por onde ele passou, PSG e depois Real Madrid, essa alcunha de alguém que comanda mesmo o ambiente, até sendo ironicamente chamado de ditador, né? Mas muito por causa dessa situação dele sempre chamar a responsabilidade, dele sempre chamar para si alguns pontos muito sensíveis, seja dentro, seja fora de campo.
2: O Lamine Yamal, viu, pessoal, também falou sobre isso hoje na entrevista coletiva, né? Porque primeiro falou o Luiz de la Fuente, na sequência tivemos o aniversariante do dia também respondendo as perguntas aqui no AT&T Stadium. E perguntaram para ele justamente, olha, você se assustou com a repercussão dessa fala? Você considera que foi desrespeitosa, né? Trocaria em algum momento as palavras que foram utilizadas naquele momento? Ele disse, ó, não me assustei com a repercussão, entendo que eu não disse nada demais, e ele até citou essa entrevista de hoje pela manhã do Koundé. Foi exatamente como o Koundé disse, faz parte do jogo, a gente está aqui para defender o nosso lado também. Então Lamine Yamal publicamente, de certa forma, né, confirmou o que ele já havia dito e não entendeu nada como de maneira desrespeitosa, muito pelo contrário. Se há uma declaração como essa, é porque eles sabem justamente a força que tem a França do outro lado do gramado, então nenhum problema, né? O Yuri até falava, vai ter que segurar o rojão depois se for derrotado, mas acho que se perder também, né, senhores? Faz parte, o Lamine Yamal acabou de completar 19 anos hoje, inclusive passou pelo trote dos companheiros na atividade que foi realizada no estádio Cotton Bowl, tem sei lá quantas mais Copas do Mundo pela frente, acho que faz tudo parte de um aprendizado e acho que não dá depois pra gente sair criticando um atleta jovem que deu uma declaração que, no meu ponto de vista, não tem nada demais, é só uma questão de personalidade, então acho que nenhum problema, mesmo que seja derrotado, e o Yamal já mostrou, né, apesar da pouca idade, que tem essas costas largas assim para aceitar também qualquer tipo de pressão.
1: Talvez isso que o Maurício tenha falado também dê um pouquinho de segurança para ele. Acho que ele sabe que, se não for agora, vai ser daqui a quatro, pode ser daqui a quatro anos, eu vou ter, da próxima Copa vou ter 22 para 23 anos, depois ainda vai poder atingir auges físicos, que é o auge físico, inclusive, dele é um outro ponto, porque ele sofre com dores ali na região do pubis, tem sofrido mesmo já nesse início de carreira internacional, mas talvez ele já tenha essa noção, ainda tem um caminho muito longo, então aqui eu posso me dar ao luxo de tomar essa atitude e quem sabe arriscar sair ainda com mais, né, cancha, né, depois de um resultado positivo, se ele vier.
0: Eu acho que o Lamine Yamal tem um ingrediente especial dessa semifinal, né? Porque se você for pegar os protagonistas das seleções classificadas, todos fazem uma Copa indiscutível. A partir de amanhã, se forem eliminados, ninguém vai poder colocar um pingo que sequer nas Copas de Harry Kane e Bellingham na Inglaterra, na Copa do Messi na Argentina, na Copa do Mbappé, do Dembélé, do Olise, na França. Agora, o Lamine Yamal, ele é um cara que, talvez, em caso de uma eliminação, uma partida ruim, saia com essa dúvida do quanto entregou, do quanto foi importante. Então, acho que ele, pessoalmente, trata essa semifinal como uma oportunidade de resposta. Por conta dessa oportunidade, da personalidade que a gente está discutindo aqui, que ele tem, né? Eu vejo muito isso no Lamine Yamal. Eu acho que é nesses jogos grandes que ele costuma crescer e acho que ele vai levar essa semifinal como a chance dele entrar na discussão dos grandes nomes da Copa, porque hoje invariavelmente está atrás de todos esses que a gente citou.
2: E essa é uma discussão, viu, Lucas Belotti, que há inclusive por aqui entre os jornalistas e companheiros nossos da Espanha. Inclusive hoje estava conversando com um dos nossos amigos que está aqui na cobertura da Fúria, né, e perguntei para ele se há essa cobrança de certa maneira, porque é isso. Individualmente, o Lamine Yamal ainda não conseguiu jogar no mesmo nível dessas outras estrelas que você destacou há pouco, Harry Kane, Lionel Messi, pensando pelo lado da França, o trio ofensivo de Mbappé, Dembélé, Olise, dá pra gente colocar o Doué também nesse balaio, então individualmente o Yamal não conseguiu fazer como esses caras o que se esperava dele, mas aí com esse parceiro que eu conversava, né, o Rafa Mañes, que trabalha na mídia 7 da Espanha, e ele falou o seguinte, tem algo que é importante e que a gente tende a individualizar os jogadores dentro de campo, principalmente quando a gente fala de atletas desse nível, que é esquecer o quanto esses caras que são diferentes, eles chamam a marcação para cima deles e isso abre o espaço para outros companheiros. Eu não me lembro exatamente qual foi o jogo que ele recordou nesse nosso bate-papo, mas em uma dessas duas vitórias da Espanha para cima da França recentemente, não me lembro se na semifinal da Eurocopa ou se na semi da Liga das Nações no ano passado, um dos gols da Espanha sai justamente de movimentações como essa, do Lamine Yamal puxando a marcação, trazendo três jogadores da França preocupados em parar o Lamine Yamal e ampliando, abrindo espaço para os outros companheiros. Então, acho que vale a gente prestar atenção nisso no jogo de amanhã também, porque caso tenha essa preocupação extra dos franceses com o Yamal dobrando marcação e tudo mais, pode abrir espaço para outros jogadores. Então, acho que é algo que a gente vale ficar atento. É claro que, individualizando a conversa, o Yamal não jogou o que todos esses caras já jogaram na Copa do Mundo. Mas, coletivamente, a participação dele aqui no Mundial não é discutida. Coletivamente, entendem a importância que o Yamal tem para o grupo, mas, claro que, para um jogador desse nível, individualmente, claro, se cobra e se espera um pouco mais.
0: Vamos ver se o Lamine Yamal vai conseguir dar essa resposta. É claro que se ele faz dois gols aí, vai entre semifinal e final, a gente vai esquecer que ele não fez 6, 7 na Copa do Mundo, já anotou um, né? Até aqui, ele vai crescer no momento mais decisivo. Mas, de fato, esse é um outro ponto importante, né? O Lamine Yamal é um cara naturalmente muito bem marcado e tem o detalhe de que ele chega à Copa com problemas físicos. Acho que isso é pontuável, né? A primeira fase do Lamine Yamal é meio no sacrifício, não joga o primeiro jogo contra Cabo Verde, a Espanha sofre muito contra a Arábia Saudita, faz o primeiro gol dele, mas ainda tem alguns controles, imagino eu, de minutos, de carga. Então é um Lamine Yamal que sofreu uma lesão séria na reta final da temporada europeia, né? E aí se afastou absolutamente das atividades no Barcelona, já campeão espanhol à época, para se focar ou para focar-se na Copa do Mundo de 2026. Ainda tem esse pingo na discussão de que o Lamine Yamal não estava 100% fisicamente nessa Copa, mas ainda assim é o titular absoluto aí na seleção espanhola.
1: E acho que junto disso, agora colocando mais para time, né, conjunto da seleção da Espanha, ao empate com o Cabo Verde, qual foi o grande questionamento, e principalmente pela mídia da própria Espanha, que sem Yamal e também até sem o Nico Williams,
0: hoje não voltou, né?
1: Exato, o Baena tá lá ocupando a vaga, mas sem os seus pontas e principalmente o Lamine Yamal, a seleção espanhola virava um time comum, previsível, como a Inglaterra foi na primeira fase. A Inglaterra contra a Gana foi muito previsível, contra a República Democrática do Congo foi muito previsível também. Parece que na Inglaterra houve alguma mudança, não necessariamente de esquema tático, de peças, mas de entendimento, que era preciso encontrar mais soluções, e muito por causa disso a Inglaterra conseguiu bater o México e conseguiu também, né, mesmo que na prorrogação, vencer a seleção da Noruega, porque saiu um pouco da sua zona de conforto. A seleção da Espanha também, não vou dizer que ela estava numa zona de conforto contra Cabo Verde, mas dava para ver que sem os seus principais jogadores, sem o seu principal jogador, tinha uma dificuldade para poder achar caminhos para encontrar soluções. E até agora, mesmo que a Espanha esteja na semifinal, ela está muito porque defensivamente o time está funcionando. Até agora, ofensivamente, a gente não tem uma Espanha que tenha, assim, encantado. Pode até ter convencido da qualidade, mas encantar, não sei, coisa que o ataque da França já fez. Encantou.
2: Passa mais pelo coletivo do De La Fuente do que participações individuais, por enquanto, nessa Copa do Mundo, né? Um sistema defensivo muito sólido. A gente está falando de um Kubasi que aos 19 anos não sentiu nenhum peso de disputar uma Copa do Mundo, né, que tem se dado bem ao lado do Laporte. Tivemos mudança na lateral direita, o Pedro Porro ganhando essa titularidade na vaga do Lorient. Então, assim, são algumas mudanças, né, de última hora também, como essa na lateral direita, e que fazem da Espanha, na Copa do Mundo, esse time coletivamente muito forte. O Luiz de la Fuente hoje, viu, pessoal, também foi perguntado por aqui sobre a dúvida no meio-campo, né, porque no jogo contra a Bélgica ele deixa o Pedri no banco de reservas e coloca o Fabián Ruiz entre os titulares. E o jogador do Paris Saint-Germain marca o primeiro gol naquela vitória por 2-1. Hoje ele foi perguntado, né, qual vai ser a estratégia. Obviamente que ele não abriria o jogo na entrevista coletiva, dando de graça essa informação ao Didier Deschamps. e fez até uma brincadeira, né? Ó, qualquer coisa, eles sabem jogar juntos, eu posso tirar alguém e colocar os dois. Ele não vai tirar o Rodri, naturalmente, né? O que a gente imagina. É, então ainda fica essa dúvida para amanhã, se joga Fabián Ruiz ou se joga o Pedri entre os titulares. E a imprensa espanhola está dividida sobre isso também, então de fato é um ponto de interrogação que a gente vai levar até amanhã, uma hora e meia antes do jogo, quando as escalações são confirmadas. O restante do time deve ser o mesmo, não deve ter mudanças, mais uma vez com o Pedro Porro na lateral direita, com o Baena, com o Oyarzabal, com o Lamine Yamal, com o Dani Olmo, então não há expectativa de mudança na seleção da Espanha, a única dúvida mesmo é quem vai fazer companhia ao Rodri ali naquela dupla dos meio-campistas e com o Dani Olmo um pouco mais avançado. Em relação à França, o Didier Deschamps falou sobre o Tchouaméni, está recuperado de lesão, mas não 100%. O volante do Real Madrid não jogou contra o Paraguai e também foi desfalque, né? Ficou só no banco, mas sem condições de jogo contra o Marrocos. Segundo o Didier Deschamps, ele está recuperado. Contra o Marrocos, não havia chance dele entrar em campo por essa questão física, por essa lesão. Não está 100%, mas está à disposição. Então aí a gente abre um ponto de interrogação também na seleção da França, se ele vai poder contar com o Tchouaméni logo de cara, né, voltando a jogar ao lado do Rabiot, ou se ele vai com o Koné mais uma vez, como foi na partida contra Marrocos, né, o último desafio da França aqui nas quartas de final da Copa do Mundo, carrega esse mistério também. E lá na frente, entre Barcola e Doué, o Didier Deschamps falou um pouquinho sobre as características de cada um, né, o que cada um desses dois atletas pode oferecer, mas deixou essa dúvida também. A imprensa francesa acredita que para amanhã o Doué esteja ao lado de Dembélé, Mbappé e do Olise, mas há um mistério, pode aparecer o Barcola também nessa formação inicial. Vamos ouvir o Didier Deschamps mais uma vez, senhores? Mais uma vez não, porque ainda não ouvimos, né? Mas o técnico da França falou sobre a questão do favoritismo, porque no início do Mundial ele deu uma entrevista dizendo que para ele a Espanha era a favorita, tirando essa responsabilidade da França. E hoje ele foi perguntado sobre isso e manteve ali a opinião dele. Falou, eu confirmo, a Espanha ainda é a favorita dessa Copa do Mundo de 2026. Vamos ouvir o técnico da França, Didier Deschamps.
4: ¿Sigue considerando que España es la favorita?
5: Sí, sí, confirmo. Porque con lo que ha hecho el primer partido ante Cabea, ok, fuera. Pero todo el resto, España ha confirmado de ser el favorito. No quiero poner presión a Luis y su equipo, porque él sabe también que la gente está esperando mucho de la España.
2: Bom, e ele diz o seguinte, né, eu não quero colocar pressão sobre o Luis de la Fuente e a sua equipe, e aí depois ele dá uma risadinha, de certa forma, assim, até meio única, né, mas ele fala, com exceção ao primeiro jogo contra Cabo Verde, aquele empate sem gols, e isso a gente deixa fora da análise, na visão do Didier Deschamps, a Espanha tem feito por merecer, na opinião dele, esse posto de favorita da Copa do Mundo de 2026. E o Luis de la Fuente depois falou sobre isso também. Para ele, nada de favoritismo interessa. Isso não entra em campo, não é algo que vai decidir o jogo de amanhã. Vamos ouvir o técnico da Fúria também falando sobre essa questão do favoritismo e descartando esse assunto.
6: Yo la verdad es que desde el principio os he dicho que a mí lo de que te digan que eres favorito o dejar de favorito, si eso no significa nada. Es decir, que es decisivo, no es decisivo. No, lo que sí es verdad que creo que nos enfrentamos dos grandes seleções, de igual maneira que a outra semifinal, exatamente igual.
2: Bom, dizendo que duas grandes semifinais vêm pela frente, né, de altíssimo nível, e ele até fala, é decisivo, não é decisivo? Não é, então isso não vai impactar no jogo de amanhã, não quis falar sobre favoritismo, na visão até então do Luis de la Fuente, a gente está indo para um 50-50 aí na véspera desse compromisso que vai definir o primeiro finalista da Copa do Mundo.
0: Boa, Mal, antes de me despedir de você, eu ia exatamente questionar isso, né? Acompanhando aí a imprensa espanhola, a imprensa francesa, essa história de favoritismo da França que a gente tem, bate tanto na tecla aqui no Brasil diante do que a gente viu jogar. Entre os espanhóis, por exemplo, há esse entendimento de que eles são azarões nessa semifinal, os resultados recentes mudam um pouco essa perspectiva, você chegou a ouvir algo de alguém em relação a isso?
2: Ô, Lucas Velotti, eu gravei um papo com o Rafa Manhães, né, que é esse jornalista espanhol da empresa Mediaset, tá lá no Instagram da Band News FM para quem quiser acompanhar também, e perguntei para ele sobre o favoritismo. Até falei, ó, acho que para a maioria dos brasileiros a gente tá colocando um leve favoritismo da França ou talvez um 50-50. Ele disse o seguinte: para mim a França é ligeiramente favorita. É, nesse termômetro dele, ele colocou 55-45 para a França. Eu acho que vai de encontro com a maioria do que os espanhóis têm pensado. Mas aí eu perguntei para ele: tá bom, o favoritismo a gente pode depositar ligeiramente na conta da França, mas e confiança? E a expectativa para o jogo? Ele falou, ó, há dois, três dias eu estava meio desesperançoso, achava muito difícil que a Espanha pudesse vencer a França nessa semifinal da Copa do Mundo. Hoje eu já acordei meio diferente, estou um pouco mais confiante, acho que dá, vai precisar de uma partida praticamente perfeita, porque se você marca o Mbappé, tem o Dembélé, se você marca os dois, sobra o Olise, se marca os três, aí tem Doeu, Barcola, um meio campo fantástico da seleção francesa. Mas ele disse que mesmo assim está um pouco mais confiante agora, com a partida cada vez mais próxima. Acho que passa um pouquinho por esse sentimento aí da maioria dos espanhóis, entendendo que a França tem um leve favoritismo, porque individualmente tem uma constelação, mas que a Espanha tem sim potencial para poder vencer amanhã os franceses e voltar à final de Copa do Mundo depois de 16 anos.
0: Boa, e você vai ajudar a contar essa história então amanhã, Mauro, na transmissão Band News FM, para a gente trazer o primeiro finalista da Copa de 2026. Até lá, Mal.
2: Combinado, pessoal. Amanhã, desde cedo, então, com todas as informações dessa grande semifinal, estaremos no AT&T Stadium e a gente volta aqui ao longo da nossa programação. Um abraço a você, Lucas Belotti e Yuri Queiroga.
1: Outro.
2: E aos ouvintes do Band News na área, hein? Fui!
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0: Yuri Queiroga, a gente precisa expor aos nossos ouvintes a conspiração e a análise baseada em números e em fatos que fizemos aqui durante todo o dia na Band News FM. Estou sentindo um cheirinho de que o Wilton Pereira Sampaio estará na final da Copa do Mundo como árbitro principal.
1: Como árbitro principal. Como árbitro não principal. Como quarto árbitro.
0: Não, nada disso.
1: VAR não tem essa possibilidade, porque... Não como quarto árbitro, e VAR também não tem essa possibilidade, porque o VAR já está designado pro Brasil, no representante do Brasil, se não me engano, é o Rodolfo Toschi Marques.
0: Isso.
1: Né? Mas tem pé isso. Por quê? A gente estava levantando que uma das possibilidades para apitar a final, principalmente se a Argentina se classificar na quarta-feira contra a Inglaterra, seria o Ismael El Fati.
0: Árbitro dos Estados Unidos.
1: Dos Estados Unidos, que apitou Brasil e Noruega.
0: Mal pra caramba, apitou.
1: Apitou Uruguai e Espanha.
0: Nossa Senhora.
1: Mal também.
0: Foi um terror.
1: Mas eis que Ismael El Fati é escalado para apitar Argentina e Inglaterra. É.
0: Designação da FIFA que saiu há aproximadamente uma hora, né? Pouco antes da gente entrar no ar. Então, por regra, os árbitros da semifinal nunca apitam a final.
1: É, assim, se isso acontecer,
0: ia ser histórico.
1: Sui generis.
0: É, ia ser algo que nunca foi observado na história das Copas. Né? E a gente teve o Ivan Barton,
1: que vai apitar amanhã França e Espanha, que é um árbitro da CONCACAF, e outro árbitro da CONCACAF, que é o Ismael El Fati.
0: Então fica praticamente excluída a possibilidade de ter um outro árbitro CONCACAF na final. Né?
1: Quer dizer, FIFA surpreende. A possibilidade existe, mas se, por exemplo, for França e Inglaterra, eles podem colocar alguém da própria UEFA.
0: Sim.
1: Não é? Pode
0: que não seja
1: um francês ou um inglês. Então você excluiria Clément Turpin, excluiria o François Letexier, que esteve envolvido lá na partida entre Argentina e Egito, foi o ator daquela partida, que o Egito reclamou demais, né? Não apenas de lances, mas também de um possível caso de racismo que não, acabou não sendo acionado o protocolo por ele. E exclui também Michael Oliver. Oliver, árbitro britânico, que é muito conhecido na Premier League.
0: É, a gente dá para colocar que os árbitros argentinos já estão fora, né? Porque se passar a Inglaterra, há uma determinação da FIFA que árbitros argentinos não podem apitar os jogos da Inglaterra e vice-versa.
1: Sim.
0: Por conta dos conflitos nas Ilhas Malvinas. E, obviamente, ele não vai apitar um jogo da Argentina, né? Então, assim, a Argentina.
1: Só faltava, né?
0: A Argentina já é um país que está excluído do quadro de arbitragem de uma final. E de uma disputa por terceiro e quarto também.
1: Então, aí não vão, por exemplo, Yael Falcón, né? O Facundo Tejo, o Juan Belatti.
0: Então, assim, as opções, elas estão se tornando escassas.
1: Minguando.
0: Dos árbitros bem cotados, né? Vamos aí colocar os árbitros que têm uma boa cotação ali dentro do agrado da FIFA. E a gente sabe que o Wilton é esse árbitro porque fez uma boa Copa do Mundo.
1: Exato. E aí, eu vou tentar recuperar isso aí, a gente durante o programa talvez traga essa informação. Se for o Wilton Pereira Sampaio na final, quantas vezes o mesmo árbitro apitou a abertura, partida inaugural da Copa e a final? Porque seria algo histórico também, né? O mesmo árbitro.
0: O primeiro e último.
1: Apita,
0: né,
1: o primeiro jogo e apita a final.
0: Exato.
1: É o Wilton Pereira Sampaio. Assim, a gente tá colocando aqui, isso aqui é palpite, graças, com base em números, com base aqui em opções e com base na escalação do Ismael El Fati, que era uma hipótese nossa também para apitar a semifinal. Aí a gente vai ter outros nomes. O Wilton Pereira Sampaio tá ali na lista, pode colocar. Mas você tem o Alireza Fagani, que é iraniano e apita pela Austrália. Tem o Drew Fisher, árbitro canadense. Também pode ser uma opção. Principalmente se a Argentina for para a final, seria uma opção para não escalar alguém nem da UEFA, nem da Comebol.
0: Mas seria o terceiro árbitro com o CACAF nos últimos quatro jogos.
1: Aí seriam
0: da Copa,
1: duas,
0: né,
1: opções. É. Ou o Drew Fisher, do Canadá, ou a Alireza Fagani, que é da AFC, né, da Confederação Asiática.
0: Sim. O último jogo que o Wilton apitou foi na segunda fase ainda, né? Holanda e Marrocos.
1: Sim.
0: Então a FIFA costuma dar esses gaps, né? Por exemplo, o Wilton Pereira Sampaio apitou o jogo da primeira rodada, não apitou na segunda rodada, e aí apitou um jogo da terceira rodada, né?
1: Deixa eu ver aqui quais serão as arbitragens para os jogos de quinta e sexta do Campeonato Brasileiro.
0: Ah, não sei se já tem a divulgação, né?
1: Porque já vai ter jogo na quinta, né? Então, hoje é segunda-feira.
0: O Wilton não vai estar nessa escala.
1: não, também não é possível. Mas vamos ver aqui. Eu vou conferir aqui se temos as arbitragens para esses jogos. Mas é isso. Então, a informação é... A arbitragem da partida entre Inglaterra e Argentina vai ser confiada ao norte-americano Ismael El Fati, árbitro dos Estados Unidos, e que a gente lembra que não teve um bom histórico. Não deixou de marcar aquele pênalti em campo para o Brasil, o pênalti que depois foi desperdiçado, e precisou do VAR, né, para marcar o pênalti.
0: E aí marcou aquele último pênalti lá que, enfim, tudo bem, foi um pênalti pro Brasil e tal. Mas se ele marca contra o Brasil ali, a gente ia dar uma chiada, né?
1: Não, a gente teria.
0: Eu tava olhando, o Wilton apitou as quartas em 2022. Né?
1: Uhum.
0: Eu imaginava assim,
1: Inglaterra e França. E saiu xingado pelos dois.
0: Mas aí, pô, tudo bem, né? 4 anos mais velho, experiente e tal. Imaginava que ele daria um passo a mais na carreira dentro da própria FIFA com mais moral. E ele não tá escalado para a semifinal. Então deixa com que a gente crie essa possibilidade. Não crie, né? Porque ela existe. A gente tá trazendo aqui. Existe a possibilidade do Wilton Pereira Sampaio voltar e apitar uma final ou uma decisão de terceiro e quarto, né? Pode ser também uma condição para o Wilton aí, diante da, sim, não escalação dele na semifinal.
1: E assim, se o Wilton Pereira Sampaio for o árbitro da final, vai ser a terceira vez que o Brasil terá um árbitro apitando final de Copa do Mundo. Arnaldo César Coelho apitou em 82, a partida entre Itália e Alemanha Ocidental, vitória por 3-1 da Itália. E em 86, Romualdo Arpe Filho apitou Argentina e Alemanha Ocidental, 3-2 para a Argentina. Aliás, 3-2, não, 1-0 para a Argentina. 3-2 foi contra a Inglaterra. E naquele jogo a seleção argentina ficou com o título.
0: Então a gente poderia ter pela terceira vez um árbitro brasileiro apitando a final da Copa do Mundo. Essa definição deve ser feita lá para sexta-feira, né?
1: Foi 3-2 mesmo.
0: 3-2.
1: Foi 3-2. Eu disse 1-0, foi 3-2 mesmo.
0: Né, eu tinha acertado antes.
1: Exatamente. Gols de Brown, o José Luiz Brown, abrindo o placar para a Argentina. O Valdano fez 2-0. Rummenigge e Rudi Völler empataram para a Alemanha, mas aos 39 do segundo tempo, Burro Chaga fez o gol do título da Argentina.
0: É isso. Então a gente deve ter a confirmação dessa arbitragem da final para sexta-feira, né? A FIFA divulga naturalmente com 2 dias de antecedência a partida. Então vamos aguardar para ver, mas a expectativa cresceu depois da divulgação da escala da semifinal sem o Wilton Pereira Sampaio e com alguns árbitros que a gente cotava, principalmente o Ismael El Fati, um árbitro da casa, entre aspas, é norte-americano, estando escalado para a semifinal e, portanto, não estará escalado para a final, a menos que a FIFA faça uma outra manobra inédita na história das Copas do Mundo.
1: E só para constar, o Wilton Pereira Sampaio não está escalado para nenhum dos jogos entre quinta e sexta-feira.
0: Faltava o Samir Chaud fazer isso com ele.
1: Fluminense e Bragantino vai ter o David Oliveira Lacerda na arbitragem. Botafogo e Santos vai ser o Rodrigo José Pereira de Lima, Pernambuco. A gente está falando aqui de arbitragem do Campeonato Brasileiro no minuto da Copa.
0: Não, já passou. Tem problema. É que não tem encerramento aqui.
1: Exatamente. Aí, Rodrigo José Pereira de Lima em Botafogo e Santos. Vitória e Vasco vai ser o Candançan, Matheus Candançan. E na partida entre Mirassol e Grêmio, a gente vai ter o Bruno Arleu de Araújo na arbitragem.
0: Boa, então o Wilton Pereira Sampaio está liberado pela CBF para apitar eventualmente uma final de Copa do Mundo. É isso, né?
1: Se a gente for considerar os jogos dessa rodada, as outras arbitragens da rodada também já foram divulgadas. Atlético Mineiro e Bahia, Braulio da Silva Machado. Vou ver se o Klaus está escalado para algum desses jogos.
0: Ah, o Klaus, depois daquele negócio com os Estados Unidos, né, expulsão do Balogun, tava na cara que ele não apitaria um outro jogo da Copa do Mundo.
1: Exato, né? Só falta aparecer na final.
0: Ramon Abate Abel era o terceiro árbitro brasileiro, né? Então assim, ele foi lá apitar um jogo, dois jogos e voltou para casa. Isso aí também já era esperado.
1: Daronco apita Curitiba e Palmeiras, o Anderson Daronco. Chapecoense e Flamengo vai ser o Rafael Rodrigo Klein. Tô terminando a rodada agora. Inter e Cruzeiro, a gente vai ter o Flávio Rodrigues de Souza, e aí vai faltar só São Paulo e Atlético Paranaense. O jogo do Corinthians vai ser também na quinta-feira, dia 23, contra o Remo, mas São Paulo e Atlético Paranaense, Alex Gomes e Stefano, e Corinthians e Remo. Esse jogo vai ter o... vamos ver se vai ver o Ramon Abate, vai ser o Lucas Casagrande. Então.
0: Férias pra galera.
1: Nenhum dos que estão na Copa do Mundo vai ter que apitar jogo depois da Copa. Pelo menos dos árbitros, os árbitros principais. Não tem nessa rodada. Nem nos jogos antes do domingo, nem nos jogos depois, vai até a quinta-feira da semana que vem. Nem o Wilton Pereira Sampaio, nem Rafael Klaus, nem Ramon Abate Abel.
0: Ramon Abate Abel, que foi quarto árbitro também nessa Copa, é uma possibilidade, eventualmente, para formar um quarteto com o Wilton, né? Na grande final da Copa.
1: Dá pra você formar um quarteto e VAR todo brasileiro. Seria o Wilton, o Wilton Pereira Sampaio, o Bruno Rafael Pires, o Bruno Bosquilha. Bruno Bosquilha, né? O Ramon Abate Abel como quarto árbitro, não sei, o Klaus também, e o Rodolfo Toschi Marques no VAR.
0: Imagina, o Brasil representado na final da Copa do Mundo. Era o que sonhávamos, né? Desde 2022.
1: Exatamente. O Brasil estará na final da... assim, pode estar na final da Copa do Mundo ainda.
0: Exato. Calma. Não desista do Brasil. Da seleção, desista. Do Brasil,
1: calma.
0: Agora. Só. Depois volte a acreditar em setembro, na próxima data.
1: Brasil e Austrália, 25 e 29 de setembro. A gente já tenta renovar a nossa fé.
0: Conseguimos. Com a seleção,
1: mas renovaremos. Renovaremos. Com certeza. E vai ser assim até a Copa de 2030. De novo, dá pancada, mas aí depois vai aumentando combustível, até chegar a Copa do Mundo de 2030. Tudo convergindo, estaremos também lá.
0: É isso. Agora 10 horas e 18 minutos, 10 e 18. Pausa rápida aqui no Band News.
1: Tudo convergindo dentro de campo, né? Seleção Brasil, porque fora de campo, você sabe, o Grupo Bandeirantes não falha em Copa do Mundo.
0: Falha em Copa do Mundo, não falha na cobertura das eliminatórias, dos amistosos.
1: Exatamente. Então isso você vai ter toda a certeza que você vai... você tem toda a certeza que você vai acompanhar aqui na Band News FM.
0: E
1: em todas
0: a gente não vai perder para a Argentina nesse ciclo.
1: Não.
0: Menos que marquem um amistoso. Não faça isso, CBF. Espera o Messi parar. Depois a gente marca amistoso com a Argentina. Porque a Argentina não vai disputar a eliminatória.
1: Se a Argentina for campeã do mundo... não inventem de marcar jogo de festa com jogo das faixas com eles.
0: Deixa o Brasil quieto aí, 4 aninhos sem pegar os caras, até eles ficarem ruins de novo. Pausa rápida no Band News na área, já a gente vai falar mais das outras semifinais e trazer para discussão também Bernardo Ramos e Marcelo Ó, e vão fazer uma análise dos treinadores, as cabeças pensantes por trás dessas 4 equipes que são semifinalistas da Copa do Mundo de 2026. 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

0: Já dá pra gente começar a falar dos times do futebol brasileiro?
1: Acho que já, viu?
0: Anticlima. Falta uma semana, né?
1: Uma semana vírgula. Pra Botafogo e Santos, Vitória e Vasco, menos. Mirassol e Grêmio, Fluminense e Bragantino, faltam dias. Então. Botafogo e Santos e Vitória e Vasco é a quinta já, 7:30 da noite. É. Então o Campeonato Brasileiro está a 3 dias de voltar, meus amigos. Estamos...
0: Uma ameaça?
1: A 3...

0: O que eu disse? Será
1: mas, cedo demais? Mas a gente vai ter quatro partidas de Copa do Mundo exatamente, terça para quarta, quarta para quinta. Terça-feira, França e Espanha. Quarta, Argentina e Inglaterra. Quinta, Botafogo e Santos, Vitória e Vasco. É. Porque serão jogos assim, com importância de Copa do Mundo para as quatro respectivas equipes. E na sexta, Mirassol e Grêmio, Fluminense e Bragantino também. Por quê? Se depois de um mês e pouco parado não voltar jogando o que preste, a pressão vai cair muito em cima de alguns treinadores. Principalmente o Vasco, que agora está começando um novo ciclo com o Pedro Emanuel, que já vai chegar um povo torcendo o nariz.
0: Já chega com desconfiança.
1: Tem o Santos, que não conta com o Neymar quinta-feira. Neymar só se reapresenta ao Santos na sexta-feira. E aí vai começar, o Neymar vai renovar contrato, vai só cumprir o contrato até o final do ano, pode sair antes, né? Isso vai ser discussão para depois. Mas o Santos não tá firme, não. Levou uma...
0: É igual prego na areia.
1: Exatamente. Então, times como o Santos, o Grêmio, que joga na sexta-feira, Luiz Castro, mais para lá do que para cá, não tá fazendo um bom trabalho lá.
0: Nem lembro mais os treinadores do futebol brasileiro. Didier Deschamps, Carlo Ancelotti,
1: o Giovanni Trapattoni.
0: Isso.
1: Não, mas no Grêmio, Luiz Castro. O Vitória ainda está com o Jair Ventura, né? O Mirassol segue com o Rafael Guanais.
0: O Vasco trocou de técnico.
1: O Vasco agora está com o Pedro Emanuel, né?
0: O Vasco foi o único time da Série A que trocou de técnico na pausa, né?
1: Chegou até a se cogitar a possibilidade do Fernando Seabra sair do Coritiba e ir pro Vasco, mas não. Fernando Seabra segue no Coritiba e o Vasco acabou indo atrás do Pedro Emanuel.
0: Eu perguntei essa movimentação, Yuri, porque hoje o dia foi de noticiário quente no São Paulo, né? Chegadas e saídas, começando por quem vai embora, inclusive já se despediu da torcida nas redes sociais, ou seja, negócio concretizado, é o zagueiro Alan Franco, argentino, que vai ser emprestado para o futebol mexicano, né? Um empréstimo com opção de compra, o São Paulo vai ganhar... um pouco menos ali de R$500.000, né, pelo empréstimo, e depois essa opção de compra está fixada em aproximadamente R$7 milhões, né, segundo informações dos nossos colegas setoristas do São Paulo, de que o Alan Franco teria pedido para deixar o clube por conta de atrasos nos salários e de um descontentamento com a minutagem, né, um técnico Dorival Júnior não enxergava a possibilidade de ser um protagonista dentro da defesa. São Paulo que reintegrou Arboleda, vale a gente lembrar, então fará parte do segundo semestre. O Alan Franco não deve retornar, né? Um empréstimo com opção de compra. Pode ser que ao fim desse período os mexicanos do Tigres não tenham interesse na permanência, ele voltaria para o São Paulo, mas ao que tudo indica, será negociado de maneira definitiva depois disso. Enquanto as saídas se concretizam, São Paulo se aproxima de chegadas, né? Está trabalhando no mercado, já trouxe o Vitor Sá, atacante ex-Botafogo, e agora se aproxima de acertos com o zagueiro Domingos Duarte, que estava no Getafe da Espanha nessa última temporada. Também tem contrato encerrando agora no fim desse mês, ou na verdade no fim do mês passado, né? Então já está encerrado, está livre no contrato. A mesma situação do lateral direito Aurélio Buta, que é um português, estava jogando pela última vez no futebol da Alemanha, no Eintracht Frankfurt. Tem também 29 anos de idade. Domingos Duarte é um pouco mais experiente, tem 31 anos de idade. Um zagueiro, um lateral direito. O Buta tem passagem pelo futebol europeu em outras situações, né? É um angolano naturalizado português e pode chegar para ajudar tanto na lateral direita como um pouco mais à frente, numa linha como um ponta, né? Um cara que faz muito, muito bem a ala pelo lado direito nos dois setores de campo, a defesa e o ataque. São Paulo que não integrou uma galera, também vale a gente lembrar, né? O Cedric está treinando separado, por exemplo, pode ser uma solução. A chegada do Buta, esses dois devem se juntar ao Vitor Sá na lista de reforços do São Paulo Futebol Clube para o segundo semestre, enquanto o Alan Franco, esse, já se despediu dos torcedores nas redes sociais, inclusive agradecendo pela oportunidade de fazer parte, nas palavras dele, né, da história do São Paulo Futebol Clube, mas que buscará novos ares em 2026, mas principalmente pensando em 2027.

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1: Boa noite, a dupla.
2: Oba. Boa noite.
3: Boa noite.
1: O Santos será o primeiro clube paulista a voltar a jogar pelo Campeonato Brasileiro. Da próxima quinta-feira, o time comandado pelo técnico Cuca vai enfrentar o Botafogo no Nilton Santos às 19h30, em jogo válido pela 19ª rodada do Brasileirão. O Santos está na expectativa sobre o futuro de Neymar, que tem contrato até o final do ano, e o clube enfrenta crise financeira e teve um período de pausa no calendário por causa da Copa do Mundo, marcado por saída de jogadores, e tem também um transfer ban imposto pela FIFA por uma dívida que tem com o Mônaco da França pela contratação do volante Jean Lucas, que dá em torno de 12 milhões de reais. O Santos liberou 5 jogadores para buscar outros clubes. O volante Rincón rescindiu o contrato. O zagueiro Zé Ivaldo foi emprestado ao Remo. O atacante argentino Lautaro Dias rescindiu o contrato. E o lateral Mike e o volante Zé Rafael seguem com o futuro indefinido. As saídas aliviaram a folha salarial, mas não solucionaram a crise financeira que o clube enfrenta. O São Paulo emprestou hoje o zagueiro Alan Franco, de 29 anos, para o Tigres do México. Alan Franco tem contrato com o São Paulo até o fim de 2028 e ficará emprestado ao clube mexicano por uma temporada com opção de compra. Alan Franco chegou ao São Paulo em 2023 e disputou 26 partidas nesta temporada. E antes da pausa para a Copa do Mundo, era titular absoluto no time comandado pelo técnico Dorival Júnior, mas havia pedido para ser negociado. E para fechar, o Flamengo tem interesse no atacante Almada do Atlético de Madrid. Dito tudo isso, eu diria, eu quero é mais.
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3: Yuri Queiroga, há pouco a gente prometeu que traria para discussão Marcelo Doa e Bernardo Ramos. E eles prometeram. Ah, eu não abri seu microfone.
2: Sim.
3: Eu prometi que ia abrir seu microfone e não abri também. Mas a gente não pode quebrar muitas promessas. Vamos quebrando uma cada vez. É, porque eles iriam analisar, eles nos prometeram.
2: Sim.
3: Iriam analisar os 4 treinadores dessa semifinal da Copa do Mundo.
2: Eram Paulo Foiani, isso. Paulo Chardong.
3: Cuca.
2: É, quem Cuca mais?
3: Dorival Júnior, Abel Ferreira.
2: Paulo Foiani, Paulo Chardong, Dias Pereira e Reginaldo Souza.
3: É, técnicos de carreiras absolutamente distintas, né? A gente tem um Thomas Tuchel, que é um cara vivido em clubes, campeão por clubes.
2: Só pra dizer, quem danado é esse que ele tá... Foram os quatro... foram os quatro técnicos que foram campeões paraibanos pelo Souza.
3: Ah, rapaz. Não foram nomes inventados.
2: Não,
3: nomes
2: não,
3: que
2: não.
3: Estão no seu coração.
2: Exatamente. Isso, Dias Pereira, 94, Reginaldo Souza, 2009, Paulo Chardong, 2024, Paulo Foiano, 2025.
3: Algum deles teria uma vaguinha na semifinal de Copa do Mundo? Com um time bom, com material
2: bom. Paulo Chardong certamente chegaria um pouquinho longe nessa Copa do Mundo, com o plano de jogo dele.
3: É.
2: Linha de 5... uma segunda linha com 4, um atacante espetado ali, jogando fechadinho, 0x0, se for 0x0 não tem problema, a hora que for...
3: É o Gustavo Alfaro da Paraíba.
2: E assim ele ganhou do Cruzeiro em 24.
3: É verdade. Com 2 gols daquele sei qual é, cara?
2: Danilo Bala.
3: Danilo Bala. Fez um golaço, um dos gols mais bonitos da história da Copa do Brasil. Exagerei?
2: Calma, devagar, que o Santa é de bar. Mas agora vamos falar sério.
3: É.
2: Thomas Tuchel, Thomas pela Inglaterra.
3: Já Didier... campeão por clubes.
2: Exato.
3: Didier Deschamps, um cara que fez, né, a parte principal da carreira dele como treinador de seleções. Mesma história do Lionel Scaloni, né?
2: Isso.
3: O cara que tava ali por baixo, nas categorias baixas da Argentina, e foi alçado para treinar uma seleção que vivia anos de dificuldade.
2: Isso. E o De La Fuente.
3: E o Luiz De La Fuente, que era um técnico de base muito bem sucedido antes de assumir a seleção. Estilos, trajetórias distintas, todas serão destrinchadas, segundo promessas, por Marcelo Duó e Bernardo Ramos. Diz aí, dupla.
4: Senhores, um café, por gentileza. Bernardo Ramos, eu e Bernardo Ramos.
2: O café é só dele, tá?
4: É,
2: não, mas a gente aceita também.
4: Mas tudo bem. Seguinte, duelos de treinadores.
2: Isso.
4: Nessas semifinais, né, que começam nessa terça-feira. Estilos diferentes, treinadores com carreiras diferentes. Vamos começar com França e Espanha?
5: Vamos, Deschamps, que é o jogo desta terça-feira.
4: Isso, Deschamps.
5: Deschamps, Didier Deschamps, vamos lá. Um técnico que, em primeiro lugar, é daqueles raros treinadores que entraram no rol dos campeões como técnicos e jogadores.
4: Isso.
5: Tipo Zagallo, Beckenbauer e Didier Deschamps. Foi ele quem levantou a taça, aliás, em 1998, no Stade de France. e depois ganhou em 2018 como técnico, e ele assume a seleção da França em meio ao ciclo para a Copa de 14 no Brasil. E armou um belo time, aliás, que tinha como grande esteio o Karim Benzema. Né?
6: Depois de uma crise em 2010, né?
5: É, exatamente, de uma crise gigante envolvendo o Raymond Domenech, né? Isso. Que foi o técnico vice-campeão mundial em 2006. O Didier Deschamps, assim, ele começa a carreira como técnico precocemente, né? Tem passagem pelo Mônaco, assumiu a Juventus num período muito turbulento da velha senhora, quando ela foi rebaixada por causa do calciopoli, o escândalo envolvendo a arbitragem e tal. Ele assume naquele momento, consegue levar a equipe de Turim à Série A de volta, né? E teve uma grande passagem pelo Olympique de Marseille, que é um dos dois grandes, né, do futebol francês, Paris Saint-Germain e Olympique de Marseille, que foi campeão da Champions, inclusive.
6: 92.
5: Em 1993.
6: 3, é verdade.
5: 92 e 93.
6: Foi o Milan, foi disputar a final com o São Paulo, por causa daquele escândalo.
5: Envolvendo o Bernard Tapie, né? Exato. E aí ele é alçado à condição de técnico da seleção francesa e tem uma brilhante carreira na seleção. É, assim, eu sempre discuti o modelo de jogo do Deschamps na Copa do Mundo de 2018, quando a França foi campeã, um jogo de muita transição rápida, como ainda é.
6: Exato.
5: Mas aquela seleção não tinha tanto talento disponível, né? Foi a primeira Copa do Mbappé, tinha o Pogba na plenitude, né? Ele era o arco, Kanté. O Mbappé a flecha, né? Kanté, Griezmann fez uma grande Copa do Mundo também. Então a carreira do Deschamps é essa. Diferentemente do Luiz de la Fuente, né?
6: Que eu conhecia muito pouco antes da Copa dele, antes dele assumir a Espanha,
5: na verdade. Acho que até na Espanha, né? Porque ele foi um jogador, foi lateral esquerdo. Ele assume times pequenos, tal, como Bilbao Athletic, que não é o Athletic Bilbao.
6: O segundo clube lá, né?
5: É, exatamente. Depois foi ao Alavés, né? Clube que defendeu como jogador. E aí foi chamado em 2013 para dirigir a seleção sub-19 da Espanha, né? Então sempre teve muito contato com a direção da Real Federação Espanhola, né? E aí ele foi forjado.
6: Né?
5: Exatamente, com muita gente que está aí hoje, né? Então, é uma escolha que passou muito pela coerência, embora seja um nome desconhecido, ou fosse um nome desconhecido à época, para substituir o Luis Enrique, que era um entusiasta do jogo de posição, né? Então, a Real Federação Espanhola foi buscar um técnico forjado nela mesmo, na entidade, e aí para tocar, né? Manter o mesmo estilo de jogo que foi implementado, eu não diria, mas que foi muito praticado naquela Espanha, que tinha Luis Enrique, que para mim era o melhor técnico da Copa do Mundo de 18.
6: Sem dúvida.
5: De 22, melhor dizendo. Né? Embora a Espanha tenha caído precocemente para Marrocos, né? Numa disputa de pênaltis e tal, em que o Bono foi muito bem. Foi, de certa forma, um fracasso para aquela seleção da Espanha, que estreou metendo 7 na Costa Rica.
6: Lembro bem.
5: Então, Luis Enrique cai, a Real Federação Espanhola apela para um técnico, apela entre aspas, né? Um técnico formado por ela mesma.
6: Mas tem um negócio muito legal que você já falou nessa nossa conversa aqui ao longo da semana passada, que ele, apesar de ele trazer um pouco, muito do guardiolismo, do jogo, né, de posição, ele foi beber no Mikel Arteta, que também é um cara jovem, um treinador jovem, uma solução de um cara que tem decidido os jogos.
5: Vamos lá, é curioso isso, Duval, porque o Mikel Arteta foi auxiliar do Pep Guardiola.
6: Exato.
5: Né? Assim como o Domenech Torrente, que foi técnico do Flamengo. E o Pep Guardiola é o mestre, né, do jogo de posição. Então o Mikel Arteta pratica essa forma de jogo também. Um dia a gente vai fazer um programa sobre isso. O que é o jogo de posição? É. Não tem nada de estático, tá, pessoal? Não é o ponta direita ou ponta direita.
6: Como diria o outro, não é nada disso que você está pensando.
5: É, exatamente. Um dia a gente vai chegar lá. Eu acho legal essa série que a gente está fazendo aqui sobre técnicos, seleções, para a gente popularizar um pouco esse linguajar que parece palavrão para muita gente, né? Mas o Mikel Arteta usou muito o Merino na temporada 2024-2025 como um centroavante quando ele perdeu no Arsenal o Kai Havertz, né? O Kai Havertz, aliás, que não era centroavante quando jogava no Bayer Leverkusen, né? O Frank Lampard o escalou assim no Chelsea e tal, mas essa é outra história também. E o Mikel Arteta fez com que o Merino se tornasse um goleador em determinado momento daquela temporada. Foi a temporada mais goleadora do Merino. E o Merino fez os dois gols salvadores da Espanha, né, no mata-mata dessa Copa do Mundo, contra Portugal e na última partida contra a Bélgica, né, entrando.
6: É um punhal, né?
5: É, exatamente.
6: No meio da defesa ali, um
5: setor ofensivo.
6: O Rodri sempre assistindo e tal.
5: É, exatamente.
6: É uma diferença um pouquinho desse tipo de jogo que a gente acostumou a ver da Espanha. Então, essa primeira semifinal desta terça-feira. Quarta-feira,
4: Dois treinadores também de histórias completamente diferentes. A Inglaterra tem o primeiro estrangeiro, né, como treinador em Copa do Mundo.
7: Não, teve o Fábio Capello,
4: teve, né?
7: O Sven-Göran Eriksson.
4: Exato, mas é o primeiro alemão.
7: Alemão,
4: né? Sim. Que
7: e a rivalidade entre Inglaterra histórica, né? É muito grande. Thomas Tuchel, vamos lá. Técnico...
4: Controverso,
7: né? Estourado pra caramba, né? Quem não se lembra daquele aperto de mão contra o Antônio Conte, quando dirigiu o Chelsea após um jogo contra o Tottenham, os dois quase saíram na mão. Fez um grande trabalho no Borussia Dortmund.
4: Sem dúvida.
7: Que o levou ao Paris Saint-Germain. Ele foi o técnico do Neymar naquela final de Champions, em que o Paris Saint-Germain perdeu para o Bayern de Munique em 2020. Né? Ele era o técnico do Paris Saint-Germain.
4: Ele até citou isso na coletiva quando ele foi apresentado na seleção inglesa.
7: Exatamente. Aí ele assume o Chelsea na metade da temporada 2020-2021, conquista a UEFA Champions League em Portugal, derrotando o favoritaço Manchester City de Pep Guardiola. Saiu do Chelsea porque ninguém fica no Chelsea, né? Aí depois foi contratado, devido a esse sucesso no futebol inglês, para dirigir o English Team, né? E tem um estilo de jogo que é muito característico do futebol alemão de uns anos para cá, né? Que é a contrapressão, chamado Gegenpressing, né? Isso foi, aliás, criado por Ralf Rangnick, técnico da Áustria, popularizado por Jürgen Klopp, e o Tuchel é um dos técnicos que gostam muito dessa forma de contrapressão, que é perdeu a bola, já vai para cima para retomá-la. O Ralf Rangnick colocava cronômetro no treino, no Manchester United, para que os jogadores retomassem a bola naquele tempo. Se não retomasse, acabava o treino, perdiam aqueles jogadores que estavam com essa missão, incumbidos dessa missão. Lionel Scaloni, vamos lá. Esse é um caso muito ímpar.
4: É.
7: Porque...
4: Mais ímpar do que o Dunga.
7: Não, porque o Dunga do O, ele não assumiu sequer a base da seleção brasileira.
4: Bem
7: o Scaloni foi o técnico do Sub-20, começa assim, em 2018, pouquinho antes da Copa do Mundo. E aí a Argentina naufraga naquele Mundial com a dupla São Paulo e BKSS.
4: Uma vergonha aquilo, né?
7: Uma vergonha, exatamente. Sim. E a AFA, que é a CBF da Argentina, presidida por Tic Tapia, que vive nos estádios aqui nos Estados Unidos.
4: Tem muita gente de olho nele,
7: inclusive. Exatamente. O Tic Tapia não tinha dinheiro para mandar o São Paulo embora. Tanto que acaba a Copa do Mundo, já não havia a menor condição de o São Paulo continuar à frente da seleção argentina. Ele não foi demitido de bate-pronto, né? Demorou um pouco. E aí a AFA não tinha dinheiro para contratar ninguém. E aí efetiva Lionel Scaloni na seleção principal. Ninguém entendeu nada. A Argentina tem grandes técnicos aí, o Maurício Pochettino, que dirigiu o Tottenham e foi técnico dos Estados Unidos nessa Copa do Mundo, Simeone, enfim, Eduardo Cudê, vários, Galhardo, né? Entre outros vários, né? E aí ele obteve enorme sucesso, né?
4: Com a Scaloneta,
7: na Copa América 2021.
4: Lá do Maracanã, estávamos lá, estava lá.
7: Exatamente.
4: E ali nasceu o time campeão do mundo.
7: A Scaloneta.
4: A Scaloneta nasceu ali.
7: Então são histórias muito diferentes, né? Dos quatro técnicos que convergem para essas semifinais espetaculares da Copa do Mundo, né? A gente já falou algumas vezes aqui na programação da Band News FM, mas vale ele relembrar, né? É apenas a terceira semifinal na história das Copas com exclusivamente campeões mundiais, né? 70, 90 e agora 2026.
4: Então é o seguinte, se você estiver vendo a gente no canal da Band News FM no YouTube, você já deixa o seu palpite, qual técnico será aí, quais deles serão os finalistas da Copa do Mundo aqui nos comentários, e já aproveita para deixar o seu like também.
7: Lembrando que a Argentina nunca perdeu uma semifinal de Copa do Mundo.
4: Estaremos juntos, hein? França e Espanha. França e Espanha, é isso, né?
7: França e Espanha,
4: França e Espanha. Terça-feira estaremos juntos no som da Band News FM em todas as plataformas. Vem com a gente.
7: Valeu, pessoal. Um abração.
3: Yuri Queiroga, deixa seu palpite aí também.
2: Vamos nessa?
3: Vamos aí. A gente errou os últimos, né?
2: Então, já que a gente errou os últimos e eu errei os últimos...
3: Eu também.
2: Eu vou de França e Argentina de novo na final. E quero errar.
3: Tá.
2: O palpite.
3: Mas fala o resultado aí.
2: Resultado?
3: É.
2: Os resultados dos jogos?
3: Vou deixar mais difícil pra você.
2: 8-8 e 7-7. Não, brincadeira. França e Espanha. França e Espanha, eu acho que vai ser jogo pra prorrogação. E a Espanha ganha de 2-1 na prorrogação.
3: Eu acho que a Espanha leva nos pênaltis, tá? Você acha que a França ganha na prorrogação?
2: Não, a França, quer dizer.
3: França ganha na
2: a
3: prorrogação.
2: França, a Espanha não. A França ganha na prorrogação de 2-1.
3: Tava sendo hipócrita. Brincadeira. A Espanha vai levar nos pênaltis esse jogo, tá? Será 2-2. Aí eu não sei, ainda não tive esse insight. posso fechar os olhos aqui para ter, se o jogo vai ser decidido ainda nos 90 minutos, esse 2x2, ou se haverá gols na prorrogação.
2: Será 1x1 no tempo normal ou mais 1x1 na prorrogação?
3: 0x0 e 2x2 na prorrogação, né? Pra mim é muita emoção. Vai ser 2x2, vai
2: ser. Aí seria o novo jogo do seria o jogo do século agora, né? Porque a Itália e a Alemanha Ocidental, semifinal de 70, que é considerado o jogo do século, né? Que foi 1x1 no tempo normal e na prorrogação 3x2 para a Itália. No somatório 4x3.
3: Nessa Copa a gente teve muitas prorrogações, né? Mas nenhuma chegou a 4 gols. Argentina e Cabo Verde teve 3 gols.
2: Três gols dentro da prorrogação. 3 gols
3: dentro da prorrogação. Isso. É, a gente teve agora o jogo da Argentina com 2 gols.
2: A prorrogação que a gente queria que só tivesse um gol, não teve, né?
3: É.
2: Foi em 2002.
3: Exato. E para Argentina e Inglaterra?
2: Argentina e Inglaterra, 0x0.
3: Ô, louco.
2: 0x0 na prorrogação.
3: Ruim, você acha?
2: Eu acho que vai ser jogo 0-0 brigado. 0-0. Vai ser um jogo. Eu acho que vai ser um jogo assim, muito nervoso.
3: Ainda mais com o Ismael Fati na arbitragem.
2: Meu amigo, olha. Vamos fazer um palpite e cartões vermelhos pra esse jogo?
3: Eu acho que na semifinal ninguém toma, não.
2: Não sei.
3: Porque você sabe que a semifinal, né? O regulamento FIFA de exclusão de cartões, ele meio que tipo, te permite tomar um cartão amarelo na semifinal.
2: Exato.
3: Não muda absolutamente nada.
2: Quer dizer, quem não tá com suspensão a cumprir, zero cartões amarelos.
3: Então qualquer amarelo que você tomar na semifinal não vai te trazer impacto nenhum na final se você não receber o segundo. Então é uma licença pra bater.
2: Uma licença
3: pra deixar um braço.
2: Eu acho que é isso que vai acontecer nesse jogo. Esse jogo vai ser muito, muito, muito nervoso. E acho que vai ser 0x0 no tempo normal e na prorrogação. E nos pênaltis, Dibu Martínez vai provar Dibu Martínez vai brilhar. Espero estar errado, mas...
3: palpite não é torcida, pode ficar à vontade.
2: Dibu Martínez há de brilhar e levar a Argentina a mais uma final.
3: Eu acho que vai dar Inglaterra 2x0. Tem um pouquinho
2: nos
3: de
2: 90.
3: Nos 90 minutos. 2x0 para a Inglaterra. Acho que a defesa argentina vai provar um pouquinho de um grande ataque. Algo que ainda não ocorreu nessa Copa do Mundo. E vai enfrentar uma grande defesa também, né? Não que a Suíça não tenha. Mas, eventualmente, fez bem o seu papel até ter um jogador a menos.
2: Sim.
3: Excluindo o fato de tomar um gol de cabeça de um cara de 1,75 m. Né? Tudo bem. Acontece também.
2: Mas,
3: melhores famílias, né?
2: Mas é isso. Acho que a Argentina vai também pegar uma boa defesa. Mas assim, ela não deve ser vazada nos 90 minutos e nem nos 30 da prorrogação, acho.
3: Boa, então estão feitos os palpites, o que vale? Nada, só a glória, né, de quem acertar, eventualmente.
2: Vale um aperto de mão.
3: Isso, um abraço aqui no Bandidos na Área. E você também pode mandar o seu palpite no 11 999 592 100 ou no canal do YouTube, youtube.com/radiobandidosfm. Infelizmente a gente vai poder ceder só um abraço, né? Você acertar o palpite também.
2: Vai ser um aperto de mão do emoji lá no WhatsApp.
3: Exatamente, aquele aperto de mão do emoji.
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3: Yuri Queiroga, o Corinthians sofreu mais um transfer ban na FIFA. Ele foi divulgado nesta segunda-feira, né? Atualização diária ali do sistema da principal federação de futebol do planeta. Tá preocupada com a Copa do Mundo, mas tá trabalhando ainda, né?
2: Só que esse transfer ban é diferente. Assim, a gente poderia até chegar aqui um gaiato e dizer, não, mas conte uma novidade. Neste caso, há uma novidade em relação aos outros transferbans, né?
3: Exatamente, esse é pelo não pagamento de uma multa, né? De solidariedade. Então, vamos lá, o Corinthians tem dívidas ativas, né? Em relação às compras do Charles com o Midtjylland da Dinamarca, do José Martínez com o Philadelphia Union e do Thales com o New York FC lá dos Estados Unidos.
2: Magno.
3: Thales Magno, exatamente. E aí o Corinthians foi multado pelo não pagamento dessas dívidas, algo que mais ou menos antecede um transferban. Né? Quando você tem esses débitos em aberto com a FIFA, não foi punido ali com a penalidade máxima, né? Dentro dessa jurisdição, você é punido com uma multa e o Corinthians não pagou essa multa. E aí, se você não paga essa multa, aí a FIFA te dá um transfer ban. É mais ou menos R$1 milhão, estamos falando aí de R$1.100.000, né? Nesse débito que o Corinthians tem com a FIFA, é o segundo transfer ban ativo do clube. Primeira vez também que o Corinthians enfrenta dois assim de uma vez, mas vale destacar, não é um valor tão alto. R$1.100.000 para um transfer ban. É claro que pro nosso bolso pesa bastante. Pro seu menos, né? Mas pro meu bastante.
2: Ora, pro meu menos. É,
3: o Corinthians ainda tem esse transfer ban pra lidar. O segundo, o primeiro é de R$7.700.000 aproximadamente, né? Com o Philadelphia Union dos Estados Unidos. R$1.500.000 pela compra do José Martínez, que nem tá mais no clube. Mas são dois transfer bans ativos que o Corinthians tem às vésperas da abertura da janela, no dia 20 de julho. E é um Corinthians que deve perder jogadores, deve vender, né? Fazer pelo menos uma venda. Essa é a expectativa, isso é tratado como certo no clube. É claro que no Corinthians, até o que é tratado como certo, às vezes dá errado. Mas o Corinthians principalmente busca reforços, né? Tem conversas sólidas com o Al Nassr, da Arábia Saudita, para repatriar o atacante Wesley, o ponta-direita, revelado no Terrão. Esteve muito próximo do Cruzeiro, mas o staff do atleta procurou o Corinthians porque era de preferência dele voltar a vestir a camisa do Timão, então as conversas estão em andamento. E tem também o Arthur, ex-Grêmio, agora com contrato com a Juventus da Itália, e o Corinthians tenta também destravar uma possível negociação. Esse é um atleta pedido pelo técnico Fernando Diniz. Agora, sem resolver o transfer ban,
2: não vem ninguém. Que desembolsar quase R$9 milhões para agora, para poder destravar, que é transfer ban, né, dado pela FIFA pelas razões financeiras, só existe um jeito de você resolver. Pagando,
3: né?
2: Pagando. E quando há esse tipo de multa que não é paga e há um transfer ban por causa disso, dificilmente, para não dizer impossível, de haver um outro acordo. Que a credibilidade está em jogo, a chance de crédito, né? O crédito neste momento não existe. Mas tem que desembolsar quase R$9 milhões para poder resolver os transfer bans. Né, porque na falta de um tem outro.
3: É.
2: Né, então, para poder trazer esses reforços, vai ter que fazer essa movimentação, e aí vai tirar de onde? Vai contrair um novo empréstimo, vai ter que antecipar uma receita que viria mais para o final do ano, e aí você também comprometer o caixa, porque antecipar a receita não é duplicar a receita. Antecipar a receita, você está recebendo agora e lá na frente pode faltar de novo. Ou seja, vai criando uma bola de neve. Esse é o grande problema que está ocorrendo com o Corinthians e com tantos outros clubes brasileiros. Mas, no particular do Corinthians, de novo, há o risco do Corinthians atravessar uma janela de transferências sem fazer contratações para os setores que precisa. Quando se fala ali no Arthur, no Wesley. Wesley, sim, uma possível vinda dele viria para um setor que é, sim, carente de reforço. O Corinthians precisa de jogadores mais agudos, precisa de gente mais rápida para poder explorar os lados do campo e achar soluções para dinamizar o ataque. Volante, você já tem ali, tem grande quantidade, mas os que tem não são regulares. O Arthur seria um cara para consolidar ali, quem sabe, para dar um ritmo para o meio campo, mas eu não sei se com o que ele entregou no Grêmio já seria a peça que o Corinthians poderia desejar. Mas dentre os que tem, havendo essa possibilidade, é uma peça boa. Vamos ver.
3: Cenas dos próximos capítulos. O futebol brasileiro está voltando, torcedor. Calma.
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3: Palpites, Vila Queiroga, da galera. Rodrigo de Diadema, em São Paulo. 3-0 Inglaterra contra a Argentina e Espanha 2-1 na França. Deus te ouça. Quer dizer, principalmente no primeiro resultado.
2: Se isso acontecer, a gente teria uma repetição da final da Eurocopa, né?
3: Isso.
2: Inglaterra e Espanha.
3: Inglaterra e Espanha. É, a final que foi vencida pelos espanhóis, né? Isso. A Inglaterra também não costuma se dar bem quando o bicho pega, mas tá sempre lá.
2: Né? Tá It's Coming Home desde que lançou a música e até agora...
3: Tá batendo tanto na trave.
2: Zero. Uma hora It's Coming Home mesmo, né?
3: Essa velha discussão, né? Eu ouvi o Mauro Betti falando sobre isso esses dias, né? Nosso grande comentarista Mauro Betti. A Inglaterra tá sempre lá, quase bate na trave. Mas assim, o que é melhor, né? Você ser uma seleção que cai nas quartas de final como teto máximo, como o Brasil, ou você chegar sempre na semifinal e perder? No fim das contas, você perdeu de qualquer jeito.
2: Exato, né? Exatamente. Mas assim, o Marcelo Paes, embora o Marcelo Paes, que está agora no Corinthians, mas embora depois daquele tempo dourado do Fortaleza, o Fortaleza agora já esteja enfrentando uma grave crise financeira, mas o Marcelo Paes, na final da Copa Sul-Americana, ele falou uma coisa lá depois de ter perdido para a LDU. Quem sempre chega uma hora ganha. Então, exato, isso pode se aplicar para a Inglaterra.
3: Perfeitamente. O nosso ouvinte, o Ale Melo, escreve para lá que poderia ser valendo um refri bem gelado.
2: Aí, ó.
3: É uma boa também. Refrigerantezinho gelado.
2: Uma coca de 2 litros. Rua de baixo com rua de cima, naquele clássico histórico, né? Valendo uma coca de 2 litros.
3: A coquinha de 2 litros na minha mão dura 2 dias. Esquece. Jogar na minha mão dura 2 dias.
2: Ih!
3: Fizer uma propaganda gratuita aqui pra Coca-Cola. É bom demais. Prefere Coca ou Guaraná?
2: Eu prefiro Cajuína.
3: Cajuína. Que é um refrigerante de caju, imagina.
2: Exatamente. Mas, vamos lá. 3-0 Inglaterra, 2-1 Espanha. Quem mais?
3: Esse é o palpite do nosso amigo, o Rodrigo, de Diadema. Mande o seu aí também no 11999-5925.
2: E tem palpite para arbitragem na final aí também, né?
3: É verdade. O Vitor Gonzalez disse que quem vai apitar a final é o Rafael Claus.
2: Rapaz, se isso acontecer, aí Donald Trump vai chegar... Stop the final!
3: O Gianni Infantino vai ficar com 15 ligações perdidas lá no celular. O suspeito Rafael Claus, chamado para depor na CPI. Tudo isso começou com o John Textor, inclusive. Vale a gente lembrar.
2: E né? Não se provou.
3: Né, como quase tudo que ele fala, inclusive. Fim de papo no Band News na área, a gente volta amanhã e mande seu palpite pra cá ainda, quem sabe a gente não desenrola um refrigerante gelado pra quem acertar, né não? Valeu, gente! É isso. Band News na área volta já com a definição do primeiro finalista amanhã. Transmissão Band News FM, Yuri Queiroga estará nessa também, né, Yuri?
2: Isso, no pós-jogo, Humberto Ferretti na apresentação durante a partida, mas teremos Marcelo Duó, Bernardo Ramos, Léo Fontes, com Maurício Ferreira, direto de Dallas. E você, Lucas Belotti, também estará nessa.
3: É isso, a partir das 3 da tarde começa o Esquenta Band News FM, a bola rola às 4 e a gente segue até a abertura do É da Coisa, se a coisa se resolver no tempo normal. Fechou?
2: Fechou.
3: Valeu, gente. Tchau.
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11: 4:48 pelo horário de Brasília, o âncora do Band News no meio do dia, Eduardo Oineg, argumenta que a pulverização de recursos e a falta de foco em pesquisas dirigidas nas universidades são os principais fatores que impedem o Brasil de desenvolver uma tecnologia de ponta.
14: Gente, a gente está acompanhando o processo político em paralelo àquilo que nos diverte, né? O que nos diverte, naturalmente, é a Copa. Está com uma semifinal muito interessante. Eu adorei a semifinal. É muito legal ver a Argentina e a Inglaterra. É muito legal ver a França e a Espanha. Acho que vai ser muito bacana, torcendo para que ganhe aquele que tem a chance de ficar mais longe do Brasil. Agora é o pensamento estratégico. Quem é que pode ganhar? Tem três opções melhores do que uma, para não criar um tetra. Eu acho que a gente tem que ser contra um tetra. Eu acho que essa que é a coisa. Tem um tricampeão e o resto não é tricampeão. Então a gente tem que torcer contra o tricampeão. Estou errado, Fede? Você acha isso que é uma visão muito egoísta?
15: Você sabe que eu não tinha pensado nisso, mas faz todo sentido.
14: Contra o tetra.
15: Eu comentei isso quando a Alemanha foi eliminada. Porque
14: pronto.
15: A Alemanha poderia ser penta.
14: Pois é.
15: Agora, pensando assim, faz sentido. E no caso da Argentina, além dela ter mais títulos que Inglaterra e Espanha, ela está mais perto do Brasil, ou seja, vai para o fim da lista.
14: É. Pronto. E se você imaginar que a gente se livra de um tetra, a gente ganha 8 anos de crédito, se a Alemanha não aprontar, a gente ganha 8 anos de crédito com esses 4, pelo menos, para a gente poder fazer um time. Então, o nosso treinador tem 8 anos aí para a gente poder não fazer feio, chegar numa semifinal, chegar como esses 4... chegaram. Então, é terça e quarta?
15: Terça e quarta.
14: Conhecido como amanhã e depois de amanhã, para daí depois saber o que é terceiro e quarto e primeiro e segundo, né?
15: Terceiro e quarto no sábado, final domingo.
14: Final no domingo. Isso vai ser divertido. E são jogos interessantes, né? Por mais que a Argentina não jogou nada, né? Mas jogou o nada que a gente não jogou. O nada deles é o necessário. É o estilo Mowgli. É só o necessário.
16: Necessário.
14: É isso.
16: Necessário.
14: A gente não joga somente o necessário. A gente joga menos do que o necessário. Aí não dá. É uma loucura. Mas, enfim, isso é o lado divertido. O Milton Neves dizia que, entre as coisas menos importantes, o futebol é o mais importante, né? E é muito interessante, como todos os esportes são importantes, são interessantes. Até o curling é interessante. Quem acompanha a Olimpíada às vezes se vê assistindo a partida de curling e fala, nossa, como que faz aquilo, né? Não tenho a menor ideia, nenhum interesse em saber como faz, mas só de olhar já acho divertido. Mas tem as coisas que são as coisas importantes e nem sempre tão interessantes. Mas a gente está diante de um desses assuntos que é extremamente importante, que é o processo eleitoral, e que a gente trata meio como eleição de síndico, que também é importante. Mas a gente trata como se fosse eleição de síndico. Ah, vamos escolher um cara que vai, para mim, tanto faz, não estou nem aí. Pode ser o Lula, pode ser o Flávio Bolsonaro, pode ser o Zema, pode ser o Caiado, o Renan Santos, sei lá quem for. Gente, o que é importante a gente fazer é submeter esses caras a um teste. Não é nem teste de inteligência, porque eu acho que aí é pedir demais. Mas um teste para que eles discutam os problemas brasileiros. Toda eleição, municipal, estadual, federal, não importa, a gente quer ver os problemas sendo discutidos, os reais. Eles nunca são discutidos, nunca. Definitivamente nunca são discutidos. E a gente tem alguns problemas da maior gravidade. A gente pode escolher aqui, nós vamos discutir todos aqui. Nós já discutimos segurança pública, vamos voltar a eles. A ele, com certeza. Semana passada a gente discutiu segurança pública aqui no meio do dia. Mas eu queria mostrar que se a gente deixar, nós vamos ficar com esse negócio. Ah, papai falou que eu sou candidato de novo. Papai disse que eu sou candidato. Então vou ler cartinha do papai. Aí lê a cartinha do papai. Aí o outro fica gastando dinheiro, aumentando a dívida pública. O outro faz os bonequinhos. E a gente fica nesse troço. Quer dizer, eu estou nem aí com o papai, com o filhinho. A gente tem que discutir os problemas brasileiros, os problemas nacionais e internacionais. Nós estamos no meio de um enrosco que é fabuloso. A China decidiu colocar uma tarifa sobre a carne brasileira, adicional de 55%, em cima do que já cobrava, 12%, começou a valer no começo do ano, essa é uma brincadeira que vai ter um impacto de mais de 3 bilhões de dólares sobre as nossas contas de exportação. Os Estados Unidos discutem nesse momento e devem tomar uma decisão nesta semana, até o dia 15, hoje é dia 13, quarta-feira. Até quarta-feira, se vai ou não enfiar um toco de 25% de tarifa adicional. É um absurdo o que pode acontecer. E a gente acha que isso não... Tudo bem. Claro que está todo mundo preocupado, os empresários estão preocupados, mas a forma como isso é discutido, você vê, foi o Flávio Bolsonaro e o Lula ficaram discutindo isso do ponto de vista político-eleitoral. Flávio Bolsonaro foi lá para os Estados Unidos e fez uma defesa de quinta categoria em cima desse assunto. E nós estamos com um problema, né? Então a gente tem problemas. Agora, por que que os americanos estão fazendo isso? Por que que os chineses estão fazendo isso? Porque eles estão discutindo as questões que interessam a eles. E nós estamos discutindo. A gente está sempre no reativo. Sempre no reativo. Ô, gente, o Brasil montou a sua pauta de exportação com base em commodities. Commodities. A gente vende commodities. Commodities tem vantagens sobre as não commodities. O que que são aquela, o que que são as commodities? São os produtos que são... Você estabelece um padrão para eles e não importa o fornecedor, pouco interessa, o importante é ter aquele produto. Então, soja, milho, trigo, petróleo, minério de ferro, algodão, você especifica, e se o fornecedor atender a especificação, pouco importa, você compra e vende por tonelada, por quilo, por litro, por barril, não interessa. Mas ninguém vai olhar o acabamento. Então, não existe uma commodity chamada sapato Louboutin. Não existe isso. Não existe uma commodity chamada bolsa Hermès Birkin. Não existe. Bolsa Hermès Birkin, a Hermès faz a Birkin e vende. Então, não é commodity. Se você for olhar, a commodity é coisa que você vende e compra por quilo, por tonelada, por litro. Tal. Você tem uma ideia, um sapato... Louboutin, ele custa R$100 de custo. R$100 e vale R$5.500. Porque o Louboutin, que existe, teve uma ideia de pintar a sola do sapato de vermelho. Pintou a sola do sapato de vermelho. E esse sapato é reconhecido, as pessoas reconhecem o sapato. Louboutin fez muito sucesso por causa daquela série Sex and the City, que foi quem bombou aquele sapato. Esse sapato lá vale R$5.000 um sapato daquele, entendeu? Esse cara é um gênio. O cara pintou a sola de um sapato de vermelho e vale R$5.000. Ah, é só isso? Não, não é só isso. É gênio. Uma bolsa Birkin custa R$70.000 no mínimo. Ferretti, anota o preço, porque dona Juliana merece.
3: Ok.
14: Uma bolsa Birkin. A Larissa já fez um rosto de eu também mereço. R$70.000 no mínimo uma bolsa Birkin. Quanto você acha que tem de couro, metal numa bolsa Birkin? R$1.500, R$2.000, R$3.000. E ela custa R$70.000. Então é o seguinte: uma tonelada de minério de ferro, R$100. Uma tonelada de soja, R$2.500. Uma tonelada de bolsa Birkin, R$71 milhões. Se você fosse vender uma tonelada de bolsa Birkin. O que que vale mais? Uma tonelada de iPhone, R$27 milhões. É aquilo. Do fumo ao charuto, você multiplica por 200 o preço. Do café, a cápsula Nespresso, Dolce Gusto, aquelas marcas todas bacanas, Illy, não sei o quê, você multiplica também um monte. Né? Do leite... ao queijo fatiado, você multiplica um monte. Quer dizer, o leite custa R$4.500 a tonelada, o queijo fatiado, R$63.000 a tonelada. Eu estou colocando tudo tonelada para a gente ter uma unidade só. Né? Uma tonelada de tomógrafo, R$800.000. O tomógrafo pesa mais do que uma tonelada, mas eu estou reduzindo a uma tonelada. Então, quanto mais você eleva o preço de uma tonelada, mais você sai dos produtos que são commodity, né? Então, se você pegar um carro e reduzir o carro ao que ele consome de aço, de borracha, de plástico, de não sei o quê, um carro custa R$5.000, R$6.000. Mas o carro custa 90, custa 100, porque tem outras coisas. Tem engenharia, tem tecnologia, tem conhecimento, tem ensino, tem tudo. Então, a hora que o chinês vai lá e diz, eu vou meter 55% na carne, ele não está falando que ele vai colocar 55% no sapato Louboutin. Ele está botando 55% numa commodity. Ou ele está botando 55%, nesse caso é na carne, mas os americanos colocaram uma sobretaxa na gente em sapato, em móvel e tal, mas também sem marca, sapato comoditizado, que vai para lá e lá eles põem a marca. Então, de alguma maneira, a gente tem que olhar para isso e falar que tipo de conclusão a gente consegue tirar para a gente sair dessa cilada, que não é uma cilada ruim ter grande produção de commodities, mas ficar nisso como principal é um problema. A gente não vai ter novas Embraer. A Embraer, se você reduzir a Embraer ao peso do avião, é um nada. Ali tem conhecimento embarcado. Então, a gente precisa ter mais conhecimento embarcado. Como é que a gente faz para ter mais conhecimento embarcado? A gente precisa ter conhecimento. Para ter conhecimento embarcado, a gente precisa ter conhecimento. Aí, olha que loucura. Tem um relatório recente da ONU que mostra que 95% dos países que eram dependentes de commodity em 1995 continuaram dependentes em commodity. Não evoluíram. Por quê? Para você sair da dependência de commodity, você tem que fazer tanta coisa que é muito difícil. E como é que você faz esse monte de coisa? Você precisa ter um projeto de país, um projeto de transformação que a Coreia do Sul teve e tem, que Taiwan teve e tem. Taiwan fez um caminho muito semelhante ao da Coreia do Sul. A Coreia do Sul tinha fome, tinha guerra civil recente, tinha acabado de sair de uma guerra civil. E ela foi indo para um mundo de tecnologia. Sabe o que ela fez? Não é que ela aumentou o número de universidades, por exemplo. Ela reduziu o número de instituições para poder dar mais dinheiro para as instituições. Então, olha que loucura que nós temos no Brasil hoje. Nós temos 69 universidades federais. 69 universidades federais. 60% da pesquisa se concentra em 15. Só que tem um detalhe. Você pega uma instituição americana, o MIT, que é uma instituição renomada, tem 1.000 professores. 1.000 professores. E o conjunto das nossas 69 universidades federais tem 97.000 professores. 1.000 professores de um lado, 97 vezes mais professores do outro. Sabe qual é a diferença de produção científica de 1.000 e 97.000? Para ser igual, tinha que ser 97 vezes maior, né? Para ser igual. Pois é 10 vezes maior. Um professor do MIT produz 5 artigos e um professor da Universidade Federal Brasileira produz 0,5. Da 059, ou seja, eles são 10 vezes mais produtivos lá. Não sei se você concorda ou discorda, essa é a opinião que eu tenho sobre o assunto.
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17: 5:02 pelo horário de Brasília. Bom dia para você que acompanha a Band News FM nesse início de terça, hoje 14 de julho de 2026. Eu, Stephanie Toso, sigo por aqui até às 7 horas, atualizando os principais destaques do noticiário no Brasil e do mundo para você começar o dia bem informado, bem atualizado e, claro, que contando sempre com a sua participação pelo nosso WhatsApp no 11 999 59 210. Já nesses próximos minutos, fazendo um giro pelos principais destaques do dia. ministro Alexandre de Moraes suspende por 90 dias as visitas do senador Flávio Bolsonaro ao pai, o ex-presidente Jair Bolsonaro, que cumpre prisão domiciliar. Detalhes direto de Brasília, com Rafael Procópio.
18: As visitas do senador Flávio Bolsonaro ao pai, o ex-presidente Jair Bolsonaro, que está em prisão domiciliar, estão suspensas por 90 dias. Além disso, a defesa do ex-presidente tem 48 horas para explicar a carta escrita por ele, divulgada pelo filho no último final de semana. A decisão é do ministro do Supremo Tribunal Federal, Alexandre de Moraes. O pré-candidato à presidência, Flávio Bolsonaro, tornou pública uma carta escrita à mão pelo ex-presidente, em que afirma que o senador é o porta-voz oficial dele na disputa eleitoral deste ano. Na decisão, Moraes considerou que o senador descumpriu a decisão judicial que proíbe o uso de redes sociais pelo ex-presidente e, dessa forma, houve um desvio de finalidade do direito de visitas.
17: A diarista suspeita de matar um casal de idosos em Belo Horizonte é indiciada por latrocínio. Informações que chegam com a Josiane Lemos.
19: A diarista Paola Stephanie Neto Cirino, de 30 anos, é indiciada por latrocínio do casal de idosos no bairro São Pedro, em Belo Horizonte. As investigações apontam que a suspeita premeditou o crime antes de entrar no apartamento das vítimas, onde realizaria um serviço de limpeza pela primeira vez. De acordo com a polícia, ela dopou o casal e, na sequência, utilizou violência física para cometer o latrocínio. Durante as investigações, foram recuperados cerca de R$18 mil em dinheiro, relógios, celulares, joias, roupas e outros objetos levados da casa das vítimas. Até o momento, não há indícios da participação de outras pessoas no latrocínio. A diarista também é investigada por outros 4 crimes praticados com o mesmo modo de agir. Parte dos objetos subtraídos de um desses casos foi localizada na residência da investigada e devolvida aos proprietários.
17: O Ministério Público Gaúcho e a Polícia Federal investigam uma ex-secretária municipal de Pinheiro Machado por desvio milionário de recursos da área da saúde. Destaque que chega de Porto Alegre com a Vitória Fernandes.
20: Uma ex-secretária municipal de Pinheiro Machado, na região sul do estado, foi alvo de uma operação do Ministério Público Gaúcho e da Polícia Federal nesta segunda-feira. A operação investiga um esquema de desvio de recursos públicos destinados à saúde no município. A apuração aponta que houve um prejuízo de R$1.460.000 entre 2023 e 2026, decorrente de pagamentos direcionados indevidamente a 2 empresas fantasmas ligadas à ex-secretária. A também indícios de irregularidades em empenhos, liquidações e pagamentos relacionados à aquisição de medicamentos e materiais de saúde pelo Executivo Municipal.
17: No noticiário internacional, o número de mortos nos terremotos da Venezuela sobe para mais de 4.500. Há quase 18 mil pessoas ainda sem moradias e até 50 mil desaparecidos, segundo a ONU. Além disso, mais de 20 mil pessoas vivem em acampamentos temporários. Desde os abalos de 24 de junho, foram registrados mais de 1.200 tremores secundários. Horas, 6 minutos pelo horário de Brasília. Tem informação do esporte por aqui. O Corinthians sofre mais um transfer ban às vésperas da abertura da janela. Destaque do Lucas Belotti.
3: O Corinthians esbarra no segundo transfer ban ativo e aumenta a preocupação com a janela de transferências, que abre no dia 20 desse mês. A nova punição da FIFA veio pelo não pagamento de uma multa disciplinar por outras dívidas em aberto. Para se livrar dessa proibição, o Timão terá de pagar pouco mais de R$1 milhão à entidade. Mesmo se regularizar esse débito, o Corinthians seguiria impedido de registrar novos atletas na janela. Isso porque o clube segue com um outro transfer ban, esse pelo não pagamento da compra de José Martínez, que já deixou o clube. A segunda dívida está na casa dos R$7 milhões e R$700 mil.

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1: Nesta terça, o dia continua com tempo firme pelo sul do país. A massa de ar frio mantém o amanhecer gelado, com chance de geada pontual em áreas de serra e no sul do Paraná. Ao longo da tarde, o sol aparece e as temperaturas sobem gradualmente, mas ainda assim, o dia continua agradável. No sudeste, a frente fria segue afastada, porém a circulação marítima ainda mantém muitas nuvens e chuva fraca no litoral de São Paulo, Rio de Janeiro e do Espírito Santo. E no leste e nordeste mineiro, também há previsão de chuva. Na região central do país, o tempo segue firme, com pancadas isoladas apenas da faixa norte e oeste de Mato Grosso. Já na região nordeste, a chuva se concentra no litoral, de maneira mais fraca, com destaque para a região entre Salvador e Ilhéus, enquanto o interior continua seco. E no norte, as pancadas continuam ao longo do dia em grande parte da região, com trovoadas e chuva mais forte em áreas do Amazonas, Acre e Roraima, enquanto no leste litoral do Pará e também no Tocantins, o tempo segue firme. Lívia Caetano, da Climatempo.

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1: As seleções inglesa e argentina fazem os últimos ajustes para se enfrentarem na semifinal da Copa do Mundo. A disputa valendo a vaga na final será na quarta-feira com a transmissão da Band News FM. Quem acompanha é o correspondente Felipe Killing. Ele conversou com Sheila Magalhães, Carla Bigato e Renan Suquevicius.
2: A gente vai falar já com o Felipe Killing, porque ele está acompanhando a expectativa para a Argentina e Inglaterra. Um desafio em campo, mas tem toda uma treta do lado de fora, e isso está sendo levado para dentro do campo, essa rivalidade histórica entre os dois países. É, isso por causa da discussão com relação às Ilhas Malvinas, né? Em 82, os dois países travaram uma guerra por causa desse arquipélago no sul do Oceano Atlântico. Inclusive, a primeira vez, estava falando mais cedo com a Luana Pereira, que está pensando em ir para Buenos Aires. Quando eu fui para Buenos Aires, tem os ônibus lá, né? Não sei se vocês já notaram, os ônibus passam por ali e tem a estampa, tem o adesivo. As Malvinas são argentinas. Todos os ônibus de Buenos Aires. É uma coisa que está no dia a dia, imagine só, dos ônibus, do transporte coletivo das pessoas. É, e, enfim, isso está aí no cenário, na cabeça dos torcedores, nessa disputa por esse arquipélago. O número de argentinos mortos nesse conflito estimado em 650. E 4 anos depois, né, na Copa do Mundo de 86, a Argentina venceu a Inglaterra nas quartas de final, num jogo lendário. Essa reportagem aqui que eu estou acompanhando, trazendo essa história do G1, esse jogo ficou marcado por 2 gols de Maradona, um com aquele lance com a mão, né, que ficou conhecido como La Mano de Dios, e é considerado o outro, considerado um dos mais bonitos da história do futebol. Essa história marcada na memória dos argentinos. É, e agora, Felipe Killing, a gente está se preparando para mais uma vez esse embate dentro de campo. O que, que você conta para nós?
3: O Lionel Scaloni, o técnico da Argentina, foi perguntado sobre esse duelo e a rivalidade que envolve enfrentar a Inglaterra. E ele tentou baixar o tom, disse que é apenas uma partida de futebol. Mas tem partidas que o técnico não escolhe o significado. Para os torcedores é uma enorme rivalidade, muito claro por conta das Malvinas. Também teve esse jogo de 86, teve um jogo em 66 com uma expulsão de um jogador argentino, o Antonio Ratín, que inclusive morreu no final de semana, teve uma homenagem a ele. E aí depois dessa expulsão que começaram a criar cartões no futebol, eles já se encontraram também em 98, se encontraram em 2002, e tem essa primeira vez que eles se encontram numa Copa do Mundo, mas numa partida que vale vaga na decisão. O Messi chegou a declarar também após o jogo contra a Suíça que ele já enfrentou todos os times do mundo, né? Já enfrentou o mundo, mas ainda não tinha enfrentado a Inglaterra. E já há também, infelizmente, imagens nas redes sociais de torcedores argentinos e ingleses brigando aqui nos Estados Unidos. Teve reunião de torcedores argentinos lá em Miami, aí eles acabaram encontrando ingleses. Nas arquibancadas também da partida entre Inglaterra e Noruega, tinha argentinos por lá, então certamente vai estar uma temperatura alta. E são duas seleções que chegam para essa semifinal com um pouco de reclamação de ambos os técnicos. O Thomas Tuchel, que é o técnico da Inglaterra, um alemão, disse que o time teve força mental contra a Noruega, mas não jogou um bom futebol. Não foi uma versão boa da Inglaterra. Mesmo assim, já foi suficiente para vencer a Noruega. Diante da Suíça, o Scaloni também reconheceu que a Argentina poderia ter jogado melhor. São duas equipes que estão conseguindo sobreviver nessa fase mata-mata sem encantar. Eu acho que, tirando a França, as outras seleções ainda não encantaram, de fato, nessa Copa do Mundo, mas conseguiram vitórias que dão casca, né? Então, teve a vitória da Inglaterra contra o México, diante das adversidades, aí depois teve a vitória contra a Noruega, na prorrogação, difícil para os ingleses, e é uma conexão muito bacana entre torcida e jogadores cantando Wonderwall, muito bonito. E o mesmo acontece com a Argentina, sofreu diante do Cabo Verde, sofreu diante do Egito, precisou de prorrogação também para vencer a Suíça, mas a Argentina está viva nesta Copa. Então, é um jogaço com muita rivalidade, muita história esportiva, e certamente a temperatura lá em Atlanta vai estar altíssima. Inclusive, hoje a Argentina treina aqui e viaja, e hoje a gente também viaja para acompanhar de perto essa semifinal.
1: Uhum. E aí...

0: cara. E
1: amigo,
0: ele...
1: você tá pronto pra jogar futebol no Sul?
0: Vem pra cá. Você já tá com a roupa de vir, com a atuação pronta. E aí é chocante, né? Assim, porque ele pôs tudo a perder, desculpa, né, gente? Foi. O cara foi expulso, saiu chorando de campo e tal. Depois até o técnico tentou passar um pano, falar que não era o caso de expulsão. Como é que bateu isso por aí, hein?
2: Ah, repercutiu demais, viu? A Suíça reclamou da expulsão, mas é inclusive uma nova, né, intervenção do VAR nesta Copa do Mundo, que é a troca de identidade, porque teve a falta do Paredes no Embolô, e aí depois o VAR chamou o árbitro e viu que, na verdade, é, o Embolô, ele simulou. Aí ele teve que trocar o cartão amarelo, então ele tinha dado para o jogador da Argentina, acabou dando para o jogador da Suíça. A Suíça acabou reclamando, mas ele simulou. E isso mudou completamente o esquema de jogo da Suíça. E de fato, né, a Argentina não teve um caminho difícil para chegar até aqui, mas chegou. Então na fase de grupos pegou Áustria, Argélia, Jordânia. Aí na primeira fase do mata-mata, Cabo Verde. Depois pegou o Egito, um pouquinho melhor. Aí pegou uma Suíça que está, sei lá, talvez no mesmo patamar do que a Noruega, um pouquinho abaixo. É um time que não se importa em jogar fechado, mas, enfim, teve essa simulação. E aí muita gente falando, poxa, a Argentina está sendo ajudada. Não sei se nesse caso ela foi ajudada, viu? Eu acho que é a regra. Ele simulou uma falta e aí teve a troca de identidade, né? O cartão amarelo. E isso mudou completamente o esquema de jogo da Suíça. Então é uma Argentina que não está encantando, está pegando um caminho fácil, mas está aqui, é o que importa.
0: É, mas tá raçuda, né? Ela pode não encantar, mas tá brigando, né? Briga até o fim, isso enche os olhos, eu acho, sabe? Uhum. Pra gente que ficou meio assim com a nossa
1: tá
0: eliminação.
1: Em campo, né?
0: Exatamente. Tá brigando, tá sendo puxada pelo Messi.
2: E estão sofrendo. Então. Estão sofrendo bastante. Inclusive, eu fiz uma matéria sobre o jogo falando dessa relação dos argentinos com o sofrimento, né? Que a Sheila conhece bem, a corintiana.
0: Sim, conhecemos, né?
2: Mas eles falam, exato. É sofrido, é sempre assim. Então, para eles, o sofrimento acaba sendo parte de todo esse drama. Eles gostam de falar de sofrimento, de sofrer, se não é que o sofrimento não é Argentina. E aí o time em campo sofrendo, a torcida vai acreditando, empurrando. É um pouquinho diferente do que acontece com a seleção brasileira, que quando tem um pouco de sofrimento, a torcida acaba reclamando um pouquinho. Mas essa relação do sofrimento do torcedor argentino com o futebol acaba sendo um elemento a mais, principalmente nesta Copa do Mundo.
1: Argentino. Só pra surpreender um pouco aqui, viu, Quilinho, os nossos ouvintes. Porque a gente podia tocar Oasis com Underwall, claro, que é uma das músicas da Copa. Uhum. Podia tocar Rolling Stones, que lançaram um disco novo,
0: isso.
1: Então eu sabia. Então é só pra
0: quebrar expectativas.
1: Exatamente. Surpreender. Será? Pra colocar um azarão aqui, o rock argentino. El matou um policia motorizado. É muito bom essa música.
3: Nossa, fazia muito tempo que não via.
1: Bom trabalho por aí. O Killing tá com cara de quem quer falar.
2: Só pra deixar claro, somos todos Inglaterra, né?
1: Somos.
2: Ah, será? Tá, então beleza.
1: Ah, foi só, é só essa quebra de expectativa. Calma, as outras estão mantidas. Beijo, Killing.
2: Tchau, até lá.

0: 2017, mais de 200 barragens têm risco de acidentes em todo o país. E a redução no número de fiscais dessas estruturas preocupa especialistas. O Daniel Martins traz mais detalhes.
1: Mais de 200 barragens estão em risco de acidentes em todo o Brasil. Segundo o relatório de segurança de barragens 2026, divulgado pela ANA, Agência Nacional de Águas e Saneamento Básico, essas estruturas podem atingir pessoas ou equipamentos relevantes, como estradas e pontes. Essas barragens de risco estão presentes em 19 estados e pelo Distrito Federal, com destaque para as estruturas no Ceará, em Mato Grosso e São Paulo. O relatório ainda aponta que em 2025 aconteceram 18 acidentes e 23 incidentes com barragens no país sem mortes. Porém, de acordo com o superintendente de Regulação de Serviços e Segurança de Barragens da ANA, Alan Vaz, mesmo que não tenham havido mortes, a possibilidade não pode ser excluída.
2: Embora não tenha tido nenhuma vítima fatal nesse último ano, pode acontecer de alguma dessas romper, por exemplo, no próximo verão e ter, enfim, impactos mais severos, né? E a gente não vê, assim, no caso de empreendedores privados, principalmente, a gente vê uma lentidão no cumprimento dos requisitos de segurança por parte deles, sabe? E o que a gente tem visto é a necessidade

0: da gente implementar outras ações.
1: O documento também mostra que pela primeira vez desde o acidente em Brumadinho em 2019, houve uma queda no número de profissionais que atuam na fiscalização de barragens. E de acordo com o professor de engenharia mecânica da UFMG, Carlos Martinez, essa diminuição é muito preocupante.
2: Quando você tem menos pessoas, elas começam a ficar sobrecarregadas. E aí as visitas, as vistorias e as fiscalizações, elas tendem a ser um pouco mais espaçadas. E essa distância de fiscalização, de vistoria, ela é complicada, porque o fiscal ele começa a viver apagando incêndio. Então é uma correria e o tempo de análise também ele fica reduzido.
1: Ao todo, tem mais de 14 mil barragens registradas no Brasil. E este levantamento, que é realizado desde 2011, monitora as condições em barragens de mineração, agricultura, abastecimento, controle de vazão, hidrelétricas e outras variedades.
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0: 5:20, girando mais uma vez os principais destaques do noticiário nesse início de terça. O PT aumenta a pressão sobre o presidente do Senado, Davi Alcolumbre, para a pauta do fim da escala 6-1 antes do recesso parlamentar. Detalhes que chegam com Rafael Procópio.
1: O Partido dos Trabalhadores deve manter a promessa feita há alguns dias pelo líder do governo na Câmara e partir para cima do presidente do Senado, Davi Alcolumbre, nestes últimos dias antes do recesso parlamentar do meio do ano. Após mensagem do presidente do PT, Edinho Silva, para os membros do partido no sábado, dizendo que começaria uma grande mobilização para pressionar a votação do fim da escala 6-1, alguns dos principais nomes da legenda começaram a publicar vídeos e outras postagens neste sentido. Um dos primeiros a fazer isso foi Lindbergh Farias, vice-líder do governo no Congresso. No vídeo publicado nesta segunda-feira, o deputado afirma que Alcolumbre não tem o direito de não pautar o fim da 6-1. Anteriormente, após o anúncio da base de que pressionaria o Senado para a votação da PEC, Alcolumbre afirmou que não iria aceitar ultimatos para definir o que deve ou não ser votado na casa.
0: A polícia investigou o assassinato do ex-prefeito de Formigueiro, no Rio Grande do Sul, que foi morto a tiros no domingo. Informações com a Vitória Fernandes.
2: A polícia investiga a morte de João Natalício Siqueira, de 64 anos, ex-prefeito e ex-vereador do município de Formigueiro, na região central do Rio Grande do Sul. Ele foi morto a tiros no início da manhã deste domingo, em uma localidade no interior do município. A polícia afirma já ter identificado o autor dos disparos, que teve prisão decretada e segue foragido. João Natalício Siqueira administrou o município de Formigueiro por 2 mandatos consecutivos entre 2005 e 2012, além de ter exercido o cargo de vereador. A principal linha de investigação da polícia aponta para uma possível disputa de terras como a motivação do crime.
0: Um hospital em Campo Grande afasta um técnico de enfermagem que é investigado por suspeita de estuprar uma paciente internada na UTI. Informações com a Ronilma Pinheiro.
3: O Hospital Regional de Mato Grosso do Sul afastou o técnico de enfermagem investigado por suspeita de estuprar uma paciente internada na unidade de terapia intensiva, UTI, em Campo Grande. A instituição informou ainda que abriu uma sindicância para apurar o caso, informou que o profissional deixou de atuar na assistência aos pacientes logo após a denúncia ser comunicada. A vítima, de 27 anos, estava internada após complicações no pós-parto. Segundo o boletim de ocorrência, ela relatou ter sido abusada depois de receber medicamentos que a deixaram sonolenta. O caso segue sob investigação da Polícia Civil do Estado.
0: No noticiário internacional, a Europa enfrenta a terceira onda de calor do verão com incêndios florestais perto de Paris e na Espanha, onde o saldo do incêndio em Almeria subiu para 13 mortos e 10 desaparecidos. Na França, um incêndio próximo a uma floresta, 70 quilômetros de Paris, fechou a rodovia que liga a capital ao sul do país e forçou a evacuação de 800 pessoas. Dados oficiais europeus apontam mais de 10.600 mortes em excesso durante a onda de calor de junho. A OMS alertou que o continente pode enfrentar semanas ainda mais letais, com novas ondas de calor previstas se formando sobre o Atlântico. O pentacampeão mundial Cleberson recebe um diagnóstico de alterações nas artérias coronárias. Fala, Cleberson Bravo.
4: O pentacampeão mundial Cleberson, de 47 anos, foi diagnosticado com alterações nas artérias coronárias, responsáveis por levar o sangue ao coração. O ex-jogador passou por atendimento neste domingo e foi liberado para voltar para casa. Cleberson disse que começou o tratamento e vai fazer exames complementares na próxima semana.
5: Infelizmente deu uma alteração, que eu vou precisar fazer alguma bateria de exames, mas graças a Deus não é nada grave, tenho certeza que não vai ser nada grave. Daqui a pouco a gente vai estar disposto aí para a gente viver a nossa vida normal, com muita saúde e paz.

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1: Horas 25 minutos, o cientista político Fernando Schiller analisa a carta escrita por Jair Bolsonaro e que foi passada para o filho Flávio Bolsonaro. Ele conversou com o âncora do Band News no meio do dia do Jornal da Band, Eduardo Ineg.
2: Fernando Schiller, pensando o Brasil. Ô Schiller, o Flávio Bolsonaro, eu entendi que ele era candidato a presidente. Eu já tinha entendido isso, pelo menos, né? Foi uma escolha envolvendo o pai dele, o grupo político que está em torno dele. Mas, de repente, depois de um conjunto de crises, ele voltou ao Jair Bolsonaro e saiu de lá com um documento, uma carta manuscrita, reafirmando, onde o Jair Bolsonaro reafirma: olha, meu interlocutor, meu porta-voz é o Flávio Bolsonaro. Nós não estamos muito acostumados a ver isso, né? Essa busca da validação, ou então essa tentativa de reafirmar a posição. Isso é uma coisa um pouco original para a gente, né, Schiller? A gente não está acostumado com esse tipo de liderança, esse formato, né, Schiller?
3: Olha, não estamos, né? É uma situação diferente no Brasil, né? Pelo menos a questão familiar. A gente já teve quando o Fernando Haddad foi candidato lá em 2018, ele claramente era o representante do Lula. Né? Num certo momento, ele ganhou uma autonomia, então ele passou a ser o centro da questão, da campanha, do marketing, enfim. O Lula ficou um pouco de lado. Né? Na minha impressão, isso vai acontecer nessa campanha. O marketing do Flávio, nesse momento, a gente está em julho, aconteceu uma série de problemas dentro do grupo do Bolsonaro. A gente conversou aqui já várias vezes sobre isso, a tal do vídeo da Michelle não produziu efeitos negativos sobre a candidatura. Hoje saiu de novo uma pesquisa, a pesquisa Nexus, a segunda pesquisa depois do tal do vídeo. O campo da pesquisa foi feito no fim de semana e a diferença entre o Flávio e o Lula é 3 pontos. Então nós estamos falando de empate técnico, né? Então não tem muita diferença entre Lula e Flávio nesse momento, 3 pontos, e as pesquisas vêm mostrando basicamente isso. O que que acontece? Quer dizer, como há essa disputa interna, né? Essa disputa interna, que é muito estranha, né, Ineg? Vamos falar a verdade, né? O que que justifica essa disputa? Qual é o conteúdo dessa disputa? Né? Qual é a oposição de conteúdo, ou ética, enfim, que faz a Michelle Bolsonaro ao Flávio? Nenhuma. Acusação que ele foi ríspido no telefonema, acusação de que, bom, tinha uma divergência sobre a campanha no Ceará. Então, no Ceará é o seguinte: o grupo do Flávio acha que tem que se apoiar o Ciro Gomes, a Michelle achava que tinha que ter um candidato próprio lá. Bom, não é uma grande questão, isso acontece em todo partido, tem 27 estados ou unidades na Federação Brasileira. Vai ter divergência sobre várias, né? Agora mesmo no campo do PT, o Lula queria uma candidatura própria em Minas Gerais, né? E o PT local não quer. No Rio Grande do Sul, o PT local queria uma candidatura própria e aceitou a imposição do Lula, né? Da candidatura da Juliana Brizola, do PDT. Isso acontece o tempo inteiro, não é motivo para briga. O que aconteceu então? Quer dizer, que a figura do Bolsonaro, como está preso em casa, então está isolado, não recebe ninguém, a não ser os filhos, então não tem comunicação, não tem rede social, não fala, não aparece, ele resolveu dar as caras, né? E vou dizer, do ponto de vista de marketing, e isso é uma decisão da área de comunicação da campanha, não tem nenhuma dúvida sobre isso, é interessante. Tanto é interessante, sabe qual é o critério que a gente tem para saber se é interessante ou não, se vale a pena politicamente ou não? É um dos critérios, né? Se o outro lado fica brabo, né? Se o outro lado não gosta, é porque dá algum efeito. Como o outro lado claramente não gostou, né? Então, inclusive, o PT entrou com uma ação no Supremo para revogar a prisão domiciliar, porque estaria, né, rasgando ali os critérios da prisão domiciliar. Se o ministro Alexandre de Moraes decidir, de fato, mandar o Bolsonaro para Papuda por causa dessa carta, dobra o valor da carta. Não acho que ele vai fazer isso, né? O que ele vai fazer é o seguinte: é dar um aviso bem duro de que isso não pode acontecer de novo. Não vai ficar botando carta a cada 2 semanas, tá? Porque não pode, porque tá preso, não pode fazer isso. O Lula podia, né? Vamos lá, o Lula recebia todo mundo, dava entrevista, estava tudo numa boa. O Bolsonaro não vai poder fazer isso, né? Só que não precisa, esse é o ponto, porque a partir de um certo momento, e eu acho que esse momento é a convenção, é o lançamento oficial, quando o Flávio fizer o lançamento oficial, estilo americano aquele, né? Não vai ser bem americano, mas vamos lá, né? Vai ter a festa, vai ter o discurso, vai ter aí o... Aí precisa ele ter o protagonismo, né? Não vai ser o candidato até outubro do papai, não pode ser, né? O candidato do papai tem que ser um candidato próprio. E a minha provocação final aqui é o seguinte, Weneg, nós tivemos esse fim de semana, eu inclusive escrevi meu artigo no Estadão sobre isso, o ex-presidente Temer lançou o Estrada para o Futuro. Então ele chamou uma série de intelectuais e lançou um programa, né? Então é muito curioso, nós temos um ex-presidente que lança pelo menos o desenho de um programa, o desenho de reformas, de ideias, de projetos, só que os dois candidatos que realmente estão polarizando a campanha não tem, né? Não tem carta com o que o Flávio vai fazer com as privatizações, o que o Flávio vai fazer com a questão fiscal, o que o Lula vai fazer. Então a gente podia ter uma campanha, uma disputa entre ex-presidentes, né? Talvez a gente teria mais discussão do que a carta do Bolsonaro sobre o seu filho.

0: 5:31, a base governista aumenta a pressão contra o Alcolumbre para tentar pautar o fim da escala 6x1 antes do recesso parlamentar. Direto de Brasília, informações com Rafael Procópio.
1: O Partido dos Trabalhadores deve manter a promessa feita há alguns dias pelo líder do governo na Câmara e partir para cima do presidente do Senado, Davi Alcolumbre, nestes últimos dias antes do recesso parlamentar do meio do ano. Após mensagem do presidente do PT, Edinho Silva, para os membros do partido no sábado, dizendo que começariam uma grande mobilização para pressionar a votação do fim da escala 6x1, alguns dos principais nomes da legenda começaram a publicar vídeos e outras postagens neste sentido. Um dos primeiros a fazer isso foi Lindbergh Farias, vice-líder do governo no Congresso. No vídeo publicado nesta segunda-feira, o deputado afirma que Alcolumbre não tem o direito de não pautar o fim da 6x1.
2: Vamos começar essa semana numa grande campanha para que o Alcolumbre paute o fim da escala 6x1. Nós não podemos aceitar, pessoal, que essa turma sente em cima e não vote. Essa PEC já foi aprovada na Câmara, está no Senado agora. Alcolumbre não tem o direito de fazer o que está fazendo, de sentar em cima desse projeto que vai ajudar milhões de trabalhadores.
1: Anteriormente, após o anúncio da base de que iria pressionar o Senado para a votação da PEC, Alcolumbre afirmou que não iria aceitar ultimatos para definir o que deve ou não ser votado na casa. A base do governo quer aprovar o fim da 6x1 para ter essa bandeira na campanha de reeleição do presidente Lula. Caso a matéria não seja finalizada esta semana, há possibilidades do tema ser debatido somente após as eleições de outubro. Por outro lado, mesmo que estes próximos dias sejam marcados por uma menor intensidade nas votações, o Senado pode deliberar sobre uma outra matéria que acaba atingindo o governo federal. Devem ser finalizadas as discussões da PEC, que cria a aposentadoria diferenciada para os agentes comunitários de saúde e os agentes de combate a endemias, e que pode onerar os cofres públicos com valores não previstos no orçamento. A previsão é que, com a aprovação desta matéria, cerca de 30 bilhões de reais sejam retirados do orçamento pelos próximos 10 anos, o que faz com que a base considere essa matéria como uma pauta-bomba. Neste momento, o cenário mais possível é que, pelo menos, o primeiro turno da proposta de emenda à Constituição seja votado, e toda a PEC precisa ser aprovada em 2 turnos, com a votação de pelo menos 3/5 dos parlamentares de cada casa. Apesar de poder comprometer o orçamento da União, a base do governo não deve votar contra a matéria, já que isso poderia trazer problemas pensando em questões eleitorais.
0: A Câmara Municipal de Belo Horizonte decide hoje se abre um novo processo de cassação contra o vereador Lucas Gunning, do MDB. A nova denúncia foi apresentada depois que o processo anterior acabou arquivado por uma decisão judicial. O repórter Eliseu Júnior tem mais detalhes.
3: Os vereadores de Belo Horizonte decidem nesta terça-feira se aceitam uma nova denúncia por infração político-administrativa contra o vereador Lucas Ganem, do MDB. Se a maioria simples do plenário aprovar o recebimento da representação, será aberta uma nova comissão processante para apurar as acusações. A denúncia foi protocolada pela cidadã Daniela Conceição de Souza e aponta 2 principais eixos. Uma suposta fraude no domicílio eleitoral de Ganem e o uso irregular de assessores parlamentares que, segundo a representação, estariam atuando no estado de São Paulo durante o expediente da Câmara. As acusações têm como base investigações e documentos encaminhados ao Legislativo. O novo pedido chegou à Câmara na última sexta-feira, mesmo dia em que o presidente da Casa, Juliano Lopes, arquivou o processo anterior, após decisão do Tribunal de Justiça de Minas Gerais, que determinou a paralisação da tramitação por questões processuais. Segundo o procurador-geral do Legislativo, Marcos Amaral Castro, o arquivamento não impediu a apresentação de uma nova denúncia sobre os mesmos fatos.
4: Nada impedia, então, que nova denúncia fosse submetida à Câmara de Belo Horizonte. Foi apresentada nova denúncia e, em seguida, o presidente da Câmara submeteu, né, recebeu essa denúncia e está submetendo ao plenário da Câmara, que deve deliberar pelo prosseguimento ou não dessa segunda denúncia.
3: Marcos ainda explicou que o arquivamento da primeira denúncia cumpre uma decisão do TJ.
4: A denúncia 1 de 2025 foi arquivada pela Câmara Municipal de Belo Horizonte, cumprindo-se, então, o entendimento do Tribunal de Justiça, no sentido de que teria havido a extrapolação do prazo decadencial de 90 dias.
3: Caso a denúncia seja recebida pelo plenário, os vereadores farão imediatamente o sorteio dos integrantes da nova comissão processante, responsável por conduzir a investigação e apresentar um parecer sobre o caso. Já se a maioria rejeitar a representação, o pedido será arquivado. Procurado, o vereador Lucas Ganem não se manifestou.

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1: Seguimos falando de inteligência artificial por aqui e agora das muitas promessas que a tecnologia fez, mas pelo visto nem tudo que foi prometido está sendo entregue, não é isso, Warrison?
2: Mas a verdade, Edu, é que por enquanto, pelo menos no ambiente das grandes empresas, das grandes corporações, a gente tem, na verdade, até agora uma coleção de iniciativas de grandes empresas apoiadas em inteligência artificial que deram em nada ou deram em coisas muito ruins para essas empresas. Teve caso de montadora nos Estados Unidos que teve seus sistemas invadidos e que a montadora foi obrigada a vender um SUV por $1. Tivemos recentemente o caso da Meta, né? Do nosso querido Mark Zuckerberg, que disse que ia acabar com o atendimento humano para solucionar problemas na sua plataforma, substituiu tudo por agentes de IA. Resultado, hackers invadiram esses sistemas com uma relativa facilidade e tumultuaram pelo menos 200 mil contas de Instagram e mais umas outras tantas milhares do Facebook e... pior, ainda tiraram o sarro do Mark Zuckerberg no Telegram, né, dizendo como foi fácil ludibriar a inteligência artificial. Tem muitas experiências negativas. Tem outras muito positivas, mas as positivas, Edu, elas estão concentradas em áreas muito específicas, especialmente na escrita de código, ou seja, codificação, criação de software. Aí realmente a inteligência artificial tem... promovido grandes mudanças, grandes saltos de produtividade, e não é à toa que é onde a gente está vendo acontecer também muitas demissões, né? As big techs mandando gente embora à torta e à direita, mas não está indo muito além dessas áreas específicas, esse ganho de produtividade todo prometido pela inteligência artificial, Edu. Precisamos ver o que vai acontecer nessas alturas do campeonato. A verdade é que ninguém sabe, Edu. Todo mundo faz prognósticos, tenta entender o que vem pela frente, mas a verdade é que ninguém sabe. É uma tecnologia que está aí nascendo numa velocidade absurda, mas que ainda precisa, na verdade, mostrar a que veio em vários segmentos.
1: O ganho de produtividade que tem sido o principal argumento colocado pelas Big Techs quando se fala no investimento da IA. É claro que a gente acompanha e conta tudo aqui na coluna de tecnologia, que você encontra também no nosso site, o bandnewsfm.com.br, na aba Colunistas, procura por tecnologia.
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0: 5:42. Seguindo com os principais destaques em Brasília, a medida provisória que estabelece o piso mínimo para o transporte de cargas deve ser votada amanhã no Senado. Detalhes que chegam com Rafael Procópio.
1: A medida provisória que estabelece a Política Nacional de Pisos Mínimos para o Transporte de Cargas, que ficou conhecida como MP do Frete, deve ser votada nesta terça-feira. Líderes do governo e da oposição no Senado se reuniram nesta segunda para tentar chegar a um acordo sobre o tema, já que a medida provisória perde a validade na quinta-feira. A mobilização dos parlamentares em meio a uma semana de pré-recesso se dá pela possibilidade de uma greve geral de caminhoneiros que pedem a aprovação da MP. O texto, entre outras coisas, estabelece que o valor do frete praticado deve englobar os custos operacionais reais dessas operações, além do cumprimento do piso da categoria. O texto já passou pela Câmara dos Deputados e só resta a confirmação pelo Senado. A medida provisória foi editada pelo governo ainda em março e, como todo MP, passa a valer assim que é publicada, mas precisa ser confirmada pelo Congresso no prazo de 120 dias. O governo federal editou a MP, na época também por conta da ameaça de uma paralisação nacional de caminhoneiros.
0: Nos outros assuntos, o Ministério Público de Minas Gerais denuncia por feminicídio o homem acusado de matar e decapitar a própria mãe. Detalhes que chegam com Pedro Gelinek.
2: O Ministério Público de Minas Gerais denuncia por feminicídio o homem acusado de matar e decapitar a própria mãe no dia 22 de junho em Belo Horizonte. A promotoria também pediu a manutenção da prisão preventiva e uma nova perícia para reavaliar a saúde mental do acusado. Segundo a investigação, Ritglaico Rodrigues Viana, de 27 anos, matou a mãe de 54 anos enquanto ela dormia. De acordo com o órgão, o crime teria sido motivado pela decisão da vítima de deixar de sustentar financeiramente o filho e exigir que ele trabalhasse. O Ministério Público também contesta o laudo que apontou incapacidade mental do acusado no momento do homicídio.
0: Um estudo aponta uma queda na presença de golfinhos em Fernando de Noronha. Quem explica é o repórter Lucas Batista.
3: Um estudo do projeto Golfinho Rotador aponta uma queda de 59% na presença de golfinhos em Fernando de Noronha. O levantamento, realizado em 2025, registra a menor ocupação da espécie no arquipélago em mais de 30 anos de monitoramento. Os pesquisadores ainda investigam as causas da redução da população de golfinhos. Entre as principais hipóteses estão os impactos das mudanças climáticas, o aumento da atividade turística e a maior presença de tubarões-tigres na região.
0: O técnico da França joga a pressão e o favoritismo para a Espanha às vésperas da semifinal da Copa. Conta mais, Maurício Ferreira.
4: O técnico da França, Didier Deschamps, volta a colocar a Espanha como favorita da Copa do Mundo na véspera do duelo entre as seleções pela semifinal. Segundo ele, o discurso não é para colocar pressão sobre o adversário do jogo de hoje, aqui em Dallas, no estado do Texas.
5: Sigue considerando que a Espanha é a favorita?
6: Sim, sim, confirmo.
7: Você segue considerando que a Espanha é a favorita? Sim, confirmo. É a conclusão que chegamos. Tirando a partida contra Cabo Verde, todo o resto confirmou que a Espanha é a favorita. Não quero colocar pressão em Luis de la Fuente e sua equipe, porque sabemos também que todos estão esperando muito da Espanha.
8: Pressiona Luis e sua equipe, porque ele sabe também que a gente está esperando muito da Espanha.
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0: 8:46, Alexandre de Moraes decide por restringir as visitas de Flávio Bolsonaro ao pai por 90 dias. Mais informações com Rafael Procópio.
1: A decisão do ministro Alexandre de Moraes é ilegal e inconstitucional. Ao proibir o senador Flávio Bolsonaro de visitar o pai, a decisão do ministro acaba por desrespeitar não só a lei de execução penal e o Estatuto da Advocacia, mas também a Constituição. Foi nesse tom a manifestação da defesa jurídica da pré-campanha de Flávio Bolsonaro à decisão de Moraes desta segunda-feira. O magistrado proibiu Flávio de visitar o pai, o ex-presidente Jair Bolsonaro, que está em prisão domiciliar, por 90 dias. Caso a decisão não seja revista, o pré-candidato só poderá ver o pai novamente após o primeiro turno das eleições. Tudo isso é uma consequência da leitura feita pelo senador no final de semana de uma carta escrita à mão pelo ex-presidente, afirmando que Flávio Bolsonaro é o porta-voz oficial de Jair Bolsonaro na disputa eleitoral deste ano. Na decisão, Moraes considerou que o senador descumpriu a decisão judicial que proíbe o uso das redes sociais pelo ex-presidente e, dessa maneira, houve um desvio de finalidade do direito de visitas. Além disso, a defesa do ex-presidente tem 48 horas para explicar a carta escrita por ele e divulgada pelo filho no final de semana. O ministro também pediu que a defesa se manifeste sobre a possível desobediência à ordem judicial e também se Bolsonaro tinha ciência da divulgação da carta. Moraes ainda ressalta que todo este episódio pode ser enquadrado como propaganda eleitoral antecipada em período vedado pela legislação. Assim, o magistrado aciona o Ministério Público Eleitoral para que sejam apurados possíveis crimes desta natureza. Alexandre de Moraes é o relator do processo de execução da pena de Bolsonaro, condenado por tentativa de golpe de Estado, e entendeu que Flávio utilizou a visita para obter um documento com o objetivo exclusivo de divulgar na internet o que estaria burlando a proibição imposta ao pai. Em outro ponto, o ministro também afirmou que houve reincidência, uma vez que conduta similar já havia ocorrido em agosto do ano passado, o que na época motivou a decretação da prisão domiciliar do ex-presidente. Por conta da divulgação da carta, o Partido dos Trabalhadores entrou com uma ação no próprio Supremo, pedindo a revogação da prisão domiciliar de Jair Bolsonaro.
0: A convocação dos mesários para as eleições de 2026 já está sendo realizada. O edital completo será publicado no dia 5 de agosto e o chamamento está sendo realizado por novos canais. O Daniel Martins explica.
2: A convocação de mesários e mesárias para as eleições gerais de 2026 será realizada até o dia 5 de agosto. Esta será a data na qual as juízas e os juízes do TRE, o Tribunal Regional Eleitoral, irão divulgar o edital com a nomeação daqueles que atuarão no primeiro e eventual segundo turno do certame. Porém, mesmo com o prazo estando um pouco distante, já tem pessoas aceitando o chamado, como é o caso da assistente administrativa Tatiane Barbosa.
3: É a minha primeira vez como mesária. Tinha uma base ali no Minas Shopping, né? Fui lá atualizar meu título e eles fizeram a pergunta se eu queria participar de ser mesária. Aí eu falei que sim, atualizei e deixei lá em análise, né? Aí há duas semanas atrás eles me ligaram e perguntaram se eu queria participar. Eu falei que sim. E aí nós estamos aí, né, animadas.
2: Em Minas Gerais, cerca de 215 mil pessoas devem atuar na função e cada cartório eleitoral escolhe o meio que considera mais adequado para convocar os mesários, seja por e-mail ou carta. E além destes meios, agora a convocação também pode ser feita por WhatsApp, como conta o secretário de eleições do TRE Minas, Pablo Aragão.
4: Duas formas já são tradicionais, o tribunal já tem usado há algum tempo, que é o e-mail e a carta. Uma novidade para esse ano é o uso do canal único do WhatsApp do tribunal, por meio do qual os mesários e as mesárias receberão a notificação por um meio verificado com a segurança e a logo do tribunal.
2: Entre as responsabilidades da mesária e do mesário estão a organização das filas, a identificação de eleitores e a impressão da zerésima e do boletim de urna. Além disso, deve manter a ordem na sessão, recorrendo à força pública se necessário e comunicar imediatamente ao cartório eleitoral as ocorrências que necessitem da ação dos juízes. E claro, todos os mesários têm direito a um auxílio alimentação no valor de R$ 65,00 e também a 2 dias de folga do trabalho para cada dia de treinamento ou de serviço na votação. Este benefício deve ser negociado diretamente com o empregador.
0: O julgamento de Matheus Antony Lima Martins, acusado de matar a enfermeira Clarissa Costa Gomes, foi suspenso ontem após o réu desmaiar e bater a cabeça. O júri será retomado hoje, às 9 da manhã. As atualizações com a repórter Leonice Acioles.
5: 34 facadas e pancadas na cabeça. Foi dessa forma que a enfermeira Clarissa Costa Gomes, de 31 anos, foi assassinada em julho do ano passado, dentro da casa onde morava com a mãe, no bairro Jardim Cearense. De acordo com o Ministério Público, Matheus Antônio Lima Martins matou a companheira por não aceitar o fim do relacionamento. Ele responde por feminicídio qualificado por motivo torpe, emprego de meio cruel e por recurso que impossibilitou a defesa da vítima. Clarissa e Matheus se conheceram na igreja e mantiveram um relacionamento de quase 2 anos. As investigações apontam que o namoro era marcado por violência psicológica, comportamento possessivo e episódios de agressividade. A prima de Clarissa, Nathalie Costa, acompanha o julgamento e espera que o acusado seja condenado.
6: É um momento muito difícil, muito doloroso. A gente tem noção que as feridas vão ser mexidas, porque abertas elas continuam, mas a gente espera por isso desde quando aconteceu. Não é só o luto, é a violência que a Clarissa foi tirada. Foi muito cruel e não tem um dia desde quando aconteceu que a gente não acorde. A gente, que eu digo, são os primos, são os tios, são os amigos, é a mãe, é o pai, que a gente acorde e vá dormir sem pensar no tanto que a Clarissa sofreu.
5: Após a saída do advogado particular, o defensor público Emerson Castelo Branco assumiu a defesa de Matheus. A estratégia é sustentar que o acusado apresentava problemas psicológicos à época do crime, em uma tentativa de reduzir a pena.
7: A defesa pedirá simplesmente 2 atenuantes. Na verdade, um atenuante e uma diminuição de pena. O Matheus vai confessar, e a confissão, de acordo com a lei, é uma atenuante de pena. Ele tinha questões psicológicas. A defesa, de modo algum, está justificando o que aconteceu em razão das questões psicológicas.
5: A procuradora especial da mulher da Assembleia Legislativa do Ceará, Larissa Gaspar, e a procuradora especial da mulher da Câmara Municipal de Fortaleza, Adriana Almeida, acompanham a sessão do Tribunal do Júri.
8: A gente espera que esse agressor, que esse feminicida, receba a condenação máxima para mostrar que a justiça está ao lado das mulheres, para garantir que a gente possa seguir viva, segura e respeitada.
9: Não podemos mais viver num mundo em que as mulheres não podem viver seguras, nem dentro da sua própria casa. Ninguém mata com 34 facadas simplesmente porque tem problemas psicológicos.
5: O júri começou por volta das 9 da manhã desta segunda-feira. Antes da suspensão, 5 testemunhas de acusação foram ouvidas. Em nota, o Tribunal de Justiça do Ceará informou que o julgamento será retomado nesta terça-feira às 9 horas.
0: O Ministério Público já instaurou outros inquéritos para analisar contratos do Instituto Rio Metrópole. João Boeri.
10: O dono da empresa responsável pela limpeza e apoio administrativo do Instituto Rio Metrópole aparece na investigação do Ministério Público do Rio, que apura lavagem de dinheiro praticada dentro da autarquia estadual. A Alvo Soluções Empresariais e Serviços de Apoio Limitada tem contratos com o IRM desde junho de 2024. Que somam mais de 16 milhões de reais. O MP já instaurou outros inquéritos para analisar contratos do Instituto Rio Metrópole, assim como o novo presidente interino da autarquia estadual, Roberto Lisandro. O delegado também acumula a Secretaria de Estado de Governo e a chefia do Gabinete de Segurança Institucional. Em uma das visitas do ex-diretor e delegado de Polícia Civil, Franques Dias Nepomuceno, a empresa investigada pelo MP por escoltar os valores sacados pelos agentes públicos em um esquema que movimentou mais de 86 milhões de reais, os investigadores do MP identificaram a motocicleta de Cristiano de Oliveira, único dono da Alvo Soluções, no local. Em 2017, o empresário passou a ser assessor parlamentar na Câmara Municipal de São João de Meriti, na Baixada Fluminense, mesmo ano em que o então vereador Davi Perini Vermelho, preso na operação do MP, assumiu a presidência da Casa Legislativa. Em junho de 2024, a então Facilities Rio Gestão e Serviços Limitada venceu as licitações para fornecer terceirizados para apoio administrativo, técnico e operacional do IRM. Mas dias antes de assinar o contrato, a Facilities mudou o nome para Alvo Soluções e objeto social para passar a incluir Vigilância e Segurança Privada, o mesmo ramo da Rio Forte, a empresa da família do delegado de Polícia Civil, Franques Nepomuceno, ambos na zona sudoeste do Rio. Em seguida, a Alvo Soluções passou a assinar mais contratos com o Instituto Rio Metrópole. Segundo o portal da Transparência, a empresa já recebeu mais de 4 milhões de reais desde 2024. Na mesma semana em que a moto de Cristiano de Oliveira foi flagrada na empresa Rio Forte e duas semanas antes do presidente da autarquia estadual, Davi Perini Vermelho, ser preso, as partes deixaram assinada a renovação dos contratos da Alvo Soluções por mais 2 anos, até junho de 2028. No final de semana, a Justiça do Rio manteve as prisões do ex-diretor do IRM, pai do deputado estadual Alexandre Knoploch, Maurício Knoploch, da cunhada do político Amanda Ítala Pascoa e de Caroline Soares Barros. Na sexta-feira, Davi Perini Vermelho, Franques Dias Nepomuceno e Marcelo Lopes da Silva também tiveram as prisões mantidas.
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13: O Flamengo tem interesse no atacante argentino Almada do Atlético de Madrid. O Flamengo aposta no poderio financeiro para superar o River Plate, que também tem interesse no jogador. Na última temporada, Almada não se firmou no time espanhol. Ele marcou 4 gols, deu 2 assistências em 40 jogos e foi titular em 18 jogos. O contrato de Almada com o time espanhol vai até o final de 2030. A decisão só será tomada depois da Copa do Mundo e o Flamengo está ciente que ofertas de clubes europeus serão priorizadas pelo jogador. São Paulo emprestou o zagueiro Alan Franco, de 29 anos, para o Tigres do México. Alan Franco tem contrato com São Paulo até o final de 2028 e ficará emprestado ao clube mexicano por 1 ano. E o tricolor vai receber R$2.500.000. Alan Franco chegou no São Paulo em 2023 e disputou 26 partidas nessa temporada antes da pausa para a Copa do Mundo. Era titular absoluto no time comandado pelo técnico Dorival Júnior, mas ele havia pedido para ser negociado. Dito tudo isso, eu diria: eu quero é mais.
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18: Belo Horizonte e a região metropolitana permanecem com céu claro a parcialmente nublado. A temperatura na capital varia entre 11 e 22 graus, com a umidade relativa do ar em torno de 30%. Em Minas Gerais, nos vales do Jequitinhonha, Mucuri e Rio Doce, o céu fica parcialmente nublado, com possibilidade de chuva fraca. Nas demais regiões, o céu segue claro a parcialmente nublado. Há possibilidade de névoa seca no Triângulo Mineiro, Oeste e Sul. As temperaturas no estado oscilam entre 2 e 30 graus.
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21: Os vereadores de Belo Horizonte decidem nesta terça-feira se aceitam uma nova denúncia por infração político-administrativa contra o vereador Lucas Ganem, do MDB. Se a maioria simples do plenário aprovar o recebimento da representação, será aberta uma nova comissão processante para apurar as acusações. A denúncia foi protocolada pela cidadã Daniela Conceição de Souza e aponta dois principais eixos. Uma suposta fraude no domicílio eleitoral de Ganem e o uso irregular de assessores parlamentares que, segundo a representação, estariam atuando no estado de São Paulo durante o expediente da Câmara. As acusações têm como base investigações e documentos encaminhados ao Legislativo. O novo pedido chegou à Câmara na última sexta-feira, mesmo dia em que o presidente da Casa, Juliano Lopes, arquivou o processo anterior, após decisão do Tribunal de Justiça de Minas Gerais, que determinou a paralisação da tramitação por questões processuais. Segundo o Procurador-Geral do Legislativo, Marcos Amaral Castro, o arquivamento não impediu a apresentação de uma nova denúncia sobre os mesmos fatos.
22: Nada impedia, então, que nova denúncia fosse submetida à Câmara de Belo Horizonte. Foi apresentada nova denúncia e, em seguida, o presidente da Câmara recebeu essa denúncia e está submetendo ao plenário da Câmara, que deve deliberar pelo prosseguimento ou não dessa segunda denúncia. Então, é importante ficar claro que a primeira denúncia foi arquivada, ela está encerrada, né? E essa agora, nada impedindo, na forma prevista pela legislação vigente, no caso, Decreto-Lei 201, que nova denúncia fosse apresentada, então, à Câmara Municipal de Belo Horizonte.
21: Marcos ainda explicou que o arquivamento da primeira denúncia cumpre uma decisão do TJ.
22: A denúncia 1 de 2025 foi arquivada pela Câmara Municipal de Belo Horizonte, cumprindo-se então o entendimento do Tribunal de Justiça, no sentido de que teria havido a extrapolação do prazo decadencial de 90 dias. Nesse sentido, então, a Câmara peticionou nas ações judiciais existentes, solicitando o arquivamento por perda de objeto em razão do arquivamento da denúncia.
21: Caso a denúncia seja recebida pelo plenário, os vereadores farão imediatamente o sorteio dos integrantes da nova comissão processante, responsável por conduzir a investigação e apresentar um parecer sobre o caso. Já se a maioria rejeitar a representação, o pedido será arquivado. Procurado, o vereador Lucas Ganem não se manifestou.
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1: 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Muito bom dia, bem-vindos. Vamos que vamos. Com muita informação, prestação de serviço que é relevante, hein? Para o nosso dia, para a nossa terça-feira, 14 de julho de 2026. Muita gente curtindo as férias, né? Viajando, se preparando para viajar, recebendo visitas, né? Os netos que vêm do interior, os netos que vão também, né? Para as casas dos familiares no interior. Ah, bom demais da conta, hein? Bora lá, pessoal, viver tudo isso, viu? Com muito amor, com muito carinho, com muita cumplicidade, né? E boas experiências e que memórias sejam criadas, memórias especiais. Bora lá então? Comigo aqui, Luciana Viana, você, aí do outro lado, já Paulo Xavier, também Josiele Lemos, a Isabela Freitas, olha, toda a equipe da Band News BH te fazendo companhia. Vamos juntos! Você que nos ouve e você que nos assiste, né, pelo canal Band Minas no YouTube. Pessoal, a Paola Stephanie Neto Cirino, ela que disse ser diarista, 30 anos, foi indiciada por latrocínio pela Polícia Civil após a conclusão do inquérito que investigou a morte de um casal de idosos no bairro São Pedro, em Belo Horizonte. No mínimo, o que ela deveria, né, claro, não vai trazer o casal de volta, né, pedir perdão aí aos familiares e às diaristas, né. Ela disse que é diarista, tá? Mas vamos aguardar, né? A Polícia Civil oficialmente trazer todos os detalhes. Inclusive, hoje de manhã deve haver já uma coletiva, tá? Da Polícia Civil trazendo detalhes sobre a conclusão do inquérito. De acordo com as investigações, a suspeita premeditou o crime antes de entrar no apartamento das vítimas, onde realizaria um serviço de limpeza pela primeira vez. Pessoal, ela não é diarista, tá? O que ela é, depois vocês vão saber com a Polícia Civil. Bom, segundo a Polícia Civil, a Paloma, ela dopou o casal, utilizou de violência física para cometer o latrocínio. O Cláudio Atala, de 75 anos, e a esposa dele, a Maria Clotilde Atala, de 76, foram encontrados mortos no imóvel no dia 30 de junho. O inquérito também resultou o indiciamento de outros 4 homens por receptação qualificada. Eles adquiriram os bens roubados, né, da residência das vítimas, porém, com toda a repercussão, com medo, eles procuraram espontaneamente a polícia, acompanhados de advogados, né, devolveram os objetos, alegaram desconhecer a origem ilícita dos itens, né? Agora, se você compra o item caro, por um preço muito baixo, no mínimo tem que desconfiar, né? Sem nota fiscal de uma pessoa desconhecida. Bom, tudo é lição, né? Tudo é aprendizado para todos nós. Os indiciados poderão ter a pena reduzida por arrependimento posterior, conforme prevê o Código Penal, tá? Bom, a gente então aguarda as apurações da Polícia Civil. Fato é que sabemos que ela vinha aí de um processo, né, de vício em apostas, inclusive, teria até mesmo, né, trocado alguns favores, né, sexuais em troca de dinheiro, enfim. Vamos aguardar, então, a Polícia Civil trazendo todos os detalhes, se há ou não mais pessoas envolvidas, né, de onde que esse primo que a indicou a conhecia, de que forma, quanto tempo, por quanto tempo. Bom, a gente aguarda então essa coletiva da Polícia Civil que deve acontecer agora, tá? Pela manhã, vamos atualizar este caso para você, para todos nós, né? Um caso que chocou pela crueldade, né? Pela violência. Pessoal, mudando de assunto agora, Câmara de Vereadores em Belo Horizonte. O plenário hoje decide, tá, se instaura ou não um novo processo de cassação contra o vereador Lucas Ganem, do MDB. A representação pede a cassação do mandato do parlamentar por suposta fraude no domicílio eleitoral e uso irregular de assessores, né, parlamentares. Caso a maioria dos vereadores aprove o recebimento da denúncia, será criada uma comissão processante composta por 3 parlamentares definidos por sorteio para conduzir a apuração. O processo terá prazo de até 90 dias para conclusão e, se as acusações forem aprovadas pelo plenário, ao final da tramitação, o vereador poderá perder o mandato. A nossa reportagem, claro, tentou contato com o vereador, porém ainda não tivemos retorno. Daqui a pouco, todos os detalhes também sobre este caso. São 6h14. Já já mais informações em rede. Só para antecipar para você, o governo de Minas terá 30 dias para apresentar

0: Ação foi concedida em caráter liminar após a ação proposta pelo Ministério Público. O anexo está interditado desde dezembro do ano passado, 2025, quando parte da estrutura cedeu durante um temporal. A interdição reduziu a capacidade da unidade de 416 para 370. A gente está falando do número de vagas, de 416 para 370 vagas. Isso, então, agravou a superlotação do presídio, tá? A Justiça determinou que o Estado apresente o projeto de reconstrução, cronograma das obras e também a previsão dos recursos necessários em caso de descumprimento da decisão, multa fixada em R$ 2.000 diária, tá? Essa multa diária de R$ 2.000 se o governo não cumprir, né? Esse prazo de 30 dias para apresentar à Justiça, então, esse plano de reestruturação do anexo 3 do Complexo Penitenciário Feminino Estevão Pinto, em Belo Horizonte. 6:16, 6:16.
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0: 6h17, girando a reportagem da Band News FM, o fenômeno El Niño e as eleições deste ano colocam o Amazonas diante de um novo alerta. Os detalhes chegam com Caio Fonseca.
1: A previsão de um novo episódio intenso do fenômeno El Niño já levou o Tribunal Regional Eleitoral do Amazonas a iniciar os preparativos para uma operação especial nas eleições de 2026. A preocupação é garantir que as urnas cheguem a todas as comunidades, mesmo se o estado voltar a enfrentar uma estiagem semelhante à de 2024, a maior já registrada na história do Amazonas. A seca dos rios prejudica a navegabilidade e, consequentemente, o deslocamento de passageiros e cargas. Mas a estratégia prevê atuação conjunta com as Forças Armadas e o uso de aeronaves para atender municípios e comunidades de difícil acesso, como explica Marcelo Sussuarana, assessor de gestão de eleições do TRE do Amazonas.
2: E a gente vai fazer os ajustes no nosso planejamento com o cenário de 24, por exemplo. A gente vai fazer as mesmas consultas às zonas eleitorais, vamos adicionar locais rurais de difícil acesso para receberem aeronaves. Então, o planejamento vai ser ajustado nesse sentido, de incremento orçamentário para novos modais que a gente vai precisar e essa questão das aeronaves para locais de difícil acesso.
1: O Tribunal Regional Eleitoral ainda faz os cálculos para saber quanto precisará investir a mais na operação deste ano, caso a estiagem exija uma logística reforçada. Na geografia do maior estado do Brasil, a preocupação é com municípios como São Gabriel da Cachoeira, Coari e Apuí, no sul do Amazonas. Dos mais de 2 milhões e 800 mil eleitores no estado, cerca de 1 milhão e 400 mil vivem no interior. É praticamente metade do eleitorado, distribuída por municípios onde os rios funcionam como verdadeiras estradas e as condições de navegação podem mudar completamente durante a seca.
2: Uma coisa importante salientar, em 2024, com a estiagem histórica, o TRE do Amazonas fez funcionar todos os locais de votação. Nenhum local de votação deixou de funcionar por causa da estiagem.
1: O primeiro turno das eleições será realizado no dia 4 de outubro.

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7: Isabela Freitas, às 6h22, pois não, Isabela?
8: Belo Horizonte e a região metropolitana permanecem com céu claro a parcialmente nublado. A temperatura na capital varia entre 11 e 22 graus, com a umidade relativa do ar em torno de 30%. Em Minas Gerais, nos vales do Jequitinhonha, Mucuri e Rio Doce, o céu fica parcialmente nublado, com possibilidade de chuva fraca. Nas demais regiões, o céu segue claro a parcialmente nublado. Há possibilidade de névoa seca no Triângulo Mineiro, Oeste e Sul. As temperaturas no estado oscilam entre 2 e 30 graus.
7: Oi, neste momento, BH tem céu parcialmente nublado, tá? O sol ainda escondidinho no horizonte. A temperatura média, pessoal, 14 graus, tá? A média agora, manhã gelada, vento mais intenso, mais forte, a velocidade média do vento, 17 km por hora. Então, com esse vento, a sensação térmica fica ainda mais baixa, né? Então, agasalhe-se aí, cuide-se, tá? Manhã gelada em BH e cidades da região metropolitana. Eu disse velocidade média do vento 17 graus, a temperatura média 14 graus, tá? E a umidade relativa do ar está em 79%. Agora são 6 horas 24 minutos.
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7: Josiele Lemos, bom dia.
9: Ei, Lu, bom dia para você também, para o ouvinte que nos acompanha aqui na Band. Excelente terça-feira. 0:40 é o nosso destaque inicial, Lu. Além do horário de pico, tem ocorrência também na chegada à Contagem, perto do Morro do Confisco. O trânsito está bem congestionado. A fila afeta o trajeto lá em Neves, perto do Vereda. Para quem está saindo de Ribeirão das Neves, dirigir com muito cuidado no sentido BH ou passar pela LMG 806 Justinópolis, rumo à região norte da capital. No sentido Contagem, tem também o caminho pela LMG 808 por Esmeraldas. 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
7: Ok, Josi, muito obrigada, viu, pelas informações. Eu disse aqui a temperatura média de 14 graus, considerando a grande BH. Em Belo Horizonte, tá? Os termômetros marcam 13 graus e sensação térmica de 12, tá? 12 graus às 6 horas e 25 minutos. Essa massa de ar frio, seco, provocando então queda nas temperaturas em Minas Gerais nesta terça-feira, possibilidade de geada em pontos isolados do sul, chuvisco no Jequitinhonha, Mucuri, Rio Doce também. Aqui em BH, então, céu fica claro a parcialmente nublado. A máxima hoje não deve passar dos 22 graus, tá, pessoal? Não deve passar dos 22 em Belo Horizonte.
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7: É o preço do feijão que começa a recuar, tá? Mas segue lá em cima o preço, pessoal. O preço do feijão carioca chega a ultrapassar R$ 15,00 o quilo neste ano, após queda na produção e problemas climáticos, entre outras questões econômicas. Com a chegada de uma nova safra, os valores então começam a recuar. Mesmo assim, o produto ainda é encontrado, em média, entre R$ 12 e R$ 13,00 o quilo. Feijão carioca. Uma pesquisa é feita em estabelecimentos aqui da Grande BH, identifica grande variação nos preços de lavagem de veículos, né? Os serviços de lavagem de carros aponta variação de até 100%. Em carros pequenos, o serviço pode custar entre R$ 100 e R$ 200, dependendo dos itens incluídos. A recomendação é comparar preços e verificar previamente quais serviços fazem parte do pacote. Prestação de serviço. Começam hoje as inscrições para o FIES do segundo semestre de 2026. O programa oferece financiamento para estudantes matriculados em cursos presenciais de instituições privadas. São mais de 44 mil vagas nesta etapa. Os interessados têm até sexta-feira, dia 17, para se inscrever pelo Portal Único de Acesso ao Ensino Superior. E para você aí pegando estrada, né, pessoal? É, muita gente se preparando, muita gente já pegou estrada, já está curtindo aí o destino, né? A concessionária responsável pela BR-381 reforça o atendimento aos motoristas durante este período de férias escolares. O serviço médico, né, mecânico, tudo funcionando 24 horas entre Belo Horizonte e Governador Valadares. O contato, ó, para você que vai pegar 381, indo para Ipatinga, João Molevade, Itabira, né, Belo Oriente, cidades aí do leste de Minas, sul da Bahia, Espírito Santo. Há um número 0800, tá? Da Nova 381, concessionária que agora administra esse trecho entre Caeté, né, e Governador Valadares, a Nova 381, obras de duplicação pelos próximos 8 anos, segundo a concessionária. Agora os trabalhos, né, de duplicação da rodovia se intensificam, então fiquem atentos às sinalizações, tá? E há qualquer problema, enfim, ao 0800-0381-381. Fácil gravar, ó, né? 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Boa viagem, viu, para você que vai pegar não só a 381, quaisquer que sejam as rodovias nesta Minas Gerais afora, Brasil afora. Tá indo para Confins, Aeroporto Internacional de Belo Horizonte em Confins, 2 voos entre Confins e São Paulo cancelados nesta manhã. Os demais voos previstos para o Rio de Janeiro, Brasília e Recife operam normalmente. A orientação é que você, passageiro, confirme o horário diretamente com as companhias, tá? Aéreas, antes de sair de casa. Combinado, então? Bom, são 6 horas e 29 minutos.
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7: Mais do trânsito, Josi.
9: Na Avenida José Cândido da Silveira, perto da Avenida Pastor Anselmo Silvestre, no sentido Avenida Cristiano Machado, o trânsito já apresenta movimentação, excesso de veículos apenas, Lu, mas é claro, é ponto de atenção para quem dirige com a Band, está saindo ali do bairro Goiânia, deixa também o Maria Gorete rumo ao centro ir com muito cuidado pela José Cândido da Silveira. 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
7: Paulo Xavier, muito bom dia para você.
13: Bom dia, Luciana Viana. Bom dia ao torcedor brasileiro. Uma ventania no alto da Raja Gabalha. E eu trago bons ventos da Copa do Mundo, que retorna hoje, primeira semifinal.
7: Bons ventos, muita ventania hoje em BH, inclusive.
13: É, exatamente. E hoje nós temos a primeira semifinal. França encara a Espanha, respectivamente a primeira e a terceira colocadas do ranking da FIFA. Em campo, a estrela Mbappé, com 8 gols nesta Copa, e o jovem Dembélé, com 5 gols, as estrelas, os destaques desta França, que já marcou 16 gols nesta Copa de 2026. Quem assiste, quem está assistindo a Copa, né, assistindo os jogos da França, está vendo que a França está sobrando em campo. Está sobrando. É a franca favorita, França franca favorita dessa Copa de 2026. É, inclusive, a minha aposta para levantar a taça neste ano, deixando o time do Deschamps. Marcel Deschamps, né? Do lado espanhol, temos o catalão, Lamine Yamal. Lamine Yamal, que mostra toda a diversidade cultural ali da Espanha, né? Nascido na Catalunha, né? Ele é que é filho de pai marroquino, mãe da Guiné Equatorial. Nascido numa região autônoma da Espanha, que é a Catalunha, que inclusive fala um idioma diferente do espanhol, o catalão.
7: Novinho ele, né?
13: Novinho. Tá meio que devendo um pouco.
7: É.
13: Fez apenas um gol até agora, né? E
7: criou-se muita expectativa em cima dele, né?
13: É, seria o protagonista da Espanha, né? Porém, o protagonista da Espanha é o coletivo, é o conjunto desse futebol pragmático que a Espanha vem jogando, e um futebol que dá certo, tanto é que está na semifinal.
7: Te confesso que no início me deu uma certa birra, tá?
13: É.
7: É, por quê? Porque eu sou fã de CR7, Cristiano Ronaldo. E eu acho que ele deveria respeitar um pouco mais, sabe? O CR7, ele é meio atrevidinho. É. Provoca muito o Cristiano Ronaldo. Mas tudo bem, faz parte.
13: Faz parte
7: dessa maturidade, vem com o tempo.
13: Essa cultura boleira,
7: Ronaldo,
13: né?
7: Ronaldo, professor, enfim. É.
13: Essa cultura boleira da provocação e tudo.
7: Mas eu tenho também os meus preferidos aqui no Brasil, né? Mas enfim, a gente citando aí, né? Um jogador da Espanha, e por isso eu trouxe esse recorte. Isso. Porém, todavia, contudo, pois não?
13: Então, e aí temos o Rodri também, que é outro destaque. O Merino, que tem entrado para ser fatal nessa seleção. Como eu disse, com um jogo bem pragmático, mas é um jogo que tá dando certo. Importante é vencer, tanto é que a Espanha tá aí, mas acho que a França termina aqui, né? Na verdade, deve disputar o terceiro lugar no sábado, né? Quem vai passar vai ser a França. Rapidinhos aqui do nosso quintal aqui de Minas Gerais, a América empatou ontem 1-1 contra o Londrina.
7: É América, hein?
13: Se mantém na última posição.
7: Eita!
13: Tem sido revelado algumas pendências financeiras com os jogadores, né? A verdade é que o América está encaminhando para o rebaixamento para a Série C, o que é uma tristeza, né? Nossa. Essa é uma questão de tempo e saber em qual rodada isso vai acontecer antecipadamente, né?
7: Sério, não tem como assim.
13: Eu não vejo como. Acho que
7: vencer todas daqui pra frente, matematicamente?
13: Não, matematicamente ainda é possível. Vencendo todas aí, tudo matematicamente ainda é possível, mas ainda não temos. Atlético ainda tem os equatorianos se reapresentando na quarta-feira. Eles iam representar ontem, ganharam 2 dias de folga. O Cruzeiro, faltando uma semana para entrar em campo novamente, em partida oficial, planeja jogos-treino na Toca da Raposa.
7: Muito bem. Ô, Paulo Xavier, você é sensacional. Você voltará ao longo da nossa programação com tudo isso e muito mais. Sérgio Aibe chegando aí, Paulo.
13: Um abraço.
7: Até já, Paulo. Obrigada. Agora 6h34.
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3: Norte-americano Ismael Elfart será o árbitro de Inglaterra e Argentina, segunda semifinal da Copa do Mundo, nesta quarta-feira. Ele apitou a derrota do Brasil por 2-1 para a Noruega nas oitavas de final e deixou de marcar, em campo, um pênalti em cima de Vinícius Júnior no primeiro tempo. A penalidade foi assinalada com o auxílio do árbitro de vídeo. Como nesta terça o jogo entre França e Espanha será comandado por Ivan Barton de El Salvador, o brasileiro Wilton Pereira Sampaio permanece entre os possíveis nomes para a grande final. Já se sabe que ingleses, como Anthony Taylor e Michael Oliver, não estarão na partida final deste domingo.
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0: 6h38, tem destaque do esporte chegando agora com Maurício Ferreira.
1: Os treinadores de França e Espanha fazem mistério nas escalações antes da partida que vai definir o primeiro finalista da Copa do Mundo. Luiz de la Fuente não revelou se vai manter Fabián Ruiz no meio-campo ou promover a volta de Pedri ao time titular. Já na França, Didier Deschamps deixou dois pontos de interrogação. Tchouaméni está recuperado de lesão, mas ainda não 100% fisicamente, o que pode abrir espaço para Koné mais uma vez começar o jogo. Já no ataque, a dúvida é entre Doué e Barcolá. Hoje, Espanha e França se enfrentam às 16h pelo horário de Brasília, com transmissão da Band News FM diretamente do estádio de Dallas.
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0: 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Na Cristiano Machado, saída para a rodovia MG10, o estreitamento das obras lá no encontro com a Vilarinho Luja gera fila neste momento, perto do bairro Juliana. É ponto de atenção para quem sai do centro e deixa também a região norte da capital. Até o momento, não compensa o desvio. Já em direção ao centro, Cristiano Machado dando trabalho. Como de costume todos os dias, do Dona Clara até o Heliópolis, fila devido às obras. E perto do anel rodoviário, dirigir também com cuidado nesse trajeto é a dica para você, ouvinte. 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
1: Ok, Josi, muito obrigada, viu, pelas informações. Já já, mais do meu, do seu, do nosso caminho. Pessoal, e falando em caminho, um ônibus da linha 2151, né, que bateu em um poste ontem no bairro Cabana do Pai Tomás, aqui em BH, acidente que deixou 3 pessoas feridas. O veículo apresentou uma falha mecânica antes da colisão, que ocorreu na rua Sararé. Moradores da região relataram falta de energia elétrica após a batida. Com o impacto do acidente, parte da estrutura de um poste caiu, né, sobre o ônibus. Todos os passageiros conseguiram sair do veículo após a colisão. As 3 mulheres que tiveram ferimentos nas pernas, né, foram resgatadas, enfim, foram socorridas e levadas para o Hospital de Pronto-Socorro João 23. Apesar do susto, né, passam bem. Atuaram Corpo de Bombeiros, Polícia Militar, BH Trans, né, SAMU. O Corpo de Bombeiros ontem, inclusive, chegou a isolar a área por causa dos cabos, né, partidos na via, já que o poste ele foi atingido. Segundo a CEMIG, cerca de 200 imóveis ficaram sem energia elétrica até a troca do poste durante a madrugada, tá? Então, já já a gente traz mais informações, atualização sobre este acidente ocorrido ontem, ali com o ônibus 2151, tá? No Cabana do Pai Tomás, região oeste da capital mineira. O motorista chegou a relatar aos militares que, para não atravessar Amazonas, foi uma descida íngreme. Para não atravessar a Avenida Amazonas, ele então desviou o ônibus para um poste, né? Imaginem só, pessoal, horário de pico, tá? Isso foi ontem às 5h15 da tarde. Felizmente, né? A gente está falando aqui, claro, de 3 pessoas feridas, ferimentos leves. Apesar do susto, passam bem, graças a Deus, né? Mas ele jogou o ônibus num poste para evitar, então, que ele atravessasse a Avenida Amazonas, numa descida íngreme, bairro oeste, ó, região oeste, né, da capital mineira. Daqui a pouco, mais detalhes, tá? Sobre este acidente. Rua Sararé, ali com a Avenida Amazonas. O projeto de lei que altera os limites da estação ecológica do Cercadinho, localizada entre Belo Horizonte e Nova Lima, né, no limite ali entre BH e Nova Lima, esse projeto de lei que altera esses limites será votado em segundo turno pela Assembleia Legislativa hoje, tá, em reuniões extraordinárias. A proposta recebeu o parecer favorável da Comissão de Meio Ambiente nessa segunda-feira e avançou na tramitação. Segundo o governo, a mudança é necessária para viabilizar obras de mobilidade na região, ali do BH Shopping, como a ampliação da MG030 e a construção de viadutos e alças viárias, conforme acordo firmado em 2024. O projeto enfrenta críticas de ambientalistas e parlamentares que apontam riscos ambientais. Uma emenda incorporada ao texto delimita as áreas de intervenção e mantém a área total da estação ecológica do Cercadinho. O destaque policial vai a júri popular. O Alisson de Araújo Mesquita, ele é acusado de matar a esposa Enai Rosa Gonçalves Amorim e forjar um acidente de carro, isso para tentar esconder o crime em dezembro do ano passado, um caso que também chocou, né, pela crueldade. A justiça entendeu que há provas da morte da vítima e indícios de autoria. O réu seguirá preso preventivamente. Segundo a investigação, Alisson teria asfixiado a companheira dentro do apartamento onde moravam, aqui em BH. Ele colocou o corpo dela no carro e provocou, então, uma batida na MG-050 para simular um acidente. A justiça manteve a acusação de feminicídio com qualificadoras de crueldade e impossibilidade de defesa da vítima, além de fraude processual. Seguem paralisadas as atividades das mineradoras de Congonhas após uma nuvem de poeira encobrir a cidade na região central no fim de semana. A suspensão determinada pela Secretaria de Meio Ambiente e Mudanças vale para empresas que atuam em áreas com potencial de emissão de material particulado, né? Partículas, como mineração, transporte, movimentação de materiais. As atividades só poderão ser retomadas após o fim do episódio de poeira e com condições climáticas favoráveis. Segundo a Prefeitura, o tempo seco, os ventos fortes contribuíram para a formação da nuvem de poeira que reduziu a visibilidade em vários pontos do município. A nossa reportagem procurou as mineradoras, né? Porém ainda não recebemos retorno de cada uma delas. Estamos falando de Congonhas, tá? Congonhas, região central de Minas Gerais. 6:46.
0: 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Como você disse mais cedo, Lu, manhã fria na capital mineira e bem friozinho, né, Lu? Mas não posso dizer o mesmo do trânsito, que tá quente no anel rodoviário no caminho pro Rio de Janeiro. Depois eu trevo do Betânia, lá no bairro Bom Sucesso. Ocorrência ainda sem detalhes, tá gerando fila, Lu, desde o bairro das Indústrias. Pra quem deixa a capital, a dica é dirigir com muito cuidado pela rodovia ou passar pelo Belvedere se ainda não acessou o anel rodoviário. 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
1: Obrigada, Josiele. Já, mais do meu, do seu, do nosso caminho. São 6:47. Falamos mais cedo sobre este caso e para você, chegando agora, a atualização. A Polícia Civil indicia a Paola Stephanie Neto Cirino, 30 anos, pelo latrocínio do advogado Cláudio Atala, ele que tinha 75 anos, e da Maria Clotilde Atala, de 76, do casal de idosos, né, o casal morto em Belo Horizonte, a facadas, e que teve os pertences roubados dentro do apartamento onde ambos moravam no bairro São Pedro. 4 homens que compraram objetos levados do imóvel foram indiciados por receptação. Parte dos bens roubados e comprimidos de clonazepam usados para dopar as vítimas, tudo isso foi recuperado pela Polícia Civil, que inclusive ainda nesta manhã deve conceder uma entrevista coletiva, né, com os detalhes da conclusão do inquérito. Outras 4 pessoas procuraram a Polícia Civil e relataram possíveis crimes praticados por Paola Stephanie Neto Cirino durante serviços de faxina. Segundo a investigação, as vítimas teriam sido dopadas antes dos furtos. Os novos relatos serão analisados em procedimentos separados, tá? Então a gente aguarda a coletiva da Polícia Civil, que vai dar mais informações sobre este caso. Pessoal, voltaram as reclamações, hein, em relação a flanelinhas. Flanelinhas voltam a ser alvo de reclamações na capital mineira. Motoristas denunciando cobranças abusivas, ameaças feitas por flanelinhas em locais como Mineirão, Mineirinho, Praça da Liberdade, região central da capital mineira. Estamos aí em período de férias escolares, também com muitos turistas, muitos passeios, né, na capital. Segundo alguns relatos, alguns flanelinhas exigem o pagamento antecipado e ameaça danificar o veículo se não pagar antes. A Guarda Municipal orienta a população a acionar uma viatura imediatamente, tá? Pelo 153, Guarda Municipal de Belo Horizonte, ou pelos canais da Prefeitura, né? E dependendo da situação, obviamente, acionar a Polícia Militar, né, pessoal? A gente tá falando aí de ameaça, isso não pode, tá? Extorsão, jamais também, tá? Então, na dúvida, acione Guarda Municipal 153 ou a Polícia Militar 190. A gente tem que verificar também junto à Prefeitura, né, sobre esta questão, né, fiscalização. E aí, como fica essa situação? Né, deram um tempo, agora voltaram novamente. Tá? Há aqueles credenciados, né, com cadastros junto à Prefeitura, mas há outros oportunistas que se misturam ali, né, em meio aos outros, e realmente fazem essas cobranças abusivas, sob ameaça, inclusive. E com medo, claro, de ter ali o carro danificado, ou de ter ali um show, um evento com hora marcada, a pessoa acaba pagando, né? E isso não pode. Bom, a gente segue acompanhando também este caso, tá? Você, ouvinte da Band News FM, pode também colaborar com mais relatos aqui, caso você tenha passado por isso. Nosso WhatsApp, código de área é o 31 992138343, 992138343. Você pode participar, tá bom? Já começam, né, a chegar reclamações aqui no WhatsApp da Band News FM. Sabe outra reclamação que tem chegado? Falta de sinalização. Algumas placas, né, nos cruzamentos dos bairros, sobretudo. Né, cruzamentos perigosos em bairros sem sinalização visível, sem aquela pintura no chão, tá? Este é outro assunto também que vamos abordar com mais detalhes. Você, aí no seu bairro, algum cruzamento perigoso que está com a sinalização prejudicada ou precisando ali, né, que seja pintada, que a placa seja trocada, você pode também participar nos relatando aqui, para que a gente possa correr atrás aí da prefeitura, né? Não só Belo Horizonte, cidades aqui da região metropolitana, para que a gente possa cobrar essa solução, tá? Há vazamento de água também em Copasa. Nossa, chegando aqui várias reclamações, já a gente leva ao ar, tá bom? Esse vazamento de água em Nova Lima, daqui a pouquinho os detalhes. São 6 horas e 52 minutos, eu só ver aqui se a Josiele está mencionando novamente. Sim, Josi, combinadíssimo então.
0: 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Lu, vamos falar novamente do anel rodoviário. Perto do Trevo do Betânia, na saída para o Rio de Janeiro, é ocorrência envolvendo carreta e carro, Lu. O pesado pressou o veículo contra a mureta. O congestionamento afeta o trânsito no pontilhão, viaduto da Tereza Cristina. Para quem deixa a capital neste momento, passar pelo Belvedere, sem dúvidas, é a alternativa, Lu. 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
1: São 6h53, 6 horas 53 minutos. Já Reinaldo Azevedo, atualidades, tem também mais do trânsito e verificando aqui sobre esse vazamento de água em Nova Lima, já os detalhes. 6 horas 53 minutos, mais 10 segundos.
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4: Meus caros, lá vamos nós comentar uma questão que deveria ser apenas ridícula e, no entanto, está aí quase monopolizando o noticiário político. Né? Eu me refiro, naturalmente, à decisão do ministro Alexandre de Moraes, que proibiu Flávio Bolsonaro de visitar Jair por 90 dias e deu um prazo de 48 horas, a partir de ontem, para que a defesa explique o que aconteceu, referindo-se à carta de Jair Bolsonaro, ao manuscrito de Jair Bolsonaro, em defesa da candidatura do Flávio, que foi usada, essa carta foi usada para a produção de um vídeo. Vamos lá. Jair Bolsonaro está em regime fechado. O regime da prisão dele é fechado. Mas está em prisão domiciliar humanitária. Para tanto, está submetido a medidas cautelares. Uma delas é não produzir material para as redes sociais. Isso foi violado. Claramente foi violado. E não é a primeira vez. E quando o ministro recentemente estendeu a prisão domiciliar dele, deixou claro que a violação das cautelares implicaria o retorno à cadeia. Flávio Bolsonaro é advogado. Ele sabe o que faz nessa área e, portanto, vamos ser claros, ele apostou, ele fez um movimento apostando que Alexandre de Moraes iria ou vá decretar a volta do pai à prisão. De imediato, Moraes não fez isso, mas impôs essas restrições e agora quer explicações. Atenção, Mesmo em alguns setores da imprensa, há comparações com aquilo que aconteceu com Lula, que escrevia cartas na cadeia. Eu fui, com a devida vênia, eu, antes mesmo da adesão do Alexandre, eu tratei dessa questão. Né? São coisas absolutamente diferentes. Sim, ambos condenados em regime fechado. Mas Lula estava em regime fechado efetivamente. Não pediu a domiciliar. Bolsonaro pediu. Pediu a domiciliar, obteve com medidas cautelares. Portanto, não havia restrição nenhuma, no caso de Lula, para mandar mensagem a quem quer que fosse. São situações absolutamente diversas. Não é? E é curioso, porque uma parcela do bolsonarismo está vibrando. Olha aí, Flávio foi muito esperto, porque agora tem uma causa. Não é? É mesmo? Então, não há razão para reclamar. Né? São, ademais, absolutamente improcedentes as argumentações de seus advogados de defesa de que a advocacia estaria sendo violada porque Flávio, afinal, é advogado de Bolsonaro. Ele é advogado de Bolsonaro para ir lá obter, então, do seu cliente uma carta de apoio eleitoral? O argumento é de tal sorte ridículo que deveria ser constrangedor a um advogado. Mas vivemos tempos em que as pessoas já não ficam mais coradas, não é mesmo? É isso aí.
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5: Olá, ouvinte, como vai? Tudo bem por aí? Com você, o Júnior Lopes, aqui do Terra Negra. Olha só, os dados recentes divulgados pela Receita Federal acendem um alerta vermelho sobre a gritante desigualdade de renda dentro do próprio topo da pirâmide brasileira. Cruzar as mais de 44 milhões de declarações de imposto de renda entregues neste ano revela um abismo estatístico. O patrimônio médio de magistrados e membros do Ministério Público é quase o dobro do declarado por médicos e o triplo dos advogados do setor privado. Estamos falando de carreiras com tempo de formação equivalente, mas com uma diferença brutal na origem dos recursos. Enquanto a renda média anual de quem declarou o imposto de renda ficou na casa dos R$ 130 mil reais, a elite do funcionalismo público recebeu, em média, 19 vezes esse valor. A grande contradição está no macro da economia. A arrecadação federal bateu o recorde histórico de 2,1 trilhões de reais. Mesmo assim, o governo projeta um déficit primário de 60 bilhões de reais. A conclusão é dolorosa. O cidadão trabalha, a arrecadação bate recorde, mas a máquina pública gasta mais rápido do que arrecada. É isso aí. Para mais, acesse o nosso Instagram lá no arroba Terra Negra Brasil. Um grande abraço e até a próxima.
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7: Gente, eu tô fazendo caminhada aqui na Praça de Nova Lima, aqui, ó. Que eu acho que já devia ter mudado muita coisa aqui. Inclusive esse cano de plástico que eu acabei de presenciar, quebrado, alguém quebrou, foi incapaz de falar que quebrou, né, para a prefeitura, porque a prefeitura viesse. O que está saindo de água aqui, ó, direto, alguém pôs um plástico aqui, mas está saindo água direto. Senhor prefeito de Nova Lima, que vem alguém olhar isso aqui, gente, é muita água jorrando. A praça está limpa, já catei muito lixo hoje, sacolas de plásticos, vou pegar um isopor que está ali, mas olha essa água jorrando aqui. Bom,
1: pessoal, essa é a nossa ouvinte Márcia. E Márcia, muito obrigada, viu? A Márcia enviou um vídeo, inclusive, Praça 31 de Outubro na MG030. Praça 31 de Outubro, MG030. Márcia, vamos entrar em contato com a Prefeitura de Nova Lima e também com a Copasa, tá? E verificar essa situação. Pessoal, água jorrando, então, na Praça 31 de Outubro, MG030, agradecendo mais uma vez a nossa ouvinte, Márcia, nos enviou aqui esta situação. Não pode, né, pessoal? Desperdício de água, jamais. É um pecado. Jamais, jamais, jamais. Isso não pode acontecer. Bom, obrigada, Márcia, mais uma vez. Ouvintes, fiquem à vontade para participarem, tá? Estamos aqui juntos para ir em busca da solução do problema, que não atinge só você, atinge também a outras pessoas, né, ao seu redor. Fiquem à vontade, ó.
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1: Você é o volante. Sim, dá tempo. Diga, Josi.
0: Cadê a Virginia Patelli? Lá em Contagem, louco, com fila grande no caminho para BH, da trincheira da Praça Papa João 23 até a rodovia Fernão Dias, no bairro Bandeirantes. Não há informação de ocorrências no caminho. Quem está saindo de Betim agora está valendo mais passar pela Via Expressa. 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
1: Obrigada, Josi. Pessoal, 7 horas em ponto. Vamos com o noticiário em rede para você, uma excelente terça-feira. Obrigada, viu, pela companhia. O assunto, claro, é a Copa.
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1: Eu, Luciana Viana, voltarei já já, tá? Com informações locais.
0: Toca a bateria.
8: Deve ser conhecida hoje a primeira seleção que estará na grande final da Copa do Mundo. Em Dallas, a Espanha, de Lamine Yamal, e a França, de Mbappé, jogam às 4 horas da tarde, mas aqui na Band News FM. A transmissão começa antes, a partir das 3 horas da tarde. Fábio, feliz dia da França! Fábio França conosco. Ô, Fábio, é até difícil achar piada boa pra fazer.
9: É,
8: pra você,
9: mas tem várias.
8: Tem várias, né? Bom dia, Fábio. Várias, você tá torcendo, né, pra França também?
9: Ao longo do dia.
8: Não convém no seu papel?
9: Eu posso até torcer. Ano passado, na Copa passada, eu já disse isso aqui. Na final, eu torci pra Argentina. Porque eu fui redondamente enganado pelos argentinos e por Lionel Messi. Eu torci pra Argentina em 2022... Porque como amante do futebol, eu pensei o seguinte, cara, é a última Copa do Messi, ele merece encerrar a carreira dele em Copa do Mundo.
8: Caiu todo mundo caiu nessa, Fábio França.
9: Caiu nessa, cara. E eu tô com uma raiva da Argentina e do Messi agora, porque eu fui enganado. Torci de fato pra Argentina e pro Messi na última Copa do Mundo, na final contra a França. Porque achava isso. E assim, e pensei em mim também. Eu falei, pô, eu tô aqui numa final de Copa do Mundo, eu vou ver esse cara ser campeão do mundo, melhor jogador do mundo, ser campeão do mundo aqui na minha frente e tal, vou torcer pra Argentina. Fui enganado, ingênuo, né? Errei, fui moleque, já diria o menino Ney. E aí, dessa vez, eu não vou cair nessa, não. Não vou cair nessa, não. Quero que dê Inglaterra do outro lado. Agora, França e Espanha, realmente não tem um preferido. Acho que a França está um passinho à frente, mas não me surpreenderia se a Espanha conseguisse, claro, a classificação à final, por dois motivos principais. Primeiro, porque é futebol, e aí qualquer coisinha pode mudar aí o rumo da partida. Um pênalti no início do jogo, quando convertido, né, Bruno Guimarães? Ou uma expulsão, enfim, isso muda o rumo da partida. E por um outro motivo, a Espanha talvez seja a equipe que tenha hoje mais condições de derrotar essa França que vem desempenhando tão bem na Copa do Mundo, embora a Espanha ainda não tenha alcançado todo o seu potencial. Talvez não alcance, mas talvez alcance nessa semifinal, até porque Lamine Yamal, que é o principal jogador do time, não desabrochou de fato na Copa do Mundo, começou machucado, não jogou a primeira partida, inclusive não foi titular na primeira partida, veio se recondicionando fisicamente, não sei nem se já está 100%, mesmo jovem, claro, com lesão, sofre para alcançar o ritmo dos demais. Então, talvez com o Yamal jogando tudo que pode, a Espanha ainda possa crescer um pouco mais nessa partida diante da França. Quero saber se Bernardo Ramos, que está aqui ao meu lado, concorda com isso. Bernardo, bom dia.
10: Bom dia, Fábio. Um abraço a você, a Sheila Carla, que nos acompanha na Band News FM. É o seguinte, eu concordo com você quando você diz que a Espanha talvez seja a única seleção que pode destronar a França nessa Copa do Mundo. E tem alguns dados curiosos sobre essas duas equipes, né? A gente vê uma Espanha que é um time que gosta mais da bola, né? Tem o melhor índice de posse de bola na Copa do Mundo, só atrás da Turquia, que caiu fora lá na primeira fase. Então, é uma estatística praticamente irrelevante para a Turquia, diz muito mais sobre a Espanha. E quando a Espanha tem a bola, o adversário não a tem, evidentemente. Isso significa que a Espanha é o time que tomou menos gol na Copa do Mundo. Apenas um na última partida contra a Bélgica. Ou seja, a Espanha se defende com a bola, né? Tem a bola, o adversário não a tem, então ninguém faz gol na Espanha, né? A França, por outro lado, é um time que tem menos a bola. No entanto, é aquela que cria mais chances de gols no Mundial. Então, assim, a gente vai ter um cenário muito claro. Certeza, a Espanha é mais com a bola, né? Tendo mais a posse de bola. E a França sendo mais vertical. Quando tiver a bola, vai para cima rapidamente, com velocidade, da defesa da Fúria.
9: Vamos saber mais sobre essa partida? Então, gente, vamos a Dallas. Maurício Ferreira está com a gente, vai acompanhar daqui a pouco essa primeira grande semifinal. Jogo enorme, né? Jogo muito grande, realmente, entre França e Espanha. O Maurício vai acompanhar e agora traz as informações para a gente. Mal, bom dia.
11: Tudo bem, Fábio? Ótimo dia a você, todo mundo ligado e sintonizado aqui na programação da Band News FM nesta terça-feira, aqui em Dallas, 5:06 neste momento, num dia importante, né, que vai definir o primeiro classificado a essa final da Copa do Mundo de 2026, e ao longo desses últimos dias, né, o ambiente desse pré-jogo, desse clima de Espanha e França, girou em torno de uma declaração do Lamine Yamal. Após a classificação da Espanha sobre a Bélgica, ele foi perguntado e respondeu o seguinte: não temos medo da França, inclusive se há uma seleção que pode bater de frente com os franceses, é a nossa. E isso repercutiu ao longo da semana, né, de ambos os lados, da mídia espanhola, também da mídia francesa. E ontem, já aqui em Dallas, acompanhamos as entrevistas ao longo do dia, além dos últimos trabalhos também de ambas as equipes. E esse foi o grande tema. O Koundé, lateral direito da França, foi perguntado sobre isso, e são companheiros de Barcelona, e disse o seguinte: ó, não enxerguei essa fala do Lamine Yamal como desrespeitosa. É, muito pelo contrário, mostra muito da confiança que ele tem nele mesmo, na equipe que ele defende, é assim no Barcelona, então isso é coisa do futebol, não enxergamos isso como um desrespeito. E depois o Lamine Yamal, que foi o aniversariante do dia de ontem, completou 19 anos na véspera dessa grande semifinal de Copa do Mundo, concedeu entrevista coletiva no AT&T Stadium e foi perguntado sobre isso também, né? Se ele havia se assustado com a repercussão dessa resposta que havia dado depois da partida contra a Bélgica. Vamos ouvir o que disse Lamine Yamal, que agora tem 19 anos e tão jovem vai para a semifinal da Copa do Mundo.
12: Não me surpreendeu, já conosco. No se ha malinterpretado. Al final me preguntaron a mí si, como si me daba miedo Francia, y yo dije que no, obviamente no. Somos los campeones de Europa y no nos da miedo ningún partido. Entonces, obviamente, como ha dicho Koundé, es fútbol, se lo toman como lo que es y ya está.
11: Bom, ele diz o seguinte, né? Somos os campeões da Europa, fui perguntado sobre isso e, de fato, não temos medo da França, mas não me assustei com a repercussão e não fui mal interpretado, então realmente disse isso, mostra muito da personalidade também do Lamine Yamal, que tem um gol marcado nessa Copa do Mundo de 2026 e hoje vai tentar ajudar essa seleção da Espanha a voltar uma Copa do Mundo, a uma decisão de Copa do Mundo depois de 16 anos. Ontem também ouvimos os dois treinadores, Didier Deschamps e Luis de la Fuente, sobre mistérios ainda na escalação, né? Pelo lado da Espanha, uma única dúvida: se ele vai optar pela manutenção do Fabián Ruiz entre os titulares ou promover a volta do Pedri, a formação inicial, principalmente ao lado do Rodri nesse meio campo, com o Dani Olmo um pouco mais avançado. Então, pelo lado da Espanha, essa é a nossa única dúvida. Já pelo lado da França, ainda há um mistério no ataque, naquele trio intocável com Dembélé, Mbappé e Olise, se ele vai jogar com Doué ou Barcola. E no meio-campo ele falou sobre a situação física do Tchouaméni, que sofreu uma lesão, foi desfalque nos jogos contra Paraguai e Marrocos. Segundo o Didier Deschamps, de fato, contra o Marrocos ele não tinha condição. Ele não está 100%, mas está à disposição para o jogo. Então a dúvida é se o Koné continua no time titular ou se para esse jogo tão importante o Didier Deschamps já vai com a volta então do Tchouaméni entre os titulares. São alguns mistérios, né, que os dois treinadores vão carregar até a hora do jogo, e a gente vai contar tudo aqui na Band News FM quando as escalações saírem, pessoal. A bola rola, 4 da tarde, horário de Brasília, nossa transmissão a partir das 3, e daqui a pouquinho já rumo ao estádio de Dallas aqui para contar toda essa história.
13: Boa, Maurício. E aí, ô Fábio, hoje, logo na abertura do jornal, a gente não ouviu o que a gente tradicionalmente ouve, que é a mais independente análise deste jornal. E aí é o seguinte, por que não temos a mais independente análise? Porque eu já falei aqui que o Fábio é França desde criancinha. Ele Mas é. O ouvinte escreveu que o Fábio é França até morrer, Megali. Bom dia.
10: França até morrer desde criancinha. Bom dia, gente. Mas a exemplo do Fábio, aliás, desculpe pelo atraso, a exemplo do Fábio, eu tenho algumas razões objetivas para torcer por algumas seleções nessa reta final. Cara, Copa do Mundo são histórias, né? Histórias que são contadas, boas histórias que tem começo, meio e às vezes final feliz e muitas vezes finais tristes. E a França está escrevendo uma super história, né? Dançando esse minueto tranquilo em direção à final de mais uma Copa do Mundo, sem ser incomodada por ninguém, sem passar nem um segundo de sufoco numa Copa do Mundo, que é uma coisa raríssima. Até o Brasil em 70 já começou perdendo uma partida, teve que buscar, né? Aliás, o Brasil começou perdendo a final. Só que do outro lado, a gente tem uma Argentina que vai dançando um tango aos trancos e barrancos, passando no sufoco pelos adversários, ganhando sempre por uma cabeça. Mas a Argentina não pegou nenhum adversário decente. É verdade, mas a Argentina não tem nada com isso. Era para ter pegado Colômbia, era para ter pegado a Inglaterra, era para ter pegado... a Inglaterra agora vai pegar. Era para ter pegado Uruguai, né, Bélgica. Havia seleções fortes no caminho da Argentina, elas que foram desviando de caminho. E a Argentina vai, né? Passando, sofrendo, suando, chorando, jogo após jogo, construindo também uma grande história, né? Com, agora sim, imagino eu, o último tango de Lionel Messi. E a seleção da Inglaterra, não sei se vocês concordam, também começou a construir uma história bonita no final, nessa sinergia com a torcida, com o rock, com as músicas, com os Beatles, com o Oasis. Cara, são grandes histórias que a gente está vendo, mas que eu ainda não vi na Espanha. Então, dentro desse hall maravilhoso de 4 grandes seleções, eu vejo aí 3 grandes histórias e torço por elas. Então, hoje eu não tenho dúvida, tem que ser França. A não ser que a Espanha acorde e aplique uma goleada. Lamine Yamal jogue tudo que não jogou ainda nessa Copa do Mundo, mas hoje tem que ser França. E amanhã a gente vê. Não sei se estou falando uma bobagem aqui, Fabio.
9: Não, acho que não. Cada um se apega às suas percepções. Eu acho que as suas são absolutamente válidas. Eu acho que são 3 grandes histórias realmente contadas até aqui na Copa. A da França, a mais bonita. A da Inglaterra, crescendo em emoção aí com essa sinergia realmente que você disse entre o time e a torcida. A história da Argentina para mim é feia, mas é uma história contada até aqui na Copa do Mundo.
10: É feia pelo extracampo ou...
9: Não, acho que também...
10: Da parte dos jogadores...
9: Não sei nem se dá pra gente cravar deles, né, o extracampo. Não, os jogadores estão na deles. Não tô falando em relação à arbitragem, não. Tô falando o time chegar com aos trancos e barrancos. O time
10: tá chegando, jogando mal.
9: Um futebol feio de se acompanhar. A Argentina depende do Messi. Você não vê brilho ali. Você vê garra.
10: A Argentina virou aquele jogo que a gente tem que assistir o finalzinho, né? Não precisa ver o primeiro tempo. Pega os últimos 30 minutos, que são sempre emocionantes, né?
9: Exato. Pode ser emocionante e tudo mais, mas é um jogo feio de ver. A Argentina não joga bem.
10: Não.
9: Né? Pra mim é isso. Agora, eu concordo com você em relação à França e Inglaterra e, sobretudo, à Espanha, que ainda, como eu disse ao Bernardo minutos atrás, não desabrochou, né?
14: Ainda não. E a Argentina tem uma coisa curiosa, a gente fala muito do Messi, tem que falar mesmo. Para mim, é a melhor dupla de zaga da Copa do Mundo. Lícia Martínez e Cuti Romero. Os caras estão jogando demais.
9: Quem diria, né?
14: Exatamente. O Cuti Romero, principalmente, o jogador até um pouco violento do Tottenham, né? Mas os dois estão jogando muita bola.
9: Deixa eu me despedir do Maurício Ferreira. Então, Mauro, tem muito trabalho pela frente hoje, né? Não sei nem se ele tá na linha ainda, mas se estiver, bom trabalho para você, Maurício. Vamos precisar muito de você nessa partida. Jogão de logo mais, 4 da tarde pelo horário de Brasília. Nossa transmissão começa às 3, hein? Pra França e Espanha. Valeu, Mauro. Bom trabalho.
11: Valeu, pessoal. Boa tá sequência. Lindo. Bom dia.
9: Valeu. Vamos para outra semifinal. Jogo de amanhã também. Falamos já um pouquinho sobre ela. Sobre a semifinal. e sobre ela também, Aline Fanelli, que agora traz os detalhes direto de Atlanta. Tem Argentina e Inglaterra por aí amanhã, mas hoje tem treinamento, tem entrevistas, né, Aline? O dia vai ser longo, bom dia.
15: Oi, Fábio, ótimo dia para você, Bernardo, o pessoal que tá no estúdio. Eu só cometi o erro, né, um erro de principiante, já diria o Neymar, errei, fui moleque, porque eu não prestei atenção qual horário amanhece em Atlanta, né? No caso aqui ainda está um pouco escuro e eu não trouxe a minha luz, mas tudo bem, faz parte, né? Estamos aqui com uma leve
16: você leva
15: garoinha,
16: sua luz pra onde
15: é verdade.
16: Quer que você vale, né?
15: Ah, muito obrigada, amigada.
9: É iluminada.
15: Estamos com uma leve garoinha neste momento e temos previsão.

0: ontem também choveu boa parte do dia por aqui, mas sobre a partida, a chuva não é um problema, porque Atlanta tem um dos estádios que tem cobertura nessa Copa do Mundo e é climatizado, tem o teto retrátil. Então a questão de chuva em si, ela não vai atrapalhar, só, claro, se a gente tiver algum tipo de atraso por causa de previsão de raios, mas por enquanto nada nesse sentido. A equipe da Argentina encerrou ontem a preparação em Kansas e já está aqui em Atlanta, vai fazer o último treino daqui a pouquinho, às 11 da manhã do horário de Brasília, e a gente vai acompanhar uma parte desse treinamento. Já a seleção da Inglaterra ainda faz o treino em Kansas, então trabalha em uma atividade ainda lá e depois vem para cá. E aí no final deste dia, às 6 da noite do horário de Brasília, 5 do horário local aqui pra gente, estaremos no estádio para acompanhar as entrevistas do Lionel Scaloni e também do Thomas Tuchel, primeiro falando o técnico da Argentina e depois o treinador da seleção inglesa. Essas equipes que vão se enfrentar pela sexta vez em Copas do Mundo. O último encontro foi em 2002, a vitória da Inglaterra por 1-0. E a gente tem acompanhado na mídia aqui local, a polícia de Atlanta não fala em números, não dá muitos detalhes, mas diz que vai ter uma operação reforçada para essa partida, porque a gente sabe que existe uma rivalidade entre Inglaterra e Argentina que não é de hoje. Ela vem lá da década de 1980, por causa da Guerra das Malvinas, aquele jogo de 1986, La Mano de Dios, com o Messi, Maradona, fazendo gol com a mão esquerda. Então existe um histórico e digamos que as autoridades locais estão um pouco mais atentas para essa partida, para o clima de pré e pós-jogo aqui na cidade também. Ontem não tivemos entrevistas, o Harry Kane apenas falou com a BBC e ele foi questionado sobre, digamos que um climinha estranho que ficou depois da última partida entre o Thomas Tuchel e o Bellingham, porque na entrevista coletiva o Thomas Tuchel disse: olha, eu esperava mais, acho que o time poderia ter um melhor desempenho. E o Bellingham logo depois do jogo falou: ah, é, porque ele não estava lá jogando, né, contra o Haaland, contra o Odegaard, o Nusa. E aí o Kane colocou, assim, panos quentes, né? Falou: ah, não, tá tudo certo. É porque você acaba de sair do jogo, né? Tá ali falando sobre a partida e o treinador quer sempre o melhor. Então, assim, não tem nenhum tipo de problema na seleção inglesa, que não tem o Quansah, que vai cumprir suspensão. E o Henderson, que sofreu aquela lesão, fratura no antebraço esquerdo, passou por cirurgia. Ele fica, inclusive, no banco de reservas com proteção, mas vestido com uniforme até pra apoiar a equipe. Do outro lado, o técnico Lionel Scaloni não tem desfalques para essa partida, o elenco completo da Argentina, mas ele vai entender a questão física, né? Porque a Argentina teve quase que meio tempo a mais de jogo do que a seleção inglesa, porque enfrentou duas prorrogações até chegar nessa etapa da Copa do Mundo. Fábio,
1: legal, Aline, obrigado, Bernardo.
2: Aline, diga.
1: Tem uma percepção, né? Especialmente nas redes, o pessoal escrevendo que a Argentina tem sido ajudada pela arbitragem. É a leitura que vocês fazem?
3: Olha, Sheila, o Megali, para mim, cunhou uma das frases dessa Copa do Mundo. A Argentina teve uma arbitragem simpática a ela, né? Principalmente na partida contra o Egito. Não vou dizer aqui que a Argentina foi beneficiada, mas eu sempre repito essa frase do Megali. Uma arbitragem simpática a ela no jogo contra o Egito.
1: Uhum. Bom,
4: É um assunto que pegou, inclusive, aí nos Estados Unidos. O Jimmy Kimmel, que é um dos apresentadores de talk shows na TV aberta, ele fez uma espécie de editorial ali, bem indignado, porque ficou revoltado com o que aconteceu no jogo contra o Egito. Disse que não vai mais torcer nessa Copa do Mundo, a não ser que esse jogo seja repetido. Então não vai mais torcer nessa Copa do Mundo. E a gente vê muitos memes, muitos vídeos de comédia falando exatamente sobre esse suposto beneficiamento, né? Então eu não diria que... Eu não acho que a Argentina tem poder de bastidores para mudar o curso de uma Copa do Mundo, mas que tem encontrado arbitragens generosas, simpáticas, decisões favoráveis e talvez até uma torcida interna por parte do presidente da FIFA, isso tem.
1: Isso é claro,
4: isso,
1: né?
4: É claro.
1: Ele se manifesta abertamente em jogos da Argentina, torcendo pela Argentina.
4: Queira ver essa história do Messi.
1: Isso. E é interessante para um evento desse tamanho ter um jogador como o Messi até o finalzinho dele.
4: Claro, né? Acho que a questão é essa. Não acho que haja um esquema pró-Argentina.
1: Acho que eles

0: torcem para que o Messi fique até o final.
1: Assim como um árbitro no Maracanã lotado tende a ser mais simpático ao time da casa, mas eu não acredito nesse esquema para o Argentina, não.
2: O Tic-Tac, que é o presidente da AFA, que é a CBF deles, lá tá em todas, né, Aline? Fala aí, Aline.
3: Não, antes de você falar, só porque aí você poderia falar melhor, porque a gente já tem arbitragem para o jogo de amanhã, né? E digamos que não é um dos árbitros mais experientes dessa Copa, é o árbitro que apitou Brasil e Noruega, o Ismael Elfat, o americano, que não viu o pênalti no Matheus Cunha no campo, precisou do vídeo, né? Então, assim, digamos que não é um dos mais experientes que a gente tem visto nessa Copa do Mundo.
2: Esse jogo demanda uma arbitragem muito experiente. É um jogo de grande rivalidade, é um jogo de semifinal de Copa do Mundo. A arbitragem tem que ser cascuda.
4: Esse cara apitou também, esse juiz aí, esse árbitro apitou também Brasil 0, Camarões 1 na Copa de 2022. Tá louco, vai pra lá.
1: É frio, até porque é um jogo que não é só uma semifinal, né, Bernardo? Tem uma rivalidade histórica. Tem a Mano de Deus, tem a vitória da Argentina sobre aquela Inglaterra do Beckham, de virada. Tem muito... Aliás, a Argentina, nós temos a Argentina como nossos grandes rivais. A Argentina não nos tem. A Argentina tem o Chile e a Inglaterra como os seus grandes rivais.
4: O Scaloni fez questão de rechaçar qualquer... fator extracampo, né? Claro que ele tá ali no papel dele, só uma partida de futebol para tirar o peso das costas, mas não é bem assim.
2: Não é bem assim. Nesse caso, o futebol e política se misturam bem.
0: Uhum. O Leandro Aline, é nosso ouvinte.
3: Valeu. Oi, diga. O que o Alejandro Domingues, presidente da Comebol, comemorou também a vitória da Argentina no último jogo, olha, parecia o Paraguai dele, viu? Só que não.
0: O Leandro é nosso ouvinte, está perguntando assim, aqui se Klaus e o Wilton Sampaio Pereira, e o Wilton Pereira Sampaio, ainda podem ter chance de apitar a final. Você tem Brasil nessa final de Copa do Mundo. Eu estava lendo que o Wilton Pereira... tem alguma chance, é um dos nomes cotados, mas não tem ainda essa divulgação, né?
4: Não tem. Agora, rapidamente sobre isso, eu falei sobre isso na primeira fase, o Wilton fez dois bons jogos, os dois primeiros jogos do Wilton na Copa foram muito bons, eu falei isso aqui e meio que ninguém deu muita atenção, até parece, cara, eu não duvido. O Wilton Pereira apareça na final da Copa, ele fez uma boa Copa até aqui, de fato.
2: O Klaus não vai, porque ele deu problema cartão com o Trump. Vermelho pro Balogun, teve problema com o Donald Trump e está fora. Mas o Wilton, o Fábio tem razão, fez duas boas arbitragens, me lembro quando você falou sobre isso aqui, tem chance sim.
0: Boa.
4: Gente, vamos ver, vamos esperar.
0: A gente sabe. Obrigada, viu, Aline, pelas suas informações. Bom trabalho por aí. Até mais.
3: Valeu, até mais tarde.
0: Eu queria, antes de a gente convidar aqui o Mauro Betting para a nossa roda de conversa, só acrescentar, porque a gente valoriza tanto e fala sobre Copas do Mundo serem... entrarem para a história também pelos personagens que as fazem, né? E acho que um grande personagem dessa Copa do Mundo foi o Haaland. Apesar de ser o nosso algoz, o Haaland foi um dos grandes personagens dessa Copa. E aí ontem foi a chegada da seleção norueguesa a Oslo. 1,5 milhão de pessoas na Paulista, mentira. 90 mil pessoas em Oslo para receber a seleção norueguesa.
1: Uau.
0: 90 mil pessoas, dizem as autoridades, a prefeitura local.
1: Parece que tem mesmo.
0: Eu acho que tem 90 mil pessoas mesmo. E foi impressionante, porque eles se juntaram para fazer a remada, todos juntos. Foi emocionante de assistir a chegada da seleção e essa recepção por parte da sua torcida. Uma remada de milhares de pessoas. Foi muito legal assistir a isso e acho que o papel do Haaland também foi muito esse, de divulgação. Conquistou uma simpatia não só dos brasileiros, conquistou a simpatia mundial, eu diria. E aí ele virou sinônimo de tendência, né, gente? Porque o elástico de cabelo que ele usa virou uma febre, né? Virou uma febre, um elástico que tem até o nome dele, é um elástico coreano. E aí tem uma procura incrível pelo elástico do Haaland. E ontem, ao descer do aeroporto, do avião, ele desceu com um guaxinim. É um guaxinim, é uma obra de arte, na verdade. O guaxinim tá ali como se estivesse bebendo uma vodka, né?
5: De muito bom gosto, né? Uma obra de arte, assim.
0: Cara, eu gostei. Eu achei super divertida.
5: Sinônimo de sofisticação. É um guaxinim.
0: Eu gostei. Achei divertida. Achei o máximo. Sim. Ele comprou no Texas. Foi algo em torno de R$3.500. E o que tá acontecendo nessa loja do Texas? Um monte de pedido de encomenda.
5: Não é empalhado, né, esse guaxinim?

0: A expectativa é que a adoção do chamado E32, né, que é a mistura de etanol 32%, pode reduzir em cerca de 500 milhões de litros por mês a necessidade de importação de gasolina. Na avaliação do governo, esse volume seria suficiente para tornar o Brasil autossuficiente no abastecimento do combustível. Em junho de 2025, portanto, há pouco mais de um ano, a mistura obrigatória já havia sido elevada de 27,5% para os atuais 30%. A decisão do Conselho de Política Energética deve ocorrer em um momento de volatilidade, né, no mercado internacional do petróleo, justamente por causa destas tensões no Oriente Médio. Ao longo dos dias, eu conversei com especialistas, a própria Anfávia se pronunciou, Carla, sobre essa preocupação. Eles defendem que se faça o maior número de testes possíveis, reconhecem a importância, do etanol para que a matriz energética seja mais limpa. E os estudos mostram que até cerca de 35% de etanol na mistura de gasolina não acarretaria prejuízos, né? Sobretudo aos carros mais antigos. Então, é o Conselho de Política Energética que vai bater o martelo, mas sim deve ser aumentado para 32% aqui no Brasil.
1: É, mas a gente está de olho para também ter algum tipo de orientação, né? É preciso comprar algum tipo de componente para o motor do carro, algum tipo de filtro. É, não sei, alguns ouvintes escreveram aqui nos últimos dias, porque o governo fala em até 35%, né, um percentual seguro de etanol na gasolina. Não sei, será? A gente vai ouvir mais gente, a gente vai ouvir especialista aqui, ao longo dos próximos dias também para tirar essas dúvidas.
2: Marangoni,
1: Marangoni, volta?
2: volta daqui a
1: Volta
2: pouquinho com
1: daqui
2: a
1: a
2: gente.
1: pouco.
2: Mas vamos lá de tarifaço, gente. O governo espera hoje por uma nova reunião com o um representante comercial dos Estados Unidos, o Jameson Greer. Palácio do Planalto tenta uma última cartada antes do fim do prazo dado por Washington para uma decisão sobre as novas taxas de 25%. Esse prazo termina amanhã, dia 15. Nos últimos dias, as negociações entre os dois países se intensificaram. Paralelamente, entidades do setor produtivo entraram em ação, enviaram cartas aos governos do Brasil e dos Estados Unidos. É um documento assinado pela Confederação Nacional da Indústria e pelas Câmaras de Comércio Americana e Brasileira. Apesar de todos os esforços, o ex-embaixador Rubens Barbosa diz que não há como barrar o tarifaço, mas ele acredita na possibilidade de as negociações reduzirem ao menos os impactos da medida.
3: Essa é uma decisão americana unilateral. Não tem como negociar isso. O que a gente espera é que as empresas brasileiras mais afetadas consigam convencer as empresas americanas a atuarem junto ao governo americano para colocarem esses produtos em lista de exceção ou com tarifa mais baixa. Mas que vai haver o tarifaço, eu pelo menos não tenho nenhuma dúvida que quarta-feira ou amanhã isso vai ser anunciado.
2: Estudos da Confederação Nacional da Indústria apontam que o tarifaço americano pode atingir mais de 4 mil produtos exportados pelo Brasil. O volume representa quase 15 bilhões de dólares. As tarifas de 25% sobre produtos brasileiros foram propostas pelo governo Donald Trump em 1º de junho. Para basear essa medida, a Casa Branca atribuiu a decisão a uma resposta a práticas desfavoráveis promovidas pelo Brasil. No dia seguinte, Washington anunciou essas taxas adicionais de 12,5% para 60 países, incluindo aí o Brasil, aí já com o argumento de falhas no combate ao trabalho forçado.
4: Vamos falar de Flávio Bolsonaro, porque o pré-candidato do PL acusou Alexandre de Moraes de interferir nas eleições depois de ser proibido de visitar o pai por 90 dias, ou seja, até o primeiro turno das eleições. Essa decisão foi tomada ontem pelo ministro do STF. Depois de a carta de Jair Bolsonaro, né, ser divulgada pelo senador nas redes sociais. Nela, o ex-presidente elege o filho como porta-voz e pede que aliados deixem as diferenças de lado. Marangoni, o Flávio é o advogado, né, de Jair Bolsonaro e ele pode se comunicar, inclusive por meio de cartas, com o cliente. Ocorre que essa carta não é uma carta de cliente para advogado, é carta de pai para o pupilo político, falando exclusivamente sobre eleições e não sobre a situação dele na prisão domiciliar. Essa é uma diferença que

0: faz diferença. É. Esse é um aspecto que faz toda a diferença. Diga lá, Marangoninho.
1: É verdade, Megali, isso foi exatamente o que entendeu o ministro Alexandre de Moraes. É claro que essa questão do senador Flávio Bolsonaro também ser advogado, constituído ali nos autos, dá mais uma camada a isso. Flávio Bolsonaro disse que vai acionar a OAB para que seja então assegurada as prerrogativas, né, dos advogados. Então isso é uma parte que ainda a gente vai ver como vai ser o desdobramento. Agora, o ministro Alexandre de Moraes está aguardando a manifestação da defesa do ex-presidente. Ele, ao decidir, então, que Flávio Bolsonaro não deve se encontrar com Bolsonaro pelos próximos 90 dias, deu também 48 horas para que os advogados apresentem uma resposta ao STF. O ministro quer saber se Bolsonaro tinha ciência prévia, né, de que esta carta feita à mão seria, portanto, lida nas redes sociais. O ministro considerou que essa leitura feita por Flávio no sábado desrespeitou uma medida cautelar que foi imposta para que ele pudesse cumprir essa pena em casa, que é a seguinte medida: proibição do ex-presidente de utilizar redes sociais diretamente ou por intermédio de terceiros. Então, justamente por ter sido divulgado pelo Flávio Bolsonaro, o ministro entendeu que sim, houve o desrespeito a esta medida. Ele avaliou ainda que a afirmação usada por Flávio Bolsonaro para chamar a transmissão, na qual faria a leitura da carta, sugere que o sentenciado Jair Bolsonaro tinha plena ciência de que a carta seria divulgada em redes sociais, o que configuraria igualmente desrespeito da medida cautelar. O Flávio Bolsonaro, ele se pronunciou nas redes sociais, divulgou um longo vídeo aí ao vivo de mais de uma hora, disse que o Moraes quer, na verdade, é só uma desculpinha para retirar o ex-presidente da prisão domiciliar e acusou o ministro do Supremo Tribunal Federal de tentar interferir nas eleições ao proibir as visitas a Bolsonaro. Vamos acompanhar um trecho do que disse o Flávio Bolsonaro?
2: Obviamente, algo completamente desproporcional, desarrazoado, e claramente configura essa tentativa de Alexandre de Moraes de interferir nas eleições desse ano. Não bastasse toda a maldade e injustiça que ele já vem fazendo com o Jair Messias Bolsonaro, o melhor presidente da história desse Brasil.
1: Nessa transmissão também, Megali, Sheila e Carlos, Flávio Bolsonaro disse que este é o quinto recado do ex-presidente por meio de cartas, né, esses recados escritos, e que os outros quatro, o ministro Alexandre de Moraes nem se pronunciou sobre isso, mas que agora ele implicou então com a questão desta carta. Temos mais um trecho do que disse o Flávio Bolsonaro, vamos ver.
2: Então olha só, olha o critério que tinha com o Lula e olha como é que tá acontecendo com o presidente Bolsonaro, gente. A família só pode visitar, a família, diga-se, os filhos apenas, podem visitar o pai às quartas-feiras e aos sábados por apenas 2 horas. 2 dias na semana por 2 horas apenas. Domingo ninguém pode visitar. Os advogados só podem visitar uma vez por dia, exceto sábado e domingo, por 30 minutos apenas. 30 minutos. E eu sou advogado, estou inscrito nos autos para fazer a sua defesa, estou lá, procuração nos autos. Eu sou advogado do presidente Bolsonaro nos autos. O Alexandre de Moraes ignorou também. E eu já conversei com a OAB Federal para que eles se posicionem e se manifestem em defesa das minhas prerrogativas como advogado, que eu não vou abrir mão.
1: Pois é, o senador Flávio Bolsonaro cita o caso do presidente Lula. É diferente, né? Lula, por exemplo, estava cumprindo prisão em regime fechado, então não tinha essas medidas cautelares como tem o ex-presidente Jair Bolsonaro, justamente para que ele possa ter essa prisão domiciliar humanitária. Ó, para fechar, o ministro Alexandre de Moraes, nesta mesma decisão, chamou o Ministério Público Eleitoral também a se manifestar para investigar se, além de tudo, Flávio Bolsonaro cometeu propaganda eleitoral antecipada. O ministro afirma que a publicação de vídeos caracteriza também um ato de promoção política fora do período permitido pela legislação eleitoral.
0: O Marangoni foi ao ponto, são equivalências, são falsas equivalências. O Lula estava no regime fechado. O regime do Bolsonaro também é fechado, né? Mas ele está agora numa situação de prisão domiciliar humanitária para a qual há condições que não precisam existir, obviamente, no regime fechado em que estava o atual presidente. E entre essas condições há a de que você não pode produzir material para as redes sociais, né? Ainda que sejam as redes sociais de terceiros. Se é que a gente vai considerar que o filho de Bolsonaro e advogado de Bolsonaro, pré-candidato à presidência que carrega o sobrenome Bolsonaro, um terceiro, me parece, uma extensão do próprio Jair. Então, que as regras foram violadas, disso não resta a menor dúvida. Flávio está jogando o mesmo jogo que o pai jogou durante muitos anos. Você desrespeita as regras e aí faz o papel do perseguido nas redes sociais e, curiosamente, com uma estética muito parecida com a das lives de Jair, né, cara? A bandeira torta, a bandeira amassada, com o Jair aquilo parecia natural, orgânico, embora nunca tenha sido. A prancha de surf ser usada como mesa, o leite condensado na mesa, o farelo a farinha na perna enquanto o ex-presidente comia frango. Aquilo tudo em Jair parecia orgânico. Se em Flávio parece ter a mesma espontaneidade, aí o eleitor vai decidir. Falando dos demais candidatos, em entrevista a uma rádio do interior de São Paulo, Ronaldo Caiado, pré-candidato do PSD, criticou a divulgação da carta de Jair Bolsonaro.
3: Nós não podemos imaginar que ele vai assumir as dificuldades que tem o país, cada vez mais recorrendo a uma carta do pai e se colocando como porta-voz.
0: Para o cientista político e colunista da Band News FM, Fernando Schiller, a decisão de Moraes tem o objetivo de retirar Bolsonaro de qualquer tipo de influência nas eleições, mas cria uma situação de dois pesos e duas medidas, já que quando estava preso em 2018, Lula pôde receber normalmente na cadeia o então candidato Fernando Haddad. Romeu Zema, do Novo, e Renan Santos, do Missão, não tiveram agenda pública nesta segunda-feira. 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
4: Envolvido no escândalo do Banco Master, o publicitário Thiago Miranda fecha a empresa e diz que vai tirar um ano sabático. O publicitário é suspeito de intimidar jornalistas e recrutar influencers para descredibilizar o Banco Central. Ontem, a defesa de Thiago Miranda disse que ele entregou o passaporte à Polícia Federal. Mais informações agora com o Gabriel Marques.
5: O publicitário Thiago Miranda anunciou que vai encerrar as atividades da agência de consultoria em comunicação. A decisão foi divulgada nesta segunda-feira em nota assinada pela defesa. No texto, ele afirma que decidiu colocar um ponto final nessa etapa e que pretende tirar um ano sabático. O comunicado não menciona a recente operação da Polícia Federal. Na última semana, Miranda foi alvo da décima fase da Operação Complice Zero. Ele é investigado por suspeita de coordenar ações em redes sociais para atacar o Banco Central e favorecer também interesses ligados ao banqueiro Daniel Vorcaro, dono do Banco Master. Segundo a PF, há indícios de atuação organizada para influenciar a opinião pública. A defesa nega qualquer ilegalidade e afirma que o trabalho tinha caráter de reconstrução de imagem.
4: No Rio de Janeiro, planilhas apreendidas com o bicheiro Adilcinho indicam pagamento de 29 milhões de reais a político. Os registros foram encontrados no dia da prisão do contraventor em Cabo Frio durante a Operação Unicarne. João Boeri tem acompanhado esse assunto e traz os detalhes pra gente. Fala aí, Boeri, bom dia.
6: Oi, Sheila, bom dia a você e a todos. Segundo a Polícia Federal, esses pagamentos aconteciam de duas formas. A primeira, de uma forma mais direta, mais simples, um repasse do próprio contraventor Adilson Oliveira Coutinho Filho, Adilcinho, a esses agentes públicos. A segunda forma era de doação a campanhas eleitorais e recebimento de valores durante campanhas. Então, por exemplo, segundo a PF, Adilcinho tinha uma rede de gráficas e essas gráficas prestavam serviços para diferentes candidatos, agentes políticos nas eleições dos últimos 4 anos. A partir do momento em que essas gráficas ligadas a Adilcinho investiam nas campanhas eleitorais, se eleito, segundo a PF, aquele político serviria para atender os interesses desse grupo criminoso no Poder Legislativo e no Poder Executivo. Segundo a PF, essas duas planilhas somadas passam de 29 milhões de reais. Esse grupo de gráficas teria recebido cerca de 18 milhões de reais nas últimas campanhas dos últimos 4 anos. Entre os políticos já identificados pela Polícia Federal estão o ex-governador do Rio, Cláudio Castro, do PL, e o ex-presidente da Assembleia Legislativa do Rio, Rodrigo Bacelar, do União Brasil. Lembrando, quinta fase da Operação Unha e Carne, que foi deflagrada pela PF na semana passada, além de cumprir mandado de prisão contra Adilcinho, também cumpriu contra Rodrigo Bacelar, que foi transferido para a Penitenciária Federal de Brasília, e contra o pastor evangélico Márcio Pôncio, que foi colocado em liberdade nesse final de semana, vai responder em liberdade depois da defesa alegar doença infecciosa muito grave, pessoal.
0: Muito bem. Carla, tô com duas dívidas aqui com o nosso ouvinte. A primeira, o vídeo que eu citei mais cedo do Jimmy Kimmel, para minha grande surpresa é IA. Eu nunca tinha caído.
4: Os ouvintes alertaram aqui.
0: Um vídeo de IA, dessa vez eu caí. Ele falando sobre o jogo da Argentina com a Suíça. Não, com o Egito. Mas só o fato de alguém lá nos Estados Unidos, e parece que foi lá, ter feito um vídeo de inteligência artificial para falar sobre o assunto, mostra que o tema tá na boca do povo também lá nos States. E a segunda dívida é um áudio aqui, aliás, é áudio ou vídeo do Schiller, que acabou não entrando, falando sobre a questão de Flávio Bolsonaro e a carta de Jair Bolsonaro, que a gente solta agora.
7: A carta incomodou muitos adversários do Flávio Bolsonaro, não é? Houve um pedido do PT para a revogação da prisão domiciliar, que seria mais um tiro no pé do ponto de vista de marketing, não é? Porque acentuaria ainda mais o aspecto de vitimização do ex-presidente, e agora essa decisão da mais completa incomunicabilidade. Vamos lá, não só a percepção dos dois pesos e duas medidas vai se acentuando, como o efeito político que a oposição, no caso da candidatura do Flávio Bolsonaro, desejava, vamos ser claros, ele conseguiu obter.
0: Muito bem. Em frente, a polícia do Paraná indicia o pai flagrado agredindo a filha de 3 anos com um chute no rosto em Francisco Beltrão. Esse homem ainda não teve o nome divulgado, não é para protegê-lo, é para proteger a própria filha, a criança. Ele é acusado de lesão corporal e tortura. Segundo as investigações, além da agressão registrada por câmeras de segurança, ele submetia o outro filho de 5 anos a castigos como ajoelhar sobre tampinhas de garrafa e grãos de feijão. É tudo muito chocante. Informações com Lorena Pelanda.
8: Após a identificação de mais outros 2 episódios de violência contra os filhos, o pai que chutou o rosto da menina de 3 anos em Francisco Beltrão, na região sudoeste do Paraná, é indiciado por lesão corporal em contexto doméstico e tortura. Segundo as investigações, ele submetia o filho de 5 anos a castigos como ajoelhar sobre tampinhas de garrafa e grãos de feijão. O menino também teria sido agredido no rosto com um pedaço de madeira. O indiciamento também se baseou em avaliações psicológicas das vítimas e provas testemunhais. A mãe, as crianças, familiares e testemunhas tiveram medidas protetivas deferidas pela justiça. O homem segue preso preventivamente no interior do estado.
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13: Tempo. Belo Horizonte e a região metropolitana permanecem com céu claro a parcialmente nublado. A temperatura na capital varia entre 11 e 22 graus, com a umidade relativa do ar em torno de 30%. Em Minas Gerais, nos vales do Jequitinhonha, Mucuri e Rio Doce, o céu fica parcialmente nublado, com possibilidade de chuva fraca. Nas demais regiões, o céu segue claro a parcialmente nublado. Há possibilidade de névoa seca no Triângulo Mineiro, Oeste e Sul. As temperaturas no estado oscilam entre 2 e 30 graus.
14: Pessoal, e neste momento, BH com céu claro, sol, porém muito frio, hein? 13 graus. 13 graus é a média agora em Belo Horizonte. Sensação térmica de 11 graus na grande BH. A umidade relativa do ar está em 77%. Velocidade média do vento, 17 km por hora. Manhã fria, gelada, na capital mineira. Terça-feira, 14 de julho de 2026. Por aqui, o Luciano Viana, toda a equipe da Band News BH, te fazendo companhia, trazendo as principais notícias, o que é destaque nesta terça-feira.
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14: Josiele Lemos.
15: Cardel e Gini Pacelli lá em Contagem, Lou, com fila grande no caminho para BH, da trincheira da Praça Papa João 23 até a rodovia Fernão Dias, no bairro Bandeirantes. Não há informação de ocorrências no caminho. Quem está saindo de Betim agora está valendo mais passar pela Via Expressa. 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
14: Já, mais do trânsito, 7 horas, 59 minutos. Pessoal, essa massa de ar frio derrubando, então, as temperaturas, tá? Em Minas Gerais, tempo seco, baixas temperaturas, possibilidade de geada em pontos isolados do sul e chuvisco no Jequitinhonha, Mucuri e Rio Doce. Como eu disse, em Belo Horizonte, céu claro, a máxima você ouviu aí, né? Não deve passar dos 22, 23 graus. E neste momento, 13 graus com sensação térmica inferior a isso. Polícia Civil indicia Paola Stephanie Neto Cirino pelo latrocínio do advogado Cláudio Atala, 75 anos, e da esposa dele, Maria Clotilde Atala, ela que tinha 76. O casal foi morto a facadas. Teve pertences roubados dentro do apartamento onde morava, no bairro São Pedro. Quatro homens que compraram objetos levados do imóvel foram indiciados por receptação. Parte dos bens roubados e comprimidos de clonazepam usados para dopar as vítimas, parte desse material foi apreendida pela Polícia Civil. Outras quatro pessoas procuraram a polícia e relataram possíveis crimes praticados por Paola Stephanie Neto Cirino durante serviços de faxina. Segundo a investigação, as vítimas teriam sido dopadas antes dos furtos. Os novos relatos serão analisados em procedimentos separados. E há possibilidade de a Polícia Civil convocar a imprensa agora pela manhã para uma coletiva, né, para dar mais detalhes sobre a conclusão do inquérito, né, ou mais detalhes sobre a investigação. A Paola Stephanie Neto Cirino, ela indiciada pelos dois crimes, né, a morte do casal, o Cláudio e a Maria Clotilde, casal morto a facadas e que teve pertences roubados dentro do apartamento onde morava, no bairro São Pedro. Ela que teria sido indicada pelo primo da esposa do Cláudio, né? A gente aguarda, então, todos os detalhes com a Polícia Civil. Só lembrando que o Parque Municipal de Belo Horizonte funciona apenas de sexta a domingo até o dia 23 de julho, de terça a quinta. O espaço fica fechado para vacinação preventiva contra a raiva de gatos que vivem, né, no local. Os felinos também poderão ser castrados, microchipados, encaminhados para adoção. A previsão de retomada do funcionamento normal, pessoal, dia 24 de julho, sexta-feira. Se é esta, a outra, tá? Agora, mais de 50 parques municipais e o próprio zoológico, né, de Belo Horizonte oferecem atividades especiais durante esse período de férias escolares. A programação inclui trilhas infantis, ações de educação ambiental, atividades com robótica, opções recreativas para diferentes faixas etárias. Também estão previstas trilhas noturnas nos dias 23 e 29 de julho, tá? A programação completa para você, papai e mamãe, também responsável. Lá no site da prefeitura, pbh.gov.br, pbh.gov.br, você pode se programar, se divertir, né? Férias escolares. E se você não está em BH, verifique aí junto à prefeitura da sua cidade quais são os equipamentos públicos, né? Que oferecem, então, essas atividades durante este período de férias da criançada. Pessoal, morre aos 71 anos o prefeito de Confins, na Grande BH, Geraldo Gonçalves dos Santos, conhecido como Pezão. Ele estava afastado do cargo, havia cerca de 20 dias, né, para tratamento de saúde. A prefeitura confirma a morte, porém, ainda não divulgou a causa e ainda também não há informações sobre velório e sepultamento. O prefeito de Confins, Geraldo Gonçalves dos Santos, que morreu aos 71 anos. Já José L. Lemos vai atualizar para a gente a situação do meu, do seu, do nosso caminho. Ouvintes participam da nossa programação, mandam também, né, a situação do trânsito. Um acidente envolvendo uma carreta, um carro bloqueou parcialmente, tá, o anel rodoviário no sentido Rio de Janeiro, ali na altura do bairro Betânia. O carro rodou na pista, parou na contramão. Não há registro, tá, pessoal, de feridos. Porém, congestionamento, trânsito lento no local. Fiquem atentos, então. Já lá na BR-040, saindo do anel, indo para a BR-040, ela já está liberada, tá? Após o acidente em Ribeirão das Neves. BR-040, então, totalmente liberada nos dois sentidos. Após esse acidente ali na altura do quilômetro 518, bairro Liberdade, em Ribeirão das Neves, dentro do jornal Manhã Band News, hoje às 6 da manhã, nós alertamos, né, sobre este acidente. O fluxo ainda apresenta lentidão e deve ser normalizado, né, gradualmente. Porém, pista totalmente liberada. E um outro acidente envolvendo uma motocicleta ainda deixa o trânsito complicado. A faixa da esquerda, Avenida Cardeal Eugênio Pacelli, em Contagem, sentido Belo Horizonte. A Josiela, inclusive, trouxe agora há pouco a atualização sobre este assunto. Essa ocorrência provoca lentidão ali na região da Praça da CEMIG. Também afeta motoristas que seguem pela Avenida Amazonas. Ainda não há informações sobre o estado de saúde da vítima. A gente vai atualizando a situação. Para você, a caminho do Aeroporto Internacional de Belo Horizonte em Confins, dois voos entre Confins e São Paulo cancelados nesta manhã. Os demais voos previstos, né, para o Rio de Janeiro, para Brasília e também Recife, operam normalmente. A orientação é confirmar o horário diretamente com a companhia aérea, tá? Antes de você sair de casa. Pessoal, o período de férias escolares, movimentação aumenta nas rodovias, né? E as concessionárias e oficinas reforçam a necessidade de manutenção preventiva antes de pegar a estrada. Como é que tá aí o pneu do seu carro? Estepe, freio, suspensão, óleo, o líquido de arrefecimento, hein? Os limpadores, né? Do para-brisa, em caso de pane. Motorista deve parar em local seguro, sinalizar, tá, pessoal, a via e aguardar atendimento fora do veículo, tá? São orientações, eu sei que você sabe disso também, né? A sua segurança e da sua família e das pessoas que você leva aí no seu veículo. 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Itabira, João Molevade, cidades do leste do estado, né? 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Bom, Josiele já está a postos? Maravilha! Ó, tem atualização, né? 040, Josi Ayrton, peraí.
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14: Nem totalmente liberada, né? Diga lá, Josi.
15: A BR-040 em Neves, Lu, segue bastante complicada no sentido BH por conta de ocorrência envolvendo pelo menos dois veículos. Fila desde o acesso para Esmeraldas, Avenida Dionísio Gomes. Quem tá saindo de Ribeirão das Neves, a dica de dirigir com muito cuidado no sentido BH ou passar por Justinópolis, LMG 806. 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
14: Obrigada, Josi. Já, já, mais do trânsito. 8 horas, 8 minutos, 8 e 8.
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0: Hora de conversar com Mônica Bergamo. A Mônica vai comentar aqui a decisão do Alexandre de Moraes de proibir Flávio Bolsonaro de visitar o pai. Ô Mônica, me parece que depois de tantos presentes que a família Bolsonaro deu a Lula, o Alexandre tem um mimo que vai ser bastante usado a Flávio Bolsonaro. Bom dia para você.
1: Pois é, Omegali, bom dia a todos. É uma decisão polêmica, né, do ministro Alexandre de Moraes. Agora, tem pessoas do lado do Flávio que estão vendo o copo vazio, mas tem gente que vê o copo meio vazio e meio cheio, né? A decisão do ministro de impedir o Flávio de ver o pai durante 90 dias, justamente no período eleitoral, acabou sendo festejada por alguns aliados. O que que eles me falaram? Megalho, olha a interpretação, né? Publicamente tem aí Rogério Marinho, vamos, é uma ditadura. Não falou esses termos, mas falou, né, essa medida é injusta, vamos recorrer. Mas alguns interlocutores me disseram que o Flávio, isolado, vai do pai, vai ter maior autonomia para tomar decisões sobre alianças nacionais e palanques nos estados, né? Seria até mesmo, uma pessoa me falou, foi um livramento, porque assim agora ele não, como ele não pode ir na casa do pai, não pode visitar o pai, nem mesmo sendo advogado dele, para conversar, não tem como fazer consultas. Então ele não vai ter mais como consultar o pai, portanto vai ter ali já agora o pretexto para realmente não fazer consulta alguma e tocar o barco, sem ter que a cada passo fazer uma consulta para o ex-presidente Jair Bolsonaro. A única pessoa que vai ter agora um contato diário, contínuo com o ex-presidente é a Michelle Bolsonaro. Por quê? O Carlos Bolsonaro vai estar em campanha em Santa Catarina, né? O Jair Renan está lá em Santa Catarina também, não é longe de ser um interlocutor político do pai. O Eduardo não pode falar com ele, está lá nos Estados Unidos. Então a Michelle é que vai estar ao lado, ela seria a porta-voz. Só que justamente a carta do Jair Bolsonaro para o Flávio desautorizou ela, né? Falou: o meu porta-voz é o Flávio Bolsonaro para tudo, então não é a Michelle, né? Ele não vai poder divulgar uma nova carta falando: agora é a Michelle, né? Não. Então vai ser o Flávio. A palavra final foi essa: o Flávio é o meu porta-voz, tudo que ele fizer ele está fazendo por mim, está me representando. Só que agora o Flávio não vai poder ir lá fazer mais visita. E como eu apurei, tem gente vendo isso como muito positivo. A outra coisa positiva é essa que você tocou aí. Quer dizer, o Flávio agora, isso eu ouvi de dois interlocutores muito próximos do presidenciável Flávio Bolsonaro, que é a possibilidade de fazer o papel de vítima, né? Quer dizer, retomar aquele discurso de que a família sofre uma perseguição do sistema, de que a família é perseguida, um filho que não pode ver um pai, mais um filho que não pode ver um pai. Então isso também dá um discurso para ele. Então é isso, uma decisão que é bem polêmica, né, o Megali? A gente tem muitas pessoas, eu estou vendo que estão escrevendo, que não dá para comparar o Jair Bolsonaro com o Lula. Todo o comportamento do Lula quando foi preso em relação ao judiciário foi de submissão às decisões, né? O Bolsonaro teve plano de fuga para a Argentina descoberto, foi lá na Embaixada da Hungria, dormiu uma noite lá, sinalizando que poderia, pedir asilo, ir embora do país, tentou romper a tornozeleira, atacaram o Supremo Tribunal Federal durante o governo inteiro dele. Então, quer dizer, são atitudes muito diferentes, sim. Mas por pior que seja um criminoso, quer dizer, você cassar totalmente o direito dele à palavra, não vai nunca passar em branco e não vai nunca ser totalmente aceito, né, Megali? Eu não sei a sua opinião, mas eu que entrevistei o Lula preso, né, depois de uma batalha judicial dentro do próprio Supremo, em que o ministro Luiz Fux, por exemplo, censurou a possibilidade da entrevista, e o Lewandowski liberou, e teve muita polêmica, muita discussão, até que ao fim e ao cabo, o Dias Toffoli suspendeu esse veto e eu pude fazer essa entrevista, junto com o jornal El País. Quer dizer, isso, eu olho isso, eu vejo isso de uma forma estranha, porque qual a dificuldade do Bolsonaro poder falar? Se ele não está atacando o Supremo, se ele não está atacando as instituições, ele não pode mandar uma carta, né, divulgar uma carta falando: meu filho é meu porta-voz. Então é isso. Vai ser polêmica mesmo essa medida, e vai ter muita discussão ainda,
0: Você
1: Megali.
0: questionou aí sobre a minha opinião é essa também, Mônica. A medida juridicamente faz sentido porque era uma das condições. A gente pode aqui discutir se são condições draconianas ou não, se são, mas o fato é que essas foram as condições impostas, né? Você não pode produzir material para as redes sociais e o Flávio utilizou aquele material nas redes sociais. Ele, como advogado ali, ele é uma extensão do preso. Portanto, quem utilizou aquilo nas redes sociais, no final das contas, foi Jair Bolsonaro. Até aí, não me parece haver questionamento a respeito da decisão. As equivalências com o Lula não são, de fato, são falsas equivalências, mas elas soam parecidas, né, para quem acompanha de longe os dois casos. E o discurso da vítima, especialmente a vítima que está proibida de fazer algo que é tão caro a qualquer brasileiro como visitar o pai, né, por mais que tudo isso tenha sido provocado pela própria família, é um discurso poderoso, que pode pegar, pegou durante muito tempo, né, o discurso do perseguido pela justiça na família Bolsonaro. Vamos ver qual será o resultado, mas, bom, sem dúvida alguma, é algo que pode ser usado, né, que será usado na campanha, já está sendo. E de fato, é um discurso muito forte. Uhum. E Mônica Bergamo volta com outros assuntos sempre exclusivos amanhã, neste mesmo horário. Boa terça, Mônica. Até
1: amanhã.
2: 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Elitron apresenta Minuto da Cibersegurança.
3: Está começando agora o Minuto da Cibersegurança. E na minha companhia, fundador e CEO da Elitron, João Brazio. João, como as empresas que correm esse risco, o risco da cibersegurança, devem gerenciar a sua cadeia de fornecedores para evitar que o risco venha através de terceiros?
4: Realizando testes da mesma forma que faz dentro da sua própria infraestrutura. Elas têm que entender que esse fornecedor é basicamente uma casa que você está trazendo para dentro do seu condomínio. Seu condomínio pode ser super seguro, mas se o novo morador não tem bons hábitos, traz qualquer um para dentro, mexe no muro, então isso pode comprometer a tua própria segurança. Então tem que ser feitos testes e requisitado auditorias nesses fornecedores também.
3: Realmente uma informação bastante importante pelo histórico de ataques que se percebe. Ataques de cibersegurança, tema do Minuto apresentado com João Brazio.
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0: Hoje, excepcionalmente, não temos o nosso Felipe Killing, mas conversamos um pouquinho mais aqui, como prometido, com Fábio França e Bernardo Ramos, a respeito das indignas respostas que a gente tem visto à eliminação do Brasil na Copa do Mundo. Porque pior que ser eliminado é ser eliminado e reagir com uma completa indignidade, né? Uhum. Com explicações estapafúrdias, com vídeos lamentáveis, com uma volta para casa deprimente de um único jogador. Enfim, com o técnico indo mais para longe do Brasil, lá para o Canadá, em vez de dar entrevista, explicar os erros que cometeu. Tudo isso é muito triste, cara. E aí a gente vai destacar dois vídeos que circulam por aí. O primeiro, oficial, feito pela CBF. E o segundo, não foi feito pelo personagem, mas o personagem, como é que a gente fala atualmente?
6: Reagiu.
0: Ele reagiu, né, ao vídeo, o que deu ao filme que a gente batizou aqui, Neymar, no Neymarverso, muito mais repercussão do que talvez aquele vídeo de IA pudesse ter. Começamos, eu acho o vídeo do Neymar mais saboroso, pra falar a verdade. Vamos começar por ele? Pra quem não viu...
6: Será que dá?
0: É um vídeo de inteligência artificial em que vários Neymarses... o plural de Neymar.
6: Neymarses, Neymares.
0: Um Neymar pequenininho, menino, um Neymar do presente, um Neymar do futuro próximo e um Neymar do futuro brilhante interagem entre si num cenário bucólico, triste, porque afinal de contas o nosso menino foi eliminado de maneira tão injusta, né? Fazendo tudo que podia ter feito na Copa do Mundo, e a conversa vai mais ou menos assim.
7: Go ahead.
6: Ele fala inglês.
0: É inglês, vai lá. É o jovem Neymar falando pro Neymar do agora. Pro Neymar do agora conversar com o Neymar criancinha. Eles parecem super-heróis, né?
7: Are you okay?
0: Você está bem, menino?
7: Do I know you?
0: Eu conheço você.
7: More than you think.
0: Mais do que você pensa.
7: I am you.
0: Eu sou você do futuro.
7: From the future.
6: Amanhã.
0: Isso significa que nós realizamos nosso sonho de sermos jogadores de futebol, pergunta o menino. Claro, construímos coisas maravilhosas. Ainda temos nossos amigos? Eles não são nossos amigos, agora eles são nossos irmãos. Olha o clima, cara. Posso perguntar uma coisa? Quantos anos nós tínhamos quando ganhamos nossa primeira Copa? Pergunta o menino. Esse é o Neymar do presente, ele suspira.
7: That's what I wanted to talk to you about.
0: É sobre isso que eu queria falar com você. Aí tá chegando um outro Neymar, atenção. Nós não conseguimos. Eu dei tudo que eu podia. Esgotei minhas forças, mas eu não pude.
7: I could never do it alone.
0: Sozinho eu nunca conseguiria. É por isso que eu estou aqui.
7: I need your help.
0: Preciso da sua ajuda.
6: Mine?
0: A minha?
7: Yes.
0: Sim.
7: I just need you to answer one question.
0: Preciso que você responda uma pergunta. Chegou o Neymar do futuro próximo, hein? Atenção.
7: Do you want me to try one last
0: time? Você quer que eu tente uma última vez? Ai, cara, que
6: majestagem.
0: O menino pensa.
7: What year are you from?
0: E aí o Neymar do passado remoto pergunta: de que ano você veio? Aí a câmera baixa. E o Neymar que chegou tá segurando a taça de 2030, meu Deus do céu.
6: Olha, cara, a redação.
0: A jornada do herói está completa.
6: A jornada do herói. Temos.
0: Só falta ela existir de verdade.
6: Absolute Cinema.
0: Absolute Cinema, Fábio França.
6: Ai,
0: cara,
6: gente.
0: A gente não vai se livrar disso tão cedo.
6: Não, não vai. Os ouvintes estão falando aqui que é uma referência a Vingadores.
0: É.
6: A cena final de Vingadores e tal, que tem essa referência. Caramba, gente.
0: Bernardo, agora é com vocês aí.
8: Você acha que já tá ruim o bastante,
6: isso.
8: A câmera desce e mostra a taça.
0: O resultado é o resultado da resposta do menino.
6: É.
0: Sim, vai lá, Neymar
6: do
0: presente.
6: Tente
0: uma última vez.
6: É Neymar em 2030, hein?
0: Meninos, queremos as suas críticas aí ao filme Neymar do Neymar Verso.
9: Não, é só uma observação que eu vou me apropriar do Bernardo Ramos, né? O Neymar tá a cara do Memphis.
6: O Neymar
10: dos Neymares aí, dos vários Neymares que aparecem, parece Matrix isso aí. É, um deles é a cara do Memphis.
6: Gente, vamos ler. A gente falou logo no começo, foi um vídeo que não foi criado pelo Neymar.
0: Não foi criado pelo
6: Neymar. É um vídeo criado com inteligência artificial, mas ele reagiu a esse vídeo.
0: E ele vai ao encontro da carta do pai.
6: Isso.
0: Já que carta dos pais está na moda agora,
6: isso.
0: O Neymar, 24 horas, a gente ainda nem tinha lambido as feridas da eliminação e o pai do Neymar já estava escrevendo uma carta, continue meu filho, que tem muito a ver com esse vídeo aí.
8: Neymar também já estava atrás das cartas, né? num torneio de pôquer ali.
6: É.
8: Cuja inscrição custou 10 mil dólares para entrar.
0: Que ele
8: carta tá na moda mesmo.
0: Amigos, parece que a gente não vai se livrar disso tão cedo.
10: É, de forma nenhuma, a discussão tá muito em cima de Neymar, Ancelotti, férias do Vini Júnior, quando eu acho que a discussão no futebol brasileiro é muito mais profunda, acho que isso tudo é a ponta do iceberg, tá? Até conversava com o Fábio França ontem fora do ar, né? A gente tem alguns, detesto esse termo, mas eu vou ter de usar, cases de sucesso, referências, vai, no futebol mundial. A Inglaterra viveu a humilhação de ficar fora da Copa do Mundo de 94, vencida pelo Brasil, aliás. E aí cria um centro de formação de pessoas, não é um centro de treinamento, uma academia de formação de pessoas, St. George's. A França fez o mesmo com o Clairefontaine, depois de ficar fora das Copas de 90 e 94. Marrocos, olha só, criou uma academia de futebol para a formação de pessoas em 2009 e está colhendo os frutos agora. O Brasil está muito atrás. O Brasil está muito atrás na formação não só de jogadores, mas de pessoas também. E aí o futebol brasileiro chega num ponto em que, claro, a gente vai discutir Neymar, Ancelotti, férias do Vini Júnior e tal, quando o problema no futebol brasileiro, o buraco é muito mais embaixo. Está na formação de pessoas. Formar jogadores, mas ajudar na educação dessa turma também, e ter a questão da literatura, que os treinadores têm acesso ou se interessam mais, mesmo treinadores de base. A gente vê o caso do Luis de la Fuente na Espanha, um cara forjado na base da seleção da Espanha. O Brasil está muito atrás, gente, no termo de, no aspecto, melhor dizendo, de formação de profissionais, não só de jogadores de futebol, mas de pessoas que estão atuando na formação no futebol brasileiro.
0: O Bernardo, é que o que você está propondo é muito difícil, cara, dá um trabalho tremendo. Formar centro de treinamento, formar uma estrutura, formar uma história vencedora, formar pessoas, cara, isso dá um trabalho terrível. Para que fazer tudo isso se você pode apenas criar um vídeo que a gente vê agora?
10: É, exatamente.
11: Não foi fácil escrever este filme, porque a gente sabe o que vocês estão sentindo. Que esse túnel parece não ter fim. Que esse Hexa não sai.
12: Apita o árbitro. É fim de jogo. Está adiado o sonho do Hexa.
11: Desistir nunca foi coisa de brasileiro. Muito menos abaixar a cabeça. Mas também não dá para esquecer esta derrota. Porque ela vai nos levar para onde queremos chegar. E jamais vamos esquecer nossa torcida. Lá no estádio, no Brasil e em todos os cantos do mundo. Então vamos guardar esta data, 5 de julho de 2026, o dia em que começa a nossa próxima jornada. E vamos com tudo, não só com nosso talento, mas com mais estabilidade, mais planejamento e muito mais trabalho duro. E daqui a 4 anos, minha amiga, meu amigo, se preparem, porque estaremos ainda mais fortes para buscar essa 6ª estrela. Pode acreditar.
6: Mais uma vez, né?
0: Absoluto cinema. E esse vídeo, meus amigos, conversa. Ele conversa com aquela ideia tosca brasileira de que as coisas apenas vão acontecer porque nós somos brasileiros e temos as nossas calinhas. Se não aconteceu agora, não se preocupe, em 2030 acontece. Porque nós temos nossos craques, nós temos nossa história e só nós temos 5 estrelas na camisa. Como se isso fosse garantir alguma coisa.
8: Defina nós. Porque esse vídeo começa com: nós sabemos o que é pra você, isso, ou pra vocês, réis mortais. Como é difícil.
0: Teve esse ato falho aí.
8: Defina nós.
0: Nós sabemos como é difícil pra você.
8: Como tá difícil pra você.
0: Pra ratatulha, pro populacho,
6: seus trouxas, vocês torceram.
0: Bernardo, não me parece ser um vídeo de alguém que tá disposto a realmente investir em gerações de jogadores, para quem sabe daqui a 3 Copas do Mundo colhermos o resultado.
6: E quem fala em novo ciclo, né? Porque começamos assim esse novo ciclo, gente.
0: Exato.
6: Que problema temos, né?
10: Ah, começou tudo errado, né? Fala no 5 de julho, eu fico com o 5 de julho, mas de 1982, né? Quando o Brasil também foi eliminado, só que pela Itália, né? Aquela seleção deixou saudade. Essa seleção entra para a história, muito provavelmente, como a mais, se não a pior, a mais insossa da história das Copas do Mundo, né? E Megali, você, no seu figurino aí, muito legal, aliás, você, para quem não nos assistiu na live, meteu aí uns óculos escuros e tal. Você tava a cara do Tintones, cara. Aquele personagem do Chico Anísio, que era uma paródia ao pastor
0: Tintones, né? Tintones. O cara mirou no Scorsese e acertou o Tintones. Queridos, 3 da tarde começa a transmissão da Band News para França e Espanha. Esse sim um jogaço, né?
9: Isso. Combinadíssimo. Estaremos todos por aqui. 3 horas começa a nossa transmissão pelo horário de Brasília. Grande jogo, sem dúvida alguma. Espanha e França. Eu tenho certeza absoluta que em 90% dos bolões essa era a semifinal. Né? Os dois cairiam do mesmo lado da chave, caso passassem primeiro, né, nos seus grupos. E tenho certeza que pode dar uma conferida aí. Muitos bolões colocaram França e Espanha na semifinal. Foi meio previsível, mas era o que de fato aconteceria e aconteceu. Vamos nessa, grande jogo.
0: Valeu, gente. Bom trabalho.
9: Valeu.

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11: Lu, vamos falar novamente do anel rodoviário. Mais cedo, destacamos aqui uma ocorrência envolvendo carreta e carro lá perto do bairro Bom Sucesso. E também no caminho para o Rio de Janeiro, Lu, agora engavetamento envolvendo três carros perto do viaduto da Avenida Amazonas. A lentidão afeta o trânsito no bairro Dom Bosco. A dica para o motorista que segue para a contagem

0: é pegar o desvio lá perto do Conjunto Califórnia, pela reta do Califórnia, e no bairro Morada Nova, acessar a Avenida Teleférico, dirigindo rumo ao Cidade Industrial. Lu, caminho inverso do anel rodoviário, perto do viaduto da Avenida Amazonas, lá no Madre Gertrudes, tem movimentação, mas até o momento não compensa o desvio. 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
1: 8 horas 37 minutos mais 40 segundos. 8 horas 37 minutos mais 42 segundos. Já mais do trânsito.
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0: O ponto de atenção é para quem está chegando de viagem, João Levade, passando pela 381, dirigir com muito cuidado, porque devido às obras na rodovia lá perto do bairro Paulo VI, chegada ao Vista do Sol, no sentido BH, tem congestionamento desde o Bom Destino em Santa Luzia. Quem quer economizar tempo, a volta é longa, mas com trânsito livre, passando por Taquaraçu de Minas, na sequência Santa Luzia. 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
1: Obrigada, Josi. 8 horas 38 minutos, 8h38, relógio virando 8h39.
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1: Olha, ontem mesmo a gente falava sobre calendário apertado nesse ano aqui para aprovações. Há assuntos que vão ficar para o segundo semestre mesmo por causa desse calendário, assuntos importantes, projetos importantes, mas há aqueles outros assuntos e textos que perdem a validade, tem MP, e o Orengo está aqui para falar de um desses assuntos, a MP do frete. Tem uma pressão de caminhoneiros aí rolando e o governo tentou acordo para aprovação dessa MP, porque o texto perde validade nessa semana aqui, não é, Orengo? Bom dia.
2: Muito bom dia, Sheila, Carla, bom dia a todos. Tem uma promessa, viu, Sheila, de votar hoje ainda a MP do frete, até porque se passar de quinta-feira, acabou, perde a validade. No jargão aqui do Congresso Nacional, caduca por falta de votação. Medida provisória é sempre assim: MP, quando o governo edita, passa a valer automaticamente, só que num prazo regimental estabelecido lá no Congresso Nacional, precisa ser votada, senão perde a validade. E a pressão é enorme, a gente sabe que esse tema é um tema muito sensível. Essa medida provisória, ela foi editada no momento ali de discussão com caminhoneiros, muitos protestos de caminhoneiros em relação ao preço do frete. O governo acabou mudando o cálculo desse frete e aumentou a fiscalização da ANTT. Né? Então, barreiras foram feitas, fiscalizações, para que o preço do frete fosse calculado de acordo com a nova regra, que leva em consideração combustível, né, o trajeto, o custo.

0: custo lá do trabalho. Então, isso passou a ser fiscalizado. Agora, se deixar de valer, volta a existir o que existia antes. E aí a reclamação é enorme de caminhoneiros. O que que pegou aí nessa tramitação? Porque está travada no Congresso, porque demora tanto para votar. Primeiro, porque a gente sabe que os parlamentares estão mais preocupados agora com as suas reeleições. É, então, o ritmo de trabalho no parlamento diminuiu demais. Só que, obviamente, tem pontos aí do texto que foram colocados na discussão parlamentar lá no Congresso Nacional que acabaram dificultando essa votação. Um deles foi colocado lá pelo relator. O relator é o Zé Trovão, lá na Câmara, é um parlamentar que representa essa categoria. Ele colocou um frete mínimo, um preço mínimo lá de salário para os caminhoneiros de R$ 5.000. Isso, para isso não tem acordo, né? E esse ponto deve cair na discussão. Outro ponto que travou todo esse debate, né? Justamente aquela multa que tinha sido dada lá em 2022, nas grandes manifestações de caminhoneiros, né, que acabaram travando vias e geraram um grande problema até de abastecimento no Brasil, né? Muitos foram multados. E nessa discussão no Congresso, colocaram uma anistia de multas, o que, na avaliação do governo, é inconstitucional. Isso também não deve passar. Vão tentar um acordo para votar ainda hoje, finalizar a discussão com os pontos de consenso, e aí, finalizando hoje, vai para a sanção presidencial e fim de papo. Então, há um corre-corre aqui no Congresso Nacional para tentar votar ainda hoje essa MP do frete.
1: Tá certo, vamos aguardar então. Orengo, obrigada pelas suas informações. Bom trabalho por aí, até mais.
0: Bom trabalho, até mais.
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2: Avenida dos Andradas, no sentido área hospitalar, luta bem congestionada lá perto do viaduto Floresta, lentidão que afeta o trânsito no complexo da Lagoinha, chegada da Antônio Carlos. Para quem está saindo da região rodoviária neste momento, compensa muito o desvio pelas avenidas Olegário, Maciel e Bias Fortes. 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
3: 8h46.
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2: Avenida dos Andradas, no sentido área hospitalar, luta bem congestionada lá perto do viaduto Floresta, lentidão que afeta o trânsito no complexo da Lagoinha, chegada da Antônio Carlos. Para quem está saindo da região da rodoviária neste momento, compensa muito o desvio pelas avenidas Olegário, Maciel e Bias Fortes. 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
15: Olá, amigos da Band News. O inverno exige alguns cuidados especiais de quem dirige um carro elétrico. As baixas temperaturas reduzem a eficiência das baterias de íons de lítio, diminuindo a autonomia do veículo. Em regiões mais frias do Brasil, essa perda pode chegar a 30%. A principal recomendação é aquecer o carro enquanto ele ainda está conectado ao carregador. O chamado pré-condicionamento aquece a bateria e a cabine utilizando energia da rede elétrica, preservando a carga para a viagem. Outra dica é dar preferência ao aquecimento dos bancos e do volante quando o veículo oferecer esse recurso. Eles consomem muito menos energia do que o sistema de climatização da cabine. Também é importante verificar a calibragem dos pneus pelo menos uma vez por semana. Com o frio, a pressão diminui, aumentando a resistência ao rolamento e, consequentemente, o consumo de energia. Os especialistas orientam manter o nível da bateria entre 20% e 80% sempre que possível, evitando que ela fique completamente descarregada. Nos dias mais frios, vale a pena fazer recargas com maior frequência. Quem vai pegar a estrada deve planejar as paradas para recarga. Como a bateria fria demora mais para receber carga rápida, alguns modelos permitem programar o aquecimento da bateria antes da chegada ao eletroposto, reduzindo assim o tempo de espera. Outro ponto que merece atenção é a bateria auxiliar de 12 volts, responsável por alimentar sistemas como iluminação, computadores de bordo e limpadores de para-brisa. O frio pode evidenciar falhas em baterias já desgastadas. 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
2: Avenida dos Andradas, no sentido área hospitalar, luta bem congestionada lá perto do viaduto Floresta, lentidão que afeta o trânsito no complexo da Lagoinha, chegada da Antônio Carlos. Para quem está saindo da região da rodoviária neste momento, compensa muito o desvio pelas avenidas Olegário, Maciel e Bias Fortes. 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
14: Agora faltam 5 para as 9.
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0: Hora de conversar com o Eduardo Barão, direto da cidade que não dorme jamais. O Barão, se os americanos gostassem um pouquinho mais de futebol, eu diria que a Casa Branca parece ter dado uma pausa para ver a Copa do Mundo e, na sequência, voltou com tudo para cima do Irã. Porque hoje vai começar o bloqueio naval dos Estados Unidos no Estreito de Hormuz e Trump diz, e foi virou motivo de piada entre os iranianos, que vai cobrar pedágio sobre as cargas de uma região que não é administrada pelos Estados Unidos. Diga lá, Barão, bom dia para você.
1: Fala, Megali. Bom dia para você, para Carla, para Sheila, para todo mundo aí no Brasil. Pois é, Donald Trump disse que agora é o dono do Estreito de Hormuz, essa passagem pouco famosa mundialmente, diante desse conflito com o Irã. Por lá, antes da guerra, passavam cerca de um quinto do petróleo mundial, e agora o mundo inteiro, de novo, está vendo o preço do petróleo disparar no mercado internacional. E o Trump disse que vai cobrar por essa segurança que ele diz que os Estados Unidos farão no Estreito de Hormuz, e essa taxa, né, esse pedágio de 20%, segundo o presidente dos Estados Unidos, que é um valor muito, mas muito menor do que o Irã disse que iria cobrar da carga passada por lá, 1, 2%. Isso acabou sendo motivo de piada entre líderes iranianos, dizendo que Trump está cobrando um valor muito maior do que eles mesmos, que teoricamente estão mais próximos ao lado ali do Estreito de Hormuz, cobrariam. O presidente dos Estados Unidos mandou ontem um memorando ao Congresso americano dizendo sobre a retomada da guerra, deu um prazo de 60 dias para esse conflito continuar por lá. E agora, Megali, a história do cessar-fogo, ninguém mais nem fala sobre isso, né? Afinal de contas, os ataques têm sido diários envolvendo os Estados Unidos e contra-ataques iranianos contra bases americanas no Oriente Médio. Se Trump vai cobrar mesmo esse pedágio, que ele diz que é um valor pela segurança que os Estados Unidos farão no Estreito de Hormuz, se o Irã vai conseguir qualquer tipo de acordo, como o Trump diz que o Irã quer, mesmo com o Irã negando, a gente só vai saber nas próximas semanas. De qualquer forma, o que o mundo pode esperar é preço mais caro da gasolina, do óleo diesel, do querosene de aviação, diante do impacto, mais uma vez, da retomada dos ataques dos dois lados e essa discussão que agora já não é mais, né, envolvendo o desenvolvimento de uma bomba nuclear, uma bomba atômica, enriquecimento de urânio, nada disso, ninguém mais fala sobre isso. Agora a discussão é mesmo econômica, passagem fundamental do Estreito de Hormuz e quem vai tomar conta e se vai ter cobrança de pedágio, lembrando que antes do conflito não pagavam nenhum tipo de pedágio para passar por lá.
0: Barão, rapidamente, para a gente encerrar, nível de engajamento, de atenção, de repercussão aí nos Estados Unidos dessa grande semifinal, dessa grande Copa do Mundo de 0 a 10, sendo 0 a semifinal da terceira divisão do campeonato da Suazilândia e 10 o Super Bowl.
1: Tá, então vamos lá, eu vou botar aqui no nível 6. Todas as cidades... Bom. Aqui perto vão ter alguma coisa referente a essas semifinais. Praças, parques, todas vão estar transmitindo jogos na cidade. Então, evidentemente que a cidade está num dia normal de trabalho, você não tem nenhuma folga, férias, nada disso. Você tem muita gente por aqui, evidentemente por causa da Copa, mas você consegue assistir aos jogos em muitos lugares, não só aqui em Nova York, mas enfim, cidades próximas que eu também conheço. Ou seja, há uma mobilização para transmissão em praças públicas dessas partidas e, evidentemente, aí a gente vai acompanhar se vai ter muita gente, vai ter pouca gente, enfim, esse tipo de situação que a gente vai descobrir ao longo do dia de hoje e de amanhã. Somos todos Inglaterra.
0: Cara, não somos todos não, tá? Eu tenho um certo apreço por essa Copa do Messi, não da Argentina. A Argentina tá...
2: Mas ele já tem uma Copa, tá bom. Eu acho que tá bom também pra ele.
0: Mas o Mbappé também tem uma Copa.
2: Não, mas pra ele ainda não tá bom.
0: Barão, até já.
1: É o Jude Bellingham, é o Harry Kane que não tem Copa.
0: Hey Jude. Até mais, pessoal. Tá legal da Inglaterra ganhar mesmo, né?
2: Não, essa final eu gosto.
0: Mas eu também gosto de França e Argentina, repetição de quatro anos atrás.
2: O Bronx ficou tão chateado.
0: Eu sei. Na Copa. Até porque tem um jogador.
2: Tem um jogador que é primo dele em campo, viu, Barão? Pela França. Ele já queria
1: mesmo
2: bulldog francês. É, o Rabinhot.
1: Ah, grande Rabinhot.
0: Barão, até. Adorei.
1: Até mais tarde, pessoal. Valeu.
2: 9 e 3, em um minutinho. 1 minuto e 15, vai. 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
3: Andreasa, que tal essa decisão do Moraes de impedir Flávio Bolsonaro de conversar com Jair até o primeiro turno das eleições, hein? Bom dia para você.
4: Fala, Megali. Bom dia, Carla Begato, Sheila Magalhães. Bom dia, meus amores. Megali, se você observar a medida cautelar violada por Jair Bolsonaro, porque é ele o sancionado, né? Se você observar objetivamente o troço, a decisão de Alexandre de Moraes é correta. A questão é que é preciso olhar para o texto da medida cautelar. E aí me parece ser um conjunto viciado de superação difícil. A gente já falou sobre isso várias vezes aqui neste programa, nessa coluna, muitas vezes. O texto, um extrato do texto da medida cautelar de Alexandre de Moraes, em que é baseado essa suspensão da visita de Flávio Bolsonaro a seu pai por 90 dias, isso significando o curso de uma campanha eleitoral. Então também tem o componente eleição aí, poucos dias depois de Jair Bolsonaro ter reafirmado a condição de porta-voz do seu filho. Vem a decisão de Alexandre de Moraes. Aspas para a medida cautelar de Moraes para Bolsonaro. Proibição de utilização de redes sociais, diretamente ou por intermédio de terceiros. O drama aqui, o que é para mim insuperável e que consistirá, portanto, no silenciamento do indivíduo, quem quer que seja, o preso tem direito, inclusive a comunicação. Quando surge a figura do terceiro, para mim é insuperável, porque ninguém pode ser responsável. Isso é um princípio constitucional. Ninguém pode ser responsabilizado por atos de terceiros. A responsabilização é individual. Pelos próprios atos, a individualização da pena também entra aqui nesse pacote. Mas a medida cautelar de Alexandre de Moraes, ela é mais ampla. E aí ela entra mesmo no campo do insuperável. Não há mesmo como. Quem quer que seja, tenha você a opinião que tiver sobre Jair Bolsonaro. O cara não tem direito de se comunicar. E o preso tem direito de se comunicar. Inclusive, se eu não me engano, artigo 15 da Lei de Execução Penal, aquela em que autoriza o indivíduo a se corresponder, a mandar cartas. Mas veja o que também está, isso foi pouco explorado nessas últimas horas, o que também está na medida cautelar de Alexandre de Moraes. Essa é de março, quando ele deixa o regime fechado e vai para a prisão domiciliar. Está lá. Proibição do uso de celular, telefone ou qualquer outro meio de comunicação externa. Ainda tem o aposto, diretamente ou por intermédio de terceiros. Fiquemos apenas na proibição do uso de qualquer outro meio de comunicação externa. Não há interpretação outra para isso aqui, senão a proibição do indivíduo de mandar uma carta, independentemente do uso que terceiros façam dela. O que também não pode ser responsabilidade do indivíduo. Mas vejam isso. Temos aqui um juiz, um ministro, nenhuma surpresa, sendo Alexandre de Moraes. Jair Bolsonaro é quem é e fez o que fez. Alexandre de Moraes também é quem é. E aqui está claramente proibido o sujeito de comunicação externa. Para mim, muito claramente, celular, telefone ou qualquer outro meio de comunicação externa. Ou seja, nem mesmo a carta a Flávio Bolsonaro, independentemente do uso que fez e da exploração política que fez, e fez mesmo, nem mesmo a carta poderia ter sido remetida. É isso que está dito aqui. Então temos um problema numa medida cautelar que impede alguém de ter expressão, de ter existência. O cara está preso, mas ele existe. É isso.
3: Andreasa, Vitrolinha?
4: Do povo, na voz de Arlindo Cruz, samba dele, Arlindo, com Marquinhos PQD e Franco. Que time. Um beijo, meus amores.
3: Beijo, até mais tarde. Até.

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2: Hora de conversar com Juliana Rosa. O petróleo, que parecia domado, volta a disparar. E aí o risco de inflação volta a aparecer aqui no Brasil. Diga lá, Ju, bom dia para você.
3: É, pois é, a gente acha que, bom, daqui a pouco volta, né? Só que não acaba, né, Megali? Impressionante. Bom dia para você, bom dia para Sheila, para Carla, bom dia para você que está aqui com a gente na Band News FM. O petróleo ontem já tinha subido quase 10%, fechou o Brent, que é referência aqui para a gente, em 83 dólares, depois de ter ficado ali ao redor de 70 dólares durante poucas semanas, e agora já acelera para casa dos 87 dólares. Havia uma percepção ali que o petróleo, até tava, os analistas estavam explicando que ele vinha até, de certa forma, contido, mesmo com a volta aí dos ataques entre Estados Unidos e Irã, porque a percepção é que os dois lados têm interesse em encerrar o conflito e não prolongar esse conflito, enfim, por questões políticas e econômicas. Mas ao que parece, que os analistas estão vendo agora, é que a ala mais radical da Guarda Revolucionária do Irã está preponderando em cima de uma ala mais política disposta a negociar. Então, a situação vai ganhando uma proporção que os Estados Unidos, por mais que eles queiram muito acabar com esse conflito para evitar mais pressão na inflação, que está fazendo a popularidade do Trump desabar, inclusive ele podendo perder agora nas eleições de meio de mandato na Câmara dos Deputados e no Senado a maioria, ele quer encerrar com a guerra, claramente. No entanto, ele começou essa guerra que duraria 3-4 semanas e lá se vão aí 3-4 meses e, como se fala muito, né, uma guerra, a gente sabe como começa e não sabe como termina. E agora, então, o Trump radicalizando, dizendo que a partir de hoje está bloqueando a navegação dos navios iranianos, os ataques voltaram a acontecer ali na região e agora essa novidade de cobrar pedágio de 20% sobre as embarcações ali pelo Estreito de Hormuz. Isso é algo tão inimaginável, gente, que eu estava conversando com um ex-presidente da Agência Nacional do Petróleo, né, que é grande especialista em petróleo, o Décio Doni, e ele estava me falando assim: olha, é algo que é surreal em termos de preço. 20% de petróleo derivado, fertilizante, sulfato, enxofre, enfim, ele falou, é algo que não dá nem para imaginar o choque que isso teria em preço, em logística e tudo mais. Aqui no Brasil, o governo está segurando as subvenções, né, que são aqueles subsídios aos combustíveis para, enfim, tentar segurar o impacto que isso possa voltar a ter nos preços de combustíveis. No entanto, o que a gente está vendo, né, pessoal, é algo de novo totalmente sem controle, onde ninguém sabe de fato dizer, nenhum especialista sabe nesse momento afirmar até onde isso pode durar, né? O que eu estou recebendo aqui nas análises é que, por mais que o mundo tenha conseguido, de alguma maneira, desviar rotas e com toda a discussão da eletrificação, né, pensar em substituição de petróleo, não é algo que muda da noite para o dia, e a gente, sim, de fato, continua agora, nesse momento, refém dessa situação que pode provocar uma nova disparada aí de preços, de explosão de inflação, no ambiente, como a gente tem conversado aqui, já de tanto endividamento das famílias brasileiras, né, pessoal?
2: Vou criar uma frase boa aqui: o Trump resolveu ser o flanelinha do mundo. Tem que pagar uma taxa aqui, irmão. Mas isso aqui não é seu, brother. Isso aqui é
4: via pública.
2: Isso aqui é uma via pública, né? Eu passo aqui todo dia. Não, mas tem que pagar, porque senão o quê? Senão veremos. Vai pagar para ver? Ou prefere pagar para não ver? Juliana Rosa volta com outros números e análises amanhã, neste mesmo horário. Boa terça-feira para nós, Ju, até.
3: Pois é, loucura total. Um beijo.
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6: 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Comigo, André Guilmon, CEO da Brasil Agro. André, quais valores e atributos você recomenda aos jovens empresários e empreendedores para que eles alcancem o sucesso?
7: Tem que começar com uma pitada muito grande de resiliência e humildade. Essa abnegação pela resiliência e pela humildade faz você aprender, faz você se desenvolver. Então é por aí que vocês têm que começar, com resiliência, com humildade, de saber dizer eu não sei, quero aprender e quero me desenvolver. É a fórmula do sucesso.
6: Fórmula que permitiu o sucesso do André Guilmon. 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
12: Luna, via expressa, perto do bairro Vila Oeste, no sentido Padre Eustáquio, tem engavetamento envolvendo 3 carros, Luke, interdita uma faixa e o trânsito está bem movimentado por lá. Quem está saindo de Contagem passando pela via expressa pode utilizar o desvio no conjunto Água Branca pela Avenida Teleférico, na sequência Babita Camargos e a Avenida Amazonas. 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
12: Luna, Tereza Cristina, chegada rotatória do Corel na saída para Contagem, tem congestionamento e a fila está bem grande desde o Carlos Prates. Lu, para quem deixa o centro da capital neste momento, está indo para Contagem, pegar o desvio pela Avenida Amazonas compensa mais. 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
5: Não há tempo para mais nada. 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Amanhã tem mais às 7 horas da manhã. Boa terça, gente.
6: Ei, Jô.
7: Valeu.
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3: 9 horas 25 minutos. Bom dia para você, sintonizado na Band News FM Belo Horizonte. Hoje é terça, 14 de julho. De 2026, seja muito bem-vindo, muito bem-vinda ao Jornal Band News Minas, primeira edição. Eu sou a Maria Fernanda Sinini, tô chegando agora aqui ao meu lado, Luciana Viana. Bom dia, Lu.
4: Oi, Sini, tudo bem com você, com todos os nossos ouvintes? Estamos juntos, então, com muita informação, prestação de serviço que é relevante para o nosso dia, nesta terça-feira, 14 de julho de 2026. Vamos lá, porque é muita informação chegando por aqui. Você que nos assiste, né, pelo canal YouTube Band Minas, canal Band Minas no YouTube, e também você que nos ouve pelo DAI 89.5, pelo aplicativo Band Rádio, aplicativo Band Play, bora lá.
3: E Murilo Rocha, bom dia, Murilo.
5: Bom dia, Sinini, bom dia, Luciana, bom dia, ouvintes da Band News.
3: E você, ouvinte, que circula por BH, região metropolitana, fica à vontade, participe conosco. Nosso WhatsApp 31992138343, manda sua opinião, a sua denúncia, problema aí na sua região. E a gente também já está ao vivo lá no YouTube, no canal Band Minas, de cassação contra o vereador Lucas Ganem, do MDB. A votação ocorre 4 dias após a casa arquivar um procedimento semelhante contra o político. Ontem, a presidência do Legislativo confirmou o recebimento dessa nova denúncia, apresentada por uma cidadã pedindo o afastamento de Ganem por suspeita de fraude no domicílio eleitoral e suposto uso de assessores fantasmas. O material deve ser lido em plenário e colocado para apreciação dos parlamentares ainda nesta terça. Caso a denúncia seja aceita, uma comissão processante será constituída e o prazo para a conclusão dos trabalhos é de 90 dias.
4: Ainda na Câmara, hein, de Belo Horizonte, o projeto que prevê multa de até 9 mil.

0: R$ 1.000 contra o crime de cristofobia é aprovado e em primeiro turno, né? O Daniel Martins traz os detalhes pra gente.
1: O projeto aprovado em primeiro turno nesta segunda-feira busca proibir o ataque de forma direta e indireta, implícito ou explícito, de forma verbal, escrita ou física, aos símbolos religiosos cristãos. A proposta foi aprovada por 31 votos favoráveis, 4 vereadores se abstiveram e outros 4 votaram contra, sob a afirmação de que o PL beneficia apenas um segmento religioso. A medida prevê multas administrativas de até R$ 4.500 para quem praticar atos de intolerância, incluindo pessoas físicas, organizações e eventos, o que pode dobrar em caso de reincidência. Agora, o projeto precisa passar pelas comissões da Casa antes de ser analisado novamente em segundo turno.
0: Expectativas do trabalhador frustradas. BH não vai ganhar um novo feriado, fala Paolo Xavier.
2: Se alguém tinha dúvidas sobre a terça-feira de carnaval ser feriado ou não em Belo Horizonte, agora pode ter certeza que não é. O prefeito Álvaro Damião veta integralmente projeto de lei que incluía a data na lista de feriados oficiais do município. A decisão está publicada no Diário Oficial de hoje. Na justificativa do veto, o prefeito cita parecer da Procuradoria-Geral do município que apontou ser inconstitucional a proposta. Ainda segundo o veto, apenas a União pode fazer leis que tratem sobre o direito do trabalho. De acordo com a legislação vigente, a data não é feriado nacional. Geralmente, o governo dá ponto facultativo para os servidores públicos e fica a critério das empresas darem folga aos funcionários. Se o empregado trabalha nesse dia, ele não tem direito à remuneração dobrada, de acordo com o entendimento da Justiça do Trabalho. O veto do prefeito Álvaro Damião agora vai para a apreciação dos vereadores, que ainda podem derrubar o veto.
0: E também, né, foi publicado hoje no Diário Oficial do município o decreto que proíbe publicidades de betes em outdoors, concessões públicas e eventos promovidos pelo município. Bom, também foi vedada a instalação desse tipo, né, de anúncio em um raio de 100 metros de escolas, museus e serviços públicos destinados ao atendimento de crianças e adolescentes. O texto dá 15 dias para que os órgãos e secretarias adotem, né, as providências necessárias para revisar os contratos e interromper a veiculação das publicidades. Na semana passada, a Defensoria Pública de Minas já havia recomendado que prefeitura, né, ou que a prefeitura retirasse imediatamente os anúncios de apostas online de ônibus e de estações do metrô, alegando riscos sociais, financeiros e à saúde pública. E morre aos 71 anos o prefeito de Confins, na Grande BH, Geraldo Gonçalves dos Santos, conhecido como Pezão. A cerimônia de despedida do político ocorre nesta manhã na Escola Municipal de Tavares e também depois, na parte da tarde, na Capela Velório do Centro. Pezão estava afastado das funções públicas desde o dia 24 de junho para o tratamento da saúde. A causa da morte não foi informada.
3: Nove horas, 31 minutos, 9h31, é hora do futebol. Chegando por aqui, né, Dan Abreu entrando em campo, porque uma das equipes do Brasileirão, hein, nossa, demonstra interesse em um dos goleiros da Raposa. Quem será, Dan? Conte pra gente.
4: O Internacional sinaliza um interesse pelo goleiro Matheus Cunha, do Cruzeiro. Pouco utilizado com o técnico Arthur Jorge, depois de perder a titularidade para o jovem Otávio, o defensor de 25 anos pode deixar a equipe celeste pouco mais de 7 meses após a contratação. Matheus assumiu a titularidade da Raposa contra o Flamengo no dia 11 de março, depois da lesão de Cássio. No entanto, as atuações foram consideradas abaixo do esperado e o atleta perdeu espaço no time titular. No Cruzeiro não haveria dificuldade em liberar o jogador. Do lado da equipe gaúcha, existe a necessidade da contratação de um goleiro para a reserva imediata de Rocher. O Inter tentou a contratação de José Contreras, do Barcelona de Guayaquil, porém, nos últimos dias as negociações esfriaram.
3: Essas e outras notícias você confere a partir de agora aqui no Jornal Band News Minas, primeira edição. Vem com a gente, participe.
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6: Belo Horizonte e a região metropolitana permanecem com céu claro a parcialmente nublado. A temperatura na capital varia entre 11 e 22 graus, com a umidade relativa do ar em torno de 30%. Em Minas Gerais, nos vales do Jequitinhonha, Mucuri e Rio Doce, o céu fica parcialmente nublado, com possibilidade de chuva fraca. Nas demais regiões, o céu segue claro a parcialmente nublado. Há possibilidade de névoa seca no Triângulo Mineiro, Oeste e Sul. As temperaturas no estado oscilam entre 2 e 30 graus.
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7: Esse Nini, bom dia para você também, para a Lu e para o ouvinte que nos acompanha aqui no jornal. O anel rodoviário segue bastante agarrado nos dois sentidos, Nini. Mais cedo falamos de ocorrência envolvendo três veículos perto do viaduto da Avenida Amazonas. Ainda há reflexos na rodovia, a lentidão afeta o trânsito no bairro do Bosco, proximidades da Praça São Vicente, o desvio pela reta do Califórnia Alternativa, na sequência Avenida Teleférico em direção ao Cidade Industrial. No sentido Vitória, também tem ocorrência Sinine, congestionamento da cabeceira do antigo aeroporto Carlos Prates até o Vila Oeste. 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
8: Valeu, Josiele Lemos, que a partir de agora traz todos os detalhes do trânsito aqui de BH e da região metropolitana. E a Câmara Municipal de Belo Horizonte decide hoje se abre um novo processo de cassação contra o vereador Lucas Ganem, do MDB. Gente, a volta do que não foram, né? Toda hora esse processo vai, volta. E essa denúncia foi apresentada por uma cidadã depois que o processo anterior, igualzinho, já tinha sido arquivado. Eliseu Júnior acompanhou tudo, traz pra gente todos os detalhes.
9: Os vereadores de Belo Horizonte decidem nesta terça-feira se aceitam uma nova denúncia por infração político-administrativa contra o vereador Lucas Ganem, do MDB. Se a maioria simples do plenário aprovar o recebimento da representação, será aberta uma nova comissão processante para apurar as acusações. A denúncia foi protocolada pela cidadã Daniela Conceição de Souza e aponta dois principais eixos: uma suposta fraude no domicílio eleitoral de Ganem e o uso irregular de assessores parlamentares que, segundo a representação, estariam atuando no estado de São Paulo durante o expediente da Câmara. As acusações têm como base investigações e documentos encaminhados ao Legislativo. O novo pedido chegou à Câmara na última sexta-feira, mesmo dia em que o presidente da Casa, Juliano Lopes, arquivou o processo anterior, após decisão do Tribunal de Justiça de Minas Gerais, que determinou a paralisação da tramitação por questões processuais. Segundo o procurador-geral do Legislativo, Marcos Amaral Castro, o arquivamento não impediu a apresentação de uma nova denúncia sobre os mesmos fatos.
10: Nada impedia, então, que nova denúncia fosse submetida à Câmara de Belo Horizonte. Foi apresentada nova denúncia e, em seguida, o presidente da Câmara submeteu, né, recebeu essa denúncia e está submetendo ao plenário da Câmara, que deve deliberar pelo prosseguimento ou não dessa segunda denúncia. Então, importante ficar claro que a primeira denúncia foi arquivada, ela está encerrada, né? E essa agora, nada impedindo, na forma prevista pela legislação vigente, no caso Decreto-Lei 201, que nova denúncia fosse apresentada, então, à Câmara Municipal de Belo Horizonte.
9: Marcos ainda explicou que o arquivamento da primeira denúncia cumpre uma decisão do TJ.
10: A denúncia 1 de 2025 foi arquivada pela Câmara Municipal de Belo Horizonte, cumprindo-se então o entendimento do Tribunal de Justiça, no sentido de que teria havido a extrapolação do prazo decadencial de 90 dias. Nesse sentido, então, a Câmara peticionou nas ações judiciais existentes, solicitando o arquivamento por perda de objeto em razão do arquivamento da denúncia.
9: Caso a denúncia seja recebida pelo plenário, os vereadores farão imediatamente o sorteio dos integrantes da nova comissão processante, responsável por conduzir a investigação e apresentar um parecer sobre o caso. Já se a maioria rejeitar a representação, o pedido será arquivado. Procurado, o vereador Lucas Ganem não se manifestou.
8: A gente aciona agora o repórter Daniel Martins. Ele está em frente à Delegacia de Polícia Civil, porque a Polícia Civil concluiu, na noite de ontem, o inquérito, as investigações sobre o assassinato de um casal de idosos, né? Os idosos que foram mortos a facadas, um crime brutal.

0: Minas Gerais, na Polícia Civil de Minas Gerais. Isso porque a Paola Stephanie Neto Cirino, de 30 anos, ela foi indiciada por latrocínio pela Polícia Civil, latrocínio que é roubo seguido de morte, após a conclusão deste inquérito que investigou a morte deste casal de idosos no bairro São Pedro, aqui em Belo Horizonte, região centro-sul de Belo Horizonte. De acordo com as investigações, ela premeditou o crime antes de entrar no apartamento das vítimas, onde ela ia realizar um serviço de limpeza pela primeira vez. Segundo a Polícia Civil, a Paloma ela dopou o casal e utilizou violência física para poder cometer o latrocínio. Cláudio Atala, de 75 anos, e a esposa dele, Maria Clotilde Atala, de 76, foram encontrados mortos no imóvel no dia 30 de junho. O inquérito resultou no indiciamento de outros 4 homens por receptação qualificada. Eles adquiriram os bens roubados da residência das vítimas, mas procuraram espontaneamente a polícia, acompanhados de advogados, e aí então devolveram esses objetos e alegaram desconhecer que eles eram de origem ilícita. Os indiciados eles vão poder ter a pena reduzida por arrependimento posterior, conforme prevê o Código Penal. Foram recuperados R$18.800 em dinheiro, relógios, celulares, joias, perfumes, roupas e outros objetos levados da casa das vítimas, e também foram apreendidos 165 comprimidos de um medicamento de efeito sedativo em poder da suspeita. A diarista ela também é investigada por outros quatro crimes praticados com o mesmo modo de agir. Segundo a Polícia Civil, novas vítimas relataram que também foram dopadas pela suspeita antes de ter os bens furtados. Nós estamos aqui no Depatre, estamos aguardando a chegada do delegado que vai poder então repassar todos esses detalhes e, claro, que todos estes detalhes nós vamos trazer aqui na programação da Rádio Band News. Sinine.
1: Obrigada, Daniel. Bom trabalho para você. Qualquer novidade, se o delegado aparecer agora, aciona a gente e a gente abre os microfones, palavras importantes, né? Um caso assim que a sociedade clama por justiça e esclarecimento. Foi até rápido, né, Murilo? Pera aí que eu vou chamar o Murilo com vinheta e tudo mais.
2: O assunto é com Murilo Rocha.
1: Bom dia.
3: Bom dia de novo, Sinine, Luciana, ouvintes da Band News. Pois é, o desfecho desse caso macabro, né, um caso terrível, foi realmente rápido. A autora, né, a ré, confessa do crime, deixou várias pistas, né, deixou vários indícios e a polícia fechou com relativa rapidez esse crime. Agora a gente fica pensando ainda, né, Sinine, as outras ligações, né, que tem essa pessoa com familiares desse casal, vítima desse crime, né? Como é que ela chegou até essa casa, um primo que indicou, qual que era a relação dela com esse primo, enfim, do sobrinho, não sei, da família, mas fica, né, eu estava lendo aí que tem as suspeitas, né, ouvindo, né, suspeitas de outros crimes cometidos por ela da mesma forma, né, teria dopado outras pessoas, mas sobre esse caso específico, que chocou a todos nós, né, pela violência empregada, crueldade empregada neste caso. A polícia realmente teve um desfecho bastante rápido, ao menos isso, né, num caso tão doloroso para os familiares e que assustou todo mundo, um casal de idosos sendo morto a facadas no bairro São Pedro pela diarista no primeiro dia que ela foi trabalhar na casa deste casal. Agora sobre assuntos aqui importantes, eu queria, não que isso não seja importante, assuntos da política importante. Eu queria só dar uma continuidade naquele caso de ontem das emendas, né, lá do Eduardo Cunha, aquele valor de 6 milhões de reais que o Cunha teria destinado, mesmo sem ser parlamentar, né, uma loucura completa, ele com influência ainda no Congresso, trabalhando aqui, vamos dizer, secretamente para sua candidatura, tendo direito até de ter emendas, mesmo sem ser parlamentar. Mas a Transparência Brasil fez um relatório que mostra que a questão é mais complexa, né? No total, 1,3 bilhão de reais no Congresso são de emendas sem autoria, que geralmente passam pela Comissão de Saúde, que é dominada hoje pelo PL, partido aí do Valdemar da Costa Neto, presidente do PL, partido do candidato Flávio Bolsonaro, eles dominam essa Comissão de Saúde. E a grande parte dessas emendas sem autoria, 1,3 bilhão no total, segundo o levantamento da Transparência Brasil, sai pela Comissão de Saúde. Aqui para Minas Gerais, 130 milhões de reais de emendas em 2025 sem autoria. Emendas, vamos dizer, como se fosse aquele orçamento secreto que foi proibido lá pelo STF. Está saindo dinheiro ali do Congresso, 130 milhões de reais saíram para Minas Gerais sem que a gente saiba quem é o autor. E qual o destino real dessas emendas, né?

0: Por que que elas são secretas, né? Será que são outras pessoas que também não são parlamentares, que estão aí com influência sobre o orçamento público? Fica esse questionamento, a gente tem que descobrir, né? Quem autorizou esses outros 130 milhões de reais que vieram para Minas Gerais? O que foi feito com esse dinheiro, né? Quem que está aí por trás desse dinheiro? São parlamentares mesmo? E se é o parlamentar mesmo, ele bota o nome dele lá, que é até interessante para ele. A não ser que esse dinheiro não esteja indo realmente para uma obra, esteja indo para atender o interesse muito próprio daquele parlamentar, não seja um interesse público. Mas eu fiquei impressionado, saber que 130 milhões de reais chegaram a Minas Gerais em emendas no ano passado, sem a rubrica de quem é o autor, né? Quem é o destinatário, quem é o parlamentar que destinou aquela emenda e para qual serviço, qual obra, né? Ela foi destinada. Lembrando, volto a falar, a maior parte delas passa pela Comissão de Saúde, segundo esse levantamento do Transparência
1: O
0: Brasil.
1: problema não é nem de onde sai, que a gente sabe de onde sai, é do nosso
0: Sim, do nosso
1: bolso.
0: bolso, mas é
1: O
0: quem.
1: problema é para onde está indo esse dinheiro,
0: Exatamente, quem está
1: né?
0: mandando e para onde ele está indo, né? Porque quando você descobre que tem um ex-parlamentar que está orientando, mesmo que não seja de forma oficial, mas aí que é pior, né? Ele está comandando o destino desses recursos, a gente fica pensando quem são outras pessoas que podem estar envolvidas neste esquema, né? A palavra é um esquema mesmo. O STF já tinha barrado essa questão do orçamento secreto, mas, como sempre, os deputados deram uma forma de driblar esse veto do STF ao orçamento secreto, e são emendas de liderança que eles fazem, né? Emendas lá, a liderança do partido autoriza, ela passa por uma comissão, mas não tem ali um autor desta emenda. Então, é um dinheiro público, como a Sinine bem disse, que sai do nosso bolso. A gente não sabe quem está ordenando a destinação desse dinheiro e nem estamos sabendo também se esse dinheiro está chegando no destino proposto. Então, acho que é extremamente grave e tem que ser investigado. Esse relatório da Transparência Brasil mostra esse montante de 1,3 bi em 2025, sem autoria, sendo 10% dele, 130 milhões de reais para o Estado de Minas Gerais, né? A gente até questiona aqui nossos deputados, né? São 53 deputados da bancada federal, né? Para onde esse dinheiro está indo? Esse dinheiro é dos deputados mineiros mesmo que estão comandando esse dinheiro ou são ex-deputados, inclusive, como a suspeita aí de Eduardo Cunha? Então, queria só arrematar essa continuidade desse assunto das emendas 11, trazendo esse contexto maior, desse montante maior de dinheiro também que foi destinado para Minas Gerais sem autoria. Mudando rapidamente de assunto, falando aqui da nossa corrida eleitoral aqui em Minas Gerais, faltam 6 dias para as convenções, né? As convenções partidárias começam no dia 20 de julho e vão até o dia 5 de agosto. Esse é o período que os partidos têm para definirem seus candidatos e depois eles têm 15 de agosto para registrar o que foi definido nessas convenções, registrarem na Justiça Eleitoral. E ontem o deputado federal Domingos Sávio, que é pré-candidato ao Senado pelo PL, ele teve aqui conversando com o William Travassos, numa entrevista que a gente está fazendo todas as segundas-feiras com os pré-candidatos ao Senado, e o Domingos Sávio, eu questionei ele na saída ali sobre a situação do PL. E aí, quem é o candidato? E ele falou que realmente, dia 23 de julho, o PL vai fazer a sua convenção e vai definir um candidato, Flávio Roscoe ou Vittorio Medioli. Um dos dois será o candidato do PL. E ele, apesar disso, eles vão aguardar a decisão do Cleitinho, do senador Cleitinho, que deve ocorrer só em 5 de agosto. Mas eles estão fazendo esse plano já contando, talvez, que o Cleitinho não lance candidatura, ou então lance uma candidatura já uma chapa pura, com vice de outro partido, com vice do partido dele, quer dizer, com já candidato ao Senado, sem espaço para o PL. Então o PL está trabalhando com essa ideia, já ter sua candidatura própria, para não ser surpreendido lá na frente por uma possível desistência do Cleitinho ou formação de uma chapa puro sangue, com o vice sendo do Republicanos, os candidatos ao Senado também sendo republicanos. O deputado federal Domingos Sávio não quis adiantar aí quem que é a preferência do partido hoje, se é do Roscoe ou do Medioli, mas a gente vê o Medioli com maior exposição nesse momento, né? Pelo menos, até por ser dono de veículos de comunicação, a gente vê a maior exposição do Medioli nesse momento. Mas parece que o Roscoe ainda continua no páreo, Flávio Roscoe, ex-presidente da FIENG. Então, o PL está nessa situação. O PT, a gente até comentou que foi até tema do Orion, o PT ainda aguarda uma possível conversa do Patrus, deputado federal Patrus, com o Lula. Patrus, que já foi prefeito de Belo Horizonte, que já é um militante histórico do partido, já foi ministro do governo Lula, estaria se colocando à disposição, mas ainda precisa do entendimento do próprio presidente que essa seria a melhor opção. Por enquanto, as únicas candidaturas definidas são de Matheus Simões, vocês me ajudem a lembrar, Matheus Simões, candidato pelo PSD, Alexandre Calil, candidato pelo PDT, Gabriel Azevedo pelo MDB, a gente tem o Ben Mendes, candidato pelo Missão, Ben Mendes que é um advogado, influencer, candidato pelo Missão, acho que Indira Xavier vai ser candidato pela Unidade Popular, e o professor Túlio, me fugiu o sobrenome do Túlio, também...
1: O interesse de Jarbas Soares.
0: E o Jarbas Soares pelo PSB também é um pré-candidato. Esses nomes estão colocados na mesa.
2: Falamos de Flávio Rosco aí?
0: Sim, ele e o Vitório Medioli pelo PL, nessa indefinição. Né, e falta aí quem lidera as pesquisas, né, o senador Cleitinho, que disse ontem, mais uma vez ele falou em plenário, ele falou que o povo não está com pressa de saber, que o povo ainda não está pensando em política. Ele falou, o povo ainda não está pensando em eleição, não. O povo ainda não quer saber quem é candidato. Então ele não vai se manifestar, mas ele está gerando uma grande confusão.
1: O povo é muita gente.
0: Exatamente. E amanhã a gente vai inclusive receber o ex-prefeito de Patos, ex-presidente da AMM, Luiz Eduardo Falcão, que é cotado para ser o vice do Cleitinho nessa chapa do Republicanos. E se o Cleitinho não for o candidato, ele pode ser até o candidato do Republicanos. Então nós vamos receber ele aqui até para ele tentar clarear para a gente essa situação aí que vou te falar, viu? Ontem estava conversando com o jornalista de outras praças aqui do grupo Bandeirantes, né? O Orengo lá de Brasília, todo mundo meio surpreso com essa indefinição, com essa falta de nomes que a gente vive aqui em Minas Gerais, né? Então é um reflexo, né, do Estado, ninguém querendo aí, ou poucas pessoas se habilitando aí para essa missão. Acho que eu, nesse tempo que eu cubro política, os últimos 20 anos, eu não lembro de chegarmos a uma véspera assim, de convenções partidárias sem nomes definidos assim para o governo do Estado, né? Sem as principais nomes, vamos dizer, os principais partidos sem definição de nomes ao governo do Estado. É isso. Luciana, Sinini.
1: Murilo, quero só chamar atenção para uma questão importante. Ninguém está interessado, né? Você disse, ninguém quer assumir, ninguém quer se mostrar possível candidato, ele, nem pela direita e pela esquerda. Mas tem um fato interessante que vai ser votado amanhã na Assembleia, que é a Lei de Diretrizes Orçamentárias, que vai dar um panorama, um raio-x, um guia para os gastos do Estado em 2027.
0: O tamanho do buraco.
1: E o tamanho do buraco, assim, a LDO já foi apresentada, os textos só vai ser votada. Bom, tem uma frase que diz assim, o Estado não tem dinheiro em 2027 para a criação de nenhum gasto permanente no próximo ano. Nenhum. Então, quem assumir o Estado em 2027 saberá que vai enfrentar um grande desafio. Não tem dinheiro. Tem esse alerta na LDO que vai ser votada amanhã.
0: Olha só, né? Já assume já com esse pequeno detalhe, né? Com uma dívida gigante com a União, por exemplo, com um detalhe que não tem dinheiro. E eu estava também, já que você falou de Assembleia, a Comissão de Segurança Pública falou da questão dos presídios também, das penitenciárias de Minas Gerais, voltando a falar daquele déficit prisional que é histórico, da necessidade de investimentos que não ocorrerão, pelo jeito, pelo menos se depender da LDO, que é o plano do que você vai... da previsão de gastar no ano que vem. E ele já está falando que não tem dinheiro para gastar no próximo ano, né?
1: Nós para casa amanhã, Murilo e Lu, a gente vai fazer uma leitura completa da LDO, porque lá tem, assim, informações importantes. Inclusive sobre a Copa do Mundo Feminina, que possivelmente pode gerar gastos que o Estado não tem.
0: Que beleza, hein? E o Mineirão é uma das sedes. Vamos lembrar que Belo Horizonte é uma das sedes, o Mineirão é uma das sedes. Pelo menos a segurança do estádio, em tese, teria que garantir, né? Nos arredores do estádio, né?
1: 9h52, brevíssimo intervalo. Kenny Pereira já chegando aqui.
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1: 9h54, Kênio Pereira, bom dia para você, tudo bem, Kênio?
11: Bom dia, Maria Fernanda, Luciano, Murilo e ouvintes da Rádio Band News.
0: Bom dia.
1: Bom dia.
12: Bem-vindo.
1: Kênio, que hoje separou perguntas de ouvintes, dúvidas sobre a vida em condomínio, em comunidade. E aí, Kênio, a Luciana já está com o arquivo aberto ali.
12: Já.
1: Mas eu queria que você já iniciasse aqui o nosso bate-papo com o que você achou de mais... maior pepino que chegou para você desse compilado de perguntas que você recebeu. E vamos contextualizar elas também. Vamos lá, Kênio.
11: O que acontece no dia a dia é que as construtoras ficaram muito habilidosas, né, para criar uma situação para inviabilizar os processos judiciais. Então elas entregam o imóvel um pouco inacabado, né, para poder cobrar condomínio antecipado dos compradores. Então são construtoras, loteadoras. E o Brasil, gente, país aqui, o país da esperteza, né? Cada dia que passa, a pessoa cria uma situação nova para levar vantagem. Então isso acontece com muita frequência em função dos compradores serem desunidos. Um fato interessante, se você vende um prédio com 80 apartamentos, ninguém se conhece, e na hora a construtora ela cria uma situação de transferir o condomínio antecipadamente para os compradores com o prédio ainda em construção. Então entrega o prédio, né, faz uma festa lá, todo mundo alegre, todo mundo com aquela ânsia de mudar para casa própria. E quando vai ver, o pessoal começa a pagar condomínio com o imóvel ainda inacabado.
12: É a primeira pergunta, inclusive. Ó, a construtora, Kênio, entregou as chaves, mas a garagem e as áreas comuns ainda estão em obras. Kênio, eu devo assinar o termo de recebimento? Essa assinatura pode me prejudicar futuramente?
11: As pessoas, Luciana, elas agem com muito boa fé, os compradores, né? São muito ingênuos. Então, acha que tem que assinar um documento, sendo que ainda o apartamento não está pronto. Gente, quando você compra um apartamento para morar, você está comprando a área privativa, que são os quartos, a sala e tudo mais, e também a área lazer. Né? A lazer faz parte do apartamento, são áreas indissociáveis. Então não tem sentido a construtora querer entregar uma parte do apartamento e entregar outra depois. Outro macete absurdo que eu já vi também, gente, que a coisa assim chega a afrontar a inteligência, é a construtora entregar primeiro a lazer para o síndico, a área comum. Ó, vou entregar a área comum para o síndico. O síndico não é dono de nada. E às vezes o síndico é um parceiro da construtora. Ela elege o síndico, que é um amigo dela, um funcionário, para burlar a lei. Então não tem como entregar, né, a lazer para a pessoa. Ninguém vai dormir na piscina, vai dormir, vai ver televisão Na área da churrasqueira. Você tem que morar no apartamento de forma integral. Não existe entrega parcial do imóvel. Isso caracteriza uma má fé de quem pratica tal ato.
1: Agora, Kênio, tem uma pergunta interessante. Olha, a construtora já começou a me enviar boletos do condomínio, IPTU, dizendo que o Habite-se foi liberado e que o condomínio já foi formalmente instalado. Porém, o hall está em obra, o prédio está cheio de sujeira, as garagens estão ocupadas com material de construção. E aí, eu tenho que pagar condomínio, IPTU. Se o Habite-se foi liberado, está valendo tudo?
11: Interessantíssimo isso, Nini. É o seguinte, o que é o Habite-se, gente? Então, todo mundo acha que o Habite-se, né, é um atestado de que está totalmente pronto o edifício. Não é bem assim. Quase ninguém sabe. As construtoras usam a palavra Habite-se, ou o nome técnico, se der certidão baixa construção, para enganar os compradores. É o seguinte, o Habite-se, ele configura uma confirmação pelo poder público, pelo município, de que o prédio foi construído a parte da volumetria, está completo o prédio. Então você consegue Habite-se, viu gente, com apartamento, com piso grosso, com as paredes revocadas só, né, com as portas e as louças. Né? Então, se tem vaso sanitário, as louças, né, se tem as portas, o apartamento sem pintura, sem azulejo, é dado Habite-se. Então eu quero colocar o que a consultora ela usa a palavra Habite-se para começar a cobrar juros ou cobrar condomínio do comprador de maneira totalmente abusiva. É, a prefeitura ela não vai conferir, por exemplo, se tem azulejo. Alguém, por acaso, reside, Luciana, né, ou Maria Fernanda, você moraria num apartamento, né, de 2, 3 milhões de reais em que não tem azulejo.
1: Eu moraria, mentira.
11: Moraria, não. Não tem azulejo na cozinha, não tem azulejo no banheiro, não tem piso.
1: Aí é sacanagem.
11: Viu, gente? Né? É piso grosso. Então, a Habite-se é concedida assim, quase ninguém sabe. Então, é uma tremenda enganação no setor. Fico muito triste que isso acontece rotineiramente em todo o Brasil. E as construtoras se aproveitam da falta de conhecimento técnico do comprador. Logicamente, quero colocar, gente, que a maioria das construtoras são honestas. São corretas, agem de forma leal. Agora, tem uma turma por aí que abusa. Então, presta atenção. Habite-se você consegue obter com o imóvel ainda sem acabamento. E ninguém vai morar num apartamento. Vamos colocar um imóvel de 300 mil. Né? 300 mil. Você vai morar na cozinha sem azulejo, um banheiro sem azulejo? Você vai tomar banho no piso de cimento grosso? Não, é isso que é o Habite-se. Então, na prática, não se mostra correto usar esse artifício do Habite-se para passar a cobrar taxa de condomínio, entregar o apartamento, falando que está pronto o apartamento. Isso não está pronto.
12: E quanto ao IPTU, ó, Kênio, eu posso ser obrigado a pagar condomínio e IPTU antes de receber as chaves e enquanto o prédio ainda está em obras?
11: O que acontece, que eu comentei, né, Luciana, os nossos ouvintes aí, a construtora às vezes cria aquela entrega fictícia porque ela tem ainda operários trabalhando, né, fazendo área de lazer, construindo alguns pontos. E vejo, inclusive, locais cheios de materiais e o condomínio ele sendo transferido para o comprador e IPTU também. Isso é irregular. De acordo com o STJ, nosso Superior Tribunal de Justiça, a cobrança de IPTU de cota de condomínio somente é possível com o prédio completamente pronto, entregue as chaves para o comprador de maneira que possa mudar de imediato. Tem pessoas que recebem o prédio, fala que está pronto, está cheio de material na garagem, você não consegue nem parar o carro, tanta obra tem lá ainda. Então a construtora está querendo o quê? Transferir o custo do vigia, o custo dela para o porteiro do condomínio, que vai trabalhar para a construtora e não para os compradores, que eles não conseguem morar ainda no apartamento de forma efetiva.
1: Kênio, tem um ouvinte. Olha, participei da primeira assembleia do prédio e senti que estava tudo combinado. A administradora e o síndico pareciam alinhados aos interesses da construtora e limitaram o tempo de fala de quem queria reclamar de atraso, né, da entrega do prédio, das áreas comuns. Recebi a ata e depois essa ata não veio de acordo com o que foi dito, das reclamações que foram ali postas durante a reunião. eu posso invalidar o que foi decidido nessa reunião? Existe instrumento legal, talvez extrajudicial, para tentar invalidar e tentar uma nova ata ali, reescrever essa ata de acordo com o que foi realmente dito?
11: Eu acho fundamental os compradores se conhecerem e contratar um advogado especializado para assessorar desde o início. Porque a manobra em relação à assembleia é impressionante, ainda mais quando a assembleia é virtual. Então o pessoal cria uma assembleia ali de um teatro, né? Ele cerceia a fala das pessoas. Gente, a assembleia é o local para você debater os assuntos do condomínio. Ninguém pode ter sua fala cerceada. Um detalhe, qualquer pessoa pode gravar a assembleia independente de autorização. Não existe ter que pedir autorização. Não existe aplicação da lei LGPD em assembleia. Assembleia é uma reunião dos condôminos. Qualquer um pode gravar em vídeo ou em áudio, independente de autorização. Eu não vou estar gravando a assembleia para colocar na internet. Aí eu teria que pedir autorização para isso. A própria lei de proteção de dados fala que eu posso gravar, inclusive, para provar crime. O que acontece? Quando alguém faz uma assembleia, ela coloca coisas na ata que não aconteceram ou subtrai o que a pessoa disse para lesar o seu participante, isso caracteriza crime de falsidade ideológica. Então, ninguém pode impedir a gravação. É fundamental que os proprietários tenham uma assessoria técnica. Por quê? Às vezes o síndico está muito aliado com a construtora, que é a construtora que nomeou, é um parceiro. Então cria uma situação de criar fatos na ata para atrapalhar no futuro uma demanda judicial que os proprietários venham a ter que propor para exigir a reparação de danos, exigir a devolução de dinheiro de condomínio errado, inclusive aquela famosa taxa de enxoval, que o pessoal usa isso aí, para fazer obras no condomínio. Então, a taxa de enxoval para comprar mobiliário, né, para equipar as áreas comuns e não para fazer obras que são da construtora. Então, eu vejo muitos abusos na manipulação da ata e essa ata deveria contar com a Assembleia, com a participação do advogado dos condôminos para que eles pudessem ter maior segurança e para evitar, repito, a criação de atas que visam induzir o juiz a erro quando há um processo contínuo, uma cobrança indevida por parte do construtor ou a ausência dela em fazer os reparos devidos, porque ela entrega o imóvel com defeito, depois ela protela o conserto e vai querer a prescrição para não consertar nada. Então, a ata de assembleia é um documento importantíssimo que cabe aos condôminos agirem com maior profissionalismo.
12: Uhum. E caminhando aqui para o fim, Kênio, os condôminos, eles podem levar advogado e perito de confiança para acompanhar a vistoria da construtora antes de assinar qualquer documento?
11: Com certeza. Uhum. Existe um grande desequilíbrio de conhecimento entre a construtora, a sua equipe que é especializada e os compradores, que são pessoas simples, no dia a dia, pessoas que são leigas. Então, esses compradores podem ter seu advogado, o advogado deve levar o perito dele, uma pessoa de confiança para analisar a entrega do imóvel. Tudo isso, gente, para evitar a grande confusão que tem ocorrido no dia a dia. As construtoras, às vezes, entregam o imóvel inacabado, se recusa a consertar e cria uma situação de grande prejuízo, porque o prejuízo não é de um apartamento, é de dezenas, são multiplicados ali, em função de uma manobra que visa o quê? Repito, que o comprador venha aceitar um imóvel ainda inacabado ou que ele venha assumir despesas que são precipitadas. Então, esse direito do comprador, ele é pacífico, ele pode levar o seu especialista, contratar em conjunto, vai ficar mais barato para eles, de maneira que eles tenham uma situação mais equilibrada. Então, tem construtoras que não tem problema, tá, gente? Tem empresas boas no mercado, sim, quero frisar isso, mas tem uma pessoa, uma empresa ou outra, que cria uma situação que realmente prejudica muitos compradores.
1: Kênio, chegou uma pergunta aqui da nossa ouvinte, a Ângela, dizendo, moro num prédio antigo, da década de 60, e no subsolo, a construtora deixou dois galpões. Ela vendeu esses dois galpões, e o novo proprietário transformou os galpões em 7 kitnets. Ele vai ter que pagar 7 condomínios Ele poderia, ou não, já que ele comprou duas unidades ali, que não são apartamentos, são galpões, mas ele refez ali, fez uma obra e transformou em 7 unidades, mini unidades, né, residenciais. Então ele vai ter que pagar 7 condomínios?
11: É interessante, né, porque realmente parece que ele burlou a lei do uso do solo, né? Sim. Porque você não fez ainda, você fez galpões embaixo do prédio, ele pode ter camuflado essa área pode ser até irregular, pode ser uma área que nem existe um projeto, né? Porque às vezes as pessoas criam áreas escondidas ali, depois que o fiscal da prefeitura dá o habito, você vai lá, abre aquela área e faz kitnet. Então isso fere a convenção do condomínio. Agora na prática tem que analisar a documentação, né? Porque o interesse é o seguinte: se ele quer usar como kitnet, que haja então uma composição entre os condôminos para viabilizar isso. Mas, pelo visto, gente, ninguém...
1: Dava nem para construir, né?
11: Dava nem para construir. Isso acontece, vou dar uma dica para vocês. Às vezes tem prédios, tem terrenos que tem um declive muito grande. Então, aquele declive, você tem que fazer um aterro para nivelar o terreno. O que, que ele faz? Ele não faz o aterro, ele faz um caixote ali escondido. No caso, o galpão, ele faz uma coisa que para nivelar o prédio. E depois que a prefeitura concede o habites, né? Tudo certinho, vai lá e abre aquele espaço para aproveitar. Isso acontece em inúmeros prédios, ainda mais em BH, que é uma cidade muito tem muita declividade, né?
1: Sim.
11: Então, na prática, aí acho que é necessário analisar a convenção, o registro imobiliário, o projeto, para buscar uma solução.
1: Perfeito. Quem? Nos seus contatos, por favor.
11: Tá. 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
1: Perfeito, Kênio, obrigada, boa terça para você, até semana que vem.
11: Boa tarde, bom dia para todos aí, né?
1: Bom até dia, que vem. Até lá.
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13: Por que é importante acreditar na vida, nas pessoas, nos nossos sonhos? Porque o ser humano, meu querido, precisa exercitar a esperança, precisa de um espaço onde o improvável tenha permissão para acontecer, onde o milagre ainda seja uma possibilidade matemática. Precisamos compreender que a dignidade humana exige coragem diante da incerteza, mesmo em um futuro sem garantias. A esperança não é apenas um sentimento, é uma necessidade da alma humana. Precisamos preservar um lugar dentro de nós onde o improvável ainda possa acontecer, onde o futuro não esteja totalmente determinado e onde os milagres continuem sendo uma possibilidade. A existência seria insuportável se dependesse apenas de certezas. Grande parte do que dá sentido à caminhada humana nasce justamente daquilo que não podemos garantir. Amar alguém, começar um projeto, educar um filho, empreender ou perseguir um ideal são atos que exigem fé no desconhecido. A esperança não ignora os riscos, nem fecha os olhos para as dificuldades. Ela reconhece a realidade, mas se recusa a ser aprisionada por ela. É a capacidade de enxergar além das circunstâncias presentes e acreditar que o amanhã pode surpreender. No fundo, a dignidade humana está ligada a essa coragem silenciosa de continuar caminhando sem garantias absolutas. Porque viver, meu irmão, é, em grande parte, escolher acreditar mesmo quando as evidências são insuficientes. E é justamente essa escolha que mantém aberta as portas da transformação, da superação e das possibilidades que ainda não podemos ver. Então a dica é: nunca deixe de acreditar. Fui claro? É isso aí, meus queridos. Falou legal? Bye, bye.
14: 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A Avenida Pedro I ainda apresenta reflexos de interdição parcial perto do Hospital Risoleta Neves, na saída para a rodovia MG10. A fila afeta o trânsito no Itapuã. Quem deixa a região da Lagoa da Pampulha está indo para a Venda Nova. Vias internas do bairro Santa Amélia, depois Santa Mônica, compensa mais. 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
12: E vamos lá com mais um bloco de manchetes aqui dentro do Jornal Band News Minas, primeira edição. E o frio, hein? Sinine com um casaco, né? Eu aqui também com um lenço bem agasalhado. E você, ouvinte, como é que está aí, hein? No seu bairro, na sua cidade, né? No seu estado. Bom, a onda de frio chegou, viu? E com força aqui em Belo Horizonte, cidades da região metropolitana. Olha, só para a gente ter uma ideia, na região oeste os termômetros marcaram 9 graus e 4 décimos, com sensação térmica negativa por volta das 6 horas da manhã. Menos 10,3 foi a sensação térmica, tá? De acordo com a Defesa Civil, a região centro-sul de BH, né? As temperaturas também foram bem mais amenas. Termômetros marcando 9 graus e 6 décimos. A previsão para Belo Horizonte hoje é de céu claro, com frio intenso, a máxima estimada 22 graus. A umidade relativa do ar mínima deve ficar ali em torno dos 30% no período da tarde, ou seja, frio, porém tempo seco, necessidade de se hidratar, viu? Quando a gente fala se hidratar, cuidar dos olhos, do nariz, da garganta, da pele, né? É isso aí.
15: E a Polícia Federal cumpriu hoje em Três Corações do Sul de Minas mandados judiciais contra um suspeito de cometer crimes sexuais contra crianças e adolescentes. Durante a Operação Guardião Arcanjo 3, foram apreendidos um aparelho celular e 3 HDs. Segundo as investigações, o alvo distribuía material de abuso infanto-juvenil por meio de plataformas digitais. E a polícia sempre manda esse alerta para a gente da imprensa. Ela reforça a importância da prevenção e orienta pais e responsáveis a acompanhar o uso da internet por crianças e adolescentes, isso para reduzir riscos e proteger possíveis vítimas. Diálogo aberto sobre segurança no ambiente digital e orientação para que os meninos e meninas comuniquem situações suspeitas também são medidas fundamentais de proteção.
12: Empresário acusado de matar a companheira e forjar um acidente, isso para ocultar o crime, ele irá a júri popular. Os detalhes na manchete de Tayane Ribeiro.
16: A justiça determina que o empresário Alisson de Araújo Mesquita, réu por matar a esposa e forjar um acidente de carro para tentar encobrir o crime, irá a júri popular. A decisão foi divulgada na tarde dessa segunda-feira. O crime ocorreu em dezembro do ano passado em um apartamento no bairro Nova Suíça, na região oeste da capital. Segundo denúncia do Ministério Público, a mulher disse que queria terminar o relacionamento e o homem, inconformado, começou a apertar o pescoço da esposa até provocar a morte por asfixia. Horas depois, ele colocou o corpo dela no banco do motorista do veículo e, sentado ao lado, no banco do passageiro, dirigiu de BH a Divinópolis para simular que a companheira estaria na condução. Depois de passar por uma praça de pedágio, o denunciado provocou uma batida para simular a morte da mulher. A justiça aceitou a denúncia por feminicídio com as qualificadoras de violência doméstica e familiar, meio cruel e recurso que dificultou a defesa da vítima, além de fraude processual.
15: A gente muda de assunto. Na Assembleia de Minas, os deputados estaduais vão votar amanhã a indicação de Ione Pinheiro, do União Brasil, ao Tribunal de Contas do Estado. Essa é a primeira vez que o Legislativo indica uma mulher para a corte. Também na quarta está prevista a votação em plenário da Lei de Diretrizes Orçamentárias para 2027. A LDO é uma espécie de guia para a elaboração da lei orçamentária anual. O documento prevê déficit de 7,67 bilhões de reais nas contas do Estado no ano que vem e uma renúncia fiscal de 26,3 bilhões, o que equivale a 27% de toda a arrecadação prevista de ICMS. O governo declarou nesse documento que não tem nenhuma margem para criação de novos gastos permanentes no próximo ano, ou seja, não terá aumento salarial.
12: Bom, no futebol, ele é argentino, joga no meio-campo e está sendo oferecido para o Galo, para o Atlético. Conte pra gente quem é Indan Abreu.
17: O Atlético estuda uma possível contratação do meio-campista Juan Quinteiro, de 33 anos, atualmente no River Plate, da Argentina. O atleta colombiano tem contrato até dezembro do próximo ano e também recebeu sondagens de outras equipes. Ele foi oferecido, por meio de intermediários, ao clube alvinegro. No caso do Galo, a contratação seria do agrado do treinador Barba Domingues, que conhece o jogador. Segundo informações do jornalista Everton Guimarães, o técnico estaria incomodado com as poucas contratações da equipe até aqui. Até o momento, o Galo anunciou apenas o zagueiro Léo Duarte, de 29 anos. A expectativa é de que ainda nessa janela o clube também promova algumas saídas de atletas que não serão aproveitados.
14: 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O ponto de atenção deste momento é na Avenida Nossa Senhora do Carmo, no Sion, que está com fila no caminho para o centro, excesso de veículos e já curva do Belvedere. Quem deixa a região dos bairros Belvedere e Santa Lúcia pode utilizar como desvio a Avenida Raja Gabalha ou no São Bento, sequência das Avenidas Arthur Bernardes e Prudente de Moraes. 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
12: Bom, agora todos os detalhes, né? Já trouxemos nas nossas manchetes. Os vereadores aqui de Belo Horizonte aprovaram em primeiro turno propostas que criam o Programa Municipal de Combate à Cristofobia e impedem a contratação pelo município de pessoas condenadas por crimes contra idosos, por exemplo. Os dois textos ainda precisam passar por uma segunda votação antes de seguirem para sanção ou veto do prefeito. É a movimentação na Câmara de Vereadores em Belo Horizonte. Quem acompanha é ele, Eliseu Júnior.
18: Em tarde de votação de diversos projetos, a Câmara Municipal de Belo Horizonte aprovou nesta segunda-feira, em primeiro turno, o projeto de lei que cria o Programa Municipal de Combate à Cristofobia. A proposta prevê ações educativas, campanhas de conscientização, parcerias com instituições e a criação de um canal específico para denúncias de discriminação contra cristãos. O texto também proíbe ataques diretos ou indiretos a símbolos religiosos e prevê multas administrativas de até R$ 4.500 para quem praticar atos de intolerância, incluindo pessoas físicas, organizações e eventos. Autor do projeto, o vereador Irlan Melo, explica que a ideia é combater a intolerância por meio da educação.
19: O objetivo do projeto é criar um programa para fazer realmente a parte educacional em relação a atos de intolerância, discriminação contra os cristãos. Nós temos eventos, por exemplo, na cidade, onde se tem vilipêndio a símbolos religiosos. Nós precisamos acabar com isso no berço, na educação, na escola. Então o programa se propõe a fazer ações educativas e também criar canais de denúncia e até aplicação de multa para aqueles que reiteradamente estiverem nessa intolerância religiosa.
18: A proposta foi aprovada por 31 votos favoráveis. 4 vereadores se abstiveram e outros 4 votaram contra. Contrária ao texto, a vereadora Júlia Santos, do PSOL, afirma que o projeto beneficia apenas um segmento religioso.
20: Esse projeto ele vem resguardar e ele vem prever aí, possibilidades de amparo apenas um segmento religioso. E a gente é contrário a isso, né? Nós somos a favor de toda e qualquer profissão de fé, inclusive a não profissão de fé também. Ressaltando que a maior parcela que é perseguida a partir da religiosidade, a partir da profissão de fé, não é o cristianismo, né? Hoje a gente vive uma crescente crescente dos terreiros sendo invadidos, atacados, apedrejados, e ninguém fala sobre isso.
18: Agora o projeto segue para votação em segundo turno. Se for novamente aprovado, será encaminhado ao prefeito para sanção ou veto. Ainda nesta segunda-feira, os vereadores também aprovaram em primeiro turno um projeto de lei que proíbe o município de contratar pessoas condenadas por crimes contra idosos. Além de impedir a ocupação de cargos públicos, o texto também veda a concessão de honrarias a condenados por esse tipo de crime. Antes de seguir para a sanção ou veto do prefeito, o projeto ainda precisa ser aprovado em segundo turno.
1: Eu fico sempre me perguntando como é que grande parte das proposições, né, dos políticos da Câmara aqui de Belo Horizonte passa pela Comissão de Constituição e Justiça. Realmente, fico aqui com uma dúvida. Quem é que... Não existe um corpo jurídico, advogados que possam analisar os textos e já de cara, olha, vamos economizar tempo, vamos economizar suor, vamos economizar luz, papel. Isso aqui não passa, não. Isso é inconstitucional. Mas não, vai passando. Enfim, ainda na Câmara, ontem, reclamação de muito barulho, descumprimento da lei do silêncio aqui na capital motivou debates. Quem acompanhou foi o Pedro Gelinek.
2: A Câmara Municipal de Belo Horizonte realizou uma audiência pública para discutir quais alterações legislativas são necessárias para aprimorar a lei do silêncio no município. A reunião, promovida pela Comissão de Meio Ambiente, Defesa dos Animais e Política Urbana, foi solicitada pelos vereadores Braulio Lara, doutora Michele Siqueira e Sargento Jalisson. Segundo o vereador Sargento Jalisson, do PL, é preciso garantir o equilíbrio entre o direito dos proprietários de estabelecimentos e o direito dos moradores que vivem nas proximidades, algo que, segundo ele, não tem ocorrido.
21: Eu penso que o direito de um termina quando o do outro começa, né? E a gente não pode deixar só um lado ter ali o seu direito e esquecer os outros. E hoje, quem está gerando a perturbação do sossego está tendo o seu direito garantido, mas o cidadão não está tendo.
2: Advogada e diretora de Segurança e Meio Ambiente da Associação Comunitária Procivitas, Keliane Paganini, concorda. Segundo ela, cerca de 40% dos chamados recebidos pela Polícia Militar são relacionados à perturbação do sossego, o que evidencia uma sobrecarga para a corporação, que não deveria concentrar esse tipo de atendimento.
22: Antes de tudo, é importante deixar claro que esse debate não é contra bares, restaurantes, casas de eventos ou qualquer atividade econômica. O que buscamos é equilíbrio, permitir o desenvolvimento dessas atividades, mas garantindo também o direito dos moradores ao sossego, à saúde, ao descanso e ao meio ambiente ecologicamente equilibrado. Eu não estou tirando isso do meu imaginário. Isso aqui foi um pedido de informação feito na prefeitura e também os dados da Polícia Militar, que hoje correspondem 40% dos chamados na ocorrência de perturbação do sossego. Isso evidencia a sobrecarga da fiscalização ambiental e da Polícia Militar.
2: Durante a audiência, a subsecretária municipal de fiscalização, Yara França Camargos, afirmou que a administração está aberta ao diálogo e que o foco tem sido a conscientização da população. Segundo ela, a prefeitura desenvolve programas de fiscalização, além de promover conversas com moradores e associações de bairros. A subsecretária também destacou o trabalho realizado pela Secretaria Municipal de Política Urbana.
23: Eu queria ressaltar que o trabalho da fiscalização ele tem sido tão bem feito que, na verdade, a poluição sonora, as reclamações, elas vêm diminuindo. Nós temos dados acessíveis para toda a população. Por exemplo, no ano de 2025, nós trabalhamos com 23% de todas as reclamações feitas à fiscalização para poluição sonora. Esse ano, até o momento, nós temos 20%. Nós trabalhamos em parceria, eu sou policial civil, nós trabalhamos em parceria com a segurança pública, com a polícia militar, com a polícia civil, e nós tivemos resultados excelentes, inclusive na região da Avenida Guarapari.
2: Ao fim da audiência, ficou definida a revisão da legislação municipal e a realização de uma nova discussão de 30 a 60 dias, desta vez com a participação da Secretaria Municipal de Meio Ambiente, para dar continuidade ao processo de revisão da legislação. A Subsecretaria de Fiscalização se comprometeu, por meio da subsecretária, a revisar a proposta e participar de novos debates sobre o tema.
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9: Opa, bom dia Sinine, Luciana Viana, Murilo Rocha, amigos e amigas da Band News FM. Olha, hoje a partir de 16h é um dia para quem gosta de futebol não sair de frente da televisão, porque França e Espanha prometem uma grande partida, primeiro jogo das semifinais dessa Copa do Mundo. Um clima tranquilo dentro e fora dos gramados, porque o estádio de Dallas, o mais caro dessa Copa do Mundo, mais de €1 milhão custou esse estádio, que ele é climatizado, a grama normal, grama natural, como uma das exigências da FIFA, porém, depois da Copa do Mundo, ele volta a ter grama sintética, porque ele é usado mais para o futebol americano, para o beisebol e outros esportes, e o futebol teve essa exceção durante a Copa do Mundo, e hoje o último jogo de Copa do Mundo lá. Quase 100 mil pessoas estarão assistindo França e Espanha, e dois times excelentes. A Espanha pragmática, aquele jogo bem calculado, e a França com um time, é o futebol brasileiro, a moda antiga, o time da França. A individualidade de craques como Mbappé, Dembélé, Ulisse, e um time muito bem sincronizado, defesa, meio campo, ataque. A França mostra o melhor futebol dessa Copa do Mundo. E se for eliminado pela Espanha, será uma surpresa, será uma decepção, assim como foi uma decepção aquela seleção maravilhosa do Brasil na Espanha em 1982, a seleção do Tele Santana, eliminada pela Itália naquela oportunidade. A Itália terminou campeã. Então este é um jogo imperdível. 16h, e o mais interessante, hein, gente? A toda poderosa Globo perdeu a hegemonia dela nas Copas do Mundo. A Globo não transmite essa partida. É até constrangedor para ela. A gente vê aqui no GE, no portal GE, Globo Esporte, onde assistir o jogo. TV Cazé pelo YouTube. Porque a Globo não acreditava na força da tecnologia, não acreditava no YouTube, por exemplo, lá em 2020, quando negociou os direitos das Copas de 2022 e 2026. Aí a TV Cazé pegou todos os jogos por uma mixaria, na época, 104 jogos da Copa do Mundo de 2026, a Globo apostou só em 50%. Então ela não transmite este jogão de hoje, vai transmitir amanhã Inglaterra e Argentina. Esse é um jogo complicado, dentro e fora de campo, porque a rivalidade e as tensões geopolíticas até hoje, em função da Guerra das Malvinas, ou Falklands para os ingleses, até hoje isso pesa, e o pau já está quebrando entre torcedores pelas ruas de Atlanta, onde será a partida amanhã, entre Argentina e Inglaterra. É isso, hoje, França e Espanha, jogão de bola, quem sabe do ganhador de hoje nós teremos aí domingo o campeão do mundo, tá? Aquele abraço, gente, até amanhã!
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1: h 34, a convocação dos mesários para as eleições deste ano já está sendo realizada. Atenção você. Já foi mesária, Lu? Eu já fui, você acredita?
12: Interessante não, ainda
1: já
12: não.
1: Já fui mesária. Chegou uma cartinha. Hoje em dia deve estar mais moderno. Na minha época, chegou uma cartinha e eu fui convocada. Então você, atenção, a qualquer momento pode receber a cartinha também. Está no prazo da convocação. O edital completo será publicado no dia 5 de agosto. E o chamamento realizado por canais, diversos canais. Carta e também canais digitais. Daniel Martins traz pra gente os detalhes.
8: A convocação de mesários e mesárias para as eleições gerais de 2026 será realizada até o dia 5 de agosto. Esta será a data na qual as juízas e os juízes do TRE, o Tribunal Regional Eleitoral, irão divulgar o edital com a nomeação daqueles que atuarão no primeiro e eventual segundo turno do certame. Porém, mesmo com o prazo estando um pouco distante, já tem pessoas aceitando o chamado, como é o caso da assistente administrativa Tatiane Barbosa.
10: É a minha primeira vez como mesária. Tinha uma base ali no Minas Shopping, né? Fui lá atualizar meu título e eles fizeram a pergunta se eu queria participar de ser mesária. Aí eu falei que sim, atualizei e deixei lá em análise, né? Aí há duas semanas atrás eles me ligaram e perguntaram se eu queria participar. Eu falei que sim. E aí nós estamos aí, né, animadas para o dia da eleição.
8: Em Minas Gerais, cerca de 215 mil pessoas devem atuar na função e cada cartório eleitoral escolhe o meio que considera mais adequado para convocar os mesários, seja por e-mail ou carta. E além destes meios, agora a convocação também pode ser feita por WhatsApp, como conta o secretário de eleições do TRE Minas, Pablo Aragão.
11: Duas formas já são tradicionais, o tribunal já tem usado há algum tempo, que é o e-mail e a carta. Uma novidade para esse ano é o uso do canal único do WhatsApp do tribunal, por meio do qual os mesários e as mesárias receberão a notificação por um meio verificado com a segurança e a logo do tribunal.
8: Entre as responsabilidades da mesária e do mesário estão a organização das filas, a identificação de eleitores e a impressão da zerésima e do boletim de urna. Além disso, deve manter a ordem na sessão, recorrendo à força pública se necessário e comunicar imediatamente ao cartório eleitoral as ocorrências que necessitem da ação dos juízes. E claro, todos os mesários têm direito a um auxílio alimentação no valor de R$ 65,00 e também a 2 dias de folga do trabalho para cada dia de treinamento ou de serviço na votação. Este benefício deve ser negociado diretamente com o empregador. Em caso de estudantes universitários em que a universidade tenha convênio com a Justiça Eleitoral, as horas trabalhadas podem contar como atividade extracurricular.
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13: Em Contagem, no trajeto para BH, a chegada à trincheira da CEMIG lá na cadeia Eugênio Pacelli é de fila, porque teve ocorrência mais cedo. O congestionamento afeta a rodovia Fernão Dias no Bandeirantes. Para quem deixa Betim, passar pela Via Expressa é solução neste momento. 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

Agora são 10 horas 37 minutos. Recentemente, a gente aqui da imprensa tem divulgado muito um termo que é ali o laudo de insanidade mental, um sujeito que pode se tornar inimputável, principalmente diante de crimes hediondos

0: a entrada do repórter Daniel Martins com a conclusão do inquérito da Polícia Civil, aquele caso macabro, né, da diarista que assassinou com diversas facadas um casal de idosos na região centro-sul de Belo Horizonte. E a defesa prontamente pede, acho que é um direito, né, pedir também ali que ela passe por um teste de insanidade mental, para ver se ela tem algum tipo, né, de distúrbio, se ela é incapaz ou não. Mas será que isso não está ficando famoso demais? Esse artifício das defesas, será que não está sendo usado de forma muito deliberada? Sobre esse assunto, essa dúvida que a gente teve aqui com os nossos colegas da redação e a própria sociedade, quem vai explicar para a gente como é que funciona esse mecanismo é nosso entrevistado ao vivo hoje, o promotor de justiça, coordenador estadual das promotorias de justiça do Tribunal do Júri de Minas Gerais, o Cláudio Barros. Doutor Cláudio, muito obrigada por nos atender. O senhor está nos ouvindo bem, doutor Cláudio?
1: Ouço bem, bom dia, Maria Fernanda, bom dia a todos os ouvintes da Band, obrigado pelo convite.
0: Obrigada, doutor, por nos atender. Bom, é uma dúvida que a gente levantou aqui recentemente. Muitos casos, principalmente casos de grande repercussão, quando o crime ele tem ali uma violência que assusta, que choca a sociedade, geralmente a defesa ela entra com esse pedido, né, de análise, de laudos judiciais que atestem ou não insanidade mental. Eu gostaria que o senhor explicasse para a gente se isso é uma ferramenta que pode ser usada em todos os casos. Como é que funciona esse pedido dentro da justiça, doutor?
1: Vamos lá. Maria Fernanda, reitero primeiro o agradecimento pelo convite. É uma honra estar aqui, poder falar com você, com todos os ouvintes da Band. Para entender como isso funciona, isso vale ou é possível de ser solicitado tanto para os crimes dolosos contra a vida, isso é, os crimes de homicídio, como que você acabou de mencionar, como para qualquer outro delito, né? Desde que haja, contudo, um indício, um indicativo, um elemento de prova mínimo que assim possa sugerir que o autor, o agente do crime, tenha a necessidade de ser submetido a esse tipo de exame. Por quê? Para que o autor do crime seja responsabilizado, naturalmente ele precisa ter consciência de ter praticado um ilícito penal. Havendo qualquer tipo de dúvida quanto à sua sanidade mental, ele, através de sua defesa, ou mesmo o Ministério Público ou autoridade policial, podem, inclusive na fase do inquérito policial, pedir que se verifique se existe alguma dúvida em relação à sua integridade mental. Para isso, realiza-se esse exame. O que tem que se evitar é todo e qualquer tipo de abuso para que isto não se torne, como eventualmente nós temos visto, uma regra que nós precisamos evitar. Agora, o momento para pedir, que é uma das, me parece, uma das perguntas que você faz, é em qualquer fase do procedimento investigatório ou mesmo do processo lá na frente. Quem vai decidir a respeito, claro, é o órgão jurisdicional, o juiz, para que, através de um laudo, se decida se se delibere se aquele autor é ou não imputável, isto é, se ele pode ou não responder por esses atos.
2: Muito bem, estamos conversando com Cláudio Barros, promotor de justiça e coordenador estadual das promotorias de justiça do Tribunal do Júri do Ministério Público de Minas Gerais. Bom, doutor, é a Luciana falando com o senhor. O senhor já trouxe para a gente aí algumas pontuações, né? Mas a impressão da sociedade é de que em crimes, né, de grande repercussão sempre aparece, né, doutor, esse pedido de avaliação psiquiátrica. Isso é uma percepção, realmente há um aumento desse tipo de estratégia, né? Estávamos aqui discutindo isso, né, Sinine, ouvintes, dias atrás, sempre que há, né, um caso de grande repercussão, aí entra aquela história de pedido de insanidade mental, né, doutor? Isso tem também relação com essa questão, né, de ter aí um apelo popular, uma divulgação ampla, ou é realmente só impressão nossa e coincidências?
1: Bom dia, Luciana. Luciana, na verdade, não é uma mera impressão. Eu acho que isso coincide com um momento preocupante, pelo menos sobre o meu olhar. E eu gostaria de dividir com vocês.

0: com os ouvintes da Band. Recentemente, todos acompanharam e ouviram falar da chamada política antimanicomial. O Conselho Nacional de Justiça, o CNJ, através de resolução, determinou que, em prazo por eles fixado, deveria ser procedido ao fechamento de todos os estabelecimentos manicomiais de internação, para que tratamento de pessoas com problemas mentais que praticassem crimes fosse feito em liberdade. Então, é natural, é evidente que para que as pessoas possam evitar a responsabilidade à altura da prática criminosa, não raro vai se tentar, pelo menos, que se reconheça eventual perturbação mental. Então, é um cuidado que nós precisamos ter. É algo muito sério. Primeiro, porque é preciso saber, de fato, essa pessoa tem uma perturbação mental a ponto dela não responder pela prática criminosa, por mais grave que ela seja? Segundo, se tem uma perturbação mental, é efetivamente correto, é adequado que esta pessoa cumpra esta chamada medida de segurança que o Código Penal de 1940, desde 1940, diz que deve ser cumprida em estabelecimento adequado, um manicômio judiciário, afastado da sociedade, de modo a preservar a sociedade e as pessoas e o próprio internado? Ou será mesmo adequado que ele seja cumprido, por exemplo, em regime ambulatorial, em liberdade, colocando em risco as pessoas? Esta é a minha e a nossa preocupação em preservação da sociedade e da vida alheia.
1: Doutor, então, só para eu entender, o senhor está dizendo que essa nova política antimanicomial que atinge também, né, o setor da defesa, da segurança, né, do encarceramento, não encarceramento dessas pessoas, ela de alguma forma pode estar afetando ali sendo usada como uma manobra de defesa para que possíveis condenados sejam ali liberados da prisão? Seria mais ou menos isso que o senhor está querendo dizer também?
0: Veja, eu acredito que a partir do momento em que se delibera que esse tipo de estabelecimento deve ser fechado, que esse tipo de internação não pode.
1: Ixi, perdemos o contato. Opa, doutor? Doutor,
0: Pois não,
1: perdão,
0: pode.
1: deu uma travada. Só para o senhor retornar um pouquinho à fala do senhor. O senhor estava iniciando
0: Claro.
1: ali a resposta, por gentileza.
0: Voltou, consegue me ouvir?
1: Agora sim, vamos lá.
0: Na medida em que eu dizia, se determina, em razão dessa política que se passa a adotar, que o mentalmente perturbado, diante da prática de um ilícito criminal, por mais grave que ele seja, passe a cumprir esse tratamento, não um estabelecimento fechado, claro que não é um estabelecimento prisional, é um estabelecimento adequado onde ele possa ser tratado, mas afastado da sociedade. Mas que se entende que ele passe a fazer isso num ambiente aberto, é evidente que há, de alguma maneira, de algum modo, um incentivo para que as pessoas possam suscitar uma espécie de perturbação para evitar o cárcere. Ninguém quer ficar preso, ninguém quer ficar privado de sua liberdade. Então, eu entendo que isso possa estar servindo de incentivo para um aumento do número de pedidos de reconhecimento de uma pseudo ou suposta inimputabilidade. Veja o que nós estamos vivendo, embora não seja este o caso. Recentemente nós tivemos em Brasília a decisão que colocou em liberdade um indivíduo que ficou conhecido como o maníaco do Gama, condenado a 54 anos e 6 meses de reclusão pela morte de 9 pessoas, estupros, aborto de terceiros. Dentre essas vítimas, tinha a sua enteada de 5 anos, tinha uma menor de 14 anos, a sua companheira grávida. E, não obstante toda essa situação e o reconhecimento que permeava o laudo,

0: Obrigada, bom dia para o senhor, boa semana também.
1: Excelente dia, muito obrigado.
0: 10h53, a gente vai para o intervalo, é muito rápido e a gente volta já.
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4: 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Vamos falar da reta do Califórnia na chegada ao anel rodoviário. Devido a congestionamento na rodovia, a reta do Califórnia está bem agarrada com impactos na 040 no Jardim Bandeirantes. Para quem sai da Ceasa, está vindo para a capital passar pela Helena de Vasconcelos Costa e Via Expressa. 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
0: E será conhecida hoje a primeira seleção que estará na grande final da Copa do Mundo em Dallas, a Espanha, de Yamal. Eu tô assim, fanzoca do irmãozinho do Yamal. E a França, de Mbappé, jogam às 16h. Mas aqui na Band News FM a transmissão começa antes, a partir das 15h. Amanhã, Argentina e Inglaterra brigam pela outra vaga em Atlanta. Dos Estados Unidos, a equipe da Band News FM tá lá em ciminha, trazendo todos os detalhes, bastidores dessa grande final.
5: Sim, né? Então você tá apostando, você tá torcendo para?
0: O Yamal. Na verdade, pro irmão dele, mas como o irmão dele é muito pequenininho, eu tô torcendo pro maior.
5: Entendi. Resumindo, pra Espanha.
0: Espanha,
5: então.
0: Pode ser.
5: Eu vou com a Inglaterra, hein, Hurricane.
6: E começa hoje o bloqueio naval, anunciado por Donald Trump no Estreito de Hormuz. A operação terá início às 17h, busca impedir, né, pessoal, o tráfego de embarcações ligadas ao Irã. Segundo o presidente americano, os Estados Unidos serão os guardiões do canal e vão cobrar uma taxa de 20% sobre toda a carga transportada por lá.
0: Sobre o tarifaço, o governo espera hoje por uma nova reunião, com representantes comerciais, né? Estados Unidos, Brasil ali na mesa, tentando reverter essa nova taxa de 25%. Esse prazo termina amanhã, dado pelo presidente dos Estados Unidos. Vamos lá, quem sabe, nessa nova rodada de negócios, essa taxa cai. Mas ninguém está muito otimista. Não, tem estudos da Confederação Nacional da Indústria que apontam que o tarifaço americano pode atingir mais de 4 mil produtos exportados pelo Brasil. O volume representa quase 15 bilhões de dólares. As tarifas de 25% sobre produtos brasileiros foram propostas pelo governo de Donald Trump em 1º de junho. E para basear essa medida, a Casa Branca atribuiu a decisão a uma resposta a práticas desfavoráveis promovidas pelo Brasil. O que seriam essas práticas desfavoráveis? Bom, no dia seguinte, Washington, então, anunciou taxas adicionais de 12,5% para 60 países, incluindo o Brasil, por falhas no combate ao trabalho forçado. E agora, a partir de amanhã, possivelmente, mais uma taxa aí de 25%.
6: Por aqui, o Conselho Nacional de Política Energética decide hoje sobre o aumento da mistura de etanol na gasolina. Deve passar de 30% para 32%, isso como forma de reduzir os impactos do preço do petróleo e reduzir a importação do combustível. Vamos aguardar então, né, os próximos passos.

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1: Sinini, para fechar o nosso giro, vamos falar da Antônio Carlos, perto da Universidade Federal. O trânsito já apresenta lentidão no caminho para o centro, ainda não há registros de ocorrência nesse ponto. Retenção desde Abraão Caram. Quem sai da Pampulha pode utilizar como desvio a Avenida Carlos Luz. 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
2: Dez e 59. Bom dia, meninos.
3: Bom dia, Sinini.
2: Tudo bem por aí?
3: Tudo ótimo, tudo tranquilo, tudo na mais perfeita paz.
2: Hoje tem jogaço.
3: Hoje tem jogaço, é Espanha e França.
2: E aí, sua aposta?
3: Super, hiper, mega, Thunderpool jogo. Eu fico na expectativa, como eu não tenho torcida por nenhum, eu torço por um ótimo jogo. Eu sou da torcida do ótimo jogo. Mas se eu for
2: cravar. Em cima do muro?
3: Não, mas se eu for cravar um, aí é outro papo. Vamos primeiro lá. Eu penso no bom futebol. Depois eu penso, olhando de fora, se você me perguntar quem você acha que vai ganhar e não tem a minha torcida, eu acho que vai ganhar a França. Por ter uma melhor equipe, um time mais qualificado, tem jogadores extremamente qualificados, vivendo esse momento muito bom dentro da Copa, então eu acho que isso pode fazer uma grande diferença. Apesar da Espanha ter um bom time também, eu não estou diminuindo a Espanha para falar bem da França. Mas eu colocaria moedas na França. Mas eu não vou torcer para nenhuma das duas. Eu, para mim, quem ganhar, ganhou, estou feliz pelo futebol.
2: Perfeito.
3: É isso.
2: Tá falado.
4: Eu cheguei aqui, viu?
2: Opa! Olha! Tava sumido! Tava.
4: Descansando. Eu apareci, a princípio tirei uma semaninha de miniférias.
2: Uhum.
4: Aí depois, no meio das miniférias, eu falei, eu vou chamar o Lucas Cata Preta e falar que eu vou tirar mais uma, porque no início do ano eu tirei só 10 dias e tal. Falei, vou tirar mais uma semaninha. Falei, não, volto. Mas aí, quinta e sexta, eu vou continuar minhas miniférias, mas segunda, terça, quarta, passei aqui só pra matar a saudade de vocês.
2: Uai!
4: Só, mais nada. Eu só voltei por causa de vocês.
5: Nossa, que honra, HG. Maravilha.
2: Bom retorno, bom programa pra vocês. Beijo, meninos.
4: Eu não tô
2: até
4: suportando mais Copa do Mundo.
2: Hoje? Mas que
5: perdeu a graça, né, HG? Perdeu.
4: Nossa, Luciano. Perdeu, não fala, não.
5: Perdeu.
4: E eu tô assim. Sabe aquela separação que deixa sequela? Você para, mas você fala, nossa senhora, mas quanto tempo eu perdi com isso aqui, um relacionamento e tal. Foi meu relacionamento com a seleção. Eu tava tão animado, assim, chegada do já falo, toda vez que eu falo Ancelotti, eu falo São Paulo. Da chegada do Ancelotti, sabe? E hoje eu tô achando que o negócio tá tão...
5: É uma sensação estranha.
4: Não, desleixo total, sem comando, sabe? O presidente moribundo. O Carlo Ancelotti... Fez e andou. Perdeu, foi embora, não falou depois do jogo e foi tirar férias, 50 dias e 6 milhões por mês na conta, sem se preocupar de dar explicação. Aí o Vini Júnior foi curtir Ibiza com a Virgínia.
5: Voltou,
4: sabe?
5: Virgínia.
4: O Neymar já tá no poker, ele que já é habitual, né? Ele sempre fica no poker. Então, assim, você tá entendendo?
5: Pois é.
4: E o povo aqui esperando, aí solta aquele vídeo. Bunda, né, da CBF, e aí ontem solta aquele do Neymar, uns troços de IA, uns negócios de mau gosto, dá uma crise estética também, né? Que
5: problema.
4: Coisa baranga, sinceramente.
2: Na vida real já tem um problema com a estética, na vida real já, vamos falar que a estética ali não é o forte.
4: Eu já não estou mais suportando.
2: Eita, mas chegou daquele jeito, hein? Era pra ter descansado.
4: E toda a seleção que eu torço tá perdendo.
2: Ah, não, então vamos parar. Vamos.
5: Somos dois, pois é.
4: Então hoje eu vou torcer fervorosamente pra gente.
3: Torça mesmo hoje.
4: Eu odeio a Argentina.
3: Torça muito hoje.
4: Eu torço pra Argentina.
3: Não, torça hoje.
4: Eu tenho ranço da França, mas eu devo admitir que a campeã, ou será a Argentina ou será a França.
5: Eita!
4: Ficarei de fato muito surpreso se for uma Espanha ou até uma Inglaterra. Mas eu acho que eu torço pra Inglaterra ser campeã.
5: Olha, eu também. Eu tô na torcida agora.
4: Quantos anos? 60 anos.
3: 60.
4: Né? Tem 60 anos que eles não ganham nada e lá o negócio é mais organizado que aqui, a principal liga, então não ganha nada há 60. Imagina nós, com essa esculhambação que tá aqui, quantos anos mais nós vamos ficar na fila?
2: Não estaríamos mais aqui pra acompanhar.
5: Quase. Resta Inglaterra, né? Vamos lá.
4: Harry Kane, né? Viva Inglaterra!
2: Viva! 11 horas e 3 minutos, meninos. Bom programa. Até amanhã.
4: Obrigado.
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2: Achei bem legal. Achei legal.
3: O que você achou?
2: Ah, a série Brasil 70 na Netflix.
3: É o que, legal. Que resta pra nós é...
2: O Felipe Souto é o Gerson.
4: Eu conheço esse cara de algum lugar, esse cara tá fazendo Gerson, ele já fez algum filme, alguém falou, o Galante falou, o Felipe Souto.
3: A mãe dele tem uma empresa de salgadinho pra festa, buffet. E são produtos muito bons, assim. Eu gosto de um salgadinho.
2: Sim. Sempre é bom. Eu também
4: quem não gosta?
3: É, assim, mas uma quantidade hoje bem menor, né? Eu não consigo mais. Já não estou mais suportando. E aí, Magrelo? Bom dia.
5: Bom dia, tudo bem?
3: Esta camisa, você está parecendo hoje uma azeitona. Uma azeitonão.
5: É, seria...
3: 4 horas da manhã, nós estávamos no WhatsApp, hein, filho?
5: Não, menos que? 2 horas, né?
3: Meu Deus. Não, era 2h20.
5: É, 2h ônibus, né? Como diria o outro.
3: Nossa. 2h20 da manhã, nós no WhatsApp trocando nudes.
5: Tava no quinto sono. Eu tô percebendo que cada vez mais eu durmo menos.
3: Cara, isso é um problema, né?
5: É, um problema.
2: Cada vez mais eu durmo menos, é uma boa frase.
3: Mas é um problema, ficando mais velho vai dormindo menos, né?
5: Chega.
3: Você dorme menos? Eu depende.
2: Ultimamente não tenho dormido menos, não. Melhorei meu sono pra caramba.
3: É. Você ronca?
2: Roncava, né? Fiz um tratamento de sono.
3: Fez um tratamento? Fez aquele champole sonografia, que chama aquilo?
2: Isso tudo.
3: Você dormiu na clínica lá?
2: Dormi na clínica, teve também que levar
3: pra minha casa. Mas quando você dorme na clínica, você fica com aqueles negocinho tudo ligado no corpo, é?
2: Mas conseguiu dormir? Na clínica, mal. Mas em casa, fazendo a polissonografia, que hoje pode fazer em casa também, né? Leva os aparelhinhos, aí você mesmo coloca, dorme na sua cama.
3: Mas me conta, como é que tá a sua vida?
2: Tá super bem.
3: É.
2: Tô feliz pra caramba.
3: Você tá feliz por quê? Demais. O que tem acontecido?
2: Cada vida é boa.
3: É a vida.
2: Pô, eu casei sexta-feira.
4: Recém-casado.
2: Né? Sou recém-casado.
3: Ah, né, você casou sexta?
2: Sexta, no cartório, né? Porque a gente ficou 2 anos junto sem.
3: Mas isso é uma falta de respeito, né?
2: Você... Tá, respeito com quem? Com cartório? Ah, cartório, desculpa,
3: cê
2: demorei aí.
3: Você dormia.
2: Juíza de paz, desculpa.
3: Você dormir junto antes de casar, um desrespeito.
2: É um absurdo. É. Família tradicional.
3: É.
2: Mineira.
3: É. Eu não admito isso, não.
5: Eu já diria alcova libertina, né?
2: É.
5: Conhece o hino da alcova aí, sabe?
2: Vai saber.
3: E você, André, tudo bem?
4: Tudo ocupado.
3: Cabeludo, né, André?
2: Sim. Sempre ocupado.
4: Hoje é minha consulta de 6 meses do...
3: Do cabelo?
2: Só coisa de médico aqui hoje.
4: Da plantação que eu fiz aqui na cabeça.
3: É.
2: A idade
3: foi
2: chegou.
3: Bom, foi, André. Ficou
4: cara,
3: legal,
4: tô
3: né?
4: Muito satisfeito. Realmente, muito acima do que eu esperava.
3: Acima do que você esperava. Eu vi uma foto, aquela foto que você me mandou ontem, de que ano?
4: Nossa, eu mandei algumas,
3: 2019,
4: né? 2019.
3: Foi aquela vez que nós perdemos o avião?
4: Foi.
3: Isso é o cúmulo da irresponsabilidade. Gente, nós vamos falar de futebol a hora que der vontade, tá? E tem informação importante.
4: 2020.
3: 2020 aqui, André, que nós perdemos o avião.
6: Meu Deus, eu fico bobo, como diria os...
5: Você conhece o Onofre, esse personagem? Grande Everton Gontijo, lá da Rádio Inconfidência.
3: Rádio Inconfidência, nosso conterrâneo, Divinópolis.
6: Meu Deus, eu fico bobo, eu fico besta de ver, viu, só Everton?
5: Um abraço.
3: Everton Gontijo.
5: É um personagem fantástico.
3: O Everton Gontijo começou como...
6: Eu fico...
3: Você não sente frio, não, meu filho?
6: Agora, esse menino é um rapaz bom, viu?
3: Eu lembro
6: esse
3: dele.
6: Guilherme é um rapaz bom, sim.
3: Everton Gontijo começou lá em Divinópolis.
2: Vem sem camisa hoje, ó.
5: Sucesso na BH. Eu
2: sobretudo, meu irmão tá... É, vem uns trem listrado aí, porque eu te contava, tava parecendo que você tá sem camisa.
3: O que eu tava falando mesmo?
4: Daquela foto, mas aquela foto não é de quando a gente perdeu o avião. Chefe.
3: Ah, não é?
4: A gente perdeu o avião em 2017, sabe por que eu lembro disso? Porque, você vai até lembrar, tinha muito torcedor do Cruzeiro no nosso voo, que era Cruzeiro e Palmeiras, sabe aquele 3x3
3: inacreditável. Sabe quem tava naquele dia? Sabe quem?
4: Estávamos em São Paulo.
3: Torcedor do Cruzeiro que
4: estava no... Barcos foi o ano seguinte.
3: Isso.
4: 2017 ao 3x3. Palmeiras...
2: 3x3 não foi com Barcos, não?
4: Não. O ano seguinte é o do Barcos.
3: Ah, tá. A gente foi um dia antes
4: o ano seguinte.
3: Um dia antes do primeiro jogo da final, né? Da Copa do Brasil. Foi. A gente estava no hotel. O Cruzeiro estava jogando. A gente ficou naquele hotel desgraçado que não tinha televisão no quarto.
2: Nossa! Ficava ouvindo.
3: Aí não tinha. Na época. Na época tinha que ficar ouvindo. Acho que era no
2: rádio.
3: Taninho. Não, eu tinha um aplicativo Taninho, não era? Taninho. Acho que é isso mesmo. A gente ficou. O Cruzeiro tava jogando lá no Palestra. Primeiro jogo da final ficou quantos jogos?
5: Não, aí era semifinal.
3: Aí é semifinal. É,
5: porque a final foi contra o Flamengo.
3: Então foi contra o Palmeiras.
5: Aí era quartas de final, porque a semifinal foi contra o Grêmio.
3: Foi no dia que a gente foi no dia que o Cruzeiro jogou com o Palmeiras.
4: Então, esse 3x3.
3: 3x3.
4: Quarta de final,
3: foi esse dia. Agora veja só a irresponsabilidade, né? A minha e sua. Mas como você é o chefe, então a responsabilidade é sua.
2: Sim.
3: A gente foi pro aeroporto, a Fantini deu a gente as passagens e tal, e nós fomos pro aeroporto. E eu e o André na resenha lá, tomando café, cara. E aí, a mulher tá lá, atenção, não sei o quê,
2: já voltar. Já tinha falado o nome de vocês três vezes.
3: Tomando café, resenhando, e daqui a pouco o André olha no relógio assim.
4: Não, acho que começou a última chamada.
2: Última chamada. Falou só o nome de vocês?
4: Falou. Só que assim, era tá o aeroporto, legal, né? Eu, pelo menos, não tinha ido ao aeroporto desde a última ampliação. E nosso...
3: Era o último.
4: Era o último. Aí, cara, a gente começou a correr, aquela esteira que ajuda
2: você. Quase um quilômetro, né, de caminhada. Quase um quilômetro. Detalhe, né?
3: O André, em 2017, pesava 60 quilos, eu 160.
4: É.
3: Imagina eu tentando correr dentro do aeroporto, cara.
2: Saguão.
3: Aí na hora que a gente chegou no portão de embarque, adivinha? A menina virou e falou assim, acabou de fechar a aeronave. Pelo amor que você tem a Deus, minha filha. Nossa Senhora. Não, aí começou a inventar aquela mentirada pra tentar embarcar. E a mulher falou, sinto muito, senhor.
4: Falou uma coisa assim, é lei. Depois que fecha,
3: não, não mais tem nada. Como e tal. Aí eu falei, putz, André, e agora? Falei, André, vamos.
2: Vocês chegaram a escutar o nome de vocês sendo falado?
3: Não me lembro.
4: O nome eu não lembro.
2: Não.
4: Mas era tipo última chamada.
2: O meu nome já foi chamado no aeroporto de Medellín, na Colômbia.
4: Caramba.
2: Atrasado.
5: Aqui, dá um frio lá. Eu, Zezé de Camargo, né? Saudade vai chamar meu nome.
3: É.
5: Né?
3: Aí foi eu e o André, fomos no guichê da concorrente, que era o próximo voo. E eu me lembro que foi duas passagens, algo em torno de R$2.700.
2: Nossa, uma facada.
3: O André comprou no cartão dele parcelado e eu fui pagando ele. Não sei se eu paguei ou não paguei, André.
4: Não, HG. Claro.
3: R$2.700, as duas passagens.
2: As duas.
3: Acho que foi.
2: As duas. Aí você divide R$1.350 para cada um.
4: Eu lembro algo próximo a 2.000, mas acho que pra baixo.
3: Foi pra baixo?
4: Mas algo assim, 1.800 as duas. Considerando que a passagem era R$200, né? Originalmente. Nós pagamos 900, sabe? Tipo assim.
3: Mas o importante é que nós chegamos, né? Chegamos, tomamos uma trozoba de 900, 800 pila cada uma, mas tudo bem. É, senhores, mas tudo bem com você, Valu? Sabe responder?
5: Não, eu não tenho resposta agora para essa pergunta, não. Os sistemas estão terminando de se conectarem ainda
3: na
5: ao
3: verdade,
5: meu cérebro.
3: Eles nem começaram a conectar, parece.
5: É, eu acho que assim, Jarvis avisou que hoje nós estamos trabalhando com 80% da energia. Jarvis, você que não costuma acompanhar filme...
3: Aquele grande eletricista, adoro ele.
5: Não, esse seria o Jarvão, né? Jarvis é o... É o computador de bordo ali do Homem de Ferro, né? É, que sempre vai avisando o nível de energia. Estamos trabalhando a 80% hoje, HG. Mas estou muito feliz porque a Espanha joga hoje. E nesse dia de hoje, a Espanha pode me fazer muito feliz porque eu amo ver a Espanha em campo. Não me importa o que você acha da Espanha. É, eu realmente fico muito feliz.
3: Jumenci! Você pode falar no microfone ou o pessoal te manda embora lá? Então vem cá, dá um bom dia pra nossa audiência.
4: Grande Jumenci Júnior.
3: Não, Jumenci pra vocês, pra mim Jumenci. Bom dia.
7: Bom dia, pessoal, tudo bem?
3: Você não envelhece não, Malu?
7: Você também não.
3: Você pinta o cabelo, né? E eu não.
7: De vez em quando.
3: Você continua torcendo para o Cruzeiro?
7: Sempre. É? E agora eu posso declarar.
3: Agora você pode declarar, é verdade. Você lembra daquela vez que saiu uma porradaria aqui, que você era meu chefe?
7: Lembro muito.
3: Deixa baixo, né?
7: Deixa baixo, é melhor.
3: Abraço, gente. Abraço. Grande Jumenci Júnior. Foi nosso. Pô, foi meu editor-chefe aqui, foi chefe do Metro, mandou na Band.
4: Ô, HG, mas sobre esse gosto inusitado do Valu, de gostar de assistir a Espanha, que é chatérrimo. Eu também gosto de coisa ruim. Por exemplo, Giló. Tem muita gente que não gosta. Eu amo Giló.
5: Eu amo Giló. Você gosta de coisa ruim mesmo. Você falou que gosta dos trabalhos do Mano Menezes. Então, isso aí. Você gosta do cara que joga contra o futebol.
4: Já gostei.
8: É, você gosta do cara. Você gosta do cara que é contra o futebol. Eu gosto do futebol. Tá tudo bem. Como diz a minha mãe, uns gostam dos olhos, outros gostam da remela. Nesse caso, você gosta da remela.
4: Copa do Brasil é um bom campeonato?
8: É um
4: vai procurando aí algum técnico
8: que foi bicampeão. Não, vai se me manda. Você não era, André, você não era tão raso quanto os resultadistas são. Eu lamento muito essa quebra de asa sua.
3: Não é quebra de asa, não, irmão. É realidade.
4: Mas o cara ganhar duas Copas do Brasil tem algum
8: medo. Mas pra você, o Diniz não presta, que ganhou Libertadores. Entendi. Você tá sendo muito coerente.
4: Não, mas isso foi um bom feito dele.
8: Não, mas ele não presta pra.
4: O Mano Menezes ganhou duas Copas
8: do Brasil, mas o Diniz que ganhou uma Libertadores pra você não presta. Vai, continua aí se embolando. Vai.
3: Não, mas aí o gosto pessoal, irmão. Você pode gostar de.
8: Não, não.
3: Você pode gostar
8: de. Não estamos falando de gosto pessoal. Ele não levantou o gosto pessoal. Ele levantou ali a ficha. O currículo do Mano Menezes, duas Copas do Brasil. Aí o Diniz ganha uma Libertadores,
4: Mas eu, né? Eu não
8: gosto do Diniz, campeão da Libertadores, e não gosto do Mano Menezes.
4: O Mano atual, eu acho que é um técnico, inclusive, bem desatualizado, minha opinião.
8: Não é um técnico tentando melhorar o Peru, né?
4: O estilo do jogo dele nunca me agradou.
3: Você acha que ele vai melhorar o Peru?
4: Em Copas, cara, ele é um técnico. Assim, eu acho que ele tá bem desatualizado, HG.
2: Eu acho que vai.
4: Eu acho que tá bem desatualizado. Já foi um bom
8: tempo. O Peru, do jeito que ele pegou também, qualquer coisa que fizer com o Peru...
4: Melhora,
8: No estado que o Peru já tá. Pra cima, pra baixo, pro lado, pro outro.
3: Eu mandei mensagem pra ele semana passada. Aí eu mandei mensagem e tal. Boa sorte aí e tal. Ele tava fazendo tipo uma visita aos clubes peruanos, né? Aquela visita de cortesia do treinador pra conhecer a estrutura dos clubes e tal. E ele estava num lugar muito bonito, num centro de treinamento, que eu não me lembro exatamente que clube era. Até a federação peruana lá. A federação ou confederação? Enfim.
2: Federação, FPF.
3: Estava num lugar que era no pé de uma montanha, muito bonito o lugar, inclusive, e tal. Eu mandei a mensagem para ele, ele respondeu e tal, mas estava doido para cantar um agasalhozinho. Fica feio pedir?
2: Não, se você tem relação boa com ele, não tem problema nenhum, não. Zero problema. Aí vai de cada um.
3: Você não pensa em montar um consultório de psicologia? Né? Não, de psicanálise?
2: Psicanálise. Sou bom, né? Na conversa. Eu escuto bem. Eu acho que é uma qualidade.
3: Meu filho, se você escuta bem, fala pra cacete, como você fala, a ponto de irritar.
2: É o meu ouvir.
3: Resolveu?
4: No divã do
3: Eltinho. Divã do Eltinho.
2: Eu também
3: gosto de ouvir.
2: Eu gosto de escutar as pessoas. Gosto de história, né? Então vai me contando uma história. Opa, legal pra caralho.
3: Qual história que aconteceu na sua vida que você nunca contou pra ninguém?
2: Nossa,
3: ninguém.
2: Você me pegou.
3: Ninguém.
2: Vou ter que pensar. Trago no próximo programa.
3: E você, André?
4: Pra ninguém é muito, porque eu fiz terapia
3: Você nunca uma época. Externou, contei, né? Assim. Que é uma história que você pode contar agora e que você nunca contou aos microfones.
4: Não, se eu nunca poderia, eu não vou contar
3: agora. Não, que você nunca contou.
4: Mas, eu sou bem aberto, assim, quase tudo eu compartilho, assim. Não tenho grandes segredos, não. Um ou outro, mas aí não vai ser agora que eu vou...
2: Assim de supertão?
3: Me conta sobre uma traição, tô brincando.
2: Divando
3: Andrezão.
4: A pior traição que existe é quando você trai a si mesmo. Mas isso é sério.
2: Mentir pra si mesmo é sempre a pior mentira.
4: Não, mas sério. Quando você faz uma coisa que você não gostaria de ter feito, é a pior que tem.
3: É verdade. Nossa, mas dá um livro, hein? As coisas que a gente já fez sem querer fazer.
4: É isso aí.
3: Você tá louco. Linha. O Matheus Cunha tá indo. Não é que tá indo, né? O Internacional Cruzeiro ontem. O pessoal do Cruzeiro confirmou que está negociando. Essa informação foi adiantada pelos colegas da Itatiaia, né? E aqui a gente dá os créditos mesmo. E aí, conversei com a pessoa do Cruzeiro e disse, estamos negociando. Só que ontem eu estava vendo a Rádio Gaúcha, sala de redação, e o Vaguinha disse que, pelo amor de Deus, eu não vou querer, não. Porque aí o Vaguinha lembrou, no sala de redação, o caso do Wallace, da mensagem do WhatsApp, que gerou aquele desconforto e tal. Contou esse caso ontem. Então eu não sei se o negócio vai prosperar.
2: Então, é complicado sobre essa questão, porque eu sou sempre defensor do não deu certo no time X. Ele não deu certo no Cruzeiro. A gente não tem que marcar um X na testa dele, ó, isso aqui não é profissional, não consegue jogar bem em nenhum outro clube. Ele tem 24 anos, né, Valor? Se eu não me engano, isso. 24 anos, é muito jovem. Sim. E goleiro, ele tem uma maturação mais tardia dentro do futebol. E, então, se não foi no Cruzeiro, que ele seja muito feliz em outro clube, que venha a ser o Internacional. É, o que parece que não vai acontecer é a permanência dele aqui e a história dele no Cruzeiro parece que realmente chegou ao fim. Então, que ele siga em outro clube, da mesma forma que a gente falava do Wallace aqui, né? Não deu certo no Cruzeiro, mas a gente sabe o potencial que o Wallace já mostrou em outros clubes na carreira. Então, assim, o Wallace tem uma capacidade. Ele não conseguiu demonstrar no Cruzeiro e não ia demonstrar no Cruzeiro. Então, que vai ser feliz em outro clube. Da mesma forma, quando eu fico aqui falando de outros jogadores, de outros clubes, que não deu certo no Atlético, que não deu certo no América, que não deu certo no Cruzeiro, mas que vão ser felizes em outros clubes. Mas aqui não deu certo. Então, que o Matheus Cunha vá ser muito feliz no Internacional e que o torcedor o acolhe bem aí, sem olhar o que aconteceu aqui no Cruzeiro.
8: É difícil, né? Esse não olhar do torcedor do Internacional para o que aconteceu no Matheus Cunha, mas a carreira do atleta tem que seguir. E é o departamento de futebol do Cruzeiro se mexendo um pouquinho, né? Na verdade, na destreza ainda de um cágado, mas com essa saída do Matheus Cunha, o que o torcedor do Cruzeiro espera, além do Matheus Cunha, hipotéticas saídas de Wanderson, Chico da Costa e também Marquinhos. Marquinhos, que é curioso, né? Ontem eu tava vendo, passando pelo perfil da Libertadores no Instagram, tava vendo uma assistência do Marquinhos no Fluminense por um gol do Germancano. O torcedor do Cruzeiro nunca viu a menor fração desse jogador no Cruzeiro. A menor fração, que eu digo. Eu não tô dizendo. Foi bem pouco, mas teve uma fração de uma assistência, né? Igual essa que passou lá. Não que tenha sido grande coisa, mas sim. Eu acho que é esse o caminho, né? Jogadores que vão ficar ociosos no elenco. Em qualquer elenco, a gente está tratando agora do Cruzeiro, precisam de ter o seu destino, precisam de seguirem a sua carreira, mesmo que seja no modelo de negócio nefasto, igual é o modelo de negócio do Wallace, mas não tinha outra opção. Você está pagando praticamente para alguém aceitar uma mercadoria que você não a quer aqui, né? Essa é a situação do Wallace, uma mercadoria que não tem interesse. Então, que o Matheus Cunha possa seguir a sua carreira no Internacional. E a volta do Aragão deixa muito claro isso, né? Informação, quando o Cruzeiro solicita. Opa!
9: O Matheus Cunha viaja essa semana ainda, já para fechar com o Internacional o contrato de empréstimo.
8: Então...
9: Informação antecipada pelo Gabriel Moraes do Tempo, acabei de receber uma resposta aqui confirmando.
8: Que os agentes dele segurem a passagem, não fiquem nas mãos do goleiro.
2: E lembrando, o Valor chamou a diretoria do Cruzeiro a passos de cágado. Então é mais rápido que um jabuti.
8: Sim.
2: Jabuti é mais lento.
8: Sim, sim.
2: Eu pesquisei aqui agora.
8: Não.
2: O cágado tem um casco mais leve, Valo.
8: Não.
2: Então sim. Ele é mais rápido.
8: Já saiu da velocidade de jabuti, cágado. Quem sabe daqui a pouco pode ser que chegue numa velocidade de uma lesma.
3: Aliás, ontem eu falei com uma pessoa do Cruzeiro e já havia falado com uma pessoa do Atlético sobre qual a avaliação dos VPs de futebol. No caso, no Atlético VP, no Cruzeiro, diretor de futebol.
2: Falamos
3: de
2: Jabuti, ele lembrou da diretoria
3: do Atlético. Não, essa ligação foi coisa da sua cabeça. Querer, né? Eu, sinceramente, não quis linkar.
2: Ah, entendi.
3: As coisas, os fatos. E aí eu perguntei ontem a uma pessoa do Cruzeiro sobre como era a avaliação do trabalho do Spindel. E essa pessoa me respondeu. Eu falei, vocês estão satisfeitos com o resultado do trabalho do Spindel? E essa pessoa me respondeu, muito satisfeitos. Então, o que eu notei diante desse movimento todo? Atenção torcida do Atlético e do Cruzeiro. Bruno Spindel e Paulo Brax estão muito prestigiados em seus respectivos clubes. Para quem está dizendo, balançando, pode cair e tal, os dois estão muito prestigiados. Aí você vai dizer assim, pô, mas treinador quando diz que jogador está prestigiado, aliás, presidente de clube quando diz que técnico está prestigiado, é porque, gente, nesse caso eu sinto informar, mas acho que a avaliação dos dois é uma avaliação, pelo menos a informação que chega, de que é positiva.
8: Eu tenho uma informação, inclusive, que o Spindel ele tem uma ascendência muito positiva para contrato dos jogadores. Alguém vai falar assim, nossa, hein? mas é, é uma qualidade, isso que você está falando, um cara da posição do Spindel ter uma boa relação, ser querido pelos jogadores, ter um ótimo trato, ter um ambiente bom no vestiário, é também, porque o Cruzeiro já teve alguém que realmente deixava bem turva a situação no vestiário. Alexandre Matos não está mais no Cruzeiro, e depois disso a gente acabou tendo algum conhecimento. Então o Spindel é um cara que tem realmente uma convivência e um respeito muito grande dentro do vestiário do Cruzeiro por todos os atletas, tá?
3: Ou todos, seja, então...
8: os líderes do grupo, mais antigos, recém, ele é um cara olhado com muito respeito. Eu acho que isso deva se restringir ao trabalho dele, não. Especialmente no que tange a movimentos de mercado, tanto para o Cruzeiro trazer, quanto para movimentos de saída, primeira janela, já questionei, acho que o grande viés da primeira janela foram os nomes que o Cruzeiro manteve, mas isso passou exclusivamente pela figura do Pedro Lourenço. Ficou faltando, né, para mim, um complemento no que diz respeito ao elenco do Cruzeiro, aquela coisa de quando o Gerson chegou, o elenco tá fechado, e a gente viu como que o elenco foi ficando cada vez mais curto, e se não fosse o Arthur Jorge conseguir encontrar algumas soluções e um modo de rodar esse elenco do máximo que ele pôde. Então, não é só isso, mas estou falando na parte que tange ao vestiário. O Spindel tem uma ascendência muito grande hoje dentro do Cruzeiro.
2: O Júlio Nogueira falou aqui, HG, Júlio Chico Nogueira. Da Costa, Matheus Cunha e o Wallace não jogam nem no Estrela do Vale, que disputa a Copa Itatiaia.
3: Foi bom você ter tocado no assunto, porque ontem, durante o mesmo período que eu perguntava sobre o trabalho do Spindel, pouco antes eu perguntei sobre os três jogadores. Se havia algum movimento para os três jogadores.
2: Sobre já Marquinhos, que o Matheus você Cunha, não perguntou?
3: Perguntei, Marquinhos, Wanderson... Qual que é o outro?
2: Ah, não, então você perguntou sobre mais. Aqui ele falou Matheus Cunha, o Wallace e Chico da Costa.
3: Então
2: você colocou
3: Marquinhos
2: e o Wanderson.
3: Colocou cinco. Eu perguntei para a mesma pessoa que perguntei sobre o trabalho do Spindel se havia algum tipo de movimento. E essa pessoa me respondeu: não há nenhuma proposta, nada no momento por nenhum desses três jogadores.
2: Então, mas estão esperando proposta e não buscando...
3: Aí que tá o problema.
2: Porque tem diferença, né?
3: Aí que tá o problema. Porque, por exemplo, a mesma coisa se aplica ao Atlético. Ontem eu fui perguntar para uma pessoa do Atlético atualizar, porque muita coisa foi dita ali atrás e agora as coisas não estão caminhando. Então eu perguntei sobre... na sexta-feira, uma pessoa me disse... estamos com a mesma pegada de duas a três saídas, duas a três chegadas. Só não me falou que tipo de jogador pode chegar. Mas as duas a três saídas a gente imagina quem possa ser. O Scarpa você não pode mexer agora que está se recuperando da artroscopia. E aí eu fui perguntar ontem se houve alguma evolução e tal. Já que a gente está falando dos três do Cruzeiro, eu fui perguntar no Atlético. Aí a resposta que eu obtive é que o Red Bull Bragantino recuou sobre o Igor Gomes e que... Atenção para essa informação aqui. Scarpa, nada forte ainda. Imagina, nada forte ainda.
2: Pode ser por causa da lesão, recuperação.
3: Ou seja, não negou.
2: Não negou. Então, tá aberto.
3: Mas aí vai...
2: Falou só sobre os dois?
3: Só sobre os dois.
2: Você não colocou aquele menino no
3: pacote, não? Eu perguntei, na verdade...
2: Aquele menino do Real Madrid? não perguntou. Beleza. Coisa de louco.
3: Eu perguntei sobre o Bosquilha, porque...
2: Aí é mais loucura ainda.
3: Não, se o Bosquilha havia sido oferecido ao Atlético e essa pessoa do Atlético me confirmou Bosquilha. Que sim. Nossa, que o Bosquilha foi oferecido. Tá na Ferroviária, né?
4: Operário.
3: Mas Operário de São Paulo ou de Ponta Grossa? Ponta Grossa. Você conhece Ponta Grossa?
4: Nunca fui, mas...
3: Sem vontade.
4: Mas o time... O time tá tem atuado muito na série. Porque não,
2: CLB,
4: não, a única coisa que eu conheço...
2: Você acompanhou muito jogo do Operário.
4: Sim, eu até comentei ontem.
2: Você trabalhou na Série B.
4: Sim,
8: 14 rodadas só.
2: Não. Ele não. Trabalhou. Sim, não, trabalhou. Sim, trabalhou.
8: Eu tive
2: bastante tempo. Você teve 114. Sim. Não, o André, Bosquilha, ele trabalhou.
4: No Operário eu tenho visto. Ele é o principal jogador em termos técnicos, mas é um cara que não tem muita intensidade. Assim, se eu te falar, mas ele é o principal em termos técnicos e arrebenta no Operário. Não, jogador ok ali, mas é o camisa 10 do time. Mas o Bosquilha, antes do Operário, ele rodou também na Série A, né? Ele jogou pelo Internacional, e aí joga pelo Curitiba também, aí eu não me recordo se é Série B ou A, mas eu acredito que B. E também ele atua, depois de sair do São Paulo, ele atua no Mônaco, no futebol francês. Cara, assim, eu acho que são muitos anos de Série B, é um jogador que já tá nessa...
2: Que isso, gente, que faz do Atlético, jogador de 30 anos, que tá fundado
3: na Série B. Foi oferecido, tá?
2: Não, mas olha só, quando se oferece pro Atlético, é porque tá vendo o nível que o Atlético tá rondando. Isso é perigosíssimo. O Atlético precisa se afastar desse tipo de coisa. Tá rondando já há 2 anos, né?
3: O jogador ruim é oferecido pra todo o time.
2: Não. Cara, mas não é assim. Vai lá, Bosquilha, lá no Palmeiras. Vai lá, Bosquilha, lá no Flamengo. Vai lá.
3: Vou até abaixar.
2: Abaixa. Não tem dessa, não. O Atlético tá num movimento perigoso. Quando jogadores desse tipo, empresários...
8: Ah, eu acho que pode caber lá. Eles estão com dificuldade no mercado. Eles estão procurando oportunidade de negócio. Isso, é o perfil que o clube determinou.
2: É exatamente isso. Perigosíssimo. Atlético. Você está cavando um buraco que você não vai dar conta de sair dele.
3: Cruzeiro e Atlético recebem... contatos de agentes oferecendo bonde.
2: Tá bom. O Atlético já tem um bonde aí lá dentro, lá, ué.
3: Não,
2: tem um bandaço.
3: O Cruzeiro não tem. O Chico da Costa não foi um bonde?
4: Sim. Então, agora, por falar nisso,
8: HG, o Chico da Costa não foi oferecido.
3: Não foi oferecido, não.
8: Só pra deixar claro.
2: Mas foi o Tite que buscou.
8: Só pra colocar
3: então é pior ainda, né?
8: É pior ainda, né?
3: Porque uma coisa eu te oferecer, eu ia falar uma marca de carro aqui, mas eu acho perigoso falar que uma hora ou outra a marca pode fazer propaganda aqui, nós vamos ter que depois ficar desmentindo. Eu posso te oferecer uma coisa ruim. Eu te chamei semana passada, semana retrasada, eu te chamei pra gente ir lá no Fanny. Você falou, gente, não frequenta
2: esse ambiente. O Bosquilha, os últimos anos dele.
3: Segunda divisão da Hungria
2: e 2 temporadas de Operário.
4: Sim.
2: Esse é o jogador que está sendo oferecido para
8: o Atlético. Você trazer o melhor jogador da Série B, você não precisa de trazer, tá? Essa aqui é a verdade. Assim,
4: sinceramente,
8: eu me lembro do Marcinho no Cruzeiro.
4: Eu vou fazer uma comparação, assim. Eu sei, ele joga até mais centralizado. Mas, cara, você tendo Gustavo Scarpa no elenco, não faz sentido você ir atrás do Bosquilha. Porque, assim, tecnicamente o Gustavo Scarpa é muito acima. Isso. E os dois vão ter a mesma questão, que é
8: mesmo esse Gustavo Scarpa em baixíssimo, que estava antes da lesão. Mas
4: o Gustavo Scarpa no Operário na Série B faz um estrago muito maior do que o Bosquilha. Então, assim, não faz o menor sentido o Atlético.
8: Não.
4: Zero.
8: Não.
4: Me parece, então, que o Atlético não aceitou a
8: sugestão. É mais uma situação daquelas, né? Um jogador que vai ajudar 2, 3 meses. É. Aí tem gente que se empolga demais, né? Chegou, fardou e jogou, né? Foi o melhor jogador do Atlético no trimestre. Não é no semestre, não. No trimestre. Aí o ano que vem vira. Aí mais 2 anos de contrato, pô, aí você vê, o jogador vai entrando pra dentro do mato, igual o Homer Simpson, sabe? Aquele meme que tem do Homer, que ele vai entrando pra dentro assim do mato. Aí fica aí, pô, mais 2 anos de contrato, aí vem a próxima janela. Então, tem que pôr pra rodar, tem que...
3: Não, gente. O valor é um jornalista tá formado.
8: O Atlético está lotado de soluções de curto prazo que já pereceram.
3: O valor é um jornalista formado que culpa o mensageiro. É duro, viu?
8: Não, eu não tô culpando o mensageiro. A culpa é minha?
3: A frase é célebre do Mano Menezes, você sabe. Tá gaguejando por quê, irmão? Simpsons, tá engasopando?
8: Tô tentando... Pra falar do Operário de Ponta Grossa, a gente precisa voltar ao ano de 1973. Aquele Operário.
3: Eu não sei o que é, não, mas é isso, né?
8: É isso.
3: Aliás, é chata a música, hein?
8: Chato é você, falar que essa música é chata. Chato é você, cara.
3: Tão chato quanto ver a Espanha jogar, André.
4: Não, essa música não é tão chata.
3: Aqui, não, falando sério, agora, voltando essa discussão, que você precisa respeitar a opinião alheia. Respeito. Você não respeita. Tem um amigo meu que na discussão, sabe o que ele falava? É. Ele deve estar ouvindo a gente lá em Divinópolis, o Taylor de Freitas.
8: Taylor. Ele fala,
3: eu respeito você, sua opinião não. Você é o respeito.
8: Ele falava isso na discussão, era muito bom.
4: Mas eu não acho que a questão do Valu, nesse caso específico, HG, seja um desrespeito à opinião. Eu acho que o Valu, ele não consegue diferenciar o que é achar um jogo...
3: Ele tem capacidade cognitiva.
4: Não, ele mistura as coisas.
3: Tá tudo bem. É pior, o André foi curar o código metiolado.
8: Parecendo a Chiquinha, dependendo do seu Madruga.
4: Ninguém bate.
8: Você faz isso com o seu pai? Com meu pai, só porque ele é um magrelo, velho, é um velho, pesado, acabado.
4: Mas aqui é porque uma coisa isso, é achar um estilo de jogo chato, outra coisa é achar um estilo de jogo ruim e ineficiente. É chato, mas ganha jogos. Nossa, é difícil de fazer.
3: Sabe, eu vou te contar uma coisa aqui. Eu não sou pago, eu não pago pau mesmo pra Argentina. Eu não torço. Uhum. É, eu conheço a história e o que me incomoda, eu não gosto. É, eu gosto de ver, adoro ver o Messi jogar lá no clube que ele joga, mas na seleção que exploda todo mundo, não torce e tal. Mas, cara, tesão ver a Argentina jogar. Mesmo com os problemas que está enfrentando físicos da Copa. Segundo o Valu, o Fábio Maceridian que preparou isso fisicamente. Tá? Mesmo com esse problema todo, eu acho uma loucura ver a Argentina jogar. Sabe por quê? Ela compensa. Ela, não adianta você dizer, a Argentina chegou até agora porque os adversários são uma baba. O Brasil pegou baba e
4: muita baba gente falou não, de arbitragem.
3: Mas pegou o adversário inferior e ficou pelo caminho. É. É, por causa de arbitragem. Então, não. Porque os caras, 2-0 no lombo, 34 do segundo tempo contra o Egito, eles buscaram 3-2, irmão.
4: Não é fácil.
3: E outra coisa, e não vem falar que foi só por causa do Messi, não, tá? Não. Porque outros jogadores resolveram o jogo lá. Ver o Paredes em campo é lindo. O cara joga demais, o cara tem uma visão, aquele papo que agora aquele cara traduziu, né? Ficou mais gostoso ainda de entender. Uhum. Aquela prosa do Paredes com o Scaloni, que viralizou, aquilo traduzido ficou melhor ainda, né?
8: Sim.
3: Aquele cara da Globo lá que traduziu, como é o nome dele? Que usa o óculos lá da Meta, lá aliás, o óculos da Meta, se tiver com a luzinha apagada e estiver filmando, você pode ter problema, viu? Inclusive processo, você que fica filmando os outros aí. Então é o seguinte, eu gosto de ver a Argentina jogar. Eu gosto de ver o futebol da Argentina. Eu não gosto de ver o futebol da Espanha. Chatérrimo.
8: Só você não ligar a TV hoje.
3: Cara, eu
8: infelizmente 16 horas
3: e não assisti. Começa 4?
8: É.
3: Que pena, né?
8: Pois é.
3: Atrapalhando. Não aguento. Não,
8: mas sobre o Scaloni,
2: demonstra mais, fala mais sobre ele no comando da Argentina do que sobre todo o contexto. Ele dá uma abertura pro Paredes mostrar algo para ele que ele não tinha notado. E isso acontece diariamente no futebol. Às vezes o jogador tem uma visão melhor do que o técnico naquela circunstância. E ele vai lá e dá a dica pro treinador e o treinador aceita. Porque eu já vi muito treinador, Valu, arrogante, que não aceita.
8: Calma que daqui a pouco o Pacheco do chat vai aparecer e falar assim.
3: Deixa eu ver se já tá aqui.
8: Quando Dorival ficou fora da rodinha dos jogadores da seleção brasileira, vocês disseram que ele não tinha comando. Calma, mas eu tô interpretando o Pacheco. Deixa vestir essa carapuça.
2: É porque tá? Tem um aqui na mesa.
8: Isso, me deixa vestir. Quando Dorival ficou fora da rodinha dos jogadores lá da seleção brasileira, vocês falaram que era falta de comando, que era falta de pulso. Agora, vocês acham bonito um jogador do campo falar pro Scaloni praticamente algo que ele deveria estar vendo e o que ele tem que fazer é o complexo de vira-lata. Daqui a pouco aí, não, pode não, olhar não, aí.
3: Pelo então, contrário,
2: a gente tem que reforçar.
3: Pelo contrário, o Pacheco da mesa sabe interpretar que são situações diferentes. O Valu tá comparando o Kiwi, presta atenção, não acabei, você já tá querendo me interromper?
8: Não.
3: O Valu pegou um Kiwi e tá comparando com a sua cabeça. Uhum. Os dois têm pelo, só que um é fruta. Você tá entendendo?
8: Entendi.
3: Ele tá comparando um kiwi com a sua cabeça. E não tem nada a ver uma coisa com a outra.
2: Ali o Dorival é deixado de lado, né?
3: E no a roda tá fechada. Os caras estão fechados ali. E ele tenta entrar e não consegue. Por que que ele não consegue? Porque ele não tem comando.
2: Ele fica igual eu no programa Os Donos da Bola.
3: Aquilo é vexatório, né? Vexatório.
2: Agora esse do Scaloni aí.
3: Eu tô muito pistola.
8: Eu não
4: sei. Você tá gaguejando.
8: Eu fico louco. Eu não sei o que acontece.
2: Informação, Rogério.
9: Só pra completar a informação do Matheus Cunha, ele já viaja amanhã, quarta-feira. quarta-feira.
3: Então já está fechado o negócio.
9: É, vai fazer exames em Porto Alegre e já assina com o Inter dando.
3: Já ouviu uma
8: ele
3: música?
8: Ele com cara de bonzinho.
3: Engenheiros do Havaí amanheceu em Porto Alegre.
8: Porto Alegre, amanheceu em Porto Alegre. Uma música de 6 minutos.
3: Essa música. 6 minutos?
8: 6 minutos.
3: Ela é quanto longa, tempo tem a Faroeste Caboclo?
8: Faroeste Caboclo, 9. Quase 9.
3: Chatérrima também.
8: Não, né? Não é uma história.
3: É uma história?
8: Nem um pouco.
3: Qual história que é melhor? Faroeste Caboclo ou Eduardo e Mônica? Eduardo e Mônica.
8: Cara, as duas são muito boas. É. Eu acho que eu fico com o Faroeste Caboclo.
3: Como diz um amigo meu, o Faroeste Caboclo é um fato venéreo?
8: Não. É um fato venéreo. Pode ter sido inspirado em fatos reais. Assim como Fred Krueger.
3: Engraçado, o Fred Krueger não existiu?
8: É, não existiu.
4: Não, ele mata nos sonhos, né?
3: É sério.
8: É. Mas é inspirado em fatos reais.
3: Eu tinha certeza que eu tinha conhecido.
8: Sério? Mas você sabia?
5: É, eu, como ando com insônia,
8: você sabia?
5: Ele aparece lá no quarto, eu falo, pode sair, desgraça, eu vou dormir não.
8: Mas você sabia o que isso? Você não sabia, não?
5: Falo com ele na tora.
8: É inspirado
5: não em fatos. Não tô dormindo, é.
8: Sabe que eu porque quando é um inspirado, é um curto espaço de tempo que você se inspira nele. Eu vou
9: pra cima do problema.
8: O que aconteceu para inspirar o Fred Krueger? Existiu em uma pequena cidade morte de adolescentes no sonho. Parece que 3 adolescentes morrem durante o sonho, durante o sono, em uma pequena cidade dos Estados Unidos. E o cara que escreveu, Wins Graver, né? Se eu não me engano, é ele, Rhys Graver. Que ele lê essa notícia num pequeno recorte e aí ele cria o personagem Fred Krueger. Oh. Entendeu?
3: Então, o Faroeste Caboclo tem 9h31.
8: 9h30.
3: Segundo Samuel Felipe.
8: Grande Samuel Felipe.
3: Você canta ela toda?
8: Com a ajuda das cartas, sim. Com a ajuda das cartas. O que que eu ajudo das cartas? A música tocando e eu toco, canto junto.
3: Mas se
8: começar aqui, eu acho que eu me pipoco.
3: E o hino nacional?
4: Cantar as palavras erradas.
3: Não. Então. É que eu vou fazer um desafio. Se você cantar o hino nacional inteiro sem errar, agora eu dou R$100.
8: Nossa. Aí, loucura. É porque pode ser que eu erre a segunda parte.
3: Não vale errar.
8: Mas eu cantava ele todo dia.
3: Cara, você cantou a vida inteira uma música que você não sabe cantar.
8: Qual música?
3: O hino nacional.
8: Não, cara,
3: você cantou a vida inteira.
8: Eu fiz exército, irmão.
3: Porque na época que sua mãe dava aula pra mim, lá
8: eu
3: no
8: Chico Dias... Eu fiz exército. Eu sou da época de OSPB.
3: Existia... Não, na época é moral e cívica.
8: É,
3: que
8: moral
3: era uma e porcaria cívica. Total, que era as aulas de moral e cívica. Era,
8: não, eu tinha que cantar o hino antes de entrar na escola.
3: Tinha que cantar o hino. Não, inclusive botar a mãozinha no ombro. Bota a mão... O Tchan nasceu daí, mão no ombro. Só que no caso do Tchan, bota a mão no joelho. Dá uma agachadinha, vai mexendo gostoso, balançando a bundinha.
8: Ordem Unida que chamava isso.
5: Isso aí cobrir, né?
3: Cobrir.
8: Só que no exército falava cobrir, mas na escola falava assim, distância de um braço.
5: No exército é o comando, né?
3: Cobrir. E aí quando a gente ia, quando era aniversário de Divinópolis, 1º de junho, tem um desfile na Avenida 1º de junho, né? Todo ano, às 8 da manhã, o desfile
8: Cidade
3: começa.
8: De esperança.
3: Também não sei cantar.

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1: O comando era o hino do
2: por altura, cobrir.
1: Cobrir.
2: Né? Tinha um sargento, ele gostava, ele puxava o R como o Willy Gonzer, né? Então, eu nunca vou esquecer, né? Escola! Por altura, cobrir! Ele falava desse jeito. Então,
1: e você tava lá firme?
2: Tá,
1: no frio vocês ficavam só com a gandola ou vocês vestiam uma blusinha por baixo?
0: Não, gandola, não, só.
2: É a blusa camuflada e gandola, por cima.
1: E funcionava?
0: Você podia, não, frio? Não funcionava. Não funcionava, você podia descer, que normalmente
2: a gente principalmente dobra, quando né? mandavam a gente para dentro da água, né? Eu fui para dentro da água em frios. Eu já passei de frio na vida.
1: Você foi um legendário, praticamente, né?
2: Não, o exército não tem nada a ver. Não,
1: tô falando dos exercícios de montanha.
2: Não, HG. Não. Assim, aí é muito sério. Não.
1: Não. Eu tô falando dos exercícios.
2: Não.
1: Eu estou comparando as instituições, porque não tem nada a ver uma coisa com a outra.
2: Nada tem a ver.
1: Você foi pra montanha com o exército? E sentiu frio?
2: De um grau que eu não consigo te determinar.
1: Você passou fome?
2: Pô, eu comi uma galinha praticamente viva.
1: Quê?
2: Sim.
1: É. Mordendo?
2: Não, te explicar.
1: Dura correr
2: era atrás do teste bicho, né? De sobrevivência.
1: Isso.
2: Já estava 2 dias sem comer nada, só comendo um pouco de ração operacional.
1: O quê?
2: E você tinha que capturar a galinha e produzir o próprio fogo também. E, cara, se ela cozinhou 20%, vai, foi muito. Ela tava
1: sem tempero, irmão?
2: Nossa. Não, eu tinha escondido na cueca um tempero de miojo.
1: Ah.
2: E joguei em cima daquilo lá e abocanhei. Todo mundo fala credo.
3: Eu acho que esse tempero mudou de gosto no meio do caminho.
2: Todo mundo fala credo, não, tava fechado. Não tem como ter pegado gosto de açafrão, não. No meio do caminho.
0: Tinha uma pedra.
2: Todo mundo fala credo, é porque você passa por situações extremas, no teste de sobrevivência, então o ser humano não conhece bem a capacidade dele lidar com as coisas até ser colocado lá, no limite, não, entendeu, HG? Então, é isso.
0: É, aqui o...
1: Peraí, você tá quebrando a corrente. Você tá quebrando a corrente.
0: Não, porque vai ser engraçado isso aqui.
1: Cara, eu fico imaginando, sabe o quê? Nós não tivemos problema na vida, não. O Valu contando o negócio. Porque quando eu fui para aeronáutica, tinha um Cabo Bahia lá no Parque de Material Aeronáutico. Já contei esse caso aqui. Lá em Lagoa Santa.
0: Uhum.
1: Então ele colocou a gente numa fila, um frio desgraçado. Você lembra no dia que você vai fazer o exame pelado?
2: Na verdade, você não faz exame pelado. Isso é um mito.
1: Não. Eu fiz. Peraí, não é um mito, não. Você tá me desmentindo.
0: Na minha época também era pelado.
1: Era pelado.
0: Depois passou a ser cueca.
1: Não.
3: Não,
0: veja bem. Você fez pelado?
3: Tem pouco tempo, pelado.
1: Peladão. Então, lá em Lagoa Santa.
2: Eu fiz de cueca.
1: Lá em Lagoa Santa, num frio.
2: E baixei a cueca até os joelhos.
1: Isso. Calma.
0: E soprou a mão.
2: Sim,
0: pra ver se você tem.
2: E colocou o balão pra riba e sopra.
0: É isso, é
2: exatamente. Pega o balão, coloca pra cima e sopra.
1: Isso. Então, assim, e lá no, quando eu fui pra. Pra não, foi nesse período, assim, meio do lado, viu? Eu fui lá pra Lagoa Santa.
0: Lagoa Santa.
1: E eu achava que a partir do momento que você fosse pra Lagoa Santa e vestisse aquela farda, automaticamente você ia pilotar um avião, que é uma das minhas paixões, né? Eu sou fascinado com aviação, embora não conheça nada do assunto. Aí, cara, fomos fazer o primeiro exame peladão lá, só que tava muito frívolo.
2: Ah, velho, não dá. Pelejei até agora, consegui ficar 45 minutos sem ir, mas desculpa, gente, eu me rendo, não dá. Como diz a música do Ira, não dá pra segurar, né?
0: Então, desculpe, meu amigo.
2: Não dá.
1: Aí, cara, a gente entrou na sala e todo mundo com frio. E eu olhava e falava, cara,
0: o que eu tô fazendo aqui?
1: Tava muito frio, sabe? Preciso de uma plantação de amendoim, coisa estranha.
4: Vamos falar de um assunto sério agora, meu amigo. Você que tá aí acostumado a ser aquela anaconda cabulosa da Amazônia.
5: Meu Deus, escondidinho atrás da pedra.
4: Vamos mudar esse jogo, meu amigo.
2: Um abraço, grande Renato Rios Neto.
0: O senhor Diniz,
2: ai.
0: Mandando aqui no chat, ele mandou aqui. Elton deve ter feito muita manutenção no TG 04019. Mas eu fiz muita mesmo. Mas foi um problema. por cantar o hino errado. Sargento Barroso devia amar ele. Não, mas se encontrar com o Barroso aí, pergunta pra ele.
1: Cara, eu lembro do Barroso. Sobre...
0: De... Irmão do Pifo.
1: Irmão do Pifo.
0: Irmão do exatamente. Pifo. Pifo que apanhou lá no Salvador, foi ele que teve aquele Atlético e Vitória 3-2 pro Atlético. O Pifo, grande atleticano. E o Barroso também, grande atleticano. Um abraço pra família Pifo.
1: Ai, que fase, que fase. Gente, eu adoro contar essas histórias.
0: Isso assim. É bom demais. Teve um aqui que falou que parou de escutar o programa porque a gente fala conversa fiada demais. Foi o Alex. Um beijo, Alex, se você ainda tá aí.
2: Não, com Deus. Não vou nem dormir. Aliás, já não tô dormindo.
1: Não, então... não, olha essa mensagem aqui. Olha o ódio aqui do Félix Souza. Que programa vagabundo, picareta. Vai. Agora vão encher de mechan e acabar com os caras.
0: Ai, ai, ai. Tem algum mexer aí?
1: Não. Hoje por incrível que pariu.
0: Hoje não tem.
1: Pra tristeza não tem. Então já mas vai... eu posso fazer, porque o Valu acabou de fazer um aqui agora, né? Imitando o Renato Rios, né? Mas não tem. Só um detalhe aqui rapidamente, senhores. O André está alheio ao programa, talvez incomodado com o assunto. Porque não tem muita história para contar.
0: Ele está refletindo. O
1: André é da elite dominante. Ele
0: está refletindo, né? No chat.
1: O André é da elite dominante, veio de uma família tradicional. Não passou pelo exército igual nós,
0: Ronaldo.
1: Mas o André é um legendário da bola. E vai falar agora sobre o Quinteiro no Atlético. A informação do Betinho Marques, 33 anos. O Quinteiro tem a velocidade de um jabuti.
6: Vou voltar ao exemplo. Você tendo Gustavo Scarpa no seu banco de reservas, não faz o menor sentido você ir atrás do Quinteiro. É um jogador que tem algum talento, tem uma boa bola parada, mas a intensidade dele é abaixo de zero. Ele, assim, a Copa do Mundo tá aí, né? Ele era um reserva da Colômbia. No Racing, foi um jogador que teve até algum brilho ali em algum momento, principalmente naquela semifinal contra o Corinthians. Na final, apagadíssimo, contra o Cruzeiro, eu estava no estádio. Jogador que tem muita dificuldade com o peso. Tem talento? Tem. Mas, cara...
0: Essa dificuldade com o peso dele é o grande problema.
6: Tem
0: na própria prioridades. Na própria solução, a principal crítica que vem da Colômbia mesmo durante a Copa do Mundo era essa questão do sobrepeso do Quinteiro durante a Copa. Porque quando ele entrava, quando ele pegava na bola, você via que ele tem um refino, né? Um trato com a bola muito qualificado. Mas, dito isso, é um cara que ele deveria focar mais nessa questão, se ele ainda quer jogar em alto.
2: Ele tava fino na Copa, tá? Agora, só pra fazer justiça. Eu nunca vi o Quinteiro como ele tava agora na Copa do Mundo.
1: Então, não achei que ele mesmo, tava fino, não, mas ele tava
0: mesmo um pouco assim, menos. Recebendo as críticas que tava vindo da Colômbia, né?
2: Tudo certo. Só assim, acho que o Atlético não deve não dar ouvidos ao Quinteiro por conta da prioridade do volante. Mas eu discordo do André, tá? Ah, tem o Scarpa aí. Que Scarpa? Não tem ninguém aqui. Não tem... Repito, não... Se o Quinteiro viesse numa oportunidade de mercado feito, Biel veio, a época lá, seria interessante, tá? Mas o Atlético não deve se dispersar mais do que já tem se dispersado ao longo dos últimos 365 dias com relação a essa questão de volante. Só por isso. Não tem ninguém no elenco atleticano, repito, ninguém com 70% da qualidade técnica do Quinteiro.
1: E aquele?
0: Quem?
1: O Valu fala todo dia. O Ricardo na mídia tá dizendo aqui que o Quinteiro lembra muito o Daniel Carvalho. Socadão, sabe?
6: Acho que tem paralelo.
1: Tem a briga com a balança e tal.
6: O Quinteiro teve feitos, eu acho, maiores do que o Daniel Carvalho, né? Quinteiro decidiu uma Libertadores. Se eu não me engano, ele era reserva, mas ele entra nos River e muda o jogo contra o Boca, né? Aquele final que foi na... Espanha, sei lá onde é que foi. Ele entra no segundo tempo
0: Lucas Prato.
6: E faz bastante diferença isso. No jogo.
0: Acho que é faz um gol e dá o passe.
6: Eu acho que é isso.
0: O jogo fica 3-1. Mas ele era 3-1 de virada, não é isso?
6: Eu acho que é isso.
0: Eu acho que é 3-1 de virada. Eu acho que é um passe e um gol.
6: Mas assim, ele era reserva. Ele entrou aqui. E mudou o jogo. Então ele sempre foi esse cara assim de lampejos e tudo. Mas eu acho que com a como é que se diz? Com a intensidade do futebol brasileiro atual... É um jogador que não conseguiu se firmar no Racing. O Racing abriu mão dele.
1: A barca do Racing foram quantos jogadores, hein?
6: Ele até antes, ele já tinha saído.
1: Pois é, a barca do Racing agora tinha uns 5, 6 jogadores.
0: Nossa, muita gente.
6: Tem que dar uma pesquisada, mas é uma turma
1: boa. O Racing contratou agora Lautaro Dias? Ele fechou agora com qual que ele anunciou há duas semanas?
0: O Racing?
1: Não, desculpa. Não, não, esquece.
6: Eu ia falar
1: o River que eu tô falando. O River contratou a semana passada, anunciou quem?
0: Então, o River tá investindo. Não anunciou, o River tá tentando, né?
6: O Almada.
1: Mas tá o Flamengo tentando. Entrou no
0: circuito. Entrou na parada ontem.
1: Pois é, mas tem alguma atualização disso aí?
0: Posso até procurar saber.
1: Dizem que eles vão colocar 200 pila para contratar, né? O River.
0: Já tá investindo, né? Por exemplo, o Otamendi vai para lá, né?
1: Ainda dá um caldo, tá, o Otamendi?
0: No futebol sul-americano?
1: Caldaço. Ainda dá um caldaço. Doido, né? Adoro doido, o cara doido dentro de campo.
0: Assim. Doido.
1: É. Ele foi um... Aqui, ó. Essa seleção bunda mole do Brasil, bunda mole, eu era Pacheco até a derrota pra Noruega, agora não sou mais, um crítico quanto mais, agora passei a torcer,
2: daqui sabe pra quem? Daqui a quatro anos a gente vê.
1: Não, na, mas tá, não, não vamos sofrer. Sou
2: muito Brasil.
1: Não vamos sofrer com antecedência, não. Deixa eu, aqui, deixa eu viver.
2: Vive.
1: Deixa eu bater até a Copa, na Copa eu volto a torcer.
2: Tá certo, tá?
1: Até na Copa eu vou bater. Deixei de ser Pacheco. O Otamendi, começou a mostrar a bunda molice dessa seleção, naquele, eu não sei se foi, acho que foi o Rodrigo que foi num lance com ele, caiu, ele pegou o Rodrigo, levantou o Rodrigo, botou em pé e não teve um bunda mole pra ir lá peitar ele, então ali começou o rótulo de seleção bunda mole, pra não falar outra coisa, essa seleção do Brasil é uma seleção de bundas moles.
0: Bunda molice.
1: Aí depois tem aquele bom, sem falar a campanha das eliminatórias, que foi uma bela de uma porcaria, tomou esfrega do Uruguai, que na Copa saiu na do primeira
0: Paraguai.
1: Fase. Tomou esfrega do Paraguai, ficou atrás do Equador, da Colômbia e tal, então isso aí você já viu. Aí foi para aquele fatídico jogo contra a Argentina. A Argentina humilhou o Brasil.
0: O 4-1?
1: Humilhou
2: sem o Brasil. Sem o Messi, importante lembrar.
1: Sem o Messi. Isso. Humilhou o Brasil na porrada e na bola. O Depou parecia a Gisele Bündchen desfilando no Maracanã na abertura da Olimpíadas. Sabe?
0: Só uma passada larga.
1: Bunda mole. Não encara ninguém, não briga, não disputa nada. Eu falei com vocês, eu assisti de novo Brasil e Noruega. Um nojo que eu fiquei da seleção brasileira. Sabe um jogador?

0: Ele, o Vini Júnior. O Vini Júnior andou em campo contra a Noruega. Andou.
1: Você tá falando do lance que a bola passa muito perto dele,
0: também,
1: né?
0: Também.
2: Se não fosse ele, nem lá tinha chegado.
0: Não tem problema, não. Mas obrigado.
2: Tem problema,
0: não,
2: sim.
0: Não tem problema, não.
2: Tem,
0: ele ficou pistola porque o Matheus Cunha teve aquela bola que o Matheus Cunha partiu e não toca
2: ele
0: pra
2: ele. Noé, não.
0: Depois daquilo,
2: carregou animal
0: ele
2: demais.
0: Não ficou mais, não ficou mais comprometido com o Matheus Cunha na saída de bola do adversário. Perdeu o foco, pensando em Ibiza, na Virgínia.
2: É, nem Noé carregou tanto animal feito o Vini
0: Júnior. Perdeu o respeito.
2: É, pode
0: jogador
2: perder.
0: Que não...
2: Na próxima deixa ele
0: jogador
2: fora.
0: Jogador que não honra a camisa que veste, da seleção, do Real Madrid,
2: tá maluco? Pode honrar. Cara, Copa do Mundo que o cara fez, que absurdo você falar uma coisa dessa.
1: Foi o melhor do Brasil
2: que
1: na
2: isso?
1: Copa.
2: Se não fosse ele...
0: A Virgínia? A música da... Não vi. Alô, Virgínia?
3: Reproduziu a cena, né?
0: Alô, Virgínia... Ele sentou?
3: Ah, é? Eu acho que o Vini Júnior foi o grande destaque do Brasil na Copa, mas...
0: Não, foi.
3: O jogo contra a Noruega, eu acho que foi um jogo bem ruim do Vini Júnior. Não tô culpando ele, não. Ah, o Brasil não passou por causa da Noruega, inclusive...
0: Não.
3: É, por causa do Vini Júnior. Inclusive, meu culpado é quem comanda ali, né? O Carlo Ancelotti.
2: O técnico teve a ótima ideia de tirá-lo de perto do gol, colocar o Neymar lá, de forma.
3: Entre outras coisas. É, mas assim, eu acho que foi um jogo bem abaixo, aquele lateral direito da Noruega, que eu não vou lembrar o nome, é um bom lateral. Ganhou todos os duelos com o Vini.
4: Raierson.
3: Bom jogador, cara.
4: Borussia Dortmund.
3: Bom jogador. Ele ganhou todos os duelos com o Vini, mesmo não tendo velocidade, ele conseguiu tirar muito tempo do Vini ali.
4: E ele se machucou nessa Copa e voltou.
3: No jogo seguinte ele sai exausto, né, contra a Inglaterra. Então eu acho que foi sim uma atuação abaixo do Vini Júnior, assim como foi a atuação abaixo de muitos outros jogadores, mas o que sacramentou mesmo a eliminação foram as substituições completamente equivocadas.
0: Seleção sem foco, sem postura, sem personalidade.
3: Ah, um arremedo.
0: Nível de concentração não existe. E o pior de tudo isso, o Ancelotti foi um bonecão do posto durante a Copa. Só fez cagada e quando precisou dele comparecer, ele também não conseguiu. Ou seja, um fracasso retumbante de todos os envolvidos. Mas eu vou salvar um. Rayan. Compromisso. Ganhou a posição porque se matava nos treinos e dentro de campo. Eu lamento, inclusive, que o Ancelotti tenha tirado ele. E ali a seleção começou a se lascar.
3: Sim.
0: Sabe? Então o Rayan, pra mim, é a grande figura.
2: Salvo o Rayan e não salvo o Vini Júnior.
1: Bruno Guimarães fez uma ótima
3: Copa. Eu ia falar isso.
0: Tomei bico porque perdeu o pênalti. Jogador que perde pênalti,
1: fica puto. Que isso, meu filho?
3: Outro destaque do Brasil junto com o Vini Júnior. É o Bruno Guimarães.
0: Não,
3: eu vou te falar nessa série.
0: Não,
3: sabe quem superou?
1: Zico, Maradona.
0: Não tem problema. Tomei ranço.
1: Tudo já perdeu pênalti.
0: Você tá comparando o Bardi, Maradona, o Zico e o Bruno Guimarães. Legal.
1: Você tá falando craques que perderam pênalti.
0: Birra.
1: Craques que perderam pênalti. Bruno Guimarães é craque.
0: Remolou pra bater pênalti.
1: Bruno Guimarães é craque.
2: Meu jovem, aquele Bruno menino... Tá aquele
1: não menino, é craque.
2: Não, é craque.
1: Então, tá ok, deixa perder.
2: Aquele menino vida. Tá tentando vida fazer fogo lá com os
0: dedinhos. Intervalo, né? Voltamos já, continuamos no YouTube.
2: É.
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7: Isso viralizou na internet, isso é uma loucura. Vamos embora, minha gente, vamos. Infelizmente, chegou a hora de ir embora, tá? Então vamos embora, amanhã às 11 estaremos de volta. Viva a Inglaterra. Na verdade, não é hoje, tá? Hoje é a França contra a chatérrima Espanha. A França, se der tudo certo, 3-1. Eu ia falar antes o seguinte, o Lamine Yamal hoje vai deitar. Tomara. Vai fazer um gol. Amém. E vai tomar três.
8: Não,
7: vai
8: perder por 3. Eu sou Espanha. Quero que a Espanha passe.
9: Yamal vai arrebentar, jogar para um lado, jogar para o outro, fazer um golaço, 3-1.
7: A turma está falando que quem vai substituir o Messi na história é o Yamal. Vocês estão pegando pesado, tá, gente? Tchau.
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10: Eu sou o Eduardo Eneg, fico por aqui até as 2 horas da tarde comigo no estúdio. Já descobriram essa dupla incrível, começando por ela, Larissa Biscaia. Que
11: um frio, Larissa.
12: Eu tô, em São Paulo faz frio. São e tô Paulo por aqui também.
11: É. Eu também tô com frio. Eu tô com o frio lá de fora.
12: É, aqui dentro do aqui estúdio dentro está quente.
11: Não tá. E o Humberto Ferretti, ele tá com calor aqui de dentro.
12: Pois é.
11: Então é preciso saber... quem é que vai se dar bem? Porque assim, ao sair, você vai passar frio. Mas aqui dentro, a gente passa calor. É estranho.
12: É, até pra contextualizar pro ouvinte, eu e o Eneg estamos com blusas quentinhas. Blusas quentinhas. De gola mais alta. É o Ferretti, gente, ó, pique praia. Tá com uma camisa manga curta, tá tranquilo.
13: Mas na redação tá todo mundo com blusa. E eu cheguei e tirei a blusa. Pra chegar do carro até a redação de manhã, muito. Friaca. Muito. 11, 12 graus, isso porque tinha sol. Porque de madrugada eram 7.
11: Você sabe que eu fui ontem pra um jantar? Eu cheguei ao jantar, ao sair do Jornal da Band, 8h45, por aí, tava 12 graus. E a hora que eu saí do jantar, e o jantar foi numa casa... e tava tudo bem lá dentro, mas ao sair, eu não sei quantos graus estava, mas...
12: gelado, né?
11: Um friozão, que aí o bom é que eu tava de carro, aí eu regulei a temperatura e ficou bacana. Ficou mais ou menos como tá aqui dentro do estúdio. Larissa Biscaia que nos diz uma vez mais.
12: Oi, oi, boa tarde.
11: E também ele, Humberto Ferretti.
13: Bora, meu povo, boa tarde.
11: Boa tarde pra você também, ouvinte querido, ouvinte querida. Você que faz a Band News FM ser aquilo que ela é a mais admirada do Brasil. E partiu. A bolota essa de energia que emana da turbina adicional da usina hidrelétrica de Itaipu para disparar o máximo de captação de som
10: del mundo. Captaria vaia se houvesse, mas não as lalaial, que são apalausas que partem de todos os terraços, todas as lajes, todas as varandas gourmet. Desse, que também são captados através dos vídeos, a prova de som, através do concreto armado. Você que está agora na cortina preparando seu almoço, coma saudável, muitas cores no prato, proteína animal e ou vegetal, mas cuidado, não vai deixar queimar comida nem no fogão, nem no micro-ondas, nem no forno, nem no fogão, nem no forno de pizza, nem na churrasqueira, nem na sua air fryer. Você que está agora com os filhos, você que está pensando o que fazer. Gente, 14 de julho, queda da Bastilha, e aí eu não sei o que caiu aí na tua casa, mas vamos em frente, aumenta o som, começando o Band News no meio do dia. Reprovocando 11999592100. Ontem a gente fez uma provocação, uma pergunta pra você. Você é da turma do cachorro, admirador de cães? Você é da turma do gato, admirador dos felinos? Larissa Biscaia, admiradora dos felinos.
12: Sim.
10: O negócio dela é gato. Um gato, dois gatos, três gatos, não importa quantos gatos. Gatos, como disse um ouvinte nosso, gosta de súditos. Não é isso? E cães são companheiros. Eles gostam de ter uma relação de companheirismo com as pessoas. Nem estou conduzindo nada, mas eu quero dizer que eu sou da turma do cachorro. Cachorro. Eu gosto de cachorro. Meu negócio é cachorro. Não é que eu não gosto de gato. Eu acho gato bonito. Eu gosto de ver foto de gato. Eu acho bonito. Bonito, bonito de ver. Mas assim, gato em casa, não. Um gato em casa, não.
12: Vida triste.
10: Não, não tem nada de triste nisso.
12: Que
10: inclusive
12: tristeza.
10: Ontem, eu recebi uma mensagem da advogada Isabel Franco, tremenda profissional. Ela mandou uma foto com três pastores alemães no sofá.
12: Meu Deus, que tamanho
10: sofá deve ter 12 metros, não é possível. Porque são três pastores alemães, na falta de um, de dois, três pastores alemães. Ou seja, já estava bem no meu conceito, subiu. Que são três, eu tenho só dois pastores alemães, além de três outros cães.
12: É um esquema de pirâmide isso aí?
10: É quase que uma pirâmide. Então eu tô dizendo, eu já me posicionei, eu sou do cachorro. Larissa Biscaia também deixou muito claro que ela é do gato. Beto Ferretti, meio tucano.
13: Eu já tive os dois. Já
10: então,
13: tive cachorro
10: tucano,
13: e gato.
12: Escolhe,
13: hoje,
12: vai,
13: discussão.
12: Escolhe.
13: Hoje, não, hoje eu não tenho nenhum, porque
10: mas
13: eu fico muito tempo.
10: Mas se fosse você e Juliana escolherem um animal...
13: Mas não tem a menor dúvida. Juliana briga comigo dia sim, dia não, por nós não termos cachorro.
12: E ela quer um cachorro
13: ela
12: específico.
13: Ela adoraria ter.
10: Queria ter um cachorro.
12: Isso. Não é qualquer cachorro que ela quer.
13: Ela o
12: quer
13: sonho dela é o tal do bulldog inglês, aquele que se cresce bastante, pesa, sei lá, 20, 30 quilos.
10: Sim, só
13: cara
10: não tem
13: chatada.
10: Nariz.
13: Isso.
10: É, ele vem sem nariz, com 20 quilos sem nariz. Imagina se tivesse nariz. Manteria o peso. E Larissa Biscaia compartilhou imagens do... Da, como é que chama aquela raça de cachorro? Maine Coon?
12: Não, é do gato.
10: Do gato, perdão. Maine Coon, Maine Coon. Que aí o Ferretti foi pesquisar ontem. Gato, lógico.
12: É que um ouvinte mandou pra gente que ele tem o Maine Coon.
10: Que é o, aquilo ali é uma pantera.
12: É a maior raça de gato que existe.
10: É um
12: pode
10: monstro.
12: Chegar a um metro de comprimento.
10: Pelo amor de Deus. Então, você se posicione, por favor. Você é do cachorro, você é do gato ou você é daquela turma que eu... Ah, eu gosto de todos os animais. Ah, eu teria até um furão. Porque tem gente que tem furão, gente. Furão. Tem coleira pra furão.
12: Então, furão em inglês não é ferret?
10: É, mas... Gente, meio dia e 7 minutos. Então, escreve pra gente. A gente vai colocar tua mensagem no ar. Se quiser compartilhar a foto do seu cachorro.
12: Gato.
10: Ou até do gato, como que é a Larissa Biscaia, manda pra gente. Bom... Eu queria discutir um assunto aqui hoje, que é a história inacreditável, a inclusão de dois personagens numa história inacreditável, que é a entrada do Valdemar Costa Neto, presidente do PL, e do Eduardo Cunha, presidente da Câmara, na lista de personagens que indicavam emendas parlamentares no Brasil. E aí... A história ganhou repercussão, porque naturalmente são duas figuras grandalhonas da história política, né? O Valdemar Costa Neto é o presidente de um partido grande, o Valdemar Costa Neto é presidente de um partido que tem o Flávio Bolsonaro, Michele Bolsonaro, Jair Bolsonaro, um monte de Bolsonaro lá dentro, e é o maior partido hoje, número de parlamentares... É também o partido que tem maior dinheiro para fazer campanha, quase R$1 bilhão para fazer campanha. É um partido rico e ele é o presidente de um partido rico. E o Eduardo Cunha foi presidente da Câmara dos Deputados. Eduardo Cunha é um personagem
11: importante da nossa história, porque ele era o presidente da Câmara quando ocorreu o impeachment da Dilma Rousseff. E o impeachment da Dilma Rousseff acontece quando o PT celebra com ele um acordo para livrá-lo da comissão de ética, de uma denúncia que havia contra ele. O PT rompe o acordo, vota contra ele e ele dispara o processo de impeachment. E assim ganhou notoriedade o Eduardo Cunha nesse processo. Bom, quando surgiram os nomes de Eduardo Cunha e Valdemar Costa Neto, ficou parecendo que o escândalo das emendas ganhou uma outra dimensão. Ficou parecendo que as emendas parlamentares, elas eram administradas de uma forma escandalosa e elas ficaram ainda mais escandalosas. E eu queria observar que se a gente ficar analisando o escândalo das emendas pela qualidade dos atores ou pela diversidade dos atores, a gente vai perder o foco. E o foco é o seguinte: temos um filme com o roteiro da pior qualidade. Temos uma conduta que é da pior qualidade. Temos uma prática política no Brasil que é da pior qualidade. Se ela envolve 513 deputados, 81 senadores e mais dois presidentes de partido, três presidentes de partido, um presidente de partido e um Eduardo Cunha, dois Eduardo Cunha, três Valdemar, na minha visão é irrelevante, irrelevante. Todos parte da mesma bandalha. E a bandalha é o seguinte: deputados e senadores controlam aproximadamente 60 bilhões de reais por ano em emendas. Um deputado pode assinar um checão de... Falo checão, entrega a idade. Mas pode assinar autorizações de pagamentos, de emendas, distribuição de verbas, individualmente, de 40 milhões de reais por ano. Quem hoje tem 40 milhões de reais por ano para fazer o que bem entende? Um senador tem quase 75 milhões de reais por ano para distribuir como bem entende. Essa é a bandalha. Isso é uma bandalha. Sem falar nas emendas de bancada, sem falar de outras formas de liberação de recursos, os deputados e senadores brincam com o dinheiro público. Ah, mas é um desvio que acontece no Congresso Nacional. Não, não é um desvio que acontece no Congresso Nacional. É a manifestação de mais um desvio que acontece no poder público, patrocinado pelo Congresso, pelo Executivo. E aí, o Supremo Tribunal Federal, o Flávio Dino, resolveu entrar nessa discussão e começou a jogar luz sobre certos personagens, localizando irregularidades e localizando personagens que têm que ser investigados, e fica parecendo que nós não temos um problema de fundo mais. A gente tem um problema com o Valdemar Costa Neto, com o Eduardo Cunha, com o deputado A, com o deputado B. Outro dia foi o Chiquinho Brazão lá, que é acusado, que é condenado por mando da morte da Marielle Franco, e que foi... que apareceu na lista das emendas também. O ex-ministro das comunicações do Lula, Juscelino Filho, que mandou dinheiro para o Maranhão, para a cidade onde a irmã dele é prefeita, para obras que beneficiaram, que geraram, uma delas é uma estrada, que passa perto de uma propriedade da família. Então, tem de tudo lá. Tem desvio, tem corrupção, tem irregularidade, mas tem uma questão que é: não dá para seguir assim. Não pode acontecer isso. A gente não pode ter um sistema em que você vai lá, vota num deputado, acha que ele vai elaborar lei, acha que ele vai fiscalizar o executivo, acha que ele vai discutir reforma, acha que ele vai trabalhar para transformar o Brasil, e ele trabalha para transformar a realidade eleitoral dele. Ele ajudando o prefeito em troca de voto, e o prefeito bajulando o deputado e o senador para conseguir mais obras, por uma lógica que não é da necessidade do país, não é da necessidade do Estado, não é sequer da necessidade da cidade. é daquilo que o prefeito quer, daquilo que o deputado quer, daquilo que eles acham que vai dar mais visibilidade, dentro de algumas poucas regras que existem para a liberação dos recursos. O Brasil não pode seguir assim. Então, não interessa se tem Valdemar Costa Neto, não tem Valdemar Costa Neto, não tinha Valdemar Costa Neto nem Eduardo Cunha, quer dizer, já tinha, mas a gente não sabia. Mas isso não torna o escândalo maior. Isso só muda o contorno do escândalo. Em vez dele ser um hexágono, é um heptágono, sei lá eu, não muda nada. Continua a ser uma figura geométrica que a gente tem que eliminar. A gente tem que acabar com essas arestas para ficar uma coisa redonda. É isso que a gente tem que buscar. E o que é uma coisa redonda? Dinheiro só sai do orçamento atrelado a uma política pública e destinado para os lugares, para os endereços, para os municípios, para os estados, segundo o grau de necessidade. Se precisa de mais dinheiro para o estado do Maranhão, do deputado Juscelino Filho, para que o estado do Maranhão fique parecido com o estado do Piauí, então desova dinheiro no Maranhão até que o Maranhão fique igual ao Piauí. Quando o Maranhão e o Piauí estiverem iguais e tiver um outro estado que está um pouco acima, desova no Maranhão e no Piauí até que fique igual até esse terceiro estado. A ideia é equacionar e diminuir as diferenças. Então não dá para fazer um acordo que é esse acordo, é perverso, é nojento, é asqueroso. E não é atrás disso que o Flávio Dino está. Não é atrás disso que o Flávio Dino está. Porque isso, ele apoia. Ele apoia. Porque todos os integrantes do processo político apoiam. Acham razoável que os deputados e senadores possam indicar verbas. Não existe isso nos Estados Unidos, na França, na Itália, na Alemanha, na Espanha, em Portugal. Não existe isso em Lesoto, Mianmar. Não tem lugar nenhum. Não nessas quantidades. Uma coisa é um deputado, um senador, procurar um ministério e dizer, olha, tem um projeto importantíssimo que precisa de apoio, está sendo boicotado, queria que o senhor olhasse isso com atenção. Como é que pode um hospital tal estar em dificuldades e ele está precisando de recursos, está faltando um tomógrafo, não sei o quê. Todos os hospitais assemelhados no Brasil têm tomógrafo. E ele precisa de um tomógrafo. Agora, o que não dá é, vamos botar o segundo tomógrafo num hospital, sendo que no Brasil os hospitais não têm tomógrafo. E aí sai um segundo tomógrafo para um hospital porque um deputado fez uma emenda. Isso não está certo. Não faz sentido liberar recursos segundo os interesses dos políticos. E o interesse dos políticos não é o interesse da sociedade. O interesse da sociedade tem que estar descrito, tem que estar dentro de uma política pública. Cadê o ranking brasileiro das necessidades por segmento? Na área da educação primária, né? Na área da educação fundamental, secundária, na área da saúde, infraestrutura. Aonde que precisa de ponte? Quais são as pontes mais urgentes? Quais são as obras que vão transformar o Brasil? E aí fica isso. Um tem 40, outro tem 40, outro tem 40. Por que que cada um gasta o seu 40 de um jeitinho diferente? Por que que eles têm esse direito? É injusto, é desonesto, é antiético. Quando você compara com aqueles que não são deputados, também é mais grave, porque candidatos que disputam com esses deputados e senadores nos lugares onde esses deputados e senadores têm votos, levam desvantagem, porque eles não podem indicar nada. Então não faz sentido. E quando aparece Valdemar Costa Neto e Eduardo Cunha, é aquilo. O deputado que tem uma verba liga para o Valdemar é o presidente do partido, dono do partido, liga para fala para o deputado, vem cá, eu quero indicar. Não vai para esse lugar não, manda o dinheiro para tal lugar. Então é mais uma manifestação de uma irregularidade, mas não é o problema em si. O problema é, a gente tem que acabar com este absurdo. Esse absurdo vem sendo construído governo após governo, e todo governo que entra piora o absurdo. A Dilma patrocinou, O Bolsonaro impulsionou isso e o Lula sedimentou essa história. Então hoje os deputados são proprietários de uma verba monumental, 60 bilhões. Olha, não tem empresa no Brasil com 60 bilhões de reais para investir por ano. Isso não existe. Não existe. Só a Petrobras, a Vale, mas não tem. Os empresários se esfalfam para conseguir arrumar dinheiro para investimento, pegando dinheiro a uma taxa de juros absurda. E esses caras têm uma dotação orçamentária. Uma dotação orçamentária. É um dinheiro que eles vão reajustando ano a ano, segundo os interesses deles. É um escárnio. Tem aqui deputado do governo, tem aqui deputado da oposição. Nessa hora estão todos de mãos dadas. Eles andam de mãos dadas, os petistas, os bolsonaristas. Isso tudo irmão, porque todos eles botando a mão naquele pote de mel e arrancando dali um favo para poder jogar aqui e ali e conseguir voto. Não há, o princípio não é o princípio da ética, não é o princípio do bom uso do recurso público, é o bom uso do patrimônio político. E cada um vai usando a sua força. O Valdemar Costa Neto está usando a força dele, o Eduardo Cunha está usando a força dele. Claro que está errado. Agora, tira o Eduardo Cunha, tira o Valdemar Costa Neto, que não existiam no noticiário até 15 dias, e você continua a ter o mesmo problema. Só tem, é o mesmo problema. Então, não é porque você tem mais personagens, porque você tem mais atores, porque você tem mais gente na lista, que o problema ficou maior. Dividido por 513 e por 81, ou dividido por 613 e 101, dá na mesma. Nós temos 60 bilhões de reais que são usados ao sabor dos interesses e da pequena política, da baixa política. E veja, eu não estou falando que eles cometeram crimes. E eu não me refiro a Valdemar Costa Neto e Eduardo Cunha, que não poderiam estar indicando verba. Eu estou dizendo o seguinte, mesmo quando um deputado indica uma verba e não tem roubo envolvido, ainda assim é um escândalo, ainda assim é inaceitável. Então, o nosso problema é estrutural. Enquanto a gente não enfrentar e começar a defender o fim dos 60 bilhões, e não é para ser 40 bilhões, 30 bilhões, é para acabar isso. Tem que acabar. Tem que acabar a verba dos partidos, porque nós não temos que financiar partido. Tem que acabar a verba eleitoral, porque nós não temos que financiar a eleição com dinheiro público. Não faz sentido nenhum. O dinheiro público tem que ser usado para estruturar a eleição, para ter urna, para colocar as urnas nos locais de votação, para colocar segurança. Isso sim, isso é dinheiro público. Agora, a campanha eleitoral, a gente tem que dar dinheiro para o partido A, para o partido B, para eles disputarem voto? Por quê? Eles que se virem, eles não têm filiados, eles não têm estrutura. Esse dinheiro só serve para eles enriquecerem. É para isso que eles usam o dinheiro, para enriquecer. E tornam-se máquinas multimilionárias, quase 1 bilhão, o PL, multimilionárias. É uma coisa escandalosa. E além disso, elegendo uma bancada grande, vão eleger bancadas grandes, e a tendência é que essas bancadas, ao chegar, não vão querer mudar essa realidade, porque agora que chegou minha vez, vamos trocar? Não, agora que chegou minha vez, eu quero o meu. E aí tome dinheiro para deputado, tome dinheiro para senador. Ou a gente começa a cobrar como sociedade que isso acabe, ou vai aparecer o Valdemar, depois vai aparecer um outro personagem, depois mais um, e a gente vai ficar noticiando. Olha, agora tem o Valdemar, agora tem o Eduardo Cunha, agora tem o Valdemar Cunha, agora tem o Eduardo Costa Neto, e vai juntando nome, juntando nome, juntando nome. A gente vai ter um empilhamento de nomes. Isso não vai mudar o cheiro da água. O cheiro da água é ruim, é esgoto. Nós temos um problema grave. Tem que acabar. Esse dinheiro é a prova de que a política brasileira não está madura. É a prova de que você pode sair de uma política, entrar numa democracia verde, ou seja, imaturo, e apodrecer, sem amadurecer, apodrecer direto, porque isso é podridão. Isso é algo que a gente tem que combater, tem que acabar, tem que encerrar, isso não pode existir. O deputado pode lutar para que o seu município, a sua região, não seja punida, e para que o seu município, sua região, tenham toda a proteção das políticas públicas, que tem que ser pactuadas de forma transparente, como um acordo. O Brasil tem que sentar à mesa, tendo um projeto de país, coisa que a gente não tem, que é uma várzea, a gestão pública no Brasil é uma várzea, não existe uma política pública, a gente não sabe para onde a gente está indo, e quando você não sabe para onde você está indo, você não sabe a que distância você está do ponto de chegada, porque não tem ponto de chegada. A gente sai andando feito biruta. Não é nem biruta, porque a biruta de aeroporto ainda fica presa em algum lugar. Vocês sabem, né? A biruta, o tubo de plástico furado que fica girando para você saber para onde está indo o vento. Nós não somos uma biruta corrigindo. Nós somos um pedaço de câmara, câmara de caminhão no mar, indo para qualquer lugar, para onde bate o vento. E o vento, nesse caso, vai soprando de acordo com os interesses dos Valdemar, dos Eduardo Cunha, dos petistas, dos bolsonaristas, essa turma aí que quer ficar com o dinheiro na mão. O negócio deles é grana, grana. E se a gente não acabar com isso e começar a falar o negócio deles é política pública, vai continuar a dividir o dinheiro desse jeito. E aí não importa se tem Valdemar, não tem Valdemar, se tem Eduardo Cunha, não tem Eduardo Cunha. Muda nada, não muda nada. O problema é o roteiro desse filme. A gente tem que mudar esse filme imediatamente. Nós temos que brigar para isso. Você tem que brigar. Eu tenho que brigar. Nós temos que brigar. Brigar de turma contra esses usurpadores do dinheiro público. O orçamento da União é terra de ninguém quando se refere à população. Mas é terra de todo mundo quando se refere à divisão do butim pelos vigaristas que falam em nome da sociedade, gastam em nome da sociedade, mas os únicos que saem ganhando são eles. Aí vai ter um deputado, vai ter um senador que diz, olha, você está sendo injusto porque eu apresentei uma proposta muito boa, a minha emenda era muito boa e tal, mas não segue política pública alguma. É loteamento de cargo, loteamento de dinheiro, é um negócio horroroso. E dentro desse negócio horroroso, o Flávio Dino determinou bloqueio patrimonial de um, de outro, do Valdemar, do Eduardo Cunha e tal. Eles têm que pagar a conta, o preço das opções que eles fizeram. Mas não vamos acreditar que a inclusão desses nomes ampliou o escândalo. Não, não ampliou o escândalo. Continua a ser absurdo, 60 bilhões de reais, e a gente não para com isso. Como é escandaloso ver o Supremo também tentando conter, de um jeito marotinho, o teto, né, segurar o teto no pagamento de salários dos servidores do judiciário, e vai tomando bola nas costas o tempo todo do próprio judiciário. Então, se a gente mergulhar aqui nos problemas nacionais, a gente não para de falar. Mas este ponto aqui, não se engane, não se deixe levar pela discussão político-eleitoral que tenta apontar para A e para B como beneficiários de um sistema. Todos são beneficiários. Todos os petistas que estão apontando o dedo para o Valdemar Costa Neto são beneficiários desse sistema. Todos os bolsonaristas que estão apontando o dedo para deputados do PT, que botaram dinheiro aqui e ali, são beneficiários do sistema. Basta que seja deputado, basta que seja senador. Não tem um que venha a público para dizer o seguinte, olha, é preciso acabar, zerar a emenda parlamentar. Não tem mais emenda parlamentar. Deputado agora é fiscal da sociedade, não é gestor, que é um conflito de interesses dos diabos, né? Não sei se você concorda ou discorda, mas essa é a opinião que eu tenho sobre o assunto.
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12: Vai chegar o fim da Copa, Humberto Ferretti não vai mais aguentar ouvir essa música.
13: Se a Espanha caiu, apesar que tem mais um jogo, né, de todo jeito, perdendo ou ganhando, se ganhar vai pra final, se perder tem a disputa de terceiro. Que a Larissa Biscaia gastou essa música na
12: ressuscitei
13: Copa,
12: o Alejandro Sanz.
7: Se fosse um disco, estaria arriscado.
12: Estaria arriscado, sem dúvidas, mas eu não consegui pensar em outra música de um artista espanhol, assim, que marcasse. Se vocês lembrarem, por favor, me digam, a gente coloca aqui. Mas vamos lá, né, gente? Primeiro finalista da Copa do Mundo vai ser conhecido hoje o vencedor dessa partida entre França e Espanha. As seleções europeias se enfrentam logo mais, 4 da tarde. Partida que acontece em Dallas, no Texas, transmissão, claro, da Band News FM.
7: Somos o quê?
12: Olha, eu acho que a minha roupa pode indicar.
7: Tá.
12: Estou nas cores da Espanha para o ouvinte que está acompanhando pelo rádio.
7: Entendi. Então você é Espanha. Verete? Sim.
13: Eu decidi ontem que eu sou França e Argentina na final, igual na Copa de 2022.
7: Mas você quer o quê?
13: Argentina? Que a França ganhe.
7: Eu sou Espanha, hoje eu sou Espanha.
12: Hoje somos Espanha, total. Mas aí se a Espanha não passar, aí é França, entendeu? Aí é França.
7: Eu tenho um elemento aqui. Tem um elemento aqui.
12: Ah, a gente tá combinando, olha só. Fechando a bandeira da França.
13: Eu tô de azul branco. Tô quase de argentino.
7: Não, Argentina amanhã, tudo bem. Eu vou te falar, se for Argentina e Espanha, também tudo bem. Eu quero a Espanha. Porque eu acho que a gente tem que prestigiar um time que, no máximo, vai ter o seu segundo título, certo?
13: Verdade.
7: Então, vamos garantir isso. Amanhã, a gente pensa. Amanhã, né?
12: Amanhã é outro dia.
7: Amanhã é só Inglaterra, total.
12: Amanhã é só Inglaterra, com certeza. Mas se a França passar, e a Argentina também, aí sou França.
7: Agora, França e Inglaterra é um jogaço também. Qualquer combinação é legal.
13: Não, dentre esses quatro também.
12: Bom... Vamos ver como é que tá o clima lá no estádio, pode ser?
7: Vamos.
12: Maurício Ferreira tá na linha com a gente, Mal, boa tarde.
17: Tudo bem, Larissa? Ótima tarde a você, ao Oineg, ao Ferretti, todo mundo que acompanha por aqui a Band News FM, ó, o pessoal já fazendo o teste de som por aqui. E Bruce Buffer, que é o homem das cerimônias também do UFC, hoje vai ditar o tom por aqui, de toda aquela festa, de toda aquela cerimônia pré-jogo. Então o pessoal por aqui tá fazendo esse último teste, né? Pouco menos aí de 3h30 pra bola rolar pra Espanha e França, últimos ajustes no estádio aqui de Dallas, e a gente vai contar tudo na Band News FM dessa semifinal que vai garantir a primeira seleção classificada na decisão da Copa do Mundo, num duelo de muita rivalidade. A Espanha recentemente tem se dado bem pra cima dessa França, mesmo tendo do outro lado uma constelação à disposição do técnico Didier Deschamps, Mbappé, Olise, Dembélé. A dúvida se ele vai hoje escalar nesse quarteto ofensivo do Eu Barcolá, ainda com mistério também no meio campo, se o Tchouaméni terá condições de já iniciar o jogo ou se fica no banco de reservas para o Koné mais uma vez estar entre os 11 titulares. Pelo lado da Espanha, mistério também no meio campo, a dúvida entre Pedri e Fabián Ruiz. Então são armas que os dois treinadores vão guardando as 7 chaves para, quem sabe, surpreender o adversário daqui a pouquinho nesse jogo que tem bola rolando. Às 4 da tarde, horário de Brasília. E ontem ambos os treinadores falaram sobre a questão do favoritismo. Na visão do Didier Deschamps, a Espanha é a favorita dessa Copa do Mundo de 2026. E o Luis de la Fuente rebateu e tentou, na medida do possível, minimizar essa questão do favoritismo, dizendo que isso não vai influenciar e não vai decidir o classificado de hoje aqui nessa grande semifinal. Vamos acompanhar o técnico da Espanha.
18: A verdade é que desde o início eu disse que, para mim, ser considerado favorito ou ser retirado da lista de favoritos não significa nada. Quer dizer, não é decisivo para nada. Eu acho que estamos vendo duas grandes equipes, da mesma maneira que na outra semifinal. Exatamente da mesma forma.
17: Exaltando então essa outra semifinal também, que será disputada entre Argentina e Inglaterra amanhã em Atlanta, pessoal. Por aqui, estava conversando com imprensa dos dois países, né? Franceses e espanhóis. E inclusive até mesmo os espanhóis destacando que há um ligeiro favoritismo para a seleção da França nesse confronto, mas claro que vai ser um duelo de alto nível e a gente vai contar tudo na Band News FM. A bola rola às 4 da tarde, horário de Brasília. A transmissão da Band News FM a partir das 3 para toda a rede com a narração do Marcelo Duó.
12: Valeu, Maurício Ferreira, pelas informações. O mal que segue por lá. E aí os ouvintes nos ajudaram. Falei, gente, que outra música? Um dos nossos ouvintes fez algo que eu não tinha pensado. Jogou no Google. E aí o Google falou assim, ah, quando pensamos em sucessos espanhóis, blá, blá, blá, acima de todos, Julio Iglesias. E aí eu lembrei do filho do Julio Iglesias, meu que Deus. É o Henrique Iglesias, que é o que a gente tá ouvindo agora. Pelo visto, não agradei meus colegas de estúdio em nenhuma das minhas escolhas. Tudo bem, eu continuo tentando. Olha só, a gente falou da partida entre França e Espanha. Amanhã vai ser a vez de Inglaterra e Argentina, que brigam pela segunda vaga na decisão da Copa do Mundo, partida que acontece em Atlanta, e claro que vai ter transmissão da Band News FM.
13: E só um pitaco rápido, você inconscientemente acertou, pelo menos achou um outro vínculo, porque o Julio Iglesias, o pai... Essa você não sabia. Não. Foi jogador de futebol e atuou no Real Madrid.
12: O Julio Iglesias foi jogador de futebol.
13: Depois coloca no Google aí, você também, ouvinte. Tem isso.
12: Não tava preparada pra essa.
13: É verdade. Gostei. Agora, meio-dia e 35, a mistura obrigatória de etanol na gasolina brasileira vai subir de 30% para 32%. A manchete com o Márcio Rocha.
19: Com a decisão do Conselho Nacional de Política Energética, o percentual de etanol anidro na gasolina deixa os atuais 30% e passa a ser de 32%. A medida foi anunciada pelo ministro de Minas e Energia, Alexandre Silveira, que afirmou também que ela tem uma validade inicial de 180 dias, mas pode ser prorrogada por igual período. O CNPE afirmou que a decisão foi motivada pela atual volatilidade no mercado de petróleo. Segundo o governo, o país enfrenta atualmente custos mais altos dos combustíveis fósseis em meio à guerra dos Estados Unidos com o Irã. Em uma nota divulgada para a imprensa, o CNPE também afirmou que, nesse contexto, a utilização de uma parcela maior de etanol produzido no país tem como objetivo reduzir a dependência de combustíveis fósseis importados.
12: Repercussões da proibição de visitas do pré-candidato à presidência da República pelo PL, o senador Flávio Bolsonaro, ao pai, Jair Bolsonaro, na prisão domiciliar. Fala Afonso Marangoni.
20: Alexandre de Moraes aguarda a manifestação da defesa de Jair Bolsonaro sobre a divulgação pelo senador Flávio Bolsonaro, do PL, de uma carta escrita pelo ex-presidente e lida nas redes sociais. O ministro do Supremo Tribunal Federal deu 48 horas para os advogados apresentarem uma resposta. Na mesma decisão, Moraes proibiu que o pré-candidato à presidência da República visite o pai por 90 dias. O ministro considerou que a leitura desrespeitou a decisão que proibiu o ex-presidente de utilizar redes sociais diretamente ou por intermédios de terceiros e que a divulgação do vídeo caracterizou o desvio de finalidade do direito de visita. Flávio Bolsonaro gravou um vídeo rebatendo o ministro e o acusando de tentar interferir nas eleições.
12: O colunista da Band News FM e cientista político Fernando Schiller avalia que a decisão de Moraes tem o objetivo de retirar Jair Bolsonaro de qualquer tipo de influência nas eleições. Mas o professor ressalta que cria uma situação de dois pesos e duas medidas, pois quando estava preso em 2018, o presidente Lula recebeu na cadeia o então candidato Fernando Haddad. O efeito político disso tudo será inevitável, como destaca Fernando Schiller.
21: A carta incomodou muitos adversários do Flávio Bolsonaro. Né? Houve um pedido do PT para a revogação da prisão domiciliar, que seria mais um tiro no pé do ponto de vista de marketing, né? Porque acentuaria ainda mais o aspecto de vitimização do ex-presidente. E agora essa decisão da mais completa incomunicabilidade. Vamos lá, não só a percepção dos dois pesos e duas medidas vai se acentuando, como o efeito político que a oposição, no caso da candidatura do Flávio Bolsonaro, desejava, vamos ser claros, ele conseguiu obter.
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0: Agora, meio-dia e 40 minutos. Muito boa tarde para você que está ligado, ligada aqui na Band News FM. Eu sou o Dan Abreu e te acompanho até a uma da tarde. Vamos juntos atualizando o cenário local das notícias, tudo que acontece aqui na capital, BH e também, claro, em todo o nosso estado nesta terça-feira. Semana ainda no começo, segundo dia. Dia 14 de julho de 2026. Vamos lá? E olha só, o mandado de busca e apreensão é cumprido nesta terça-feira contra um homem suspeito de invadir uma conta GovBR, aquela conta do governo, né, que você resolve questões pessoais, e utilizar uma identidade falsa para obter empréstimos na Caixa Econômica Federal em Montes Claros, no norte de Minas. O prejuízo estimado à instituição financeira é de R$ 195 mil. Segundo a Polícia Federal, o mandado aconteceu após uma investigação que apura um esquema de fraude bancária na cidade. Ainda segundo a PF, os elementos reunidos até o momento incluem análises de identificação papiloscópicas e de comparação facial, além da análise da movimentação bancária relacionada aos fatos investigados. O homem suspeito poderá responder pelos crimes de invasão de dispositivo informático, falsa identidade, uso de documento falso, estelionato eletrônico qualificado e associação criminosa, além de outros delitos que possam ser identificados durante um andamento das investigações. O caso segue sendo investigado para identificar também outros envolvidos no esquema e rastrear o destino dos valores arrecadados com a fraude. Agora meio-dia e 42 minutos, a gente fala também do trânsito.
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0: O Diego Costa é quem tem os detalhes. Fala, Diego, boa tarde.
2: Boa tarde para você também, Dan Abreu, e para o ouvinte Band News FM. Vejo agora que o trânsito flui sem complicações para o motorista no anel rodoviário sentido Rio de Janeiro, entre o viaduto sobre Amazonas até a chegada ao bairro Olhos d'Água, lembrando que mais cedo teve um engavetamento em cima do viaduto sobre Amazonas e uma batida entre carreta e carro já no bairro Bom Sucesso do Barreiro, que deixaram o trânsito muito ruim para o motorista durante praticamente toda a manhã. Agora então o motorista tem tranquilidade. Tem filas na chegada ao viaduto São Francisco, mas é pelo excesso de veículos também, o estreitamento de pista, e você, ouvinte Band News, não precisa mudar o seu caminho. No sentido Vitória também, não vejo dificuldades por agora. 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

0: Agora, meio-dia e 49 minutos, um policial militar é preso, suspeito de participar do tráfico de drogas no bairro Trevo, na região da Pampulha, aqui em BH, na madrugada desta terça-feira. Foi quando a prisão ocorreu. Uma mulher e outros dois homens também foram presos durante a ocorrência. Segundo a PM, a equipe abordou um motociclista após denúncias de que uma negociação de drogas estaria acontecendo na região. Durante a abordagem foram encontradas 24 barras de substância semelhante aí à maconha. Meio-dia e 50.
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6: Ela, Juliana Rosa. Juliana, não dá para entender mais nada. A gente falava, e não é que a gente falou no século XVIII, né? Que a inflação tinha dado um sossego e estava tudo meio que abrindo um espaço para eventualmente ter uma pequena queda nos juros, etc. e tal. Aí, de repente, começa essa confusão de novo no Oriente Médio, os conflitos se complicam, aí barril de petróleo, puf, sobe. E sobe de forma expressiva. Aí já começa a complicar, e o governo tem que tomar certas medidas para evitar o impacto nisso sobre os preços e tal, mas é aquilo, né? Dia a dia a gente vai atualizando e sofrendo a dor do dia, né, Juliana?
7: É, pois é. Você sabe que eu ouvi uma frase muito boa, né, que foi um ex-presidente, diretor-geral da Agência Nacional do Petróleo, o Décio Doni, né, que é um grande especialista em petróleo, que ele diz que o Estreito de Hormuz virou arroz de festa. Que agora abre, fecha, virou um novo normal, né? Então, ia provocando, obviamente, mudanças em termos de organização, de segurança energética, enfim, algo que vem para ficar, né? Oineg, é uma discussão que esse é o novo normal, né? Esse risco geopolítico que a gente está vendo nesse momento ali no Oriente Médio. Boa tarde para você, antes de mais nada, né? Boa tarde para a Lari, para o Ferret. Boa tarde para você que está aqui com a gente na Band News FM. Olha, Neg, para você ver o quanto que o Estreito de Hormuz virou realmente o arroz de festa, como disse o Décio Doni, mas agora há pouco o petróleo tinha voltado a acelerar com força, né, mais cedo, e agora há pouco o presidente americano Donald Trump escreveu numa rede social, aquela Trump que ele prefere, né, escrever sempre, dizendo que aquela ideia de cobrar o pedágio de 20% sobre as embarcações no Estreito de Hormuz, ele não ia mais fazer a cobrança, que era o que estava estressando mais ainda, né, em termos de, você imagina, né, 20% do valor, né, a gente nem sabe 20% do quê, né, mas levando em consideração que seria 20% do valor de cada conteúdo dentro de embarcação, né? Seria algo inimaginável, né? Os especialistas dizendo que seria uma pancada na inflação que não tem nem como prever o quanto que isso ia impactar petróleo, derivados, fertilizantes, né, e tudo mais. É, e aí agora há pouco ele escreveu numa rede social dizendo que ele vai substituir a ideia do pedágio por acordos comerciais e investimentos dos países do Golfo nos Estados Unidos. Então, também o que Trump diz não se escreve, né? Então, esse abre e fecha, esse vai e vem é o novo normal. E o que está acontecendo?

0: por outras fontes de energia. Por isso que o governo brasileiro anunciou agora há pouco o aumento da mistura do etanol na gasolina. Agora a mistura que passa a valer é de 32%, que foi anunciado agora há pouco, e isso reduz a dependência do Brasil de importação de gasolina, porque a gente é grande exportador e produtor de petróleo, mas a gente não refina tudo. A gente depende aí em torno de 10 a 15% de importação de gasolina e chega a 30% a nossa dependência de importação do diesel. Então, o que os especialistas estão dizendo é que é uma boa medida, tanto no sentido de o Brasil depender menos da importação de gasolina, quanto também rumo tanto à segurança energética, né, o risco de faltar produto, que hoje é uma realidade no mundo, e também no processo de descarbonização, onde o Brasil ele deveria, né, ser a grande referência hoje no mundo na discussão dessa eletrificação, da transição da energia suja para uma energia limpa. Agora, né, em termos de preço, a gente ainda vai, enfim, ficar dependendo. Primeiro, assim, porque a gasolina, ela é um preço internacional. Não é porque a gente vai depender menos que se o mundo todo quer pagar, vamos supor, 10 pela gasolina, a Petrobras não deveria, pelo menos, vender por 5, sei lá, aqui, né? Porque é uma questão, a empresa não é apenas pública, então o que a gente consegue é evitar o risco de não ter o combustível, de desabastecimento. Isso sim é algo fundamental também, né? Mas se vai ficar mais caro ou mais barato, a gente ainda está muito dependente dessa questão dos conflitos ali entre Estados Unidos e Irã. E uma outra coisa, né, é que o etanol hoje está mais barato que a gasolina, porque a gasolina está muito valorizada no mundo. Mas em alguns momentos o etanol vai estar mais caro. Então também não significa que agora com a mistura a gente vai ter redução de preço. Então a questão do preço é algo que varia muito ao longo do tempo. Agora, Eneg, a gente buscar segurança energética e caminhar para uso de energias mais limpas, isso faz sentido, né? Agora, a atenção em relação a preços internacionais é algo que a gente vai continuar sentindo esses efeitos, até porque essa transição não é da noite para o dia, né, Oineg, das fontes de energia mais limpas, né?
1: Exatamente. Juliana Rosa, economia é com você. A gente volta a conversar amanhã. Valeu, obrigado.
0: Valeu, um beijo para vocês.

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Agora meio-dia e 59. Olá, muito boa tarde para você, sintonizado e sintonizada aqui nos 89,5 da Band News FM Belo Horizonte. Eu sou Gabriela Oliveira, estou chegando por aqui na atualização do noticiário aqui de Belo Horizonte, também de toda Minas Gerais, nesta terça-feira, dia 14 de julho. Vamos nessa até às 3h20 da tarde.

0: Lembrando, tem espaço aberto para você, ouvinte Band News FM, participar aqui conosco da nossa programação, nosso WhatsApp. Anote aí, é o 31992138343. Lembrando que as mensagens por aqui devem ser por texto ou áudio, não vale ligação. E o governo de Minas terá 30 dias para apresentar à justiça um plano de reestruturação do anexo 3 do Complexo Penitenciário Feminino Estevão Pinto, aqui em BH. A determinação foi concedida em caráter liminar após a ação proposta pelo Ministério Público. O anexo está interditado desde dezembro do ano passado, quando parte da estrutura cedeu durante um temporal. A interdição reduziu a capacidade da unidade de 416 para 370 vagas e agravou a superlotação do presídio. A Justiça determinou que o Estado apresente projeto de reconstrução, cronograma das obras e a previsão dos recursos necessários. Em caso de descumprimento da decisão, foi fixada multa diária de R$ 2.000. Agora 1h01.
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0: Tentamos?
1: É, eu tentei.
0: Ah, fiz o que pude. Pelo menos dignidade ela mostrou, porque eu falei, tentamos. Dei a chance dela falar, tentamos, mas ela pegou e falou, tentei.
1: Eu tentei.
0: Então fica pra você, ouvinte querido, que ela tem pelo menos a responsabilidade, o juízo, de assumir o BO pra ela. Ela não dividiu com a gente. Eu dei a chance dela dividir.
2: Ah, eu divido.
0: Não, eu sei que você divide.
1: Sabe.
0: Eu nem faço mais isso com você. É que eu testei com a Larissa pra ver como ela reagiria.
2: Entendi.
0: Aliás, tem uma coisa que eu aprendi uma vez com um amigo meu. Ele falou assim, você divide as pessoas em dois grupos. Você sabe que eu tô com essa mania agora. Cachorro e gato, que nós vamos falar sobre isso. Mas dividir as pessoas em dois grupos. Testa você, ouvinte querido, ouvinte querida. Vai pra alguém e fala assim, parabéns. Tem a turma que pergunta por quê e tem aquela que aceita os parabéns. Essas que aceitam os parabéns, coloca em estudo. Porque, por que a pessoa aceita os parabéns? Não é aniversário dela. Não estou falando para você falar isso no dia do aniversário. Mas num dia qualquer. Você fala parabéns. A pessoa fala obrigado. Você fala, ele acha que ele é merecedor de parabéns. Por que será? Estude essa pessoa, estude essa amizade. 1h06, começando o segundo ato do Band News no meio do dia. Eu, Humberto Fetti, Larissa Biscaia e a notícia.
1: Estamos aqui para isso. O presidente dos Estados Unidos, Donald Trump, diz que desistiu de cobrar uma taxa de 20% sobre os navios que circulam no Estreito de Hormuz, a principal rota do petróleo do mundo. Isso porque ontem ele tinha anunciado que ia, na verdade, que os Estados Unidos iam cobrar esse pedágio ali no Estreito de Hormuz, que só para localizar geograficamente não fica perto dos Estados Unidos, fica lá no Oriente Médio. Hoje o americano disse que vai substituir a cobrança por um acordo comercial com vários países do Golfo Pérsico. Ontem, Trump afirmou que os Estados Unidos tomariam o controle da passagem marítima e queria cobrar 20% sobre os produtos transportados por navios.
3: No noticiário nacional, o governo Lula diz ter acordo com a oposição para votar ainda hoje a proposta que trata do piso mínimo para o transporte de cargas. As informações chegam de Brasília com o Rafael Procópio.
4: A medida provisória que estabelece a política nacional de piso mínimo para o transporte de cargas, que ficou conhecida como MP do frete, deve ser votada ainda nesta terça-feira. Líderes do governo e da oposição no Senado se reuniram na segunda para tentar chegar a um acordo sobre o tema, já que a medida provisória perde a validade na quinta-feira. A mobilização dos senadores na proximidade do recesso se dá pela possibilidade de uma greve geral de caminhoneiros que pedem a aprovação desta MP. O texto, entre outras coisas, estabelece que o valor do frete praticado deve englobar os custos operacionais reais das operações, além do cumprimento do piso da categoria. O texto já passou pela Câmara dos Deputados e só resta a confirmação do Senado. O presidente da Casa, senador Davi Alcolumbre, espera um acordo entre os pares para colocar a matéria em pauta.
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1: E depois de dois longos dias de pausa, hoje volta a ter jogo da Copa do Mundo. França e Espanha, a gente já falou, se enfrentam a partir das 4 horas da tarde em Dallas, a primeira semifinal da competição. Só que amanhã no mesmo horário...
0: A bola rola. Ah, entendi.
1: Amanhã no mesmo horário, em Atlanta, tem Inglaterra e Argentina, valendo a segunda vaga. Todos os jogos. Também às 4 horas da tarde. Vamos chamar a Aline Fanelli para essa conversa? A Aline já tá em Atlanta, acompanhou o treino da Argentina, tá acompanhando nesse momento, inclusive. Fala, Aline, boa tarde.
7: Oi, Lari, ótima tarde para você e para quem está acompanhando a gente. Eu estou aqui no centro de treinamento do Atlanta United, que é onde a seleção argentina vai começar a fazer agora o último treino antes dessa decisão contra a Inglaterra. A gente acompanha apenas os 15 minutos iniciais da atividade. Esse tempo já deve estar se esgotando, então dentro de alguns instantes o pessoal da FIFA vai pedir para a gente se retirar. Lá atrás o elenco está fazendo o aquecimento, eles foram para o outro lado, sim, Lionel Messi está lá. O técnico Lionel Scaloni vai comandar essa última atividade. Há pouco a gente teve uma zona mista com 3 jogadores, Montiel, McAllister, também o Depoy. Depoy falando bastante dessa questão física, do desgaste da seleção argentina nas últimas partidas. E ao longo da nossa programação eu vou trazer as palavras desses jogadores. Mas olha, eu quero dar um 360 aqui para vocês terem noção da quantidade de jornalistas que tem. Eu não sei expressar um número, tá? Mas eu diria que quase 500 jornalistas, talvez. É assim, um número enorme, muita gente do mundo inteiro chegando aqui para a seleção argentina para cobrir esse último treinamento antes da partida decisiva desta quarta-feira, que vai ser às 16h, como você disse, né, Lari? Aqui pra gente, 15h, um tempo chuvoso. A gente tem algumas gotinhas pingando, mas ainda leves. Vai chover mais tarde, mais forte. E amanhã também tem essa previsão, mas o estádio de Atlanta, ele tem um teto retrátil, ele é coberto, climatizado. Então isso não vai atrapalhar o espetáculo que a gente transmite amanhã.
1: Valeu, Aline. Bom trabalho aí pra você. Acompanha e depois traz tudo pra gente do que disseram os jogadores depois do treino. Obrigada.
7: Combinado, até mais.
3: Agora, 1h11 de Atlanta, a gente faz contato com Dallas, no Texas. Aliás, eu já vou pegar o gancho do que disse a Aline Fanelli para fazer uma pergunta para o Maurício Ferreira. No Mundial de Clubes do ano passado, disputado nos Estados Unidos, a gente teve muito problema com aquele protocolo anti-raio, anti-tempestade, vários jogos tendo início adiado. Na Copa do Mundo aconteceu pouco, havia um temor em todo mundo que isso acontecesse a rodo nessa Copa também. Eu quero saber do Maurício Ferreira, que está lá no estádio de França e Espanha, que jogam daqui a pouquinho. Aí é coberto, aí não é. Como é que está o clima por aí, Maurício? Mais uma vez, boa tarde.
2: Tudo bem, Ferretti? Mais uma vez, ótima tarde a você, a Larissa, o Ineg, todo mundo que acompanha por aqui a Band News FM. Aqui em Dallas, especificamente, não há esse problema, né? O AT&T Stadium é um estádio que tem a cobertura, que tem o teto retrátil, então por isso aqui não há essa preocupação com o protocolo das tempestades. Não tivemos em nenhum dos 8 jogos disputados até agora por aqui, vamos ao 9 daqui a pouquinho, esse problema justamente pela cobertura do estádio, né? Aliás, os 2 estádios escolhidos pela FIFA para essa semifinal, com a cobertura, fica um pouco de apreensão em relação à final, no domingo, dia 19 de julho, né? O Barão há pouco até falava na nossa programação da Band News FM que há a expectativa de chuva para o domingo. Vamos ver. No ano passado, na Copa do Mundo de Clubes, viu, Ferretti? Eu sofri justamente em Nova York, no MetLife Stadium, né? Em Nova Jersey, especificamente. 2 jogos por lá, a partida foi paralisada por esse protocolo, mas ao longo da competição, como estamos em um estádio completamente fechado aqui em Dallas, não tive esse problema. Já estamos por aqui acompanhando toda a movimentação na sala de imprensa nesse momento, cada vez mais cheia. É um jogo de alta demanda, como a gente fala, né? Inclusive chegamos cedo por aqui para poder pegar a fila e tudo mais, para não ter nenhum tipo de problema. Muita gente de imprensa por aqui, jornalistas, repórteres, fotógrafos do mundo todo, claro, interessados nessa semifinal que vai definir o primeiro classificado à decisão da Copa do Mundo. 16h tem bola rolando, Espanha e França, transmissão da Band News FM a partir das 15h. A Espanha que tenta voltar a uma decisão de Copa do Mundo depois de 16 anos, a última vez justamente em 2010, quando foi a campeã na África do Sul. Enquanto isso, a França tenta a terceira decisão consecutiva, né? Tentando repetir um feito que apenas a Alemanha conseguiu em 82, 86 e 90 e o Brasil em 94, 98 e 2002, que é a participação em 3 edições consecutivas na final da Copa do Mundo. De um lado, Kylian Mbappé, 20 gols marcados em 20 jogos de Copa do Mundo. Do outro, Lamine Yamal, vivendo a primeira experiência no Mundial, apenas 1 gol marcado. Se espera muito dele nesse jogo de hoje para que individualmente ele possa contribuir com a seleção da Espanha, e a gente vai contar tudo na Band News FM nessa espécie de final antecipada da Copa do Mundo. Ferretti?
3: Sei não esse negócio de final antecipada. Fala isso amanhã. Ou se você for cobrir a final, fala isso pros ingleses e pros argentinos, quem tiver lá, que eles vão ficar contentes com você, viu, meu caro Maurício Ferreira? Um abraço, bom trabalho por aí, até daqui a pouco, né? Porque tem que vender meu peixe também, o nosso peixe. Estaremos juntos na transmissão a partir das 15h, 1 hora de pré-jogo hoje pra França e Espanha.
2: Combinado, vamos nessa, estaremos juntos. É claro que a gente fala final antecipada, né? Mas com o máximo respeito também à Inglaterra e à Argentina, super, que tem potencial, sim. Oh. É que a gente olha, não.
0: Dá pra sentir.
2: Eu quero que
0: é
2: verdade, assim, parece um pouco de menosprezo, né? Mas não é, gente. É porque pelo que tem feito a França nessa Copa do Mundo, individualmente, os jogadores que tem, e a Espanha que coletivamente pode competir com a França, a gente trata como uma final antecipada. Mas naturalmente, em 90, quem sabe 120 minutos, no próximo domingo, dia 19 de julho, Inglaterra e Argentina têm sim potencial para bater qualquer uma dessas duas seleções que passe daqui hoje. Com todo respeito, viu, Ineg?
0: Então tá bom.
1: Tá bom, Maurício Ferreira, bom trabalho pra você. Vamos continuar girando a reportagem, que a gente tá viajando bem pelos Estados Unidos,
0: viajando,
1: hein? A gente começou em Atlanta, que fica no estado da Geórgia. Agora a gente passou por Dallas, no Texas. E pra fechar, a gente vai à Flórida. André Coutinho segue em Miami, porque é por lá que acontece a disputa do terceiro lugar. Fala, Coutinho, o que você traz de destaque pra gente? Boa tarde. Ih, eu não tô ouvindo agora, eu tô ouvindo. Tá. Fala, vendo? Coutinho.
5: Eu fico torcendo para as melhores seleções perderem, porque eu quero ver jogo bom aqui em Miami, no terceiro lugar. Eu gostaria muito de ver o Messi por aqui. Essa é a minha torcida particular para a partida de terceiro lugar, que convenhamos, né? Uma partida que é uma porcaria, não devia existir. É, duas seleções derrotadas disputando um terceiro lugar que não vale absolutamente nada, mas um Messi por aqui em Miami, né, onde ele joga no Inter Miami, se despedindo de uma Copa do Mundo. A gente imagina que essa seja realmente a Copa do Mundo, imaginávamos isso no Qatar, seria muito bacana, seria muito interessante, não que eu esteja torcendo contra a Argentina, mas eu estou torcendo por mim, para eu poder ver o Messi pela última vez disputando uma Copa do Mundo. E estou de olho também no material de trabalho, no principal material de trabalho, que é a bola da Copa do Mundo, né? A bola vai mudar completamente a partir de hoje para as semifinais, já falamos sobre isso, para quem está nos acompanhando pelos nossos canais digitais. É uma bola muito bonita, preta e dourada, e com os nomes das cidades que vão receber as quatro últimas partidas bem em destaque, né? Dallas, Atlanta, Miami, disputa o terceiro lugar, Nova York e Nova Jersey, para grande decisão. Uma bola muito bonita, já está à venda, custa apenas, simplesmente, $170 aqui nos Estados Unidos, R$1.300 no Brasil, a bola oficial da Copa do Mundo a partir de agora, a partir das semifinais. Mas quem não gostou muito dessa bola foi o Mbappé. A França já está treinando há 2 dias com essa nova bola. O Mbappé olhou, meio desconfiado, chamou ali um pessoal. Sabe quando você ganha um presente e você não gostou tanto desse presente, não consegue disfarçar? Essa foi a reação do atacante da França quando viu essa bola. Eu não sei de qual parte realmente ele não gostou dessa bola, mas ele entende de bola muito melhor do que eu, então ele deve ter motivo, depois tomara que ele fale mais tarde sobre o que ele não gostou dessa bola da semifinal. Olha lá, Mbappé. Aqui tá nos acompanhando, ó.
1: Pra quem tá
5: olhando a bola.
1: Exato, para quem tá comendo pelo rádio, então entrou o vídeo que o Coutinho tinha citado, justamente a gente consegue ver o Mbappé olhando para a bola nova, uma bola que eu achei bonita, eu pessoalmente, mas o Mbappé tá fazendo uma cara, e aí até o meme tá escrito, quando você recebe um presente de Natal que você não gosta, tá olhando em volta, tá olhando com um estranhamento, assim, como se tivesse algo de errado com a própria bola, pelo menos essa é a impressão que eu fiquei, os outros estão em volta.
5: A feição dele é essa, né? Não é de, olha que bola bonita, olha que legal, é que parece que tem alguma coisa errada realmente com a bola. Estranho, então, vamos ver, tomara que essa bola não seja igual aquela Jabulani da Copa de 2010, que todo mundo odiava a bola, né?
1: O Mbappé não parece muito satisfeito pelo que a gente tá vendo aqui. Mas vamos ver quem que vai jogar lá onde tá o André Coutinho, se realmente... Ah, Coutinho, tomara que você tenha a oportunidade de ver o Messi jogar de perto, viu? Nossa, essa é a minha torcida.
3: Você imagina o Coutinho cobrindo um França e Argentina, maravilha, na disputa do terceiro maravilha lugar? Que loucura.
1: Nossa, isso seria muito diferente.
5: Sim. É legal. O Messi já jogou aqui em Miami, foi legal pra caramba, mas assim, deve ser a última partida do Messi numa Copa do Mundo, então vai ser muito especial. Só pra isso, pra esse jogo de terceiro lugar ganhar alguma relevância, né?
0: É como dizem, como falou Maurício, final antecipada, a gente pode ver uma final postecipada, que aliás existe essa palavra, entre Argentina e França. Eu ia gostar. Inglaterra e Espanha na final e o Coutinho tendo o privilégio de ver. Imagina a aplicação. O Messi super feliz de fazer um gol e ainda ir para os pênaltis. Nossa, eu ia adorar. Ia ser divertido.
5: Legal, Enéque.
0: Valeu.
1: Valeu, Coutinho.
0: Obrigado, Coutinho.
1: Vamos falar dos pets, então?
0: Vamos falar dos
1: pets. Já que
0: pets,
1: a gente ainda não tem a definição, tá tudo muito incerto sobre o futuro da Copa do Mundo, os ouvintes vieram pro WhatsApp.
0: E o que dizem?
1: De tudo que você imaginar. Olha só, a Eliette aqui de São Paulo. Então, Oineg, você não conhece gatos. Eles são muito companheiros. Eu concordo,
0: entendi,
1: tá?
0: É, lógico que você concorda.
1: Pro Marcos aqui de São Paulo, gato é vida. Tem também o Ramiro.
3: A Larissa tá fazendo calma, uma seleção envasada.
1: Calma.
0: Vamos lá, tô calma.
1: Olha só,
0: vamos
1: o lá, Romir continua. De Curitiba. Diferença entre o cachorro e o gato. Você alimenta, cuida, dá carinho, mantém ambos.
0: Tá.
1: Cachorro olha e diz, nossa, eu tenho donos maravilhosos. O gato diz, eu sou maravilhoso.
0: É isso.
1: Concordo.
0: Mesmo.
1: Concordo. Pedi pro pessoal da live, mandei algumas fotos, porque os ouvintes foram mandando as fotinhos dos cachorros. Olha só. Esse aí é o mexerica, ou a mexerica, talvez a mexerica, da Rosa, aqui de São Paulo. E eu achei muito bom que o cachorro chama mexerica, porque a minha gata se chama bergamota.
3: Falaria
1: que
3: é a mexerica,
1: exatamente. Como a gente chama no sul, achei isso sensacional. A gente mandou uma série de fotos, vamos registrando. Olha só, esse também, deixa eu ver. Esse é o grafite da Dalva aqui de São Paulo, um gato marrom. Nunca tinha visto um gato marrom. Gostei, achei bonito, achei diferenciado.
0: E fazendo o que o gato mais sabe.
1: Dormindo,
0: Garfield.
1: A Rosa aqui de São Paulo mandou mensagem falando: nem cão nem gato, prefiro ter passarinho. Eu não sou muito fã de ter passarinho em casa, eu tenho um pouco de dó. Não acho...
0: Eu não tenho passarinho em casa. É assim, veja, eu contei ontem, né? Tenho passarinho em casa, porque eles aparecem no jardim, eu moro numa casa, então tem uma pitangueira, eu contei que tem um pássaro que fez um ninho na pitangueira. Agora, pássaro na gaiola,
1: Tô fora. Agora há pouco a gente viu uma foto que eram dois lulus da Pomerânia e um bebê. O Igor, aqui de São Paulo, mandou pra gente: Nick à esquerda, Catatau na direita. A Helena tá no meu colo, a Helena é a criança e aí os cachorros estão em volta ali.
0: Teve animadíssimos, aliás.
1: Não, eles estão felizes, eles estão assim, ó, sorrindinho. O Marcos aqui de São Paulo: não gosto de gato, pois aqui perto da minha casa tem um gato que entra na minha casa e rouba alimentos.
0: Ah, entendi. Mas aí às vezes o problema é com o próprio
1: gato. Aí é uma denúncia.
0: Gato,
1: aí ele não gosta daquele gato.
0: Entendi.
1: Mas aí, tá o nosso registro dos nossos ouvintes, os que gostam, os que não gostam. Eu gosto de gatos.
3: Amora, é a Amora.
1: Essa é a Amora.
3: É de uma ouvinte que mandou uma bulldog inglesa, me fugiu o nome dela aqui.
1: E mas bulldog inglês é o cachorro que a Juliana, sua esposa, quer.
3: Sonho de consumo, entre aspas, da minha esposa, que tem sempre essa cara que a gente tá vendo na live.
1: Essa
3: o bulldog inglês
1: pidão,
3: é
1: né?
3: Isso, cara de coitado ali. Pode estar feliz, triste, com fome, com sono, animado. Tá sempre com essa cara. E no caso da foto, olhando pra um pote de pipoca. Imagina o que esse bicho come.
1: É, realmente.
3: E baba.
1: Oi, Neg, teve mais um ouvinte aqui. Essa tô até na dúvida se a gente lê no ar ou não, mas vou ler, tá? O Geraldo, que fala de Minas Gerais. Oi, Neg, para de ser chato. Pare de agir como um gato.
0: Olha, bateu nos dois.
1: Foi uma boa, ele conseguiu.
3: Você sabe que no começo do programa o Neg puxou o assunto? Eu não comentei na hora porque a gente começou a correr aqui, é coisa de ouvinte. Você citou uma advogada conhecida sua que mandou uma foto com três...
0: Isabel Franco.
3: Isso. Quando você começou a falar, não, a gente falou de cachorro e gato, uma advogada entrou em contato comigo, eu falei, não, toma o processo pela associação.
1: Certeza,
3: os gatos
1: certeza.
3: Independentes, ainda bem que não foi isso.
0: Ela teve sete animais, agora ela tem três pastores alemães. Ela mandou a mensagem pra gente mostrando a foto de três pastores alemães sentados num sofá que tem que ter 12 metros.
1: No mínimo.
0: Aqueles cachorrinhos.

0: Agora 1h24, de volta por aqui na Band News FM Belo Horizonte. Tem destaque do trânsito.
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0: As informações com a repórter Josiele Lemos. Ei, Josi, boa tarde para você.
2: Ei, Gabi, boa tarde para você também, para o ouvinte que nos acompanha aqui na Band. Gabi, BR-381 está bem congestionada no caminho para Belo Horizonte, do Vista do Sol até Ravena, por conta de obras que são realizadas no caminho. A dica para quem chega de viagem é passar por Taquaraçu de Minas, na sequência Santa Luzia. 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
0: Obrigada, Josi, pelas informações. Agora 1h25.
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7: Estamos falando de inteligência artificial por aqui e agora das muitas promessas que a tecnologia fez, mas pelo visto nem tudo que foi prometido está sendo entregue, não é isso, Warrison?
8: Mas a verdade, Edu, é que, por enquanto, pelo menos no ambiente das grandes empresas, das grandes corporações, a gente tem, na verdade, até agora, uma coleção de iniciativas de grandes empresas apoiadas em inteligência artificial que deram em nada, ou deram em coisas muito ruins para essas empresas. Teve caso de montadora nos Estados Unidos que teve seus sistemas invadidos e que a montadora foi obrigada a vender uma SUV por $1. Tivemos recentemente o caso da Meta, né? Do nosso querido Mark Zuckerberg, que disse que ia acabar com o atendimento humano para solucionar problemas na sua plataforma, substituiu tudo por agentes de IA. Resultado, hackers invadiram esses sistemas com uma relativa facilidade e tumultuaram pelo menos 200 mil contas de Instagram e mais umas outras tantas milhares do Facebook e, pior, ainda tiraram o sarro do Mark Zuckerberg no Telegram, né, dizendo como foi fácil ludibriar a inteligência artificial. Tem muitas experiências negativas. Tem outras muito positivas, mas as positivas, Edu, elas estão concentradas em áreas muito específicas, especialmente na escrita de código, ou seja, codificação, criação de software. Aí realmente a inteligência artificial tem promovido grandes mudanças, grandes saltos de produtividade, e não é à toa que é onde a gente está vendo acontecer também muitas demissões, né? As big techs mandando gente embora à torta e à direita, mas não está indo muito além dessas áreas específicas, esse ganho de produtividade todo prometido pela inteligência artificial, Edu. Precisamos ver o que vai acontecer nessas alturas do campeonato. A verdade é que ninguém sabe, Edu. Todo mundo faz prognósticos, tenta entender o que vem pela frente, mas a verdade é que ninguém sabe. É uma tecnologia que está aí nascendo numa velocidade absurda, mas que ainda precisa, na verdade, mostrar a que veio em vários segmentos.
7: O ganho de produtividade que tem sido o principal argumento colocado pelas Big Techs quando se fala no investimento da IA. É claro que a gente acompanha e conta tudo aqui na coluna de tecnologia, que você encontra também no nosso site, o bandnewsfm.com.br, na aba Colunistas, procura por tecnologia, que tem tudo lá.
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0: Agora 1h34, mais informações do trânsito aqui na capital mineira. Seu caminho. Diga, Josiele Lemos.
1: Vamos falar novamente de estradas, Gabi, mas agora da MG30, na chegada ao Vila da Serra, lá perto do Vale do Sereno. A MG30 está bem congestionada, reflexo de ocorrência de mais cedo. Alerta para quem sai de Nova Lima passar com muito cuidado nesse trecho da rodovia. No sentido centro de Nova Lima, a MG30 está livre. 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
3: Uma hora e 42 minutos, a primeira-dama Janja da Silva presta solidariedade à ex-primeira-dama Michele Bolsonaro e à senadora Damaris Alves. Em entrevista ao portal UOL, Janja disse que violência à mulher não tem lado e que se trata de uma onda que atinge a todas igualmente. Ontem, a senadora Damaris Alves chamou de aloprados os aliados da direita que têm feito ataques na internet contra ela e contra Michele Bolsonaro. A parlamentar, que é do Republicanos do Distrito Federal, usou a tribuna para negar um rompimento com o pré-candidato à presidência da República pelo PL, com Flávio Bolsonaro. Damaris destacou que apenas concluiu a parte dela sobre direitos humanos no plano de governo do senador. A senadora negou ter abandonado a formulação do programa e disse que vai poder voltar em uma eventual equipe de transição.
4: As inscrições para a edição do segundo semestre do FIES, o Fundo de Financiamento do Ensino Superior, estão abertas. Quem tem os detalhes é a Janaína Muradilo.
5: O resultado dos pré-selecionados pelo FIES do segundo semestre de 2026 será divulgado no dia 30 deste mês. A complementação de cadastro deve ser realizada até o dia 4 de agosto. Os estudantes devem se candidatar até sexta por meio do portal Acesso Único, onde estão disponíveis todas as informações sobre as condições para inscrição. O FIES é um programa de financiamento para estudantes e instituições de ensino superior privadas.
3: Aquela mulher de 37 anos, lembra que se passava por uma adolescente de 13? É indiciada pela Polícia Civil por estelionato, fala Brenda Niewiorowski.
6: A mulher adulta que se passava por uma criança de 12 anos com câncer em estágio terminal pode responder por estelionato. Após ser ouvida e negar os fatos, ela foi indiciada pela Polícia Civil do Paraná e o inquérito foi encaminhado à Justiça. De acordo com as investigações, a suspeita de 37 anos teria fingido ser uma criança para viver como filha adotiva em pelo menos 6 estados, como Rio Grande do Sul, São Paulo e Rio de Janeiro. Ela mantinha comportamentos infantis como forjar crises de penico durante a noite, usar mamadeiras e chupetas e afinar a voz.
7: Bom, é assim, se eu disser que eu tenho 13 anos, isso diz muito sobre quem acredita. Eu não tenho 13 anos, mas se eu disser que eu tenho 13 anos, eu posso usar mamadeira, pinico, fralda, eu posso usar fralda geriátrica, agora fralda não dá. Então, essa aloprada, ela disse que ela tinha 13 anos, e teve gente que acreditou. Você olha a imagem, não tem como você achar que ela tem 13 anos. Você pode achar que ela não tem 37, você pode achar que ela tem 47, 57, 67, 127, que é uma múmia de Ramsés, mas nunca 13, não tem como ter 13, nem 23, não tem como, não tem como. Então, é o seguinte, acredita quem quer, e as pessoas acreditaram. Nós não podemos responsabilizar as pessoas que acreditaram por terem acreditado, mas a gente tem que dizer que não dá para acreditar em tudo, entendeu? Tem aquelas pessoas que acreditam que estão namorando o Leonardo DiCaprio, que estão namorando... Que outro que teve?
3: Brad Pitt.
7: E as pessoas acreditam. Elas são vítimas? São vítimas e tal de pessoas que são malvadas, malandras. E essa mulher tem que ser indiciada mesmo, porque essa mulher é malandra, ela tá fazendo uma safadeza com as pessoas que acreditam, né? Assim como Tem gente que está na fila do banco, vem um outro e diz, olha, posso te ajudar? E é roubado, porque agiu de forma ingênua. Mas o nosso papel aqui não é passar a mão na cabeça das pessoas, também não é condenar as pessoas, mas é fazer um alerta, gente. Não existe, o Brad Pitt não vai ligar para você, para namorar você, não vai. Ele não vai ligar. Pode ter certeza que ele não vai ligar. Não vai ligar. E não vai aparecer uma pessoa dizendo que tem 13 anos com 37. Não vai aparecer uma pessoa. Não, esquece, esquece isso. Liga para alguém, liga para um vizinho, liga para um amigo. Fala, vamos, olha aqui, você acha que ela tem 13 anos? Eu falo, não, acho que ela tem 130. Então, ela está muito mais perto de 130 do que de 13. Presta atenção, porque é assim que começam os golpes. Ela aplicou golpe, golpista, vigarista, pilantra, tem que pagar a conta.
4: O homem suspeito de estuprar uma paciente num hospital do Mato Grosso do Sul é preso. Os detalhes chegam com a Ronilma Pinheiro.
8: O técnico de enfermagem de 52 anos, investigado sob suspeita de estuprar uma paciente que estava internada na unidade de terapia intensiva em Campo Grande, capital de Mato Grosso do Sul, foi preso nesta segunda-feira na casa onde mora. O homem já havia sido afastado pelo Hospital Regional de Mato Grosso do Sul, que informou também que abriu uma sindicância para apurar o caso. A vítima, de 27 anos, estava internada após complicações no parto, quando foi vítima do crime. A defesa do técnico afirmou que considera a prisão desnecessária e desproporcional e disse que vai adotar as medidas cabíveis para tentar revertê-la.
3: E no esporte, a Gabi, capitã da seleção feminina de vôlei, está fora da fase final da Liga das Nações, que acontece na semana que vem na China. O anúncio desse desfalque foi feito pela Confederação Brasileira de Vôlei. Segundo a entidade, a jogadora segue no Brasil para tratamento com fisioterapia e condicionamento físico depois de sentir dores na região lombar. E ela acabou ali ficando de fora da fase classificatória da competição. A expectativa é de que Gabi esteja disponível para o Campeonato Sul-Americano, que acontece entre 8 e 13 de setembro no Rio de Janeiro. Competição vale uma vaga nas Olimpíadas de Los Angeles em 2028. Pelas redes sociais, a Gabi lamentou a ausência na Liga das Nações, onde o Brasil busca o título inédito.
9: Infelizmente, agora realmente foi necessário essa parada para que eu pudesse me recuperar da melhor forma possível. Então, entendimento aí da comissão técnica inteira, da parte da saúde, né? Então, a gente conseguiu montar um protocolo bom para que eu conseguisse me recuperar 100%. E, na verdade, o corpo já dá sinais há um tempo, né? Já venho sofrendo com essa lesão já há alguns anos, né? Então o corpo já vem dando sinais há alguns anos que em algum momento eu precisaria parar.
3: E daqui a pouco, a partir das 3 horas da tarde, tem pré-jogo aqui na Band News FM, como disse. Como é que o Maurício brincou? Sabor final de Copa? Qual que foi esse?
4: Final antecipada.
3: Final antecipada da Copa do Mundo. Valendo aí, ó, a vaga na final. A gente tem a partida hoje entre a França e a Espanha, transmissão completa da Band News FM, Humberto Ferretti nos microfones.
4: Estarei aqui a partir das 3 da tarde, 1 hora hoje de pré-jogo, eu assumo as 3 da tarde, só distribuindo a bola, né? Quem brilham são os narrador, o narrador, que no caso é um só, né? Mas os comentaristas e os repórteres, time completo hoje, o Bernardo Ramos e o Leonardo Fontes nos comentários. Nas reportagens, o Maurício Ferreira, que já falou conosco direto de Dallas, lá do palco da partida, e também o Lucas Belotti. Narração do Marcelo Duó. Eu fico aqui no pré-jogo, no intervalo, e no plantão esportivo, no pós-jogo, o Yuri Queiroga assumiu o comando.
3: Eu fico aqui. Ficando.
4: Se tiver prorrogação, aí já vira um problema do Yuri, que vai dar sequência na transmissão. Mas 1 hora de pré-jogo, muita informação, muita análise. Amanhã jogam no mesmo horário, às 4 da tarde, Argentina e Inglaterra. Band News FM vai fazer o mesmo esquema, equipe completa também, 1 hora de pré-jogo. Sábado, a disputa do terceiro lugar, que pro Brasil não interessa. O torcedor brasileiro não tem paciência com o terceiro lugar.
3: Não, a gente não tá nem aí.
4: Não tem apelo.
3: Ainda mais que o Brasil não tá lá, né? Nessa disputa.
4: No caso, a seleção brasileira disputando o terceiro lugar não mexe com o torcedor. O torcedor brasileiro tem aquela coisa, o segundo lugar já é ruim, é o primeiro dos perdedores, vale pra clube de futebol aqui. Mas as outras seleções, via de regra, valorizam, sim. Independentemente se a gente tiver França e Inglaterra, França e Argentina, Espanha e Inglaterra, Espanha e Argentina, vai ser um jogaço. E no domingo, aí o bicho pega.
7: Vamos ver. Fala, às vezes, assim, o time parou na semifinal. Você fala que parou na semifinal. E eu entendo o seguinte, Copa do Mundo Você depois, quando faz a análise da estatística, tudo bem você chegar e falar, ficou em terceiro lugar e tal. Uhum. Mas é como o tênis. Você fala vice-campeão de Wimbledon, é fantástico, porque o cara chegou na semifinal. Aliás, o cara chegou na final.
10: Sim.
7: Mas do contrário, parou na semifinal. Uhum. Ah, mas tem disputa, não tem disputa. Gente, só na Olimpíada que tem medalha de bronze mesmo e tal. Uhum. Tudo bem, do contrário, bicho, Copa do Mundo é ou você ganha ou você perde. Eu penso assim, eu sou brasileiro.
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14: Eu sou o Sérgio Aibe e está começando agora o Minuto do Empreendedor, apresentado pelo banco BTG Pactual Empresas, que tem entre os seus propósitos ajudar você, empresário e empreendedor, a alcançar o sucesso. Comigo, André Guilmon, CEO da Brasil Agro. André, quais valores e atributos você recomenda aos jovens empresários e empreendedores para que eles alcancem o sucesso?
15: Tem que começar com uma pitada muito grande de resiliência e humildade. Essa abnegação pela resiliência e pela humildade faz você aprender, faz você se desenvolver. Então é por aí que vocês têm que começar, com resiliência, com humildade de saber dizer, eu não sei, quero aprender e quero me desenvolver. É a fórmula do sucesso.
14: Fórmula que permitiu o sucesso do André Guilmon. Presente aqui no Minuto do Empreendedor, apresentado pelo BTG Pactual Empresas.
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16: Olá! Hoje eu vou falar sobre alguns mitos da nutrição. O primeiro deles, mais comum, é que para ser saudável você tem que comer de 3 em 3 horas. Isso aí foi criado pela indústria da Carbolândia, que é do carboidrato. A gente tem que ficar comendo e beliscando o dia inteiro. Nem sempre isso vai ser favorável para todas as pessoas. O mais importante é você identificar como que você vai se adaptar. Tem pessoas que precisam comer 3 vezes ao dia, que precisam comer 4 vezes, 5. Mas o mais importante de tudo é você não aumentar a ingestão calórica e densidade, ou seja, volume, em uma determinada refeição. Você pode até comer 2 refeições ao dia, mas elas têm que ser equilibradas. Se você aumentar a ingestão em um determinado horário, aí sim, você não vai ficar saudável, vai aumentar a gordura, peso, gordura no fígado, entre outros. O segundo é que o café da manhã é a refeição mais importante do dia. Nem sempre. Existem pessoas que não se adaptam a comer pela manhã, pelo próprio metabolismo. Mas, novamente, se você não come de manhã e durante o dia você fica bem, você come com moderação, tá tudo certo. O problema é você aumentar a ingestão calórica, aí chega à noite e está morrendo de fome porque não comeu de manhã, aí você gira esse ciclo vicioso. Terceiro, a melhor dieta é aquela dieta zero carboidrato. Isso é errado, o carboidrato não é o vilão da história, inclusive ele ajuda a emagrecer, ajuda na ação da sua tireoide. Quarto, a dieta carnívora é melhor porque tem a ver com os nossos ancestrais. Mentira, nem todo mundo vai ter a genética.

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5: Uma hora e 58 minutos, Band News no meio do dia, ficando por aqui. A gente volta amanhã no mesmo horário, meio-dia e alguma coisa. E aí a gente muda o nome do programa. Não tem jeito. E sigam o Beto Ferretti, ele vai trabalhar até as 3 horas da manhã, pelo que eu entendi. Você explicou um monte de coisa, pelo
6: nunca
5: que eu
6: entendi. Nunca mais vai dormir.
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5: No ar. Humberto.ferretti, sem H, no Humberto, cheio de novidades por lá. E sigam a Larissa Biscaia também, no arroba Larissa Biscaia, underline. E a Michelle Trombelli entrou com educação. Com
6: foi embora, largou a gente. Ah, a gente pode seguir então, Mi, é isso?
5: Ela sempre esquece alguma coisa.
6: Ah, tá, achei que ela tava liberando, tem método pra gente.
5: Uma caneta.
6: Ah, é de bom tom.
5: Uma caneta, ela vai fazer a hoje
6: a advertência pra gente.
5: Ah, eu pensei que você ia fazer a rádio por escrito hoje. Não. E eu vou embora, volta às 7 horas e 20 minutos, Jornal da Band, transmissão simultânea aqui na Band News FM. Valeu, e a Espanha já estará classificada nessa.
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0: Boa tarde, meus amores, tem método no ar. Como vão vocês? Como vai você? Vestimos a camisa, certo? Somos todos marchon.
1: Aqui, ó.
0: Mas a da Vai Vai era mais legal,
1: por isso que eu abri em homenagem à França.
0: Esse samba que você tá tocando da Grande Rio, você vai me fazer torcer pra Espanha. Esse é um dos melhores sambas que você tá tocando aí.
1: Eu achei que o começo do outro era mais avassalador. O que foi, Van?
0: Canta, Caxias, segura.
2: O Vander Pires faz qualquer samba ser bom, gente. Ele devia, inclusive, ser proibido de participar de disputas de samba por causa disso. Qualquer samba fica bom na voz dele.
1: É de 1996, na era dos Filipes. O Brasil era espanhol.
0: Esse aí é o samba da Grande Rio de 96, na voz do Grande Nego, que também é um transformador de samba. Eu adoro esse samba aí, certo?
1: É muito bom, então... mas eu achei que o outro, pra começar, dava um clímax melhor... Até porque eu não tô torcendo pra nenhum dos dois, mas eu acho que vai dar França. Desculpa, falei, vamos nessa.
0: Boa tarde. Ó, sobe o som, olha essa parte, olha essa parte espetacular, ó. Demais, muito bom. Caoticamente está no ar o Tem Método. É, belas escolhas, tá? Vocês fizeram grandes escolhas, não sei quem escolheu, mas foram muito bem. Agora, eu hoje torço pra França, tá?
1: Tá bom. Eu acho que a França vai ganhar também, mas eu não tenho torcida declarada pra nenhum dos dois lados, pra falar a verdade. Mas a França merece mais. Ivan prefere não opinar. Estamos com tempo, Ivan. Fica tranquilo.
2: Só não quero que a bola sofra e quero ver o Wilton Pereira apitar ou a final.
0: Pelo amor de Deus. Péssimo árbitro.
1: Ai.
2: Confiar nas pessoas. Eles melhoram, Andreas. Eles melhoram.
0: Não melhoram. Pioram. As pessoas pioram. Inclusive nós.
1: Bom, vamos falar sobre outros juízes agora, então. Pode ser? O ministro Flávio Dino, do STF. Afirma que a terceirização da indicação de emendas parlamentares é, obviamente, ilegal. A manifestação ocorre após a Polícia Federal identificar ações do presidente do PL, Valdemar Costa Neto, e também do ex-deputado federal, Eduardo Cunha, para manejar o envio desses recursos, mesmo sem mandato. O relator da DPF, que questiona a transparência das emendas, Dino ainda cobrou ministérios e órgãos do Congresso Nacional, pedindo também manifestações sobre a viabilidade de novos dispositivos de transparência. O magistrado ainda afirmou que tem respeitado o exercício da política sobre as emendas parlamentares, só que apesar disso, ele reclamou que o surgimento de uma oligarquia parlamentar seria um grave equívoco constitucional.
2: Bom, ainda sobre esse assunto das emendas, Flávio Dino determinou que a PF amplie as investigações depois do surgimento de novos indícios de irregularidades, que temos falado aqui também. A decisão foi tomada após a Corte receber relatórios da Controladoria Geral da União que apontam indícios de direcionamento de licitações, de sobrepeso, de superfaturamento, falhas de transparência na aplicação desses recursos. A pedido do STF, a CGU, né, a Controladoria, avaliou a execução dessas emendas PIX entre 2020 e 2024. A auditoria analisou uma amostra de 15 municípios distribuídos pelas 5 regiões do país e concluiu que 9 dos 14 entes que efetivamente executaram esses recursos apresentaram algum tipo de irregularidade na contratação de bens e serviços.
0: Uma emenda de R$ 280 mil, atribuída ao presidente nacional do PL, Valdemar Costa Neto, que não tem mandato, foi utilizada exclusivamente para custear um show de 90 minutos da dupla sertaneja Taeme Thiago. O caso aconteceu na cidade de Guaimbê, município de 5 mil habitantes no interior de São Paulo. O recurso federal, destinado por meio de convênio com o Ministério do Turismo, foi integralmente empregado no pagamento da apresentação realizada durante a festa do peão de boiadeiro da cidade. A prefeita de Guaimbê, Marcelena Pereira Cabral, defendeu a destinação dos recursos ao evento. Segundo ela, o município enfrenta dificuldades para promover atividades culturais, sem apoio federal. A prefeita afirmou ter se surpreendido ao saber que o recurso era proveniente de uma emenda parlamentar atribuída a Valdemar. Vocês sabem, você que está me ouvindo, você que está nos ouvindo, sabe que eu sou um crítico duro de ministros do Supremo quando eles erram e têm errado muito. E sou particularmente um crítico frequente das decisões de Flávio Dino. Acho que algumas vezes ele subordina a sua condição de juiz da Corte Constitucional, portanto daquele que exerce o controle de constitucionalidade, subordina isso algumas vezes, inclusive em matéria de emendas parlamentares, a questões políticas, a negociações políticas, ao que parece ser constituição de bancada de governo no Supremo Tribunal Federal. É muito à vontade, portanto, que eu quero destacar aqui alguns trechos da decisão a que Michele Trombelli fez referência logo no começo do programa de hoje. São trechos que trazem aulas de república, especificamente em matéria legislativa e defesa de orçamento da União. Então eu vou destacar alguns trechos aqui que me parecem ser importantes. Tendo em vista, Flávio Dino, são extratos da decisão dele, tendo em vista que sua legitimidade decorre do vínculo representativo existente entre o parlamentar eleito e a parcela da população por ele representada, não configuram, estamos falando de emendas parlamentares, não configuram ativo passível de livre disposição. Continuando. Dessa forma, a definição de destinação de recursos públicos é incompatível com a atuação de centros informais de deliberação orçamentária, sejam eles integrados por parlamentares que atuem à margem dos procedimentos estabelecidos pela Constituição e pela legislação de regência, a exemplo da inconcebível transformação de emendas de comissão em emendas de líder partidário, prática inexistente na ordem jurídica, expressamente vedada por decisão de 2 de dezembro de 2024, sejam por ex-parlamentares, é o caso de Valdemar.
1: Perdemos, Andreasa, perdemos o seu som. A sua imagem ficou aqui intacta pra gente, mas o seu som, justamente no momento em que você destacava esses trechos importantes da decisão do ministro Flávio Dino, foram cortados. Vamos tentar restabelecer.
0: Voltou.
1: Pois voltou. Não.
0: Vamos.
1: Não,
0: só para fechar aqui, só para fechar rapidinho, porque isso é muito importante. Então eu retomo aqui. Sejam esses agentes, né, parlamentares, atuando à margem dos procedimentos estabelecidos pela Constituição para determinar para onde vão emendas parlamentares, sejam por ex-parlamentares, dirigentes partidários ou quaisquer outros agentes privados instituídos de legitimidade para interferir na alocação de recursos públicos, hipótese que se revela ainda mais excêntrica. Então nós temos a emenda de comissão como a base de operação do orçamento secreto, já funcionando como uma espécie de fachada, e a partir daí a criação de uma segunda camada, de uma dupla fachada, na forma dessa esdrúxula, impossível, inaceitável, informalmente estabelecida, emenda de líder partidário. Isso não existe, porque significará dar a um Valdemar Costa Neto, quem quer que seja o dono do partido, o poder de dispor sobre emendas parlamentares, o que é prerrogativa daquele que tem mandato parlamentar. São coisas absolutamente distintas, sendo absolutamente vergonhoso que haja parlamentares, inclusive líderes partidários, eleitos, portanto, símbolos da democracia representativa, que terceirizam os seus mandatos, que deixam o mandato ser instrumentalizado para que alguém que não tem mandato possa dispor sobre emendas parlamentares. Mas não será nenhuma surpresa também, porque nós temos visto mandatos parlamentares instrumentalizados por Daniel Vorcaro, certo? Nós não temos visto na investigação da Polícia Federal o apontamento, aliás, não à toa, os mesmos que têm mandatos instrumentalizados por Daniel Vorcaro, muitas vezes sendo aqueles que instrumentalizam seus mandatos para esse tipo de atividade com emenda parlamentar. Os donos do parlamento são os mesmos, são poucos e continuam há muito tempo operando o que o Flávio Dino chama de oligarquia parlamentar, o que é um contrassenso, o que é uma contradição em termos.
1: Pois é, e ainda diante dessa questão das emendas, o governo tenta destravar votações importantes e também em meio à irritação da cúpula do Congresso com essas operações que estão mirando as emendas parlamentares. O Rafael Procópio já está com a gente e fala o que pode ser analisado antes do recesso. Fala, Rafa, boa tarde.
3: Oi, Michelle, Andreas, Ivan, boa tarde para vocês, para todos que estão com a gente. O destaque do dia vai para a possível votação da tal MP do frete, a medida provisória que estabelece aí o piso para esses profissionais de frete, que principalmente fazem frete no nosso país. Essa é uma medida provisória que foi editada pelo governo há cerca de 4 meses, na verdade, e ela perde a validade nesta próxima quinta-feira. E por conta da pressão de caminhoneiros por todo o Brasil, já quase deflagrando uma greve geral, os parlamentares nessa semana de pré-recesso começaram a se movimentar para tentar aprovar esse texto final que já passou pela Câmara dos Deputados e só resta a análise por parte do Senado Federal. De novo, ela caduca, como a gente costuma usar o termo, nesta próxima quinta-feira. E ontem a gente já teve uma reunião bem incomum de um dos líderes do governo no Congresso, Randolfo Rodrigues, com líderes da oposição para tentar chegar a um acordo geral. Já tem algumas situações que parecem estar encaminhando para um acordo para que isso vá à votação. Inclusive, a partir do momento que existe um acordo, Davi Alcolumbre deve colocar essa MP à voto e outras coisas ainda estão necessitam ainda de discussão e podem desagradar os caminhoneiros, como a questão do piso de R$5.000. Essa situação deve sair do texto final e é uma das principais reivindicações dos caminhoneiros do Brasil. Agora a gente segue de olho, segue caminhando ali para o Congresso Nacional para ver como é que vai ficar essa articulação e ver se essa MP do frete será ou não votada nesta terça-feira. Volto com vocês.
1: Valeu, Rafa. Agora 2h14.
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2: 2h15, daqui a pouquinho a bola rola aqui na Band News FM. Tem França e Espanha, semifinal da Copa do Mundo, jogando em Dallas, de onde o Maurício Ferreira vai trazer os detalhes desse jogão, que vale vaga na final, vale vaga na disputa de terceiro também. Maurício Ferreira, que já disse que torce para a Espanha, mas acho que da França, tem acompanhado os treinos, as falas. A galera tava falando aqui, Maurício, que os jogos iam ser muito... agora que chegou os jogos bons, né? Beleza, as histórias de superação já foram, agora é jogo bom. E aí eu olho para essas duas partidas e acho que a bola vai sofrer. Eu tô com esse pequeno pressentimento. Enfim, as suas informações e as suas análises também, sempre muito bem-vindas. Maurício Ferreira. Ou não também, Maurício.
1: Acho que ele não quer dar a opinião dele, sabe?
0: Enquanto o Maurício não chega, só uma observação, Ivan Brandão. O que significa, no caso, com jogadores de tão altíssimo nível, o sofrimento da bola? Lembrando que o campeonato brasileiro volta daqui a pouco.
2: Jogo pegado, entendeu? Jogo de... jogo tenso,
0: você acha que não?
2: Falta, picado,
0: Você acha que serão jogos picados? Você acha? Não, é possível, é uma possibilidade.
1: Vão ser disputados, vão ser disputados, mas acho que vão ser jogos. Você pode ter jogo de 0-0, como teve alguns aí, eu lembro de Portugal.
0: Não, mas o jogo...
1: Foi um jogão.
0: Mas o jogo de maltratação da bola a que o Ivan se refere parece ser um jogo com pouca oportunidade criada. Sim. Eu acho que a Espanha vai tentar travar o jogo. Acho até que ela vai encher o meio campo, vai preencher o meio de campo, vai botar mais gente no meio de campo para tentar reter a bola, fazer aquele jogo espanhol, ficar com a bola 60% do tempo, tentar segurar a França. Não acho, por isso que eu fiquei curioso porque são grandes jogadores em campo, né? Então você vê um times com grandes jogadores, com craques, e a possibilidade de um jogo... Qual foi a expressão que você usou, Ivan?
2: Que a bola vai apanhar.
0: A bola apanhar, mas é duro de imaginar isso. Mas se for um jogo picado, sim, um bom ponto.
1: E aí, Maurício Ferreira, tá com a gente?
6: Tô na linha, vocês me ouvem agora?
1: Opa, agora sim.
2: Ouvo sim.
1: Já tá no estádio, né, Mal?
6: Boa, tudo bem, Michelle? Ótima tarde a você, ao Andreas, ao Ivan, todo mundo que nos acompanha por aqui na Band News FM. Já estou no estádio, já aqui na posição da Band News FM, e é daqui que a gente vai contar daqui a pouquinho essa história, para conhecermos também o primeiro finalista dessa Copa do Mundo de 2026. Estava ouvindo atentamente aqui a análise de vocês nesse pré-jogo, e acho que eu tô nessa linha do Andreas, né? É difícil a gente falar que a bola vai sofrer num duelo em que a gente vai ter em campo Mbappé, Olise, Dembélé, Doué, com a dúvida se vai entre os titulares ou não, meio campo também de Rabiot. A gente olha para o time da Espanha, que tem Rodri no meio campo, Fabián Ruiz confirmado entre os titulares, Lamine Yamal, essa joia de 19 anos que completou ontem aniversário por aqui na véspera desse compromisso. Acho que a expectativa é de um grande jogo. É claro que quando a gente fala de uma semifinal de Copa do Mundo, tem outros componentes que tornam essa partida mais especial do que simplesmente o que a gente espera, né, tecnicamente, das duas equipes e de jogadores que têm uma qualidade como essa. Entra a questão do nervosismo, entra a questão de você não poder cometer nenhum tipo de erro, porque em 90 ou 120 minutos você pode voltar para casa. Então acho que esse componente mental, a pressão de ambas as equipes, ela entra em jogo. Acho que isso pode levar a uma partida mais aguerrida, talvez a França não dando um show e abusando da qualidade individual dos atletas, como já fez ao longo dessa Copa do Mundo de 2026. A Espanha tem mostrado cada vez mais que é um time muito coletivo ao longo desse Mundial, tanto é que o Lamine Yamal ainda não teve um brilho individual durante os 6 jogos disputados até agora, mas é um jogo de altíssimo nível e a gente vai contar tudo na Band News FM. A seleção da França acaba de chegar aqui ao AT&T Stadium, na cidade de Dallas. Neste momento, os jogadores descendo do ônibus, já rumo aos vestiários por aqui, para aquele último período de concentração, e a seleção da Espanha já definida, pessoal, como a gente falava nos últimos dias, apenas uma dúvida: se jogaria o Fabián Ruiz ou o Pedri no meio campo, ao lado do Rodri, com o Dani Olmo um pouco mais avançado. E o Fabián Ruiz, jogador do Paris Saint-Germain, que fez um dos gols na vitória por 2-1 para cima da Bélgica nas quartas de final, confirmado pelo técnico Luis de la Fuente. Então essa era a única dúvida, mistério já solucionado. Daqui a pouquinho vamos conhecer também a escalação da França para esse último confronto. Kylian Mbappé, 20 gols em 20 jogos de Copa do Mundo, também já está por aqui, acaba de descer do ônibus da delegação francesa.
1: Muito bem, vamos acompanhar. Ô Mal, e você também não conversou com alguém, trazer algum... É do Dunga isso?
6: Isso, bem lembrado, Michelle, obrigado, porque encontramos aqui já nos arredores do estádio o Dunga, capitão do Tetra da seleção brasileira. Perguntei para ele sobre essa análise do jogo, né, o que dava pra gente esperar de duas seleções assim de alto nível. Vamos ouvir a análise então, o que dá pra gente esperar desse confronto na visão do Dunga, o nosso capitão do Tetra.
7: França, desde o primeiro jogo, mostrou para que veio, tá jogando altíssimo nível. A Espanha começou o primeiro jogo não bem, né? E veio crescendo dentro da competição. Ainda falta o Yamal dar aquilo que todos nós esperamos, né? Mas ele veio de lesão, tá se recuperando a forma agora durante a Copa. Vai ser um jogo excepcional para quem gosta de futebol. Duas escolas muito parecidas. A Espanha gosta mais de ter a bola. A França também, um pouquinho mais vertical. Só que as duas defesas até agora não foram exigidas, né? Vamos ver hoje, quando for exigida, qual se comportará melhor.
6: E essa disputa pela bola vai ser interessante aqui também, né? Pela posse de bola, a Espanha que chega somente com um gol vazado nessa Copa do Mundo de 2026. Perguntei depois ao Dunga, né, se ele tinha um placar para o jogo. Ele disse, ó, eu vou torcer pela Espanha, porque caso eles sejam campeões do mundo, chegam a 2 títulos e ainda ficam distantes da seleção brasileira, que pelo menos até 2030 vai ainda só ficar com essas 5 estrelas na camisa, pessoal.
1: Muito bem, e ó, só para registrar aqui, chegou mensagem do ouvinte muito especial, de Catanduva. Mãe na área, um abraço pro Maurício Ferreira, saudades. Eu vou de Espanha, a dona Márcia, viu, Maurício?
6: Sabe muito. Ela tá acompanhando o meu palpite, tá? Ela me perguntou hoje cedo no grupo da família, para quem eu torceria. Eu falei, ó, tô com um pezinho na Espanha, então ela tá indo comigo.
1: Boa, beijo, Márcia, valeu, Mal.
0: Valeu, Mal, beijo.
1: Bom jogo.
6: Até já, pessoal.
1: Bom, e até por isso a gente encerra mais cedo hoje. O Tem Método, a partir das 3, começa a nossa transmissão.
2: Mas já atrasamos, né?
1: Se o Andreasa deixar, né? Se o Andreasa deixar. Você viu que a bola não vai doer, né, ô Ivan Brandão? Não vai doer nem Dembélé, nem Mbappé.
0: Vai. E ele colocou o Fabián Ruiz no meio de campo, que é aquilo que eu dizia, ele vai encher o meio de campo de jogador para segurar a bola, reter a bola. Uhum. E fazer. É difícil que esses caras maltratem a bola, Ivan Brandão, difícil. É.
2: Gente, sexta-feira tem amistoso Flamengo e Olímpia aqui no Mané Garrincha,
1: isso.
2: Tá?
1: Isso. Tá bom.
2: Eu só queria falar isso.

0: Agora 2:23, seguimos por aqui na Rádio Band News FM Belo Horizonte. Tem coluna chegando, coluna Atualidades com Terra Negra.
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2: Olá, ouvinte, como vai? Tudo bem por aí? Com você, o Júnior Lopes, aqui do Terra Negra. Olha só, os dados recentes divulgados pela Receita Federal acendem um alerta vermelho sobre a gritante desigualdade de renda dentro do próprio topo da pirâmide brasileira. Cruzar as mais de 44 milhões de declarações de imposto de renda entregues neste ano revela um abismo estatístico. O patrimônio médio de magistrados e membros do Ministério Público é quase o dobro do declarado por médicos e o triplo dos advogados do setor privado. Estamos falando de carreiras com tempo de formação equivalente, mas com uma diferença brutal na origem dos recursos. Enquanto a renda média anual de quem declarou o imposto de renda ficou na casa dos R$ 130 mil, reais, a elite do funcionalismo público recebeu, em média, 19 vezes esse valor. A grande contradição está no macro da economia. A arrecadação federal bateu o recorde histórico de 2,1 trilhões de reais. Mesmo assim, o governo projeta um déficit primário de 60 bilhões de reais. A conclusão é dolorosa. O cidadão trabalha, a arrecadação bate recorde, mas a máquina pública gasta mais rápido do que arrecada. É isso aí. Para mais, acesse o nosso Instagram lá no @ Terra Negra Brasil. Um grande abraço e até a próxima.
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0: Eu sou o Sérgio Waib e está começando agora o Giro Business. Nosso propósito é levar a vocês conhecimento e hoje em especial sobre o setor de mobilidade. Na minha companhia, CEO da Estapar, Emílio Sanches. Emílio, bem-vindo ao Giro Business. É uma alegria discutir mobilidade com você, pelo know-how, pela competência e pela representatividade da Estapar, a maior empresa do Brasil. Emílio, vamos lá. Eu quero aqui promover um pouquinho dos bastidores, levando informações importantes às pessoas e pedindo para que você nos fale quais são os pontos positivos, Emílio, que favorecem o setor de mobilidade e, fazendo um contraponto, quais os negativos que atrapalham.
1: Bom, Sérgio, os pontos positivos do nosso setor de mobilidade, ele está muito aberto à tecnologia, o que acaba facilitando. E a tecnologia hoje no mundo inteiro está nos ajudando, nos permitindo cada vez mais a ter um serviço melhor para o nosso contratante, né? Então, quando o cliente nos contrata, a gente tem uma tecnologia muito abundante para oferecer. Isso cada vez mais, com o uso da inteligência artificial, nós estamos facilitando muito a vida do motorista. Esse é o grande ponto positivo. Muita coisa para acontecer. Do outro lado, no ponto negativo, eu acho que a infraestrutura do Brasil ainda nos prejudica um pouco, né? Hoje, a concentração, o adensamento urbano, sempre junta todo mundo no mesmo local, né? Acho que um exemplo é São Paulo, aquela concentração dos bairros ali da Zona Sul, Faria Lima, no Rio de Janeiro, no centro. Então, a gente gostaria que as coisas fossem mais espalhadas, que daria mais oportunidade, mais tranquilidade e mais oportunidade para o setor crescer.
0: De fato, se percebe em alguns pontos das grandes metrópoles uma concentração muito grande dada ao setor da construção civil, levantando prédios enormes sem que haja uma expansão, uma melhoria das vias. Exato. Isso é muito claro e é muito óbvio, né, Emílio? Fica a torcida do Giro Business para que se tenha uma atenção a essa questão, trazendo também o poder público para a discussão.
1: Perfeito.
0: Obrigado, Emílio Sanches. Uma alegria tê-lo aqui no Giro Business. Emílio, que é o CEO da Estapar e meu convidado no Giro Business durante toda a semana.
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7: 2 horas 32 minutos, o ministro Alexandre de Moraes, do STF, aguarda a manifestação da defesa do ex-presidente Jair Bolsonaro sobre a divulgação pelo senador Flávio Bolsonaro de uma carta escrita e lida nas redes sociais ontem, quando saiu a decisão do ministro Alexandre de Moraes. Estávamos aqui ao vivo no Tem Método. Os advogados têm até amanhã para apresentar uma resposta. Na decisão que foi publicada ontem, o ministro Moraes, o ministro Alexandre de Moraes, questiona se Bolsonaro tinha ciência prévia de que o texto, cuja primeira frase era "Carta aos brasileiros", seria divulgado nas redes sociais do filho, o que poderia configurar um novo descumprimento de uma medida cautelar. O ministro ainda determinou a suspensão por 90 dias da autorização de visitas de Flávio ao pai, que cumpre pena em prisão domiciliar humanitária, e acionou também o Ministério Público Eleitoral para apurar possível propaganda eleitoral antecipada por parte do senador. Em meio a isso tudo, a OAB, a Ordem dos Advogados do Brasil, cobrou que o STF reverta essa decisão, alegando que o senador faz parte da defesa do pai.
6: Guerra no Oriente Médio.
8: O presidente dos Estados Unidos recua mais uma vez e muda de ideia após sugerir impor uma taxa de 20% sobre as mercadorias que transitam pelo Estreito de Hormuz. Segundo Donald Trump, a medida será substituída por acordos comerciais e de investimentos dos países do Golfo. Ontem, o americano tinha anunciado que a taxa cobriria a segurança fornecida pelos Estados Unidos lá no Estreito de Hormuz. Em meio a tudo isso, aqui no Brasil, o Conselho Nacional de Política Energética aprovou o aumento da mistura do etanol anidro de 30% para 32%. Essa medida, implementada em 1º de agosto, terá vigência por 180 dias, com possibilidade de prorrogação uma única vez por igual período. De acordo com o Ministério de Minas e Energia, a decisão considera a volatilidade do preço do petróleo no mercado internacional. A utilização de uma maior parcela do etanol produzido no país busca reduzir essa dependência dos combustíveis fósseis que são importados em meio ao conflito no Oriente Médio.
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10: Agora para os os amantes de berinjela, uma berinjelinha recheada deliciosa. Você vai fazer o seguinte, eu faço isso, vai num hortifruti desses maiores um pouquinho, você vai encontrar a berinjela já fatiada de comprido. A gente chama na cozinha de chinela, porque parece, né, um pé de uma chinela. Você vai comprar essa berinjela e vai grelhar. Se você tiver uma grelha, vai só grelhar sem nada, sem gordura nenhuma. Se não, pode passar na frigideira com um fiozinho de azeite, tá? O importante é que ela fique cozida e ligeiramente amolecida. Tempera com sal. Se você tiver feito sem azeite na grelha, passa um azeitezinho. E aí você vai preparar um recheio que vai ser o seguinte. Você vai comprar dois tipos de ricota. Uma ricota fresca e uma ricota defumada. Ricota defumada, gente, é uma daquelas coisas que tem que ter um pedacinho sempre na sua geladeira ou no freezer. Porque é muito especial e dá um baita borogodó no seu prato. Então você vai pegar meia ricota fresca, passa pela peneira pra ela ficar bem soltinha. Um pedacinho, vai, de umas duas colheres de sopa da ricota defumada ralada também. Aí você vai ralar no ralador. Mistura um pouquinho de leite, só pra dar uma umidade. Parmesão ralado e aí você vai colocar ervas. Hortelã, manjericão, orégano. Esses combinam muito bem. Sal, pimenta do reino, pimenta calabresa. E um pouquinho de extrato de tomate ou, sabe a parte líquida do tomate? Tomate pelado, ou até um tomatinho batido, só pra dar um pouquinho do umami do tomate, que combina muito. E aí você fez essa pastinha, passa na berinjela que já tá molinha, enrola e leva ao forno só pra aquecer. Maravilha! Se quiser, faz uma parmegiana. Faz tudo isso que eu falei, bota um molho de tomate, queijo ralado em cima e leva ao forno. Aí vira um prato principal, só um arrozinho, foi. Se você quiser, você pode falar comigo pelo e-mail hojepode@bandnewsfm.com.br ou pelas redes sociais no @carolecrema. Pode pedir receita, dica, fala comigo, eu vou adorar.

0: Agora 2:37 de volta aqui na programação de Belo Horizonte, também de toda Minas Gerais, e tem informações do trânsito.
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0: Os destaques com o repórter Iago Proença. Ei, Iago, boa tarde para você.
2: Muito boa tarde para você, Gabi. Boa tarde para você, ouvinte Band News. O destaque é BR-040, reta do Califórnia com filas desde o Vila Paris até o acesso ao anel rodoviário, motorista no Jardim Bandeirantes, opção de desvio passando pela Avenida Teleférico e na sequência Via Expressa. No sentido inverso, BR-040 com o trânsito fluindo bem em direção a Ribeirão das Neves. 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
0: 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Diga, Iago.
2: Avenida Cristiano Machado com ponto de lentidão no caminho para o centro, desde o bairro São Bernardo até o Dona Clara, reflexo de obras que interditam faixa da esquerda, motorista deixando Venda Nova, uma melhor opção, seguindo pela Avenida Pedro I e Antônio Carlos. No sentido inverso, trânsito tranquilo nas principais vias em direção à Venda Nova. 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
3: Oi, gente. Hoje eu vim aqui fazer uma pergunta pra vocês. Imagine que você tivesse um peixinho e que não tivesse muito tempo pra cuidar dele. Muita gente acha que não seria nada ruim soltá-lo num lago. Isso pareceria até um gesto de bondade, de liberdade pro animal e que isso não traria grandes consequências. Mas, na verdade, pessoal, isso pode ser e trazer um enorme desastre ecológico. Uma pesquisa recente mostrou que os peixes dourados, por exemplo, aquele que muitas vezes você tem no seu aquário, conseguem sobreviver muito bem na natureza. Crescem muito mais do que no aquário, revolvem o fundo dos lagos, deixam a água turva, prejudicam plantas aquáticas e afetam toda a cadeia alimentar. Um animal de poucos centímetros pode sim transformar completamente um ecossistema inteiro. Por isso, um peixe de estimação nunca deve ser solto na natureza, assim como outros animais que são tidos como pets. Você não pode introduzi-los na natureza de volta. No caso dos peixes, eles conseguem sobreviver, mas na maioria das espécies, elas não conseguem sobreviver de volta à natureza, não conseguem achar comida e muitas vezes, ainda se são animais exóticos, vão trazer um enorme desastre e um desequilíbrio. Então, se você tem um pet e não consegue mais cuidar ou tem qualquer tipo de problema, você precisa destiná-los a uma pessoa que consiga garantir a ele a melhor vida possível, mas nunca devolvê-lo à natureza. Participe também da nossa coluna enviando sua dúvida para elbicho@bandnewsfm.com.br ou então pelo meu Instagram, Manu Carsten.
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9: Duas horas e 48 minutos, vamos voltar a fazer contato com Dallas, nos Estados Unidos. Já já tem França e Espanha aqui na Band News FM, saíram as escalações. Maurício Ferreira, Marcelo Duó, primeiro vamos com o Maurício, saber das informações mais fresquinhas. Maurício Ferreira, com você.
10: Vamos lá, Ivan, porque a seleção da França também está definida e escalada aqui no estádio de Dallas, com o Tchouaméni de volta ao meio campo. Camisa número 8, foi desfalque nas últimas duas partidas, está recuperado de uma lesão. Técnico Didier Deschamps, ontem na entrevista coletiva, disse que ele ainda não estava 100%, mas à disposição. Então vai para o jogo, Koné volta a ser uma opção no banco de reservas, então Tchouaméni ao lado de Rabiot. E no ataque, com a escolha do Didier Deschamps pelo Barcola mais uma vez, com o Doué ficando à disposição no banco de reservas. Então, essas eram as duas dúvidas. A Espanha já definida e escalada. Então, com Manhã no gol, com Koundé, Upamecano, Saliba e Lucas Digne, Tchouaméni, Rabiot, Dembélé, Olise, Barcola e Mbappé, o camisa número 10 e capitão. A seleção da França também já definida. Há pouco falávamos sobre a Espanha, com o único mistério já solucionado, Fabián Ruiz mais uma vez entre os titulares e o Pedri ficando no banco de reservas. Em 1 hora e 11 minutos a bola rola por aqui em Dallas.
11: E vamos colocar uma caçapa nessa jogada aqui.
12: Ó, caçapa!
13: Marcelo do... E ó, eu não entendo nada de futebol, mas eu tava apostando no Barcola no lugar do Doué na França. Alguma perda técnica de refino, mas o Barcola corre uma barbaridade, fecha o corredor, vai cumprir uma função ali. Marcelo Duval, o que esperar desse grande jogo? Allez les Bleus!
14: Allez les Bleus, no dia da queda da Bastilha, né, amigos? Tudo bem, Michele, Andreasa, Ivan, amiga da Band News FM, o dia especial para a França. É, você falou tudo, Andreasa, a entrada do Barcola é para dar uma segurada no melhor lado da Espanha, que é o lado direito, né, que tem o Pedro Porro, que é um grande lateral, que apoia bastante, que faz ali muitas jogadas com o Lamine Yamal, E além de preocupar o lateral para que ele não vá tanto à frente, ele também ajuda a marcar, né? Tem essas duas preocupações. Eu, sinceramente, não teria ido de Tchouaméni, não. Eu acho que com o Tchouaméni a França perde um pouco de chegada à frente, né? O Tchouaméni é um cara mais que pega aquela bola do zagueiro e entrega essa bola para alguém, né? Para fazer essa jogada, normalmente é pro lateral e tal, do lado direito dele, ele não ousa muito. O Koné acho que tem mais chegada, ele chuta melhor de fora da área, ele carrega melhor a bola. Eu acho que até na marcação o Koné seria melhor, porque o grande segredo do jogo de hoje é quem vai tomar a bola de quem. Porque a Espanha vai tentar ficar com a bola o máximo possível, e quando a Espanha tiver com a bola, o locutor já está preparado para ficar falando minutos sem respirar, porque eles vão tocar um para o outro para um para o outro para um, vai ficar nessa aí até a hora que alguém da França tentar dar um bote para tomar essa bola e sair rápido. O jogo vai ser isso. Então, eu acho que a França perde um pouco, um elemento importante, mas também em povoar o meio campo, o Tchouaméni é uma escolha tática, acho, do treinador Deschamps para pegar esse time da Espanha, que é muito perigoso. Nos últimos 10 jogos, tem 6 vitórias em cima da França, não é pouco. Foi graças à Espanha que a França começou a mudar o seu jeito de jogar e virou o time que virou. E aí são duas seleções que provam mais uma coisa para a gente, né? Quando a gente critica a seleção brasileira, a gente não pode falar do futebol brasileiro. A seleção é uma coisa, o futebol de determinado país é outra. A Espanha tem um timaço e tem uma superliga de futebol. A gente vai ter hoje aí o encontro de Real Madrid e Barcelona de novo, né? O Mbappé pelo Real Madrid e o Lamine Yamal pelo Barcelona. Mas a liga francesa não tem competitividade nenhuma, né? É uma liga muito fraca, que o Paris Saint-Germain deita e rola todo ano, que os outros clubes têm uma série de problemas para se manter vivos aí, né, conseguindo minimamente competir, né, com alguns projetos que são interessantes, como o Lyon nessa última temporada, o Lille, o Mônaco, mas a liga é muito fraca, e a seleção é uma das mais fortes, se não a melhor do mundo, né? Então, quando a gente olha para nós, aqui para dentro, para nossa casinha, a gente pode tratar a seleção brasileira de uma maneira melhor, e deixar que os clubes cuidem dos seus respectivos campeonatos, porque eu acho que assim as coisas vão funcionar bem melhor. Acho que a gente vai ter um grande jogo, acho que tecnicamente o jogo é esse de daqui a pouco, e emoção eu acho que vai ser o de amanhã. Entre Inglaterra e Argentina tem muita coisa envolvida dentro e fora de campo, né? Então vai ser um jogo de uma carga, eu acho, maior. Mas bola jogada, vocês se preparem que hoje vai ter 5 caçapas, tá?
11: Opa! Ele quer aumentar a renda dele. Então, Marcelo Duol, Bernardo Nossa. Ramos, Leonardo Fontes, Maurício Ferreira, Lucas Belotti, Humberto Ferretti, Yuri Queiroga, todo mundo apostos. Daqui a poucos minutos, eu só quero lembrar duas coisas. Uma é que o Lamine Yamal fez aniversário ontem, então ele saiu do inferno astral, porque ele ainda não rendeu o que poderia nessa Copa. Então, prepare-se. E tava a disputa também dos salários dos dois, né? Dele e do Mbappé, o Lamine Yamal, ele ganha 100 mil a mais por mês, em média, do que o Mbappé. Quase 16 a milhões mais? De reais a mais. O Lamine Yamal é o mais valioso da Copa, né? Mais valioso do mundo, porque ele é aquele tesouro do futuro, né? Então é muito valioso e tal, embora o Mbappé renda muito mais atualmente do que ele, talvez, e principalmente na Copa. Mas tá aí, quase 16 milhões de reais por mês, então é basicamente isso por que mês. A gente vai ver.
14: Um jovem de 19 anos. Se eu ganhasse isso por mês, eu não sei se eu estaria encarnado. Juro por Deus. Mas vamos lá, né? Parabéns pra aí, ele, joga uma bola
13: e hoje não dá asa cobra, né, irmão?
14: Não é? André Asa, imagina, 16 conto por mês.
11: Mas tudo bem, hoje você vai embolsar bastante aí, com bastante caçapa, tá bom? Já que você ganha por gol.
14: 3-2 pra França na prorrogação.
13: Ui! 5 gols, ele ganha 6 dígitos de bônus. É a diferença do Yamal pro Mbappé aí. É isso aí.
14: É isso aí. Fábio França já tá sabendo já.
11: É. Valeu, Duol, bom trabalho daqui a pouquinho. A gente passa a bola pra vocês. Já. Beijo.

0: Agora 2:55. 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
1: Segue Avenida Nossa Senhora do Carmo, caminho para Savassi tem filas, desde a Rua do Uruguai até o cruzamento com a Avenida do Contorno, reflexo de ocorrência, ainda sem detalhes, motorista deixando o ponto alto da capital compensa o desvio, passando pela Avenida Raja Gabalha, na sequência, vias internos do São Bento, até as Avenidas Arthur Bernardes e Prudente de Moraes. 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
0: Obrigada, Iago, pelas informações. Agora 2:56.
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0: Olá, amigos da Band News. O inverno exige alguns cuidados especiais de quem dirige um carro elétrico. As baixas temperaturas reduzem a eficiência das baterias de íons de lítio, diminuindo a autonomia do veículo. Em regiões mais frias do Brasil, essa perda pode chegar a 30%. A principal recomendação é aquecer o carro enquanto ele ainda está conectado ao carregador. O chamado pré-condicionamento aquece a bateria e a cabine utilizando energia da rede elétrica, preservando a carga para a viagem. Outra dica é dar preferência ao aquecimento dos bancos e do volante quando o veículo oferecer esse recurso. Eles consomem muito menos energia do que o sistema de climatização da cabine. Também é importante verificar a calibragem dos pneus pelo menos uma vez por semana. Com o frio, a pressão diminui, aumentando a resistência ao rolamento e, consequentemente, o consumo de energia. Os especialistas orientam manter o nível da bateria entre 20% e 80% sempre que possível, evitando que ela fique completamente descarregada. Nos dias mais frios, vale a pena fazer recargas com maior frequência. Quem vai pegar a estrada deve planejar as paradas para recarga. Como a bateria fria demora mais para receber carga rápida, alguns modelos permitem programar o aquecimento da bateria antes da chegada ao eletroposto, reduzindo assim o tempo de espera. Outro ponto que merece atenção é a bateria auxiliar de 12 volts, responsável por alimentar sistemas como iluminação, computadores de bordo e limpadores de para-brisa. O frio pode evidenciar falhas em baterias já desgastadas. 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

0: Tchau, meus amores. Fim do Tem Método de hoje. Bom jogo pra todos. Amanhã a gente volta também nesse horário de 2 às 3. E faremos render. Como
1: é
0: sempre,
1: isso um beijo. Aí, foi amor. Sucesso beijo. Hoje, hein? Valeu, beijo, até amanhã.

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0: Muito boa tarde, grande abraço pra você ligado aqui na Band News FM, agora 3 horas mais 4 minutos, tá no ar mais uma jornada esportiva da Copa do Mundo da FIFA de 2026, tá acabando, eram 48 seleções, restaram apenas 4, daqui a pouquinho serão apenas 3 e amanhã à tarde apenas 2. Eu sou Humberto Ferretti e te faço companhia nessa jornada esportiva que vai definir o primeiro finalista. Vai definir quem vai encarar na grande decisão no domingo, Argentina ou Inglaterra. Daqui a pouquinho, em 56 minutos, a bola rola em Dallas, nos Estados Unidos. Dallas, nos Estados Unidos, para Espanha e França. Lamine Yamal de um lado, Mbappé e companhia do outro. Pode fazer uma pesquisa aí. No seu bolão, você provavelmente colocou que essas duas seleções se enfrentariam nas semifinais. É um dos duelos mais esperados da Copa do Mundo até agora. Antes do Mundial, ambas eram apontadas como favoritas. Na prática, a França mostrou o que se esperava dela. A Espanha nem tanto, mas em 90 minutos tudo pode acontecer. Você já ouve o som que chega do estádio em Dallas. E quem tá lá acompanhando a seleção da França e traz os primeiros destaques é o meu amigo, meu parceiro Maurício Ferreira. Fala, Maurício, boa tarde.
1: Tudo bem, Humberto Ferretti? Ótima tarde a você, a todo mundo ligado e sintonizado por aqui no futebol da Band News FM. A seleção francesa daqui a pouco vai em busca da história para tentar repetir um feito que só foi alcançado em duas oportunidades. 3 finais consecutivas de Copa do Mundo. Vem do título em 2018, vice-campeonato para a Argentina em 2022. Somente a Alemanha e Brasil conseguiram esse feito. Os alemães em 82, 86 e 90. A seleção brasileira em 94, 98 e 2002. E para tentar chegar a mais uma final de Copa do Mundo, o técnico Didier Deschamps já tem a sua escalação para o jogo contra a Espanha. Com Tchouaméni de volta ao meio-campo, recuperado de lesão, foi desfalque nos dois últimos jogos, e Koné fica no banco de reservas. E lá na frente, Barcola venceu a disputa com Doué, fará companhia ao trio de Mbappé, Olise e Dembélé.
0: Valeu, Maurício Ferreira. Daqui a pouquinho a escalação completa da França para o jogaço que começa em 54 minutos. Eu quero saber do outro lado como é que vem a fúria. Quem tá na cola da Espanha é o Lucas Belotti. Fala, Belotti, boa tarde.
2: Tudo bem, Ferretti? Boa tarde pra você, pra todo mundo ligado e sintonizado na nossa transmissão. Diferentemente do rival desta noite, a Espanha está apenas pela segunda vez em sua história disputando a semifinal de Copa do Mundo. Da última, em 2010, avançou e conquistou o título inédito em sua galeria. Por isso, quer manter este 100% de aproveitamento. É verdade, em um recorte curto, quando chega na fase decisiva, a Espanha vai lá e belisca a taça. E para hoje, a palavra na escalação do técnico Luis de la Fuente é manutenção. Os mesmos 11 escolhidos para liderar a Espanha na vitória por 2-1 contra a Bélgica estão mantidos no time titular para a partida de logo mais diante da toda poderosa França. No meio-campo, Fabián Ruiz mais uma vez desbanca o Pedri, que vai para o banco de reservas, enquanto o jogador do Paris Saint-Germain é um dos titulares. Na lateral direita, manutenção de Pedro Porro, e mais à frente, Dani Olmo, é o homem avançado para municiar o trio de ataque espanhol. Da Joia, Lamine Yamal e de Alex Baena e Oyarzabal, esse último artilheiro da fúria na Copa do Mundo.
0: Valeu, meu caro Lucas Belotti. Daqui a pouquinho tem mais destaques de França e também de Espanha. Agora hora de análise de opinião aqui na Band News FM. Temos hoje uma dupla de comentaristas, Bernardo Ramos e Leonardo Fontes conosco. Vou começar com o Bernardo Ramos. E aí, meu caro Bernardo, é o seguinte, eu aqui estou apresentando, o comentarista é você, mas eu tomei a liberdade de fazer um comentário logo na abertura dizendo o seguinte: a França era apontada como favorita e entregou até agora o que se esperava dela. A Espanha nem tanto, porém em 90 minutos tudo pode acontecer. Falei bobagem, Bernardo? Boa tarde.
3: Fala, Ferretti, um abraço a você que nos acompanha na Band News FM. Não, você não falou bobagem, não. A Espanha tem sim condições de surpreender a França. Uma França que passou por mudanças depois da Euro 2024, quando perdeu na semifinal para a própria Fúria por 2-1. E também tem a história da final dos Jogos Olímpicos de Paris em 2024, um jogaço de bola vencido pela Espanha, né? Com alguns jogadores, e a gente vai passar por isso nesse pré-jogo, remanescentes daquela decisão do ouro, em campo hoje, como Cubarsí, por exemplo, pelo lado da Espanha, tem Olise pelo lado da França. A França melhorou muito, Ferretti, a partir do momento em que o técnico Didier Deschamps mudou a formação ofensiva. Isso aconteceu no segundo tempo da partida contra Senegal, quando, curiosamente, ele não estava no banco de reservas. Era o Gui Stéphan, auxiliar dele. E aí o que aconteceu? O Olise passou a jogar centralizado, um pouquinho mais centralizado, por vezes caindo um pouco pelo lado direito, e o Dembélé atuando como um ponta direita, como ele começou a carreira, como ele jogou no Borussia Dortmund, como ele jogou no Barcelona após a saída do Neymar. No Paris Saint-Germain, ele hoje atua como um centroavante, mas todo mundo sabe que ele rende mais pelo lado direito. Depois que a França emplacou essa formação, ninguém segurou, né? Sofreu no primeiro tempo contra Senegal, poderia ter perdido aquele primeiro tempo, mas depois dessa sutil formatação tática nova, passou a jogar melhor, viu, Ferretti?
0: E a gente vai Ferretti, de fato... Opa, pois não, Maurício?
1: Só para detalhar, tá? A seleção da França já no gramado aqui do AT&T Stadium. Começa nesse momento o trabalho de aquecimento. Manhã, goleiro foi o primeiro. Depois, na sequência, os jogadores de linha, puxados pelo Kylian Mbappé, camisa número 10 e capitão. Então já iniciam aqui em Dallas o trabalho de aquecimento pelo lado da Espanha. No gramado, até o momento, somente os três goleiros.
0: Valeu, Maurício Ferreira, em Dallas, palco da partida, trazendo todos os detalhes aqui na Band News FM. Para mais análise, para mais opinião, para saber o que esperar desse jogaço de bola que começa em 50 minutos, eu aciono também o comentarista Band News FM, Leonardo Fontes. Fala, Léo, boa tarde.
4: Grande abraço, meu amigo, boa tarde para você, para todos que estão acompanhando a Band News FM, a Copa do Mundo semifinal. Ó, um jogo espetacular, né? Talvez o jogo mais forte do torneio até agora, em comparação com os outros jogos, e a parte técnica, tática, física, tudo que se compreende aí num jogo de futebol. A França, com essas mudanças, né? O Tchouaméni voltando a jogar como o primeiro volante. Ele é um cara que, para um jogo como hoje, ele pode servir mais do que o Koné, que vinha jogando muito bem. Tchouaméni, ele faz um papel mais defensivo à frente da área e tem um passe longo muito bom. Como a gente imagina que a Espanha vai ter um pouco mais de posse de bola, ou eu pelo menos imagino, né? O Tchouaméni cai como uma luva até para esses passes mais longos em profundidade para os jogadores que tem a França de velocidade lá na frente, né? E o time da Espanha vem com o Porro na lateral direita, né? Mantém o Porro na lateral direita. Ele que faz uma boa dupla com o Lamine Yamal, né? Então acho que a Espanha vai forçar muito o jogo por esse setor do campo e talvez por isso hoje Barcolá e não Doué do lado esquerdo do ataque da França. São os encaixes que os técnicos fazem antes do jogo, esse jogo que é dos treinadores antes da bola rolar, o jogo de xadrez, né? Por onde vamos atacar, por onde vamos defender, quais jogadores estão melhores para ajudar o time. Eu acho que os dois técnicos pensaram muito bem nessas alternativas e agora os jogadores que são os donos do jogo terão que comprovar essas teorias na prática, viu, Humberto Ferretti?
0: E a gente vai saber daqui a pouquinho se de fato vão conseguir exercer dentro de campo tudo aquilo que foi combinado, até porque tá todo mundo combinando entre si, mas ninguém combina com o adversário. Agora 3 horas mais 12 minutos, daqui a pouquinho tem mais destaques da Espanha, tem mais destaques da França e a gente vai conferir também como a torcida aqui no Brasil tá acompanhando, tá na expectativa para esse jogaço. 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
7: Agora 3:16, 44 minutos para a bola rolar em Dallas. Daqui a pouquinho tem Espanha e França. França e Espanha valendo vaga na grande final da Copa do Mundo. Eu quero mais um destaque da França, que está todo vapor no trabalho de aquecimento. Fala, Maurício Ferreira.
8: Segue por aqui no trabalho de aquecimento, Humberto Ferretti. Jogadores da Espanha no túnel, então daqui a pouquinho também sobem ao gramado aqui do estádio de Dallas para o início desse trabalho de aquecimento. E já a bola rola então 16h pelo horário de Brasília. Ontem, viu, Ferretti, tivemos aqui no AT&T Stadium as entrevistas coletivas pelo lado da França. Falaram o técnico Didier Deschamps e também o Zaire Emery. E o Deschamps foi perguntado mais uma vez sobre uma declaração dele no início da Copa, dizendo que na visão dele a Espanha era a favorita ao título da competição. E ontem perguntaram se ele ainda acreditava nisso, se ele confirmava que, apesar do que a França tem feito nesse Mundial, a Espanha seguia como a favorita. Vamos acompanhar o que disse o técnico francês Didier Deschamps.
9: Sigue considerando que a Espanha é a favorita?
10: Sim, sim, confirmo.
11: Você segue considerando que a Espanha é a favorita? Sim, confirmo. É a conclusão que chegamos. Tirando a partida contra Cabo Verde, todo o resto confirmou que a Espanha é a favorita. Não quero colocar pressão em Luis de la Fuente e sua equipe, porque sabemos também que todos estão esperando muito da Espanha.
10: Pressão a Luis e sua equipe, porque ele sabe também que a gente está esperando muito da Espanha.
8: É, falou sobre não jogar pressão para o outro lado, para cima do técnico Luis de la Fuente, e depois soltou aquela risadinha de certa forma irônica. E vai ter que hoje o Didier Deschamps levar melhor contra uma pedra no sapato. À frente da França, foram 7 jogos disputados contra a Espanha. Só 2 vitórias, 1 empate e 4 derrotas. Vai ter que melhorar um pouquinho desse retrospecto para levar a seleção francesa à 3ª decisão seguida de Copa do Mundo, Ferretti.
7: Valeu, Maurício Ferreira. Agora 3:18, 42 minutos para a bola rolar. Eu quero mais um destaque da Espanha, do Lamine Yamal, que já tá no gramado, hein, Belotti?
12: É, há poucos minutos, Ferretti, iniciado o trabalho de aquecimento da seleção espanhola, né? Uns 5, 6 minutos de distância em relação ao início do aquecimento do Rival da seleção da França. Claro, as câmeras todas focadas no protagonista dessa seleção, com 19 anos, completou ontem a marca de 19 anos, fez aniversário, passou por trote e tudo mais, o garoto Lamine Yamal. A França já iniciou o aquecimento, agora a Espanha também faz esses trabalhos para daqui a pouquinho a bola rolar. E o técnico Luis de la Fuente respondeu essas declarações do Didier Deschamps, ele que treinou a categoria de base da seleção da Espanha, né? Inclusive foi o técnico mentor do desenvolvimento da carreira do próprio Lamine Yamal antes de alcançar o futebol. Com 19 anos, completou ontem a marca de 19 anos, fez aniversário, passou por trote e tudo mais, o garoto Lamine Yamal. A França já iniciou o aquecimento, agora a Espanha também faz esses trabalhos para daqui a pouquinho a bola rolar. E o técnico Luis de la Fuente respondeu essas declarações do Didier Deschamps, ele que treinou a categoria de base da seleção da Espanha, né? Inclusive foi o técnico mentor do desenvolvimento da carreira do próprio Lamine Yamal antes de alcançar o futebol profissional. E ao contrário do francês, do Didier Deschamps, não jogou a rivalidade, não jogou esse favoritismo pro outro lado. Disse que ninguém vence de véspera, que essa história de favorito não muda nada no futebol. Vamos ouvir Luis de la Fuente.
11: A verdade é que desde o início eu disse que para mim ser considerado favorito ou ser retirado da lista de favoritos não significa nada. Quer dizer, não é decisivo para nada. Eu acho que estamos vendo duas grandes equipes, da mesma maneira que na outra semifinal. Exatamente da mesma forma.
12: E os números do trabalho de Luis de la Fuente são de fazer inveja a quase todo mundo. Iniciou o trabalho exatamente pós-Copa de 2022, ou seja, início de 2023, e vai hoje para o jogo de número 48 dele. Até aqui são 35 vitórias, 10 empates e apenas 2 derrotas. Marcou 119 gols, 2,5 de média por partida e sofreu apenas 35, 0,7 por jogo. É um trabalho para ninguém por defeito, Ferretti.
7: Não tenha dúvida, agora 3 horas e 20 minutos, a gente vai fazer uma pausa no assunto de momento, França e Espanha, mas calma que a gente vai continuar falando de Copa do Mundo, a gente só vai falar um pouquinho do outro jogo amanhã, nesse horário estaremos no pré-jogo de Argentina e Inglaterra, e quem está acompanhando a preparação das seleções e está com a gente ao vivo é a Aline Fanelli. Fala, Aline, boa tarde.
13: Oi, Ferretti, ótima tarde para você e para quem está acompanhando a gente. A seleção argentina finalizou o treinamento há pouco aqui em Atlanta, na casa do Atlanta United, time que disputa a MLS.

0: essa, a principal liga de futebol aqui dos Estados Unidos, enquanto a delegação da Inglaterra está viajando para cá agora. A gente ainda vai ter atividade para acompanhar nesta terça-feira, às 7 da noite do horário de Brasília, entrevista coletiva com o técnico Thomas Tuchel, e às 8 da noite com o Lionel Scaloni. A dúvida na seleção da Argentina é quanto à escalação de Depol ou não no time titular. A gente acompanhou os 15 minutos iniciais da atividade, que claro, o Lionel Scaloni não mostrou nada, só fez aquela parte de aquecimento que já estávamos acostumados, mas o Depol, ele tem sido criticado pela imprensa argentina por causa da questão física dele. Existe uma possibilidade de o Lionel Scaloni escalar a Argentina com 3 zagueiros, mas a gente vai entender melhor na entrevista dele o que ele vai passar pra gente, se é que ele vai passar alguma coisa também desse time titular que vai enfrentar a Inglaterra amanhã. A gente ouviu 3 jogadores na zona mista, lá no CT, o McAllister, o Montiel e também o Depol, e o McAllister tava falando justamente do que a gente vem abordando na nossa programação, que é a questão de ser um jogo histórico entre a Argentina e a Inglaterra. Em 1986, a Argentina vence a Inglaterra no momento em que começa a chover e eu não estava preparada para isso, absolutamente do nada. Então eu vou me deslocar aqui para baixo, porque eu já pensei que isso poderia acontecer. Ferretti, você não tem noção, isso aqui chove e para absolutamente do nada. Tá, tinha um sol atrás de mim, maravilhoso, e de repente começou a chover. Fiquei até torta aqui, mas eu fugi da chuva, ok. E aí o pessoal fala muito desse jogo histórico de 1986, das quartas de final. E o McAllister falou, olha, a gente sabe que existe essa história, a Guerra das Malvinas, mas a gente quer escrever uma nova história e isso fica para trás. A nossa missão é vestir bem a camisa da Argentina e representar a equipe buscando a segunda final consecutiva. Vamos ouvir o que disse o McAllister.
1: Nós encaramos como um jogo de futebol apenas, como uma semifinal de Mundial. Obviamente, entendemos tudo o que há para trás, toda a história, mas é isso algo que nós não podemos mudar. E sim, o que podemos fazer é o que falamos sempre, defender a camisa do nosso país da melhor forma dentro de campo. Afinal, é isso que sempre fizemos e queremos fazer novamente. Então, tomara que tudo saia da melhor maneira.
0: Antes da entrevista do técnico Thomas Tuchel no estádio, a gente vai acompanhar 3 jogadores da Inglaterra falando também. O Consa, o Stones e também o Guerri, os 3 que foram selecionados pela assessoria para conversar com a imprensa, e depois as entrevistas dos treinadores. E não é que começou uma chuvinha não, tá, Ferretti? A gente estava no treino da Argentina, eu entrei no meio do dia com vocês, eu acabei de sair do ar, caiu o mundo. E agora nem me esperaram sair do ar, mas tudo bem que eu tô do lado do hotel, aqui tem uma cobertura, então agora tá tudo certo.
2: Mas fique tranquila que você precisou mexer o equipamento de lugar, o enquadramento continuou bom, quem tá te acompanhando com imagem te viu bem, no corte certinho, tá tudo certo, viu, Aline? Aline Fanelli, que como já destacou a agenda de entrevistas, tem muito trabalho ainda hoje, você volta a qualquer momento aqui na Band News FM, Aline.
0: Volto sim, bom jogo pra vocês, até mais.
2: Valeu, agora 3:24, a bola rola em 36 minutos. Daqui a pouquinho a gente vai ouvir as escalações da França e também da Espanha. Agora a gente faz contato com Salvador, capital da Bahia, porque a torcida da Espanha tá acompanhando esse pré-jogo por lá. E a Verena Veloso conta pra gente como é que tá o clima. Fala, Verena, boa tarde.
3: Olá, para você que está acompanhando a programação da Band News FM, falo diretamente de um restaurante de culinária ibérica aqui em Salvador, onde a comunidade espanhola está reunida para assistir ao jogo de logo mais contra a França. Estou aqui ao lado do Carlos Lopes, ele que é espanhol, torcedor do Real Madrid, filho dele também, Alan Lopes, veio de Brasília, o Alan, para acompanhar também o jogo, trouxe o pai aqui para esse estabelecimento. Antes de conversar com o Alan, queria saber do seu Carlos, qual a expectativa para o jogo de hoje e o placar?
4: França. Ganhar da França. Já ganhamos 2 vezes, vamos ganhar a terceira.
3: Por quanto?
4: Foi o primeiro que foi 2-1.
5: Dessa vez,
4: quanto? Agora?
3: Agora, qual a expectativa?
4: 2-0.
3: 2-0, bora ver se ele acerta o placar. E você, Alan, me conte qual é a sua expectativa.
6: Então, eu tô com a expectativa boa. Eu acho que o time da Espanha, ele tá bem equilibrado. É um time mais, como é que eu posso dizer, coletivo. Então, eu acredito sim que vai. Eu não sei se vai ser 2-0, mas eu acho que vai ser um placar tranquilo e acho que vai dar pra passar sim.
3: E você tava me contando nos bastidores que você veio de Brasília, trouxe seu pai pra acompanhar. É algo que realmente mobiliza a sua família, a torcida em torno da Espanha, a seleção e dos times, né, espanhol?
6: Sim, ele é um torcedor do Real Madrid. Sempre foi torcedor do Real Madrid, né? E eu tô morando em Brasília, eu tenho um canal de relojoaria, canal 7x7, falo sobre relógios, e aí hoje ele tinha um jogo, tinha agenda minha aqui, coincidiu, eu falei, então bora ver o jogo lá no Clube Espanhol, um jogo decisivo, eu não imaginei que a Espanha ia chegar tão longe, fiquei feliz de ver que chegou e vamos ver se é campeão, né? Já que o Brasil saiu, aqui é dividido, Brasil e Espanha, então vamos com a Espanha nessa, aí ser campeão.
3: Pois é, a gente segue daqui acompanhando, daqui a pouco a gente volta na programação da Band News.
2: Valeu, Verena, bom trabalho por aí. Tem que explicar pra eles aí, que estão bem animados, que do outro lado tá a seleção que mais jogou bola até agora nessa Copa do Mundo. Agora 3 horas mais 26 minutos, daqui a pouquinho tem mais em Band News FM, aqui o Futebol e Notícia.
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0: Agora 3 horas e 28 minutos, tá chegando a hora, em 32 minutos a bola rola em Dallas para Espanha e França, valendo vaga na grande final da Copa do Mundo. Agora há pouco, a Verena Veloso, direto de Salvador, contou como é que tá a expectativa da torcida da Espanha. Agora a gente faz contato com Belo Horizonte, capital de Minas Gerais, onde o Pedro Gelinek está acompanhando a torcida da França. Fala, Gelinek, boa tarde.
1: Olá a todos que nos acompanham aqui na Band News FM, estou diretamente da Savassi, no Belo Horizonte, que já virou, podemos dizer, o ponto de concentração da torcida francesa aqui em BH para acompanhar os jogos da seleção na Copa. Aqui do lado estou com um torcedor também que já ficou marcado ao longo dessa trajetória, o Jean-Marc, que vai falar pra gente a expectativa para a partida de hoje. O último encontro entre França e Espanha, semifinal da Eurocopa, não foi muito positivo, né? Espera que hoje vai ser diferente.
2: Eu já peguei os dados, que é muito fácil de poder responder. A França jogou 2 jogos importantes na vida dele contra a Espanha. Uma final de 84 no Campeonato Europeu, a França ganhou 2-0, eu estava lá com 16 anos de idade. Em 2006, a França, depois de ter tido do Brasil lá com dando o show do Zidane, nós ganhamos da Espanha 3-1, certo? Então, o time de 2024 da França é outro. É outro jogo. E que a França está demonstrando hoje no futebol, para mim, ela vence a Espanha.
1: E hoje, com algumas mexidas, teremos o Tchouaméni e o Barcola entre os titulares na seleção da França. Gostou da ideia do técnico Didier Deschamps?
2: De verdade, a França, ela não tem 11 jogadores. Eu falaria até 25. Mas, como eu falo, isso aqui é uma decisão do técnico. E quem vai entrar depois está no mesmo nível. Isso que a França. Quando a França vai fazer uma substituição, o Kaká entra, talvez é melhor que o Kaká que está dentro do campo. E no Brasil, você não veja isso aí, não. Infelizmente.
1: E tem um palpite, então, para a partida de logo mais?
2: 3-1, França. E, nós estamos querendo, de verdade, os argentinos. Esse aqui está atravessado. Esse aqui vai ser outra história.
1: Essa pergunta eu já ia deixar para depois do jogo, né? Mas então vou ter que trazer. Caso a França passe, vocês querem então pegar a Argentina? Querem a revanche da última Copa?
2: Exatamente. O mais fácil, de verdade, é pegar o nosso vizinho comedor de roast beef. Mas, de verdade, a Argentina está atravessada, porque nessa final da Copa do Mundo... eu não sei, tem um pênalti pra mim que não foi. Tô vendo essa Copa 2026, a mesma história. Contra a Suíça, nem se fala. Vai complicado vencer a Argentina no campo e ainda com o juiz ajudando. Não é fácil, não.
1: Muito obrigado e bom jogo pra vocês.
3: Muito obrigado, valeu.
1: Volto com vocês aí no estúdio e seguiremos daqui acompanhando toda a movimentação da torcida francesa em Belo Horizonte para a partida de logo mais entre França e Espanha, claro, com transmissão da Band News FM. Volto com vocês.
0: Valeu, Gelinek. O francês aí entende do negócio, ele só não precisava lembrar do show do Zidane contra o Brasil. Agora 3 horas e 31 minutos, daqui a pouquinho o Marcelo Duó vai chamar as escalações das duas seleções com aquele protocolo que você já está acostumado aqui na Band News FM, mas antes, no pique do rádio, Maurício Ferreira, meu parceiro, como é que vem o time da França? Não se usa mais o termo de 1 a 11 no futebol, mas você entendeu o que eu quis dizer, né?
4: Ah, estamos bem longe disso, viu, Humberto Ferretti? Mas a seleção francesa já definida e escalada pelo técnico Didier Deschamps, e ainda que pelo regulamento da FIFA, né, Ferretti, você só pode escolher de 1 a 26, então não tem nada de 77, o camisa 99, na Copa do Mundo não tem essas palhaçadas não, mas a França definida e escalada com Manhã, Koundé, Upamecano, Saliba e Lucas Digne, Rabiot, Tchouaméni, Dembélé, Olise, Barcola e Mbappé.
0: Valeu, Maurício Ferreira. E como é que tá a Espanha, Lucas Belotti?
5: Aqui nessa história do 1 a 11 é até pior do que a França. Só dois atletas com essa numeração entre os titulares, viu, Humberto Ferretti? Mas ainda assim, os 11 escolhidos: Unai Simon, goleiro; Pedro Porro, Cubarsí, Laporte, Cucurella, os defensores; Rodri, Fabián Ruiz e Dani Olmo, meias; Lamine Yamal, Alex Baena e Oyarzabal. Então, Unai Simon, Pedro Porro, Cubarsí, Laporte, Cucurella, Rodri, Fabián Ruiz, Dani Olmo, Lamine Yamal, Alex Baena e Oyarzabal.
0: Valeu, Ferretti. Pois não.
4: E outra coisa, qual é a dificuldade dos caras hoje, né, pra dar camisa número 1 pro goleiro titular da seleção, pro goleiro titular do time? Manhã com a 16 e o Unai Simon 23.
5: E o Lamine Yamal com a 19. Tá de brincadeira, 19. O cara é o craque do time.
0: Quando a gente era moleque, que não faz muito tempo, a gente sonhava, eu quero ser o 10 de tal time, quero ser o 7. Hoje o cara sonha em ser o 27, né? O 32, aí não funciona, né? Agora 3 horas e 33 minutos, 27 minutos para a bola rolar. Meu caro Bernardo Ramos, times escalados, qual que é o caminho da Espanha para tentar parar esse ataque francês?
3: Que o Léo Fontes passou bem por esse aspecto, né? O lado direito do time espanhol vem funcionando muito bem a partir do Pedro Porro, lateral do Tottenham, né? Que tem apoiado bastante e defendido muito bem. Vem fazendo uma belíssima Copa do Mundo com conexões ali com o Lamine Yamal pelo lado direito. Eles vão jogar em cima do Lucas Digne, que não é um virtuose, não é um lateral que apoie tanto como o Theo Hernandes, por exemplo, mas defende muito bem. E pode estar de transferência agora para o Paris Saint-Germain, inclusive, né? Ele joga no Everton da Inglaterra. Então, acho que o caminho para a Espanha é esse, né? Com as associações, as conexões ali entre Pedro Porro e Lamine Yamal.
0: Agora, Léo Fontes, o Lamine Yamal agora voltou para o vestiário e a câmera da transmissão oficial foi acompanhando ele durante um tempão. A gente tem falado que essa é a Copa dos Craques, né? Por conta de Haaland, de Harry Kane. O Vini Júnior, quando estava na Copa, né, fez ali alguma coisinha, o Mbappé nem preciso falar, o Messi menos. O Lamine Yamal tá devendo, não tá, Léo?
6: Eu não sei se tá devendo, acho que dever é uma palavra muito forte. É, o Lamine Yamal teve uma contusão ali, mais ou menos quando o Estevão teve uma contusão também no Chelsea, e uma contusão parecida, e o Estevão não conseguiu vir à Copa do Mundo. Claro que uma lesão de grau 3, esses graus que eles usam, né, grau 1, grau 2, grau 3... eles servem para demonstrar coisas que estão dentro de um parâmetro, né? Então o Estevão, para tentar explicar de uma maneira mais fácil, pode ter tido uma ruptura muscular de 10 centímetros e o Lamine Yamal uma de 4 centímetros, então conseguiu se recuperar, mas era uma lesão de grau 3, então era difícil de se recuperar, então ele ficou muito tempo parado, cuidando apenas da lesão para poder jogar, tanto que na primeira partida da Copa ele entra faltando 15 minutos apenas, naquele jogo onde a Espanha se complicou contra o Cabo Verde do Vozinha. Depois, no outro jogo, ele vem como titular e sai no intervalo. Então, ele tem tido um certo cuidado, né, o De La Fuente, em usar o Lamine Yamal e fazer com que ele conquiste um preparo físico e uma apuração técnica também, porque o ritmo de jogo influencia muito nisso, durante a própria Copa do Mundo. Então, eu não diria que ele está devendo, não. Está dentro da expectativa para quem poderia ficar até de fora da Copa do Mundo, né? E o De La Fuente não poderia abrir mão do Lamine Yamal, porque o Nico Williams também estava machucado e é desfalque para hoje, porque ele voltou dentro da Copa do Mundo e se machucou outra vez o Nico. Então, assim, são os dois únicos jogadores que a Espanha tem que ataca a profundidade, que tem bom um contra um. Então já tem que usar o Baena pelo lado esquerdo, embora ele não esteja fazendo uma Copa ruim, dentro das possibilidades dele, ele tem jogado bem, o Nico Williams faz falta, porque Nico Williams e o Lamine Yamal são os caras que desequilibram quando a Espanha tem muita posse, mas não consegue chegar ao objetivo, que é o gol adversário, finalizar o gol adversário. Hoje, mais uma vez, não tem um deles, mas tem o Lamine Yamal, que deve estar melhor do que em outros jogos. Então acho que ele não decepciona, não. Acho que está dentro de um contexto que para ele era desfavorável e que ele foi se emendando aí durante a Copa do Mundo.
0: Esse o Leonardo Fontes, comentarista aqui da Band News FM. É o seguinte, gente, chegou a hora. 3 horas mais 37 minutos. Em 2 minutos, pode marcar aí no relógio, pode cronometrar. O Marcelo Duó assume o comando da jornada esportiva aqui na Band News FM. Vem aí Espanha e França, França e Espanha, um dos dois vai para a final da Copa do Mundo. 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
0: E aí, aquele abraço, boa tarde. Bem-vindos, bem-vindas, ouvintes Band News FM em todo o Brasil. Vamos juntos nessa reta final de Copa do Mundo mostrar o grande jogo desta cobertura da Band News FM deste Mundial de Seleções da América do Norte. A Batalha dos Impérios. França e Espanha, as duas mais importantes escolas de futebol do velho continente, frente a frente, por uma vaga na grande decisão da Copa do Mundo. A primeira vez que essas duas nações se encontram fora da Europa. Pela primeira vez, França e Espanha jogam fora do velho continente nessa semifinal de Copa do Mundo, com contas a acertar. E não é de hoje, é desde o futebol de base das seleções. Foram três finais de campeonatos europeus sub-17. A Espanha ganhou dois, a França ganhou um. Outras três finais de competição sub-19. A França venceu duas, a Espanha venceu uma. Muitos desses atletas que farão o jogo de hoje estavam nos Jogos Olímpicos de Paris quando a França acabou perdendo a medalha de ouro para a Espanha. São muitos os duelos em várias categorias que colocam frente a frente a grande rivalidade futebolística do momento naquele que é o melhor futebol do mundo, o futebol europeu. A bola rola em alguns instantes e nós vamos para Dallas, na casa dos Cowboys, o AT&T Stadium, para as primeiras informações desse grande jogo. Promessa de futebol do mais alto nível desse esporte amado pelo planeta bola. Maurício Ferreira, boa tarde, como é que está a França, Mau?
4: Tudo bem, Duó? Grande abraço a você, a todo mundo ligado e sintonizado por aqui no futebol da Band News FM. Dia 14 de julho, uma data histórica para a França. E pela primeira vez a seleção francesa vai disputar um jogo no dia da queda da Bastilha, marco inicial da Revolução Francesa, e tentará hoje, dentro das quatro linhas aqui no estádio de Dallas, chegar à terceira final consecutiva de Copas do Mundo. Para isso, conta com Kylian Mbappé, 20 gols marcados na história das Copas e um cara pra lá de decisivo. Foram 12 bolas na rede só na fase mata-mata. 2 gols marcados na segunda fase, 5 em oitavas de final, 1 nas quartas de final e 4 gols em decisões. Ainda não balançou as redes em semifinais. Tenta hoje marcar esse gol no duelo da semi e, consequentemente, levar a Espanha a Nova Jersey no próximo domingo, na final da Copa do Mundo.
0: Para repetir o desempenho do futebol brasileiro, da seleção brasileira entre 94 e 2002, 2 títulos e 1 vice-campeonato, desde então ninguém conseguiu. A França está tentando o outro lado do jogo, numa histórica sequência de invencibilidade. Aí vem a Espanha, como está a Espanha? Lucas Belotti, boa tarde!
5: Tudo bem, Gudon? Um grande abraço para você, grande abraço para todo mundo ligado no futebol Band News FM. Mais de 2 anos sem saber o que é ser derrotada em uma partida no tempo normal. A última vez, 1-0 amistoso contra a Colômbia em março de 2024. Desde então, são 36 jogos de invencibilidade, com 27 vitórias e 9 empates. A exceção, por conta do uso da palavra tempo normal, porque na final da Nations League perdeu para Portugal nos pênaltis, depois de um empate por 2-2 na prorrogação mais 90 minutos. E confia nesta tarde, noite em Dallas, nos Estados Unidos, no sucesso recente que tem contra as seleções europeias no mata-mata de Copa do Mundo. Neste século, desde 2002, a França inventou companheiros de continente em 9 oportunidades, com 7 avanços, com 7 sucessos. As exceções, 2 quedas para a Rússia em 2018 e com um gostinho de vingança para hoje, para a França ainda em 2006.
0: Já já os times do gramado do AT&T Stadium em Dallas, hora da análise, os comentaristas da Band News FM analisando a sequência desse grande espetáculo, um dos jogos mais esperados dessa Copa do Mundo, duas escolas diferentes, duas escolas quase antagônicas, França e Espanha. E aí, Bernardo Ramos, boa tarde, Bernardo.
3: Fala, Duan, boa tarde a você que nos acompanha na Rádio Band News FM. Como você bem disse, duas escolas antagônicas, duas formas de jogo diferentes. A Espanha é a segunda entre as 48 seleções que disputaram a Copa do Mundo, ou que ainda estão nela, no critério de posse de bola, ou seja, um time que toca a bola, também é a vice-colocada no ranking de passes certos trocados contra uma França que é a equipe que mais cria oportunidades na competição, num jogo mais vertical, mais direto. A gente tende a ver uma Espanha com mais posse de bola e uma França, quando recuperá-la, numa transição mais rápida na defesa para o ataque. Expectativa de um jogaço de bola. Estou com o Léo Fontes, para mim, o jogo mais aguardado até aqui nessa Copa do Mundo.
0: Daqui a pouco a sequência dos times, portanto, no gramado para a cerimônia de abertura da partida, para também analisar esse grande jogo da Copa do Mundo. A França contra a Espanha contra a França. Decisivo, hein, meu caro Leonardo Fontes? Boa tarde, Léo!
6: Ah, boa tarde, Marcelo Duó. Que coisa, né? Chegamos à semifinal sem muitas surpresas. França e Espanha, desse lado, devem fazer um jogo muito bom. E a gente sabe que tem condições para isso, né? Não é um clichê dizer isso. Agora, sobre a questão do jogo em si, né? A escalação da França, com o Tchouaméni no meio de campo, né? Com o Barcola hoje, que é um jogador que ataca mais espaço e profundidade... me parece que Deschamps já imagina que a Espanha vai conseguir ter mais a bola mesmo, né? E a França vai poder explorar os contra-ataques, a bola longa, que o Tchouaméni é muito bom nela também, que o Barcola também gosta muito, né? O Désiré Doué, que vinha sendo titular, é um jogador mais para quando o adversário precisa sofrer um pressing, né? Ou a França precisa pressionar lá na frente. Então me parece que Deschamps já imaginou que ia ser difícil controlar muito a posse. Então deve deixar um pouco mais a bola com a equipe espanhola. E aí entra essa parte, né? A França é uma seleção, eu usei outro dia aqui brincando, dos diabos, né? Mas ela é camaleônica, né? Você ataca eles, eles te contra-atacam. Você não ataca eles, eles não te dão a bola. É muito difícil jogar contra a França, né? Mas a Espanha tem condição, sim, de fazer um bom jogo. Vai precisar muito de Lamine Yamal num bom dia para quebrar a marcação francesa e conseguir chegar ao gol adversário. Ele e Dani Olmo, né, que são os dois caras que pensam e conseguem ajudar mais o jogo ofensivo espanhol.
0: Leonardo Fontes, Bernardo Ramos, a dupla de analistas da Band News FM para esse grande jogo. França e Espanha, França e Espanha daqui a pouco no gramado. A torcida já se agita, porque as bandeiras das duas seleções já daqui a pouco estarão desfraldadas no campo de jogo. Dia de Copa do Mundo e de jogo único. França e Espanha pela semifinal, a outra é só amanhã, né, Humberto Ferretti? Boa tarde, Humberto!
5: Fala, Duan, boa tarde pra você, grande abraço pra todo mundo ligado aqui na Band News FM neste mesmo horário, viu? Amanhã, quarta-feira, 16h, também com 1 hora de pré-jogo aqui na Band News FM, tem nada menos que Inglaterra e Argentina. E você, torcedor, ouvinte, telespectador, anote aí, as duas seleções que perderem hoje voltam para a campo, elas não vão embora para casa, não. Sábado tem a disputa do terceiro lugar às 18h no horário de Brasília. E no domingo, horário nobre do futebol brasileiro, a grande final da Copa do Mundo, é claro, com uma cobertura especial da Band News FM, às 16h. De um lado, França ou Espanha, do outro, Argentina ou Inglaterra, meu caro do O.
0: Muito bem, Humberto Ferretti, é isso aí, França e Espanha daqui a pouco, amanhã Inglaterra e Argentina rumo à grande decisão do título em New Jersey no próximo domingo. Bernardo Ramos e Leonardo Fontes, analistas Band News FM. Duas boas defesas na França, o futebol tem mil clichês, né? A melhor defesa é o ataque. Na Espanha, quem tem a bola não sofre gol, né, Bernardo?
3: Exatamente, quem tem a bola não a dá ao adversário. A Espanha sofreu apenas um gol nessa Copa do Mundo, e foi um gol de bola aérea. Essa é uma preocupação até para o time espanhol, embora a França não seja necessariamente um time especializado na bola aérea, mas tem o Saliba, que para mim é o melhor zagueiro do mundo, joga no Arsenal. Esse sim, o time que tem a melhor bola aérea no futebol mundial. Tem até um técnico para isso, o francês, por sinal, Nicolas Jovert. Então é um jogador que sabe fazer isso. O Kubacki tem 1,84m, por exemplo. Então os franceses podem, na bola parada, além do jogo jogado, surpreenderem a Espanha.
12: Leonardo Fontes, os protagonistas estão escalados, mas tem coadjuvantes importantes nas duas seleções. Hoje o Désiré Doué de um lado e o Merino do outro, né, Léo?
6: É, existem esses jogadores que podem, inclusive, entrar no jogo e fazer muita diferença, né? Mas, além deles, tem outros, digamos assim, coadjuvantes, será? Olise, Dembélé, Barcola? Na França tem bastante gente, né, Marcelo Duó? Na Espanha já não tem tanto. Jogadores que, de repente, podem aparecer para ajudar Lamine Yamal e Dani Olmo. Oyarzabal fez muitos gols, mas não é um cara de classe mundial, pelo menos para mim. Acho que é um bom jogador, mas não chega a ser nesse nível que os franceses têm para, de repente, colocar um jogador no segundo tempo como o Doué e ser um cara que realmente é diferente, né? Acho que o elenco da França, ele é muito melhor e dá muito mais opções pensando em jogadores que vão ajudar no protagonismo ou até entrar no segundo tempo para ajudar a sua seleção.
12: É isso, daqui a pouquinho os times do gramado, microfone Band News FM no AT&T Stadium, Maurício Ferreira, as bandeiras já desfraldadas com um contorninho diferente. É porque é semifinal, né, meu caro Maurício Ferreira?
4: É, inclusive a bandeira já com um detalhe diferenciado, justamente ao lado ali das bandeiras, né, essa grande flâmula que está no gramado com as bandeiras de Espanha e França, mas com detalhes diferenciados ali na borda. E essa não é a única mudança, tá, Marcelo Duó? Agora, a partir das semifinais, uma nova bola que será utilizada também na decisão, na disputa do terceiro lugar, saindo aquela bola trionda mais colorida, com vermelho, com verde, com azul, e agora com os detalhes em preto e também dourados. Então essa é a nova bola, já a partir da semifinal, daqui a pouquinho a gente vai ter essa sensação. Ontem viralizou uma imagem do Kylian Mbappé no treinamento, dando uma analisada de uma maneira diferente, fazendo até caras e bocas ali, conversando com o Didier Deschamps, enquanto os dois atentamente analisavam essa nova bola a partir da semifinal da Copa do Mundo de 2026.
12: Ao fundo você ouviu a voz de Bruce Buffer, o principal announcer do UFC, né, o principal evento de lutas do mundo, participando também deste evento, chamando os times oficialmente para o gramado. E agora aquela concentração, os dois times na boca do túnel junto com a arbitragem. Vai ser autorizada a entrada dos dois, o contra-regra, o quarto árbitro, é a cara do presidente da FIFA. Acabou de passar aí na frente da imagem. E franceses e espanhóis virão para campo com um agasalho maravilhoso. A seleção espanhola vem hoje com seu uniforme branco, provavelmente vão jogar de branco, né, com detalhes em grená. Uma camisa inspirada na literatura, nos livros antigos que tem um branco desbotado, por isso essa camisa branca, e a França com seu uniforme principal. As bandeiras dos dois países esticadas num dos estádios mais bonitos do mundo. O AT&T Stadium, a casa do Dallas Cowboys, o time mais famoso da NFL. Vem pro gramado os dois times. A França pisa no gramado, com o Mbappé puxando a galera. Do outro lado, o time espanhol, Lamine Yamal é a grande estrela. Mais um El Clássico Real Madrid-Barcelona dentro de campo. Mbappé pelo Real Madrid e Lamine Yamal pelo time do Barcelona. São as estrelas, algumas da companhia. Tem muito jogador grande para participar do jogo de hoje. Eles vão chegando para contornar o círculo central ao som da música tema da Copa do Mundo. Aquela bandeira gigante que toma todo o grande círculo em azul, com o distintivo da FIFA, com as logomarcas da FIFA e da Copa do Mundo em dourado. E no meio, o Planeta Bola, que recebe as duas das melhores seleções do planeta. Faltam apenas dois passos para o Olimpo do futebol. Hoje é um dia especial. Hoje é o dia da queda da Bastilha. As duas estrelas estão sendo focalizadas no telão. Vamos para as execuções do hino, dos hinos nacionais. E hoje, mais do que nunca, o francês vai cantar com plenos pulmões e com a alma. O dia mais importante para o francês é o dia da queda da Bastilha, em que saiu a Marselhesa.

O hino nacional francês, a Marselhesa executada em Dallas a plenos pulmões e no escrito, né, composto em 1789. 19 anos antes, a Espanha adotava como seu hino nacional a Marcha Real.

0: profissionais executados, vamos para as escalações. Os times que fazem um grande espetáculo, um dos maiores desta Copa do Mundo. Chegando muito forte, favorita. Um dos maiores times desta Copa do Mundo em busca do terceiro título. Aí vem a França!
1: Em busca da terceira estrela, a seleção da França definida e escalada. Com Manhã, camisa número 16 no gol. 5 para Koundé, 4 para Mecano, 17 Saliba, 3 Lucas Digne, 8 Tchouaméni, 14 Rabiot, 7 para Dembélé, 11 Olise, 12 Barcola. Mbappé veste a número 10 e é o capitão desse time comandado pelo técnico Didier Deschamps.
0: E o banco?
1: São e Risser são os goleiros reservas. Malo Gusto, Kone, Marcos Thuram, Kanté, Konaté, Zaire Merri, Théo Hernandes, Doué, Lucas Hernandes, Mateta, Cherki, Akleush e Lacroix.
0: Para tentar descontar a eliminação na Copa de 2006, na Operação Segunda Estrela, e vem a Espanha!

0: 4, Cucurella. No meio-campo, 16, o capitão em bola de ouro, Rodri. 8, Fabián Ruiz. E 10, Dani Olmo. Mais à frente, 19, Lamine Yamal. 15, Alex Baena. E 21, o artilheiro Oyarzábal. O time do técnico Luis de la Fuente.
1: E o banco?
0: Raya, Johan Garcia, Marco Bill, Grimaldo, Eric Garcia, Llorente, Merino, Ferran Torres, Gavi, Jeremy Pino, Nico Williams, Zubimendi, Pedri, Vitor Munhoz e Borja Iglesias.
1: Para tomar conta do espetáculo no AT&T Stadium em Dallas, atenção aí, hein? Fique de olho no apito!
2: Arbitragem de El Salvador, de Ivan Barton. Tem como assistente número 1, também de El Salvador, Davi Moran. Assistente número 2, de Nicarágua, Antônio Pupiro. E o Tomasz Kwiatkowski, da Polônia, hoje comanda a arbitragem de vídeo.
1: Bernardo Ramos, Leonardo Fontes, a expectativa para esse jogaço França-Espanha. Fala, Bernardo.
3: O Léo passou por algo muito importante, né? Sobre o papel do Lamine Yamal, né? E a gente concorda numa história, ele está sobrecarregado. Porque o Nico Williams, que é, para mim, um dos melhores pontas esquerdas do mundo, jogador do Atlético Bilbao, está baleado. E aí joga o Baena, que não tem a mesma profundidade, né? Então o Lamine Yamal recebe mais bolas pelo lado direito, embora o Cucurella seja um lateral de muito apoio. Então o que que significa? O Cucurella vai à linha de fundo, chega perto da linha de fundo, e o Baena sai da lateral para centralizar mais, para fazer associações com o Dani Olmo.
1: Léo Fontes, e você, Léo?
4: Ah, eu tô esperando um baita jogo, né? Acho que a gente vai ter muita emoção. São duas equipes corajosas, né? Isso também faz, né? A gente já falou bastante da parte tática, e acho que já tá ok, né, pra todo mundo entender, mas acho que são duas equipes corajosas, cara, e a gente vai ter um jogo de muita emoção. Eu não vejo um jogo meio paradão, não, aquele jogo mais chato de Copa do Mundo. Eu acho que vai ser pau dentro, como diria o Bernardo Ramos, viu?
1: Meu caro Maurício Ferreira, teremos um minuto de silêncio em Dallas.
5: Em homenagem às vítimas de um ataque na França em 14 de julho de 2016 também, Duó.
1: 10 anos, portanto, de um dos ataques terroristas mais marcantes da história da França. Minuto de silêncio executado. Como se deve. Aplausos das duas torcidas, portanto, vamos para o jogo. O grande jogo desta Copa. Duas favoritas ao título, a saída pertence à seleção espanhola, fica com ela no meio do campo, Oyarzábal, atleta da Real Sociedad. Em campo, times que fizeram a final de Eurocopa em 1984, que decidiram a Nations de 2025. As forças do futebol europeu frente a frente em Dallas, no Texas. Contagem regressiva para o começo do jogo, apita o árbitro, começou! Tá rolando o jogo na Band News FM! Quem vencer está na final, quem perder está fora. Empate, prorrogação e pênalti se for preciso. Começa o jogo, a Espanha de branco e grená, a equipe francesa de azul e branco. Trabalha a bola na defesa, Laporte, voltando para o goleiro Nay Simon, que sai da área pela esquerda e toca para Cucurella. Ele recebe aqui na banda esquerda do campo, entrega lateralmente por aqui para Rodri. Escapa do marcador, está pressionado, e Oyarzábal volta para a zaga. Começa de novo, a Aymeric Laporte, que nasceu na França, mas preferiu defender a Espanha. Toca na bola mais adiante, ficando com Fabián Ruiz. De lá para Cucurella, aprofundando na área, bola muito forte. Passou pelo Baena, vai para o goleiro. Manhã fica com ela pela primeira vez o goleiro francês, meu caro Lucas Belotti.
6: O Cucurella é destaque da partida contra a Áustria, com duas assistências, pisando mais perto do campo de ataque. Agora tentou esse lançamento lá da defesa. Esticou demais, de graça para o Manhã.
1: Sai jogando o goleirão francês aqui na sua intermediária defensiva, deixando a bola na frente para Rabiot. Ele avança para o ataque pela esquerda, soltando o passe aberto na ponta, muito forte. Não conseguiu dominar o Barcola, ela se perde pela linha de lado. Lateral para a equipe espanhola aqui na intermediária defensiva. Na direita bate rapidamente Pedro Porro, recebe de volta, entrega a frente a Fabián Ruiz, cercado pelo Rabiot. Ele volta no Rodri, que de primeira retorna. Começa de novo com Aymeric Laporte. Laporte de primeira, de perna esquerda para Cucurella, lado esquerdo. Ele volta no zagueirão, vem dominando, camisa número 14, atleta do Atlético Bilbao. Ele levanta a cabeça e toca de perna
7: esquerda lá pra frente, sai do meio, juizão. Vem o Pamecano, desvia, bola volta no Cucurella que abre, toca mal Baena de graça pro adversário. Liz entrega a bola pra Dembélé, vai pra cima do Cucurella que trava o espaço e toma a bola. Bola sobra de novo com Alex Baena, vem na contramão do jogo, por dentro acha um bom passe, vem Rodri, protege a defesa, tira a bola do lado da área. O Liz vem em cima dele, gira com estilo. Rodri, jogador classudo, toca a bola adiante, fica com ela novamente Alex Baena. Baena

0: toca na bola por aqui na entrada da área, de volta na esquerda para Rodri. Rodri volta no goleiro, pressionado nesse mundo, um corte seco no Mbappé, só isso. Ele corta no pé direito e levanta para ataque, dá de graça para adversário, recebe Barcola. Ele volta a bola para Rabiot, que é obrigado a voltar. Começa tudo de novo, o time francês com Manhã que sai da grande área. Dois minutos é o começo da partida, 0 para a França, 0 para a Espanha. 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Recuperação de bola da Espanha com Dani Olmo. Aqui na defesa, ele volta para Laporte, Laporte a Olmo outra vez, no setor esquerdo, marcado por dois no campo defensivo. Ele abre para Cucurella. Ele deixa a bola novamente no corredor central para Rodri, organiza o time, levanta a cabeça, ajeita a gravata, vem trazendo a bola pela meia esquerda, de lá para Dani Olmo. Aparece espetado pela canhota do Cucurella, ele volta para Fabián Ruiz, entrega mais à frente o passe por aqui pelo setor direito. Vem o Oyarzabal armando o jogo, voltando, entrega a bola para Pedro Porro. Cubarsí foi quem fez o passe, de lá para Lamine Yamal, pega pela primeira vez na bola o garoto prodígio, a joia da coroa espanhola. Sai da lateral contra o Barcola, volta a bola por dentro, começa de novo Fabián Ruiz na meia direita para Lamine, já dominou fintando, Rabiot tomou na frente, roubou-lhe a bola, tentou toque na frente, vem a França naquela correria. Mbappé parte, Kylian pela ponta esquerda, marcado por dois, ele vai partindo para cima da marcação do Fabián Ruiz, ameaça virar o jogo, tem marcação chegando. Oyarzabal tira no espaço, a bola volta para a defesa francesa. Tchouaméni toca na bola para a zaga central, ficando com ela o Pamecano. Por dentro novamente, por aqui na intermediária, Rabiot sai jogando errado, deu sorte, recebeu de volta, tabelou com o Olise na direita, ele faz a bola chegar até o Dembélé, por dentro o passe é ótimo, passou pelo Olise, atravessa e cai no pé do Lamine Yamal. Vem pela direita, são dois da Espanha, quatro da França, ele leva a bola por dentro, Oyarzabal não vai, ele segura, traz a bola por dentro, na esquerda tem Baena, ele faz a bola chegar ao camisa 15 da Espanha, que leva a bola na intermediária e faz o break, recompõe o time francês. Ele volta a bola para Rodri, Rodri para Fabián Ruiz, domina e toca adiante, ficando com ela Lamine Yamal centralizado, de lá para Fabián Ruiz, que abre pela ponta direita. Pedro Porro é quem recebe, vai para cima da marcação do Barcola, prefere voltar, começa com o Cubarsí. Toda a Espanha no ataque, ataca para a esquerda a seleção espanhola, aí vem a fúria com o Aymeric Laporte. Laporte traz a bola para a intermediária, armando o jogo como se fosse o meio esquerda, deixa a frente, passe para Alex Baena, Cucurella chegou, tinha marcação, o Pamecano roubou a bola, partiu à frente, era o Tchouaméni, de lá para o Rabiot, que não conseguiu progredir. A bola volta na defesa da Espanha, novamente aqui no campo de defesa, aos 4 minutos, a Espanha sai para o jogo, fica com ela Laporte, pede calma ali para os seus companheiros, vira o jogo entregando para Rodri, recebe de volta na esquerda, de lá para Dani Olmo, que baixa a linha, vem buscar a bola, no círculo central do campo, ele pode tocar para a direita, faz a bola chegar até o Fabián Ruiz, domina, sai da marcação, entrega para o Dani Olmo, gira para frente, domina o jogo na frente do círculo central, está cercado pelo Rabiot, dobra a marcação em cima dele, o Olise, ele volta. Começa de novo a Espanha, voltando o jogo aqui na defesa para Cubarsí. Cubarsí de volta, a bola para Laporte, Laporte trabalha, faz a bola chegar do lado esquerdo, pede que alguém se movimenta. A França toda colocada atrás da linha da bola praticamente. Bola para Cucurella, ainda do lado esquerdo. Ele volta a bola para Aymeric Laporte. Laporte acelera o jogo, entregando de volta para Cucurella, cercado pelo Tchouaméni. Vem em cima dele a marcação da equipe francesa também, aproximando o Dembélé da marcação. Ele volta a bola para outra vez o camisa 14. Laporte parte à frente. Bola aberta para Baena. Baena era para o Cucurella na ponta. Chega na marcação, Koundé tirou. Contra-ataque francês. Mbappé, Kylian pelo meio do campo na marca de 5 minutos, chama Lucas Digne pro jogo, partiu Barcola na ponta, ele vai acelerado contra o Pedro Porro, por baixo chegou, tomou a frente, saiu outra vez o Barcola na área, cruzamento, desvia na zaga. Cubarsí no pé de ferro na linha de fundo, põe fora, escanteio para a França, Maurício.
1: E a França precisa de um equívoco da Espanha aqui no jogo para descer em velocidade e levar perigo pela primeira vez. O Barcola disparou em velocidade pela esquerda, chegou o Cubarsí depois da sobra, no carrinho por baixo, coloca pela linha de fundo, primeiro escanteio do jogo, ponta esquerda, vem Olise na batida.
0: Dois braços erguidos, Olise, camisa número 100, número 11, Michel Olise para o cruzamento, Saliba na grande área, bola para ele, subiu para tocar de cabeça, Cucurella tirou, voltou no Rabiot, pegou mal na bola. De canela, a bola vai saindo pela linha de fundo, só tiro de meta, só isso e mais nada, Maurício.
1: É, a bola sobrou viva ali na meia-lua para o Rabiot, ele pega de perna esquerda, mas na orelha da bola, né? Passa bem distante ali do gol defendido pelo Nay Simon, que vai para a reposição, é tiro de meta para a Fúria.
0: 6 minutos de jogo ao primeiro tempo, por enquanto no placar 0-0, França e Espanha. Vai sair jogando curto, não, preferiu chutar lá pra frente, outra vez o zagueirão Laporte pelo time da Espanha, manda a frente no ataque pro Oyarzabal, tenta a casquinha, não sustenta. A bola volta de graça pro Pamecano, que de cabeça recua pro goleiro Manhã. Manhã devolve ao Pamecano, camisa número 4, jogador do Bayern de Munique, espera a marcação chegar, devolve no goleiro com muita confiança. Vem o Oyarzabal em cima do Manhã, que bate de pé canhoto, levanta a bola pra frente, Barcola tentou desviar, a bola bateu no Pedro Porro, sobrou, tava impedido, Oyarzabal vai saindo em linha de fundo, vai acompanhar o goleirão da equipe da França, evita a saída, traz a bola para dentro da sua grande área. Amanhã, atleta do Milan da Itália. Quase 7 minutos a França trabalha. O time da Espanha sobe devagarzinho, seus atletas aqui ao campo de ataque. E a França sai jogando também na boa, na moral. Amanhã leva a bola para a meia lua da sua grande área, rola curta à sua direita para o Upamecano. Mais adiante ele vem para o domínio, avança outra vez as suas linhas. O time francês, Koundé, recebeu na ponta, entregou a Dembélé, tentou a tabela, bateu no Cucurella, sobrou para Dembélé, pé de ferro, Rodri tira. Volta para a Espanha novamente, Fabian Ruiz é quem domina, escapa do marcador, Dembélé foi pro bote, foi curto no bote, a bola sobra com Oyarzabal, volta com Alex Baena, de lá para Rodri, Rodri trabalha na meia esquerda, campo defensivo da Espanha, a Fúria trabalha de pé para pé, Fabian Ruiz entregando o passe para Cubarsí, avança o zagueirão do time do Barcelona, garoto ainda, mas muito, muito valente, bom de bola, achou Lamine no passe vertical, vem Rabiot para tomar a bola. Toma a frente, dá um tranco no menino, solta a bola aqui atrás, de volta ao Upamecano. Passe vertical para o Lis, que bola! O Lis tentou no comando para o Mbappé, chegou antecipando para cortar a Emerick Laporte. Sobra de novo aqui na intermediária para Fabian Ruiz, de lá para Dani Olmo. Na direita avança, que jogo de bola! Levanta a cabeça, o camisa 10, solta para Lamine Yamal. Vai buscar a finta para cima da marcação do Lucas Digne, de volta para Dani Olmo. Cortou para a entrada da área, pé de ferro por baixo, tira o zagueiro, falta! Falta do Rabiot, um passo da linha de frente da área em cima do Dani Olmo, Belotti.
2: Foi praticamente em cima da linha, viu? Do a centímetros separaram esse contato da linha de entrada da grande área, ali pelo lado direito, meia direita. Não é uma falta frontal, apesar de ser a poucos passos da entrada da zona mais perigosa do campo. Rabiot até chega a tocar na bola, mas depois o movimento continua e ele pisa no pé direito do Dani Olmo. Era o pé que estava apoiado no chão. Falta perigosíssima para a Espanha antes dos 10 do primeiro tempo.
0: Dani Olmo, batedor de faltas. Atleta que passou pelo futebol da Alemanha, atualmente no Barcelona, jogou no Leipzig. Rabiot tomou cartão, hein, Belotti?
2: Cartão amarelo pro Rabiot depois dessa pisada. É o primeiro do jogo, vale a gente destacar, né? Todos zerados para a semifinal. Então não há possibilidade de, exceção à expulsão, algum jogador perder a grande decisão em caso de classificação.
0: Lamine Yamal se coloca para a cobrança da falta de pé direito. Oyarzabal fica ali perto da bola também. São três jogadores da Espanha conversando perto da bola. Aparecem ali para fazer a cobrança os jogadores da Espanha também, com ela me parece ali o camisa número Alex Baena, né? O camisa
2: Baena, Yamal e Oyarzabal.
0: A bola está a menos de um passo da linha de frente da área. Oyarzabal reclama com o árbitro. O árbitro que não fez lá o spray, a barreira formada protegendo o canto esquerdo do Manhã, tá abertaço, são cinco homens na barreira. Se essa bola passar pela barreira, amanhã vai ter problemas. Será que ele vai no VAR, Maurício?
1: Não, ele foi pegar alguma coisa ali com o quarto árbitro, spray. Me pareceu outro spray, tá? Não sei se o primeiro não funcionou bem por ali. Então ele pega uma reposição, um novo spray, para marcar exatamente ali a posição da bola e agora também a posição da barreira.
0: Ele volta sorrindo, né? Depois dessa quebrada que ele deu aí. Esqueceu o glorioso spray, o árbitro do jogo. Vai para a cobrança de falta agora o time espanhol. Baena é destro. Oyarzabal e Lamine Yamal, canhoto. Sai da bola o centroavante. Muita gente na área. Baena bateu na barreira. A bola sobrou para o Lamine Yamal na ponta direita. 10 minutos, ele leva para o fundo, acelerou. Cruzou de três dedos no segundo poste. Toca de cabeça, o Upamecano tira de lá. Voltou para o Fabian Ruiz, cruzou nas costas do Koundé. A bola saiu. Lateral para a Espanha na ponta esquerda, lateral para a Fúria. Relógio da Band News FM marca, você confere 10 minutos, primeiro tempo. Placar da Band News FM da Copa do Mundo FIFA 2026, semifinal em Dallas. Por enquanto, França e Espanha 0-0, Humberto Ferretti.
3: A Copa do Mundo acabando e o Campeonato Brasileiro já em vias de ser retomado, hein? Quinta-feira, 7:30 da noite, tem Botafogo e Santos, Vitória e Vasco.
0: 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Sai jogando o time francês amanhã, de pé direito dentro da área, bate lá para a esquerda, que passe para o Rabiot. Avança em velocidade, marcou lá, abriu, Mbappé passou na dobra. Vem para cima da marcação, na banda do campo, outra vez aqui o Rabiot encarando a marcação do Rodri. Ele devolve ao Kylian Mbappé, voltando para Rabiot, que retorna a bola para Lucas Digne. Ele faz o passe por dentro na meia esquerda para Tchouaméni. Tchouaméni chama o zagueirão, o Upamecano, quadradão, lá vem ele com a bola dominada. Parte com o D pelo meio como se fosse um armador, ele traz a bola para trás um pouquinho contra o Oyarzabal, que chega junto na marcação. Ele retorna, recomeça a jogada na defesa francesa. Bernardo Ramos, 11 minutos, primeiro tempo 0-0. E aí, Bernardo?
4: Bom, para começar, essa falta tinha que ser cobrada por um canhoto, né? Era bola para o Lamine Yamal. Não entendi o porquê da cobrança do Baena.
0: Vem a França para ataque, vinha. Proteção aqui do Laporte, se enroscou ali com o Koundé. A bola acaba saindo novamente para a linha de fundo.
4: Agora, no lance anterior, a gente podia observar bem a disposição tática ofensiva da Espanha, né? O Cucurella abrindo para a lateral, o Baena sai para fazer conexões ali com o Dani Olmo e com o Oyarzabal, e claro, o Lamine Yamal aberto no lado direito.
0: A Espanha sai curtinho no seu campo de defesa, Fabián Ruiz entregando a Cucurella pelo setor esquerdo, pertinho da lateral do campo, ele chama o Baena para jogar, sobe o time, a França na pressão, vem Baena controlando o jogo contra o Pamecano no encaixe individual, ele bate a bola de pé direito e levanta para o ataque, volta Fabián Ruiz de cabeça para Dani Olmo, subiu demais o pé, Rabiot. Mais um desarme do camisa 14 da França, ele volta a bola no Manhã, que quebra essa bola lá na frente, um passe vertical ali pro Olis, que toca mal na bola, chega para corrigir de qualquer jeito o Tchouaméni. Dani Olmo estava um passo da bola, o Saliba chegou primeiro também, tocou do outro lado, agora sai na calma o time francês na direita, Leonardo Fontes, 12,5. Jogão de bola, hein, Léo?
5: Ah, um grande jogo, né? Ainda não pegou fogo, né? As equipes ainda se respeitando bastante, mas qualquer erro pode ser fatal, né? A França teve uma chance com o Olis, quase colocou o Mbappé cara a cara com o goleiro, a Espanha tem atacado um pouco mais, mas é um grande jogo até o momento.
0: Mbappé virando o jogo da esquerda para a direita, muito longa a bola para o Dembélé. Foi para fora em tiro de meta para a Espanha, Maurício.
1: E o Dembélé não estava nem fazendo movimento, viu, do ódio. Passar justamente naquele espaço onde o Mbappé tentou colocar essa bola agora. Sai pela linha de fundo, tiro de meta, tudo igual, 0-0.
0: Sai jogando a seleção espanhola aqui na sua grande área, de lá pra cá, daqui pra lá, tocando curtinho outra vez, sai mal Laporte, tenta lançamento à frente, mais um desarme do Rabiot, que chega na frente interceptando o lançamento, bola pra Olis, tentou meter uma caneta no Fabián Ruiz, não conseguiu, sobrou com Dani Olmo, ele levanta a cabeça, puxa o time para o ataque, solta o jogo na meia direita, deixando o Payor é Oyarzabal, enquanto volta a equipe francesa, ele retorna a bola na zaga, deixando para Cubarsí, de lá pra Rodri, passe muito à frente, o Rodri chegou na frente, todo torto, o tiozão corrigiu, voltou no Laporte, Laporte a Cucurella, Cucurella à frente, fazendo passe para Fabián Ruiz, cercado pelo Rabiot de novo, como marca, ele volta para o camisa 14, Laporte, Laporte para Rodri, Rodri pisa na bola, levanta a cabeça, encara o Olis e rola de novo de lado à sua esquerda, de volta para Laporte, Laporte para Cucurella, já domina em orientada o ataque, partiu Baena, Cucurella por dentro, pediu um 2, não veio, o Alex Baena tem a bola dominada, vai para cima da marcação do Dembélé, que retornou, ele volta a bola de novo, começa com Fabián Ruiz, de lá para Rodri, marcado pelo Olis, ele vai conduzindo a bola, faz abertura para a direita agora, de lá para Pedro Porro, derrubado, Rodri, é falta! O Luizão tá marcando atrasado tudo aí, hein, ô Belotti?
2: É, demorou um pouquinho, mas o Alice nem reclama, né? Ele vai dar aquele carrinho lateral, inicialmente pra travar a linha de passe do Rodri, só que acaba chegando atrasado e atingindo a perna esquerda do capitão da seleção espanhola, até com o pé um pouco mais alto, acima do tornozelo, né? Ou pelo menos acima da zona protegida pela chuteira, falta mais dura, mas sem cartão dessa vez.
0: Pô, no risco ali, hein, Bernardo Ramos?
4: Bastante, deveria ter sido advertido com o cartão amarelo.
0: A Espanha tem a posse de bola outra vez aqui no campo ofensivo, Laporte na esquerda, deixa a bola chegar até Cucurella, recolhe, domina, pisa nela, devolve, ainda na meia esquerda, na intermediária criativa da Espanha, com ela novamente Laporte toca na bola por dentro para Fabián Ruiz, ele pisa nela com o pé esquerdo, lança a bola na ponta para Baena, vai tentar chegar contra a marcação do Koundé, foi para cima dele Koundé, ele corta pro pé direito, chuta, a bola desvia no Koundé, volta no Liz, que sai rápido, Dembélé vira o jogo, para Mbappé, goleiro fora do gol, Mbappé dominou, tirou o zagueiro, ficou de frente, vai para a área, tentou dominar, escapuliu, voltou para ele, tá na direita. Ele insiste na grande área, rola para Dembélé, por dentro, abarcou lá, passou por ele, caiu de novo nele, insistiu, Olis de volta a bola, para ponta esquerda, Lucas Digne para Barcolá, chuta em cima do Cubarsí, a bola vai para fora! Dembélé num passe espetacular para Dembélé lá do campo de defesa. Ô Maurício!
1: A bola que ele coloca pro Mbappé é magistral, escanteio cobrado pela França!
0: Tem pressa a seleção francesa, Leleble, vai pra cima de novo o Dembélé no cruzamento na grande área, bola esticada, sobrou, tira o Oyarzabal do jeito que dá, rola pra Dani Olmo, 15 minutos e 40, 0-0, um grande jogo de futebol, valendo vaga na final da Copa do Mundo, recuperação de bola da França com lateral, aqui do lado esquerdo, se prepara para a cobrança do Lucas Digne, vai repor a bola em jogo a seleção francesa, quase 16, 0-0 em Dallas, amanhã tem Inglaterra e Argentina, outra semifinal da Copa do Mundo, estaremos juntos no som da Band News FM, para o ataque à seleção francesa, ataca Saliba, deixando para o Pamecano, vira o jogo, pra direita pra Koundé, vai pra grande área, Mbappé pediu o jogo, Koundé segurou um pouquinho, soltou pra Dembélé, o passe é por dentro, Rabiot de primeira retorna, o Lise vai armando o jogo na calma, já volta a Espanha, ele entrega aqui atrás, de volta para o Pamecano, de volta recebendo o Lise, Michel Olis do Bayern de Munique aprofunda, entrega pra Dembélé, o bola de ouro vai pra cima do marcador, cortou o Baena, fez a finta, balançou, no bico da grande área, vai rabiscando, bagunçando, cruzamento de pé direito no segundo poste, Barcola domina, tá na área, pela esquerda, cortou matou pra dentro, porta fechada, ele insistiu, entrega pra Lucas Digne, ainda na ponta esquerda, vem a marcação, ele rola um pouquinho mais atrás da Tchouaméni, meteu na área, vem de cabeça, Aymeric Laporte corta. Ela sai em lateral, de volta para a França, na intermediária pela esquerda. Começa a mandar o jogo o time francês. 16 minutos e 50, 0-0. Dominando a bola outra vez o time francês, buscando a final da Copa do Mundo, a terceira seguida. Recuperação de bola de Saliba. Vai para cima do Dani Olmo, de lá para o Pamecano pelo setor direito. Ele encara o Oyarzabal, toca lateralmente, ainda mais à direita para Koundé. Koundé para Ulisse. Ulisse gira, vem em cima dele, Cucurella dá-lhe um tranco. Ele recua mal. Dani Olmo tentou retomar. Insistiu, Rodri quase arrumou uma encrenca ali. A bola sobra com o Laporte, que gira. Domina, corrige, vai sair para o jogo. Novamente o time espanhol. 17 minutos, sai Laporte. Tenta acalmar um pouco o jogo a seleção espanhola. Bola do lado para Fabián Ruiz, de volta para Laporte. Laporte segura o jogo. Bola mais à frente, de volta para Fabián Ruiz. Leva a bola na meia esquerda, já passa ao campo de ataque, entregando a Cucurella. Na frente tem Alex Baena, ficou meio indeciso. Cucurella dominou, levou para a linha de lado. Não tem muito espaço, não progride. Volta um pouco. Começa na intermediária, de volta para Laporte. Laporte traz a bola ao campo ofensivo do lado esquerdo do círculo central. À frente pediu Dani Olmo de costas para grande área, ele deixa a bola para Fábio Ruiz, aprofunda para Cucurella, vai chegar na linha de fundo com ele, o Pamecano gigantão. Aí não tem jeito, é tiro de meta, né, Lucas?
2: É, na força física, nessa dividida com o corpo, realmente não tem pro Cucurella, que pode até ganhar na velocidade, na parte técnica do Pamecano, mas no ombro a ombro, sem chances. Melhor pro zagueiro do Bayern de Munique, que ganhou o tiro de meta.
4: Essa é a jogada da Espanha para não sobrecarregar pelo outro lado o Lamine Yamal, Cucurella pelo lado esquerdo.
0: A França tenta sair para o jogo, toda outra vez de pé para pé, Olise, para Koundé do lado direito, quase na linha do centro do campo, na linha divisória, ele tenta o lançamento à frente, bate no Cucurella e vai para fora. Lateral, mais um, Koundé tem pressa, bate rápido, a seleção francesa quer jogo. O Pamecano no campo de defesa, ele vira para a quarta zaga, para Saliba. 18:30 é o primeiro tempo, apenas em Dallas, 0-0, vale a vaga na final da Copa do Mundo. Posse de bola pelo lado esquerdo, de volta com ela, Lucas Digne, experiente, deixa a frente, a Barcolá pediu um 2, a bola vem dividida, bateu no Pedro Porro, bateu por último no Barcolá. É lateral para a seleção espanhola fazendo a cobrança, 18:40. Tempo está muito quente em Dallas, meu caro Maurício Ferreira.
1: Tá quente, viu, Marcelo Duó? Embora essa semana tenha diminuído um pouco essa sensação do calor por aqui, mas muito quente ainda nas ruas, aqui dentro do estádio, coberto, teto retrátil, média de 20 graos neste momento.
0: Dani Olmo sai para o jogo pelo time espanhol, campo de defesa, meia direita, ele vira o jogo outra vez na quarta zaga para Laporte, vem descendo o zagueirão, caminhando com a bola dominada, vem conduzindo, aprofunda para Cucurella, linha de lado pela ponta esquerda, cruzamento, segundo poste, Oyarzabal chega atrasado, bloqueado pelo Saliba, volta no Lucas Digne, chutou em cima do Lamine Yamal, é pênalti! Penalidade máxima em Dallas! Lucas Digne ergue o pé para tentar tirar a bola, ele é atropelado pelo Lamine Yamal e acerta o atleta. Tá no chão o menino prodígio da Espanha, Lucas Belotti.
2: É o jogador mais experiente dentre os 11 titulares da seleção francesa, mas agora foi moleque, o Lucas Digne, que pode estar de malas prontas para o Paris Saint-Germain. Domina essa bola com a cabeça, ela ganha altura e aí ele não olha mais para nada, apenas para a redonda, perdendo essa altitude e vindo para a altura do pé. E falou, vou afastar, vou limpar o perigo. Só que o Lamine Yamal, 19 aninhos, foi mais rápido. Coloca o corpo na frente, desvia a bola e é atingido por esse chute de perna esquerda do Lucas Digne, que nem reclama. Marca da cal, chance para a Espanha abrir o placar.
0: Pênalti. Que pênalti infantil, hein, Beto?
4: Um erro de domínio do Digne e depois o pênalti claro no Lamine Yamal, né? Jogada que começa com Cucurella pelo lado esquerdo no cruzamento para o segundo pau. O Digne foi juvenil, né? Ele é um lateral que não tem a mesma categoria do Theo Hernandes. Embora defendendo tenha seus predicados, foi mal nesse lance.
0: Leonardo Fontes.
5: Futebol é cruel, né, meu amigo? Futebol é cruel. É um erro, uma desatenção, a esperteza, né, do Lamine Yamal. Passou à frente, tomou o chute, caiu, pênalti bem marcado. Aquele pênalti sem querer, mas que é pênalti, né? E futebol é cruel.
0: Muito, já diria Januário de Oliveira. Que coisa, pênalti para a seleção espanhola. Amanhã pega pênaltis. Vamos ver se o Oyarzabal vai para a cobrança. Ele está ali perto da bola, o Dani Olmo também protegendo a marca do pênalti. Oyarzabal vai lá, está com a bola na mão, se prepara para a cobrança com tranquilidade. Põe a bola lá na marca da cal, responsabilidade. Para a cobrança de pênaltis, o grande centroavante da seleção espanhola. Os últimos 5 pênaltis, bateu um pouco mais, bem mais, do meio para a direita do goleiro. Manhã no meio do gol. Mikel Oyarzabal, jogador da Real Sociedade, respira fundo, a expectativa da Espanha, a expectativa da França. Atenção, tem muita gente entrando lá na área. Gizão vai lá, Oyarzabal partiu, pé esquerdo,

0: Oyarzabal, de pênalti, abre a lata da França em Dallas. Quase na metade do primeiro tempo, ele bate no canto esquerdo do Manhã, que acerta o canto. Bola meia altura, vai lá do lado na rede, balança a rede da equipe francesa. Miquel Oyarzabal, número 21, é plau pra cima da França. Espanha 1, França 0. Fala, Lucas Belotti.
1: É um herói silencioso, sem a mídia, sem o holofote, sem muitas vezes o reconhecimento que deveria, mas botando bola na rede. Quinto gol dele na Copa do Mundo, isoladamente o artilheiro da fúria de Luiz de la Fuente. E agora gelado na marca penal. Bate bem no cantinho, no encontro entre a lateral da rede e a parte traseira, praticamente indefensável para o Manhã, que já tinha defendido um pênalti contra a Noruega nessa Copa do Mundo. Incríveis 30 gols com a camisa da seleção da espanhola, Mikel Oyarzabal, 29 anos, primeira Copa do Mundo. Todos esses tentos anotados em 60 partidas. É gol decisivo em Euro, é gol decisivo em Nations League e gol decisivo também em Copa do Mundo. A Fúria está na frente do 1-0 em Dallas.
0: É gol que bota pimenta no jogo. Pausa para hidratação em Dallas. Bernardo Ramos, Leonardo Fontes, Oyarzabal, é plau na França, Bernardo.
2: É plau, meteu no canto assim, um camarada para bater a meia altura. Ele tem que bater muito bem o pênalti, porque meia altura facilita pro goleiro. Só que foi na bochecha da rede, né? E aí não teve chance o Mike Manhã para pegar. Agora é o seguinte, a Espanha é um time que não sabe recuar, não. A Espanha costuma propor o jogo. Eu não sei o que vai acontecer agora. Eu não sei se a estratégia do Luiz de la Fuente será outra a partir desse momento, colocando a França um pouco mais recuada para tentar especular em contra-ataque com o Lamine Yamal e principalmente o Baena pelo lado esquerdo, mais o Lamine Yamal pelo lado direito, né? Não sei qual vai ser a da Espanha. Pode haver uma mudança de estrutura que ela não mostrou ainda nessa Copa do Mundo a partir do lance do gol.
0: E aí, Leonardo Fontes? E agora, Léo Fontes?
3: Bom, primeiro, só fazer uma explicação, né? Quando eu digo que o futebol é cruel, né, no lance do pênalti, alguém que tá torcendo pra Espanha pode falar, não, pô, o cara tá torcendo pra França. Não, não é isso, né? É que é uma jogada sem querer, né? O cara não viu, o Dinho não viu o jogador vindo, né? Que era, no caso, o Lamine Yamal, e aí ele vai chutar... Erra, a gente sabe como é o futebol. Se o jogo termina 1-0 com um pênalti desse, o Dinho vai ter essa marca, né, pra sempre na vida dele, de ter cometido um pênalti besta, né? Então por isso a crueldade. Não que a Espanha não merecesse fazer o gol, ou o contrário. Acho até que no momento do gol da Espanha, a França tinha ou tinha tido as melhores chances, porque era um jogo muito equilibrado, mas a França teve duas bolas ali muito boas para fazer o gol. É, com o Mbappé primeiro, né, num chute, num passe do Dembélé, e numa quase assistência do Olise também para o próprio Mbappé, que poderia ter saído o gol, né? Então, assim, como a França tem uma equipe que sabe jogar de várias formas, a França começava a ter melhores ou mais claras oportunidades de gol dentro de um jogo que não tinha quase nada, né? Agora a coisa muda, tá 1-0 para a Espanha, a França vai ter que sair um pouco mais, ser um pouco mais agressiva, sem a bola, para recuperar essa bola e usar a velocidade dos seus jogadores de frente, principalmente. Se conseguir segurar a bola no meio também seria uma boa ideia, porque a Espanha pode, de alguma maneira, também querer, em algum momento, contra-atacar. Então vira um outro jogo, a partir de um lance ocasional, né? Então é isso, vamos, a partir de agora tem 20, 25 minutos aí a França nesse primeiro tempo, para tentar ajustar, né, essa marcação mais organizada sem a bola e tentar empatar o jogo antes do final do primeiro tempo.
0: O jogo vai ser retomado aos 26 minutos e meio deste primeiro tempo. Oyarzabal com esse gol se iguala a Emílio Butragueño, né, em 86, jogou a Copa de 86 do México e também ao Davi Villa, com o espanhol com mais gols numa edição de Copa do Mundo, meu caro Bernardo.
2: É, o Butragueño arrebentou naquele jogo contra a Dinamarca, né, em que a Espanha venceu de virada por 5-1.
0: A Dinamarca, vem a França com o Mbappé, cortando pro lado, precisa empatar, isso é o time da França, gira pro lado, encontra um bom passe, é o Rabiot de primeira para Lucas Digne, vai pra área Michel Olise, se movimenta outra vez o time da França com o Tchouaméni devolvendo no lateral, bola muito curta, Pedro Porro tava esperto, tomou a bola dele e saiu pro jogo, tenta rolar na frente, bateu outra vez no lateral, bola sobra, bateu no Tchouaméni, na sequência, bola dividida, bota pra fora o toque do Rabiot, vai para fora em lateral. É bola para a Espanha fazer a cobrança aqui no campo de defesa pelo lado direito. Vai se preparando aos 27 minutos da etapa inicial, o time da Espanha para sair jogando pressionado. 1 para a Espanha, 0 para a França. Sobe o time, a seleção azul. A bola de volta, o Pedro Porro toca mal. Insistiu, falta, chega atrasado com o Marcinho dos Santos, que não. Mais uma traulitada no Mbappé ali do lado da área, hein, Maurício?
4: E já sem a bola, o Mbappé já havia tocado nela por ali. O Cubarsí chega para a disputa com a camisa número 10 da Espanha, ou melhor, da França, e até pega a bola, mas atinge na sua grande maioria o Mbappé, que vai para o chão, pede falta, nada marcado, só arremesso lateral para a seleção da França.
0: Quase 28, Lucas Digne na cobrança, entrega rapidamente a Olise, que domina e já volta para a intermediária. Começa de novo, abre o campo a seleção francesa. Vem buscar Saliba, sentiu Saliba, parou. Jogou a bola para fora, caiu no chão, sentiu e caiu, Maurício Ferreira.
4: É, e o banco da França instantaneamente já se movimenta por aqui. E já começa no trabalho de aquecimento, não vai dar não pro Saliba, que fica caído ali no gramado. Os jogadores chegam próximos ali para justamente ver o que aconteceu com o zagueiro do Arsenal. Não vai dar para o Saliba, rapidamente ele coloca a bola para fora, já então, ao que tudo indica, vem a primeira mudança da seleção francesa, mexida obrigatória para o técnico Didier Deschamps.
2: Eu colocaria o Lacroix, zagueiro bom de bola, forjado no Crystal Palace. Agora, Saliba é o melhor zagueiro do mundo. Tem jogado na França como quarto zagueiro, no Arsenal joga como zagueiro central, ou seja, pelo lado direito. É muito bom, seria uma perda gigantesca para o técnico Didier Deschamps.
0: E esse primeiro tempo, aos pouquinhos, meu caro Leonardo Fontes, vai tomando uma cara ruim para a França, hein? Pois não, antes você, Maurício.
4: Rapidinho, tá? Lacroix vem aí mesmo, vai ser o zagueiro do Crystal Palace que vem a campo para a vaga do Saliba. Então saindo camisa 17 para a entrada do Lacroix 26.
0: Fala, Léo Fontes.
3: É isso, né, cara? Começam as coisas a dar errado, né? Isso é ruim também na parte mental. Acho que ele poderia... Uma outra opção era trazer o Tchouaméni para zagueiro e colocar o Kone, que vinha jogando muito bem também, né? Mas preferiu trocar um zagueiro por outro. Acho que nesse momento é difícil também raciocinar tudo isso, né? Precisa fazer uma alteração logo. O Lacroix também é bom zagueiro. Acho que não vai ser um problema. Lógico, o Saliba é muito melhor. Mas a França precisa se reconstruir dentro do jogo, principalmente agora na parte mental, né? Porque você começa a ver que tá tudo dando errado, pode cair um pouquinho.
0: Enfrentando dificuldades, a França tenta sair com o Konaté bloqueado pelo Yarzaba, a bola vai para fora. Relógio da Band News FM marca, você confere, 30 minutos, etapa inicial. Placar da Band News FM das semifinais da Copa do Mundo FIFA 2026 no AT&T Stadium em Dallas, Estados Unidos. O bicho tá pegando. França 0, Espanha 1, Humberto Ferretti.
5: O Vasco, que tá uma bagunça danada aí na zona de rebaixamento do Brasileirão, vai receber uma grana, viu? Devem pingar cerca de 8 milhões de reais referentes à venda do André Santos do Chelsea para o Manchester United por mais de 300 milhões de reais. Lembrando que o Vasco é o clube formador.
0: 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Cartão amarelo para a Espanha, hein, Maurício?
4: Cucurella, Cucurella amarelado. Ele acerta duas vezes o Olise aqui pelo lado direito. A falta foi marcada a favor da França. Cucurella amarelado aqui no AT&T Stadium. Dembélé cobra.
0: Ele para cobrança, mandou direto para a pequena área. Tá lá o Unai Simón. Tranquilo para fazer defesa. Vai sair para o jogo o goleirão da equipe espanhola, que não tem pressa. Espera todo o time se movimentar, se organizar à frente. Ele sai jogando com o braço mesmo, entregando lateralmente à direita para Cubarsí. Ele já passa pelo Mbappé, já faz o corte para dentro. Escapou também do segundo marcador do Barcolá. Já pressionado contra três do lado da linha de lado. Ele chuta a bola no adversário para ganhar o arremesso. Lateral de graça para a seleção espanhola. Vai ser batido pelo Pedro Porro lá pela direita, já no campo ofensivo. Ele vai cobrar recuando esse jogo aqui na intermediária defensiva. Não tem muito espaço, tá todo mundo marcado. Vem em cima por ali o Fabio Ruiz, pedindo bola mais à frente, é ele quem recebe, devolve de primeira para Pedro Porro, que recua. Mbappé vai em cima do Cubarsí, zagueirão do time do Barcelona, recua no goleiro, Unai Simón dentro da área, bate de pé direito, levanta a bola pro ataque, bola muito alto, o Yarzabal não chega, vem o Lacroix, tira, vem o Olise, domina pro lado errado. Dani Olmo chega acelerado, já domina, já passa da direita à esquerda, faz o passe pro Alex Baena, que não progride com a jogada, segura um pouquinho, marcado por dois, ele deixa para Rodri, vai virar na meia direita, tem mais espaço, ele tá de frente, prefere no
6: círculo central, fazer o passe para Pedro Porro. Na frente tem Lamine Yamal. Ele volta para Rodri, marcado pelo Oliz. Ele deixa a frente Alex Baena, deslocado pela direita, desarmado pelo Rabiot, que não perde uma. Ela volta para o time da Espanha, na intermediária, de novo com Fabian Ruiz. Ele volta para a zaga, de novo com Laporte. Laporte de perna esquerda, passa para Cucurella. Cucurella devolve para o zagueiro novamente aqui na sua intermediária. Pisa na bola lá outra vez aqui o Laporte. Laporte à frente para Rodri. Rodri para Laporte. Laporte domina, vira para a esquerda, faz o passe aberto ao Dani Olmo. Esse é perigoso, Dani Olmo e Cucurella pela esquerda. Vai para Alio Erzaba, bola para Cucurella. Entrou na área, cruzou, bateu no zagueiro, sobrou. Vem o Dani Olmo contra ele, a marcação com De quase faz mais um pênalti. A bola voltou para o Pamecano, que tira de qualquer jeito. Chuta a bola para fora, ganha lateral a seleção espanhola, comendo pelas beiradas, vencendo por 1-0. Lateral batido, Cucurella traz a bola para o pé direito, volta um pouco, começa com Rodri. Rodri vira o jogo de novo, girando durante sua intermediária, metade do campo, com ela novamente Laporte. Laporte achou um passe para outra vez a chegada do Fabian Ruiz, descendo pela meia esquerda com Dani Olmo. Pediu Alex Baena pela meia, ele bate direto, não, jovem. Essa aí foi em Houston, hein, Belotti?
1: É, o Dani Olmo acabou pecando na hora da finalização, né? Ele já tava corajoso demais, eu diria, para ser educado, porque a distância era muito grande na entrada da grande área. Ainda assim, quis arriscar de perna direita, pegou embaixo dela e passou vergonha ao meio-campista do Barcelona.
6: Meia hora, primeiro tempo, 1-0 Espanha. Vem a França, tentativa de passe vertical aqui na intermediária do Dembélé, perdeu. Volta essa bola para a Espanha. A Espanha vai martelando, incomodando a seleção francesa. A bola volta para a zaga. Começa de novo o goleiro Unai Simon, que vai dominar na frente da sua grande área. Ele pisa na bola com o pé direito, rola à frente como se fosse bater para ataque. Ele faz o lançamento compridão para o Oyarzabal. É para o Baena. Ganhou do Pamecano. O goleiro saiu, ele tocou. Fora! Já vi impedimento do camisa 15 da Espanha, Rebelote!
1: O assistente número 2, Antônio Pupiro, acabou levantando a bandeira num raro lançamento longo da Espanha, que tão gosta de trocar passes curtos lá do goleiro Unai Simon até o Alex Baena, o último homem aqui na fase ofensiva, ganhou do Pamecano, pecou na hora da finalização, mas realmente estava à frente, acertou o ar.
6: Leonardo Fontes, passamos de meia hora, 34 minutos do primeiro tempo, 1-0 Espanha, e o jogo, Léo?
3: É, o jogo depois do pênalti, né, a França não se encontrou mais, né, teve a contusão do Saliba, bola queimando um pouco nos pés dos jogadores, a França ainda não voltou ao seu normal, e a Espanha tem que aproveitar isso também, né, aproveitar esse momento ruim da França para tentar fazer o segundo gol.
6: Lançamento de novo para o Baena, um tranco do Koundé em cima, ele fica pedindo falta na meia esquerda, um puxão de camisa, o árbitro não deu nada. Parte para o ataque com Tchouaméni, para o time da França, fazendo abertura para Koundé. Koundé pela direita, vai passando pertinho da linha central do campo, devolvendo para Tchouaméni. Tchouaméni vira o jogo aqui na metade do campo, na marca de 35, entregando para Lacroix. Lacroix solta o passe aqui na esquerda para Lucas Digne. Digne devolve para Lacroix, jogador do Crystal Palace da Inglaterra. Levanta o braço esquerdo, organiza o time, bate na bola de pé direito, puxando mais a sua esquerda contra o Dani Olmo. Faz abertura de volta para Lucas Digne, faz o corte em cima do Yamal, vai tentar fazer o recuo outra vez na defesa, e o Lacroix domina a bola para o time da França, que não está conseguindo mais passar da defesa espanhola, Bernardo Ramos.
2: Não, e o técnico Didier Deschamps faz uma mudança tática, né? Traz o Olise para a ponta direita e deixa o Dembélé centralizar.
6: E ele que domina na meia esquerda, abre para Barcola, vai para cima do Pedro Porro, vai para grande área, Mbappé, girou para perna direita, Barcola esperou no Cadini passar, cortou para direita, bateu pro gol! Ela partiu à esquerda e saiu pelo alto. Tiro de meta para a Espanha, Maurício.
4: Dois cortes do Barcola ali pelo lado esquerdo, ele traz para dentro, o primeiro se livra do Pedro Porro e na sequência também do Cubarsí, optando pela finalização de perna direita, que passa de certa forma até longe do gol do Unai Simon, e só agora, viu, do UOL, com 35 do primeiro tempo, que a Espanha, ou melhor, que a França, supera os 100 passes completos neste primeiro tempo aqui na semifinal.
6: Aí vem a Espanha, Cucurella para a esquerda para Alex Baena. Sai da lateral, vem por dentro, passou Cucurella pela ponta do outro lado, Lamine Yamal está vigiado. Ele deixa a bola novamente para o Fabian Ruiz. Ele trabalha na calma, passou pelo Lise fácil. Abriu um espaço para ele, deixou para o Dani Olmo. Escapou de três, tenta fazer a finta contra o Rabiot, que não perde nenhuma, ela sobrou. Do outro lado, Pedro Porro queimando. Não! Ela passa, cruzada, vai fora. À direita do manhã, tiro de meta para a França, Belotti.
1: Ganhou na bola a posição do Llorente durante a Copa do Mundo e agora recebe esse passe do Fabian Ruiz, domina no peito, bola que estava pingando ali na altura do joelho dele, aberto pelo lado direito. E essa pingando é boa para o finalizador, tentou pegar forte, mandou até com certo perigo, ao gol do manhã segue 1-0 Espanha.
6: Manhã sai mal, bola no Alex Baena na frente da área, de lá para Rodri, dominou, armou a direita, entregou para Lamine, de primeira para Dani Olmo, girou, devolveu para Lamine, entrou, tocou no meio, toque pro gol, para fora, Fábio Ruiz, inacreditável! O Pamecano chega na hora H por baixo e salva a França! Numa tabela espetacular, Dani Olmo de pivô, de costas para a área. Quase a Espanha, Belotti!
1: E assim um golaço, nascido depois de um erro de saída no Bahia, tudo de primeira. Lamine para Dani Olmo, Dani Olmo para Lamine, para Fábio Ruiz, que acabou pecando, mas teve sim a intervenção do Pamecano, desvio providencial para colocar para escanteio, que até era para ter sido batido rápido, mas o assistente não deixou. Alex Baena, ponta direita, vem a fura.
6: Botou a mão no escudo da Espanha aí, tem jogada ensaiada que vem aí, o Alex Baena lá na ponta direita vai cobrar. Rodri no primeiro poste, bola pra ele, subiu com ele, Lacroix, tirou a bola, subiu, ganhou altura, mas não distância, volta pra entrada da área, vai brigar, Fabian Ruiz leva pro bico esquerdo, pisa na bola, prepara cruzamento, segundo poste muito forte, o passe lá do outro lado, vai buscar Alex Baena, vamos ver se ele chega, lá na lateral do campo, na banda direita, ele recua pra Lamine Yamal, ele vai pegar no mano, zagueirão, dobra a marcação, Lucas Digne, ele tenta uma finta, estilo um elástico pra cima do Lucas Digne, que tomou a frente, tomou uma pancada do Lamine Yamal, o árbitro viu falta de ataque. Bola para a França. O Belotti.
1: Praticamente um tiro de meta, né? Vai ter para cobrar amanhã. O Lamine Yamal aposta nesse drible contra dois e tenta passar no meio de Barcola e Lucas Digne. O lateral cometeu o pênalti, toma a frente. E aí o Lamine, na insistência, acaba dando esse toquinho por trás. Falta marcada e já cobrada pelos Leblancs.
6: 38 minutos do primeiro tempo, 1-0 Espanha, lançamento à frente para Koundé, não conseguiu dominar, a bola sobra no peito do zagueiro, Fabian Ruiz retorna, faz o passe de volta para Cucurella, Cucurella levanta a bola pelo setor direito, pelo setor esquerdo, brigou no alto Alex Baena, briga também o Erzabal, Baena de cabeça escorou, na frente voltou, tentou dominar Tchouaméni, deu a bola no pé do Dani Olmo, cercado por três, Koundé chegou, tirou, abriu Olis, tentou tomar a bola por ali, por baixo, fazendo a falta o Rodri. Jogador tão clássico que parece um barítono. Ele usa a camisa por dentro do calção, Bernardo.
2: Lembra um barítono, sem dúvida nenhuma. Agora é o seguinte, a França nesse momento, está contra as cordas, não? E que partidaça do Dani Olmo. É, a gente tem de olhar mais pro Lamine Yamal, o Baena faz um grande jogo também, mas o Dani Olmo está jogando firme.
6: Tem a França, lançado o Mbappé na metade do campo, passe para Rabiot, impedido. O Mbappé estava impedido na origem do lance, né, Maurício?
4: Exatamente, é isso que já aponta o assistente número 1 que está por aqui contribuindo com o Ivan Barton. Então quando recebe o passe o Mbappé, antes desse toque ao Rabiot, já estava à frente o camisa número 10 da França.
6: Quase 40, etapa inicial de jogo, 1-0 a Espanha, vence o jogo, gol de pênalti, que recuo horroroso do Laporte pro goleiro, o Nai Simão saiu da área, levantou lá pra frente, vem buscar, Koundé tentou tocar de primeira, o goleiro tava fora do gol, tira Rodri de qualquer forma. Chuta essa bola lá pra frente, se organiza outra vez na defesa a equipe espanhola. 40 minutos, você vai ouvir o toque do relógio na Band News FM, lançado Mbappé, em condição, domina, tá na direita, lado da grande área, espera alguém chegar, não tava em condição não, por isso que ele parou, esperou o bandeirinha. E o bandeirinha aponta impedimento, o relógio da Band News FM marca, você confere, 40 minutos, primeiro tempo. Placar da Band News FM na Copa do Mundo, semifinal em Dallas, no Texas. Por enquanto, a Espanha chegando em mais uma decisão. Espanha 1, França 0. Humberto Ferretti.
5: E do o Matheus Cunha deve jogar no Internacional, mas não é o Matheus Cunha da seleção, não. É o goleiro do Cruzeiro. Tá tudo praticamente certo por uma contratação por empréstimo. Ele vai para disputar a posição com o Rocher.
6: 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O futebol brasileiro passa nas ondas da Band News FM. 41 minutos jogados, a Espanha tem a posse de bola aqui na sua intermediária, com ela dominando Laporte, Laporte para Rodri, Rodri para Laporte, Laporte na quarta zaga por dentro, tentando dominar por aqui, Fábio Ruiz, aliás, o Erzabal bem recuado, vem buscar jogo aqui no campo de defesa, de lá para Rodri, Rodri na intermediária para Fábio Ruiz, círculo central do campo, ele lança o Lamine pela direita contra o Lucas Digne, que de cabeça recua, deixa a bola de volta para o goleirão manhã, Bernardo Ramos, 41, finalzinho do primeiro tempo, 1-0, a Espanha vence.
2: Muito pela boa partida dos jogadores de meio de campo da seleção da Espanha, né? O Fabian Ruiz muito bem, já ressaltei o valor do Dani Olmo no jogo e também do Rodri.
6: Enfiada para Mbappé, sai o Nai Simão de líbero à frente da área. O toque do Rabiot para Mbappé, o Nai Simão leu tudo direitinho. Insistiu Mbappé na entrada da área pela esquerda, ganha escanteio, Maurício!
4: E ele já estava adiantado, esperando justamente esse passe mais à frente para o Kylian Mbappé. O Naisimon sai do gol no carrinho e salva a seleção da Espanha. Na sequência, escanteio. A França vem pelo lado esquerdo. Olis na bola.
6: Pressão contra a Espanha. A França tentando empate ainda no primeiro tempo. 42. Bola para a grande área. Lacroata lá. Levantamento para o Tchouaméni. Passou. Lacroa subiu. Passou pelo Cucurella. Caiu do outro lado. Koundé no bico da área pela direita. Levantou na entrada da área. O Pamecano passou. Tocou o zagueiro para trás. Zagueiro ficou. Goleiro também. Rodri tira de qualquer jeito. Arbitragem para o jogo. Um choque de cabeças. Laporte no chão. Maurício.
4: Caído o zagueiro da seleção espanhola, por isso a parada para o atendimento por aqui. A França ainda tinha posse de bola no campo de ataque, mas o juiz para o jogo. No momento em que os aplausos são feitos aqui no AT&T Stadium, quando o Usain Bolt, velocista jamaicano, aparece aqui no telão. Laporte agora vai se levantando.
6: Muito bem, Bernardo quer completar o raciocínio, Bernardo?
2: Era isso, destacando o papel dos jogadores de meio de campo da Espanha, né? São fundamentais, Rodri, Fabián Ruiz e Dani Olmo.
6: Meu caro Leonardo Fontes, quero ouvi-lo também, né? O finalzinho do primeiro tempo, 1-0 Espanha.
3: É, um lance mudou tudo, né, na partida, que foi o lance... Vai lá, Marcelo, depois eu conto.
6: Juizão pegou uma falta fora do lance do Fabián Ruiz. Em cima do Dembélé, na meia esquerda, a bola estava em outro lugar, hein, meu caro Maurício Ferreira?
4: É, e foi até aquela coisa meio parecida, viu, Marcelo Duó, com o pênalti que foi marcado a favor da Espanha, né? Porque o Dembélé passa na velocidade, não percebe por ali o Fabián Ruiz, estica a perna, comete a falta, nada de cartão amarelo. Só falta que será marcada, mas pelo visto não. Ele mudou por aqui a decisão. Os jogadores da França já estavam prontos para a cobrança. E os espanhóis pressionaram por ali. Teve alguma mudança por aqui que não deu para ver exatamente o porquê e trocou de ideia.
6: Primeiro que é uma irresponsabilidade. Não foi nada, né? Mas é uma irresponsabilidade colocar um árbitro, com todo respeito, de El Salvador para fazer uma semifinal da Copa do Mundo, né? Mas isso é uma outra conversa. A Espanha desce, Cucurella lado esquerdo, vai tentar o levantamento na entrada da área, bate na zaga, volta para Rabiot. Rabiot por pelo lado de direito aí com o Koundé, ele vai para cima, aliás o Olise para cima do Cucurella, balança para lá, balança para cá, toma-lhe a bola, Alex Baena. Solta por dentro a bola para Rodri, Rodri, a Fabián Ruiz que recua mal, vem Laporte junto com o Mbappé, de lá para Cucurella, o passe é por dentro, deixa a bola para Fabián Ruiz, sai na boa a Espanha, tocando a bola na metade do campo, com ela o zagueirão Cubarsí. Cubarsí toca na bola de volta para o Oyarzabal, de lá para Fabián Ruiz, tudo curtinho, vem Rodri, recua a bola pra zaga pra Cubarsí de novo, tá aberto o Pedro Porro na direita, ele faz o passe mais vertical na meia pra Yamal, caçado pelo Lucas Digne, se jogou. Juizão não deu nada, bola com o time na Espanha, com ela Fabián Ruiz, campo de defesa travado, Rabiot chegou atrasado, hein? Já tem amarelo, pisou no pé do Fabián Ruiz. Atenção, Rabiot aí, Maurício, ele tá pendurado.
4: É, e se ele pega um juizão às vezes mais rigoroso, já ia pra rua mais cedo, já ia pro chuveiro por ali o Rabiot, porque atrasado, ele comete a falta, pisa por ali no Fabián Ruiz, falta marcada pra Espanha no campo de defesa, mais 6 minutos neste primeiro tempo.
6: Vamos até 51, portanto, 1-0 Espanha na frente. Recuperação de bola novamente aqui da equipe Dói, da Espanha na intermediária. Pois não, Leonardo Fontes.
3: Esse árbitro aí não é nem porque ele é de El Salvador, né? Mas ele apitou o jogo Paraguai e Turquia, já foi mal pra cacete. Eu não entendo, né, esse critério da FIFA em escalação de árbitro. Realmente, parece que os piores vão indo para as fases melhores, né? Parece aqui a Confederação Brasileira de Futebol. Quanto pior, mais final apita.
6: Pandêmico, né? É, jogo tá parado agora com mais uma falta. Ele encostou, ele marcou falta agora. Falta do Koundé lá na frente, viu, Maurício?
4: É, pelo lado direito aqui do campo de ataque da França. Ele já pressionava pra tentar tomar essa bola do Baena. Houve um contato pelas costas. A falta marcada em cima do camisa número 15.
6: Jogo parado com falta para a equipe da Espanha. Vem para a bola novamente por aqui para sair jogando Laporte. Laporte domina. Nesse momento focalizado o Usain Bolt nas tribunas. Vem para ataque novamente a seleção da Espanha. O Cubarsí toca errado. Recupera a França. Mas com lateral. Arbitragem para, marca lateral, bola para a França de novo com o Lucas Digne. Ele que vai para a batida, Rabiot vai lá à frente. Ele começa recuando o jogo na zaga, deixando para Lacroix. Lacroix toca a bola por dentro a Tchouaméni. Tchouaméni gira, solta a bola para o Upamecano mais à direita, na banda do círculo central. Ele vem para ataque, aprofunda o passe. Koundé, ele quem recebe já em orientação, ataque. Na ponta, o cruzamento chega e Mbappé passa da bola. Recuperação do outro lado com o Barcola. Vai tentar dominar na linha de fundo, conseguiu. Balançou contra o Pedro Porro, soltou na entrada da área. Dembélé girou, escapou a bola. Tchouaméni devolveu a ele. Novamente Dembélé, contra dois, fez uma boa jogada individual. Cortou para o lado, Lucas Digne na ponta. Rabiot, acho que está impedido. Cruzamento para a área. Koundé subiu, dividiu com o Cucurella. Parou o jogo. Todo mundo viu que eu já tinha visto, viu, Maurício?
4: Não, e estava muito à frente o Rabiot agora quando é lançado ali pelo lado esquerdo. Davi Moran esperou um pouco mais a sequência da jogada e depois levantou a bandeirinha marcando essa posição irregular do camisa 14 da França.
6: Reta final do primeiro tempo, últimos instantes em Dallas da primeira etapa. Por enquanto a Espanha vai chegando à final da Copa do Mundo, vai eliminando a poderosa França. Não é para qualquer um não, o jogo está parado, finalzinho 47. Dessa etapa final, etapa inicial de jogo, por enquanto, no placar, 1 a 0. Vai sair jogando o goleirão de novo, Pedro, o Unai Simon fora da sua grande área. Vai chutar essa bola lá para frente sem muita pressa. 47, quase 48. Se prepara o Unai Simon, manda a bola lá para frente no ataque. Bola longa que viaja para a direita. Vai brigar no alto por aqui. O Pedro Porro passou por ela, vem Lamine no pique. Tá na grande área, deu de cabeça por baixo. Chega de novo o Lucas Digne. Tá tendo um trabalhão. Marcado à frente, ele chuta a bola para ataque. Tenta brigar pela posse de bola a Espanha. Rodri toca mal. Recuperação de Adrien Rabiot. Vem por cima, Laporte na cobertura e tira. Ela volta para Fabian Ruiz. Recebeu do Rodri, balançou contra o Mbappé. Voltou a bola para a zaga, de novo Laporte vai recompondo a sua posição. Ele volta a bola para o Unai Simon. Simon fica com ela dentro da sua grande área, dentro da meia lua. Ele toca errado, Fábio Ruiz perdeu. Tchouaméni girou muito lento, levantou a cabeça, vai tocar a bola do outro lado. Tchouaméni leva para a direita, tenta o passe para Olise. Olise domina, ele vai para cima da marcação. Volta Alex Baena, devolve no volante. Tchouaméni recompõe a equipe espanhola no campo defensivo. Bola com o Upamecano. Upamecano rola para sua esquerda, para Lacroix. Na banda do campo, Lucas Digne tem Barcola aberto, recebeu, Dembélé por dentro, está cercado, marcado pelo Rodri, que marca individual. Fica com ela de novo, Lucas Digne, de lá por dentro, a Lacroix, toda a França no ataque. Tchouaméni, 49, quase no primeiro tempo, 1-0, Espanha vence. Koundé girou mal, tomou a pancada, falta do Alex Baena, jogo parado, Maurício.
4: E foi aquele rapa agora do camisa número 15 para cima do Koundé, já bate a falta a França, que tem pressa aqui no finalzinho do primeiro tempo.
6: Joga a França, trabalhando na metade do campo outra vez aqui, Lacroix, passe aberto para a esquerda agora, tabelou, vem Dembélé, tentou devolver com o Barcola, bem Pedro Porro recuado, dominando para o time espanhol, levanta essa bola para frente para o Dani Olmo, ele domina, tá no mano, vai tentar passar por dentro, não tem muito espaço, solta para Rodri. Rodri levanta a cabeça e devolve na zaga com o Barci. Com o Barci tem três ali no setor, volta no goleiro, Unai Simon, cortou para a esquerda e manda a bola longa para frente, na metade do campo vai brigar no alto outra vez com o D, ganhou no alto Lise também, ela sobra no meio, Alex Baena toca de qualquer jeito, volta para Laporte, tem ladrão, ele chutou a bola pra frente, vai o Oyarzabal contra o Upamecano, vai chegar o Upamecano, girou, voltou no goleiro e abriu, entregou a bola à frente amanhã, que por dentro faz o passe a Lacroix. De lá pra direita o Upamecano, tem a pressão, ele abre para Koundé, Koundé recebe na banda do campo, levanta a cabeça, toca à frente para Ulisse, já dominou fintando, escapou do marcador, mas vem Laporte, o campo acabou. Lateral pra França na direita, 50 minutos, fica na reclamação, Laporte queria a bola pra Espanha. Fica ali um barraco danado, o árbitro parou o jogo. Ele vai dar o final do primeiro tempo, que ele está mais perdido que bolacha em boca de banguela, né? Vai sair jogando a França aqui do lado direito. Koundé faz a bola chegar aqui na defesa, ele volta para o Upamecano. O Upamecano para Lacroix, levanta a cabeça do círculo central, conduz o time para o ataque, faz a batida longa lá para a esquerda. Lá vem o Barcola, para cima do Pedro Porro, passou no Castigne, ele viu o Mbappé, dominou e escapou do Dani Olmo. A bola tentou escapar do segundo também, bateu no Rodri no cruzamento do Lucas Digne, no peito do volantão capitão espanhol. Vai para fora a bola em lateral para a França. Lucas Digne para a cobrança, é o último lance do primeiro tempo. Vamos para 50 minutos e 50. Vai para a cobrança o francês. Ele cobra recuando, volta a bola na intermediária, volta outra vez para Lacroix. Ele vira o jogo da esquerda para a direita, na meia para Koundé. Koundé domina e abre mais ainda para Michel Olis. Ele vai para cima do Alex Baena, por dentro achou Dembélé. Vai para a área Koundé, vem Dembélé, cruzou, bateu no zagueiro, a bola explodiu no Cucurella, foi fora. Fica ali o Dembélé, aplaudido, abraçado pelo Cucurella. Chega o Alex Baena também ali. Tá tudo certo, né, meu caro Maurício Ferreira? Tudo certo. Final do primeiro tempo em Dallas. Termina a primeira etapa no AT&T Stadium. Por enquanto, 1 para a Espanha, 0 para a França na Band News FM. A bola não para. Vem aí Humberto Ferretti.
5: Valeu, Marcelo Duó. Agora 4 horas mais 51 minutos. Daqui a pouquinho o Duó tá de volta para narrar o segundo tempo desse jogo que, por enquanto, vai colocando a Espanha na grande final da Copa do Mundo para encarar Inglaterra ou Argentina. Jogadores deixando o gramado em Dallas e o Maurício Ferreira acompanha tudo. Fala, Maurício.
4: Os franceses deixam o gramado, viu, Humberto Ferretti, aqui por um túnel justamente na risca do meio de campo, enquanto isso os jogadores da Espanha num túnel ali atrás do gol que foi defendido neste primeiro tempo pelo Unai Simón. Rápido climão ali entre o Baena, né, e o Dembélé depois dessa tentativa de finalização do camisa número 7, ao choque, o contato entre os dois na sequência, o Dembélé não gostou muito, mas os dois já se cumprimentaram por aqui quando o árbitro apitou o fim desta primeira etapa. E o Rabiot, que está amarelado, flertou com o perigo depois dessa falta cometida também já na reta final do primeiro tempo. Caso queira mexer agora na segunda etapa, o técnico Didier Deschamps já na volta do intervalo. Tem Samba e Rissé como os goleiros reservas, Malo Gusto, Koné, Marcos Thuram, Kanté, Konaté, Zaire Emery, Théo Hernandes, Doué, Lucas Hernandes, Mateta, Cherki e Akliouche. Lembrando que já foi obrigado a fazer uma mudança, o Saliba machucado saiu para a entrada do Lacroix. E do lado da Espanha, Lucas Belotti.
1: E apesar da vitória parcial, teve conversas pessoais, principalmente ali com o Oyarzabal e os dois zagueiros, Laporte e Pau Cubarsí. Participou também dessa reunião já no túnel o volante Rodri, para ajuste de marcação. O Oyarzabal, que quebra um recorde, para além de igualar, né, o número de um espanhol com mais gols em uma só edição de Copa, ele chega a 14 na temporada europeia, ou seja, de um meio do ano até o meio do outro. São 14 bolas na rede, ultrapassa Davi Villa na temporada 2008-2009 e se torna o jogador com mais gols em uma temporada europeia, vestindo as cores da seleção da Espanha em toda a história do país. No banco de reservas, técnico Luis de la Fuente tem à disposição os goleiros Raya e João Garcia, Marc Pubil, Grimaldo, Eric Garcia, Llorente, Mikel Merino, Ferran Torres, Gavi, Jeremy Pino, Nico Williams, Zubimendi, Pedri, Vitor Munhoz e Borja Iglesias. Humberto Ferretti, 45 minutos separam a fúria da segunda final de Copa do Mundo em sua história.
5: Valeu, Belotti, valeu, Maurício Ferreira. Agora 4 horas mais 53 minutos. Daqui a pouquinho tem Leonardo Fontes, tem Bernardo Ramos, tem análise, tem opinião aqui na Band News FM, onde você já sabe, o futebol é notícia.
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1: Agora 4h57, temos 6 minutos de intervalo em Dallas. Por enquanto, a Espanha vai vencendo a França por 1-0 e avançando para a grande final da Copa do Mundo. O Bernardo Ramos, antes do jogo você falava, hein? Talvez a França tenha enchido mais os olhos da torcida até agora, mas em 90 minutos podia acontecer de tudo, né?
2: É, e a Espanha jogou melhor do que a França no primeiro tempo. A Espanha teve mais chances de gol, a Espanha foi mais agressiva, a Espanha teve mais a bola. Jogo muito importante no meio de campo. Aliás, o Rabiot faz uma partida muito ruim. Em contraponto, os três meio-campistas da Espanha, o Rodri, Fabián Ruiz e Dani Olmo, estão jogando bastante. Então passa tudo por aí, né? E aí o técnico Didier Deschamps fez uma mudança tática aí, depois que tomou o gol, trocou o Olise de posição, colocou pela ponta direita e o Dembélé pelo centro, e não deu certo, não. A França é muito forte, é o time mais forte da Copa do Mundo até aqui. Pode voltar aí pro segundo tempo, fazer 2, 3 gols, virar o jogo, isso pode acontecer tranquilamente. Agora, no primeiro tempo, a Espanha foi melhor.
1: Valeu, Bernardo. Agora 4h58, daqui a pouquinho tem análise do Léo Fontes, hein?
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1: Agora pontualmente 5 da tarde, estamos com quase 10 minutos de intervalo em Dallas. No primeiro tempo, Oyarzabal em cobrança de pênalti, aliás, ele bateu de um jeito muito parecido com o Bruno Guimarães contra a Noruega. Bateu a meia altura no canto esquerdo do goleiro, só que bateu bem e fez a Espanha 1-0. A Espanha está se classificando em cima da França para a grande final da Copa do Mundo. Meu caro Leonardo Fontes de Champs, como resolver esse problema agora no segundo tempo?
7: Talvez se eu ganhasse o que o Deschamps ganha, né? Eu pudesse ajudá-lo nesse momento. Não, brincadeira. Cara, sim, é difícil, né? Porque eu acho que a França estava bem até o gol, né? Até o pênalti. O pênalti é uma jogada fortuita. A Espanha fazia um jogo, não era um jogo ruim também da Espanha, né? Mas a França estava um pouco melhor. Estava encaixando alguns ataques ali depois de recuperar a bola. O Olise tentou meter uma bola para o Mbappé, que se ela passa do zagueiro, ele sairia cara a cara. Depois teve também um outro lance do próprio Mbappé, que poderia ser o gol. E acho que, nesse sentido, o jogo tinha esse equilíbrio com um pouquinho de chances melhores para a França. Aí teve o pênalti. E quando sai o pênalti e depois a contusão do Saliba, a França parece que sente isso, né? Então tem que ter uma conversa no vestiário para que o time volte mais tranquilo. Vai ter que se organizar. Teve uma mudança também, né? O Dembélé começou a cair por dentro. e o Olise Abir na direita. Isso é importante a gente citar, porque o Cucurella já tem cartão amarelo. Então o Deschamps na

0: aquela parada para hidratação, pediu pro Olise cair mais para a direita, trazendo o Dembélé pro centro, provavelmente para que ele drible o Cucurella algumas vezes, e o Cucurella não podendo fazer a falta, ele leve essa vantagem, ou fazendo a falta ele possa ser expulso. Agora o próprio Deschamps vai ter que tomar conta do seu meio campo, porque o Rabiot tomou o cartão amarelo, poderia... Ele não poderia não, porque a falta que ele fez não era para segundo amarelo, só houve a pressão mesmo, né? Então ele tem um amarelo, mas já está marcado ali pelo árbitro. Então, colocar o Koné no segundo tempo, Maurício trouxe a informação aqui nos bastidores para nós que ele está no aquecimento, estava no aquecimento, então pode ser uma alteração também interessante para o segundo tempo, para que não tenha um jogador expulso à seleção da França. E forçar o jogo no Olise, em cima do Cucurella também, que é para tentar expulsar o jogador espanhol.
1: Valeu, Léo. Agora 5 horas mais 3 minutos.
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1: Agora 5 horas mais 5 minutos, jogadores voltando pro gramado em Dallas e o homem voltando aqui na Band News FM. Em um minuto tem Marcelo Duó, tem o segundo tempo de França e Espanha valendo vaga na grande final da Copa do Mundo.
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1: De volta com todo o time Band News FM com o começo do segundo tempo em Dallas. Começa a segunda etapa e a França mexeu, Maurício Ferreira.
9: Mostrou que tem juízo, Didier Deschamps tira o amarelado Rabiot para a entrada do Koné, que vem a campo com a número 6.
10: E aí uma configuração de meio campo que não foi usada ainda nessa Copa do Mundo, Bernardo Ramos. Kone e Tchouaméni.
11: Isso, porque o Kone vinha sendo substituto do Tchouaméni. O Kone pode jogar como segundo homem no meio de campo, faz isso na Roma, aliás, embora a Roma jogue de uma forma diferente, com três zagueiros, o posicionamento dos volantes é outro, mas enfim, ele pode fazer esse papel.
10: Começo de partida no segundo tempo, 1-0, a Espanha vence. Manhã tem a posse de bola dentro da grande área, toca na bola para a direita outra vez, soltando passe aqui do lado, ficando com ela o Pamecano, recebendo de volta o goleirão, tem Lacroix aqui no setor esquerdo, recebe o quarto zagueiro, avançando com a bola dominada com a perninha direita, ele faz o drible ali em cima do Dani Olmo, desistiu, levou para o lado, Dani Olmo encosta nele, chega meio lerdo, Lacroix chuta a bola no espanhol, ganha a lateral. Arremesso para a seleção espanhola, para a seleção francesa na esquerda, Lucas Digne se prepara para a cobrança, atleta do Aston Villa da Inglaterra. Ele se prepara para a batida, dando arremesso lateral, soltando para Kone. Kone vai voltar no goleiro. Começa de novo manhã, na paciência, na calma, na moral, enquanto a Espanha faz uma meia pressão. Bola outra vez no camisa 4, o Pamecano. Leva o zagueirão do time do Bayern de Munique até o campo de ataque. Na metade do campo, ele deixa curta a Mbappé. Mbappé leva na meia direita, tenta espaço para avançar, não tem, tem dois marcando. Ele volta no zagueiro, Pamecano prepara novamente a jogada, abrindo com o pé direito, fazendo passe aberto com D. Com D de primeira para Mbappé, estica a perna, tira na porte para a Espanha. Recebe de volta a Espanha. Espanha na contra-ataque, vem Rodri, tentou lançar o Baena, bola muito forte, acaba saindo pela linha de lado. Lateral novamente para a seleção da França, Leonardo Fontes. Taticamente, o que muda na França, Kone e Tchouaméni na meiuca.
0: Eu gosto mais, né? O Rabiot fez muitos desarmes no primeiro tempo, né? Dominou o meio campo nesse sentido. Mas acho que o Kone está num ritmo bom de jogo, estava jogando muito bem. Então, acho que não vai perder muito a França, não. Pelo contrário, vai ganhar a chegada do Kone na área. Ele é um jogador que chega muito bem também para finalizar, entra na área, eu gosto dessa alteração, mesmo sem o cartão do Rabiot.
10: Vem para ataque novamente a seleção da França, saindo da pressão aqui no campo de defesa, Lucas Belotti.
12: Só para confirmar, a Espanha mesmo no primeiro tempo.
10: Avança a França, Olis, na direita contra o Cucurella. Cucurella vem em cima, estica a perna, na luta, na disposição, ele toma a bola para Laporte, Laporte a Baena. Baena vai voltar no lateral, a bola volta um pouquinho mais, Laporte no limite da área, volta para o seu goleiro, Nain Simon contra o Dembélé, toca, faz um passe reto para Cucurella, à frente a Dani Olmo, tentou escapar, tocou do lado, Baena não chegou até a bola, no desvio do zagueiro Pamecano, lateral para a Espanha fazer a batida no começo do segundo tempo, tira um pouco da pressa do jogo a seleção espanhola, que vence por 1-0 e vai chegando mais uma vez à grande final da Copa do Mundo. Por enquanto, 1-0, a Espúria vence o jogo. Lançado Dani Olmo na cobrança do lateral, o Pamecano volta. De perna esquerda, recua a bola pro goleiro. Com ela de novo, o goleirão manhã dá um bico na bola pra frente, por metade do campo. O Lise vai subir, subiu o Condé com ele, o Rodri tirou no alto. Ela sobra de volta pra ele, a bola escapa aqui do Fabio Ruiz. Brigou no alto, aqui no pé de ferro, insistiu por baixo, aliás, por cima, o Pamecano sofre a falta. Parado o jogo, o Fabio Ruiz atinge o Pamecano. Ele disse que não, viu, Belotti?
12: Ele tá fazendo um sinalzinho de negativo, né? Balançando os dedos, mas realmente vai com esse pé muito mais alto do que uma disputa natural. E aí acaba nem acertando, é verdade, o Pamecano em cheio. Mas pelo jogo perigoso, foi na dele o Ivan Barton, o salvadorinho. Então é falta pra França no campo de defesa.
10: A televisão mostra a câmera do árbitro e entrega ele, né? Porque ele viu de frente, o negócio não aconteceu nada, ele deu a falta. Vem para ataque a Espanha, recuperação de bola na metade do campo da equipe espanhola, novamente Rodri com ela, na meia direita, na linha do central do campo ele deixa para Laporte, Laporte faz o passe a Cubarsí, em cima dele Olise, ele faz a abertura para o lado direito, na frente o passe é bom, fica com ela Pedro Porro, de lá para Yamal, Yamal de volta para Yarzabal, tentou domínio, voltou Yamal caçado, sem falta, a arbitragem diz que não foi nada, vem a França, Kone para Olise, na esquerda, ele corta para dentro, desenha bem a jogada com o Mbappé, na frente o passe era para Barcolá, estava esperto Cubarsí, tira, ela volta para Espanha. Ganha Fábio Ruiz com muita dificuldade, prepara a jogada, tira do primeiro, tira do segundo, conduz um pouco mais, Rodri faz a abertura pela direita, pela esquerda, para Alex Baena. Baena vira o jogo, da esquerda para meio, para metade do campo, para o Dani Olmo na meia esquerda, meia direita, toma um tranco forte, sem bola o Yarzabal. Arbitragem para, marca falta, falta em cima do jogador espanhol que sente o pescoço. Diga lá, Maurício.
13: E foi uma chegada do Lacroix pelas costas e sem a bola, porque a missão do Oyarzabal nesse lance era fazer a parede, esperando que essa bola passasse ali para o Dani Olmo fazer o domínio. E aí, pelas costas, vem o tranco do Lacroix, completamente fora da disputa. Oyarzabal vai se levantando, a Espanha tem a cobrança da falta.
10: Então, aquele chicote nas costas ali no pescoço do Oyarzabal, realmente ele sentiu. Teve um pisão no pé do Barcola antes em cima do Lamine Yamal e o juizão continua se complicando. 5 minutos, é o segundo tempo. Jogo parado, posse de bola para a Espanha. Quando ele se prepara para a cobrança, ele rola curto à sua direita, Pedro Porro, lançado Yamal, nas costas do zagueiro, ganhando Lacroix, vai para a área, invadiu, vai bater, saiu o goleiro, manhã! Já vi impedimento da joia espanhola, Belotti.
12: Não vale a nada no ataque do camisa número 19, que completou 19 anos ontem. Lançamento longo do Pedro Porro. Ele até ganha do Lacroix, né? Mas aí ataca a linha de fundo. Vai perdendo ângulo, até que chutou contra o Manhã. Sorte dele que não valia nada, senão era gol perdido para a estatística.
10: Vem a Espanha de novo, Yamal por dentro, passe a Fabio Ruiz, ecou mal, Mbappé tentou roubar outra vez, Fabio Ruiz corrigindo, voltando de primeira pro goleiro. Manhã sai Alisson Simon, sai na metade da sua grande área, na meia lua da área, levanta pro Dani Olmo, passou por ele, caiu de cabeça outra vez com ela, Lucas Digne, toca mal, vem de trás Pedro Porro por dentro na meia, de lá outra vez a Dani Olmo abre pra Lamine Yamal, ele recolhe, para um pouco o jogo, retorna pra Rodri marcado pelo Olise, volta ainda mais pra zaga, Laporte pra Fabio Ruiz, de primeira pra esquerda pra Cucurella, Alex Baena tem espaço no contra um. Vai levando o Cucurella pro ataque na esquerda, de lá para Alex Baena. Baena vai levando contra o Koundé, parou no bico da grande área, vai cortar para dentro. Ele cortou para dentro, rolou para a entrada da área para o Oyarzabal. Tentou dar um toque de letra, uma bola bateu numa perna, bateu na outra, sobrou nele. Ele queima no gol e a bola subiu e saiu. O errado deu certo, ele chutou pra fora, Lucas.
12: Os grandes jogadores precisam de sorte também, né, Duval? Porque ele recebe esse passe, tenta fazer uma tentativa de letra pra dentro da grande área e acaba se atrapalhando, se empanando todo, dá uma engrossada. Só que a bola vira, na verdade, uma ajeitada pra ele trazer um pouco aqui pro lado esquerdo e tentar a finalização de canhota. Pegou um pouco embaixo e mandou por cima o autor do primeiro gol.
10: 6 minutos, segundo tempo, 1-0, a Espanha tá na frente. A França tenta chegar, tá difícil pro time francês chegar até o gol do Unai Simon. Vamos chegando a 7 minutos, tem posse de bola, a seleção francesa vai sair jogando numa boa. Na calma, na moral, vai sair jogando a equipe da Espanha aqui no campo de defesa. Cucurella vai bater o lateral. Se prepara para a cobrança, outra vez o lateral, camisa número 24 da equipe espanhola, que está indo para o Real Madrid. Ele cobrou, entregou a bola para o Fábio Ruiz, que ganhou a Leitoa, deu um bicão para cima, ela volta para o Rodri, aí tem classe, estilo, volta a bola para o goleiro. O Unai Simon de novo de perna esquerda, levanta o ataque, vem lá de trás, o Pamecano ajeita a bola de cabeça, que sobrou de volta para a equipe da Espanha. Sai da direita, Lamine Yamal, se ele pegar a velocidade, ninguém pega o cara. Sai da lateral, vem por dentro, tenta o passe no comando para o Oyarzabal, chega firme na cobertura. Barcolá e na sequência um recuo do Pamecano ruim, evitou a saída pelo fundo. Manhã quebra de pé direito e levanta para o ataque. França sente o momento do jogo. Rodri de cabeça toca para a esquerda. Cucurella vem na frente, ganha a parada fácil ali do marcador. Tchouaméni encosta nele e divide. A bola vai para fora, mais um lateral. Lateral que favorece a equipe francesa na direita no campo de defesa. 13 minutos, é o primeiro tempo da segundo tempo do jogo, no tempo normal. Empatada a partida, se fosse, estaria indo para a prorrogação. A Espanha vence por 1-0. Recuperação de bola novamente da equipe espanhola na metade do campo, aliás, da equipe francesa, com ela o Lucas Digne voltando pelo alto para o goleiro. Domina outra vez o Manhã na linha de frente da sua área, na marca penal. Deixa a frente para Koné. Koné outra vez do lado para o Pamecano, na direita. Ele vai encarar o primeiro marcador, deixou a frente, recolhe mais uma vez, dominando o Tchouaméni. Tchouaméni para o Olise. Olise vem tocando a bola, acelerando o jogo. O time da França pelo lado esquerdo, fica com ela Lucas Digne. Partiu Barcolá, pediu, recebeu, vai para cima do Pedro Porro. Rodri por dentro volta, ele solta do lado da área para o Olise, cercado por dois, calcanhar. Barcolá de letra, solta para Mbappé, cortou pro lado, escapou na marra, sobrou pro Koné, Koné pra Tchouaméni, arriscou, não tem como chutar, virou pra direita. Koundé domina, gira com a bola dominada, deixa a frente a Dembélé. Dembélé tá marcado, cercado, ele devolveu, mas aí o Koundé não entendeu. Fica fácil a bola com o goleiro. Unai Simon ficou com ela. Vamos chegando quase 10 minutos. Temos 8, 9 agora do segundo tempo. Bernardo Ramos, 1-0 para a Espanha.
11: Uma das diferenças do jogo está nas atuações dos laterais esquerdos, né? O Cucurella segura bem ali, ora o Olise, ora o Dembélé, depende da situação do jogo. E o Jim está tomando um vareio do Lamine Yamal.
10: Com ela novamente a seleção da França, ficando com ela Tchouaméni. Ele faz a bola chegar ao Dembélé pela meia direita, voltando para o Pamecano. Ele abre lateralmente, deixando a bola chegar novamente aqui da intermediária, equipe da França, descendo outra vez a bola pelo setor direito. O Koundé tentou dominar, tá marcado, tá cercado, recupera-se o time da Espanha, vem para o campo de defesa. A bola mal tocada, com ela de novo no campo defensivo, o Pamecano para o Liz, fez abertura para Barcolá, levou para a área, Barcolá levou para a grande área, contra a marcação, saiu Unai Simon no limite da pequena área para ficar com ela. Diga lá, Luca. Aliás, Maurício.
13: Ele dá o tapa em direção à linha de fundo, mas vem bem na cobertura por ali o Pedro Porro, que justamente ocupa esse espaço, espera a saída do Unai Simon do gol para fazer a defesa. Vence a Espanha 1-0 aqui em Dallas.
10: Relógio da Band News FM marca, você confere aí, 10 minutos jogados, etapa final. 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Em Dallas, por enquanto, 1 para a Espanha, 0 para a França, Humberto Ferretti.
1: Rodô, tem jogador indo embora do São Paulo. O zagueiro Alan Franco pediu para sair e vai defender o Tigres do México por empréstimo. Já o volante Bobadilha, que estava na Copa do Mundo com o Paraguai, eliminado pela França, se reapresentou ao tricolor hoje.
13: Duê.
10: Olha só, notícia ruim, hein? Vem, quem vem lá?
13: Duê, daqui a pouquinho, vem aí na França.
10: A Espanha avança aqui pelo lado direito. Dani Olmo para Lamine Yamal. Toca a bola pelo meio, faz um bom passe. Rodri vem de trás, se apresenta para o jogo. Abre na esquerda, outra vez o Fábio Ruiz tentando cruzar na área. Bola atravessa para a direita e acaba o campo. Vai embora pela linha de fundo. Errou o Fábio Ruiz. A França vai preparar a alteração. Maurício Ferreira.
13: A terceira mexida do técnico Didier Deschamps. A saída do Barcolá com a 12 para a entrada do Duê, que vem a campo com a camisa número 20. Terceira mexida, tem só mais uma parada para fazer mais duas mudanças o Didier Deschamps.
10: Que tal, meu caro Leonardo Fontes?
0: É, eu tava pensando no Duê agora há pouquinho aqui, né, conversando com o Belotti. Tá na hora de Duê, né? Barcolá era uma tentativa de explorar uma Espanha que tivesse mais a bola, que atacasse mais a França, porque ele tem essa profundidade. Agora não faz mais sentido, né? Porque a França precisa pressionar mais lá na frente. O Duê tem essa característica, além de ser também bom pra caramba, né? Então, tecnicamente, não perde nada. Talvez até ganhe, no meu entendimento, até ganha.
10: A Espanha tenta sair pressionada aqui do seu campo de defesa. Vem no bico da sua área. Rodri, que estilo elegante pra jogar. Deixa a frente a bola pra Fábio Ruiz. Esse tá meio esquisito no jogo. Abertura pra direita pra Pedro Porro. Faz a finta em cima do Duê. Vai levando por dentro. Duê continua acompanhando. Rodri domina e devolve. De primeira, Pedro Porro volta pra quarta zaga. Pra Laporte. Laporte recolhe. Domina pra seleção espanhola. Aplaudido o time espanhol na saída de jogo. Bola pra Dani Olmo na meia esquerda. Já no ataque. Partiu. Essa bola no comando. Vem Dani Olmo. Segurou. Entregou na esquerda. Alex Baena quase passa da bola. Bico da área. Vai no mano. Cortou pra dentro. Experimentou no gol, bateu no Koundé, voltou. Rodri levanta a cabeça, lançou pro Yamal, tá na área, volta Lucas Digne. Corta no alto e tira. Recuperação da Espanha, nova descida ofensiva, lado direito agora. Pedro Porro tem o Yamal marcado. Ele gira pra dentro, tenta se desmarcar o Yarzabal, bola no Dani Olmo, sai a tabela. Pedro Porro de cara pro gol!

0: futebol coletivo, futebol associativo, muitos passes, movimento, solidariedade, até que a bola chegasse a quem ninguém esperava. Pedro Porro, ele inicia a jogada com Yarzábal, faz um breve, uma breve parede, ela cai no Dani Olmo, que escora de primeira contra o Pamecano, aparece livre, no vão entre o zagueiro e o lateral, entra na área, sai o goleiro, ele chapa como se fosse um atacante e manda para o fundo no gol. O futebol coletivo da Espanha vai derrubando o show de craques da França na Copa do Mundo. Pedro Porro é plau na França, Espanha 2, França 0! Ó, Lucas Belotti!
1: E na Copa do Mundo, onde todas as seleções têm seus protagonistas decisivos, líderes no número de gols, a França tem como protagonista a sua coletividade, tem como protagonista o seu treinador, que conhece o jeito espanhol de jogar futebol desde as categorias de base e apostou com veemência em Pedro Porro. O Llorente começa a Copa, mas o jogador do Tottenham conquista a vaga e marca o segundo gol dele com a camisa da Fúria, o mais importante definitivamente. Uma semifinal de Copa, pisando na área como um centroavante. Ninguém da França marcou, saiu cara a cara depois de um lindo passe do Dani Olmo. E aí só deslocou o goleiro Mike Maignan. A França, que não havia se visto no placar atrás do adversário nenhuma vez, agora taita logo duas vezes. 2-0 para a Fúria do O.
0: Bernardo Ramos, que montanha tem a França para escalar agora, hein, Bernardo?
2: Tão alta quanto na final da Copa do Mundo de 2022. Agora é o seguinte, atenção para a movimentação de Oyarzabal no lance do gol, porque ele sai da área, ele é um jogador que faz isso na Real Sociedad. Ele sai da área, puxa a marcação do Lacroix e abre-se um buraco pelo lado esquerdo da defesa francesa e Pedro Porro penetra, ocupa espaço para fazer o segundo gol. Grande, grande partida na Espanha.
0: Lá vem de novo, e a mão, em condição para matar o jogo, cortou o zagueiro, limpou para a esquerda, caçapa! Não valeu, não valeu, não valeu, não valeu, não valeu, não valeu, não valeu. Juizão esperou acabar o lance para levantar a bandeira. Belotti.
1: E aí aquele respeito ao protocolo, né? De novo explorando as costas do Lucas Digne, que vai ter que comprar uma bússola aí nos Estados Unidos em dólar para voltar a encontrar onde é norte, onde é sul e principalmente onde passa o Lamine Yamal. Toda hora nas costas dele com espaço, o impedimento já foi confirmado.
0: 15 minutos do segundo tempo, 2-0 para a Espanha. A França sente demais o gol do jogo. 2-0, Leonardo Fontes.
3: Pois é, né? Todo super-herói, no caso aí, super time, que é o da França, tem a sua criptonita, né? O lado ruim da França, qual era? Lateral esquerda. Theo Hernandes fica de fora da Copa do time titular para entrar o Digne. O Digne parece que resolve esse problema. No pré-jogo a gente falava, né, das opções, a Espanha com o Pedro Porro e o Lamine Yamal, que são os caras que iam tentar explorar esse lado fraco da França. E dito e feito, né, o pênalti sai com o Digne fazendo a falta em cima do Lamine Yamal dentro da grande área. E o segundo gol também sai por aqui. E logo depois da entrada do Doué, que não acompanhou, além do detalhe tático muito bem lembrado aí pelo Bernardo, que o Yarzábal sai da área para fazer esse pivô. O Doué não acompanhou o lateral Pedro Porro, largou o Pedro Porro. E aí, meus amigos, 2-0 para a Espanha, quase 3-0. E a montanha está muito alta para ser escalada, hein? Acho que não vai dar.
0: Que coisa! Lá vem a Espanha de novo, Cucurella. Estava toda à frente a seleção francesa. Parte para o campo de ataque, Dani Olmo, sem tanta pressa. Partiu Baena pela esquerda, só agora ele viu. 17 jogados da etapa final, 2-0, a Espanha vence. Recuperação de bola novamente aqui da sua intermediária, da equipe francesa, que tenta recompor o jogo. A Espanha tem a bola, ficando com ela. O Fabian Ruiz, ele tenta virar o jogo. Da esquerda para a direita, para ele. Pedro Porro, autor do segundo gol. Campeão português pelo Sporting. Recuperação de bola do camisa 12 da equipe espanhola. Sai da lateral, vem por dentro. Pouco espaço, ele retorna para a zaga. Entregando para Cubarsí. Cubarsí lá do lado esquerdo da defesa, ao lado do círculo central, para Rodri. Rodri puxa o Dembélé para chegar na marcação. Ele volta para o zagueiro. Começa com Aymeric Laporte. Laporte rola ao lado. Fabian Ruiz de primeira para o Rodri na dividida. Chegou bem o tiozão, mas perdeu na sequência. Tentativa do Fabian Ruiz de corrigir. Conseguiu interceptar o passe na sequência. E tome bola no ataque. Vem Baena no mano contra o Pamecano. Ele é mais leve. O Pamecano foi para cima. Ele tomou espaço. Conseguiu voltar. Começa de novo. Entregando a Fabian Ruiz dirige lá para Rodri a Dani Olmo. Dani Olmo na meia esquerda, por dentro o Oyarzabal, de volta Dani Olmo, de primeira para Pedro Porro, toca a bola, seleção da Espanha, reeditando os velhos tempos de 2010. Solta o passe para Yamal, de calcanhar para Pedro Porro, vai botando na roda o time da França. A Espanha, Lamine Yamal devolve para Pedro Porro, vem em cima dele, doer a marcação, ele volta para a zaga, começa tudo outra vez, bola recuada para o zagueiro, para o goleiro, ficando com ela o Naisimon, dá um tapinha na bola para a quarta zaga, para Laporte, e a França sobe todo o time, e a Espanha convida a França a subir. O Naisimon na frente para Dani Olmo, vai marcado pelo Doué, sai para a tabela Espanha, mas a devolução do Fábio Ruiz não foi legal. Ela fica de graça para a França com Lucas Digne. De lá para Doué, para Mbappé, caindo pela ponta esquerda. Kylian Mbappé na área, levou para o fundo, deu para trás. O Naisimon mete fora. Se não for com ele, não tem jeito, viu, Maurício? Escanteio.
4: É, e a ver se o craque da constelação vai começar a chamar a responsabilidade agora. E escanteio batido pelo Olis.
0: Quase 20, segundo tempo, Olis entregando para Dembélé, meteu na área para Lucas Digne, dominou, cortou em cima do Pedro Porro, é novo escanteio para a França.
4: Vem bem ali na hora de travar a finalização do lateral esquerdo, Pedro Porro, autor do segundo gol. Agora o Olis vai jogar mais uma vez pela esquerda.
0: Lacroix na grande área, o Pamecano, o Tchouaméni, Coneta, todo mundo lá. Olis no cruzamento, bola curta, desvio de calcanhar do Tchouaméni, vai para fora. Pelo alto, tiro de meta para a Espanha, mal.
4: Bola ruim também do Olise agora nessa batida de escanteio aqui pela esquerda, né? O Tchouaméni avança no primeiro pau, vem quase no bico da pequena área e dá um toque que passa por cima do gol e vai pela linha de fundo.
0: Vaias para Gianni Infantino, presidente da FIFA, que responde com uma irônica risada na tribuna de imprensa do AT&T Stadium. O relógio da Band News FM marca 20 minutos, etapa final. A carta Band News FM da Copa do Mundo, semifinal, olha só, a Espanha vai batendo a França por 2-0, por enquanto tá na final, viu, Ferretti?
1: E do, ó, essa próxima aqui eu quero ver, hein? A Conmebol anunciou que já a partir do mês de julho vai adotar em suas competições as medidas anti-cera, por exemplo, limite de 5 segundos para cobrança de tiro de meta e lateral e punição, entre aspas, de 1 minuto para quem pedir atendimento médico.
0: Precisa ver se é no fuso horário da América do Sul ou se é no fuso horário do Japão, né? Como é que eles vão fazer essa contagem? Isso eu quero ver. Sai para ataque o time da França aqui no campo de defesa. Tchouaméni completamente apertado. O time da França perdendo por 2-0. Metade do segundo tempo já foi embora. Recuperação de bola da França. Já já parada para hidratação. Dembélé no bico da grande área do jeito que ele gosta. Se posiciona com dele. Chamou para Mbappé. Mbappé para Koné na meia direita, na esquerda. Para Doué. Doué na linha de fundo para o Lucas Digne. Por baixo chega Pedro Porro. No carrinho põe fora, lateral para a França, esperta no jogo a fúria. Lateral que vai ser cobrada pela França aqui do lado esquerdo. Lucas Digne pega a bola, cobra para Doué. Desirê Doué, dominando outra vez o camisa 20, bate na bola do outro lado, entregando no corredor central para Tchouaméni. Tchouaméni vira para a direita, passa pela bola com D. Ela cai no Dembélé, Dembélé aberto na ponta direita. Por dentro é Mbappé, dominou, foi para a área, entrou, bateu! Passa a direita, vai fora! Muito perto do poste direito, ela desviou no Cucurella. Ô Maurício!
4: E tem pressa a França no escanteio pelo lado esquerdo.
0: Olise já cobrou, a França corre atrás do relógio, sobra essa bola novamente aqui para a França. Olise na ponta esquerda vai tentar cruzar, marcado pelo Pedro Porro. Doué na entrada da área, pode bater de primeira, cortou pro pé esquerdo, outra finta pro direito, mandou no gol, bateu no zagueiro, sobrou, o Oyarzabal furou, voltou no Doué de novo, entrou na área, calcanhar para ninguém, chega Olise, chega primeiro, não dá o bote o Pedro Porro, a bola cai com o Lucas Digne, cruzamento na mão do goleiro Naisimon. Na pequena área, ele já sai para o contra-ataque. Balão para o Lamine Yamal. Vai sair do gol amanhã de cabeça na lateral esquerda. Ele tira para a França. Cai nessa bola para o Olise. É desespero total. Olise vira o jogo lindamente. Da esquerda para a direita, pelo alto, no pé do Mbappé. Lá vai o capitão. Partiu para a tabela. Tem pedido. Ele tentou a pedalada para cima do Cucurella. Já não valia nada. Maurício Ferreira, emoções à vista!
4: E foi uma belíssima bola invertida agora do Olise aqui pela esquerda, buscando Mbappé na ponta direita. Ele faz o domínio, já dá aquele tapa pro fundo, a pedalada para cima do Cucurella, mas estava à frente o camisa número 10. Impedimento assinalado pelo assistente número 2, bate a Espanha.
0: Bate a Espanha para ataque, outra vez descendo aqui pelo lado direito, Dani Olmo. Ele vira o jogo, entrega a bola do outro lado, a Espanha ainda não fez nenhuma alteração. Parte com a bola dominada, a seleção espanhola com Alex Baena pela ponta esquerda. Na lateral do campo, bem aberto contra o Koundé. Ele deixa a bola chegar aqui na sua intermediária novamente, aqui ficando com ela, Dani Olmo, ficando com o Fabian Ruiz. Caiu lá sem bola o Baena. Arbitragem parou, mas não deu falta não. Segue o jogo. Cubarsí com a bola dominada, aliás, Laporte. Laporte recebe de novo na quarta zaga. Deixa a frente, recebe de volta aqui de novo na quarta zaga, Laporte. Aymeric Laporte espera a chegada do Olis. Ele tira para o lado esquerdo, faz o passe aqui na frente. Derrubado de novo pelo Koundé. Agora não tem como, né, seu juiz? Dois atropelamentos, uma funilaria e pintura pela frente aí. Hein, ô Belotti?
1: É, rivais do Campeonato Espanhol, né? Koundé, lateral direito do Barcelona, e o Alex Baena, meio campista do Atlético de Madrid. E o Koundé já tinha dado uma sem bola, depois deu outra na disputa por trás, né? Ombrada nas costas. Pra quem sabe acalmar os ânimos, o árbitro dá uma parada pra hidratação.
0: Hydration break. Torcedores da França absolutamente desesperados. Leonardo Fontes, Bernardo Ramos. Pausa para o tempo técnico, vamos falar a verdade, tempo técnico em Dallas, 2-0 a Espanha na frente, Léo.
3: É, a Espanha conseguiu fazer o segundo gol, né? Teve um segundo tempo de muita proteção à sua defesa, coisa que a gente nem esperava tanto, né? O Bernardo falou sobre isso no primeiro tempo e eu concordava ali também, mas conseguiu se arrumar defensivamente, esperou um erro da equipe francesa, fez o gol numa linda tabela pelo lado direito. E agora a França está indo para o desespero e tem que ir, né? Tem que colocar um contra um, subir a linha de defesa e usar esse lado esquerdo agora com o Doué. Né? Doué, Digne, Olise, ou às vezes até o Dembélé, que está jogando por dentro, vindo cair por esse lado. Tentar ter bastante jogador pelo lado da bola para finalizar ou tentar um cruzamento para fazer um gol. E esperar que o Mbappé tire um coelho da cartola, né? Eu falei que está muito difícil para a França, mas se o Mbappé fizer um gol como tentou agora há pouco com um chute de longa distância, ele coloca de volta a França no jogo, né, Bernardo?
2: É isso, Léo, concordo com você. E digo mais, o Deschamps pode fazer uma alteração ainda mais ousada, né, Léo? Colocar o Cherki, de repente, no lugar do Tchouaméni, pro desespero. E foi o que você falou, o desespero que toma conta da seleção da França, ele deve haver mesmo, né, Léo?
3: Ah, tem que ter, né? Agora é um senso até de urgência, né? Não só do desespero, mas um senso de urgência. Acho que caberia sim, né? Colocar um mano a mano aí, porque assim, quando você coloca mais jogadores pra frente também, né, Berno? A Espanha vai ter que se cuidar mais também, porque tem essa vantagem 2-0. Então, encurralar de algum jeito a Espanha, e é uma boa ideia que você teve aí também, de repente tirar um dos volantes, ou até, se quiser, colocar o Tchouaméni na zaga, que é mais rápido, né? E tirar um dos zagueiros e colocar um jogador mais de frente, pode ser o Cherki, pode ser uma boa.
1: Já na Espanha, Ferran Torres vem aí e já também vestida na seleção da França, não é isso, Mal?
4: Cherki vem daqui a pouquinho com a camisa número 24, jogador do Manchester City. Vai ser a quarta mexida do técnico Didier Deschamps. E a ver se ele já faz mais uma, sim, porque além de Cherki vem então Théo Hernandes com a camisa número 19. Théo Hernandes, 19, Cherki com a 24. Vai fechar as 5 mexidas por aqui o Didier Deschamps, ó.
2: É, o Théo Hernandes é o lateral mais apoiador, mais ofensivo do que o Digne, que teve uma atuação para mim desastrosa hoje. E eu tiraria o Tchouaméni para colocar o Cherki. Vamos ver o que ele vai fazer.
4: É. Mexendo agora, saindo o Olis com a 11 para a entrada do Cherki com a 24. Cherki 24 na vaga do Olis com a 11. E tá saindo o Lucas Digne com a 3. Para a entrada, então, do Théo Hernandes com a 19. Théo Hernandes na vaga do Lucas Digne. Fecha 5 mexidas o Didier Deschamps.
0: Gente,
2: tirou o Olise? É, o Olise faz um grande jogo? Não. Não faz. Definitivamente não faz.
0: Tá.
2: Mas ele tirou o Olise.
0: Então, tem alguém que pode fazer alguma coisa diferente?
2: É, eu tiraria o Tchouaméni, vai.
0: Eu sou técnico, viu, Leonardo
3: Fontes? Eu tava falando aqui com o Velotti agora há pouco, né? Falei, aí, o Olise vai entrar no segundo tempo ou não? Então, quer dizer, isso mostra que realmente ele tá mal. Não, é verdade, ele tá mal, né? A gente conversando aqui fora do ar, eu falei, pô, o Olise não vai jogar o segundo tempo, caramba. Então, nesse sentido, a alteração é válida, mas sei lá, eu acho que eu estaria mais desesperado nesse momento, faria uma alteração também que tivesse um peso maior. Agora, na esquerda, eu gostei do Théo, porque o Théo, o time está atacando ali por aquele lado, né, com o Doué. Então, ele vai ter Doué e o Théo descansado para fazer cruzamentos, para ir ali de fundo, para fazer essas tabelas, né? Então acho que importante a entrada do Theo no Dini, que já estava cansado.
0: Aí vem a França, Mbappé levando na força, na marra, pela esquerda, contra dois na marcação, ele abre para Doué, vem acompanhando a jogada do Theo Hernandes, tem cruzamento para a área, bola encobriu o Rodri, tira de lá, de qualquer jeito, o Fábio Ruiz, tentativa de lançamento ao Oyarzabal, ganha fácil do Pamecano, esse aí, vou contar uma coisa para você, vai sobrar essa bola aqui para o time da Espanha com Lamine Yamal, errou o Oyarzabal, e aí o Theo Hernandes errou também. Agora a Espanha vai mexer, Lucas Belotti.
1: Agora sim, a entrada do Ferran Torres, atleta do Barcelona, que está sendo inclusive especulado para se mudar a Paris e vestir as cores do PSG. Vai embora o Oyarzabal, cabeça número 21, autor do primeiro gol na marca da CAL. O Oyarzabal 21 sai, entra Ferran Torres com a 7, a primeira do Luis de la Fuente.
0: Décimo maior artilheiro da Espanha, 24 gols em 62 jogos, Ferran Torres em campo.
2: Ferran Torres, por vezes, substituiu inclusive o Lewandowski como titular na posição de centroavante do Barcelona, embora seja um jogador com mais característica de lado, né?
0: E aí vem ele, Ferran Torres impedido. Ele recebeu um passe adiante, aqui estava em condição irregular, impedimento marcado, jogo parado. Agora só falta o menino entrar. O arco já entrou, viu, Léo Fontes?
3: Qual é o menino que falta entrar?
0: Merino.
3: Ah, Merino, hoje não.
0: É a flecha. Hoje não precisa, né, Léo?
3: Não, hoje é só cozinhar o galo agora. O galo mesmo,
0: literalmente,
3: né?
0: Exatamente. Quase 30 minutos do primeiro, do segundo tempo, 2-0 Espanha. Vem a França, Doué, pelo lado esquerdo, ele tenta ainda alguma coisa, levou pro fundo, vai cortar pro pé direito, levantou pra área, vai tentar chegar, muito forte, Mbappé não chega. Bola vai pra fora em tiro de meta, Maurício.
4: É, e o quarteto ofensivo hoje da França não tá falando a mesma língua aqui no estádio de Dallas, viu, Duó? Bola longa agora do Doué, procurando o Kylian Mbappé, que não evita a saída. Na cobertura por ali também o Laporte. Tiro de meta para a seleção espanhola, que vence 2-0.
0: E a França vai vivendo o seu Sarriá. Relógio da Band News FM mostra, você confere, 30 minutos, etapa final. Placar da Band News FM do campeonato, a Copa do Mundo FIFA 2026, semifinal em Dallas, no AT&T Stadium, Espanha 2, França 0. Humberto Ferretti.
5: E do amanhã, neste horário, estaremos aqui contando a história de Inglaterra e Argentina. Eu, você, o Lucas Belotti, a Aline Fanelli, o Bruno Camarão e o Fábio França. Jogo às 4 da tarde, de novo, com uma hora de pré-jogo.
0: Agora uma falta pesada em cima do Mbappé na ponta esquerda, hein, Maurício?
4: É, e passa ileso do cartãozinho amarelo, por isso a reclamação do técnico Didier Deschamps. Foi do Lamine Yamal ali para cima do camisa número 10. Tá caído por ali o Mbappé. E aí o Yamal atrasado na jogada, dá o carrinho, a falta foi marcada pelo lado esquerdo. Na bola parada vem a França.
0: Tá pendurado o homem, meu caro Lucas Belotti.
1: Não, zerou os cartões, né? É licença para bater da FIFA, isso. Pode tomar cartão.
0: Licença para bater. É falta para a equipe da França. Lá do lado esquerdo, o Cherki vai para a cobrança, o Deschamps está inconformado. Continua reclamando lá com o quarto árbitro. Fica na bola por ali o Cherki. Passou, quem vem é o Dembélé, cruzou fechado na boca do gol, desvio para trás, ela vai embora. O Cruzão pegou uma falta de ataque em cima do Rodri, que não bagunça nem o cabelo, Maurício Ferreira.
4: Nada, é de uma elegância pura o camisa número 16. E a falta foi do Lacroix. Na visão do árbitro, ele puxa a camisa do Rodri. Na disputa entre os dois ali pelo alto, Rodri colocou pela linha de fundo, mas a falta foi marcada em cima dele.
1: Duá, você pediu.
0: Espanha.
1: É, você pediu, ele vem, o homem, Mikel Merino. Simplesmente 9 minutos somados nas duas últimas partidas da Espanha. 2 gols em 9 minutos somados nos dois jogos. Mikel Merino vem aí com a camisa de número 6. Na vaga do 10, Dani Olmo. Vem 6, Mikel Merino, no 10, Dani Olmo. E sai o Fabián Ruiz com a camisa de número 8 para a entrada no 20, Pedri. 20, Pedri, na vaga do camisa número 8, Fabián Ruiz.
0: Fala, Bernardo Ramos.
2: O Pedri era o titular da posição até o jogo contra a Bélgica, né? Em que o Fabián Ruiz entrou e fez gol, inclusive. E o Merino é aquele cara que é meio de campo, mas é um coringa, né? No Arsenal ali em 2024, 2025, chegou a jogar como centroavante. Foi a temporada mais goleadora dele, ele anotou 9 tentos naquela temporada.
0: Olha a Espanha chegando, parte por dentro, sai da lateral, vem pro miolo Pedri. Entrada da área pela esquerda, abriu pro Baena. Vai pra área pedindo Ferran Torres, cortou Baena pro lado direito, cruzou na área, Ferran Torres pro gol! Passa direita, vai fora! suando cada vez mais o técnico da França, Belotti.
1: Porque a seleção da Espanha mais uma vez passa perto de abrir o placar, né? Centímetros separaram o Lamine Yamal da chance e agora centímetros também, mas de um outro jeito. Separaram a bola da trave, testada no Ferran Torres. Em direção à área, acabou passando à direita na meta defendida pelo Bahia.
0: É tanto nome composto que a gente se enrola inteiro, rapaz. No dia que eu for presidente do mundo, viu, Leonardo Fontes? Não vai ter nome composto no futebol mais, tá?
3: Tá certo.
0: Você vai ser meu vice, tá?
3: Tá certo. Eu serei seu vice. Olha, reverências a Dani Olmo, hein? Gosto muito.
0: Joga muito. Jogou muito hoje, muito. E um cara que sofreu muito, né, Bernardo? Rodou muito pra poder ter o espaço que ele tem hoje. Sofreu com lesão. Na época dele no Leipzig, que ele teve uma lesão, no dia que ele voltou, ele caiu em cima do ombro, se machucou de novo.
3: Verdade.
2: E aí foi parar no Barcelona, né? Fez com que o Hansi Flick deslocasse o Rafinha de posição, né? O pai que tá jogador.
0: Você tava comigo nessa, né, Léo Fontes, lá na TV?
3: É, eu tava, lembrei agora que você falou, eu lembrei. Ele voltou, ele entrou e machucou o outro, tirou o ombro do lugar.
0: É, sofreu muito.
1: O
0: Nai Simon faz mais uma defesa, pois não, informação.
1: Não, é azarado que é, né? O Dani Olmo também foi vítima de uma questão envolvendo o fair play financeiro do Barcelona. E ele ficou meses sem poder ser inscrito, jogando apenas jogos da Champions League. Não jogava a Copa da Espanha nem o Campeonato Espanhol, para além das lesões.
0: Teve essa também. Pedro tenta avançar pelo lado esquerdo, volta com D, tenta tirar e se enrola inteira a defesa da França. Deu sorte, ainda tocou na bola por último o jogador espanhol. Lateral para o time da França, bater no campo de defesa, quase 35. O tempo vai passando e o torcedor francês vai vivendo o seu Sarriá. Um time absolutamente fantástico, que encantou o mundo durante a competição. Vai caindo a um passo da grande decisão. Fica com a posse de bola o time da Espanha. Recuperação de bola aqui do lado esquerdo novamente. Recuperação de bola da equipe da França. Tentando o Cherki pelo lado direito, mas ele errou o passe. Bola para fora, mais uma vez, lateral para a seleção da Espanha. Tô exagerando nessa comparação, Bernardo?
2: De forma nenhuma, é um Sarriá francesa, né? Brasil caiu para a Itália no dia 5 de julho de 1982, uma seleção que encantou o mundo naquela Copa do Mundo. E a Itália viria a ser a campeã. Também tinha um bom time a Itália, só que o Brasil era fenomenal, né? E a França, como você bem falou, encantou o mundo e o Sarriá francês tem nome de Dallas, né?
0: É. Dallas para ataque novamente por aqui na posse de bola, pertence à equipe da França. Dallas, que foi onde o JFK foi morto, né?
2: Assassinado em 1963.
0: 35 minutos do segundo tempo, Espanha 2-0 para a França. O jogo fica um pouco mais lento porque a Espanha tenta tirar um pouquinho da intensidade do jogo e a França está absolutamente desesperada. Lançamento no comando, Mbappé. O Unai Simon tira de cabeça, tá vazio o gol. Doué, matou no peito, ele vai fazer. Bateu por cima, bateu no Unai Simon. Inacreditável! Dembélé estava livre, Cherki estava livre, o gol estava livre. E o garoto chutou no goleiro. Ai, esse estagiário, Lucas Belotti.
1: Inacreditável a chance desperdiçada pelo Doué, né? Ele tinha pelo menos umas 5 opções melhores ali do que essa finalização fraca. Podia ter batido por elevação, conseguiu carimbar o goleiro. Vem de novo para se redimir.
0: Vem de novo o Doué, a torcida francesa deve ter caído na alma dele ainda, Alazim Maurício.
4: Sem dúvida alguma, o Cherki quase pegou ele pelo pescoço. Vem a França de novo.
0: Tentando no finalzinho, o Tchouaméni de fora da área. Não dá pra chutar, ele abriu pra direita. Koundé no cruzamento, a bola desvia em todo mundo. Vai pra área, tira com o Barci. Volta pro Pamecano. Na entrada da área, até o Hernandes domina. Faz a bola chegar no bico da área pra Doué. De volta ao Teu na linha de fundo. Nai Simon saiu e dividiu e sentiu o rosto. Atingido no rosto, o goleiro espanhol. Preocupa, Maurício Ferreira.
4: Mas sem a intenção ali do Theo Hernandes, né, que na sequência seria cobrado já pelo Cubarsí, e ele explica para o jogador da Espanha que não houve a intenção desse contato, né, e de fato foi na disputa pela bola. O Unai Simon sai deslizando no gramado para fazer a defesa, o Theo Hernandes estica a perna esquerda para buscar a finalização, e aí ao choque, não chega a pegar no rosto como está dizendo ali o Unai Simon, mas vai se levantando, ele que vai se credenciar ano a goleiro da Copa.
0: Ele tá reclamando, sei lá, eu do quê? É o mais pura do
2: braço, não?
0: Foi totalmente no braço. Jogadores do banco de reservas da Espanha, todos de pé ali, esperando um cartão, alguma coisa. E vai mudar a Espanha. Olha quem vem aí, meu caro Lucas Belotti.
1: É, o Nico Williams, né? Outro que sofreu muito com lesões, sofreu também com uma transferência frustrada pro Barcelona, né? Frustrada pelo clube dele, o Athletic Bilbao. E vem aí pro jogo. Já tinha ganhado minutos contra a Bélgica e hoje recebe mais alguns. Também pronto para entrar o Llorente. Então antes vai sair o Pedro Porro, autor do segundo gol, atleta do Tottenham da Inglaterra. Dá espaço para a entrada do Llorente, lateral do Atlético de Madrid da Espanha. Vai embora o Alex Baena, companheiro do Llorente lá no time de Madrid, para a entrada do Nico Williams do Atlético Bilbao. São três jogadores do Atlético Bilbao em campo agora: o goleiro Unai Simon, o zagueiro Laporte e o Nico Williams.
0: Até de certa forma um prêmio para esses caras que eram titulares no começo da Copa, né, Léo?
3: Sim, mas eu acho que eu não colocaria o Nico Williams hoje não, né? Ele tá com um problema físico. De repente guardar ele pra final.
0: Clubes, né?
3: É, mas tudo bem, né? Tá lá, coloca ele pra jogar. O Llorente também merece também estar nesse momento, como você falou, mas não sei, acho que eu guardaria o Nico pra final, pra ele estar melhor ainda. Porque o Baena, embora esteja jogando razoavelmente, né? Não vou dizer que ele tá jogando bem. É, o Nico é uma peça melhor, né? Mais importante para a Espanha.
0: A Espanha vai chegando à grande final da Copa do Mundo, 39 do segundo tempo, eliminando a poderosa França. Time decantado há muito tempo e novamente uma seleção não conseguindo ficar três finais seguidas de Copa do Mundo, com exceção à seleção brasileira, né? Ficou em 94, em 98 e em 2002. Vai sair para o jogo aqui.
4: A Alemanha também
0: aqui
4: conseguiu, né?
2: A Alemanha também, né? Alemanha 82, 86 e 90.
0: Isso, então, isso é antes, né? Exatamente.
2: É que o Brasil ganhou duas em três. A Alemanha ganhou um em três, entendeu?
0: É isso. Quase 40 minutos, a time da França tentando alguma coisa ainda nos instantes finais. Tempo dá, vamos ver se eles vão conseguir. Vem para ataque Cherki, sai da lateral, marcado por dois. Ele volta um pouco a bola para o Pamecano. Pamecano para Tchouaméni. Tchouaméni levanta a cabeça, solta para Theo Hernandes aqui na esquerda. Dembélé pede o passe na ponta para Doede, calcanhar para Dembélé. Ele vai tentar partir para cima da marcação. Vem Rodri, dá nele, dá na bola. A bola escapa, vai para fora. A arbitragem para e marca a falta. Sobrou uma canela no cucuruto do Dembélé. Dembélé vai pegar a bola para cobrar essa falta. Vai jogar na área, Maurício.
4: Conseguiu o que queria, estava esperando justamente o contato ali, foi cavando a falta e vai ter a oportunidade de colocar na confusão. Dembélé bate pela esquerda.
0: Silêncio em Dallas, cruzamento na área, bate a defesa da Espanha, tira de qualquer jeito. Sai lá amanhã como se fosse um zagueiro, lá no meio campo. Ele toca na bola, o goleirão da equipe da França, para Theo Hernandes na esquerda, de lá para Cherki. Cherki tentou uma graça, ele sai escapando da marcação do Pedri, acelera pela meia esquerda, cavadinha para a área para ninguém. Esse aí, se ele jogasse tudo que ele acha que joga, seria maravilhoso. Relógio na Band News FM, marca, você confere. 40 minutos e meio, etapa final. Placar da Band News FM em Dallas. 0 para a França, 2 para a Espanha. A Espanha vai chegando à final da Copa, Humberto Ferretti.
5: Boa, final domingo, quando também tem Fórmula 1, hein? Com disputa acirrada pelo título entre Kimi Antonelli, George Russell e Lewis Hamilton, a Band News FM transmite o Grande Prêmio da Bélgica.
4: Amarelo.
0: O Unai Simon é milongueiro, hein, Maurício?
4: Ah, ele fez certo agora, né? Tava esperando ali a presença de algum jogador para só depois agarrar a bola e sair pro jogo. Tava ganhando segundos preciosos. E aí o Kylian Mbappé foi para cima do goleirão espanhol, estica a perna para tentar tomar a bola, mas por cima ele atinge o braço no pescoço ali do Unai Simon, que vai ao chão, e isso gera o cartão amarelo pro Mbappé aqui em Dallas.
0: Torcida francesa atônita nas arquibancadas do AT&T Stadium. E a torcida espanhola, que esperou por 16 anos por esse momento, vai voltando a uma final de Copa do Mundo. Foi na África do Sul em 2010, o seu primeiro título na sua primeira final. E agora vai eliminando a poderosa França, a sétima vitória em 11 jogos contra a seleção francesa. Freguesia! Azul, e vem de novo. Nico Williams lançado no comando, tira o Pamecano de qualquer jeito. Ela bate e volta, volta para a Espanha aqui no campo de defesa da França, que tenta o domínio com o Koundé. Tentativa de lançamento à frente, a Dembélé de primeira. Para Cherki, contra dois, vai rompendo, levando por dentro. Dembélé cortou, abriu o caminho, virou para a esquerda, para Doué, passou até o Hernandes. Mbappé no comando, ele tirou, ficou indeciso e perdeu a bola. Falta! Lamine Yamal derruba o Desirê do El, um passo da área pela esquerda. Maurício!
4: E a falta bem cavada também ali pelo Doué, porque ele tenta dar o tapa pra dentro, limpar o Lamine Yamal e espera esse contato, né? A perna esquerda do jogador espanhol atinge o Doué, que vai ao chão e ganha a falta. Na entrada da área, próximo ali ao bico esquerdo, Cherki e Mbappé estão na bola, são os dois posicionados.
0: Foi dentro da área essa falta, não, Bernardo?
2: Me deu a impressão que o pé de apoio estava na área, que foi o pé atingido, né, pelo Yamal.
0: Falta tá marcada, ninguém foi atrás disso, hein? Mbappé na cobrança, 3 na barreira. Mbappé partiu, bateu por cima do gol, pela linha de fundo, tiro de meta para a Espanha, Maurício.
4: E até meio displicente na batida agora o Mbappé, né? Não foi com aquele capricho todo que a gente espera do camisa número 10. Bate por cima do travessão, é tiro de meta para a Espanha, que vai se encaminhando a final da Copa Domingo, da Copa do Mundo, domingo em Nova Jersey.
0: É decepção do torcedor francês, que está vivendo o seu sarriaço. Eliminação absolutamente inesperada na Copa. A Espanha vem para cima e a Mal tá faltando dele. Leva na ponta esquerda, contorna 2. Tenta outra finta pro fundo, do jeito que ele gosta. Puxado pelo braço, ele vai para a área, derrubado pelo Theo. E aí, seu juiz? Ele não vai dar nada. Mandou parar, não é para cobrar o tiro de meta. E a mão no chão, Belotti.
1: É, nem reclamou muito, né, o jogador do Barcelona. Porque ele, o Theo, tava braço para lá, braço para cá. Ele puxa a cabeça do Theo, que devolve a gentileza. Uma disputa por espaço faltosa, mas me parece que para ambos os lados. Então, para não se comprometer, o árbitro não marca nem para um nem para outro. Só tiro de meta para a França, que tem pressa.
0: Tem pressa, 44, tá terminando o jogo. E a Espanha vai voltando, tentando a segunda estrela, voltando a uma grande final de Copa. Vem para ataque, Kone, no pique do moleque doido pela direita, acelera o volante, sai da lateral direita, vem por dentro, perseguido pelo Pedri. Ele prefere voltar um pouquinho para Koundé. Koundé deixando para o Pamecano a Tchouameni. Vai toda a França no mais absoluto desespero para o ataque. Vem Lacroix com ela, gira para o lado, toca por dentro, a Kone, marcado pelo Pedri. Achou um bom passe até o Hernandes, girou, encontrou pela meia esquerda Dembélé, para Cherki, para Mbappé na área, na hora do chute, Cucurella tira! Joga pra fora em escanteio, já cobrado. Doué na ponta esquerda, vai pra cima do Lorente, limpou o primeiro, escapou, voltou no Dembélé, cruzou o segundo poste, o Pamecano sobe com ele, Rodri. Ficou com a França de novo. Koundé na direita, ele faz a bola chegar até o Mbappé, pisa na bola, na lateral da grande área, balançou, levou pro fundo contra o Cucurella, cruzou na área, dividiu, bateu lá no alto, Laporte tira. Cai no Koundé, dentro da área, pela esquerda, tira de lá, gira pra trás, volta pra Theo Hernandes de novo. Ele deixa a bola pra Cherki, Cherki domina, escapou da marcação do primeiro, do segundo, 45, cruzamento fechado na área, segundo poste, passou por todo mundo. Vai pra fora, tiro de meta, Maurício Ferreira.
4: Quando surge a plaquinha dos acréscimos por aqui, mais 7 minutos. Esse é o tempo que separa a Espanha da segunda decisão de Copa do Mundo.
0: Momento histórico na Copa do Mundo, a maior Copa das Copas, a Copa da América do Norte, vai terminando pra França. 45:50, mais 7 minutos para a Espanha comemorar, e comemorar muito, porque desde 2010 sequer chegava uma semifinal de Copa. Vem Lamine Yamal pela direita, deixa a bola de novo para Pedro e girou bonito, como joga o time da Espanha. Jogo coletivo, de pé para pé, fiel à sua proposta, fiel à sua escola de mais de uma década de futebol, que lançou tendências para o mundo do futebol, para o planeta bola. Tem olé ainda! Lançamento à frente, bola longa para Nico Williams. Não chega, corta de cabeça com D. Vem o Nico Williams, tira do lado, a bola sobra de novo para a Espanha. Pode matar o jogo. Nico Williams deixa a bola do lado. Merino partiu com a bola dominada, ainda pelo lado esquerdo. Sai da lateral, vem por dentro, deixa a bola para Ferran Torres. Ele volta tudo de pé para pé. Ferran Torres com ela. Tira o ritmo do jogo. Solta para Lorente. E o Alé cantando na arquibancada. Para Lamine Yamal, para cima do Theo. Já passou. Vai levar no fundo, derrubado. O árbitro não marca nada. Sai Theo Hernandes com ela. 46:40. A fúria vai chegar de novo a uma final de Copa do Mundo. A França tenta sair com Lacroix, de lá para Tchouameni. Tchouameni vai virar o jogo aqui do lado direito. Se prepara a torcida espanhola para fazer uma grande festa em Madrid. em todos os cantos dos Estados Unidos. Vem a França, levantamento para ataque, bola muito longa, Mbappé saiu da marcação dobrada, tira da grande área, vai quase na lateral direita, perde a bola, Kylian Mbappé perde a bola, Cucurella sai com ela, volta a bola por dentro novamente, carregando a posse de bola, Pedri com estilo, tocando a bola aqui na defesa para Lorente na direita, devolve para Pedri, chegando a sua 17ª Copa do Mundo, buscando a sua segunda final. A Espanha está muito perto, 47, vem o Koné para cima do Rodri, derrubado, é falta, arbitragem para, marca, falta para a Espanha na defesa, Bernardo Ramos. A Espanha derruba a França na Copa!
2: Jogou melhor do que a França, a Espanha. Teve mais oportunidades, teve menos posse de bola, por incrível que pareça, graças a essa reta final em que a Espanha recuou e defendeu com muita qualidade, muita consciência. Merecida a classificação espanhola para a final.
0: Sai para o ataque novamente aqui a equipe da Espanha. Nico Williams, 48. A Espanha espera o final do jogo. A França ainda tenta ficar com a bola de alguma forma. Tá muito difícil. Recuperação da bola do Pedri de lá para Rodri. Tem Ferran Torres mais à frente. Rodri toca na bola de volta para Pedri. E Tomi Olé na arquibancada. A bola volta para Kubarsi. De lá para Rodri. De primeira para direita. Dá um passo atrás aqui. Lamine Yamal. Cercado. Espera a pancada do Theo Hernandes. Volta para Lorente. 48,5. Bola recuada de novo para Unai Simon. A Espanha que caiu nas oitavas de final em 2018 e 2022. Que no Brasil sequer passou da primeira fase. Vai alcançando de novo uma final de Copa do Mundo. O Pamecano, é claro que ele errar. Errou. Partiu o Nico Williams pelo lado esquerdo. Ele vai no mano contra o Pamecano. Vai pra dentro, filho. Levou pra linha de fundo. Tá na área. Bateu cruzado na rede pelo lado de fora. Tiro de meta pra equipe da França. Belotti.
1: Tá querendo cavar talvez uma pulguinha aí atrás da orelha do técnico Luiz de la Fuente pra grande decisão. Nico Williams aos poucos voltando pro time. Foi bem na jogada individual, mas aí perdeu o ângulo pra bater. Chutou na rede pelo lado de fora.
0: 49, Theo Hernandes cobra o lateral, soltando para Kylian Mbappé. Mbappé cercado hoje, amarrado, camisa 10 da França, do lado para Cherki. Cherki tem opção, Dembélé pediu, recebeu, foi para área, cortou o zagueiro, bateu, Unai Simon! No meio do gol faz a defesa, Maurício.
4: Vem a resposta em velocidade da seleção francesa, recebe o Dembélé já dentro da área, ajeita para a perna esquerda, o Unai Simon não faz força para a defesa aqui no estádio de Dallas.
0: 49, quase 50 minutos, sobrou um pé ali do Ferran Torres, Condé tá no chão, a Espanha segue com a bola, ficou vendido ali no caminho, Ferran Torres conseguiu desviar, vem a Espanha não acelera o jogo não, tem ainda o lateral caído, com ela Nico Williams, voltando outra vez na intermediária para Merino para Cucurella, Cucurella trabalha a jogada, voltando na defesa de pé para pé, tocando a bola a seleção espanhola, impondo a sua escola sobre a França. Contra a seleção de craques, o futebol coletivo que vai chegando à sua segunda final de Copa do Mundo. São 12 semifinais por Copa do Mundo, Eurocopa, Copa das Confederações, Liga das Nações. 12 semifinais em que a Espanha participa. Ela só perdeu uma. Time decisivo, time que joga curtinho, sem badalação, com 11 jogadores que dominam o futebol associativo, verdadeiro futebol, chegando à final da Copa do Mundo mais uma vez. Yamal, 50 minutos e meio, pela direita ele vai para cima da marcação do Dueste e perde.

espalma o goleiro, tira Rodri, insistiu a França. Koné recebeu do lado, meia esquerda, fica com ela, Doué para Mbappé de fora da área, queimou no gol, subiu, saiu, não é hoje. Não é dia para o futebol francês. A grande seleção francesa do melhor ataque do mundo, de Dembélé, de Mbappé, de Olis, vai caindo para a fúria espanhola. Que festa no estádio AT&T em Dallas. Atônitos, absolutamente incrédulos, os torcedores da França vão esperando o final do jogo. Se segura novamente a equipe da França esperando o final da partida. Já temos 51 minutos, vai terminar. Termina o jogo! A Espanha, pela segunda vez na história, está na final da Copa do Mundo FIFA. O futebol na sua essência, a colaboração de 11 profissionais em busca do gol, supera o estrelismo da seleção francesa, que conhece o seu Sarriá. A Copa do Mundo tem o seu primeiro finalista na Operação Segunda Estrela. Deu Espanha na Band News FM, a bola não para, vem aí Yuri Queiroga.

0: Espanha está na final da Copa do Mundo FIFA 2026 contra Argentina ou Inglaterra. A França vai disputar o terceiro lugar no sábado às 6 da tarde em Miami. 2 para a Espanha, 0 para a França. Maurício Ferreira, festa da fúria em Dallas.
1: No gramado e também nas arquibancadas, Yuri Queiroga. Neste momento, os jogadores ali no círculo central fazendo festa. Claro, né? Educadamente também saudando os jogadores franceses. Muitos dividem vestiário nos clubes. O Kylian Mbappé está isolado por aqui. Agora chega o Merino para cumprimentar o camisa número 10 da seleção da França. Enquanto isso, segue a festa. Koné vai ao chão por aqui. As lágrimas, o camisa número 6. Enquanto isso, a festa espanhola pela classificação. A segunda final de Copa do Mundo, depois de 16 anos, vai tentar repetir o caneco que foi conquistado na África do Sul em 2010. A festa é grande, viu, Yuri Queiroga? Mas ainda de uma maneira discreta. Na pegada, como se fosse, ainda não conquistamos nada. Foi mais um passo dado. O próximo, quem sabe, domingo, na decisão da Copa do Mundo, dia 19 de julho, em Nova Jersey. No último ato da França com Didier Deschamps, que encerra o ciclo. Inclusive, a imprensa francesa já destaca que Zinedine Zidane será o próximo técnico da seleção, mas Didier Deschamps, então, se despede sem conseguir levar a França à sua terceira decisão consecutiva de Copa do Mundo.
0: Então, é o seguinte, hoje a gente está com o tempo um pouco mais controlado, mas o Maurício Ferreira certamente vai trazer a palavra dos jogadores espanhóis, franceses, a palavra do Luis de la Fuente, finalista de Copa do Mundo, e também do Didier Deschamps, que acaba vendo escorrer pelos dedos a chance de uma terceira final de Copa e vai disputar o terceiro lugar no sábado. Ele traz na programação da Band News FM todas as palavras e a celebração de jogadores como Laporte neste momento no gramado do AT&T Stadium. Maurício Ferreira, aquele abraço para você e até logo mais.
1: Valeu, senhores. Um abraço. Boa sequência. Fui!
0: Lucas Belotti também com seu último destaque, Belotti. Espanha na final. França vai disputar o terceiro lugar.
2: É isso. A seleção espanhola que amplia essa freguesia recente contra a seleção francesa, viu, Yuri? Agora, nos últimos 11 jogos, são 8 vitórias da Fúria, 1 empate e só 2 vitórias dos Leblés. 3 decisões recentes vencidas pela Espanha nesse período. A semi da Euro em 2024, 2-1. A semi da Nations League em 2025, 5-4. E agora a semi da Copa do Mundo em 2026, por 2-0. Por 3 anos consecutivos, os sonhos de título da França esbarram nos alvejos de título da seleção da Espanha. Retrospecto geral do confronto também tem uma vantagem espanhola. Agora 39 jogos e 19 vitórias da Fúria, com Luis de la Fuente. Campeão da Eurocopa, manteve 16 jogadores dessa lista e um cara que iniciou os trabalhos nas categorias sub-19 da Espanha ainda em 2013. Subiu para o sub-21, foi campeão olímpico em Tóquio e trabalhou com 9 desses jogadores que fazem parte do elenco dos 26

0: na América do Norte, antes mesmo do acesso ao futebol profissional. Um cara que conhece a base do futebol espanhol, levando a seleção a uma final depois de 16 anos e apenas pela segunda vez na história. Valeu, Yuri. Agora tudo fica pro domingo, 4 da tarde, em Nova York. Argentina ou Inglaterra enfrentarão a Espanha. Um abraço.
1: Valeu, Lucas Belotti. Marcelo Dó, para me despedir de você. Espanha na final.
2: O futebol deu uma lição ao futebol. É um esporte coletivo. A Espanha na final, merecidamente. Até amanhã.
1: Até amanhã com a Argentina e Inglaterra. Marcelo Dó também vai comandar esta segunda semifinal. Dentro de 3 minutos e meio, a análise final de Bernardo Ramos e Léo Fontes para a classificação da Fúria e a queda de Leblanc. Na grande final estará a Espanha. Será contra a Argentina? Será contra a Inglaterra? A resposta teremos amanhã às 4 da tarde em Atlanta. 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
1: Espanha 2, França 0. Espanha, primeira finalista da Copa do Mundo FIFA 2026. Bernardo Ramos, Léo Fontes. Análise final de cada um de vocês, começando com você, Berna. Na Copa dos Protagonistas, está na final o time que tem o coletivo como o ponto mais forte.
8: É, e é claro, a gente já passou aqui pelos gols, os lances dos gols, a superioridade da Espanha na partida, mas acho que tem um momento chave nesse jogo. Aos 30 minutos do primeiro tempo, a lesão do Saliba, que jogava como um zagueiro pelo lado esquerdo nesse time da França. No Arsenal ele joga pelo lado direito e para mim é o melhor zagueiro do mundo. Ele sai entre o Lacroix, que é bom zagueiro também, mas não tem a mesma qualidade do antecessor dele na partida. E com o Din muito mal pelo lado esquerdo, esse setor defensivo da França ficou muito exposto. E por ali jogam Pedro Porro e Lamine Yamal. O Léo, inclusive, chamou a atenção sobre...
1: Opa, a gente perdeu o contato aqui. Acho que
8: muito bem. Jogou
1: agora
8: muito. Jogou muito a Espanha. A Espanha jogou muita bola.
1: Léo Fontes, a Espanha na final... Contra a Argentina ou contra a Inglaterra, a gente pode colocar algo de favoritismo para a Espanha ou não?
9: Eu não sei, mas eu queria protestar contra esse clichêzaço aí, né, da Espanha ser um time coletivo, né? A Espanha é um time coletivo, mas a França também é, né? A Argentina também é, tá chegando aí a semifinal, a Inglaterra também. Ah, talvez a Espanha tenha um estilo mais próprio de jogo, com mais posse de bola. Mas acho um clichêzaço isso aí, é coletivo e tal. A França tem craques individuais, mas também tem coletivo e jogou coletivamente a Copa toda. Então fica o meu protesto aí contra os meus próprios colegas de profissão.
1: Tem que terminar desse jeito.
9: Mas não é, pô, coletivo. A França jogou coletivamente também a Copa toda. Claro, a França hoje tem individualmente talentos melhores do que a Espanha. Verdade, verdade isso. E eles hoje não apareceram, né? Ou quando apareceram, não conseguiram resolver. Você pega os números do jogo, foram 10 chutes para cada lado. Só que a Espanha acertou 3 no gol, a França nenhum, né? Então, assim, aliás, a França acertou 2, né? A Espanha acertou 3. Então, assim, acho que os momentos-chave do jogo, momentos que foram chave no jogo, além do Saliba, como lembrou muito bem o Bernardo, e acho que até vou completar a análise dele, que não saiu no ar, né, porque caiu ali por um momento, é que o Saliba fazia a cobertura do Din, né, então ele, o Din era o ponto mais fraco da defesa da França, e quando sai também o Saliba depois do pênalti para a entrada do Lacroix, a França fica sem esse cara que chega ali para ajudar o seu lateral, né, e aí a fragilidade, como eu usei até a criptonita, né, da França nesse lado esquerdo do campo, ela ficou mais evidente, saiu o segundo gol, né? Então aconteceu realmente isso, mas cara, o futebol tem coisas que você não consegue entender, né? Então estava um jogo bem disputado, com os dois times preocupados ali no começo, e de repente o Dinier erra um domínio, Lamine Yamal passou na frente dele, tocou a bola, ele chutou o Lamine Yamal, um pênalti, gol da Espanha. Isso mudou completamente o jogo. Depois vem a contusão e a França não se reencontra mais, né? E sentiu muito estar atrás do placar, porque teve oportunidades para marcar, e aí aquele preciosismo, eu não diria, mas aquela precisão de quando você está calmo, tranquilo para decidir um jogo, ela some e passa a vir a ansiedade, e aí descalibra. E a França não conseguiu fazer o gol. Não conseguindo fazer o gol, não trouxe para a Espanha também esse tipo de medo, né? Pô, tomamos um, e agora? A gente sai, a gente fica, coisas que estão na parte mental. O futebol é um jogo muito mental, né? Muito, embora seja um jogo coletivo, é muito mental e inconsciente dos medos que os times possam transparecer, as inseguranças durante o jogo. E isso não aconteceu para o lado espanhol, então foi tranquilo até o final, vencendo por 2-0. Poderia ter dado França, poderia ter dado Espanha como deu, e a final é outra história para a gente contar. Aí vamos esperar o que vai acontecer amanhã na grande semifinal entre Inglaterra e Argentina, viu, Yuri?
1: É isso. Bernardo Ramos, Léo Fontes, um grande abraço para vocês, e amanhã que vem essa outra grande semifinal entre Argentina e Inglaterra. Até a próxima, Berna! Acho que o Bernardo já foi. Léo Fontes, até a próxima.
9: Até a próxima, hein? Tá acabando, hein? Tem mais 3 jogos só, hein, Yuri? Eu tô triste, hein? Tchau.
1: Tá acabando a Copa, mas a grande final vem aí. Você ouviu na Band News FM. 2 para a Espanha, 0 para a França. A Espanha tá na final da Copa. Em 2 minutos voltamos. 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
1: A Espanha está na final da Copa do Mundo FIFA 2026, venceu a França por 2-0 e agora espera Inglaterra ou Argentina. 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
20: Agora são 6 horas e 19 minutos.
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0: 18 horas e 21 minutos no horário de Brasília. Começa agora para todo o Brasil mais uma edição de O É da Coisa. E se a coisa parece confusa, atrapalhada, vem para cá que a gente se confunde, se atrapalha. Milhões de pessoas acompanham o programa pelo Tile, pelo Band News TV, pelo LG Channels e Vale Bird.
1: Pelo TCL Channel também.
0: Pelo TCL Channel. E você pode fazê-lo também pelas redes sociais, sempre Band News FM ou no aplicativo Band Play. Eita! Hã? Resultado inesperado, hein?
1: Surpreendente.
0: É por isso que o futebol é fascinante, né? Porque nem sempre o melhor vê, se bem que eu acompanhei um pouco a distância, hoje a França não foi tão bem. Não. Ficou com mais posse de bola, etc. Mas vai bem, bem, não foi, não.
1: Não foi.
0: É. E aquela que era a grande sensação, vai conseguir e tal. E aí, tio Rei faz uma homenagem, porque o Vai Bene, hoje é um aniversário importante para a história da humanidade, né?
1: Uhum.
0: A queda da Bastilha. No dia da queda da Bastilha, caiu a França. Eu não quero ser cruel, mas, ô Carlos, mas aconteceu. No dia da queda da Bastilha, caiu a França. É. Mas aí eu faço uma homenagem. Ó, o filme, atenção, quem está acompanhando pelo rádio, ouviu apenas e ficou parecendo uma coisa meio confusa, mas quem está acompanhando pelas redes, pela TV, viu aí um trecho do, um dos maiores filmes da história da humanidade, que é chamado Casablanca, que é o filme que eu sei de cor. É chato ver o filme comigo, rever, porque eu vou antecipando as falas para mostrar que eu sou sabido. É, sim, evidentemente, como sempre. Filme de 1942, do Michael Curtis, dirigido pelo Michael Curtis, que é um húngaro americano. Aliás, o Vai Bene, boa parte dos atores do filme eram exilados, né? Um filme, evidentemente, antinazista, Humphrey Bogart, como o Rick Blaine, né, o dono do Rick's Bar, né? A Ingrid Bergman, inacreditável, que aparece aí. Nunca houve uma mulher como Ingrid Bergman. A Ilse, parece caída do céu, né? Paul Henrich, que é o Vitor Laszlo, que faz o Homem da Resistência. E aí a situação é a seguinte, para quem está no rádio não percebeu, né? Estão em Casablanca. Casablanca, Marrocos era um protetorado francês, mas ainda não tinha caído exatamente sob o controle do nazismo, ainda era uma área de livre trânsito e muita gente procurava Casablanca para dali fugir para outros lugares. Mas os nazistas já estão presentes, né? Ali, né? Os colaboracionistas também. E aí tem o Rick's Bar. Todos vão ao Rick's Bar, vale bem. Todos vão ao Rick's Bar, né? Uhum. Que é onde a Ilse chega, encontra o Rick, e eles tinham sido amantes lá em Paris. E aí é uma história amorosa, terrível, terrível, que tem uma das frases mais lindas e tristes, né? O que são os nossos problemas se não um punhado de feijão neste mundo louco? Eita! Se separa. Mas ali os nazistas começam a tocar uma música alemã, uma música patriótica alemã, chama Guarda do Reno, de quando a França e a Alemanha, na Primeira Guerra, disputaram a região do Reno. Era para tocar originalmente o hino nazista, mas aí não deu, enfim. E os alemães estão no... e eles começam a cantar a música. Aí vai o Vitor Laszlo, da Resistência, e pede para tocar a Marselhesa, o hino francês. O Rick topa, aceita, ele manda tocar, né? E aí então tem a disputa entre a Marselhesa e tal, e a Marselhesa acaba ganhando e os nazistas mandam fechar o bar, né? Claro, os colaboracionistas, né? Simbolizando ali a liberdade, né? Esse filme tem tanta coisa. Humberto Eco tem um texto maravilhoso sobre esse filme, quase melhor do que o filme, vale bem, né? Que tem uma frase espetacular. Que ele diz o seguinte: um clichê, quando a gente vê um filme, um clichê irrita. Se você usa 100, você pode até comover. E esse filme tem tanto clichê, tanto clichê, tanto clichê, tantos clichês maravilhosos, que faz uma obra-prima e vai assim a nossa homenagem aos franceses, à Revolução Francesa, os franceses que perderam hoje. Ah, e aí não tem homenagem à Espanha, então, que ganhou. Tem, mas a meu modo, que não vamos encerrar com ela. Mas toca um trechinho desta mulher espetacular chamada Rosalía, nesta música maravilhosa, Sexo, Violência e Lindas. Ô, Valio Beni, olha a Espanha da Rosalía. Vai, Rosalía, canta pra nós. Vai.

0: Lux, depois a gente ouve. Só é isso aí. Primeiro amar o mundo e depois amar a Deus. Já é de uma grandeza maior quase do que se pode abraçar em toda a música pop dos últimos 500 anos. Bom, eu gosto de exageros, Vamos discutir política! Política! É, essa Copa do Mundo, estamos segurando bem. Vai bem, amanhã tem de novo, né? Argentina e Inglaterra.
1: Isso.
0: Se resolver tudo no tempo regulamentar, 6h20 começa o programa. Se tiver prorrogação, não tem programa, mas de qualquer modo, vamos ver o que vai acontecer. OAB, apenas regulamentar. Entidade não cai no truque do Flávio. Eu tinha falado aqui, antes do Alexandre tomar a decisão que tomou, de proibir o Flávio de ver o pai por 90 dias, e de pedir para a defesa explicar. Que diabo, afinal de contas, aconteceu? Né? Com o tal da carta que virou vídeo, que não sei o quê. E aí eles... Vamos apelar ao AB. E a AB se manifestou. Eu já escrevi um texto hoje. Que eu deixo para o escrutínio, como eu gosto de dizer, olha bem, Carlos, dos advogados, dos juristas... dos juízes, eu quero que alguém diga que não é como estou dizendo, que estou falando besteira. Pode mandar. Diz assim, não é besteira. Quero ver. Porque eu tenho opinião, cotovelo e orelha, como quase todo mundo. Mas eu quero discutir com a técnica. É isso que me interessa. Então nós vamos ver o que foi que a OAB disse direito. Mas vamos lá, meninos. Vai, o que, que a gente tem? Vai.
2: A Ordem dos Advogados do Brasil não caiu no truque de Flávio Bolsonaro, pré-candidato do PL à presidência. A entidade atendeu a seu modo a um pleito apresentado pela defesa do senador e encaminhou uma petição a Alexandre de Moraes defendendo o direito que tem um advogado de defender o seu cliente. Você escreveu há pouco um texto, Reinaldo, afirmando que a Ordem foi apenas protocolar. E por que isso?
0: Isso. É, aliás, até eu errei aí, defendendo o direito que tem um advogado de defender o seu cliente, não, de visitar o seu cliente, né? Então, erro do tio Rei. Mas eu estou corrigindo já aqui. Bom, por que é que eu escrevi, Vale Bem? Porque é o seguinte, o Flávio é um dublê. O dublê é o quê? O que é o dublê? O dublê é aquele que exerce o papel de um outro, ou aquele que tem dois papéis, que exerce ao mesmo tempo, duas funções. Faz duas coisas. Dublê. Tio Rei, por exemplo. Dublê de jornalista e gato. Entende? Gatoso, vale bem. Gato idoso. Muito bem. Vamos lá. Existe o Estatuto da OAB. Lei 8.906. Na Lei 8.906, artigo 28, tem lá, vale bem, depois vocês procuram, todas as coisas que um advogado não pode ser ao mesmo tempo. Tá? Não pode ser juiz, não pode ser funcionário público, não pode ser banqueiro. Olha, veja você, não pode ser banqueiro advogado, ser do sistema financeiro advogado. Não. Né? Não pode exercer atividade nem em defesa própria. E tem também, e existe também, o Código de Ética da OAB. Aí complementa no seu artigo 5, quinto, essas coisas. Dizendo que também a profissão não pode recorrer, vale bem, a usar instrumentos para se colocar no mercado, instrumentos ilegítimos, advogado usar a BET, me coloque na BET, vamos fazer a BET dos advogados, você já imaginou? Né? Agora, não tem nada ali falando, vale bem, Carlos, que você não pode ser advogado e candidato ao mesmo tempo, pode. Pode. Quer dizer, pode. Não proíbe. Se não proíbe, pode. Então, Flávio foi visitar o pai. E além de tudo, é pai. Foi visitar o pai. Ele está constituído como advogado do Bolsonaro. E é também candidato. Aí o Alexandre... Como eles desrespeitaram uma ordem legal que nós já tratamos aqui, havia as medidas cautelares. Não, Bolsonaro não pode produzir coisas para as redes sociais. Explícito. O Flávio foi lá, arrancou uma carta do pai, claramente dirigida ao público, e, portanto, desrespeitou uma decisão da justiça. Aí os advogados do Flávio recorreram ao AB, né? O escritório Trace Reinaldi, né? Quase, hein, vai bem, bateu na trave, que nem... Hoje teve bola na trave, não vi. Quase, né? O Trace Reinaldi entrou com uma petição na OAB, olha, um advogado tem o direito de visitar o seu cliente. E, portanto, nós estamos reivindicando que Vossa Senhoria encaminhe uma petição ao Alexandre. A OAB falou, pois não. A OAB foi lá escrever assim. Com efeito, o artigo 7º, inciso 3º da Lei 8.906, essa de que eu falei, assegura ao advogado o direito de comunicar-se com seus clientes, pessoal e reservadamente. E fala que o Flávio, né, ele não se apresenta apenas como um visitante familiar do custodiado, que é o Bolsonaro, mas também como advogado constituído. E fica parecendo que a OAB comprou a causa. Será, Vaiben? Será? Eu escrevi um artigo lindo a respeito. Também escreve a OAB, a atuação deste Conselho Federal decorre exclusivamente de sua missão institucional de defesa de prerrogativas profissionais. O Conselho Federal solicita que seja assegurada a possibilidade da comunicação pessoal e reservada entre advogados e seu constituído para finalidades estritamente profissionais. A presente manifestação possui caráter exclusivamente institucional e não entra no mérito da decisão do Alexandre. Observadas as condições... Atenção! Solicito que o Flávio visite como advogado o Bolsonaro, observadas as condições e cautelas que Vossa Excelência considere adequadas, sem prejuízo das demais determinações judiciais vigentes, Valdir. A OAB está dizendo, nós estamos defendendo o direito do Flávio visitar o pai como advogado, não como candidato. Que ele se manifeste como advogado, não como candidato. Ou como diria Marco Aurélio, como candidato. Vai, Uber.
2: Sim.
0: Venho cá. Quando o Alexandre proíbe o bonitão de visitar o pai, ele proibiu o advogado de visitar o constituído, o seu cliente? Proibiu o filho de visitar papai? Oh, que absurdo! Claro que não! Ele proibiu o candidato de desrespeitar uma ordem judicial. Tanto é que a OAB diz aqui, observadas as condições e cautelas, e a proibição de fazer vídeo para a rede social é uma medida cautelar, determinados por Vossa Excelência. A OAB não caiu no truque. Apenas que fica uma coisa meio assim, porque a OAB fala assim, bom, não vou entrar no mérito, né? Tô defendendo aqui. Ô, vai bem, sou um sindicato na prática, né? O sindicato vai defender os sindicalizados, pronto. Agora a OAB falou que absurdo, violação de prerrogativa, oh meu Deus, vai bem? Não, Carlos, não. Na dica. Sim, titio colocou vocês no bom caminho desde o primeiro dia, porque eu falei que transgredia a regra antes do Alexandre decidir. Ah, tem que ficar falando. Eu falei, tem que ficar falando. Tanta bobagem se fala que fica parecendo que os códigos legais estão escondidos, eles não estão. Basta ler? Ah, vale bem, eu que já sou idoso, vou ler. Por que alguns mais jovens? Basta ler. A OAB não entrou nessa, não. Mas o mais curioso vem agora. O mais engraçado vem agora. O Tracy Reinaldé. Tô vendo que, ó, bate na trave, mas bobo não é. Né? Porque você sabe muito bem o que aconteceu. Oh, quer ver? Até petição de advogado de Flávio admite transgressão. Vai bem. É, cara, vai.
1: Reinaldo, no seu artigo você diz que na prática até o advogado de Flávio, Tracy Reinaldé, admite que, ainda de modo oblíquo, né, ele admite que houve a transgressão. Por quê, Reinaldo?
0: Porque ele escreve o seguinte. Meninos, presta atenção aqui. Está escrito lá. Em síntese, portanto, isso no pedido que eles encaminharam ao AB, né? Em síntese, portanto, a decisão ora noticiada, ao suspender de forma genérica e pelo extenso período de 90 dias a autorização de visita do peticionário ao seu constituinte, vírgula. Aqui é preciso entender texto. Sem ressalvar a comunicação profissional entre advogado e representado, é inconstitucional e ilegal. Aí eles dizem, a decisão é inconstitucional e ilegal porque não ressalvou a comunicação profissional entre advogado e representado. Ou seja, o escritório admite o óbvio. O que o Flávio fez como candidato é ilegal, porque havia uma cautelar proibindo. Apenas o escritório diz, dá para livrar a cara do advogado? Mas aí, Volio Bene, uma coisa que é um, como dizia Marco Aurélio, desenganadoramente, o advogado e o candidato são a mesma pessoa. Que é a minha ilustração do meu artigo de hoje. Uai, se o lobo e o cordeiro são o mesmo, como é que faz? Ou se o lobo põe uma pele de cordeiro e fica olhando para um monte de cordeirinho que está ali, prontinho para abate? Então não tem essa de dizer eu, como advogado, não cometi crime nenhum, não desrespeitei a lei. Quem desrespeitou foi o candidato. Não, a única pessoa com direito a falar em terceira pessoa no Brasil é o Pelé. Que tem o Edson e tem o Pelé, entende? Mas o Flávio nem é Edson na vida, nem é Pelé na profissão. O Flávio advogado e o Flávio candidato são a mesma pessoa. Entende? Eu sou dublê. Eu sou dublê de colunista, de âncora, vai? Eu sou dublê de âncora da Band News FM, Band News TV, mais LGTN, mais Caverna do Nhudo, e do Metrópolis. Ô, vai, Beni, será que ficaria bem pra mim ter uma opinião aqui na Band News FM e outra lá no Metrópolis?
2: Acho que não, né?
0: Não, né? Aí eu falo, não, sabe o que é? Ô, Reinaldo, como âncora do É da Coisa, pensa isso. Agora, como âncora do Metrópolis, pensa aquilo. Sim, eu tenho essas duas condições, mas eu sou uma pessoa só. Eu não sou o Reinaldo Partido ao Meio. Aliás, romance maravilhoso, esconde Partido ao Meio. Eu não sou o Reinaldo Partido ao Meio. Sou eu. Eu apenas eu. Com seus acertos e seus acertos. Eu faço essas piadas, tem gente que leva a sério. Outro dia até uma prima minha perguntou, mas você fala sério? Quando você... Minha filha, a única coisa que eu falo a sério é quando eu digo que sou bonito. Fora isso, não. Né? É uma brincadeira. Não tem essa, Flavinho. Tem essa não, filho. O Alexandre está impedindo o candidato de fazer proselitismo lá onde o Bolsonaro exerce prisão domiciliar. Ah, mas e o Lula? Desculpe, eu antecipei esse debate aqui, antecipei no metrô muito antes. Completamente diferente. Situações completamente diferentes. Ah, por quê? Eu vou explicar. Você não... Calma, eu vou explicar tudo. É tudo a mesma coisa. Não, não é. Não é, não caia nessa picaretagem. Eita. Aí em live, o Flávio repete um mantra extremista contra a justiça. É a conversa da extrema-direita mundo afora. Vai lá.
2: Sim, o Flávio fez ontem uma live, afirmou que o ministro Alexandre de Moraes quer interferir nas eleições e repetiu esse, que é um dos mantras da extrema-direita nas democracias mundo afora, que consiste em opor a vontade das urnas ao poder judiciário. Vamos ouvi-lo.
3: O filho não pode visitar o próprio pai por 90 dias. E a justificativa fajuta seria que uma carta que o presidente Bolsonaro escreveu e que veio a público em minhas redes sociais e em diversos outros canais de comunicação. Então, pessoal, é obviamente algo completamente desproporcional, desarrazoado, e claramente configura essa tentativa de Alexandre de Moraes de interferir nas eleições desse ano. Aí agora, essa desculpa esfarrapada, sem pé nem cabeça, sem nenhum fundamento, uma decisão impedindo um filho de falar com o próprio pai por 90 dias. Não coincidentemente, esse prazo encerra após o primeiro turno das eleições. Tá todo mundo esperando o resultado das eleições em outubro para saber se investe ou não investe no Brasil? E o que é que alguns do Supremo estão fazendo? Força!
0: Aí já foi além da besteira, porque o Brasil foi um dos países que mais recebeu investimento. Todo mundo esperando a eleição para ver se investe no Brasil? Que zorra é essa? Não, a questão aí que interessa é a seguinte. Ele está dizendo que quem tem a caneta resolve criar dificuldades para quem tem voto. Disseram que meu microfone estava raspando, vai ver que é porque está pegando o zíper da jaqueta. Está bem agora?
2: Agora está perfeito. Está ótimo.
0: Então tá. O tio Rei merece existir sem ruído, mas ficou feio, né? O fio ficou pendurado. Ah, enfim. Olha aqui. Vamos lá. Mundo afora, a extrema-direita faz o quê? Usa eleição para tentar atropelar a justiça. É isso que eles fazem. De sorte que a eleição é usada como instrumento para ferrar a democracia. Hã? Sabe em que ano eu escrevi um artigo dizendo que urna não é tribunal? Acho que em 2010. Urna não é tribunal. 2010? Ou, não, 2006, 2007, sei lá. Urna não é tribunal. Urna não serve para absolver criminoso.
2: 2007 mesmo, achei aqui.
0: 2007. Não serve para absolver criminoso. Hã? Não tem essa não, filho. Hã? Quer dizer que agora, porque você disputa eleição, porque você tem voto, você pode atropelar a justiça? É o que pensa o Trump, é o que pensa a extrema-direita mundo afora. Já foi uma tese da esquerda, hoje é uma tese da extrema-direita, hoje é uma tese da extrema-direita. Não. O sistema de justiça é parte do sistema democrático. Ele existe, inclusive, para controlar e para pôr limites aos arrobos totalitários de gente como Vossa Excelência. Que inclusive nessa live disse, é por isso que tanta gente vai votar no Senado para empichar ministro do Supremo, olha só. Olha só, você está querendo destruir o sistema legal. E eu repito, nem deveria ser candidato porque já fez uma ameaça golpista. E aí, claro, aí ele teve um delíriozinho, né? O que não é muito. Vai, vamos lá.
2: Sim, ainda nessa live, o senador disse que vai vencer a eleição, que será empossado pelo próprio Jair Bolsonaro no dia 1º de janeiro de 2027. Só não disse exatamente como, né?
3: As coisas vão mudar, gente. Podem ter certeza. A gente vai resgatar esse Brasil. A gente vai honrar o presidente Bolsonaro e todos os perseguidos do Rio de Janeiro. E o presidente Bolsonaro é quem vai colocar a faixa de presidente em mim em janeiro do ano que vem. Anota aí. Vocês vão ver essa cena. Em nome de Jesus, vocês vão ver essa cena. Porque o Brasil precisa voltar a respirar.
0: Em nome de Jesus... Peraí. Só um minuto, vai bem?
2: Tá bom.
0: Oi, Jesus? É Jesus que está na linha? Estão falando aqui que o senhor vai participar da posse do Flávio Bolsonaro? Você ganha? Não? Vai não? Por quê, hein? Ah, tem muita gente para receber pão ainda, né? Tá. Hein? Vai estar onde? Sudão do Sul? Ah, tá. Tá bom. Ah, e também ali na África Subsaariana, né? Tem muita gente precisando ali. Tá bom, Jesus. Que bom. Que bom, então, que o senhor tem coisa mais importante a fazer do que garantir a posse do Flávio com o Bolsonaro passando a faixa. Não, eu tinha ficado com uma impressão ruim do senhor. Mas então é mentira. Tá bom. Ó, Jesus está dizendo que é fake news. Vai dar golpe antes? Como é que vai ser? Como é que vai tirar o Bolsonaro da cadeia para ele passar a faixa? Porque o Supremo, a composição não terá mudado ainda. Ainda que você vença. Bom, tá aí o golpista, que ameaçou o Supremo, dizendo que vai tirar o golpista da cadeia para lhe garantir a posse. E depois acham que eu tenho que ser tolerante com esse tipo de conversa. Não sou. E a minha intolerância tem nome. Chama intolerância em nome da Constituição. Em nome das leis. Em nome da democracia. E agora, Vólio Bene, também em nome de Jesus. Não me coloco como porta-voz, mas acabo de falar com ele. E ele falou que... Carlos, disse, não tenho coisa mais importante para fazer.
2: Sim.
0: Se um dia aparecesse mesmo, vai bem, eu ia falar assim, dá para transformar água num single malt em vez de ser vinho? Piadinha. Tio Rei católico, carola de tudo. Mas a minha religião admite humor. Né? E não perseguição e ódio. Flávio, tá feliz ou tá triste? Preocupado ou excitado? Ah, não sei. Tudo está sendo garantido na imprensa brasileira. Está uma algaravia, Vólio Bene. Depois você diga para o povo que é uma algaravia. Vai. Quem fala para mim?
1: É isso, Reinaldo. Raramente uma decisão gerou tantas análises desencontradas. A apuração de bastidores sustentando que Flávio e seu entorno estão preocupados porque Bolsonaro seria o farol no mar da incerteza, como disse seu amigo Guilherme Arantes. Há quem sustente também que o Flávio está feliz. Você, o que diz, Reinaldo?
0: Farol no mar da incerteza, um dia um adeus, eu indo embora, quanta loucura por tão pouca aventura. Beijo para Guilherme. Olha, Beni, uma...

0: Somos nós, faróis no mar da incerteza, das coisas desencontradas, mas algaravia, Vale Bene.
1: É uma confusão, né, de vozes, vozeria.
0: Confusão de vozes, ninguém entende nada. Então tem assim, ó, meu Deus, eles estão muito preocupados, porque Bolsonaro é o nosso farol. Ah, não, eles estão muito felizes, porque agora então não tem nem que prestar contas a Bolsonaro. Bom, mas tá feliz ou tá triste? Ah, e aí tem apuração, ministros do Supremo estão dizendo em off que foi ruim, porque até, fala em on, então. De qualquer modo, eles vão recorrer da decisão, vai ter ministro que vai poder falar em on. Ou decisão judicial agora vai ser desrespeitada por princípio e fundamento? Vai ser assim? Não, né? Não vai ser assim, não pode ser assim. Tá certo? Então assim, tá feliz ou tá triste? Ah não, é que agora eles viraram vítimas, então, ah que bom, agora que eles são vítimas, tudo o que eles queriam era ser vítimas. Eu não quero saber se a decisão do Alexandre é boa para Bolsonaro, para Flávio Bolsonaro, é ruim para Flávio Bolsonaro. Meu ponto não é esse, eu não acho que a justiça deva ser regulada segundo quem deve perder a eleição, quem não deve perder a eleição, deve ser regulada pela decisão. Pergunta óbvia, de resposta idem. É permitido a alguém, mesmo advogado, desrespeitar decisão judicial? Advogado existe para apresentar petições à justiça para defender seus clientes ou defender mesmo órgãos públicos? Advogados existem na área criminal, né, para representar as pessoas contra o poder coativo, coercitivo do Estado? É uma função nobilíssima. Advogados não existem para desrespeitar a lei. E se eles estão inconformados com a lei, existe a OAB. Existem os órgãos de classe. Vão lá apresentar seus pleitos. Deixem de picaretagem. Eu não gosto de picareta. Ah, é que você não gosta de ninguém que não concorde com você. Não, tem um monte de gente que não concorda comigo de que eu gosto. Aliás, tem gente que não concorda comigo, que não gosta de mim e até que gostaria que gostasse. Mas o que, que eu vou fazer, Vó Ibene? Aliás, eu já disse, eu não me obrigo a desgostar de quem não gosta de mim, nem a gostar de quem gosta. Não. Eu quero saber a essência da coisa. Advogado pode desrespeitar a lei? Se advogado puder desrespeitar a lei, então agora nós teremos advogados que vão visitar a turma do PCC, do Comando Vermelho, e lá pegar instruções, porque advogados são. Né, Tracy Reinaldi? Não pode, né, Tracy Reinaldi? Mas o Tracy Reinaldi até que mandou bem, né, Tracy Reinaldi? Você não deu uma de bobo, não, né? Porque esse povo também, esperto, que é profissional, diz o seguinte, Vale Bene, esse é meu cliente agora, mas amanhã pode ter outros, né? Eu não vou aqui pintar de Zé Mané, porque depois aí também não tem mais. No que tá certo. Oita, vai dar programa até as 10 da noite. Fica aí, nós vamos até as 10 da noite. Não, mentira. Vai estar tudo no horário regulamentar. Fica com a gente, tá divertido demais.
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0: 6:56. Olá, ouvinte, ótima noite pra você. Pulando o relógio, 6:57. Eu, José Lilemos, sigo por aqui, te faço companhia até às 10. E é claro, você também pode participar da programação mandando a sua mensagem para o WhatsApp 319-9213-8343. Fique à vontade para mandar a sua mensagem de áudio ou texto. 6:57. 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Vamos saber como está o trânsito nessa volta para casa. E quem traz os destaques é o Iago Proença, que fala de filas na Avenida Cristiano Machado. Não é isso, Iago? Boa noite para você.
1: Uma boa noite para você, Josi, novamente uma boa noite para você, ouvinte Band News. Noite com um clima frio em Belo Horizonte, volta para casa com filas na Avenida Cristiano Machado, desde o bairro Floramar, próximo encontro com a Avenida Saramenha, motorista deixando o centro. Opção de desvio pelo Antônio Carlos e Pedro, primeiro compensa, já sabendo que na Pedro I tem ponto com lentidão, desde o Parque Lagoa do Nado até o Hospital Risoleta Neves. 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
0: Obrigada, Iago. Daqui a pouquinho ele estará de volta com mais atualizações do trânsito aqui pra gente. Agora são 6:58.
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3: Seu caminho. 7 horas em ponto. Iago Proença está de volta e fala agora do anel rodoviário que está acontecendo na rodovia neste momento. Iago.
4: Isso mesmo, Josi. No anel rodoviário tem filas do Trevo do Betânia até o Madre Gertrudes, reflexo de ocorrência, ainda sem detalhes. Motorista tem como opção desvio passar pela rua Úrsula Paulino ou Avenida Tereza Cristina. No sentido Rio de Janeiro, ponto de lentidão para o motorista do Jardim Montanhês até a Praça São Vicente. Marginal ajuda o motorista a ganhar tempo. 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
3: Obrigada, Iago. Iago estará de volta amanhã aqui na programação com mais atualizações do trânsito para a gente. Ficou aí o alerta para você, ouvinte, que está voltando para casa acompanhando a Band. Ele falou de filas na Avenida Cristiano Machado, também destacou o trânsito no anel rodoviário. Muito cuidado no retorno. Quem já conhece aí alguma rota de desvio, utilizar neste momento é a alternativa. 7 horas, 2 minutos.
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13: Muito bem, estamos de volta. Eu dei aula durante mais de 10 anos. Ser professor consiste basicamente, eu diria, se eu fosse... resuma estruturalmente o que é ser professor. Além de ministrar um conteúdo, Vólio, Carlos, é fazer com que as pessoas aprendam a fazer distinções.
14: Sim.

0: Pensem bem se aprender não é distinção. Quando você está lendo aquilo que alguma coisa você já sabe, você fala, não, isso eu já sei. Quando você aprender é perceber a diferença. Perceber o novo. Todo mundo que diz tudo a mesma coisa é um imbecil que não quer aprender nada. Ah, a situação do Bolsonaro é a mesma do Lula. Cansei de ver. Engraçado que eu mesmo trouxe essa questão em primeiro plano. Disse, olha, o Lula fazia carta lá da cadeia. Então, é a mesma coisa do Bolsonaro? Não. E não é que eu depois começo a ler texto dizendo que é a mesma coisa? Para mim é melancolia. Como dizia vovô Terenciano, tem foto minha aí com Terenciano? Você ainda tem? O Augusto coleciona as minhas fotos, você sabe, né? É. Tem uma foto minha com meu avô, com 17 anos, Terenciano. Quando alguém falar pro Terenciano, olha, é tudo a mesma coisa, ele falava, tudo a mesma coisa, é vaca no pasto. Porque a vaca come, olha, sempre a mesma coisa.
1: Tá no ar sua foto já aqui.
0: Aí, ai, meu vozinho querido, qual é que
1: Apareceu
0: saudade.
1: rapidinho aqui pra gente.
0: Olha. É, não, o Augusto, ele quer guardar as minhas fotos só pra ele. Ele não gosta de mostrar. Fica ciumento. É, por que é errado comparar Bolsonaro com Lula?
1: Há uma outra questão que também não quer se calar e que é igualmente a gente trouxe antes de todo mundo no nosso programa de ontem. A gente vai optar aqui por um procedimento que certamente tem um caráter didático. A gente vai explicar as coisas na base das perguntas e respostas. Vamos lá, Reinaldo. Primeira pergunta: Lula realmente tinha redes sociais em seu nome. Por que que Bolsonaro não tem?
0: Lula tinha redes sociais em seu nome, não era ele que fazia, porque ele não tinha acesso à internet. Inclusive, ele via nosso programa por um pendrive, num computador sem acesso à rede. Faziam coisas em seu nome, né? É, não era ele propriamente, não eram vídeos dele. Agora, o Lula não teve como medida restritiva não participar das redes, porque ele nunca pregou golpe de Estado. Não fez parte das medidas restritivas. E Lula cumpria a prisão em regime fechado? Fechado. Efetivamente fechado. Né? Ele não pediu benefício de tornozeleira eletrônica para ficar em casa. Até cheguei a fazer uma frase, eu disse, eu não sou pombo. Né? Tem uma outra coisa, vai lá.
1: Segunda pergunta: Lula escrevia mensagens que eram divulgadas por seus seguidores. É a mesma situação de Bolsonaro?
0: Não. Não, não é a mesma situação de Bolsonaro. De novo, Lula não estava submetido a medidas cautelares. Ele estava em regime fechado. Quando foram pedir ao Alexandre o benefício, o Alexandre falou: tá bom. É humanitário? É humanitário. Não vai produzir material para a rede. Ok? Porque a casa não pode virar um bunker de produção de conteúdos nas redes, especialmente porque eles insistem em que os crimes não aconteceram, em aviltar a justiça. Então, não, não estamos falando da mesma coisa. Não é tudo igual. Vamos parar com esse negócio. É tudo igual. Não é tudo igual. E eu lamento que aqueles que não, que ignoram as disposições legais ou não procuram, em vez de exercer a nobre tarefa de explicar para o público as diferenças, insistem em igualdades que não existem. Ademais, desde quando Lula pregou a queda do Supremo porque, afinal de contas, foi condenado? Aconteceu? Agora, esses bacanas, olha aqui, Dudu, sempre ele, né? O grande pensador. Fala, Dudu. Vai lá.
2: O ex-deputado federal Eduardo Bolsonaro defendeu que a lei Magnitsky contra o ministro Alexandre de Moraes deveria ser restabelecida pela Casa Branca. A medida é utilizada pelos Estados Unidos para sancionar estrangeiros. Pelas redes sociais, Eduardo escreveu o seguinte ainda ontem, abre aspas: se em todo um país apenas um prisioneiro é proibido de se comunicar com seu filho e candidato à presidência, esse filho, por razões políticas, essa eleição não deveria de antemão ser reconhecida como democrática pelos países livres. A sanção Magnitsky contra o ministro do Supremo Tribunal Federal, Alexandre de Moraes, deve ser restabelecida. Fecha aspas.
0: Isso é um democrata. Não quer que a eleição seja reconhecida pelo mundo livre. Acho que ele esqueceu de uma coisa aí, né?
1: Qual?
0: Só se o Lula ganhar. Acho que não tem aí, né? Não tem, né? Não. Sim, toda a pergunta precisa ver para ele ver como é seu filho, a candidatura à presidência por razões políticas, essa eleição não deveria de antemão ser reconhecida como democrática pelo mundo, pelos países. Então, se o Flávio ganhar, também não é. Então, olha, ganhe Flávio, ganhe Lula, a eleição é ilegítima, o mundo livre não reconhece, resta o quê, Vólio Bene? Resta o quê, Carlos? A intervenção...
1: A subserviência.
0: Do Imperador do Norte. Que, aliás, é um filme espetacular. Vocês assistiram Imperador
1: não,
0: do Norte?
1: Tá até não. Procurando qual é.
0: Ah, é um filme genial. É um filme genial. Amanhã eu quero falar dele detidamente. Que, sobre dois vagabundos durante a depressão que atravessam os Estados Unidos de costa a costa nos trens, e o desafio é esse. E aí um vagabundo, um dos aprendizes, resolve que ele já ficou melhor do que o mestre, ele resolve tomar o lugar. E, porra, é inacreditável. Inacreditável porque trata da depressão, mas também tem uma depressão americana, mas também tem uma dimensão psicológica genial. Então resta o Imperador do Norte tomar conta do Brasil. Ah, quem sabe o Trump venha ser pirata aqui também. Hein, vai bem? Hã? É, parece que ele desistiu de ser pirata em Hormuz agora. Eu chamei ele de pirata, eu tava certo. Vamos pro comercial.
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5: 7 horas 12 minutos, os órgãos e secretarias da Prefeitura de Belo Horizonte têm 15 dias para revisar os contratos e interromper a veiculação de publicidades de apostas esportivas, as chamadas bets, na capital. O decreto publicado hoje proíbe anúncios de bets em outdoors, painéis digitais, concessões, permissões e autorizações do município, além de eventos promovidos pela Prefeitura. Também fica proibida a instalação desse tipo de publicidade em um raio de 100 metros de escolas, museus e equipamentos destinados ao atendimento de crianças e adolescentes. A nova regra já está em vigor e atende, entre outros pontos, a recomendação da Defensoria Pública de Minas Gerais para restringir esse tipo de publicidade na capital. Agora são 7 horas e 13 minutos.
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3: Isso, Alcolumbre, ferra bem o Brasil. Parabéns, presidente do Senado, vai.
4: Reinaldo, o Senado aprovou nessa terça, nos dois turnos, a proposta de emenda à Constituição que cria a aposentadoria especial para os agentes da saúde. A PEC é uma das pautas-bomba que a equipe econômica do governo tentava barrar no Congresso. O texto foi aprovado por 73 votos favoráveis e apenas um contrário do senador Hamilton Mourão. O placar foi o mesmo nos dois turnos. A proposta segue para a promulgação do Congresso sem possibilidade de veto presidencial. O governo estuda levar o caso ao STF, dado o forte impacto fiscal da medida, de cerca de 30 bilhões de reais, considerando a União e os municípios afetados.
3: Ah, o Reinaldo é contra agora que os agentes de saúde tenham aposentadoria. Eu sou contra se não tiver dinheiro para pagar. E não tem. Aliás, é inconstitucional mesmo, porque está criando dívida. Está criando dívida para estados e municípios sem dizer de onde vem a grana, de onde vem a receita. E aí usaram um truque fabuloso, que é o seguinte: joga nas costas da União. E aí você já viu político se opor a isso? Não, né? Claro que não. E aí parabéns ao Mourão, que teve a coragem. Não sei exatamente as razões, espero que tenha sido por bons motivos, porque às vezes você faz coisas boas por maus motivos também. Mas não interessa, mas o voto é o voto correto. Mas qual é a do Alcolumbre? Ah, ele está bravinho porque ele acha que o governo deveria, ele tem medo da investigação do caso Master, que vai cair no colo dele também, acho que ainda cai, e ele queria que o Lula fosse lá e atropelasse a PF para livrar a cara dele. Ou faz isso ou ele promete botar para ferrar. E aí, ao mesmo tempo, faz aceno para os bolsonaristas. Vai que se tem uma maioria favorável, impeachment, é isso. Né? Trata-se de uma delinquência contra o povo. Né? E sim, Carlos, o filme é Lee Marvin, Ernest Borgnine, o Keith Carradine, é um baita filme, Imperador do Norte, e a Lilian me avisa que tem na Google Play, é isso? É isso aí.
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6: De etanol na gasolina vai aumentar. É mais uma tentativa do governo para impedir o reajuste no preço do combustível depois do novo aumento do petróleo.
7: Donald Trump volta atrás e diz que não vai mais cobrar pedágio em troca de segurança para navios que passarem pelo Estreito de Hormuz.
6: Arroz, feijão e carne, o famoso PF, sobe bem acima da inflação e muita gente decidiu recorrer à marmita.
7: E você vai ver também no Jornal da Band.
8: Trabalhadores enfrentam fila e o frio para exigir um direito do sindicato: o cancelamento da contribuição assistencial.
9: Espanha supera o favoritismo da França. Vence e está na final da Copa do Mundo, à espera de Inglaterra ou Argentina.
8: O gol mais bonito que ninguém gravou é reconstituído com a ajuda de inteligência artificial.
9: Ele entra na igreja, ajoelha e parece rezar. Era um ladrão que roubou o dinheiro doado pelos fiéis.
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10: A apresentação é de Eduardo Oineg e Adriana Araújo. Você fica agora com o primeiro bloco da edição de hoje.
11: Boa noite.
7: Boa noite para você. Mais uma vez, abrimos o Jornal da Band falando de golpes. Os criminosos queriam vender remédios falsos. E para isso, usaram a voz e a imagem da atriz Fernanda Montenegro. Vamos ver na reportagem.
12: Os bandidos usaram a inteligência artificial para clonar a voz e a imagem da atriz e vender um falso remédio para idosos com promessas de cura para doenças como o Alzheimer.
13: Quero denunciar e protestar o uso agressivo, ofensivo da minha pessoa, usada como locutora e usuária de um tipo de remédio indicado até por um médico. Esse remédio, milagrosamente, não só alivia o desassossego físico dos idosos, como principalmente até cura os que têm Alzheimer. Esse falso anúncio é um ato criminoso.
12: Fernanda Montenegro não é a única vítima. Outras pessoas conhecidas já foram alvo do mesmo tipo de fraude. É o caso do médico Drauzio Varella. Ele já teve a imagem e a voz usadas para a venda e divulgação de remédios falsos.
14: Agora, neste começo de ano, ele está disponível para o público e está trazendo resultados incríveis.
15: É um inferno. Toda hora aparece na internet, especialmente no Instagram, a minha imagem ou alguma coisa que eu teria dito em defesa de um tratamento especial ou de um medicamento para resolver problemas de saúde, etc.
12: O ator Antônio Fagundes também já foi vítima dos golpistas.
16: Apareceu na internet uma publicidade onde eu supostamente estou vendendo um remédio para articulação. Esse vídeo é falso.
12: Os golpes se acumulam e na Câmara dos Deputados, projetos propõem aumentar a pena para esse tipo de crime, o estelionato, com o uso dos recursos da inteligência artificial.
17: Morreu o motociclista baleado ao simular um assalto a uma loja na Zona Leste de São Paulo. Ele e o garupa chegaram anunciando o roubo como uma brincadeira para os funcionários da concessionária. Aí um policial civil que estava paisana viu a cena, acreditou que se tratava de um roubo, até porque eles anunciaram o assalto, e atirou contra eles. Não há informação do estado de saúde do garupa, que também foi baleado.
7: Mais um vazamento de gás assustou moradores em São Paulo. Várias casas foram desocupadas.
18: Na correria, a Irani quase deixou o mais importante para trás.
19: Eu saí correndo porque a Defesa Civil tocou minha campainha, falou para eu sair e eu esqueci ele.
18: Ela e outras 30 famílias precisaram sair de casa depois que um vazamento de gás foi registrado nesta rua em Osasco, região metropolitana de São Paulo.
20: Foi um barulho muito, muito forte mesmo, um estrondo, né?
18: O incidente foi causado por uma empresa terceirizada contratada por um condomínio. Um trator atingiu a tubulação de gás ao tentar conter um vazamento de água. O vazamento de gás foi controlado há cerca de meia hora, perto do meio-dia, mas o cheiro ainda é forte por aqui. Ontem, a menos de 6 quilômetros do vazamento, uma cratera aberta por conta de uma obra na rede de esgoto feita pela Sabesp causou a interdição de 3 casas. Hoje, o mega buraco foi tapado, mas os moradores seguem em hotéis sem data para retornar.
17: A polícia investiga o uso de drones por criminosos para lançar explosivos em disputas de facções no Rio de Janeiro. Os bandidos estariam viajando para a Ucrânia para aprender como adaptar e usar esses armamentos.
4: um artefato improvisado. Uma espécie de granada que, segundo os moradores, foi arremessada por um drone e caiu no telhado de uma associação de moradores, na zona oeste do Rio. Uma pessoa ficou ferida ao ser atingida por estilhaços. Policiais do esquadrão antibomba observaram indícios de que o explosivo tenha sido lançado por drone. A região enfrenta há meses a escalada da violência provocada por facções rivais. São frequentes os relatos de ataques e tiroteios. No começo do mês, uma granada foi lançada em uma creche na zona norte da cidade. Ninguém ficou ferido. Na guerra entre traficantes e milicianos, drones passaram a lançar explosivos. Os artefatos já destruíram casas e deixaram um morador gravemente ferido por estilhaços. As granadas arremessadas por drones vêm sendo usadas com frequência por facções criminosas na disputa por território. De acordo com a Polícia Civil do Rio de Janeiro, os traficantes estão fazendo treinamento na Ucrânia para aprender a manusear esses equipamentos.
21: Ainda hoje, Espanha é a primeira seleção finalista da Copa do Mundo. Amanhã, o adversário será conhecido no confronto entre Inglaterra e Argentina. Já já, tudo sobre a reta final da Copa, direto dos Estados Unidos.
22: A seguir, o Senado contraria o governo e aprova um projeto que vai custar bilhões de reais, a aposentadoria especial para agentes comunitários de saúde.
23: Tecnologia contra o ponto cego em ônibus e caminhões. Empresas investem em câmeras e sensores para alertar motoristas e evitar acidentes.
22: E o gol mais bonito da carreira de Pelé é recriado com inteligência artificial pelo Google. Ele deu 4 chapéus antes de marcar. Você vai ver daqui a pouco aqui no seu Jornal da Band.
24: Fica com a gente.
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10: Em instantes, o segundo bloco com a apresentação de Eduardo Oineg e também de Adriana Araújo. Pelo próximo Minuto e 15, informações da sua cidade e da sua região.
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10: Já já mais um bloco do Jornal da Band.
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27: Eu sou o Sérgio Aib e está começando agora o Minuto do Empreendedor, apresentado pelo banco BTG Pactual Empresas, que tem entre os seus propósitos ajudar você, empresário e empreendedor, a alcançar o sucesso. Comigo, André Guilmon, CEO da Brasil Agro. André, quais valores e atributos você recomenda aos jovens empresários e empreendedores para que eles alcancem o sucesso?
28: Tem que começar com uma pitada muito grande de resiliência e humildade. Essa abnegação pela resiliência e pela humildade faz você aprender, faz você se desenvolver. Então é por aí que vocês têm que começar, com resiliência, com humildade de saber dizer, eu não sei, quero aprender e quero me desenvolver. É a fórmula do sucesso.
27: Fórmula que permitiu o sucesso do André Guilmon. Presente aqui no Minuto do Empreendedor, apresentado pelo BTG Pactual Empresas.
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10: Em instantes, ou agora, para ser mais exato já, o segundo bloco do Jornal da Band com Eduardo Ineg e Adriana Araújo.
7: Estamos de volta com o Jornal da Band com a notícia de um desrespeito. Sindicatos continuam obrigando trabalhadores a enfrentar longas filas para recusar o pagamento da contribuição assistencial.
3: E enquanto isso, uma lei que permitiria a entrega do documento online, onde está? Está travada no Senado.
5: 9 graus na capital paulista. E por mais um ano, trabalhadores do setor de logística de São Paulo e Itapecerica da Serra, vinculados ao Sindilog, fizeram fila na rua durante a madrugada. A espera é para exercer um direito garantido em lei, recusar a contribuição assistencial. Caso o funcionário não escreva uma carta de próprio punho presencialmente no sindicato, o desconto é automático no salário.
6: Uma situação degradante, coloca a nossa vida em risco, né? Porque eu passei 15, vai completar logo mais 15 horas aqui, correndo risco, frio, ficar doente.
8: Isso é direito meu, porque eu não estarei aqui, né? Só acho que eles poderiam facilitar, que é uma coisa que eles não facilitam pra gente.
5: Os pagamentos somam pelo menos R$ 630 por ano ao Sindilog.
9: E faz diferença, né?
11: Ah, faz, né, meu? Assim, a gente que é assalariado, já qualquer ajuda já é grande coisa.
5: Enquanto os trabalhadores esperam durante horas, passando frio e perdendo dia de trabalho, o sindicato opera em horário reduzido, começando às 10 horas da manhã, com paralisação de uma hora durante almoço, entre meio-dia e uma da tarde, e só faz os atendimentos até às 4 horas da tarde. Quem não for atendido até este horário precisa voltar em outro dia. Procurado, o Sindilog não respondeu aos questionamentos da reportagem. Um projeto de lei que obriga sindicatos a disponibilizarem a recusa de maneira online foi aprovado na Câmara dos Deputados no ano passado, mas segue parado na Comissão de Constituição e Justiça do Senado.
7: O preço do prato feito, o popular PF, subiu bem acima da inflação desde o início do ano. Para não estourar o orçamento, a marmita é a solução.
13: Um prato com arroz, frango, batata frita e feijão. É o famoso PF, o prato feito, considerado o almoço mais barato do Brasil.
24: Só que o tempero do PF está ficando salgado para o bolso do brasileiro. O prato aumentou mais de 7% em junho, na comparação com janeiro.
29: A senhora já fez as contas de quanto já gastou?
30: Eu procuro nem fazer, porque se eu fizer, eu vou deixar de comer.
13: O preço médio no Brasil beira R$ 32,00. O mais caro está no sul e o mais em conta na região norte.
31: Há diferenças regionais importantes, mas também um movimento comum. O prato feito está mais caro em todo o país e não é só por causa dos ingredientes que estão aqui.
13: A comida e o frete dos produtos respondem por cerca de 35% do preço final do PF, mas também pesam no prato os gastos com os funcionários dos restaurantes, os custos com aluguel, água, energia e gás, a margem de lucro do empresário, além dos impostos e outras despesas.
32: É um produto que está embutido não só o alimento, mas o custo do serviço. A inflação de serviços está muito pressionada e muitos comerciantes estavam represando parte das suas margens de lucro para não perder cliente.
13: O Manuel almoça todos os dias fora.
33: Em média, R$ 650, R$ 700 reais por mês.
13: Para economizar, o jeito é apelar para a marmita.
34: O dinheiro que você economiza com isso vai para onde?
35: Ah, vai para casa, né? Dá para você tirar um lazerzinho com a família final de semana, comer uma pizzinha.
13: Há 10 anos, a Alessandra montou um espaço só para esquentar as marmitas de clientes. Ela cobra R$ 4,00 pelo serviço. Os 10 micro-ondas não dão conta no horário de pico. Todos os dias, cerca de 250 pessoas passam por aqui.
36: A gente quer dobrar esse número, porque a demanda só vem crescendo, né? As pessoas cada dia vêm mais e aumenta a fila.
3: Hora da Copa do Mundo no Jornal da Band para falar de um jogão, né, Adriana?
6: Nossa.
3: Foi bacana. Vamos chamar ele, Elia Júnior, ao vivo lá dos Estados Unidos. A aposta dele era outra. Boa noite, Elia. Aí teve grito de olé, a Espanha venceu a França. Nem parece que foi um jogo tão disputado assim, teve uma certa facilidade. Explica para a gente o que aconteceu, porque você tem a resposta, Elia.
0: Boa noite, Oineg. Boa noite, Adriana. Olá, pessoal. Olha, eu teria perdido todas as minhas fichas nessa partida entre França e Espanha, porque a França até aqui praticava de longe o melhor futebol dessa Copa. Mas duas coisas são fundamentais e são praticamente verdades absolutas, e elas continuam a valer cada vez com mais força. A primeira: o erro continua a ser o grande vilão do futebol. E quando você comete uma penalidade máxima infantil no pior momento da partida, você paga caro pelo erro. Segundo, o futebol segue sendo um esporte coletivo. E o coletivo da Espanha é muito melhor do que o coletivo da França, que foi anulada. Luis de la Fuente, técnico da Espanha, tem uma qualidade incomum e soube como anular Olise e Kylian Mbappé. Neste nosso giro do jornal pelos Estados Unidos, deixamos Manhattan e seguimos para Dallas, no Texas. Alô, Gabi Guimarães, seja bem-vinda, boa noite.
2: Oi, Elia, ótima noite para você também, para todos que nos acompanham no Jornal da Band. Pois é, por todos esses elementos, a Espanha é a primeira finalista da Copa do Mundo de 2026 e começou a construir esse resultado, essa vaga, com um erro capital do Digne, lateral da França, que inclusive depois da Copa vai para o PSG. Ele afasta muito mal a bola, não vê a chegada do Lamine Yamal, acaba atingindo o atacante de 19 anos, pênalti marcado, e aí Oyarzabal converte. Depois a França ainda consegue controlar minimamente o jogo, e aí os jogadores já se perdem. A Espanha consegue ampliar com um belo gol do Pedro Porro, depois de uma bela tabela com o Dani Olmo, Elia, e o placar poderia inclusive ter sido ainda mais elástico, já que Lamine Yamal ainda teve uma chance na segunda etapa. Ele, dentro da área, Elia, consegue se driblar ali, sair da marcação, melhor dizendo, manda a bola no ângulo, mas estava impedido, acabou não valendo. De qualquer maneira, essa partida passou pelo erro no início do jogo e também pela lesão do Saliba, que desde o início da Copa, o zagueiro francês, tem sentido dores nas costas. Tudo isso influenciou a partida e a Espanha conseguiu ser dominante. Agora, os espanhóis ficam de olho no outro duelo, no duelo entre Argentina e Inglaterra, para saber quem eles vão ter pela frente no dia 19 de julho, final da Copa do Mundo. Eles querem repetir o que fizeram em 2010, e nessa grande decisão nós estaremos lá, né, Elia?
0: Se Deus quiser e os Santos ajudarem. Espanha, campeã do mundo na Copa disputada na África em 2010, vai em busca do seu segundo título. Futebol coletivo e um garoto de apenas 19 anos que encanta o planeta. Amanhã, em Atlanta, na Georgia, teremos a segunda semifinal. É o jogo até aqui mais complicado, mais difícil. Por quê? Porque a segurança está elevada à última potência. Esse é um cuidado que não só a polícia norte-americana, como também a FIFA está tomando. Está todo mundo de olho em Argentina e Inglaterra. Nós também. Vamos deixar aqui essa paisagem incrível do Soho em Nova York para que a gente possa seguir agora para Atlanta, na Georgia. Alô, Felipe Killing, conte essa história.
4: É um jogo de alto risco, uma rivalidade histórica que tem preocupado as autoridades de Atlanta. Amanhã, mais de 70 mil pessoas devem acompanhar a semifinal entre Inglaterra e Argentina. Ruas já estão bloqueadas no perímetro do estádio. E a cidade se prepara para tudo que acompanha este confronto. Mais torcida, mais segurança, mais atenção e tensão. A polícia de Atlanta reforçou o efetivo nos arredores do estádio, nas áreas de entretenimento e nos pontos de maior circulação. É uma tentativa de separar duas coisas que neste jogo costumam se aproximar: a paixão esportiva e uma rivalidade histórica. E reúne os Barra Bravas e os Hooligans. Qual que é a maior rivalidade da Argentina, com o Brasil ou com a Inglaterra?
1: Nossa, é uma diferença importante, porque com o Brasil é só futebol a rivalidade. Inglaterra, cara, é outra coisa. Uma rivalidade mais com uma raiva.
9: Yeah, massive rival with Argentina because of the Falkland Islands and because of the hand of God in 1986 in the Azteca.
4: A seleção argentina já treinou na cidade. No último treino, antes desta partida decisiva, a preocupação foi recuperar uma equipe que já disputou duas prorrogações na fase eliminatória e definir como conter a velocidade inglesa pelos lados. A dúvida está mais na estrutura do time do que na condição dos principais jogadores.
12: A parte mental é algo muito importante para nós.
14: Temos que controlar o emocional. Será um jogo muito duro, mas temos que fazer o melhor para o nosso país.
12: Porque amamos a nosso país.
4: A Inglaterra treinou hoje em Kansas, mas também já desembarcou aqui em Atlanta. A rivalidade é forte entre ingleses e argentinos e fez o goleiro Pickford pedir para a seleção se concentrar apenas no jogo.
15: Inglaterra e Argentina são duas grandes seleções. Jogar uma semifinal de Copa do Mundo será um grande jogo.
4: Esta semifinal produz um movimento incomum. Do lado de fora, todos tentam torná-la maior. Do lado de dentro, os jogadores precisam reduzi-la, transformar países em duas equipes. Décadas de rivalidade em decisões com a bola e todo o barulho ao redor de um jogo que ainda precisa ser pensado, organizado e executado.
0: É isso. Aquilo que você pensa bem, planeja bem, tem muito mais oportunidade, muito mais chance de dar resultado. Hoje o Planeta Bola conheceu um dos desastres conhecidos da história do futebol. A França praticava o melhor futebol nesta Copa do Mundo e sentiu o sabor amargo de praticar o melhor futebol, mas ser derrotada. Algo que a gente viveu muito em 1982, no desastre de Sarriá. Amanhã é outra história. Eu me recuso a palpitar. Já errei hoje. Não vou errar amanhã. Voltamos a São Paulo.
16: Eu já ia pedir um palpite, então. Então, se for errado, deixa o meu, Inglaterra.
17: Vamos lá.
16: Tchau, querido.
17: Tchau, Elia.
16: Obrigada. Vamos seguir, gente, agora com um alerta muito importante para pais e professores ficarem atentos. Palavras novas que soam como gírias, parecem divertidas, na verdade, espalham o ódio e ideias extremistas. E crianças e adolescentes acabam usando, mesmo sem saber o sentido.
18: Bom, eles falam assim, mas my boy.
19: Não tem redes sociais e acessa a internet com a supervisão dos pais. Mesmo assim, o vocabulário das redes chegou até ele, por meio dos colegas da escola.
20: A gente estava voltando da escola e ele falou que alguém era Sigma. Meu Deus, como ele sabe disso? E qual que é a profundidade que ele sabe disso? Essa era a minha preocupação. E aí eu fui entender que não tem a profundidade, mas já usa o termo.
19: E não foi a única palavra diferente que ele ouviu por lá.
18: Alfa, beta e sigma. Para falar beta, ele fala assim, você é um mísero betinha.
21: O que, que isso significa?
18: Eu não sei, nunca soube.
21: Como se estivesse zoando a pessoa.
18: Sim. Não é como se, é zoando.
19: Betinha vem de beta, usada para definir homens considerados mais fracos, submissos. É o contrário do alfa, o homem dominante e bem-sucedido. Sigma é o alfa solitário, geralmente usado para descrever um garoto descolado, mas introvertido, antissocial. A lista é grande, ainda inclui os incels, homens que culpam as mulheres por não conseguirem parceiras sexuais, e os red pills, que embora adotem um discurso de autoajuda masculina, tem como fundamento a misoginia e o desprezo às mulheres. Um vocabulário desconhecido para a maior parte das pessoas, mas muito comum em comunidades na internet formadas por homens que normalmente disseminam discursos de ódio contra as mulheres, e muitos desses termos têm alcançado a população mais jovem, com jeito de brincadeira, inclusive adolescentes e crianças.
22: Quando a gente faz esse mapeamento das comunidades públicas no aplicativo Telegram, então eu estou falando aqui da pontinha do iceberg da internet, desde antes da pandemia até hoje, esse número aumentou quase 600 vezes em termos de número de comunidades e quantidade de usuários. O que isso indica? Que esses discursos estão ganhando espaço. essa estratégia de usar humor, de usar memes, de falar que é uma brincadeira, é algo que ocorre nesses grupos para normalizar, para tornar esse discurso que é violento mais palatável.
19: Conhecer os termos, compreender como eles afetam a formação dos mais jovens e manter o diálogo.
5: Então o jovem encontra na internet esses termos, esses discursos, e isso vai fazendo parte da formação de quem eles são. Ele vai normalizando esses conceitos, vai começando a utilizar, e a gente percebe claramente o impacto do aumento da violência contra a mulher. Então é muito importante que tanto a família quanto as escolas cuidem disso com importância máxima.
16: E a gente explicou o que cada termo significa, porque muitas vezes os pais não entendem a conversa. E é preciso entender para conseguir educar os filhos, inclusive ensinando os meninos que quando eles são classificados assim, as primeiras vítimas de violência são os próprios meninos, que estão sofrendo bullying, que muitas vezes estão sendo humilhados. Então é importante entender tudo
3: sem
16: isso.
3: Sem perceber. Gente.
16: Exatamente.
3: Pois é. E, cara, você está desconfiado do posto na hora de abastecer o carro? Um aplicativo da Agência Nacional de Petróleo ajuda as pessoas a saber em que posto eles podem ir, os postos que passaram por fiscalização.
7: Bastam alguns toques no celular ou entrar pelo computador para o motorista ter acesso a diversas informações sobre os postos de combustíveis. Ao entrar no aplicativo ANP com você postos, o usuário ativa a localização ou digita o nome da cidade para pesquisar. Clicando nos postos, é possível verificar as ações de fiscalização realizadas pela ANP no local nos últimos 5 anos. O estabelecimento recebe uma nota de acordo com o histórico de infrações e da qualidade dos combustíveis vendidos. O ícone vermelho indica os postos nota 0. O verde são os que têm nota 5, pontuação máxima.
8: Com essa avaliação, creio que vai ajudar muito, não só os motoristas de aplicativo, como todos os motoristas que dependem do carro no dia a dia.
7: A plataforma pode ser acessada no endereço anpcomvocepostos.anp.gov.br e depois baixada no celular.
10: Além da consulta, o aplicativo também tem outra funcionalidade. O próprio motorista pode selecionar um posto e fazer denúncias diretamente à ANP, caso perceba irregularidades na qualidade do produto ou a cobrança de preços abusivos.
11: Traz mais confiança para onde a gente está abastecendo. Hoje em dia tem tanto golpe, tanto falcatrua.
16: Saúde agora. A queda severa de cabelos é uma discussão que ultrapassa a questão estética. Ela mexe com a autoestima, sim, e deve ser enfrentada com acompanhamento médico. Entre os fatores que podem causar o problema está o uso de canetas emagrecedoras.
17: A Eva foi diagnosticada com alopécia há 2 anos. Notou que já não era a queda de cabelo comum, e sim uma perda sem controle. Tentou tratamentos por conta própria, sem resultado.
23: Receita caseira, bastante pesquisa, faz isso, faz aquilo, passa uma coisa ou outra, mas a gente não vê tanto resultado, né, igual estou vendo agora.
17: Nas redes sociais, famosas têm compartilhado que enfrentam a condição. A cantora Gretchen e a mãe do cantor Lucas Luco dividiram a luta com os seguidores. Fatores genéticos, ambientais e hábitos podem causar a alopécia. Por exemplo, o uso de canetas emagrecedoras.
24: Essas canetas emagrecedoras, elas podem levar a um déficit de vitaminas, tá? Isso pode gerar também uma queda de cabelo, mas o que a gente vê é que essas canetas, elas, de forma assim bem simplista, elas aceleram o ciclo capilar. Então, o cabelo que deveria durar mais um tempo ali na fase de crescimento, ele dura 3 meses e ele cai.
17: A doença tem vários níveis. O mais grave é a calvície e não pode ser revertido. Outros podem ser controlados.
25: Caiu a sobrancelha, caiu os cílios. E já faz, acho que quase 2 que eu estou em tratamento bem rígido. Então agora já está voltando, já está tudo normalizando.
17: Cada paciente precisa de um atendimento individualizado. Mais do que estética, a alopécia deixa marcas emocionais, que podem comprometer a qualidade de vida e até levar a quadros de depressão.
24: Então, quanto antes um diagnóstico é melhor, a gente consegue proporcionar um tratamento adequado, que muitas vezes pode voltar, pode auxiliar a voltar o cabelo.
23: Ah, agora vem com um sorriso no rosto de novo, né? Autoestima lá em cima de novo, elevada.
1: Daqui a pouco, um dia depois, Trump volta atrás e desiste de cobrar pedágio para a passagem de embarcações no Estreito de Hormuz. Presidente do TSE propõe selo de qualidade para pesquisas eleitorais que acertam mais e institutos protestam. Os detalhes você confere já já.
3: O governo autorizou o aumento da mistura de etanol na gasolina. Os testes indicam que os carros flex não vão ser impactados, mas os donos de modelos antigos têm que ficar atentos à manutenção.
2: A mudança levanta dúvidas entre os motoristas. Gera uma preocupação, conta de consumo, como é que é isso?
6: Sim, consumo, gasto com oficina.
9: Abaixar o preço seria necessário.
2: A mistura de etanol anidro na gasolina agora passa de 30% para 32%. Segundo o Conselho Nacional de Política Energética, a decisão foi tomada depois de uma série de testes, que não identificaram impactos relevantes no funcionamento dos veículos e nem no rendimento do combustível.
13: Hoje, na prática, para um grande número de veículos da nossa frota, o impacto vai ser muito pequeno, né, porque hoje a nossa frota é a maioria de veículos flex fuel. Nós temos um universo de veículos aí movidos a gasolina pura, né? E algum setor de motocicleta, dependendo da categoria da motocicleta, não as motocicletas de entrada, né? Mas algum modelo específico pode sofrer alguma questão de maior consumo, depende de modelo a modelo.
2: Em carros mais antigos, sem a tecnologia flex, o desgaste do motor pode ser um pouco maior ao longo do tempo. Ainda assim, não há recomendação para adaptações mecânicas. A orientação é manter a manutenção em dia. O mesmo vale para motos e carros importados. A medida busca reduzir a dependência da gasolina importada, em um cenário de pressão sobre o mercado internacional de petróleo. No seu bolso, a diferença deve ser pequena. A estimativa é de uma redução de cerca de 3 centavos por litro da gasolina.
16: E o governo estima que o Brasil deixe de importar 900 milhões de litros de gasolina por ano. Vamos conversar agora com a Juliana Rosa, que vai explicar para a gente quanto isso, Ju, pode reduzir a nossa dependência da importação de petróleo. Boa noite para você.
14: Boa noite, Adriana, para você, para o Oineg, boa noite para você. Olha, hoje o Brasil depende em torno de 10 a 15% de gasolina importada para abastecer todo o consumo necessário aqui dentro do país. A dependência da importação do diesel é ainda maior, chega a 30%. Por isso que o aumento da mistura de combustíveis é importante, porque aumenta a segurança energética, a gente fica menos exposto ao risco de faltar combustível, de desabastecimento com esses conflitos geopolíticos e, claro, são menos poluentes também. Nesse momento, inclusive, reduz o preço da gasolina porque o etanol está mais barato, mesmo com os subsídios do governo segurando ali o preço da gasolina. No ano passado, a gente importou 3 bilhões e meio de litros de gasolina. O governo está estimando, então, um aumento aí do percentual do etanol à gasolina, que o país deixe de importar 900 milhões de litros por ano. Então, isso reduziria aí em torno de 25% da nossa dependência. Hoje, o uso do etanol, seja diretamente lá na bomba, no carro ou na mistura da gasolina, já responde a quase metade de tudo que é utilizado pelos veículos chamados leves e pode continuar crescendo. É um combustível limpo, né, no mundo em busca de segurança e de transição energética. A gente está com a faca e o queijo na mão. Precisamos cortar o queijo e virar a liderança mundial, né?
16: E investir no setor, né?
14: Exatamente.
3: Valeu,
16: obrigada,
3: Juliana.
16: Ju. Até amanhã.
14: Tchau, tchau.
1: Daqui a pouco, uma obra-prima que nunca foi filmada. Inteligência artificial recria o gol mais bonito da carreira de Pelé. Boi invade estação e embarca no trem. Já já a cena inusitada que aconteceu na Baixada Fluminense.
3: Hora de ver como foi o dia dos candidatos à presidência.
1: Pré-candidato do PL, Flávio Bolsonaro, não teve agenda pública hoje. Ele compartilhou nas redes sociais um agradecimento à OAB. A Ordem dos Advogados do Brasil pediu que o ministro Alexandre de Moraes reconsidere a decisão de suspender por 90 dias as visitas de Flávio Bolsonaro ao pai. Moraes alega que o ex-presidente descumpriu medidas cautelares ao divulgar através do filho nas redes sociais uma carta de apoio político. O argumento da OAB é que Flávio não é apenas um visitante comum ou parente de Jair Bolsonaro. O senador também é um dos advogados do ex-presidente. Em documento enviado a Moraes, a OAB quer que seja assegurada a possibilidade de comunicação pessoal e reservada entre Flávio e Jair Bolsonaro para fins estritamente profissionais, respeitando medidas de segurança que o ministro considerar necessárias e as demais determinações já em vigor. Hoje, em entrevista a uma rádio paulista, o pré-candidato do Novo, Romeu Zema, criticou a decisão de Moraes.
0: Ministro do Supremo, em qualquer país sério, julga questões constitucionais. Aqui no Brasil, o ministro do Supremo está perdendo tempo avaliando carta que alguém que está detido envia ou não envia.
1: Já o pré-candidato do PSD, Ronaldo Caiado, classificou o episódio como parte de um jogo que favorece Lula e Flávio Bolsonaro e afasta o debate eleitoral dos problemas reais do país.
4: Você assiste claramente que todos dois estão jogando o mesmo jogo. O mesmo jogo. Um se alimenta do outro, certo? E aí você não pauta nada de relevante. A preocupação dos dois é exatamente a eleição de cada um. E pronto. O resto, que se lixe o brasileiro. O brasileiro não está nessa pauta.
1: Em Brasília, no Palácio do Planalto, o presidente Lula se reuniu com representantes de fabricantes de veículos. Em discurso, o pré-candidato à reeleição fez um resumo de programas do governo que, na avaliação dele, deram certo. Ele defendeu o governo como intermediador de crises.
12: Se o governo só existe para dizer não é comigo, para que governo?
1: Renan Santos, pré-candidato do Missão, não teve agenda pública nesta terça-feira.
16: O presidente do Tribunal Superior Eleitoral, ministro Cássio Nunes Marques, propôs a criação de um selo de qualidade para institutos de pesquisas que mais acertarem os resultados de uma eleição. A proposta gerou muitas críticas das empresas de pesquisa.
15: A ideia foi apresentada durante uma reunião com representantes de 19 institutos de pesquisa. O selo de acurácia eleitoral seria dado para quem chegar mais perto dos resultados oficiais das eleições para presidência e governadores. O objetivo para o presidente do TSE é incentivar o aprimoramento das metodologias utilizadas nas pesquisas. A proposta não foi bem recebida pelos institutos. Em nota, a Associação Brasileira de Empresas de Pesquisa alerta para um incentivo perverso, que pode fazer com que institutos, sem rigor, ajustem números para convergir ao consenso, manifestando especial preocupação que a Justiça Eleitoral pretenda assumir o papel de árbitro, com base em critérios técnicos falhos. A avaliação é que as pesquisas retratam um cenário de um determinado momento e que a campanha, os debates e fatos externos podem alterar o comportamento do eleitor.
20: A gente precisa criar os incentivos corretos, né, para boa governança, para transparência e para que o eleitor possa ter acesso de cada vez mais informação de qualidade, né? E justamente o que a nota expressa é a nossa preocupação que esse tipo de incentivo caminha na direção contrária, de transparência.

0: ressaltam que os critérios para receberem o selo devem ficar claros para não terem falsas premiações.
1: Vai ficar claro para o eleitor os institutos que mais acertaram ou os institutos que mais erraram. Então tem um lado positivo nesse sentido, mas ao mesmo tempo os critérios para saber se os institutos acertaram ou erraram, ao meu ver, é o que precisa ficar muito claro. Porque nós não podemos pegar uma pesquisa, um exemplo, realizada pela Paraná Pesquisas no mês de agosto e querer comparar essa pesquisa, se a gente não fizer essa pesquisa novamente nesse estado, com o resultado das eleições de outubro.
0: O encontro foi convocado para buscar um consenso sobre regulamentação de pesquisas. A ideia surgiu na esteira da controvérsia envolvendo a decisão do próprio ministro Cássio Nunes Marques, que suspendeu uma pesquisa da Atlas Intel no mês passado. Ele atendeu a um pedido de Flávio Bolsonaro. Cássio Nunes Marques entendeu que a pesquisa ficou comprometida porque usou um áudio enviado ao banqueiro Daniel Vorcaro, em que o pré-candidato do PL cobra apoio financeiro para a produção do filme Dark Horse, que conta a vida do ex-presidente Jair Bolsonaro. A suspensão está em análise do plenário do TSE.
2: O ministro Cássio Nunes Marques deve estar com muito tempo livre para criar um selo de acurácia de pesquisa. É inacreditável. Nova onda de ataques na guerra entre a Rússia e a Ucrânia. O alvo dos dois países é a infraestrutura, principalmente ligada à energia.
3: Drones com alvo certo. Navios russos na região da Crimeia. Nos últimos dias, pelo menos 36 navios petroleiros russos foram atacados por drones ucranianos. Nesta madrugada, mais 11 embarcações foram atingidas no Mar de Azov, uma importante rota de comércio que está praticamente vazia. A Rússia, por sua vez, classificou os ataques como terrorismo.
4: Чистого de terrorismo.
3: E fez um outro bombardeio contra a cidade portuária de Odessa. Nos últimos dias, já tinha tido como alvo um centro de drones ucraniano na região de Kharkiv. Enquanto seu país é atacado, o presidente ucraniano Volodymyr Zelensky está na França. Foi um dos líderes convidados para a celebração do Dia da Queda da Bastilha. A chamada Coalizão dos Voluntários que apoia a Ucrânia foi destaque no desfile do 14 de julho, data nacional do país. A Europa vive uma nova fase de fortalecimento militar em resposta à guerra na Ucrânia e ao aumento das tensões com a Rússia. Os países europeus ampliam investimentos em defesa, reforçam a cooperação militar e aceleram projetos para reduzir a dependência dos Estados Unidos. Uma mensagem que o presidente francês Emmanuel Macron fez questão de verbalizar.
5: Oui, nous chérissons la liberté et le droit. Et oui, nous nous tenons prêts à combattre pour les défendre, toujours, et au prix du sang, s'il le faut.
6: O Serviço de Imigração dos Estados Unidos suspendeu as abordagens a motoristas em todo o país, depois da morte de dois imigrantes em menos de uma semana. A Beatriz Ferretti está ao vivo com a gente com os detalhes. Boa noite, Beatriz.
7: Boa noite, Adriana. Oi, Neg. O caso mais recente aconteceu ontem no estado do Maine e terminou com a morte a tiros de um colombiano de 26 anos. Esse vídeo mostra dois agentes se aproximando do carro em que ele estava. O motorista não para e começa a andar em círculos. Então, uma viatura descaracterizada bate no carro dele e um agente do ICE, a Polícia de Imigração, aponta a arma para o imigrante, que depois é jogado no chão. ONGs de direitos humanos disseram que esse homem tinha, sim, visto de trabalho e também documento válido nos Estados Unidos. Moradores protestaram nas ruas e pediram uma investigação. O Departamento de Segurança Interna do governo disse que o agente que atirou se sentiu ameaçado. Na semana passada, um mexicano que vivia há 35 anos no país também foi morto ao não parar em uma blitz do ICE. O empreiteiro Lorenzo Salgado levava colegas de trabalho para um canteiro de obras em Houston, no Texas. Em janeiro, Renee Good, uma cidadã americana de 37 anos, foi morta por um agente do ICE dentro do carro em Minnesota. A justificativa na época também foi que o agente se sentiu ameaçado. Na época, o governo retirou centenas de fiscais do ICE do estado depois de uma grande pressão social e política.

0: Volto com vocês.
1: Obrigado, Beatriz. A Polícia Federal indiciou hoje um ex-presidente do INSS e o lobista, conhecido como Careca, do INSS, na investigação sobre o roubo aos aposentados e aos pensionistas. Ao vivo de Brasília, conversa com a gente a Lana Canepa, trazendo os detalhes. Lana.
2: Ótima noite para vocês. Olha, no total, 48 pessoas aparecem na lista de indiciados. Entre eles, o ex-presidente do INSS, Alessandro Stefanuto, e o lobista Antônio Carlos Camilo Antunes, o Careca do INSS. Na lista dos crimes, organização criminosa, corrupção passiva, lavagem de dinheiro. A Polícia Federal diz que há indícios de que o grupo agiu ou facilitou as fraudes que descontaram mais de 6 bilhões de reais sem autorização nos benefícios de aposentados e pensionistas, um escândalo que explodiu em abril do ano passado. A investigação da PF apontou também que Stefanuto teria recebido R$ 250 mil por mês de propina da CONAFÉ, que é a associação investigada nessa primeira etapa aí do trabalho da polícia. As defesas disseram que ainda não vão se manifestar porque não tiveram acesso à investigação. O relatório foi entregue ao ministro relator no Supremo, André Mendonça, e agora a Procuradoria-Geral da República vai analisar para decidir se apresenta ou não denúncia. É com vocês.
3: Obrigada, Lana. Vamos falar do clima agora. Se você está no centro-sul do país, está sentindo frio. Mas nada se compara ao Parque Nacional do Itatiaia, que bateu o próprio recorde de frio do dia mais frio do ano. O rio que atravessa as montanhas entre Minas Gerais e o Rio de Janeiro ficou congelado logo cedo. Foram 7 graus negativos há uma semana e hoje de madrugada 11 graus abaixo de zero. E a quarta-feira começa gelada em Porto Alegre e Florianópolis, mínima de 10 graus, Curitiba 9, Rio de Janeiro 13 e Campo Grande mínima de 14. Em pontos da Serra Catarinense e também da Serra da Mantiqueira, volta a gear amanhã. Já no interior do país, o calor volta a ganhar força e entre o norte e o nordeste, as pancadas de chuva também ganham força, começam cedo, mas ganham força ao longo do dia. Atenção se você está especialmente na divisa de Tocantins e Maranhão e também naquele pontinho ali no litoral de Maceió. Nessas áreas tem previsão de temporais. Dia de sol em São Paulo, mas começa o dia frio como hoje, mínima de 9, máxima de 21. A tarde esquenta, portanto, e a gente vai com sol até o próximo sábado. Tempo firme também em Vitória, máxima de 24, em Belo Horizonte 22 e em Brasília 26. Já em Maceió, como eu disse, chuvosa a cidade amanhã, chuva forte inclusive, máxima de 25 graus.
1: E agora um destaque internacional, Donald Trump recuou na ideia de cobrar um pedágio de navios no Estreito de Hormuz. Essa proposta e novos ataques tinham feito o petróleo disparar.
4: A reviravolta aconteceu menos de 24 horas depois de Trump ter afirmado que os Estados Unidos cobrariam uma taxa de 20% sobre toda a mercadoria que passasse pelo Estreito de Hormuz, em troca de garantir a segurança na navegação. O presidente americano anunciou que, depois de conversas com líderes do Oriente Médio, decidiu substituir o pedágio por acordos comerciais e de investimentos. Mais tarde, durante uma reunião com o primeiro-ministro do Iraque na Casa Branca, Trump foi questionado sobre a mudança.
5: E eles disseram que gostaríamos de fazer de uma forma diferente. Gostaríamos de investir nos Estados Unidos com bilhões e bilhões de dólares. And continue our record setting, because there's never been a time like this for the United States, with the factories, with the plants, with everything else. And I like that, actually, because I don't think anybody should be able to charge a fee for the strait or for any other.
4: A mudança ocorre no mesmo dia em que a economia americana recebeu uma notícia positiva. A taxa de inflação de junho veio abaixo das expectativas e registrou a maior queda mensal desde 2020, impulsionada principalmente pela forte redução dos preços da gasolina durante o mês em que o cessar-fogo esteve em vigor. Desde a violação do acordo, Estados Unidos e Irã vêm trocando ataques, com bombardeios a alvos iranianos na região de Hormuz e a bases americanas no Oriente Médio. Na ação mais recente, uma usina elétrica do Irã na ilha de Kish, no Golfo Pérsico, foi danificada. Como parte da pressão pela retomada das negociações, Trump voltou a impor um bloqueio naval ao Irã, tendo como alvos navios que chegam e partem de portos do país ou que transportem cargas que saem de lá. A mídia estatal iraniana divulgou imagens de um navio cargueiro que afundou depois de bater em outra embarcação nas proximidades de Hormuz. 23 tripulantes foram resgatados.
3: Foram abertas hoje as inscrições para o FIES do segundo semestre e as novas regras do financiamento exigem atenção dos candidatos.
0: Entre o desejo do diploma e a realidade de pagar uma mensalidade, há um caminho que muitos tentam percorrer, mas nem todos conseguem. Para a Victoria, a ponte que encurta essa distância pode ter só 4 letras, FIES.
6: E é a realização de um sonho, né? Você conseguir fazer aquilo que você sonha fazer, independente do preço que for o ensino, porque você consegue a oportunidade de fazer.
0: Para o segundo semestre, são mais de 44 mil vagas oferecidas pelo Ministério da Educação. Para se inscrever, o candidato precisa cumprir alguns critérios, como ter feito o Enem e comprovar renda familiar de até 3 salários mínimos por pessoa. O processo é todo online.
7: É nesta tela que começa a disputa por uma das vagas do FIES. Com poucos cliques, o candidato informa os dados pessoais, indica a área de interesse e escolhe onde quer estudar. São decisões que vão além do preenchimento de um formulário. Envolvem o futuro acadêmico e planejamento financeiro.
0: Uma nova regra mexeu no tempo de espera antes do pagamento. A carência agora cobre apenas o valor principal da dívida. E os juros que não forem pagos podem ser somados ao financiamento.
1: Falar agora de segurança. Segurança no trânsito. Você sabe aquele ponto cego que caminhão tem, ônibus tem, responsável por muitos acidentes? Para reduzir os riscos, empresas de transporte estão apostando no uso de câmeras e também de sensores.
8: Aparecida de Goiânia, em Goiás, um homem morreu prensado entre um caminhão e um poste. Vargem Grande do Sul, São Paulo. Uma adolescente andava de bicicleta quando foi atingida por um caminhão. São Luís, no Maranhão. Por pouco, um palhaço que se apresentava na rua não foi atropelado. Todos esses casos envolvem o chamado ponto cego, área ao lado dos veículos que os motoristas não conseguem visualizar, nem mesmo com os espelhos retrovisores.
9: Se é um espelho tradicional, mais ou menos nessa posição aqui, se eu estiver na mesma rota, ou seja, eu fazer uma conversão para a esquerda, eu corro o risco de bater na pessoa. Aí eu tenho que movimentar meu corpo e dar uma olhada para ver se não tem ninguém aqui no meu ponto cego.
10: Por exemplo, nessa posição que eu tô neste ônibus, eu não consigo ver exatamente o que tem à minha frente e nem mesmo em parte das laterais. Já aqui do lado de fora eu tenho uma ciclista ao fundo, um carro parado à minha direita, dois motociclistas que lá de dentro eu não consegui enxergar, e à minha esquerda, coladinho no ônibus, uma pessoa andando de patinete.
8: Para reduzir esse tipo de acidente, algumas empresas de transporte apostam em tecnologias, como câmeras 360 graus e sensores de proximidade. Um projeto de lei quer tornar obrigatória a instalação de adesivos de ponto cego em ônibus e caminhões. A proposta chegou a uma comissão da Câmara dos Deputados em abril e aguarda um relator.
11: E claro que toda a regulamentação que exija isso dos fabricantes ou dos grandes transportadores vão ajudar com que essas medidas sejam mais fomentadas e nós tenhamos veículos com maiores condições de proporcionar para o motorista um campo de visão mais ampliado.
3: O Senado contrariou o governo e acabou de aprovar um projeto que vai custar bilhões de reais aos cofres públicos. Ao vivo de Brasília, o Pedro Teixeira chega com as informações para a gente. Boa noite, Pedro.
12: Tudo bem, Adriana? Boa noite para você e a todos que nos acompanham no Jornal da Band. O projeto estabelece aposentadoria especial para agentes comunitários de saúde aos 57 anos para mulheres e aos 60 anos para homens, desde que tenham 25 anos de contribuição e de efetivo exercício da atividade. A proposta recebeu 73 votos favoráveis e apenas um contrário nos dois turnos. Pela regra atual, que veio com a reforma da Previdência, a idade de aposentadoria é de 62 anos para mulheres e 65 anos para homens. Com um impacto estimado em 27 bilhões de reais em 10 anos, a proposta de emenda constitucional entrou na lista de pautas-bombas que foram discutidas recentemente no Congresso. O texto segue para promulgação do presidente do Congresso, Davi Alcolumbre. Como se trata de uma mudança na Constituição, não existe a possibilidade de veto por parte do presidente Lula. Volto aos estúdios.
1: Obrigado, Pedro. Na Baixada Fluminense, um boi invadiu uma estação de trem, correu pela plataforma e só parou quando ele acabou entrando num dos vagões. Aí o boi acabou saindo, porque ele quis sair, e não prejudicou, felizmente, o funcionamento da linha de trem. A visita assustou, obviamente, passageiros e também os funcionários. Felizmente, ninguém saiu ferido.
3: Cada uma, né? Um ex-sargento do Exército foi condenado pela Justiça Militar a 3 anos de prisão em regime aberto por transportar 37 quilos de cocaína em um voo da FAB. Em 2019, Manuel Silva Rodrigues foi preso em flagrante ao desembarcar na Espanha num voo oficial da FAB. A aeronave integrava a missão oficial de apoio à comitiva presidencial. Atualmente, o ex-militar cumpre 6 anos de prisão na Espanha em regime equivalente à liberdade condicional.
1: A funcionária de uma creche municipal perto de Porto Alegre foi demitida depois de causar queimaduras ao dar banho numa bebê.
13: Desde sexta-feira, Ana não sai do hospital. A filha de 11 meses de idade está internada depois de sofrer graves queimaduras na escolinha.
14: Foi desesperador, né? Na hora eu queria muito ter passado tudo para mim, né? Queria que tivesse acontecido comigo.
13: A bebê de menos de 1 ano ficava em turno integral nessa escola municipal em Campo Bom. Segundo a versão da escola, a criança teve um quadro de diarreia e uma auxiliar de ensino decidiu dar banho. Essa mulher teria ligado a torneira com água quente e deixou escorrendo na cuba de inox. E depois colocou a bebê em cima da cuba quente. A menina teve queimaduras de segundo grau.
14: Eles falaram que não tinha dado nada demais, que ela não estava chorando. Chegando lá no local, na escola, a minha filha estava enroladinha no cobertor chorando.
13: A servidora foi demitida pela prefeitura. O caso é investigado pela Polícia Civil. O episódio se soma a outros casos recentes registrados no Rio Grande do Sul. Em abril, uma professora foi presa em Imbé, no litoral gaúcho, por maus tratos. Ela teria agredido uma criança de 2 anos e já foi solta. No mesmo mês, a Justiça Gaúcha tornou 2 mulheres réas por tortura contra 34 crianças em uma creche de Alvorada, na região metropolitana de Porto Alegre. Gestora e professora teriam submetido as vítimas a gritos, humilhações, confinamento em um ambiente escuro e até o uso irregular de sedativos.
3: O Senado aprovou agora à noite a medida provisória que estabelece um valor mínimo para o frete rodoviário.
15: As rodovias do Brasil respondem por até 65% das cargas transportadas no país. A medida provisória aprovada no Senado estabelece um valor mínimo para o frete definido em tabela pela Agência Nacional de Transportes Terrestres. E, para isso, cria mecanismos para aumentar a fiscalização. O texto obriga o cadastramento de todas as operações de transporte de cargas. Exige também a emissão de um código para cada contratação de frete. Se o motorista não apresentar esse documento, o caminhão será impedido de prosseguir até que tudo seja regularizado. A transportadora e a empresa dona da carga poderão ser multadas em caso de descumprimento. Os caminhoneiros estavam preocupados que a MP perdesse a validade na quinta-feira, mas um acordo entre governistas e oposição permitiu que o texto fosse a plenário e aprovado. O acordo afastou alterações feitas ao texto original do governo. Era o caso da definição de um piso salarial de R$ 5.000 para o caminhoneiro autônomo. Outros pontos alterados na Câmara foram mantidos, como a anistia a multas a motoristas e empresas por bloqueios de estradas em 2022 e a conversão de multas em advertência em casos do não cumprimento do piso do frete. A tendência é de que esses trechos sejam vetados quando o presidente Lula sancionar a nova lei.
1: O gol mais bonito da carreira de Pelé, nunca filmado, virou uma das maiores lendas do futebol. Agora, quase 70 anos depois, a inteligência artificial recriou o lance dessa jogada.
16: Sem dúvida nenhuma, foi o mais bonito.
17: Dia 2 de agosto de 1959. Foi no estádio do Juventus da Moca, em São Paulo, que Pelé marcou o gol que considerava o mais bonito da carreira. Uma jogada testemunhada por mais de 10 mil pessoas, mas que nunca pôde ser revista. Sem registros em vídeo, o lance virou lenda. Até agora. O gol foi recriado com inteligência artificial no documentário O Gol Mais Bonito Que Nunca Foi Visto. A produção é uma parceria entre o Google DeepMind e a marca Pelé. Se a partida não foi filmada e o registro está apenas em algumas fotos, como fazer a tecnologia recriar o gol? Com a ajuda de pessoas reais. O trabalho partiu de pesquisas, com relatos dos jornais da época e dos depoimentos de quem testemunhou o lance no estádio da Rua Javari. Depois, veio a reconstituição. Atores encenaram cada movimento, sem escapar nenhum detalhe. O resultado é um gol que nem parece real. Pelé recebe a bola de Dorval e, com apenas um toque, encobre o primeiro marcador. E depois mais um.
18: Chapelou o Clóvis.
17: E mais um.
19: Aí vem o combate do Julinho, com o chapéu no Julinho também.
17: E por último, o goleiro. Quatro chapéus seguidos, sem deixar a bola tocar o chão antes de empurrar de cabeça para o gol. Ah, esse vale replay. Resultado final, Santos 4, Juventus 0, pelo Campeonato Paulista de 1959.
3: Dá uma saudade daquilo que muitos de nós não vimos, né? E olha, falando em craque, o Brasil é o maior exportador de jogadores de futebol do mundo. Mas por que essa liderança não aparece na hora que a gente mais deseja, na Copa do Mundo?
20: A coleção de fracassos nas últimas Copas acendeu discussões sobre a realidade do futebol brasileiro. Apesar das decepções, algo chama a atenção, o Brasil não sai do topo de um ranking importante.
21: O Brasil é o país que mais exporta jogadores no mundo. No ano passado, foram arrecadados quase 3 bilhões de reais com as transferências para o exterior. Flamengo, Botafogo e Palmeiras foram os clubes que mais lucraram. O Alviverde ficou perto de bater 1 bilhão de reais. Cifras alavancadas pela venda de uma joia da base.
20: O atacante Estevão, que fechou contrato com o Chelsea da Inglaterra aos 17 anos. Além dele, a lista de talentos nacionais que foram para a Europa é enorme. Vini Júnior, Rodrigo, Endrick.
21: Mas com o trabalho na base de muitos clubes brasileiros, cada vez mais profissional, por que o futebol ainda é tão carente em algumas posições?
20: Um exemplo claro, a lateral direita. Nas duas últimas Copas, o Brasil jogou com jogadores improvisados. Para o coordenador das categorias de base do Palmeiras, essa carência não está na formação. Afinal, na base, os jogadores são testados em diversas posições.
22: A ideia é enriquecê-lo, porque isso aqui é uma escola, para depois a gente não errar o que a gente vai fazer na faculdade. Porque você não tem que ficar depois empiricamente entendendo, por que Hulk mudou de posição com 16 anos para ir para atacante? Por que Davi Luiz mudou de posição? Por que Alan já jogou de lateral? Não é sobre isso. É sobre uma escola que enriquece ele. Depois, quando ele for definir a faculdade, é só falar o que ele vai fazer.
20: Para o profissional, parte da solução da crise no nosso futebol está no retorno às origens, corrigindo o que está errado da base para o profissional.
22: A gente está olhando para a base igual foi o 7-1. E daqui a 2030 a gente pode não passar da primeira fase, vai continuar achando um culpado. E não tem um culpado. A gente precisa achar qual é nosso caminho, qual é nosso DNA, para onde a gente quer ir. Mas quem pensa o futebol brasileiro? Porque os diretores de CBF, que são muito competentes, eles são diretores de seleção, não do futebol brasileiro.
3: A seguir, o último dia da corrida de touros tradicional na Espanha termina com 12 pessoas feridas.
23: Um homem entra numa igreja em Minas, se ajoelha, parece que vai rezar, mas foge levando o dinheiro das doações daqui a pouco aqui no seu Jornal da Band.
3: Até já.
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26: Pelos próximos 2 minutos e meio, informações da sua região.

0: 8:24, durante os intervalos da rede, você acompanha as informações aqui na capital também, 8:24, inclusive, vamos conferir agora, artes e espetáculos com a Luciana Viana.
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0: Brasil. E às 9h40 da noite, eu e Yuri Quiroga estarei com o Band News na área até às 11 horas da noite, com toda a nossa equipe nos Estados Unidos, analisando a vitória da Espanha, a classificação da Espanha para a grande final da Copa do Mundo, vitória por 2-0 mais cedo sobre a França em Dallas, e fazendo toda a projeção também para a segunda semifinal nesta quarta-feira entre Argentina e Inglaterra, Inglaterra e Argentina. O jogo será em Atlanta, lá no Mercedes-Benz Stadium.
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0: Com Eduardo Ineg e Adriana Araújo.
3: A justiça tornou réus os quatro presos pela morte de uma jovem em um salto de rope jump. Maria Eduarda Rodrigues de Freitas morreu depois de ser lançada da ponte do esqueleto em Limeira, interior de São Paulo, sem estar amarrada a uma corda. Isso aconteceu no mês passado.
4: O Parlamento de Israel aprovou um projeto de lei apoiado pelo governo que proíbe a prisão de ultra-ortodoxos que se recusarem a cumprir o serviço militar. O primeiro-ministro Benjamin Netanyahu foi vaiado em plenário. A oposição denuncia falta de soldados nas Forças Armadas e defende a necessidade do alistamento dos religiosos.
3: 12 pessoas ficaram feridas no último dia de corrida de touros de São Fermín na Espanha. 9 tiveram ferimentos mais graves, foram hospitalizadas. Todos os anos os touros são soltos pelo centro da cidade e dividem as ruas com a população que precisa fugir dos animais.
4: Mais 40 imigrantes ilegais foram expulsos do Chile. As pessoas foram presas e colocadas em aviões com destino a 3 países, Colômbia, Equador e Bolívia. A ação faz parte da política anti-imigração do governo chileno. Desde o começo do ano, quase 1.200 pessoas deixaram o país.
3: A cena aconteceu numa igreja em Minas Gerais. O ladrão vai até a frente do altar, se ajoelha, parece que vai rezar. Ele então tira um objeto do bolso para arrombar o cofre de doações. Uma mulher percebe, chama ajuda, um dos padres corre para tentar impedir, mas o ladrão foge, ele consegue pegar o dinheiro e fugir. A polícia conferiu as imagens e já identificou o marginal.
4: Obrigada pela sua companhia. Outras notícias logo mais no Jornal da Noite, e o Jornal da Band está de volta amanhã.
3: Você fica agora com a novela Guerra das Rosas. Boa noite e amanhã tem mais.
4: Tchau, tchau.
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0: A apresentação foi de Eduardo Ineg e também de Adriana Araújo. O Jornal da Band volta nesta quarta-feira, às 7h20 da noite. 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
5: Está começando agora o Minuto da Cibersegurança. E na minha companhia, fundador e CEO da Elitron, João Brazio. João, como as empresas que correm esse risco da cibersegurança, devem gerenciar a sua cadeia de fornecedores para evitar que o risco venha através de terceiros?
6: Realizando testes da mesma forma que faz dentro da sua própria infraestrutura. Elas têm que entender que esse fornecedor é basicamente uma casa que você está trazendo para dentro do seu condomínio. Seu condomínio pode ser super seguro, mas se o novo morador não tem bons hábitos, traz qualquer um para dentro, mexe no muro, então isso pode comprometer a tua própria segurança. Então tem que ser feitos testes e requisitado auditorias nesses fornecedores também.
5: Realmente uma informação bastante importante pelo histórico de ataques que se percebe. Ataques de cibersegurança, tema do Minuto apresentado com João Brazio.
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2: Minuto da Mobilidade.
5: Quem viaja pelas linhas 8 Diamante e 9 Esmeralda percebeu nos últimos 4 anos a melhoria na acessibilidade. 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
0: 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Aqui na Band News FM, eu e Yuri Queiroga estarei na edição desta terça-feira, junto com nossa equipe nos Estados Unidos, trazendo todo o resumo da primeira semifinal da Copa do Mundo, 2 para a Espanha, 0 para a França, e projetando Inglaterra e Argentina nesta quarta-feira. A Band News FM transmite este jogo direto de Atlanta a partir das 3 da tarde, a bola rola às 4. 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No domingo, também às 4 da tarde, em Nova Jersey. Quem perder, enfrenta a França na disputa do terceiro lugar, no sábado, às 6 horas da tarde, lá em Miami.
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0: 8 horas e 35, virando para 36 minutos pelo horário de Brasília.
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0: Eu sou o Sérgio Waib e está começando agora o Giro Business. Nosso propósito é levar a vocês conhecimento e hoje em especial sobre o setor de mobilidade. Na minha companhia, CEO da Estapar, Emílio Sanches. Emílio, bem-vindo ao Giro Business. É uma alegria discutir mobilidade com você pelo know-how, pela competência e pela representatividade da Estapar, a maior empresa do Brasil. Emílio, vamos lá. Eu quero aqui promover um pouquinho dos bastidores, levando informações importantes às pessoas e pedindo para que você nos fale quais são os pontos positivos, Emílio, que favorecem o setor de mobilidade e, fazendo um contraponto, quais os negativos que atrapalham.
1: Bom, Sérgio, os pontos positivos do nosso setor de mobilidade, ele está muito aberto à tecnologia, o que acaba facilitando. E a tecnologia hoje no mundo inteiro está nos ajudando, nos permitindo cada vez mais até um serviço melhor para o nosso contratante. Né? Então, quando o cliente nos contrata, a gente tem uma tecnologia muito abundante para oferecer. Isso cada vez mais, com o uso da inteligência artificial, nós estamos facilitando muito a vida do motorista. Esse é o grande ponto positivo. Muita coisa para acontecer. Do outro lado, no ponto negativo, eu acho que a infraestrutura do Brasil ainda nos prejudica um pouco. Né? Hoje, a concentração, o adensamento urbano sempre junta todo mundo no mesmo local. Né? Acho que um exemplo é São Paulo, aquela concentração dos bairros ali da Zona Sul, Faria Lima, no Rio de Janeiro, no centro. Então, a gente gostaria que as coisas fossem mais espalhadas, que daria mais oportunidade, mais tranquilidade e mais oportunidade para o setor crescer.
0: De fato, se percebe em alguns pontos das grandes metrópoles uma concentração muito grande dada ao setor da construção civil, levantando prédios enormes sem que haja uma expansão, uma melhoria das vias. Exato. Isso é muito claro e é muito óbvio, né, Emílio? Fica a torcida do Giro Business para que se tenha uma atenção a essa questão, trazendo também o poder público para a discussão.
1: Perfeito.
0: Obrigado, Emílio Sanches. Uma alegria tê-lo aqui no Giro Business. Emílio, que é o CEO da Estapar e meu convidado no Giro Business durante toda a semana.
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4: Horas e 39, agora virando para 8h40 pelo horário de Brasília. 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

0: começa agora para todo o Brasil mais uma edição de O É da Coisa. E se a coisa parece confusa, atrapalhada, vem para cá que a gente se confunde, se atrapalha. Milhões de pessoas acompanham o programa pelo Tile, pelo Band News TV, pelo LG Channels e valeu bem.
1: Pelo TCL Channel também.
0: Pelo TCL Channel. E você pode fazê-lo também pelas redes sociais, sempre Band News FM ou no aplicativo Band Play. Eita! Hã? Resultado inesperado. É por isso que o futebol é fascinante, né? Porque nem sempre o melhor vence, se bem que eu acompanhei um pouco a distância, hoje a França não foi tão bem. Ficou com mais posse de bola, etc. Mas vai bem, bem, bem, bem, não foi, não.
1: Não foi.
0: É. E aquela que era a grande sensação, vai conseguir e tal. E aí, tio Rei faz uma homenagem, porque o Vai Ben, hoje é um aniversário importante para a história da humanidade, né?
1: Uhum.
0: A queda da Bastilha. No dia da queda da Bastilha, caiu a França. Eu não quero ser cruel, mas, ô, Carlos, mas aconteceu. No dia da queda da Bastilha, caiu a França. É. Mas aí eu faço uma homenagem. Ó, o filme, atenção, quem está acompanhando pelo rádio, ouviu apenas e ficou parecendo uma coisa meio confusa, mas quem está acompanhando pelas redes, pela TV, viu aí um trecho do, um dos maiores filmes da história da humanidade, que é chamado Casablanca, que é o filme que eu sei decor. É chato ver o filme comigo, rever, porque eu vou antecipando as falas para mostrar que eu sou sabido. Sim, evidentemente, como sempre. Filme de 1942, do Michael Curtis, dirigido pelo Michael Curtis, que era um húngaro americano. Aliás, o Vai Ben, boa parte dos atores do filme eram exilados, né? Um filme, evidentemente, antinazista, Humphrey Bogart, como o Rick Blaine, né, o dono do Rick's Bar, né? A Ingrid Bergman, inacreditável que aparece aí, nunca houve uma mulher como Ingrid Bergman. Aí os

0: Bolsonaro, observadas as condições e cautelas que Vossa Excelência considere adequadas, sem prejuízo das demais determinações judiciais vigentes, Valber. A OAB está dizendo, nós estamos defendendo o direito do Flávio visitar o pai como advogado, não como candidato. Que ele se manifeste como advogado, não como candidato. Ou como diria Marco Aurélio, como candidato. Vai, Uber.
1: Sim.
0: Vem cá. Quando Alexandre proíbe o bonitão de visitar o pai, ele proibiu o advogado de visitar o constituído, o seu cliente? Não. Proibiu o filho de visitar papai? Oh, que absurdo! Claro que não! Ele proibiu o candidato de desrespeitar uma ordem judicial. Tanto é que a OAB diz aqui, observadas as condições e cautelas, e a proibição de fazer vídeo para a rede social é uma medida cautelar, determinadas por Vossa Excelência. A OAB não caiu no truque. Apenas que fica uma coisa meio assim, porque a OAB fala assim, bom, não vou entrar no mérito, né? Tô defendendo aqui. Ô, vai bem, sou um sindicato, na prática, né? O sindicato vai defender os sindicalizados, pronto. Agora o AB falou que absurdo, violação de prerrogativa, oh meu Deus! Vai ver? Não, Carlos, não! Não! Na dica! Sim, titio colocou vocês no bom caminho desde o primeiro dia, porque eu falei que transgredia a regra antes do Alexandre decidir. Ai, tem que ficar falando, eu falei, tem que ficar falando. Tanta bobagem se fala? Que fica parecendo que os códigos legais estão escondidos, eles não estão. Basta ler. Ó, oh, vale bem, eu que já sou idoso, vou ler. Por que alguns mais jovens? Basta ler. A OAB não entrou nessa, não. Mas o mais curioso vem agora. O mais engraçado vem agora. O Tracy Reinaldé. Tô vendo que, ó, bate na trave, mas bobo não é. Né? Porque você sabe muito bem o que aconteceu. Oh, quer ver? Até petição de advogado de Flávio admite transgressão. Vai bem. É, cara, vai.
2: Reinaldo, no seu artigo você diz que na prática até o advogado de Flávio, Tracy Reinaldé, admite que, ainda de modo oblíquo, né, ele admite que houve a transgressão. Por quê, Reinaldo?
0: Porque ele escreve o seguinte, meninos, presta atenção aqui, está escrito lá, em síntese, portanto, isso no pedido que eles encaminharam ao AB, né? Em síntese, portanto, a decisão ora noticiada, ao suspender de forma genérica e pelo extenso período de 90 dias, a autorização de visita do peticionário ao seu constituinte, vírgula. Aqui é preciso entender texto. Sem ressalvar a comunicação profissional entre advogado e representado, é inconstitucional e ilegal. Aí eles dizem, a decisão é inconstitucional e ilegal porque não ressalvou a comunicação profissional entre advogado e representado. Ou seja, o escritório admite o óbvio. O que o Flávio fez como candidato é ilegal, porque havia uma cautelar proibindo. Apenas o escritório diz, dá para livrar a cara do advogado? Mas aí, Vólio Bene, uma coisa que é um, como dizia Marco Aurélio, desenganadoramente, o advogado e o candidato são a mesma pessoa. Que é a minha ilustração do meu artigo de hoje. Uai, se o lobo e o cordeiro são o mesmo, como é que faz? Ou se o lobo põe uma pele de cordeiro e fica olhando para um monte de cordeirinho que tá ali, prontinho para abate? Então não tem essa...

0: de dizer, eu, como advogado, não cometi crime nenhum, não desrespeitei a lei. Quem desrespeitou foi o candidato. Não, a única pessoa com direito a falar em terceira pessoa no Brasil era o Pelé. Que tem o Edson e tem o Pelé, entende? Mas o Flávio nem é Edson na vida, nem é Pelé na profissão. O Flávio advogado e o Flávio candidato são a mesma pessoa. Entende? Eu sou dublê. Eu sou dublê de colunista, de âncora, vai? Eu sou dublê de âncora da Band News FM, Band News TV, mais LGT, mais Caverna do Nhudo, e do Metrópolis. Ô, vai, Beni, será que ficaria bem pra mim ter uma opinião aqui na Band News FM e outra lá no Metrópolis?
1: Acho que não, né?
0: Não, né? Aí eu falo, não, sabe o que é? Ô, Reinaldo, como âncora do É da Coisa, pensa isso. Agora, como âncora do Metrópolis, pensa aquilo. Sim, eu tenho essas duas condições, mas eu sou uma pessoa só. Eu não sou o Reinaldo Partido ao Meio. Aliás, romance maravilhoso, esconde Partido ao Meio. Eu não sou o Reinaldo Partido ao Meio. Sou eu. Eu apenas eu. Com seus acertos e seus acertos. Eu faço essas piadas e tem gente que leva a sério. Outro dia até uma prima minha perguntou, mas você fala sério? Quando você... Mas minha filha, a única coisa que eu falo sério é quando eu digo que sou bonito. Fora isso, não. Né? É uma brincadeira. Não tem essa, Flavinho. Tem essa não, filho. O Alexandre... O Alexandre está impedindo o candidato de fazer proselitismo lá onde o Bolsonaro exerce prisão domiciliar. Ah, mas e o Lula? Desculpe, eu antecipei esse debate aqui, antecipei no metrô muito antes. Completamente diferente. Situações completamente diferentes. Ah, porque eu vou explicar. Você não... Calma, vou explicar tudo. É tudo a mesma coisa. Não, não é. Não é, não caia nessa picaretagem. Eita! Aí em live, o Flávio repete um mantra extremista contra a justiça. É a conversa da extrema-direita mundo afora. Vai lá.
1: Sim, o Flávio fez ontem uma live, afirmou que o ministro Alexandre de Moraes quer interferir nas eleições e repetiu esse, que é um dos mantras da extrema-direita nas democracias mundo afora, que consiste em opor a vontade das urnas ao poder judiciário. Vamos ouvi-lo.
2: O filho não pode visitar o próprio pai por 90 dias. E a justificativa fajuta seria que uma carta que o presidente Bolsonaro escreveu e que veio a público em minhas redes sociais e em diversos outros canais de comunicação. Então, pessoal, é obviamente algo completamente desproporcional, desarrazoado e claramente configura essa tentativa de Alexandre de Moraes de interferir nas eleições desse ano. Aí agora, essa desculpa esfarrapada, sem pé nem cabeça, sem nenhum fundamento, uma decisão impedindo um filho de falar com o próprio pai por 90 dias. Não coincidentemente, esse prazo encerra após o primeiro turno das eleições. Tá todo mundo esperando o resultado das eleições em outubro para saber se investe ou não investe no Brasil? E o que é que alguns Supremo estão fazendo? Força!
0: Foi além da besteira, porque o Brasil foi um dos países que mais recebeu investimento. Todo mundo esperando a eleição para ver se investe no Brasil? Que zorra é essa? Não, a questão aí que interessa é a seguinte. Ele está dizendo que quem tem a caneta resolve criar dificuldades para quem tem voto. Disseram que meu microfone estava raspando, vai ver que é porque está pegando o zíper da jaqueta. Está bem agora?
1: Agora está perfeito, está ótimo.
0: Então tá. Tio Rei merece existir sem ruído, mas ficou feio, né? O fio ficou pendurado. Ah, enfim. Olha aqui. Vamos lá. Mundo afora, a extrema-direita faz o quê? Usa eleição para tentar atropelar a justiça. É isso que eles fazem.